0: é capaz, dizendo que vai dar vitória na noite de hoje. A Lilian também está ligada conosco. Quem mais está participando da nossa transmissão? Ademir Honório, dizendo que ele chegou porque, e chegou feliz, porque hoje o Maringá ganhou por 2-0 do Floresta e ano que vem vai jogar a Série B do Campeonato Brasileiro. Verdade. Parabéns aí para a equipe do Maringá, que não só ganhou hoje, como com a vitória e com o empate do Santa Cruz, o Maringá vai disputar a grande final da Série C do Campeonato Brasileiro, pode terminar essa temporada aí com o título estadual. E tivemos paralisação, inclusive, né, dos outros dois duelos, os jogos do outro grupo, isso porque em Brusque e Paysandu tivemos uma questão de segurança, por isso não terminou a partida. E o outro duelo, que foi entre a equipe da Ferroviária e a Inter de Limeira, também não terminou, justamente esperando que esse duelo aconteça. Os jogos devem terminar amanhã. Vai começar o jogo aqui no Morumbi. O São Paulo todo de branco nesse primeiro tempo, atacando para o lado esquerdo do seu rádio. Time do Vitória de camisas rubro-negras, shorts pretos e meiões pretos ataca para o lado direito. Vai começar o jogo, apita o árbitro, rola a bola. Bom jogo para você ligado, ligado no Futebol Globo CBN.
1: São Paulo, Vitória.
0: Rodrigo Vitar. Vamos juntos para os primeiros 45 minutos de bola rolando aqui no Morumbis, para São Paulo e Vitória, e a 30ª rodada do Campeonato Brasileiro. Time do São Paulo que sai trocando passes pela linha central do gramado. Newton fez o toque de lado ali para Arboleda. Arboleda pelo lado esquerdo do campo, tem Sabino. Sabino com intercação direta, bola bem esticada pelo lado direito do campo. Sobe bem Jamerson, chega para fazer o corte. Time do São Paulo ganha na sequência, vem a jogada, ficou caído por ali, é falta. Caído ali o Lucas Ramon. É falta marcada para o time do São Paulo para fazer a cobrança ali. Muito perigosa a falta para dela.
2: A menos de dois passos da linha da grande área, junto ao bico do lado direito, São Paulo tem a primeira chance de jogar essa bola na grande área. O Arthur já chega ali na bola e ele sempre dá um beijinho nela antes de fazer a batida. São Paulo tenta o primeiro gol.
0: Caprichando na preparação ali o Arthur, pertinho dele também para fazer a cobrança, tem justamente o Lucas Ramon, que foi quem sofreu a falta. Ramon para bater com o pé direito, Arthur para bater com o pé esquerdo, Lucas Ramon já deixou a bola. Atenção torcedor tricolor, temos 1 minuto e 20 desse primeiro tempo, chance boa e perigosa para o time do São Paulo. Arthur tá na bola, pode ser a primeira grande chance da partida. Preocupado por ali agora o goleiro Lucas Arcanjo, autorizado, Arthur bateu direto pro gol, pega o goleiro Lucas Arcanjo, dá um tapa na bola, atirando de qualquer maneira, sobra de bola ficando com o time do São Paulo. Arthur lançando na área, tira no meio do caminho por ali o Martínez, sobra de bola ficando no corredor central, ainda no campo ofensivo com o Jordney. Ele abre a jogada pelo lado direito buscando o Newton. Newton por dentro tem o Jordney, ele pisa na bola, espera a aproximação dos companheiros, abre o jogo lado direito por ali, bem aberto, pede, recebe Arthur, tenta encarar a marcação, fica difícil, ele faz o break mano a mano, ele contra o Jamerson, distribui a jogada por dentro. Temos a marca de 2 minutos, 2 jogados desse primeiro tempo, por enquanto placar de 0-0 aqui no Morumbis. Lado direito do campo ofensivo, trabalha por ali agora o Jordine. Jordine pisa na bola, faz o toque atrás, ele deixa pra Arboleda. Arboleda pelo lado esquerdo do campo, tem o Sabino. Sabino tenta ligação direta, faz inversão do lance, da esquerda pra direita, bola é boa, Lucas Ramon recebe, o time do São Paulo fica com a bola nesses primeiros 2 minutos e meio, vem lançamento direto na área, sobe bem a defesa do Vitória, chega pra fazer o corte por ali, tira Matheus Silva, lado direito do campo de defesa, vem o Eric, tentou o toque de 3 dedos. E ele chutou o gramado, viu, Pradela?
2: Levantou um tufo de grama no belo gramado do Morumbis pro duelo de hoje, viu, Bitar?
0: Bonito mesmo, tá bem cuidado o gramado tricolor. Lado esquerdo do campo de ataque, vem o time do São Paulo chegando mais uma vez agora com Sabino. Sabino prefere fazer a jogada curta por ali com o Jordney. Jordney pertinho, tem a marcação ali do centroavante René, ele prefere fazer o toque atrás, volta para Arboleda. Dele pro lado direito do campo ofensivo tem Bobadilha. Bobadilha pelo lado direito, na extrema direita, bem aberta por ali, chegando o Lucas Ramon. Lucas Ramon fez o toque atrás, a bola chega mais uma vez no Jordney. O Jordney volta no círculo central ali com Arboleda. Temos a marca de 3 minutos, 3 esse primeiro tempo, 0-0 aqui no Morumbis. É a sequência dessa 30ª rodada do Campeonato Brasileiro, que amanhã, às 16h, tem Atlético Mineiro e Santos, depois às 17h tem derby, tem clássico entre Palmeiras e Corinthians no Nubank Park. Lado direito do campo de defesa, o time da Vitória sai pressionado, Sabino, por baixo chegou, ganhou, Gustavo Santana invade a área, lado esquerdo rolou, Arthur dominou de costas pro gol, fez o toque para trás, Jorge tira bem a defesa, ele via por ali, agora agora na chegada do Martínez. Sobra de bola com o time do São Paulo. É pressão do São Paulo agora pelo lado direito do campo. Lucas Ramon, Ramon pelo lado direito, chega por ali para fazer o toque. Pertinho o Newton. Newton, lado direito do campo de ataque, vem lançamento na área. Subiu, Caleri testou pela linha de fundo. É só tiro de meta no momento em que começa a chover aqui no Morumbi, hein, Pradella?
2: E não é chuvinha, não. Chuva densa aqui no estádio do Morumbi. São Paulo tentou mais uma tentativa de cruzamento. Esta não encontrou ninguém. Tiro de meta, por enquanto 0-0.
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0: 4:30 desse primeiro tempo, no chuvoso Morumbi, o placar de 0-0 por enquanto. São Paulo que vem pelo corredor central, ali com o Jorge, nele fez o toque de lado, buscando outro volante do time, o Bobadilha. Abertura realizada, lado esquerdo do campo, vem por ali o Iago. Iago não encara a marcação do Eric, faz o toque por dentro, de novo com o Bobadilha. Bobadilha com o Jorge. Jorge por dentro tem a participação do Caleri, vem, fez o pivô, o centroavante do São Paulo, briga no pé de ferro, ele leva melhor. Lado esquerdo do campo bem aberto, tem Iago. Iago fez o toque curto por dentro, Bobadilha olhou pra pintou o lançamento, Lucas Ramon subiu de cabeça e testou pra fora. A bola vai pela linha de fundo, sai à esquerda do gol defendido pelo Lucas Arcanjo ali, Pradella.
2: E por enquanto é o Vitória só se segurando, né, Bitar? Não teve ainda finalização depois desses cruzamentos, mas tá tendo muito cruzamento, muito chuveirinho, e aí não é força de dizer não, só porque tá chovendo.
0: Gostei, hein? 5:30 desse primeiro tempo, por enquanto tudo igual aqui no Morumbis. Time do Vitória que vai sair jogando por ali agora com o Lucas Arcanjo. Já coloca uma pressa ali o árbitro da partida, o Braulio da Silva Machado. Ele que faz o lançamento pra frente, vai subir no meio do caminho e ganha por ali agora o Newton. Tira bem pra equipe do São Paulo, no bate-rebate, Jamerson coloca a bola de primeira pra frente, aí o Gustavo Santana faz o toque atrás. A bola volta no campo de defesa, centralizado por ali agora com o Jordney. O cronômetro não para e a CBN marca. 3 minutos, primeiro tempo de partida, Morumbi,
1: São Paulo,
0: 0,
1: Vitória,
0: também 0, central da bola, já com Leonardo Dai, porque antes é o time do Vitória, acabou errando o passe por ali, o Martínez, o Emanuel Martínez antecipou o Bobadilha, e por muito pouco, o time do Vitória não teve uma chance perigosa. São Paulo quem vem pelo lado esquerdo do campo, Iago tentou para cima da marcação, Matheus Silva tira, queria o arremesso lateral, só que a bola foi na equipe do São Paulo, viu, Pradella?
2: Exato, e o erro anterior foi do Jordney, viu, Bitar? Ó, São Paulo.
0: Perfeito. Sabino de longe, vem um chute direto pro gol, para no meio do caminho ali no Kaique. Kaique Gonçalves tira, aliás, foi o Kaká que acabou tirando, aliviando pro time do São Paulo, que tem um arremesso lateral. Aqui no Morumbi temos 7 minutos, primeiro tempo, placar de 0-0, central da bola. Tudo bem, Leonardo Daim? Boa noite.
3: Alô, Bitar, boa noite. Há pouco, na abertura da 30ª rodada do Campeonato Brasileiro, Vasco e Remo empataram em 0-0 no estádio de São Januário.
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0: Hoje, com trabalhos técnicos de Alex Max na nossa central. Mesa de som de Anderson Wendel, a externa de Valnei Costa, Anderson Lira, produção de Lari Negatti. De março do Futebol Globo CBN para mais uma noite de Campeonato Brasileiro, noite da 30ª rodada. Bola aberta pelo lado esquerdo do campo de defesa, vem por ali Gustavo Santana, ele perde no primeiro momento, ganha no segundo garoto, estica à frente, Arthur recebeu, entrada da área, lançou, a bola passa pelo Caleri, passa por todo mundo, sobra pelo lado esquerdo do campo de defesa, na boa por ali com Jamerson. 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
0: Vem o time do São Paulo, lançamento na área, o Caleri ajeitou, Santana em cima do goleiro, pega por ali Lucas Arcanjo, numa grande chance do São Paulo, Caleri fazendo o pivô, ajeitando, Gustavo Santana de primeiro bateu no meio do gol, Pradella.
2: E é bom a gente ficar de olho agora com o gramado molhado, essa bola vai pegar mais velocidade quando pegar na grama. Foi bem o Lucas Arcanjo, foi muito bem também o Caleri ajeitando essa bola. São Paulo é pressão.
0: De novo vem São Paulo, Arthur bateu, Lucas Arcanjo pegou! Lado esquerdo abaixo do gol, fez a defesa por ali o goleiro do Vitória, sendo exigido nesses minutos iniciais, Pradella.
2: E não é à toa que tem sido elogiado o Lucas Arcanjo por suas atuações. Por enquanto o nome da partida tem evitado o que poderia ser o primeiro gol do São Paulo até agora.
0: São Paulo que vem pelo lado esquerdo do campo por ali, agora com o Iago, quase no bico da área. Preferiu fazer o toque por dentro, a bola ficou curta, teve que se esforçar por ali, agora o Jordney. Jordney que volta a jogada com o Iago. Iago pelo lado esquerdo do campo, tem boa dilha. Pisa na bola, espera a aproximação dos companheiros, ele joga atrás, mais uma vez ali agora com Sabino. Sabino por dentro, tem a participação do Arthur. Centralizado, encarou, fez o toque de lado, boa Badilha, tem a chance do bate. Preferiu segurar, aberto pelo lado direito, tá pedindo e agora recebe por ali o Newton. Newton mais à frente tem Lucas Ramon. Na linha de fundo, pintou o cruzamento na área, subiu o Iago, acabou dizendo pra trás, e ficou mais fácil pro time do Vitória sair jogando. Lado direito do campo de defesa, vem por ali o Eric. E possibilidade de lei do ex, inclusive aqui no Morumbis. Eric lançou, René brigou, Arboleda volta. Ele tinha perdido o lance no primeiro momento, mas se recuperou. E vem São Paulo, Bobadilha, pintou o lançamento. Caleri, se chegar na linha de fundo, evita, é uma boa. Ele fez o toque para trás, a bola acabou saindo, foi pela linha de lado. É só arremesso lateral. O Arboleda quis emoção no lance ali, viu, Pradella?
2: É, viu que a emoção só estava do lado de cá, quis dar emoção um pouco pro lado de lá. Rodrigo Bittar, olha, olha o barulho da chuva.
0: É, negócio tá feio, a galera tá buscando abrigo ali na arquibancada, viu, Pradella?
2: É, quem veio sem capa hoje, não aproveitou a promoção de quem tá vendendo perto do metrô, agora tá se lamentando.
0: Lançamento do time do São Paulo, vem ali o Nilton, bola muito esticada, foi diretamente pela linha de lado, sai em arremesso lateral, bola para o Vitória fazer a cobrança. O cronômetro não para e a CBN marca. Minutos e meio, primeiro tempo de partida. Morumbi,
5: São Paulo,
0: 0 para o São Paulo,
5: Vitória
0: também 0 para o Vitória. Central da bola, Leonardo Dai.
3: Amanhã no Campeonato Brasileiro, 4 horas, Atlético Mineiro e Santos, 5:30, os clássicos Grêmio Internacional, Palmeiras e Corinthians, Flamengo e Fluminense, e às 7:30, Bahia e Mirassol.
0: Aqui no estádio do Morumbi, chuvoso e chove muito aqui no Morumbi, o placar é de 0-0 para São Paulo e Vitória. Gabriel Dudziak, temos 11 minutos desse primeiro tempo, 11 minutos de puro domínio do São Paulo, hein, Dudziak?
6: Começou muito bem o jogo, São Paulo está invertendo muito bem o jogo de um lado para o outro, cruzamento para a área, batida de fora da área, roubada de bola logo após a perda. Aliás, queria chamar a atenção para um dos lances do São Paulo, que começou com o Sabino desarmando na intermediária ofensiva. E quero ressaltar isso porque depois da derrota por Cruzeiro, alguns jornalistas que não estão muito assim habituados a falar de tática, falaram que isso era um erro, que mostrava um time desorganizado, que São Paulo marca desorganizado, que o zagueiro foi dar bote lá longe. Não, isso é treinado, às vezes dá certo, às vezes não. Quando dá certo, ocorre o que ocorreu agora, o Sabino desarmou o time do Vitória no campo ofensivo do São Paulo.
0: Lado esquerdo do campo, São Paulo vem de novo, Iago esticou na linha de fundo, Bobadilha dominou, recebeu, cruzou na área, antes o Caleri tira bem, Luan Cândido chega para fazer o corte pro time do Vitória. Mateuzinho tentou escapar da velocidade, ele foi derrubado pela marcação, a falta está marcada, é bola pro Vitória fazer a cobrança. 12 minutos desse primeiro tempo, 0-0 aqui no Bonovis. O Braulio da Silva Machado hoje apitando o jogo, né, para dele, ele deve ter pensado: era pra eu estar na minha casa, tranquilo. Aí o Lucas Casagrande se machucou, eu vim tomar uma chuva dessa na cabeça aqui no Morumbi, hein, Pradella?
2: Exato. O torcedor de São Paulo que tem uma boa lembrança do Braulio Massilva Machado, viu, Bittar? Porque foi ele que apitou o São Paulo 1, Flamengo 1, final da Copa do Brasil, aqui no Morumbi. Mas dessa vez, tá valendo só pelo cachê, porque pela chuva...
0: Emanuel Martínez, vem o time do Vitória, chegou, lado direito do campo, René, cruzamento na área, a bola passa por ali no Martínez, tira bem a defesa do São Paulo, tentativa de contra-golpe agora do Tricolor, passe errado no Gustavo Santana, de longe Matheus Silva, vem o chute pro gol, a bola foi pela linha de fundo, foi em tiro de meta, chamou, falou Leonardo Dai.
3: Não é só o Braulio que tá pensando isso, o próprio Pradella tá pensando a mesma coisa, né? Podia estar em casa, mas Getúlio Vargas foi dar direito à folga pro setorista do São Paulo, aí essa chuva aí sobre a cabeça do Pradella.
2: Depois eu te conto um segredo à meia-noite.
3: Ah, eu sei, Dai. Eu sei. Pra piorar a situação.
0: Lado esquerdo do campo de defesa, o time do São Paulo sai jogando por ali agora com Sabino. Temos 13 minutos e meio desse primeiro tempo, placar de 0-0. Tentativa de ligação direta, a bola fica curta por ali agora com o Eric. Ganha o time do Vitória, lançamento por dentro, não chega no Mateuzinho. Melhor para a defesa do São Paulo, Arboleda tira. Sabino tenta o lançamento, a bola fica curta de novo. O time do Vitória vem, assiste o jogo, insiste pelo lado esquerdo do campo. A bola que chega por ali agora do Jamerson. Jamerson para, faz o toque atrás pelo lado esquerdo do campo, encontra como solução por ali agora justamente Lucas Silva. Lucas Silva que volta no campo de defesa com Jamerson e dele pro zagueiro pelo lado esquerdo do campo, tem ali o Luan Cândido. Luan Cândido com Kaká. Kaká pelo lado direito, acha a jogada por ali com Matheus Silva. Matheus Silva faz o break, ele volta no campo de defesa de novo ali com Kaká, entrada da área de defesa dele para o goleiro Lucas Arcanjo, que joga pelo lado esquerdo, curtinho por ali com Luan Cândido. Luan Cândido faz a ligação direta buscando o René ali no campo de ataque, bola muito esticada, briga também por ali o Lucas Silva, tira bem a defesa do São Paulo. Nilton vem, despacha pra frente, Gustavo Santana vai brigar pelo alto, alivia Kaká, tira bem a equipe da Vitória. E o jogo tá parado porque o Emanuel Martínez acabou cometendo a falta no Jorge, né, Pradella?
2: Exatamente, o argentino acabou fazendo essa infração. Quem veio para tomar chuva por enquanto até agora, só Bitar, goleiro Rafael, hein?
0: Vem ali, Arthur lançou do outro lado, Iago, cruzamento na área, a bola passa por cima do gol, vai fora. Cruzamento perigoso ali do Iago, a bola foi fazendo a curva, indo na direção do gol do Lucas Arcanjo. Passou um pouquinho do gol, né, Pradella?
2: Exato, né? Iago, um dos que tá voltando a equipe do São Paulo, fez esse cruzamento e aí fica aquela indecisão na cabeça do goleiro. Vai sair ou é melhor eu garantir? Ele se garantiu até onde pôde, nem precisou tocar na bola, ela se perdeu pela linha de fundo. Se o Rafael tá tomando chuva à toa, o Arcanjo tá tomando chuva e ainda uma chuva de finalizações.
0: O cronômetro não para e a CBN marca para você. 20 segundos, primeiro tempo de partida, Morumbi,
5: São Paulo,
0: 0,
5: Vitória,
0: também 0, central da bola, Leonardo Dai.
3: Segunda-feira é feriado com rodada do Campeonato Brasileiro, 4 horas da tarde tem Coritiba e Botafogo, 9 da noite tem Red Bull, Bragantino e Cruzeiro. E entre os dois jogos teremos às 7 horas da noite, na segunda-feira, a partida entre 7 e meia, Chapecoense e Atlético Paranaense.
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0: Vem Vitória, Mateuzinho escapando, limpou o primeiro, passou no segundo, caiu, queria pênalti. O árbitro apitou, subiu o cartão, mas ele deu simulação e deu mais um cartão agora, me parece, pro Kaká, que foi reclamar, viu, Pradella?
2: Exato, o Mateuzinho forçou ali uma jogada, depois de passar por 4 defensores do São Paulo, já estava totalmente desequilibrado, e aí na hora que chegou o Iago ali para fazer a última marcação, ele se joga, cai no chão, e o árbitro entende como simulação, aplica o cartão amarelo, e depois o Kaká chega para reclamar de forma assintosa, também recebe cartão amarelo. Kaká estava pendurado, com isso ficar fora do próximo confronto. O Mateuzinho não estava pendurado, vai poder defender o time contra o Corinthians na outra segunda-feira aqui em São Paulo.
0: O Gabriel Dudziak, Mateuzinho por simulação tomou cartão amarelo, acertou o Braulio da Silva Machado. Dudziak,
6: tá certo, o Mateuzinho viu que não ia conseguir a jogada, pulou e pulou olhando para o juiz e caiu olhando para o juiz. Aí o juiz falou assim, ah, não vai ter como, vou ter que dar amarelo.
0: Tentativa de lançamento, o time do São Paulo vem, lançamento pelo lado direito, antes da chegada do Lucas Ramos, tiraria o Jamerson, põe pela linha de lado, sai em arremesso lateral. 17 minutos desse primeiro tempo, por enquanto o placar é de 0-0 aqui no Morumbi para São Paulo e Vitória. Time do São Paulo é quem vem, lado direito do campo por ali, tem Lucas Ramon, esticou, boa bola, Caleri devolveu, Lucas Ramon ficou caído, levantou, brigou e escanteio tá marcado. Escanteio marcado, o time do Vitória pedindo tiro de meta, viu, Pradella?
2: Sim, mas o árbitro marca escanteio. Torcedor do São Paulo ficou pedindo pênalti. Braulio da Silva Machado não marcou. Em 7 jogos de Campeonato Brasileiro, ele já marcou 4 pênaltis. Não foi dessa vez que ele marcou o quinto.
0: lado direito do campo, atenção torcedor tricolor, quem sabe agora o primeiro gol do jogo. Arthur na bola, lançou na área, sube um no meio do caminho, Kaká para fazer o corte pelo alto, sobra de bola ficando por ali agora com Lucas Ramon, dele para Jordney, se atrapalhou, mas conseguiu fazer o domínio, escapa da marcação do René, ele abre pelo lado esquerdo do campo, por ali tem Iago, é o time do São Paulo quem chega, cruzamento na área, antes do Arboleda, tira bem a defesa, sobrou, Arthur lançou na área, tira Kaique, tem sobra ainda agora com Bobadilha, ajeitou Jordney, bate por cima do gol, a bola vai pela linha de fundo, vai fora, em mais uma chegada do São Paulo ali para dela.
2: Nessa finalização de fora da área, que a gente até citou na abertura da jornada, pode ser interessante, o Vitória é o time que mais sofreu gols em chutes de fora da área, 13 no total dos 42 que já foi, que recebeu até agora nesse campeonato brasileiro.
0: Temos a marca de 18h40 desse primeiro tempo, segue 0-0 aqui no Morumbi. Vitória tem a remessa lateral e não tem pressa para fazer a cobrança. 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
0: 19 no primeiro tempo, 0-0 aqui no Morumbi. Vitória vem de novo. Lado direito do campo tem ali o Kaique Gonçalves. Prefere fazer o toque atrás. A bola volta para Luan Cândido na linha central do gramado. Ele pira o lado esquerdo, encontra por ali o Jamerson. Jamerson esticou. Lucas Silva, linha de fundo, encarou. Aí chegou bem o Newton. E aí pegou por último no jogador do Vitória, que reclama, queria escanteio. E só o tiro de meta marcado, né, para dela.
2: E ele desiste da jogada porque ele tinha certeza absoluta que seria escanteio para o Vitória. O árbitro marca tiro de meta, vem São Paulo.
0: Pelo lado direito do campo, rompendo a linha central do gramado por ali, agora o Arthur, mano a mano contra o Jamerson, encarou, trouxe para a esquerda, para dentro, e a perna boa dele, pinta ligação direta pelo lado esquerdo do campo, chega no Iago na lateral da área, domina bonito, cruzamento na área, Caleri!

0: 9 minutos do primeiro tempo, começando com uma inversão de jogo, algo já destacado pelo Gabriel Dudziak, que vinha funcionando muito bem. A inversão chega pelo lado esquerdo do campo, Iago domina com a esquerda, atrás para a direita, o canhoto Iago com a direita mandou na cabeça do Caleri, cruzamento perfeito, Caleri de cabeça pro fundo do gol! Jonathan Caleri, o São Paulo sai na frente aqui no Morumbi.
1: São Paulo,
0: um para o São Paulo, Caleri.
1: Vitória,
0: 0 para o Vitória. O detalhe do gol é seu, Guilherme Pradella.
2: Vitar, começa pelo Arthur, que vem puxando esse contra-ataque pelo lado direito, e quando ele vê que não tinha ninguém para fazer um dois, ninguém para tabelar, ele decide parar a jogada e fazer o giro. Nesse momento a torcida pensou, poxa, mas desperdiçou o contra-ataque. Só que aí ele faz essa inversão de jogo tão citada por você e pelo Dudziak, encontrando o Iago aqui do lado esquerdo, que domina com graça, domina com o pé esquerdo, ela se oferece para o pé direito, e aí ele de primeira já faz o cruzamento. Cruzamento com curva, com velocidade. E aí o Caleri sabe muito bem onde está, conhece muito bem essa grande área. Testa firme de cabeça, aproveitando essa velocidade da bola que vem com a curva para dentro. E aí, sem chance nenhuma para o Arcanjo. Essa não deu para fazer milagre. Gol de Caleri, 15º dele. Empata com o Luciano na artilharia do time na temporada. E com chuva, o São Paulo abre o marcador aqui no Morumbis. 1-0.
0: 1-0 para o time do São Paulo, Gabriel Dudziak, 22 minutos, metade desse primeiro tempo, vem São Paulo de novo, Caleri, lado direito do gramado, ele tem o Arthur, Arthur acalma, jogada buscando o Giordini, Gabriel Dudziak, o tricolor está na frente, Caleri marcou, 1 para o São Paulo, 0 para a vitória do Dudziak.
3: Vantagem merecida, o São Paulo criou bastante para fazer esse primeiro gol e acabou conseguindo no cruzamento do Iago com o pé direito, né? Algo que ninguém esperava, acho que o marcador dele, Matheus Silva também não, porque não encurtou bastante, a bola foi certinha na cabeça do Caleri, Caleri é muito bom nesse tipo de lance, São Paulo em vantagem, a ver por quanto tempo.
0: Vitória vem lá do esquerdo do campo agora com René, tentou o cruzamento, a bola ficou curta demais, chega bem a defesa do São Paulo. 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
0: 23 minutos desse primeiro tempo, o placar é de 1 para o São Paulo, 0 para o Vitória. Na tabela do Campeonato Brasileiro, Leonardo Dai, como é que fica a situação, hein, Dai?
5: São Paulo vai chegando a 39 pontos na classificação do Campeonato Brasileiro neste momento e está subindo para o 9º lugar no campeonato.
0: E aí na sequência o time do São Paulo vinha ali no campo de ataque, acabou perdendo, o Gustavo Santana fez uma falta mais forte ali no Martínez. Falta e cartão, primeiro para o time do São Paulo, para Pradella.
2: Que tem só dois titulares pendurados, o Lucas Ramon e o Diógenes. Já o Vitória, que já teve cartão para o Kaká e para o Mateuzinho, tem quase meio time pendurado e que se receber cartão vai ficar fora do próximo jogo. O Kaká, o Lancândido, o Kaique, o Martínez, o Eric e o René, além do Jair Ventura. Vitória que volta a jogar contra o Corinthians na próxima rodada. São Paulo volta a jogar contra o Vasco da Gama no outro sábado aqui mesmo no Morumbis.
0: E o time do Vitória está reclamando ali do cartão dado, né, pelo árbitro. Queria um cartão um pouquinho mais... um cartão vermelho, na verdade, né, ali para o Gustavo Santana. E me parece ali, Gabriel Dudziak, que estão aproveitando para reclamar do cartão que o Kaká tomou pela reclamação dele, porque ele sai correndo ali. A impressão que eu fiquei é que o Braulio da Silva Machado falou para ele assim, ó, você veio numa velocidade, numa volúpia para reclamar, e eu não quero isso daqui no jogo. Já deu o cartão amarelo. Foi mais, acho que uma forma de recado do que talvez por um incômodo do que tem acontecido, ou você entende de outra forma, Dudziak?
3: Não, acho que é isso. Mas assim, né, podendo reclamar de qualquer coisa, o pessoal vai reclamar. Vai reclamar da inflação, vai reclamar da eleição, vai não reclamar do que campo, vem por aí. Né? Não?
0: Não?
3: Ah, se der um tempo, acho que eles reclamam de tudo, sim.
0: Pode ser.
3: O jogador de futebol precisa de um ouvido amigo, né, nessas horas. Mas assim, acho que tende a ser sobre aquele lance. O Vitória também protestou demais no gol do São Paulo, porque lá na origem seria escanteio e não tiro de meta, né, pro goleiro Rafael. Então, assim, todo momento em que o Braulio para o jogo, os atletas do Vitória vão lá reclamar de alguma coisa. Quem não estava satisfeito também com várias coisas era o técnico Jair Ventura, que aproveita esse momento de atendimento médico ao Martínez dentro do gramado para chamar os jogadores lá na beira do campo e acertar algumas coisas. Acho que tem muito a ver com marcação mais adiantada que o Vitória não está conseguindo fazer até esse momento no time do São Paulo.
2: Ô, Bitar.
0: Diga.
2: Estou olhando ali atrás do banco de reservas, atrás da verdade do gol do Lucas Arcanjo. Tem dois jogadores do São Paulo no aquecimento, o que não é muito comum. Ou vão 5, 7 jogadores ali para o aquecimento, ou nenhum, né? E aí o Caleri colou ali no banco de reservas do São Paulo para falar com o Dorival, levantou a bermuda. Acho que é o André Silva e o Rio Francisco que estão no aquecimento. Vamos ficar de olho.
6: Temos 26 minutos e meio desse primeiro tempo. Por enquanto, São Paulo está na frente. Time do São Paulo que vai sério jogando por ali. Agora tiro de meta para o Rafael. Fala do Zé aqui.
3: Ah, não. Eu falei assim, reclamar da eleição, não. Eu acho que eles estavam conversando para ver se um vira o voto do outro, viu?
7: Numa dessa, né? Já que tá na moda aí, vai que, né? É uma... Tem que virar voto de qualquer forma, não é assim que fala, do Zé aqui.
2: Ou convencer aí, né? Porque muita gente nem foi.
3: Convencer aí, é. É o que estão dizendo, né? Mas acho que o pessoal não sabe fazer isso não, pelo que eu ando vendo.
7: É, que coisa, hein?
6: 27 minutos desse primeiro tempo, por enquanto o placar é de 1 para o São Paulo, 0 para o time da Vitória. Bola pelo alto, chega por ali para fazer o corte o Eric. Eric pelo lado direito do campo de defesa, tem a participação do Kaká. Kaká fez o toque bem aberto para Matheus Silva. Matheus Silva perde, Gustavo Santana ganha. Time do São Paulo acaba voltando, buscando o campo de defesa, ele com o Jordine. Jordine deixa com o Bobadilha, ele abre o jogo pelo lado esquerdo, ainda no campo de defesa com o Arboleda. Arboleda com o Sabinão, ganha o campo de ataque por dentro. Gustavo Santana dominou, bateu em cima da marcação, bola pela linha de fundo, tem escanteio, vem São Paulo na bola parada aí para dela,
2: que já fez 4 gols de escanteio nesse campeonato brasileiro, dos 34 gols marcados até agora na competição. Vem o São Paulo pela esquerda, Bobadilha na bola.
7: Acabou deixando por ali pro Arthur, isso. É isso, para dela?
2: Exato, confundi aqui.
6: Arthur pelo lado esquerdo do campo, vem por ali o time do São Paulo. Arthur lançou na área, o toque de cabeça do Sabino, a bola acaba passando por todo mundo, chega bem para fazer o corte por ali o Jamerson pelo lado esquerdo do campo de defesa. O cronômetro não para e a CBN marca 8 minutos, primeiro tempo de partida, Morumbi,
1: São Paulo,
6: 1 para o São Paulo, Caleri de cabeça,
1: Vitória,
6: 0 para Vitória, central da bola, Leonardo Dai.
5: Hoje foi dia da última rodada da Série C do Campeonato Brasileiro. Num dos grupos, o Santa Cruz já tinha subido e o Maringá subiu junto para a Série B ao vencer o Floresta por 2-0. No outro, a partida entre Brusque e Paysandu foi interrompida no intervalo, 1-0 para o Paysandu, por conta da falta de segurança no setor visitante. A torcida do Paysandu pulava e tudo chacoalhava, inclusive a cabine do cameraman. E aí, para a isonomia do campeonato, também pararam o jogo entre Ferroviária e Inter de Limeira. Era o outro jogo do grupo. Os dois jogos voltam amanhã, às 3 horas da tarde, no caso de Brusque e Paysandu, com portões fechados.
1: Rodrigo Vittar.
6: Vamos juntos aqui no Futebol Globo CBN. Por enquanto, 29 minutos desse primeiro tempo. 1 para o São Paulo, 0 para o time do Vitória. O jogo está parado, tem arremesso lateral para o São Paulo fazer a cobrança lado esquerdo do campo. Por ali, Iago não tem pressa para fazer a reposição. Ele joga curtinho com o Jordine. Jordine volta com o Iago. Iago tentou fazer o passe atrás. René chega na cobertura e retoma para o time do Vitória. Aí o Matheus Silva aparece. Lado direito do campo dele para o Kaká. Kaká fez o tapa bem aberto buscando o Eric. Eric por dentro, tem como solução por ali o Matheusinho. O Matheusinho estica o jogo. Lado direito do campo, Matheus Silva recebeu, quase no bico da área, ele volta por ali agora com o Matheusinho faz o break, gira o jogo, gira o corpo e volta no campo de defesa ali agora com o Kaká. Kaká no círculo central tem o Kaique Gonçalves, aberto pelo lado esquerdo, pede, recebe, Luan Cândido fez o toque bem aberto pro Jamerson, contra a marcação ali do Lucas Ramon, tá pressionado e perde. Último toque na bola foi do jogador do São Paulo. É bola pro Vitória, né, pra dela?
2: Exato, bem ali na frente do quarto árbitro, que ajudou o árbitro principal a tomar a decisão. Lateral, Vitória tenta a primeira chance perigosa até agora na partida ainda.
6: Lembrando, né, o Vitória é o pior visitante do Campeonato Brasileiro, não tem nenhuma vitória na competição. Sabino, rapaz, quase colocou emoção ali no lance. O Eric tava ali na cobertura dele, o Eric deu o bote,
0: Só que a bola rebateu ali, sobrou com o Rafael. Que sorte do São Paulo, viu, Pradella?
2: Arboleda, check. Sabino, check. Pra emoção.
0: É, Newton aguardando, é aquela bolinha...
2: Loading.
0: Loading, perfeito, carregando, né? Lato direito do campo, o time do São Paulo escapa. Acabou adiantando demais por ali agora o Lucas Ramon. É falta marcada, a bola para o time do Vitória fazer a reposição. 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
0: Tentativa do time do São Paulo, agora com Iago, volta bem no meio do caminho para fazer o corte por ali, o Kaique. Kaique tira para o time do Vitória, vem pelo lado direito do campo, ficou caído o Matheus Silva. E aí a falta está marcada, a falta no lateral direito do time do Vitória, que deu uma bronca no árbitro. E o árbitro, gentilmente, é reto final de ano, coisa de gentileza, né, Guilherme Pradella? Vai tomando conta de todo mundo. O árbitro foi lá e retribuiu a bronca, bonito de se ver, né?
2: Ah, sim, é aquele alerta de fofura que a gente tem no futebol brasileiro nessa reta final. Clubes que também trocam elogios nas redes sociais, jogadores no gramado, arbitragem, é tudo muito bonito.
0: 31 minutos desse primeiro tempo, o placar é de 1 a 0 para o time do São Paulo. Resultado muito importante para o tricolor, que está chegando a 39 pontos no Campeonato Brasileiro. Lato direito do gramado por ali, Arboleda dele para Newton. Newton não quis caçar a emoção, agora jogou à frente com Caleri. Caleri com Arthur, fez o pivô, boa jogada, Arthur. Lato esquerdo do campo dele para o Iago. Iago volta na linha central, por ali tem o Sabino. Sabino que prefere fazer toque curtinho por dentro. A participação agora do Bobadilha. Bobadilha pelo lado direito do campo tem Arthur. Arthur distribui bem aberto agora com Lucas Ramon. Lucas Ramon deu tapa bem aberto, ainda recebeu, distribuiu na frente, vem Bobadilha, é o time do São Paulo chegando, bola por dentro, boa bola do Bobadilha, dele pro Arthur, peca e outro lançou na área, bola muito forte do Arthur, diretamente pela linha de fundo, vai saindo em tiro de meta. Aproveitando para mandar um abraço para você, ouvinte aqui do Futebol Globo CBN, participando da nossa transmissão aqui através do youtube.com/CBN. Lourenço Bueno tá ligado conosco, Daniel Dantas dizendo que o gramado sintético do Morumbi foi mais uma vítima, não, né? Gramado sintético não, é natural e bonito hoje, né, Pradella?
2: Ah, esse daqui, natural da natureza, viu?
0: Time do Vitória, quem chega? Lado esquerdo do campo, bola na linha de fundo, chegou o Lucas Silva, evitou a saída, cruzamento na área, boba tira, tira. Tire colocando pela linha de lado, ali viu o time do São Paulo, sai em arremesso lateral, aproveitando, né, para mandar um abraço para você que está ligado conosco aqui no youtube.com/CBN. Aline Vasconcelos manda mensagem para a gente. Allan Kardec Machado também participando da nossa transmissão. E o Noel do bairro de Santo Afonso está ligado conosco. A CBN está ligada em você. Vem o Vitória trabalhando por dentro, a jogada perde. O São Paulo escapa. O Caleri ajeitou, adiantou demais. Ele tentou um lançamento pelo alto, o Arthur queria um lançamento por baixo, no pé. Aí o Arthur não correu onde o Caleri queria, lançamento muito forte, hein, Pradella?
2: É, foi um pouco precoce agora o Caleri, que não teria a velocidade para puxar o contra-ataque, por isso decidiu esse lançamento. Mas aí tinha essas duas opções, efetivamente. Ou lançar no ponto futuro para o Arthur chegar, ou no pé dele. O ideal era no pé, porque eram dois marcadores e o Arthur não estava tão folgado assim para conseguir ganhar na velocidade.
0: 34 minutos, 34 desse primeiro tempo de partida aqui no Morumbi. O placar é de 1 a 0 para o time do São Paulo. Vitória que sai jogando pelo lado direito do campo de defesa. A bola chega ali nos pés do Kaká. Kaká pressionado pela marcação do Gustavo Santana. Ele fez o toque atrás. Volta para ali para Lucas Arcanjo. Dele pelo lado esquerdo tem o Luan Cândido. Luan Cândido tenta o lançamento. A bola foi muito forte. Foi diretamente pela linha de lado. 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
0: Gabriel Dudziak, temos a marca de 34:40 nesse primeiro tempo. Segue 1 para o São Paulo, 0 para a equipe do Vitória. Agora um jogo, diferentemente daquele início de partida em que o São Paulo dominava, tinha praticamente todas as ações do jogo, mais equilibrado. Vitória escapando aqui e ali, o São Paulo também. E nos últimos minutos, nenhuma grande chance de nenhum dos lados, né, do Dziak?
3: Perfeito. Mas o Vitória consegue trocar um pouquinho mais de passe, né? Colocou o Mateuzinho um pouquinho mais no jogo, o Eric participa, o time está trocando mais passes. Não consegue bater para gol, não consegue gerar perigo. mas troca mais passes. O São Paulo já foi melhor nessa marcação mais adiantada para cima do time do Vitória. E há pouco, né, foram dois lances em que o São Paulo se precipitou na definição dos ataques. Vai você.
0: Vem cruzamento na área, tira bem a defesa do Vitória, o São Paulo estava chegando. Kaique Gonçalves pelo alto, chega para fazer o corte, vem o toque de cabeça, bola aberta mais uma vez aí com calma, trabalha no campo de defesa. Diga aí, Gabriel Dudziak.
3: E esses ataques precipitados, eles podem ser vistos de duas maneiras. Execuções ruins de contragolpes ou o São Paulo tentando fazer o que não sabe. Eu sou mais da segunda via. No caso aí, eu acho que o São Paulo não é time de contragolpe. Toda vez que o São Paulo tiver a bola, Bitar, tem que parar, tem que rodar, tem que esperar, porque é assim que o São Paulo marca bem, porque está com a bola e não precisa marcar o adversário, é assim que o São Paulo se organiza, é assim que o São Paulo usa as vantagens que tem. Pega a bola, põe Calleri para correr, Arthur para correr, normalmente não dá certo, e o Vitória vai pegar a bola e vai vir para o ataque.
0: Vitória que vem pelo lado direito do campo, tentativa de chegada agora com o Matheus Silva, cruzamento na área, toque de cabeça, a defesa do São Paulo alivia, sobrou Jamerson, lado esquerdo, bateu cruzado, Nilton no meio do caminho, chega para tirar, Kaique Gonçalves, é o time do Vitória, pressionando de novo o Matheus Silva, errou no domínio, bola pro alto, na entrada da área, Matheusinho brigando ele contra o Bobadilha, Bobadilha tirou no primeiro momento, vem Martínez, ganha, lado esquerdo do campo, Jamerson recebeu, cruzamento na área, Matheusinho, a bola desviada, sobrou, Eric isolou, mandou longe do gol, e essa chance era boa, mas ele mandou quase na praça aqui no Morumbi, viu, Pradella?
2: É, a primeira torcida do São Paulo fez aquele segundo de temor, de prender a respiração, antes da finalização do Eric. Quando viu que a bola quase foi parar ali na praça Gomes Pedrosa, aí o torcedor soltou o fôlego e soltou até um riso. Bateu muito mal na bola o Eric, na primeira finalização com um pouco mais de perigo até agora para o Vitória na partida. Nenhum chute no gol do Rafael até agora do time adversário.
0: Não sei se é injusto perguntar isso, Gabriel Dudziak, logo depois desse lance, mas torcedor do São Paulo, de alguma forma, será que pode sentir falta do Eric no time do São Paulo? Taticamente, era um jogador que poderia ajudar hoje nesse time do São Paulo, Dudziak?
3: No jogo de hoje, especificamente, nem tanto. Mas eu vou fazer uma pergunta de volta para você.
0: Ah.
3: Eric ou Ferreirinha?
0: Então, 1-0 para o São Paulo, viu?
3: Eric ou Ferreirinha, para mim, tá 1-1.
2: Informação.
0: Diga.
2: Ferreirinha, que hoje tá fora, saiu. Vai você.
0: Vem Vitória, cruzamento na área, Eric dominou, escapou, ameaçou ir pro fundo, trouxe por dentro, ajeitou, Martínez! Gol!

0: Palmeiras. Aos 38 minutos desse primeiro tempo, o Vitória, que ainda não tinha chutado uma vez sequer no gol tricolor, acabou chegando ali na jogada do Eric. Eric fez o toque para trás, na direção, na entrada da área ali do Martínez. Ele bate de primeira, a bola caprichosamente desvia por ali no Bobadilha, tira qualquer chance de defesa do Rafael. O Vitória, aos 38 minutos do primeiro tempo, empata o jogo no Morumbi.
1: São Paulo,
0: um para o São Paulo.
1: Vitória,
0: um para o Vitória. Emanuel Martínez foi na rede. E que prejuízo pro tricolor, hein, Guilherme Pradella? O detalhe é seu.
2: Total, porque o Vitória não conseguia fazer o Rafael trabalhar ainda, com quase 40 minutos de jogo. Vem a bola recuperada, vem o passe do Eric, num corredor que tinha ali para ele poder... Vai você.
0: Segura aí que vem São Paulo. Arthur cruzou na área. Bola desviada no meio do caminho do Luan Cândido. Sobra de bola ficando com o Kaique. Kaique joga pelo lado esquerdo até a bola chegar do Martínez. Diga para dela.
2: O Eric estava dentro da grande área do lado direito. Ele vira para trás e aí vem um corredor. E depois eu falo de novo, porque o São Paulo tá vindo de novo.
0: De novo, cruzando na área. Antes do Caleri, chega bem pra fazer o corte por ali. Agora Luan Cândido. E na sequência, o Iago comete a falta em cima do Eric. A falta está marcada. É bola pro time do Vitória fazer a cobrança. Fala pra dela.
2: Valeu, Iago. Agora eu falo com calma. O Eric tava dentro da grande área, do lado direito. Um monte de gente na frente. Ao invés dele tentar chutar, ele vira para trás e aí vê o Martínez aparecendo ali na altura da meia-lua da grande área, para chegar finalizando. Foi isso que ele fez. Bom toque do Eric, melhor ainda a finalização do Martínez, que se não desviasse no Bobadilha, muito provavelmente o Rafael faria a defesa, mas desviou, tirou o Rafael, e aí o Martínez fez o primeiro gol dele com a camisa do Vitória, empatando o confronto no Morumbis. Tá tudo igual, Bitar.
0: Tudo igual aqui no Morumbis. Gabriel Dudziak, um para o São Paulo, um para o Vitória. Há pouco, quando o São Paulo fez o gol, você fez um questionamento. Quantos minutos? Eu te falo, Gabriel Dudziak. 18 minutos depois de fazer o primeiro gol, o São Paulo toma o empate. O cenário é o mesmo de novo aqui no Morumbi. Você vem o time da Vitória. Eric ajeitou. René dominou dentro da área. Ele fez o break para cima da marcação do Arboleda. Não encara no primeiro momento. Faz o toque atrás. Acalma por ali agora com o Kaká. Gabriel Dudziak, tudo igual aqui no Morumbi. Um para o São Paulo, um para o Vitória.
3: É, eu fiz o questionamento, porque é só lembrar, né? Só de maio pra cá, tá? Bahia sai na frente 2-2. Milionários sai na frente 1-1. Botafogo sai na frente 1-1. Atlético Paranaense sai na frente e perde por 2-1. Grêmio sai na frente e perde por 2-1. Bolívar empata por 1-1. Coritiba empata pelo placar de 1-1 também. E mais recentemente sai na frente do Santos, toma o 2-1. Quem sabe hoje mais uma derrota de virada ou empate.
0: Ou quem sabe o São Paulo tá chegando de novo agora com o Arthur. Cruzamento na área, bola para no meio do caminho, vai fora, bate no Jamerson. E ele chamou a galera, a torcida do Vitória deu uma empolgada nessa reta final de primeiro tempo para dela.
2: E que se faz presente aqui no Morumbis em bom número, Bitar. E comemorando bastante agora depois desse empate. São Paulo tem escanteio pelo lado direito, daqui a pouquinho sobe a plaquinha com os acréscimos.
0: Temos a marca de 42 minutos e meio desse primeiro tempo, tá 1-1, tá tudo igual. Arthur cobrou curtinho, Lucas Ramon joga em cima da marcação, ganha outro escanteio. 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
0: Vem São Paulo, cruzamento na área do Lucas Ramon, tira bem a defesa, sobra de bola ficando com o time do Vitória, que tem contra-ataque. Lucas Silva pra cima da marcação, ele contra o Jordinei, chegou, tirou e cometeu a falta, e sobe o cartão pro garoto Jordinei. Tava pendurado, problema pro próximo jogo, né, Pradella?
2: Que é contra o Vasco, no outro sábado, 9 horas da noite, aqui mesmo, no estádio do Morumbi. Segundo cartão para jogadores do São Paulo nessa partida. São Paulo que até agora já recebeu 61 cartões amarelos na competição nacional.
0: O cronômetro não para e a CBN marca para você. 43 minutos e meio. Primeiro tempo de partida, etapa inicial aqui no Morumbis. E o placar no Morumbis tá assim, ó.
1: São Paulo!
0: Galera, fez 1-0.
1: Vitória!
0: Só que o Vitória empatou minutos atrás, aos 38 desse primeiro tempo, com o Emanuel Martínez. Um para o São Paulo, um para o time do Vitória. Jordney chegou tomando por ali, agora do Eric, jogando por dentro. Bobadilha recebeu, fez o passe. Muito esticado para o Arthur, diretamente pela linha de lado, sai em arremesso lateral. Central da bola, diga aí, Leonardo Dai.
5: Campeonato Espanhol, oitava rodada, o Barcelona manteve 100% de aproveitamento ao vencer o Getafe em casa por 3-0. Tem 5 pontos de vantagem para o Atlético de Madrid, que venceu o Alavés fora de casa por 2-1, e 6 pontos de vantagem para o Real Madrid, que venceu o Villarreal por 1-0 em casa. Vinícius Júnior foi expulso pouquinho depois do gol da vitória do Real.
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0: Lado direito do campo é o time do São Paulo quem chega. Trabalha por ali para fazer a cobrança do arremesso lateral diretamente na área. Vem lateral do Lucas Ramon. Lançou na área. Caleri ganhou. Sobrou Caleri em cima da defesa. Ele acaba mandando o chute desviado pela linha de fundo. Tem outro escanteio. O Vitória e os zagueiros do Vitória juram que o último toque na bola foi do Caleri. Tanto que primeiro foram reclamar com o árbitro, depois com o auxiliar. E o VAR viu isso daí e já avisou o árbitro de campo, viu, Bradela?
2: Exato. E o Arthur já estava pronto ali para fazer a batida de escanteio. Agora inverte, volta o tiro de meta para a equipe do Tricolor. 5 minutos de acréscimo nesse primeiro tempo.
0: Vamos até 50 minutos na primeira etapa. 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
0: Aqui no Morumbis temos a marca de 45 minutos e meio, restando 4 minutos e meio para terminar esse primeiro tempo. O placar é de 1-1, tá tudo igual. São Paulo que tem arremesso lateral, aliás, o Vitória tem arremesso lateral para fazer a cobrança lado esquerdo do campo ofensivo. A cobrança que vai ser realizada justamente pelo Jamerson. Jamerson jogando à frente, tentativa do Lucas Silva ali de primeira, deu uma solada para trás. Aí a defesa do São Paulo alivia de qualquer maneira com o lançamento que o Caleri desvia dele para o Arthur. Arthur no mano a mano contra a marcação, tentou passar por 2. Luan Cândido chega e tira, mandando pela linha de lado, sai em arremesso lateral para o time do São Paulo fazer a cobrança. Já realizado, temos 46 minutos desse primeiro tempo, segue 1-1 São Paulo e Vitória. Vamos até 50, restando 4 minutos para terminar esse primeiro tempo. Vem Gustavo Santana, vem o time do São Paulo. Iago pintou o cruzamento na área, nas mãos do goleiro Lucas Arcanjo, que sai do gol para ficar com ela. Sem sustos, né, Pradela?
2: Essa sem muitos problemas. Tudo de verde, sobe para fazer a defesa depois do cruzamento do Iago. Já deu uma assistência no jogo de hoje de pé direito. Dessa vez com o pé esquerdo, não pegou muito bem na bola.
0: Ô, Gabriel Dodziak, o gramado ótimo hoje mesmo com tanta chuva, né, Dodziak?
3: Ah, não dá para reclamar de gramado, não. Gramado tá tranquilo, dá para jogar, a bola rola bem. Também não tem nenhuma poça, nada a reclamar sobre isso.
0: 47 minutos desse primeiro tempo, o placar é de 1-1, tá tudo igual. São os últimos 3 minutos desse primeiro tempo, por enquanto um pontinho para cada lado. Os times seguem abraçadinhos aí nesse campeonato brasileiro. Mesmo número de vitórias, de empates e derrotas, e agora com 37 pontos. O São Paulo chega, vem lançamento para a área, ajeitou, Bobadilha, Santana, em cima da defesa! Luan Cândido chega travando na hora certa, mandando pela linha de fundo. O São Paulo tem escanteio para fazer a cobrança. Vem Tricolor de novo por aí, Pradela.
2: Mas foi providencial agora o Luan Cândido para a equipe do Vitória não tomar o segundo gol. Escanteio São Paulo na direita, Arthur na bola.
0: Arthur na bola, lado direito do campo, vem cruzamento na área, Arboleda subiu, desviou em cima da marcação. E aí se esforçou por ali o Jamerson, evitou a saída pela linha de fundo. Mateuzinho tentou por dentro ali, o domínio acaba fazendo o domínio errado e comete a falta. Pé alto ali na cabeça do Lucas Ramon. É falta marcada, bola pro Tricolor, para dela.
2: O Vitória vai sofrendo, né, Bitar, nessa reta final de primeiro tempo, porque afasta a bola, mas é sempre de forma parcial. São Paulo recupera e aí ganha ou um escanteio ou a bola ali na intermediária. Dessa vez foi uma falta na intermediária que vai poder ser alçada na grande área.
0: É chance para o time do São Paulo fazer a cobrança. Atenção, torcedor tricolor. Arthur tá na bola. Lado direito do campo, temos a marca de 48 minutos. 48 jogados desse primeiro tempo. O placar é de 1 a 1, tá tudo igual. Arthur sozinho na bola. Tem apenas um jogador, um do Vitória na barreira, que é o Mateuzinho. Preocupação ali do goleiro Lucas Arcanjo. Toma uma boa distância, Arthur. Pode bater direto. Arthur pra bola, bateu por cima do gol. Manda pela linha de fundo, sai em tiro de meta. De novo sem sustos pro Arcanjo, pra dela.
2: É, não foi na pancada essa. Foi tentar mais no jeito o Arthur, mas não deu certo. O Arcanjo apenas observou a bola subir por cima do gol. Tiro de meta, por enquanto, tudo igual no Morumbi.
0: Tudo igual aqui no Morumbi, um pontinho para cada lado, 1 a 1 no placar. Time do Vitória quebra a bola para frente ali com o Lucas Arcanjo no bate-rebate, a bola sobra com o Kaique. Kaique fez o toque atrás, a bola complicada ali para o Kaká. Gustavo Santana subiu a marcação, aí pelo lado direito do campo de defesa vem o Matheus Silva. Matheus Silva com o Eric, fez o toque de calcanhar, a bola bate em cima da marcação, pega no Sabino, vai fora. Tem arremesso lateral, estamos nos últimos 30 segundos desse primeiro tempo, restando para terminar a primeira etapa aqui no Morumbi. O placar é de 1 a 1, tá tudo igual. Aí nisso, lateral que vai ser cobrado por ali agora pelo Matheus Silva. Pertinho dele tem o Eric, por dentro também tem o Mateuzinho. Vem lançamento, bola esticada à frente. René brigou, arboleda, chega colocando pela linha de lado. Vitória pode ter mais uma chance ainda nesse primeiro tempo, hein, Pradella?
2: Junto à bandeirinha de escanteio tem o lateral. Dá pra jogar lá na grande área, tanto é que o Matheus Silva já indica pra todo mundo ir lá pra dentro pra fazer essa jogada.
0: Lado direito do campo, vinha o arremesso lateral do Vitória, no momento em que o árbitro apita pela última vez, terminou.
6: São Paulo,
0: 1 para o São Paulo, Caleri.
6: Vitória,
0: 1 também para o Vitória. Emanuel Martínez empatou, 1 a 1, com algumas vaias aqui nesse final de primeiro tempo no Morumbi. Tudo igual, por enquanto. 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

0: Terminou o primeiro tempo aqui no Morumbis. Um pro São Paulo, um pro time do Vitória. Ô Gabriel Dudziak, esse resultado pelo que as equipes jogaram aqui no Morumbis é justo nesse primeiro tempo, Dudziak?
1: Não. O São Paulo foi melhor do que o Vitória. Jogou mais, teve mais oportunidades. Mas, de novo, evidenciou, né, a sua carência, né, a sua falta de bons comportamentos defensivos. Foi recuando, deu liberdade para finalização na entrada da área e tomou um empate.
0: Vem aí Leonardo Dai aqui no Futebol Globo CBN. É direto em um minuto. Como é que você quer, Leonardo Dai? Um minuto, né?
2: Em um minuto.
0: Perfeito. Em um minuto, vem aí Leonardo Dai aqui no Central da Bola no Futebol Globo CBN. Para quem quer saber mais e melhor sobre futebol.
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1: Nove horas e 55 minutos no horário de Brasília, intervalo de jogo no Morumbi, 30ª rodada do Campeonato Brasileiro, por enquanto um para o São Paulo, um para o Vitória. São Paulo saiu na frente com um gol do Caleri aos 19 minutos do primeiro tempo e depois aos 38 do primeiro tempo, Martínez empatou para...

0: mesma caminhada, cumprimentando as mesmas pessoas, olhando o mesmo campo e vendo o mesmo jogo, Gabriel.
1: É, várias vezes eu já falei aqui pro Rodrigo Bittar que eu já assisti esse jogo. E não era o de hoje, eram outros, né? Eu dei uma incrementada na minha lista aqui, pode estar faltando algum ainda, mas olha, Vasco, lá no primeiro turno, saiu na frente, perdeu de 2-1. Bahia saiu na frente, empatou por 2-2.
0: Ficou duas vezes na frente, inclusive, nesse jogo aí.
1: Isso. Milionários saiu na frente, empatou por 1-1. Botafogo saiu na frente, tomou um gol do Barreira no último lance do jogo, 1-1. Atlético Paranaense, já no pós-Copa, saiu na frente, perdeu de virada, 2-1. Grêmio saiu na frente, perdeu de virada, 2-1. Bolívar em La Paz, vamos dar uma colher de chá, saiu na frente, tomou um empate, 1-1. Coritiba, aqui no Morumbi, saiu na frente, tomou um empate. Santos, aqui no Morumbi, saiu na frente, tomou a virada. Vitória, saiu na frente, por enquanto toma um empate. A ver o que acontece, mas é realmente algo...
0: Ô Gabriel, desculpa, mas só para... Você foi falando, eu fui fazendo a conta aqui. Desses jogos todos, pensando só em Campeonato Brasileiro, os únicos que foram fora de casa foram os jogos contra o Vasco e contra o Grêmio. Os outros todos foram em casa, se não no Morumbis ou em Bragança Paulista, enfim.
1: Tem
0: estamos
1: Bolívar,
0: falando,
1: né,
0: aí no Campeonato Brasileiro, sem contar o jogo de hoje, que não acabou ainda, né? Estamos falando de 18 pontos desperdiçados em jogos nos quais o São Paulo esteve em vantagem, sendo 12 desses 18 pontos em jogos no Morumbis.
1: Perfeito. E eu me lembro, já falei isso aqui nas nossas transmissões, já coloquei o atestado de velhice, né? Que em 2017, num time treinado pelo Dorival, São Paulo Futebol Clube, aconteciam coisas parecidas. Não de tomar virada, mas de tomar o primeiro gol e não conseguir mais jogar. Não tinha mais capacidade de reagir o time do São Paulo, né? E claro que muitas coisas aconteceram de lá para cá, mas assim, esse padrão, né? Essa coisa de não saber como reagir a um momento que é do adversário, isso está muito nítido ao longo de toda essa temporada. E de novo com o Dorival acontece, a gente até teve um debate amplo sobre isso, sobre capacidade de mobilização ou não, e hoje ocorre de novo e a gente vai ter que de novo falar sobre como um time consegue fazer as coisas bem, consegue fazer o gol, que é a coisa mais difícil do jogo de futebol, e depois não consegue manter a vantagem, e não consegue manter a vantagem porque não consegue manter o padrão que tinha antes. São Paulo vai recuando no campo, São Paulo vai tentando fazer contragolpe e não é um time de contragolpe, vai dando espaço, aí tem um erro aqui, outro acolá, gol do adversário e volta a estaca zero. São Paulo vai ter que fazer de novo no segundo tempo as coisas boas que fez no primeiro para tentar vencer.
0: Por enquanto, um para o São Paulo, um para o Vitória, a 30ª rodada do Campeonato Brasileiro. O gol, assim, foi no final do primeiro tempo, o gol de empate do Vitória, mas a gente já tem um recorte de 12 minutos aí de jogo, né? Porque o jogo foi até os 50 depois do gol de empate. A reação do São Paulo ao gol sofrido te parece a reação correta, a melhor reação possível, ou o São Paulo, porque ainda nessa história toda, em vários desses jogos, ainda teve isso, né? Ainda teve um impacto claramente emocional do gol de empate sofrido.
1: O São Paulo não esteve sob risco de tomar o segundo gol e teve uma ou outra chance para tentar o 2-1, mas assim, cruzamento para a área, tentar uma segunda bola, uma falta de longe do Arthur, não envolveu o time do Vitória, não teve aquela presença massiva no campo de ataque, sufocante, como teve nos primeiros minutos do jogo, até conseguir 1-0. Talvez seja um pouco injusto, né, querer que isso ocorra numa reta final de um tempo, com jogadores mais cansados, sob o efeito aí do golpe, de tomar o empate, mas não aconteceu, não foi igual ao começo do jogo, não.
0: São Paulo está empatando em 1-1 com o Vitória no Morumbis, debaixo de muita chuva. A chuva impactou de alguma forma a dinâmica do jogo, Gabriel?
1: Muito pouco. Se impactou de alguma forma, foi muito pouco. Foi questão de um domínio mais longo, uma batida de fora da área que, de repente, talvez não fosse tentada em outro contexto. Mas não me parece algo relevante para a gente apontar nesse momento, não.
0: Como é que estão no jogo, Gabriel Dudziak? Queria falar de dois jogadores aqui desse São Paulo que está empatando em 1-1 com a equipe do Vitória. O Jordiney e o Santana, o Gustavo Santana, que hoje estão como titulares aí no time do São Paulo. O que é que vimos?

0: os deles no primeiro tempo?
1: Gustavo Santana está aparecendo bastante para o jogo, mas errando ali na parte técnica. Cruzamento não é o correto, a finalização não é bem feita. Tomou um amarelo numa entrada assim completamente desastrada. E o Jordiney, eu acho que ele estava bem no jogo, mas ele tomou um cartão amarelo que acaba impactando também nas ações dele para os próximos minutos, né? Para os próximos 45. Se ele vai ser capaz de chegar duro quando for necessário, se ele vai arriscar numa jogada na qual ele estiver sob pressão. Eu acho até, assim, num chute, que o Marcos Antônio deve vir aí na vaga do Jordiney para o segundo tempo.
0: Por enquanto, um para o São Paulo, um para o Vitória, jogo no Morumbis, 30ª rodada do Campeonato Brasileiro. O Vitória teve um momento muito bom na temporada e depois uma queda muito brusca, né? Mas está conseguindo pelo menos se manter fora da... Ou não muito perto ali da zona do rebaixamento, da confusão maior ali para evitar o rebaixamento para a Série B. Mas uma coisa que, mesmo nos melhores momentos, o Vitória sempre teve na temporada foi dificuldade para jogar fora de casa. A gente está falando do São Paulo aqui, né? Olhando o jogo pela ótica do São Paulo, pela ótica do Vitória, o jogo hoje está fugindo de alguma forma dessa dificuldade que o Vitória tem para jogar fora de casa?
1: Não, o jogo está difícil como normalmente é. O Vitória nos primeiros minutos não conseguiu sair para jogar, não ganhou bola longa, não marcou bem a sua própria área, sofreu muitas finalizações até tomar o gol. Aí vem um momento em que o Vitória tenta jogar um pouquinho mais, tenta acertar mais a marcação lá no campo de ataque, acaba conseguindo de alguma forma levar o São Paulo para trás e começa a bater para gol. Mas não foram muitas finalizações, foi uma do Eric e a outra que culmina no gol do Martínez, né? Então, assim, há uma melhora porque o Vitória entende que precisa arriscar mais na troca de passes, que tem que tentar um jogo mais propositivo e, ao mesmo tempo, há mais finalizações. Só que a gente está falando de 2 chutes contra nenhum, né? Porque o Vitória não tinha batido para gol até então. Então, o Vitória estava muito mal até então. Acho que o jogo de hoje, ele de alguma forma imita outras partidas que o Vitória teve fora de casa na competição até aqui. A diferença é que o Vitória toma 1-0 e empata. Agora tem que ver o que vai acontecer no segundo tempo.
0: São Paulo está empatando em 1-1 com o Vitória. Já já o segundo tempo do jogo no Morumbi. Temos aí quase 15 minutos de intervalo no estádio Cícero Pompeu de Toledo. O Guilherme Pradella está me escutando ou está fugindo da chuva ali? Ou tomando uma folga da chuva enquanto o segundo tempo não começa? Vamos ver.
1: Descansando.
0: Está descansando. Tá chovendo ainda, Gabriel? Você vê pela cabine?
1: Se tá, é pouco. Muito menos do que antes.
0: E o gramado do Morumbi segurou legal, assim, não foi muito tempo de chuva, né? Mas a chuva, quando caiu, caiu. E, quer dizer, choveu ao longo do dia, né? Isso já é um fator complicador. Mas na hora do jogo deu uma pancada de chuva bem, bem pesada e o gramado do Morumbi segurou legal. Eu sei que você não é um dos maiores entusiastas do arqueiro Rafael, Gabriel Dudziak, mas dentro do que é o padrão do Rafael, alguma sequela assim de falta de ritmo de jogo hoje ou tá tranquilo o goleiro São Paulino?
1: Não, foram 2 finalizações, nas duas não tinha o que fazer. O máximo, assim, se você quiser ser muito crítico, e eu não quero, tá? Mas fico pensando, né, que mais que um goleiro pode fazer numa situação dessas é talvez ordenar para os zagueiros saírem de dentro da área, né? Porque o lance do gol do Vitória, tá todo mundo dentro da área e ninguém marcando Emanuel Martínez na entrada da área. E até o fato de ter muita gente dentro da área atrapalha o próprio goleiro, né? Aquele grito de sai, né, da área, talvez pudesse ser ouvido mais vezes aqui no Morumbis, mas não dá para criticar o Rafael hoje, não.
0: Por enquanto, São Paulo 1-1 para o Vitória. Torcedor São Paulino tomou muita chuva no primeiro tempo e agora está esperando que no segundo tempo as coisas sejam melhores para o Tricolor, que neste momento está indo a 37 pontos. Aliás, assim como o Vitória, né, os dois times começaram a rodada com o mesmo número de pontos, empatando o jogo, evidentemente. São Paulo e Vitória vão a 37 pontos, que neste momento representa aí 6 pontos acima da zona de rebaixamento, mas a depender do desfecho da rodada, essa diferença, né, esses 37 pontos, melhor dizendo, podem representar apenas 3 pontos de vantagem aí para a zona de rebaixamento, dependendo dos resultados dos jogos de amanhã e de segunda-feira. Hoje, mais cedo, pelo Campeonato Brasileiro, na abertura da rodada, tivemos um empate 0 para o Vasco, 0 para o Remo. Amanhã, uma rodada com grandes jogos, com destaque para os três clássicos, às 5h30 da tarde, né? Clássico em São Paulo, Palmeiras e Corinthians, clássico no Rio, Flamengo e Fluminense, e também clássico no Rio Grande do Sul, jogo entre Grêmio e Internacional. 10h06, se não estou contando errado aqui, nós já passamos os 15 minutos de intervalo. Guilherme Pradella, agora já tomando chuva, como da função de repórter, conte para mim, por favor, quais são os bancos de reservas de São Paulo e Vitória.
2: Pois não, nesse momento parou a chuva aqui no Morumbi, viu? Então, se bem que no início do primeiro tempo também não estava chovendo, né? Começou ali com 5 minutinhos. Mas Vitória voltando nesse momento, Rafael pelo lado de São Paulo já voltou, os dois bancos de reservas já de volta. Acho que a voz falhou agora, mas vamos lá, banco de reservas do São Paulo.
1: Os bancos ficaram aí, viu, Pradella, você deu uma volta, mas as cadeiras não se moveram, tá? Só os jogadores é que foram e voltaram.
2: Entendi, então aquele ali ficou ali e esse aqui também ficou
1: aquela
2: aqui.
1: Aquela cadeira ali continua no mesmo lugar.
2: Tá. Mas em referência a você ou ao universo?
1: Acho que é o universo, tá todo mundo se movendo junto, mas...
2: Entendi.
1: Vai aí.
0: O que tá acontecendo, meu Deus?
2: Ninguém sabe. A meia-noite te conto outro segredo, Léo. Coronel no gol, Pedro Lima, Tolói, Wendel, Pablo Maia, Marcos Antônio, Pedro Ferreira, Lucas Moura e Vitor Sá, Luca, André Silva e Ren Francisco. Ferreirinha tá fora, sentindo o jogo contra o Cruzeiro. Hoje já é desfalque no São Paulo. Luciano também desfalque. Banco do Vitória. Yuri, Edenilson, Brits, Wallace, Zé Vitor, Pochettino, Marino e Anderson Pato, Fabri, Nacho Laquintana, Renato Kaiser e Alex Bruno. Dá para ouvir agora que o São Paulo está de volta ao gramado. Veremos se com mudanças ou não. Lucas voltou a ser relacionado depois de 5 meses. Tem aí de autonomia 20 minutinhos, viu, Léo? Então não deve entrar agora no intervalo, não.
0: Bom, e Gabriel dizia que um jogo na chuva, pegado assim, nem sei se é uma boa botar o Lucas em campo hoje, né?
1: Eu acho que vai só no desespero mesmo, né? Se tiver empatado ali, faltando 20 minutos, se o São Paulo estiver perdendo, acho que realmente só para tentar salvar uma situação muito adversa, porque seria muito adverso, né? Não ganhar aqui hoje pro São Paulo.
0: Um para o São Paulo, um para o Vitória. Times de volta Rodrigo Bittar para o segundo tempo do jogo no Morumbis.
3: Rodrigo Bittar. De volta aqui no Morumbis, depois de 17 minutos de intervalo, vai começar o segundo tempo. Braulio da Silva Machado confere ali os últimos detalhes. O Vitória nessa segunda etapa, atacando para o lado esquerdo do seu rádio, o time do São Paulo para o lado direito. Vai apitar o árbitro, vai começar o segundo tempo, apita o árbitro, rola a bola. Bom segundo tempo para você.
4: São Paulo, Vitória.
3: Juntos para mais 45 minutos aqui no Morumbi. Por enquanto, um para o São Paulo, um também para a equipe do Vitória. Pelo alto, chega para fazer o corte o time do Vitória. Ali com o Luan Cândido, sobra de bola, ficando pelo lado direito do gramado com o Matheus Silva. Ele dá o tapa à frente, a bola chega no Eric. Eric que inverte o lance, da direita para a esquerda. A abertura realizada buscando o Jamerson. Jamerson por dentro, tem como solução por ali. Agora o Emanuel Martínez, o autor do gol do time do Vitória. Ele abre o jogo pelo lado direito por ali. Tem o Eric, pede e recebe, mais à frente, contra como solução, a abertura bem realizada para o Matheus Silva. Matheus Silva esticou na linha de fundo, ficou caído o jogador do Vitória. Queria a falta, a arbitragem falou que não, e deu só arremesso lateral, viu, Pradella?
2: Porque o Bruno Bosquilha, auxiliar número 1, estava bem de frente para o lance, então ele sinaliza com a bandeirinha, marca a falta, o árbitro confirma, bola para o São Paulo. Nem foi falta, hein? Foi lateral. Acho que tinha marcado falta, então só lateral para o São Paulo.
3: São Paulo é o mesmo?
2: Sim.
3: Vitória é o mesmo?
2: Sim.
3: Só trocaram de lado, portanto, para esse segundo tempo. Tentativa de saída ali do time do São Paulo. A bola foi pela linha de lado. Tem jogador tricolor caído. Tá caído ali no lance. Quem ficou caído foi o Arthur. Sentindo dores ali no tornozelo esquerdo, Pradella.
2: Ele que teve participação direta no gol do São Paulo, né? A inversão de jogo que ele fez pro Iago depois do cruzamento do lateral. Já batido, vem Vitória.
3: Vinha o Vitória, mas o René acabou empurrando a marcação do São Paulo. A falta está marcada, falta em cima do Sabino. É bola para o São Paulo fazer a reposição aí no começo desse segundo tempo. Gabriel Dodziak, tanto o São Paulo quanto o Vitória com os mesmos times do primeiro tempo. Acertam Dorival Júnior e Jair Ventura.
1: No caso do Jair Ventura, acho que não tem muito o que contestar, não. É, no caso do Dorival, poderia pensar em colocar o Marcos Antônio na vaga do Jordan, que está amarelado. Mas acho que daqui a pouco vai vir essa daí.
3: Tentativa de bola pelo alto ali para o time do São Paulo. Corte da defesa do Vitória. Vem René. René tentando por dentro. Boa gíria. Estava ligado na cobertura. Chega para fazer o corte. Ele volta com o Newton. E o Newton trabalha centralizado no campo de defesa ali com o Rafael. Rafael que foi pressionado pelo Mateuzinho. Sai jogando mais uma vez ali pelo lado direito. De novo com o Newton. Newton prende. Retoma no campo de defesa. Ele volta ali para Rafael. Que com a canhota despacha para frente. Tira de qualquer maneira. 2 minutos e meio desse segundo tempo. Por enquanto, 1 para o São Paulo. Também para o time do Vitória. Pelo alto, chega para fazer o corte o time do São Paulo. Ali com Bobadilha, sobra de bola, volta a ser do Vitória. O Matheus fez o toque para frente. Aí o Emanuel Martínez prefere voltar dentro da área de defesa com o goleiro e capitão do time, Lucas Arcanjo. Arcanjo põe a bola para frente antes da chegada do Eric. Alivia a defesa do São Paulo. No bate-rebate, melhor ali para o Mateuzinho. Gira bonito em cima na marcação, mas acabou usando a mão. Então o lance está parado e a bola para o São Paulo. Para dela.
2: Isso é isso e mais nada. São Paulo agora tenta a resposta.
3: Tem pressa ali pelo lado direito do campo. Vem o time do São Paulo chegando. Escapando na marcação, Lucas Ramon. Cruzamento feito, tira bem a defesa. Torcida ficou na bronca, queria uma falta ali em cima do Lucas Ramon. O árbitro não entendeu assim. Vem o Bobadilha pelo lado direito do campo. Puxou, escapou da marcação do René e tomou a falta. Mais uma falta para o time do São Paulo. 3 minutos e meio, jogo pegado no começo dessa segunda etapa. São Paulo que vem de novo ali pelo lado esquerdo do campo. Vem Sabino. Sabino escapou da marcação no meio de dois. Tentou a tabela. Devolve por ali agora o Santana. Ele abre o jogo, lado esquerdo do campo. Chegou, rente a linha de fundo. Iago tentou a jogada no meio de dois e acabou perdendo. Vem Eric, retoma pro time da Vitória. Pinta a ligação direta nas costas do Newton pro René. René encarou, fez o break, recebeu dentro da área, domina bonito. Ele batia pro gol, desviada no meio do caminho. A bola pelo René. E aí na sequência os dois trombaram, ficaram caídos ali no gramado. O árbitro falou que foi tudo normal. Pegou por último no Newton ainda antes de sair. É bola pro Vitória. Para dela.
2: Muito obrigado, né? Lance muito obrigado, na verdade, entre o René e o Newton. E agora o René cai no gramado, que sentiu uma dor ali do lado direito da cabeça, próximo à orelha. Acho que quando ele foi disputar a bola com o Newton, acabou sendo atingido. Mas tudo de forma involuntária, nada a ser marcado. Vitória tem lateral no campo de ataque, mas antes vai ter essa situação ainda envolvendo o René, que o árbitro está ali olhando.
3: Essa dor com delay foi, no mínimo, curiosa, hein, Gabriel Duziaki?
1: Eu acho que o René achou que ele tinha feito falta no Newton. Aí, já que não deu falta, opa, de repente eu ganho uma falta. Você sabe como é que é, né, Vitário? O ser humano nunca está satisfeito com o que tem.
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3: O cronômetro não pare e a CBN marca para você. 5 minutos, segundo tempo de partida aqui no Morumbi.
4: São Paulo.
3: 1 para o São Paulo, Caleri marcou.
4: Vitória.
3: Emanuel Martínez empatou para o time do Vitória. 1-1, Vitória chega, Jamerson de fora da área, bateu para o gol. Ela passa à esquerda do Rafael, vai pela linha de fundo. Sai um tiro de meta para o São Paulo fazer a cobrança. Central da bola, Leonardo Dai.
0: Há pouco, na abertura da rodada, Vasco e Remo empataram em 0-0 no Rio.
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3: Quase 6 minutos desse primeiro tempo, por enquanto o placar é de 1-1. Um pontinho para cada lado, por enquanto as equipes vão ficando abraçadas com 37 pontos. Agora ambos tinham 36, agora chegando a 37 com esse empate. O São Paulo vem, corredor central, Arthur brigando contra a marcação, ele perde a bola para o Kaique. Kaique que deixa na boa por ali para o Lucas Silva. Lucas Silva, velocidade pura, foi costurando, passando, Lucas Silva bateu! Passe, vai pela linha de fundo, vai fora! Ela sai à esquerda do Rafael, chance de muito perigo para o time do Vitória. Para dela,
2: Lucas Silva deixou toda a torcida do Vitória chateada e principalmente o René e o Eric. Os dois abriam cada um de cada lado para receber essa bola limpa, principalmente o Eric do lado direito, que já estava dentro da grande área. Perde a chance o Vitória, que no contra-ataque no segundo tempo parece que está funcionando mais do que no primeiro.
3: lado direito do campo, o time do São Paulo é quem chega por ali agora com o Lucas Ramon. Ele deixa para Bobadilha, Bobadilha que abre o jogo pelo lado esquerdo do gramado, inversão realizada para Sabino. Sabino devolve pelo corredor central, mais uma vez tem ali Bobadilha, Bobadilha com o Arthur. Arthur fez a tabela com Bobadilha, recebe mais uma vez o Arthur. Arthur deu tapa, rente a linha de lado, buscando por ali a participação do Lucas Ramon. Lucas Ramon por dentro, Jordney recebe, faz o break, olha para um lado, olha para o outro, fica sem opção, ele volta na linha central com Arboleda. Arboleda pelo marco esquerdo do campo, tem por ali o Sabino. 7 minutos desse segundo tempo, o placar é de 1-1, tá tudo igual, 7 da etapa complementar. Arthur chegou, deu tapa bem aberto por ali, agora para Lucas Ramon. Lucas Ramon que volta a jogada por dentro com Newton. Newton pelo marco esquerdo do campo, tem Sabino, tem espaço, não queimou pro gol, rolou Iago, cruzamento na área, toque de cabeça, a defesa da Vitória tirou, sobrou ainda Lucas Ramon no sonar área, antes do Santana, a defesa tirou, Sabino bateu, em cima da defesa, Kaique tira, sobra de bola ainda com São Paulo na linha de fundo, vai brigar por ali o Iago, queria falta, o árbitro falou que não, nem pro São Paulo, nem pro Vitória, deu a sequência ao lance, Arboleda ganha ali pelo alto, mas a falta foi marcada em cima do René. 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
3: 8 minutos desse segundo tempo, por enquanto, um para o São Paulo, um também para o time do Vitória. Resultado que, no fim das contas, né, Gabriel Dudziak? Não é bom para um lado nem para o outro, não resolve a vida de ninguém. E deixa os dois ainda no bolo na parte de baixo da tabela, Dudziak.
1: Verdade, mas evidentemente pior para o São Paulo. São Paulo depende muito da campanha em casa para ter um final de campeonato tranquilo. O Vitória é o pior visitante e vai ter jogos em casa ainda para ganhar os pontos que de repente vai perder hoje.
3: São Paulo chegando lá do esquerdo do campo, vem por ali agora Iago, Iago com Caleri, Caleri volta para Iago, lá do esquerdo do campo tem o Jordney, Jordney pisa na bola, olha para a área, pinta o lançamento, Luan Cândido chega pelo alto para fazer o corte, Lucas Ramon ganha para o time do São Paulo que vem ainda pelo lado direito com o Arthur, Arthur devolveu, Lucas Ramon bem aberto, rente a linha de lado, devolveu para o Arthur, linha de fundo, tira bem a defesa da Vitória, a bola não saiu, reclamação do Arthur para dela.
2: O Arthur queria escanteio. A auxiliar número 2 marca lateral. São Paulo, mesmo assim, continua no ataque.
3: Vem pelo lado direito do campo o time do São Paulo. Atenção, torcedor tricolor. Temos 9 minutos desse segundo tempo. São Paulo chegando mais uma vez ali agora com o Arthur. Dele para o Lucas Ramon. Devolveu o Arthur. Volta a jogada com o Newton. Newton cruzou na entrada da área. Kaique Gonçalves chega para fazer o corte. Ainda assim, o São Paulo pressiona e retoma com Sabino. Sabino, lado esquerdo, tem a chegada do Iago. Iago prefere voltar para Sabino. Já olhou para a área. Sabino pintou a inversão do lance. Sobe bem no meio do caminho para fazer o corte. Jamerson alivia para o time do Vitória que sai jogando pelo lado esquerdo do campo de defesa ali com o Lucas Silva. Lucas Silva tenta inversão do lance, buscando pelo lado direito do campo ali o Eric. Domina errado, Arthur, a bola volta pro Eric. Eric lança nas costas do Newton. Tá sozinho por ali o René. René contra Newton, tentou encarar. Newton chegou na cobertura. Pra mim parecia bola. O árbitro deu falta e a falta é boa pro Vitória, viu, pra dela?
2: Sim, porque já no campo de ataque, mais próximo à linha lateral, na região ali da bandeirinha de escanteio, mas pra mim tinha sido na bola. Tipo de lance que você até coloca no DVD depois, pra mostrar no final de ano pra família. Olha aqui, ó. Olha esse desarme que eu fiz, coisa linda. O árbitro entendeu como infração. Vitória ganha uma boa chance de jogar a bola na grande área do São Paulo. 1-1, tudo igual. Parou a chuva por aqui, Bitar.
3: O cronômetro não para e a CBN marca para você. 10h40, segundo tempo, Morumbis.
4: São Paulo.
3: São Paulo 1.
4: Vitória.
3: Vitória também 1. Central da bola, Leonardo Dai.
6: A seleção feminina disputou hoje mais um amistoso rumo à Copa do Mundo de 2027. Venceu a Argentina por 3-1 em Porto Alegre. Terça-feira, mais um Brasil e Argentina, agora no Recife.
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3: Vem o time do Vitória, cruzamento direto pra área, tira ali o Sabino ou não? Ele fez o movimento, mas aparentemente não chegou a tocar na bola. Linha de fundo é só tiro de meta pro São Paulo, pra dela.
2: O auxiliar número 1 até ficou na dúvida, olhou pro árbitro pra ver se tinha tocado ou não. Confirma, tiro de meta, Rafael vem na batida e atrás do Rafael, jogadores do São Paulo vão fazendo trabalho de aquecimento. Dentre eles está Lucas. Repito, Lucas tem aí 20 minutinhos no máximo de autonomia para fazer. Marcos Antônio, nesse momento, chamado por Dorival Júnior.
3: Era aquilo, né, Gabriel Dudziak? Era questão de tempo. O Lucas também vai ali na direção do banco de reservas. E tá tirando a camisa sem não, viu, Pradella?
2: Acho que ele não quer se amostrar, não.
3: É, não me parece essa questão, não.
2: Aparentemente, então, Lucas e Marcos Antônio. Então, aqueles 20 minutos lá podem ser aí 30, 35...
3: Aquele famoso cuidado, né, Gabriel Dudziak, para não esticar a corda, mas aparentemente Marcos Antônio, dentro daquilo que a gente já esperava, você trazia, né? E também Lucas Moura, vem aí no time do São Paulo.
1: É, e deve ser o Jorge, né, e o Gustavo Santana, né? São Paulo tá precisando de um pouquinho mais de força ofensiva. Se o Lucas tem condição, vale a aposta nesse momento.
3: 12 minutos e meio desse segundo tempo, por enquanto, um para o São Paulo, um também para o time do Vitória. Briga por dentro, vem ali o Caleri, Caleri dá o tapa, a bola pelo lado esquerdo do campo, tem falta. Falta cometida em cima do Gustavo Santana, talvez a última dele no jogo, é falta marcada para o São Paulo. 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
3: Vem São Paulo, Iago, lado esquerdo, tira bem a defesa da Vitória, colocando pela linha de lado, sai arremesso lateral, um arremesso que vai ser cobrado por ali com pressa pelo Bobadilha. Bobadilha fez a jogada para trás, recebe mais uma vez, trabalha por dentro, aí o Bobadilha prefere fazer o toque atrás, ele volta para Sabino, Sabino dele com a participação ali do Arboleda. Arboleda pelo lado esquerdo do campo, tem mais uma vez o Sabino. Sabino tenta ligação direta buscando o Iago, bola esticada, Iago brigando contra a marcação, Kaká ligado na cobertura, volta com o Arcanjo, esse para não ter problema, despacha a bola para frente, ela vai pela linha de lado e o São Paulo vai mudar. Ele está de volta, Guilherme Pradella.
2: Depois de 5 meses, Lucas Moura volta aos gramados. Sai o Gustavo Santana, camisa número 43, não, Jorginho 48, sai, entra o Lucas e sai também o Lucas Ramon, 19. Lucas Ramon, 19, sai e entra o Marcos Antônio, número 8. Duas primeiras mexidas da partida são do lado São Paulino.
3: Gabriel Dudziak, eu quero entender como é que esse São Paulo vai se posicionar em campo para esse segundo tempo de partida, hein, Gabriel Dudziak?
1: É, o Arthur vai fazer a ala pela direita, né? E o São Paulo vai continuar com Gustavo Santana e Caleri mais à frente. E o Lucas tentando ligar meio de campo e ataque. Dorival entendeu que era a melhor configuração. Iago bem na esquerda, Arthur bem na direita, Lucas tentando ligar meio e ataque junto com Marcos Antônio, e o ataque tem Gustavo Santana e Jonathan Caleri.
3: É claro que isso daí é treinado, é ensaiado e tudo mais, são várias alternativas, mas o Arthur mais distante do gol não é pior para o São Paulo, Dudziak?
1: Ele é o único jogador de drible, né, que o São Paulo tem,
3: pois é,
1: talvez no elenco. E acho que é uma forma meio torta, né, de fazer o de chegar à frente. Já que com troca de passes o São Paulo não está envolvendo, pega a bola, sai correndo. Acho que é uma rima aí que funcionaria para essa ideia do Dorival.
3: O cronômetro não para e a CBN marca. 15 minutos, segundo tempo de partida, Morumbis.
4: São Paulo!
3: São Paulo 1, Caleri!
4: Vitória!
3: Vitória também com o Emanuel Martínez, empatou. Central da bola, Leonardo Dai.
0: O Tribunal de Justiça do Rio de Janeiro cancelou os efeitos da decisão de ontem, que tinha garantido o jogo entre Vasco e Boca Juniors, dia 20 de outubro, no Maracanã. Um dos pontos citados na decisão é que no dia 20 de outubro tem Flamengo e Botafogo no basquete, no Maracanãzinho. Vasco e Boca volta a ficar sem local, portanto.
3: Vem São Paulo, lado direito, Arthur dominou, sassaricou pra cima na marcação, levantou na área, Iago mandou pra fora! Ele subiu para fazer o cabeceio, cabeceou todo torto, todo errado pela linha de fundo. Que chance teve o time do São Paulo para fazer o segundo, para Pradella. Já já você fala, Lucas Moura, quase retomando pro time do Vitória. Dica para Pradella.
2: É, o Iago não tem, assim, digamos, o cacuete que, por exemplo, o Caleri tem para cabecear um tipo de jogada como essa. Mas o São Paulo conseguiu criar uma boa jogada. Olha o tricolor de novo.
3: de novo pelo lado esquerdo do campo, por ali tem Iago, Iago por dentro, Bobadilha dele para Marcos Antônio, aparecendo pelas primeiras vezes no jogo ali, o camisa número 8, de lado tem Bobadilha, Bobadilha pertinho dele tem o Marcos Antônio, centralizado, o time do São Paulo tenta a chegada, 16:50 desse primeiro do segundo tempo, o placar é de 1-1, tá tudo igual. Milton mais à frente tem ali o Marcos Antônio, Marcos Antônio pelo lado direito do gramado, chega para

0: no Arthur. Arthur, mano a mano com a marcação, encarou o cruzamento na área, sobe a defesa, Kaká parcialmente tira, Calleri subiu, brigou, a bola tá viva ainda, e o Calleri fez a falta. Falta marcada, é bola pro time do Vitória, pra dela.
1: É que o Calleri chega pra tentar cabecear e vai no corpo do jogador do Vitória, que cai no gramado. O Calleri também cai no chão, a torcida acredita que é pênalti, por isso se manifesta, mas o Calleri nem disputa a bola, ele só olha pro jogador do Vitória, que ainda tá caído no gramado. Acho que é o Luan Cândido, né, que tá caído no chão, tá se levantando agora lentamente.
0: 17 minutos e meio, 17 e meio desse segundo tempo, por enquanto 1-1, tá tudo igual. Gabriel Dudziak, vamos nos aproximando aí da metade do segundo tempo, nenhuma grande chance de gol para nenhum dos lados, esse pontinho para cada lado vai persistindo ainda. Dudziak, tem muito jogo pela frente ainda.
2: É isso, o São Paulo é mais interessado no resultado de vitória, né, então tem que aumentar o ritmo, tem que criar mais, né, seja na pressão, né? Então ocupa o campo de ataque, cruza de um lado, cruza do outro, pega rebote, algo assim, seja na imposição de parte técnica. Então, tabela, movimentação, drible, jogada que realmente faça com que o Vitória desproteja as áreas mais perigosas do campo. Um dos dois o São Paulo tem que fazer, do contrário, ficaremos com esse empate, pelo menos com empate.
0: 18 minutos e meio, 18 e meio desse segundo tempo, tá 1-1, tá tudo igual aqui no Morumbis. O São Paulo saiu na frente, gol do Calleri. Emanuel Martinez na reta final do primeiro tempo, empatou. Lucas Moura, velocidade pro time do São Paulo, ele abre o jogo, lado esquerdo do campo dele pra Iago, cruzamento na área, bola pega na marcação do Matheus, vai fora. Arremesso lateral já cobrado pelo Iago, teve pressa, dele pra Lucas Moura, recebeu, trouxe por dentro, encarou, prefere fazer o toque atrás, ele volta para Marcos Antônio. Marcos Antônio pelo lado direito do campo, tem o Arthur, pediu, recebeu, mano a mano, Arthur se trouxer pra esquerda é perigo, ele contra o Jamerson, balançou, trouxe pra esquerda, cruzou na área, Calleri passa por ele, a bola vai fora, um cruzamento de muito perigo do Arthur, ele mandou a bola muito fechada ali na área, o Calleri não chegou, a bola também não fez mais curva para ir na direção do gol, mas passou muito próximo à trave direita do Lucas Arcanjo, aí para dela.
1: Por isso daqui que o Calleri não consegue encostar na bola e aí fazer o segundo gol do São Paulo e o segundo dele na partida. Matheus Silva, lateral do Vitória, na verdade o Jamerson, já está tendo pesadelo com o Arthur caindo por ali. Ele nunca leva para a linha de fundo. Ele traz para dentro e faz esse cruzamento fechado. Segunda vez que ele faz, segunda vez que o São Paulo consegue criar uma boa chance assim.
0: E esse ponto é muito bom que o Pradella traz, né, Gabriel Dudziak? Todo mundo sabe que o Arthur vai fazer essa jogada. O marcador também, o Arthur também. E ele ainda assim está conseguindo escapar da marcação, mérito dele, claro. Vem Lucas Silva, o time do Vitória chegando, a defesa do São Paulo corta. Ainda assim, as chances mais perigosas sempre nos pés do Arthur, né, do Dudziak?
2: É isso, olha ele aí.
0: Vem ele de novo, lado direito, invadiu a área, Arthur dominou, limpou por dentro. Queria a pênalti, o árbitro falou que não. E aí ele deu uma trupicada ali nos pés do Jamerson. Por isso o jogo está... Não foi parado, né? Sigo normalmente está parado agora porque tivemos um choque no campo ofensivo ali dos jogadores do time do São Paulo do Vitória. Nilton e o Lucas Silva tiveram um choque, por isso o jogo ficou paralisado agora, hein? Está paralisado agora o Pradella.
1: Exato, tanto é que o Lucas Silva, ele estava caído no gramado, viu que a bola estava chegando nele, ele se levantou, tentou fazer o domínio, perdeu e logo depois já caiu. Deve estar sentindo efetivamente alguma coisa. Agora cai de novo no gramado. Acho que para o Lucas Silva, não sei se vai dar para ele seguir ou não. Está fazendo ali trabalho de alongamento. A ver se vai continuar ou não. Jair Ventura já está pronto para fazer mudanças, viu, Bitar? O Pochettino está próximo ali para fazer a sua entrada na partida. Camisa número 8. Jogador argentino da equipe do Vitória. Acho que tem mais uma também. Vamos confirmar daqui a pouquinho, enquanto está tendo atendimento médico no gramado. O Nilton já está de pé, o Lucas Silva, pessoal falando radinho. Lucas Silva, planeta Terra chamando. Ele falou, tô aqui. Ah, então tá bom, então.
0: O cronômetro não para e a CBN marca para você. Dois minutos, segundo tempo de partida, Morumbis.
3: São Paulo,
0: um Calleri.
3: Vitória.
0: Vitória também, o Emanuel Martínez. Central da bola, Leonardo Dai.
4: Campeonato Inglês, sexta rodada, o Chelsea goleou hoje o Bournemouth por 5-1, o Manchester United empatou em casa em 1-1 com o Tottenham Hotspur e tivemos também a vitória de virada do Arsenal por 2-1 sobre o Leeds United. Arsenal chegou a 15 pontos, assim como o Manchester City, que joga amanhã fora de casa, 12:30 contra o Liverpool.
5: Rodrigo Vita.
0: Vamos juntos aqui no Futebol Globo CBN, 22:30, o time do Vitória vem, escapando Vitória, lado esquerdo do campo, René na linha de fundo, Arboleda, volta bem, se recupera, retoma para o time do São Paulo, traz a bola centralizada ali com Rafael, Rafael despacha a bola para frente, Nilton e Lucas Silva seguem fora ainda do gramado, respeitando um minutinho ainda, né, Pradela?
1: E aí fica igualdade para os dois
0: e
1: times.
0: E vem Vitória, René dominou, bateu em cima do Arboleda! Arboleda tira, manda pela linha de fundo, tem escanteio aí pra dela.
1: É, e nada de voltarem os jogadores dos dois times. Por enquanto, com 10 para cada lado. E o Pochettino lá do outro lado também querendo entrar. Tá todo mundo querendo participar do jogo, Bitar.
0: E agora sim foram permitidos para retornarem ao gramado, né, pra dela.
1: Exato, e agora o Jair Ventura tá pedindo a mudança ali. E vai sair o Lucas Silva. Lucas Silva deu um pique aqui desse lado para entrar no jogo. Agora ele está dando outro pique para sair. Tomás Pochettino, jogador emprestado pelo Fortaleza, entra no Vitória, que mexe pela primeira vez.
0: Tem escanteio o time do Vitória. Lado direito do campo, vem por ali Eric para fazer a cobrança. Cobrança curtinha realizada dele pro Matheus. Lançou na área, tira bem a defesa do São Paulo. Alivia, tira de qualquer maneira o tricolor. Sobra de bola ficando por ali agora com Gustavo Santana. Tenta inversão do lance, bola curta demais. Jamerson vem, ganha pro Vitória. Corredor central por dentro, Mateuzinho fez o toque. Nilton pelo alto chega para fazer o corte. Sobra de bola com o time do São Paulo agora com Marcos Antônio. Tenta usar a velocidade do Iago. Jamerson volta na marcação. Faz o toque esquisito para trás. Lucas, o Luan Cândido. Luan Cândido chega colocando pela linha de lado. Sai em arremesso lateral. Aí o Lucas Moura vem. Chama a responsa pro time do São Paulo. Lado direito do campo. Ele pedalou, trouxe por dentro. Deu certo. Boa, Madina bateu em cima da marcação. Voltou. Arcanjo pegou. Caleri.

0: São Paulo!
1: Jonathan Caleri! De novo deixando o tricolor à frente aqui no Morumbi. Jogo difícil, precisa de jogador grande, jogador decisivo, e ele aparece de novo, marcando na segunda vez do jogo. Jonathan Caleri desafoga para o tricolor, 24 minutos do segundo tempo, na jogada que começa com o Lucas Moura. Ele voltou, o torcedor tricolor. Caleri tava lá dentro da área para fazer o segundo dele na partida, para ajudar mais uma vez o time do São Paulo. O tricolor de novo bonito na frente no Morumbi.
0: São Paulo
1: de novo, ele, Caleri, pela segunda vez na partida. São Paulo 2,
0: Vitória
1: 1. O detalhe do gol é seu, Guilherme Pradella.
2: O gol sai numa sequência de 3 finalizações. A primeira depois da criação do Lucas, que alcança a bola, arranca e toca para o Bobadilha fazer a finalização. Pega na zaga, ela volta, Gustavo Santana finaliza de primeira. O Lucas Arcanjo faz um milagre na defesa. E aí ela sobra de novo para o Caleri. O gol mais tranquilo da noite, com o gol aberto, só toca para o fundo do gol. Gol do artilheiro do time na temporada, ultrapassando agora o Luciano. São Paulo volta a ficar à frente, 2-1.
1: 2-1 para o São Paulo, Gabriel Dudziak. O São Paulo de novo à frente, Lucas Moura participando do lance, Bobadilha aproveitando depois do drible ali do Lucas, Gustavo Santana e Caleri, os 4 nomes na parte mais decisiva ali da jogada. São Paulo 2, Vitória 1, Dudziak.
3: Boa jogada do São Paulo, bom gol. Agora eu tenho que perguntar, Bitar, até quando o São Paulo fica com a vantagem?
1: Bom, primeiro tempo foram 18 minutos. Veremos agora na segunda etapa, porque o time do São Paulo chega. Lado esquerdo do campo, Lucas Moura recebeu para invadir a área pelo lado esquerdo. Ele pisa, joga para trás, bolão, Bobadilha, pintou o cruzamento na área, Caleri ajeitou, Santana! Ele deu uma narigada no gramado e mandou para fora! Simplesmente impressionante o lance. Era mais fácil ir com o pé direito ou pé esquerdo. Ele deu um peixinho, mergulhou de cabeça ali no gramado e perde uma chance inacreditável para dela.
2: O Caleri não é a primeira vez que ajeita para o Gustavo Santana tentar fazer um gol. Já tinha feito isso no primeiro tempo. Agora eu acho que ele chega escorregando e, ao invés de tentar ir com o pé, porque a bola já tinha caído demais, ele se insistiu no peixinho. Se ele tivesse espirrado, é capaz dele ter acertado a bola. Mas não conseguiu, nem isso, viu, Vitor?
4: Uma dessa com tanta chuva que tomou no primeiro tempo, o espirro não vai faltar durante a semana, né?
2: Ele não gritaria gol, ele gritaria saúde.
1: Diga aí, Gabriel Dudziak.
3: E foi um gol perdido, né? Foi mal pra bola. O Santana já fez a corrida pra cabeceio, né? E já não era pra cabeceio mais a bola. Mas isso é cansaço. Tanto é que ele vai sair, muito provavelmente tem 2 São Paulinos ali para entrar, acho que um deles é o Rian.
2: Que já estava pronto para entrar antes do gol do Caleri, viu, Bitar?
1: Perfeito. 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
1: 28 minutos, 28 jogados desse segundo tempo, por enquanto 2 para o São Paulo, 1 para o time do Vitória. Aí a situação, Leonardo Dai, volta a ser aquela que a gente tinha falado no primeiro tempo, né, Dai?
6: Isso, São Paulo em 9º lugar neste momento com 39 pontos, mas poderia voltar aí para a 11ª posição se Coritiba e Red Bull Bragantino vencerem os seus jogos contra Botafogo e Cruzeiro, respectivamente, na segunda-feira.
1: Lado esquerdo do campo de defesa, trabalha por ali o time do Vitória, bola com o Kaique Gonçalves. Time do Vitória, por enquanto, mais uma derrota, jogando fora de casa nessa Série A do Campeonato Brasileiro. Impressionante o desempenho do pior time. 32 gols sofridos agora fora de casa, né, Guilherme Pradella? É uma coisa realmente impressionante.
2: Exatamente. Vamos só fazer agora, confirmar a mudança. O Gustavo Santana está saindo com a camisa 43. É um dos que sai e está entrando o Pedro Lima e Pedro Ferreira. os dois Pedros entrando. Então 32 e 48 entrando, está saindo 43 Gustavo Santana e o camisa 37 Arthur, também já estava cansado. Mais duas mudanças, São Paulo já mexeu quatro vezes, pode fazer mais uma alteração do Dorival Júnior.
4: E aí, Gabriel Dudziak, aquela história, né? Pra colocar o time pra frente, ele tirou o lateral direito, agora tá na hora de repor um cara mais da posição, pra não correr riscos, né, Gabriel Dudziak?
3: É, a tentativa vai ser essa. E eu vi Rian Francisco, não era, era o Pedro Ferreira. O Pedro Ferreira, ele é meio armador, tendência de que o Lucas fique mais próximo do Calleri e o Pedro arme aí pros dois e recompõe o meio de campo. São duas mexidas mais defensivas do Dorival Júnior, tentando, né, conservar essa vantagem. Agora, Bitar, tem formas e formas de conservar vantagem. Vamos ver qual vai ser a escolhida pelo São Paulo.
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4: 31 minutos desse segundo tempo, o placar é de 2 para o São Paulo, para o time do Vitória. São Paulo tem falta para fazer a cobrança para dela.
2: Falta lá do lado esquerdo, o Vitória que está perdendo agora por 2-1, mas não pode desgarrar ainda da partida, né? Não quer tomar o terceiro. Pedro Ferreira é quem bate, já que o Arthur saiu da partida.
4: Atenção, torcedor tricolor, vem Pedro Ferreira, lançou na área, Nilton desviou, a bola estava invadindo a Calleri, tentou aproveitar, tira bem a defesa do time do Vitória, aí é contra-golpe, Mateuzinho, tá parado o jogo, a falta. Sabino cometeu a falta, é bola aí pro time do Vitória, teve cartão para dela.
2: Sim, porque o Sabino impediu esse contra-ataque, cartão amarelo para o zagueiro São Paulino, que não estava pendurado.
4: Aliás, dos pendurados, né? O Lucas Ramon já saiu.
2: E o Jorginho também.
4: O Jorginho tomou amarelo, tá fora, né?
2: Sim.
4: René, brigando contra a marcação. Arboleda chega no meio do caminho e corta. E vem Marcos Antônio, vem o time do São Paulo. Bola aberta. Pedro Ferreira, lado esquerdo do campo. Fez o toque por dentro, buscando por ali. Agora Marcos Antônio. Marcos Antônio que volta. Pelo lado direito por ali tem Nilton. Nilton escapa, estica a bola pra frente ali, buscando a chegada do garoto Pedro Lima. Pedro Lima jogando por dentro. Vem Marcos Antônio. Marcos Antônio buscando por ali. Agora Lucas. Lucas indicou onde ele queria ali o Pedro Lima. Ele fez o toque pra trás. Volta para Marcos Antônio. Volta o time do São Paulo. 32 minutos. Vem o São Paulo. Pedro Ferreira em cima da marcação. Sobra de bola ficando por ali. Agora com o Mateuzinho. Velocidade rompendo a linha central. Foi puxado, é falta, puxado pelo Iago, que também vai tomar amarelo para dela.
2: Exatamente, lateral do São Paulo recebe cartão amarelo. Vitória também vai mexer daqui a pouquinho. O Anderson Pato, que ficou 6 meses afastado dos gramados, teve lesão também, está voltando hoje, vai entrar com a camisa número 28, vai entrar com a camisa 28, e outro me parece que é o Zé Vitor, 88, quem sai é o Kaique. Kaique está saindo com a 95 e quem está saindo também é o Mateuzinho, camisa número 10. São as duas mudanças, então o Anderson Pato entrou e o Renato Kaiser também vai entrar com a camisa 79 e aí sai o René com a 91. Três mudanças então no Vitória, já mexeu 4 vezes, pode mexer mais uma vez ainda o Jair Ventura.
4: São as alternativas do Jair Ventura para pelo menos salvar um pontinho aqui na capital paulista. Já eu quero ouvir o Gabriel Dudziak. Antes vem chance na bola parada, agora pro time do Vitória. Vem cruzamento direto na área, passou no Cazê, sobrou o Luan! Por cima do gol! Ele mandou para fora! Aos 33 minutos do segundo tempo, manda pela linha de fundo. Que chance teve o Vitória, hein, Pradela?
2: Ninguém marcou o segundo pau. Apareceu sozinho para fazer a finalização. Rafael tava cara a cara. É que o chute foi por cima do gol. Bateu muito mal na bola. Vitória teve a chance na bola parada, hein, Vitória?
4: Lato esquerdo do campo, o time do São Paulo escapa. Tentativa por ali agora do Iago. Iago fez o break, ele vai ser obrigado a voltar. Tentou a caneta para cima da marcação, acabou perdendo. Vem pelo lado direito do campo, chegando por ali agora no Renato Kaiser para cima da marcação. A bola é do São Paulo, melhor para o tricolor. Gabriel Dudziak, 3 mudanças no time do Vitória, hein, Dudziak?
3: E troca na frente, no meio de campo também, aqui no lado de ataque também. O Zé Vitor, a gente já foi pra ficha, viu, Bitar? Você tem aí a altura dele na tua ficha, não? O Pradella tem.
4: 1,94.
2: Quando ele acorda, espreguiça, chega a 1,96.
4: Tá com a coluna direitinha, inteira ali, né, tudo mais. Ajuda na bola aérea, né, Dudziak? Parece que sim, né?
3: Sem dúvida, né? E o Vitória deve tentar um jogo bem direto nos próximos minutos para tentar pressionar o time de São Paulo. É, se o jogo direto não der, né, assim, um domínio, armamos um ataque, ao menos uma coisa faz, Bitar, empurra o São Paulo para trás. E eu vou ter que dizer de novo, o São Paulo é um desastre defendendo perto do próprio gol. O São Paulo não pode deixar o Vitória empurrar ele contra o próprio gol. Tem que fazer uma marcação mais à frente, tem que cortar o lançamento, tem que ganhar a primeira bola, tem que ganhar a segunda bola. Se deixar o Vitória empurrar para trás, já era.
8: Amanhã às 4 da tarde, horário de Brasília, teremos a nossa transmissão para Atlético Mineiro e Santos. Começando às 3 da tarde a nossa transmissão e depois eu narro esse jogo aqui na CBN, Atlético Mineiro e Santos, ao lado de Leonardo Dai e Lari Minegatti. E depois às 5:30 da tarde começa o jogo no Nubank Park, o clássico derby para Palmeiras e Corinthians, com Oscar Ulisses, com Gabriel Dodziak, André Neto, Guilherme Pradella, Leonardo Dai. Time da CBN escalado para esses dois grandes jogos de domingo. Vem por ali agora o time do São Paulo, lado esquerdo do campo, Caleri brigando contra a marcação, ele faz a jogada por dentro, chega no Marcos Antônio, que volta no campo de defesa buscando Arboleda. 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
8: Lado esquerdo do campo, o time do São Paulo vem por ali agora com Bobadilha, dele com Marcos Antônio, voltou, lado esquerdo pro Pedro Ferreira, tentou escapar da marcação, tira bem a defesa, alivia por ali agora Vitória, aí o São Paulo tenta retomar e consegue no campo ofensivo, Pedro Ferreira brigou, ganhou, Iago tá ali pertinho dele, joga com Bobadilha, Bobadilha com Lucas, Lucas tem Marcos Antônio, Marcos Antônio pelo lado direito do campo tem Nilton, Nilton fez o tapa bem aberto, Pedro Lima, mano a mano, pedalou, não encarou, volta por dentro a jogada com Lucas Moura, esticou na linha de fundo Pedro Lima, antes dele sai do gol para fazer a defesa do Lucas Arcanjo, tava ligadaço ali no lance o goleiro, hein, Pradella?
2: É, porque precisou sair com bastante velocidade para conseguir fazer essa defesa. Vitória tava acuado naquele momento. Dorival Júnior daqui a pouco se prepara para a última mudança. Acho que é o Tolói que já tá ali se esticando todo para entrar. Vem mais um zagueirão aí, viu, Vitara?
4: Mas ele pode se esticar, que acho que não chega a 1,94, igual o Zé Vitor, não, né, Pradella?
2: É, não, mas tem horas que o tamanho não importa tanto, viu, Bitara?
4: Tá certo.
8: Lado esquerdo do campo, vem por ali o time do São Paulo, chegou com Sabino, Sabino por dentro, Lucas Moura, tem espaço pro tricolor, esticou, Iago, cruzamento na área, bate em cima da marcação do Kaká, mandando pela linha de fundo, tem por ali, escanteio, tricolor, Lucas chamando a galera, junto também ali o Iago, bola parada, vem escanteio, hein, Pradella?
2: Exato, e o São Paulo mexe, hein? Bobadilha é quem foi escolhido para deixar o gramado, camisa 16, sai Bobadilha, entra Tolói, número 2, sai um volante, entrou um zagueiro, aumentando a estatura do time do São Paulo, porque vai vir muita jogada aérea agora na reta final.
8: Lado esquerdo do campo, vem chance na bola parada agora para o time do São Paulo. Atenção, torcedor tricolor. Quem sabe agora o gol para sacramentar a vitória. Lado esquerdo do campo, Pedro Ferreira cruzou na segunda trave e subiu. Toque de cabeça no Caleri, tira bem a defesa da vitória. Estava inteira na área, sobra ele com Nilton. Nilton domina, fez o toque esquisito ali, quase que o Pato retoma. Ainda assim, a bola volta no campo de defesa para o time do São Paulo. Chega no Rafael, despacha a bola para frente e tira de qualquer maneira. Zé Vitor vai brigar ali pelo alto. Antes dele, fez o toque de peito. Pedro Ferreira entrega a bola de graça para o time do Vitória. 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
8: São os instantes finais de jogo aqui no Morumbis. Temos a marca de 39 minutos, 39 jogados desse segundo tempo de partida. 2 para o São Paulo, para o time do Vitória. Lado direito do campo vem por ali agora o Eric. Eric jogando por dentro, sai o toque curtinho por ali para o Martínez. Martínez com Pato. Pato recebeu, encarou, trouxe por dentro. Renato Kaiser dominou na área. Tem jogador caído do Vitória. Com pedido de pênalti. Guilherme Pradella. Sim, não, hein, Pradella?
2: No campo, o árbitro não marcou nada. O jogador do Vitória está caído ali no gramado ainda, dizendo que foi atingido no pé direito. O jogo está seguindo, Vitória.
8: Seguindo com o time do São Paulo, vindo pelo lado esquerdo do campo, Iago ficou caído, o árbitro paralisou porque aparentemente teve um choque de cabeça ali no Iago, por isso o jogo está parado. 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
8: O cronômetro não para e a CBN marca para você. 40 minutos, 40 jogados, segundo tempo de partida do Morumbi.
0: São Paulo!
8: São Paulo 2, duas vezes Caleri.
0: Vitória!
8: Vitória 1, Emanuel Martínez foi para a rede. Central da bola, Leonardo Dai.
6: Campeonato italiano, a Inter de Milão venceu o Parma por 3-0 e é a líder com 16 pontos que a Roma pode alcançar amanhã se vencer o Como fora de casa, 7:30 da manhã. No campeonato alemão, o Bayern de Munique empatou fora de casa com o Augsburg em 2-2, num jogo em que sofreu um gol com 6 segundos de jogo e está 2 pontos atrás do Borussia Dortmund. No campeonato francês, o PSG bateu o Le Mans por 3-1 e cortou para 3 pontos a desvantagem em relação ao líder Mônaco do técnico Felipe Luiz, que empatou em 2-2 em casa com o Toulouse.
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8: O jogo vai voltar a rolar agora, a bola vai voltar a rolar nesse momento, né, Guilherme Pradella? Nada de pênalti, é isso?
2: Não, aparentemente não, mas teve cartão amarelo para o Renato Kaiser. Acho que foi por reclamação, por isso cartão amarelo. Aproveitando para público e renda aqui no Morumbis, público total 22.618 torcedores. Renda de R$ 861.880.
8: Pouco mais de 22 mil torcedores presentes aqui no Morumbis, confirmando essa grande vitória do tricolor, importante vitória do São Paulo, 2 para o São Paulo, para o time do Vitória, tem jogo ainda. Renato Kaiser, lado direito do campo, vem Vitória, cruzamento na área, a bola vai pela linha de fundo, é escanteio. 41 minutos do segundo tempo, tem escanteio, Vitória aí para dela.
2: Ah, agora vai começar a estratégia do Jair Ventura, de todo mundo para a grande área para fazer a cobrança de escanteio.
8: Vem escanteio pro Vitória, cruzamento na área, tira bem a defesa, sobra de bola ficando por ali agora com o Martínez. Martínez rolou, lado direito, Eric levantou na área, nas mãos do goleiro Rafael, fica fácil pro goleiro tricolor aí, Pradella.
2: Ele até podia deixar a bola sair pela linha de fundo, mas ele espalma as duas mãos, faz a defesa, deixa a bola cair no chão, que aí ele vai ganhando tempo. O tempo vai passando e nesse momento o tempo é amigo do São Paulo, quanto mais ele passa, melhor fica.
8: O Gabriel Dudziak, há pouco, o Rafael Toló entrou no lugar do Bobadilha. O Newton, com isso, deu uns passinhos à frente, Dudziak.
3: Exato. Acho que tem muito a ver com estatura, né? O Toló é mais alto do que o Bobadilha, é melhor no jogo aéreo, mas não está dando certo, não. Vitória está trocando passes, está encontrando os lados do campo. Marcação do São Paulo na saída de bola do Vitória é mal feita. Newton não está conseguindo acompanhar Marcos Antônio na proteção aos zagueiros. Está estourando na zaga. Ou a zaga se esperta, ou o Vitória vai começar a finalizar.
8: 43 minutos desse segundo tempo, segue 2 para o time do São Paulo, 1 para o Vitória. O São Paulo vai conquistando uma importantíssima vitória, está chegando a 39 pontos, dá um respiro na tabela, vai abrindo uma distância um pouquinho maior para o Vasco, semana que vem, aqui no Morumbis, às 9 horas da noite também, nesse mesmo dia da semana e mesmo horário, né, Guilherme Pradella?
2: Exatamente, Vasco da Gama é o próximo compromisso e aí volta a jogar fora de casa só no dia 24, um sábado, 4:30 da tarde contra o Mirassol lá no interior de São Paulo. Rodrigo Vitar.
8: Lato direito do campo, tentativa agora do Vitória e o Eric perde, toca por último na bola, arremesso lateral é para a equipe do São Paulo. Fala, Leonardo Dai.
6: Vou repetir, parece que toda semana o São Paulo joga sábado às 9 horas da noite no Morumbis. Impressionante.
3: É, já sabe, né? Semana que vem, São Paulo 1-0, Vasco 1-1. Depois não sei o que acontece.
4: Eu vou te cobrar, hein, Gabriel Dudziak. Eu quero saber se o roteiro vai ser esse mesmo.
3: Ah, eu vou estar aqui. Certamente vou estar aqui.
4: Tá bom. Estaremos juntos então, tá bom? Vamos combinar assim?
3: Fechou.
4: Perfeito.
8: 44 minutos do segundo tempo. Diga.
2: Sai no Vitória, Martínez, camisa número 6. Entra Alex Bruno, número 9. A última mudança do professor Jair Ventura, de 47 anos.
8: Jair Ventura coloca Alex Bruno em campo, vem centroavante, mais um aí, Alexandre Pato de longe. longe, a bola vai pela linha de fundo.
4: Entenda Alexandre Pato como Anderson Pato, por favor.
2: Tá.
4: Eu mexi com alguns torcedores tricolores aí depois disso, viu, o Pradella?
2: Não, o pessoal ficou... É sério? Ele voltou também? Não é possível.
4: Não é ele.
2: Não é ele. É Anderson Pato. Mas aqui na minha ficha eu coloquei só A. Pato.
4: Você correu o mesmo risco
2: para trazer essa nostalgia. 7 minutos de acréscimo. Tem muito jogo ainda, viu, Vitória?
8: Vamos até 52 minutos desse segundo tempo, batemos agora a marca de 45, tem jogo ainda pela frente, torcedor tricolor, São Paulo que sai jogando pelo lado esquerdo do campo de defesa ali com o Nilton, sai errado, o Vitória retoma, Zé Vitor, abre a jogada pelo lado direito, tem por ali agora a chegada no lateral direito, Matheus Silva, ele inverte o jogo, a bola passa ali pelos pés de Luan Cândido na linha central, Luan Cândido pelo lado esquerdo do campo, tem o Jamerson, Jamerson não faz o cruzamento na área, ele prefere voltar mais uma vez ali agora com o Luan Cândido, de Luan Cândido ela passa pelos pés do Pochettino, Pochettino pelo lado direito tem o Eric, Eric esticou na linha de fundo, Matheus Silva, cruzamento na área, Alex Bruno brigou, ganhou, fez o pivô, ele ajeita, vem o Pato, abre a jogada pelo lado esquerdo, por ali na lateral da área, tem o Jamerson, levantou na área, o toque de cabeça, bola viva, Rafael pegou, tá viva ainda, tira a defesa do São Paulo, Rafael salva o tricolor, Alex Bruno lado direito do campo, dele pra Eric, Eric escapou, levantou na área, vem toque de cabeça, Kaká desviou, bola viva, Rafael Tolói despacha a bola pra frente, Rafael fez um milagre, salvou o São Paulo aí pra dela.
2: Um chute a queima-roupa do Matheus Silva, na jogada pelo alto, ó Vitória.
8: Com o Pochettino lançando na área, Arboleda pelo alto, chega para fazer o corte, sobra de bola ali com o Caleri, dele para Lucas Moura, Lucas Moura fez o break, tomou a pancada, falta cometida pelo Jamerson, é falta marcada para o time do São Paulo, Marcos Antônio chama a galera para dela.
2: Para jogar junto, porque sabe que o momento não é favorável para o São Paulo, é muito chuveirinho, é muita tentativa de lançamento e a defesa do São Paulo falhou nessa, porque teve chance para afastar a bola e ela sobrou para o Matheus Silva finalizar.

0: dele ao lado de Gabriel, Leonardo da Ilari Menegatti. E depois às 5:30 da tarde tem Palmeiras e Corinthians. Derby direto do Nubank Park com Oscar Ulisses, Gabriel Dodziak, André Neto, Guilherme Pradella, Leonardo Dai. Timaço do Futebol Globo CBN para mais uma rodada dupla. Lado direito do campo, tentativa de bola esticada. Chega bem, sabe não, para fazer o corte, manda pela liga de lado. Ele atropelou o Matheus Silva ali em Pradella.
1: Não, e os companheiros do Vitória não estão nem aí. Bateram o lateral, estão seguindo o jogo. Tem três centroavantes agora, parece, dentro da grande área do São Paulo, viu, Vitória?
0: Aí o Jamerson evitou a saída pela linha de lado. O Marcos Antônio conseguiu fazer o corte. Tem arremesso lateral já cobrado. Matheus Silva segue ali caído no gramado. Ninguém parou o jogo, tá? Ele segue caído dentro do gramado, recebendo atendimento e nem aí. Ninguém não parou não, viu, Pradella?
1: É, acho até que deram uma puxadinha nele pra fora do gramado para ele receber atendimento, hein? Que loucura!
0: Vem o time do Vitória, Kaká, lançamento para a entrada da área, Alex Bruno, tira bem a defesa, alivia por ali o time do São Paulo, vem o Lucas Moura dele para Caleri, quem sabe um contra-ataque para resolver o jogo para o time do São Paulo, Caleri prende a posse de bola, adianta demais. Aí o Pochettino ganha dele na velocidade, melhor para o time do Vitória, 49 minutos, já passaram 4, restando 3, Zé Vitor, vem o time do Vitória, o São Paulo está vencendo pelo placar de 2-1, Jamerson vem pelo lado esquerdo do campo, fez o toque atrás, buscando por ali a participação agora. Agora do Luan Cândido. Luan Cândido de lado tem o Kaká. Kaká recebe. Pertinho dele tinha o Zé Vitor. Ele preferiu o toque bem aberto. Eric, lado direito do campo, tentou o lançamento. Pega no meio do caminho, pega na marcação tricolor. Iago despacha a bola pra frente, fica curta. Pedro Ferreira não consegue o domínio. Vem o Eric. 49,5. Restando pouco pra terminar. Vamos até 52. Jamerson, lado esquerdo do campo. Ele contra o Pedro Lima. Pedro Lima ganhou. E o último toque na bola foi do Jamerson. O Pedro Lima vibra e vibra muito, Guilherme Pradella.
1: Porque sabe que o jogo tá acabando. Tem mais uns 2 minutinhos e meio aí para acabar e o São Paulo garantir 3 pontos. Vitória por enquanto suada. Vem Rafael na batida do tiro de meta.
0: Suada, sofrida, sonhada com 2 gols do Caleri. Vai dando o São Paulo de novo. O São Paulo chegando a 39 pontos nesse campeonato brasileiro. Hoje pegou o pior visitante do campeonato brasileiro e fez o que tinha de ser feito. Estica a bola na linha de fundo, veio Vitória. Alex Bruno, mano a mano contra a marcação, voltou, jogada pro Eric. Eric olhou pra área, lançou pro Kaiser. Arboleda, chega e tira. Luan Cândido adiantou demais. O Lucas tirou parcialmente. Sobra de bola ficando por ali, agora com o Pato. Vem Anderson Pato, mano a mano, pedalou, encarou, levantou na área. Alex Bruno ganhou pelo alto. Sobra de bola fica com o time do São Paulo. Nilton põe pra frente, aí ela chega no Lucas Moura. Ele ganha do Zé Vitor e escapa o time do São Paulo. 52 minutos e meio, restando 1,5 pra terminar o jogo. Marcos Antônio, rodopia, toma falta cometida pelo Jamerson. Ele fez a mesma coisa que tinha feito com o Lucas Moura instantes atrás, hein, Pradella?
1: Exato, e aí recebe a falta, já agarra a bola para ganhar uns segundinhos. E o Lucas também vira para a torcida, pede o apoio. São Paulo está vencendo, está segurando os 3 pontinhos.
0: O São Paulo chega de novo, Pedro Lima esticou linha de fundo, Marcos Antônio olhou para a área, cruzamento antes da chegada do Pedro, tira bem a defesa, o Pedro Ferreira não conseguiu cabeceio, vem Lucas Moura brigando contra a marcação, dessa vez ele forçou, acabou perdendo por ali, agora para a chegada do Pochettino, vem Alex Bruno, lado esquerdo do campo, por ali tem o Pato, Anderson Pato por dentro, saiu a tabela, Alex Bruno devolveu, Anderson Pato, 51,5, ele escorregou, restando 30 segundos para terminar o jogo, São Paulo vai com estando uma grande, importante vitória aqui no Morumbi. Zé Vitor tem espaço de longe. Zé Vitor isolou. Aí nos sonhos do torcedor tricolor. Uma bola aos 51, indo até 52. Com o São Paulo vencendo por 2-1. Era essa a bola do sonho, né, Pradella? O cidadão isolando.
1: Exato, né? E a bola dos pesadelos do Jair Ventura, que vira de costas, vai pro banco de reservas, porque essa bola era para alçar na grande área, na visão do Jair Ventura. Um monte de centroavante grandão.
0: No momento em que o árbitro apita pela última vez, termina o jogo no Morumbi.
2: São Paulo.
0: 2 para o São Paulo, 2 vezes ele, Caleri.
2: Vitória.
0: 1 para o Vitória. Emanuel Martinez foi para a rede. O São Paulo volta a vencer no Campeonato Brasileiro. 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

0: Terminou o jogo aqui no Morumbi e deu São Paulo. Caleri marcando duas vezes, 2 para o São Paulo, 1 para o time do Vitória. Gabriel Dudziak, Caleri decidindo o jogo, Lucas Moura voltando na noite de hoje. É uma noite só de boas notícias para o time do São Paulo? Ou você tem algo a salientar em Dudziak?
1: A melhor notícia são os 3 pontos. O São Paulo está se aproximando aí de um fim de ano tranquilo, como deveria ser desde o começo. Essa é a grande notícia do dia. De resto, né, os mesmos erros e as mesmas qualidades o São Paulo demonstrou na noite de hoje. Tomou um sufoco incrível do Vitória, como tomou sufoco incrível de quase todos os outros times depois que esteve em vantagem nos jogos. Precisa corrigir isso. Acho que não vai corrigir isso até o final do campeonato. Como as coisas vão ficar dessa forma? Que o fim de ano do São Paulo seja tranquilo e que o torcedor possa curtir mais um pouco do Caleri, do Lucas, do Luciano e de alguns outros jogadores com os quais ele se identifica. Porque com os outros, dificilmente o torcedor vai se identificar e a gente não sabe quais serão os futuros deles.
0: 39 pontos, Gabriel Dudziak, restando mais 8 rodadas para o São Paulo. Próximo jogo contra o Vasco da Gama, vencendo, vai a 42. Dá para imaginar o São Paulo se complicando nessa reta final, olhando para baixo, ou não olha mais para essa briga, ou é jogo a jogo e vamos com calma que ao longo das semanas a gente vai conversando, hein, Dudziak?
1: Bom, eu falei lá na primeira rodada do campeonato que o São Paulo não era time para fazer 45 pontos, era para fazer mais que isso. Só que o tempo vai passando e o São Paulo não chega nos 45. Então acho que, como as coisas não melhoraram até agora, e eu não acho que vão melhorar, faz os 45 e depois tira férias, né? Alguns jogadores talvez já estejam pensando nisso. Mas, assim, eu não acho que o São Paulo vai brigar contra a queda. Acho que não. Mas a matemática significa mais do que a minha opinião. Enquanto não fizer o número suficiente, o risco vai estar rondando, porque tirando aí a Chapecoense e o Remo, ninguém mais caiu, né? O Remo acho que está muito próximo disso. O Chapecoense matematicamente já vai ter esse rebaixamento.
0: Na saída de campo, Kaká, o zagueiro do Vitória, fala com o Sport TV, vamos ouvi-lo.
2: É no Sport TV.
0: É no Sport TV, né, Gabriel Tutsiá? Ou não?
1: É, você falou e aí repetiram. E o Kaká tá falando lá com o Sport TV.
0: Daqui a pouco, portanto, a gente coloca a palavra do Kaká, zagueiro do time do Vitória, depois dessa vitória importante do time do São Paulo aqui no Morumbi, pelo placar de 2-1, um resultado muito importante do tricolor, agora com 39 pontos. Só retomando, Leonardo, daí, São Paulo subindo para a 9ª colocação, é isso?
3: Isso, foi a 39 pontos, está em 9º lugar, perde uma ou duas posições, dependendo dos jogos de segunda-feira do Coritiba e do Red Bull Bragantino, os dois jogam em casa contra Botafogo e Cruzeiro.
0: Lembra você que amanhã às 16h teremos Atlético Mineiro e Santos, transmissão aqui da CBN, e depois às 5h30, ainda antes de terminar Atlético Mineiro e Santos, tem o duelo entre Palmeiras e Corinthians. Diga daí.
4: Vamos ver o Kaká.
5: Vamos ver. Fica mais atento ali nos detalhes em campo que no final a gente vai dar alegria para nossa torcida.
0: Tá aí o Kaká falando na saída de campo. Momento que é difícil porque o Vitória segue sem vencer, né, fora de casa no Campeonato Brasileiro. Mais uma derrota na equipe, agora 15 jogos e 15 jogos sem vencer. E vamos ouvir agora Jonathan Caleri, o autor dos gols da noite aqui no Morumbi, pelo lado do São Paulo.
6: Numa noite que teve o retorno do Rafael, numa noite que teve o retorno do Lucas Moura, numa noite que teve 2 gols de Caleri. É um alento pro torcedor são paulino?
7: A verdade, muito feliz. Principalmente pela vitória. A gente havia feito um jogo bem ruim no outro dia lá no Belo Horizonte. Sabíamos que esse para nós era uma final aqui no Morumbi com nossa gente. Como te falei no intervalo, fizemos primeiro 20 minutos bem, pressionando lá cima. Depois do gol, a gente começou a jogar um pouco mais para trás. A vitória conseguiu empate. No segundo tempo, além de que a gente não fez um bom jogo, a gente foi com vontade, com ganha de ganhar o jogo. e sobre uma bola e consegui fazer o gol. Feliz pelos dois goles, porque era uma vitória de 6 pontos para nós e porque a gente está mais perto dos 45 pontos. Obviamente que para São Paulo é muito pequeno, 45 pontos. A gente quer jogar a Libertadores no próximo ano e a gente vai fazer de tudo para estar lá.
0: Esse Jonathan Calleri falando que 45 pontos é muito pouco para esse time do São Paulo, mas que quer estar na Libertadores da América do ano que vem. Uma coisa é uma coisa, outra coisa é outra coisa, hein, Gabriel Dudziak? Porque que 45 Sim. pontos é pouco para o time do São Paulo, ok. Agora, olhar para a tabela e imaginar que esse São Paulo está chegando a, ou quer chegar na Libertadores da América no ano que vem, ou vai começar a abrir vaga em doidade, o São Paulo vai começar a vencer todos os jogos daqui para frente, ou vai ficar difícil. Antes de você falar, Lucas Moura está de volta e está conversando com o Sport TV também na série de campo. Vamos ouvi-lo.
4: Eu não tenho palavras para descrever. Desculpe, é difícil conter a emoção. Foram 5 meses de muita dedicação, muita entrega, muito sofrimento. E eu não vi a hora de pisar no Morumbi de novo. De ver a torcida pulando, cantando, de vestir essa camisa novamente. Eu tô com 34 anos, já passei muitas coisas na minha vida, graças a Deus. Mas hoje era como se fosse o primeiro jogo da minha vida. Porque eu amo fazer isso aqui, eu amo vestir essa camisa. E foi uma noite muito especial para mim. Muito feliz de estar de volta, de poder ajudar, de poder vencer. E é isso, eu amo tudo isso aqui.
6: É um choro de emoção, de felicidade, de alívio. Explica um pouco melhor pra gente o que são essas lágrimas, Lucas.
4: É uma mistura de tudo, né? Acho que muito mais de alegria de poder estar retornando, de poder passar mais um obstáculo, né? De poder vencer mais uma lesão. E também um choro de alívio, né, pelo momento que a gente está enfrentando, pelo jogo que foi tenso, foi difícil, né, então é um choro, um misto aí de muitas emoções.
6: Legal, parabéns aí pelo teu retorno, sucesso.
0: Tá aí o Lucas Moura falando ao Sport TV, nossos companheiros do Sport TV na saída de campo, depois dessa vitória do São Paulo, 2 para o São Paulo, 1 para a equipe do Vitória. Gabriel Dudziak, só para a gente encerrar, antes de passar para o Leonardo Dai, aquilo que a gente falava sobre o Calleri, 45 pontos é pouco, mas Libertadores nesse momento também não é muito, não, Dudziak?
1: Não, acho que é assim, o campeonato funciona da seguinte maneira: ou você é campeão, ou você vai para a Libertadores, ou você cai. Tirando isso, é Sul-Americana.
0: É.
1: Então, se o São Paulo...
0: Sul-Americana é meio que resta, né?
1: É isso. Se o São Paulo fizer 45 pontos, tá na Sul-Americana. Então, ao não cair, você tá na Sula. O que mais você pode almejar? Aí, Libertadores. É só para manter a linha de raciocínio. Né? Não acho que internamente alguém fale nisso, não acho que os jogadores pensem nisso. Talvez lá atrás, quando o São Paulo ganhou do Bragantino, ganhou do Atlético Mineiro. Ali poderia ser. Mas aí logo na sequência o time cai de desempenho, soma derrotas, uma derrota em casa aqui para o Santos. Não poderia de forma alguma perder esse jogo. Aí perde para o Cruzeiro de novo, perdeu para o Palmeiras. Aí já não tem mais como mesmo.
0: São 11 horas e 11 minutos no horário de Brasília. Em um minutinho vem aí Leonardo Dai no Central da Bola. Nós vamos até meia-noite repercutir essa vitória do São Paulo diante do Leão Baiano, do Vitória aqui no Morumbis. 2 para o São Paulo, 1 para o Vitória aqui no Futebol Globo CBN. 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

0: 11:12 no horário de Brasília. O São Paulo venceu o Vitória por 2-1 no Morumbis, jogo da 30ª rodada do Campeonato Brasileiro. Jogo concluído há pouco e com um roteiro que, em grande parte, foi igual ao de sempre, no sentido de que o São Paulo saiu na frente com um gol do Jonathan Caleri aos 19 minutos do primeiro tempo. E o São Paulo cedeu o empate. A diferença é que dessa vez foi no primeiro tempo mesmo. Geralmente é no segundo tempo, né? Dessa vez foi no primeiro tempo mesmo, com Emmanuel Martínez aos 38 minutos do primeiro tempo. E o segundo gol do São Paulo, aí vem a diferença. Em boa parte desses jogos o São Paulo empatou ou tomou a virada. Dessa vez o São Paulo voltou a ficar à frente do placar com um gol do Jonathan Caleri aos 24 minutos do segundo tempo. E assim ficou São Paulo 2, Vitória 1, jogo da 30ª rodada do Campeonato Brasileiro, que teve hoje mais cedo também o empate em 1-1 na partida entre Vasco e Remo, aliás, empate em 0-0 na partida entre Vasco e Remo no estádio de São Januário, no Rio de Janeiro. Amanhã, às 4 horas, tem Atlético Mineiro e Santos, 5:30, Flamengo e Fluminense, Palmeiras e Corinthians, Grêmio e Internacional, 7:30, Bahia e Mirassol. Na segunda-feira, que é feriado de Nossa Senhora Aparecida, 4 horas da tarde, Coritiba e Botafogo, 7:30, Chapecoense e Atlético Paranaense, e às 9 horas da noite, o jogo entre Red Bull Bragantino e Cruzeiro. Classificação do Campeonato Brasileiro mostra o Flamengo em primeiro lugar com 61 pontos, o Palmeiras é o segundo com 60, o Fluminense é o terceiro com 51, o Atlético Paranaense é o quarto com 50, o Cruzeiro em quinto com 48, fecha neste momento o grupo de times classificados a Libertadores, digo neste momento porque esse grupo pode ser ampliado em função dos resultados das Copas. Depois, Bahia em sexto com 46, Atlético Mineiro em sétimo com 44, Santos em oitavo com 42, São Paulo em nono com 39, já com 30 jogos, Coritiba em décimo com 38, Red Bull Bragantino em 11º com 37. Neste momento, Red Bull Bragantino fecha a zona de classificação para a próxima Sul-Americana, mas ela também pode ser ampliada em função dos resultados das Copas. Em seguida, o Vitória, 12º colocado com 36 pontos, já tem 30 jogos. O Botafogo é o 13º com 35 pontos. O Vasco em 14º com 35, já jogou na rodada, mas tem um jogo atrasado. Mirassol em 15º tem 33. Corinthians em 16º tem 32. E aí vem a zona de rebaixamento, com o Internacional em 17º com 31 pontos. O Grêmio em 18º com 30 pontos. O Remo em 19º com 25 pontos e já com 30 jogos disputados. E a Chapecoense na última colocação com 18 pontos, tem um jogo atrasado no campeonato, além de jogar ainda nesta rodada do Brasileirão. São 11:15 no horário de Brasília. Nós estaremos juntos até a meia-noite aqui neste Central da Bola, repercutindo a vitória do São Paulo por 2-1 sobre o Vitória no Morumbis. Você participa pelo chat do youtube.com/CBN e também pelo nosso WhatsApp 11 999 119981. E agora vamos ouvir o Gabriel Dudziak, que acompanhou o jogo no Morumbis, a vitória do São Paulo 2-1 sobre o Vitória. Se a gente partir do princípio de que parece que é obrigatório e estatuário o São Paulo sair na frente e tomar um gol, até que para os padrões do São Paulo foi uma noite de sábado até que razoável essa da vitória sobre o Vitória no Morumbis, Gabriel.
1: Verdade, né? A gente falava no pré-jogo sobre como era uma partida equilibrada, porque o Vitória é um time bem treinado e o São Paulo, por mais que tenha seus problemas, tem também muita qualidade individual. E a gente falava também sobre como os dois times encaixam seus jogos, né? O São Paulo é muito uma equipe de posse de bola, é um time que gosta, né, de manipular o adversário por meio de troca de passe e movimentação, e o Vitória é mais uma equipe direta, né, do contragolpe, de marcar saída de bola, sair em transição rápida, né? Então tinha tudo para ser um jogo assim, e de fato foi. O que não se esperava era um domínio tão grande do São Paulo na partida. São Paulo teve bons ataques, inversão de jogo, batida para gol, recuperação da bola ainda no campo de ataque. Teve várias chances até conseguir o seu primeiro gol, o gol marcado pelo Jonathan Caleri, numa jogada que começa com o Arthur, tem virada de jogo para o Iago, e na esquerda, o Iago, que é canhoto, lateral esquerdo, cruza de direita na cabeça do Jonathan Caleri. O Caleri faz 1-0 para o time do São Paulo. E aí a gente já lembrava, né, de outras partidas e perguntava, São Paulo na frente, até quando? E de novo aconteceu, do São Paulo começar a recuar no campo, não manter a marcação mais à frente, não ficar com a posse de bola, tentar alguns contragolpes meio sem sentido, né? Um contra cinco, lançamento para o Arthur tentar ganhar na corrida de três atletas. E aí o jogo foi saindo das mãos do São Paulo como de costume. O Eric teve uma enorme chance para empatar o jogo, depois que o São Paulo não afastou bem uma bola dentro da própria área. E depois, em outra jogada que o Eric começa, o Martínez tem a bola na linha da meia-lua para bater para gol. A bola pega no Bobadilha, desvia e sai do alcance do Rafael. E aí está empatado o jogo em 1-1. Vem o segundo tempo, a gente se pergunta o que, que o São Paulo vai fazer, se vai conseguir repetir o bom desempenho da primeira etapa. Mas o São Paulo não está conseguindo fazer isso nos primeiros minutos do jogo, não. E o Vitória está conseguindo o contragolpe, está conseguindo levar perigo. Está aparecendo que poderia virar o jogo. Aí o Dorival, né, acaba colocando em campo o Lucas Moura, coloca em campo o Marcos Antônio. O São Paulo tem um momento diferente. Consegue, né, de alguma forma, mudar um pouquinho a dinâmica do jogo. Cria muita coisa? Não. Mas o jogo já começa a acontecer mais no campo ofensivo. E na jogada que tem início com o Lucas, o Bobadilha bate para gol, a bola desvia no meio do caminho, sobra para o Gustavo Santana, que tenta de primeira, o Lucas Arcanjo faz uma defesaça e no rebote o Caleri faz o gol, marcando aí o 2-1. E aí a gente pergunta, até quando? Porque outra vez, né, o São Paulo recua demais, não marca bem a saída de bola do adversário, vai recuando, vai ficando dentro da própria área. E aquela coisa, se defendesse bem a própria área, se fosse um Palmeiras, né, do tipo, por exemplo, a gente até falaria, ok, o São Paulo está em casa, mas o São Paulo vai muito mal defendendo a própria área. Os três zagueiros perdem pelo alto, a segunda bola raramente é do time do São Paulo, o time começa a ficar perdido, quase que fez o Luan Cândido, né, o gol do 2-2. Rafael fez uma defesaça num chute cara a cara com o Matheus Silva, e aí na reta final é bola para a área, bola para a área, o São Paulo tirando de qualquer jeito, dessa vez se aguentou, mas os erros foram os mesmos, os acertos também, é bom que se diga, mas não dá para falar em evolução do São Paulo não, dá para falar sim em mais 3 pontos na tabela, e me parece que isso acaba sendo mais importante outra vez.
0: São Paulo venceu Vitória por 2-1 e agora eu queria falar de uma maneira um pouco mais ampla, Gabriel Dudziak. E eu sei que está cedo para esse tipo de coisa, mas é que da mesma forma que parece que todo sábado a gente vem aqui para transmitir o jogo do São Paulo no Morumbis às 9 da noite, e o São Paulo começa ganhando e leva o empate e às vezes ganha, muitas vezes não ganha, parece que todo ano a gente chega em outubro, mais ou menos, novembro, e o São Paulo está nessa coisa, assim, de tentar buscar uma vaga na Libertadores, mas ali meio numa posição da tabela meio fixa ali, entre sétimo e décimo segundo, décimo terceiro, dependendo de como andou no campeonato. É, o que eu quero dizer é que, se você for parar para pensar, com exceção daquele ano do Zubeldía, que foi o ano seguinte ao Dorival, então foi 2024, em que o São Paulo ficou ali mais acima, ficou em quinto lugar, né? Nesse pós-pandemia, para não voltar muito lá atrás, naquele pós-2020 em que o São Paulo brigou pelo título e acabou perdendo fôlego na reta final com o Fernando Diniz, daquele período para cá, tirando aquele ano lá com o Zubeldía, em que o São Paulo ficou em quinto lugar, o São Paulo está todo ano numa faixa semelhante da classificação. E aí a única exceção é 2023, quando ganhou a Copa do Brasil. Então tudo era o céu, tudo era lindo, tudo era perfeito. Mas no mais, nesses anos todos, o São Paulo chegou nesse momento da temporada, às vezes um pouco mais perto do rebaixamento e um pouco mais preocupado, às vezes um pouco mais perto da Libertadores e um pouco mais engajado nessa possibilidade. Mas todo ano quase nessa... acho que eu posso usar essa palavra, nessa melancolia, nessa sensação de um ano que meio que parece que tem que terminar logo para ver se o ano que vem é melhor. Não sei se me faço entender, Gabriel, mas o que tem de 2026 para o São Paulo ainda?
1: Não, você se faz entender sim, porque são vários anos em que o São Paulo não tem muita coisa para disputar no Campeonato Brasileiro. Sempre a possibilidade de uma última vaga ali na Libertadores, que às vezes vem e às vezes não, né? Então, só para a gente fazer o recorte, né? Em 2024, né? Como você estava falando, e aí a sua memória é melhor que a minha, o São Paulo ficou bloqueado na sexta posição, era uma coisa assim, né? O São Paulo não chegava no quinto e não podia perder a sexta posição para o sétimo colocado.
0: Na verdade, se não me engano, vou até ver, mas se eu não me engano, ele estava bloqueado na quinta posição, porque quinta. Eu lembro que era Palmeiras e Botafogo campeão, né? Não, peraí que agora eu falei bobagem. Botafogo foi campeão em 2020. Então foi isso mesmo, 2024. Não, você tem razão, desculpa. Era Botafogo em primeiro. Eu vou até abrir aqui a classificação. Era Botafogo em primeiro, Palmeiras em segundo, Flamengo em terceiro. E aí era Fortaleza e Internacional. E aí o São Paulo ali naquela sexta posição confortável.
1: É isso. E as últimas rodadas foram meio assim, irrelevantes quase, né? E o São Paulo pensando em 25, nas coisas que poderiam acontecer, falando, né? Ano que vem vai ser melhor porque o Oscar vai estar aí, né? Mas o time não vai se reforçar muito. E dessa forma terminou o ano, né? E aí 2025 tinha qual promessa? Bom, já de início, né? O Zubeldía não foi tão extremo quanto o compatriota Hernán Crespo, mas ainda no Paulista falou assim: brasileiro não dá. A gente tem chances nas Copas. Nós podemos ganhar a Copa do Brasil, nós podemos ganhar a Copa Libertadores. Só que não houve tempo para ele, Zubeldía, né? Zubeldía acabou tendo o trabalho descontinuado, o São Paulo não jogava bem na Libertadores e estava flertando com uma briga contra o rebaixamento no Campeonato Brasileiro. Veio o Hernán Crespo, que tirou o São Paulo dessa briga contra o rebaixamento, foi uma sequência excelente logo que ele chegou, mas que não conseguiu fazer o São Paulo chegar longe nas Copas. O São Paulo jogou mal contra o Atlético Nacional nas oitavas da Copa Libertadores e na sequência caiu, ganhou nos pênaltis, mas na sequência, nas quartas de final, caiu para a LDU e na Copa do Brasil conseguiu ser eliminado pelo Atlético Paranaense, que então estava na segunda divisão. E aí eu falo conseguiu, lembrando que nesse ano o Roger Machado conseguiu também, né? No caso aí contra o Juventude. Em dois jogos, o São Paulo foi eliminado da Copa do Brasil. Então, basicamente, o que a gente está olhando é o seguinte. O São Paulo começa o ano sabendo que não tem um elenco, ou entendendo que não tem um elenco bom o bastante para ficar em quarto lugar, quinto lugar. E que, portanto, vale investir um pouco mais nas Copas e apostar em grandes jogadores para grandes noites. E eu digo isso lembrando que, em tempos recentes, a filosofia de contratação do São Paulo, ela é, de um lado, não gastar com direitos econômicos e, de outro, gastar com contratos elevados. Porque você poderia, de repente, gastar pouco com direitos econômicos e pouco com salários, ou muito com salários, e você poderia não gastar nada em direitos econômicos e muito em salários, que é o que o São Paulo está fazendo. Então, o São Paulo vira, né, o ano para 2025 apostando no Oscar. E o Oscar se machucou, depois teve um outro problema que o impedia, né, de jogar o futebol, né? Não é uma questão física de jogo de futebol, né? É uma questão médica, né, que o impediu de jogar. E tem outros contratos aí que você vai ver que são renovados ou são ampliados ou que São Paulo aposta, porque são jogadores que num momento X podem fazer a diferença. Eu acho, né, que o São Paulo esperava, por exemplo, que o Tolói fosse um desses jogadores. Por isso que o contratou, né, com os salários que ele ganhava, né, lá na Europa ou algo muito semelhante. Só para citar outro exemplo, devem ter outros, né, mas não estou me lembrando aqui agora. Então, o São Paulo, ao entender que não tem grupo para Brasileirão, investe nas Copas e investe em jogadores que podem ser de Copas. Mas os jogadores de Copas não aparecem nas noites de Copas, seja porque eles perdem gols, porque eles estão suspensos ou porque eles estão machucados. e o grupo de jogadores para o Campeonato Brasileiro se revela insuficiente para chegar nas posições mais altas, e o trabalho dos treinadores acompanha o nível dos jogadores, né? E aí eu quero só fazer uma ressalva. Para mim, e falei isso no início da transmissão de hoje novamente, sempre falo isso e continuo falando isso, o grupo de jogadores do São Paulo não é ruim. O grupo de jogadores que o São Paulo tem deveria colocar o São Paulo em uma briga séria por um sétimo lugar, um sexto lugar, mas é fato que o ano inteiro e o ano passado inteiro, quando o São Paulo até tinha um grupo um pouco melhor de jogadores, o São Paulo não chega nesses níveis. E aí eu acho que tem a ver com o trabalho dos treinadores, que não alcança esse nível potencial para esses jogadores. E aí vamos nos perguntar, por que não alcança? Porque o Crespo é péssimo, o Roger é péssimo, o Dorival é péssimo? Não me parece que seja isso. Acho que eles têm pontos positivos, pontos negativos, mas em todos os casos, eles não conseguem extrair mais do grupo de jogadores. Ou falta mobilização, ou falta a turma aparecer na hora certa, ou falta realmente que jogadores que estão no banco de reservas empurrem os titulares para fora. Não dá para você fechar um diagnóstico, mas o fato é que esses jogadores têm um potencial e eles não atingem esse potencial com nenhum desses treinadores. Algo existe aí, eu quero frisar nisso, não quero individualizar demais, nem no jogador A e B, nem na diretoria, nem no treinador A ou B. O fato é que nós temos o seguinte: temos um grupo de jogadores que deveria render mais e não rende. Ah, é porque os salários estão atrasados. Quando estavam em dia, também não rendia. O grupo não rendia. E tem a outra coisa, né? A questão de salário atrasado, salário em dia, direito de imagem atrasado, direito em dia, ela sempre é utilizada quando o campo fala negativamente. Quando o campo fala positivamente, então os jogadores não pensam nisso, são alienados, os jogadores representam a camisa. Quando as coisas não acontecem, porque não dá para ter impeachment do Casares e os jogadores continuarem jogando. A gente sempre fala que o jogador é tudo alienado, não está nem aí para nada, mas não. O impeachment do Casares, não sei aonde, não deixa o Calera acertar a rede, sabe? Eu acho que isso é uma forçação muito assim do jornalista que quer fazer uma causa-consequência com o que ele vê e não consegue extrapolar para aquilo que de repente existe, né, num jogo de futebol, ou coisas que acontecem realmente sem explicação. Mas eu queria colocar essa ponderaçãozinha, viu, Léo? Algo acontece que esse grupo de jogadores não rende o que pode, nem com Crespo, nem com Roger, nem com Dorival. Pode ser o salário? Pode ser. Mas eu acho que não deu liga, sabe? Não deu liga essa turma aí. Talvez tenha dado até aquele jogo com o Botafogo na Libertadores de 2024. Mas daí pra frente é muito raro você ver um São Paulo que rende tudo o que pode.
0: 11:30, o São Paulo venceu o Vitória por 2-1 no Morumbi. Sobre essa questão de qualidade do elenco, né? É engraçado que pra quem... E tudo bem, mas tô só colocando aqui o meu ponto de vista. Pra quem acha que o elenco do São Paulo é... para brigar para não cair para a segunda divisão e tal. Esse jogo de hoje é uma boa fotografia, porque você tinha dois times com a mesma pontuação, né, o São Paulo e o Vitória, e quando você olha para os elencos dos dois times, não tem comparação, né, Gabriel Dudziak? Nem sobre nenhum aspecto, né?
1: Para mim não. Eu acho que o René, por exemplo, é um bom centroavante. Aí a gente vai ter que debater se ele tiraria o Calleri do 11 inicial do São Paulo. Eu acho que não. Tem gente que acha que sim. O René faz um grande campeonato brasileiro. Tem 23 anos, tem 9 gols nesse Brasileirão em 23 partidas. O Calleri, com os dois de hoje, né, chegou aqui a 10 em 25 jogos. Acho que vale esse debate, por exemplo. Vale um debate aí se o Mateuzinho seria titular do São Paulo. Acho que esse é um debate bom. Se o Eric é melhor ou pior que o Arthur, eu acho pior. Mas vale também esse. De resto, muito difícil para mim apontar que algum jogador do Vitória teria condição ou seria garantidamente melhor do que um dos jogadores do São Paulo que iniciaram a partida de hoje. E se você olhar para o banco, né, o São Paulo, quando viu que a coisa não andava, colocou Marcos Antônio e Lucas Moura. E ok, que eu mesmo falei que acho que o Lucas não vai ser tão decisivo assim, mas ainda assim, na comparação, né, com Alex Bruno, com Zé Vitor, Tomás Pochettino, Anderson Pato, Renato Kaiser, acho que o São Paulo ganhou nessa também.
0: 11:32, o São Paulo bateu Vitória por 2-1 no Morumbi. Vamos fazer o nosso intervalo. Voltamos em 3 minutos e meio com mais Futebol Globo CBN. Pode ligar que aqui tem jogo.

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11:35 no horário de Brasília. Há pouco, São Paulo venceu o Vitória por 2-1 no Morumbis. Jogo da 30ª rodada do Campeonato Brasileiro. Amanhã teremos rodada dupla no Futebol Globo CBN, começando às 16h, entrando no ar às 15h, mas começando começando o jogo às 16h, a partida entre Atlético Mineiro e Santos. E aí, quase na íntegra a transmissão, mas a partir das 17h30, já batendo bola, Belo Horizonte no Bank Park, porque 17h30 começa o clássico Palmeiras e Corinthians, também pelo Campeonato Brasileiro. E aí, depois de terminado o jogo do Santos, ficamos só com o clássico, só entre aspas, né? Com o clássico entre Palmeiras e Corinthians no Nubank Park, o grande jogo dessa 30ª rodada para o futebol paulista. O Corinthians vai para esse jogo de amanhã sem técnico, né? Evidentemente vai ter um treinador, que é o William Batista, que já treinou o Corinthians em outras circunstâncias mais ou menos semelhantes a essa de amanhã, mas a tentativa do Corinthians, né, de contratar um técnico para esse jogo de domingo, como era a intenção da diretoria para esse jogo depois da demissão do técnico Fernando Diniz na partida contra o Internacional, ou após a partida contra o Internacional, a derrota por 2-1, era já ter o técnico no domingo e isso não aconteceu. O Corinthians, vamos pensar como é que eu posso dizer isso de maneira sofisticada. O Corinthians foi otimista demais com relação a essa possibilidade, porque tinha ali o Ramon Dias, né? Tá ali sem emprego nesse momento e tal. Ramon vai aceitar aquela coisa toda, só que melou com o Ramon Dias. Primeiro que o Ramon Dias tinha uma punição de 6 jogos para cumprir aí no STJD, ainda em relação à passagem dele pelo Internacional. E segundo porque o que se cogita na Argentina é que o Ramon vai ser técnico do River Plate na próxima temporada. E aí o Emiliano Dias, né, que é o filho e auxiliar do Ramon, até escreveu hoje na rede social que foi a decisão mais difícil da carreira e tal, e justificou essa recusa ao Corinthians dizendo que, como filho, tenho o dever de acompanhar a pessoa que apostou tudo em mim, no caso nele, no caso o Ramon, o pai dele, e que quer cumprir, o Ramon, seu último sonho no futebol. Daí a menção ao River Plate, não está posto diretamente, mas entende-se que o Ramon Dias quer treinar o River Plate no ano que vem. E aí depois, sem Ramon Dias, né, nada feito com Ramon Dias, o Corinthians tentou aí, segundo se noticia, vários técnicos, né, então Mascherano foi sondado, o Vojvoda foi sondado, Fábio Carilli, que está empregado lá na Arábia Saudita, foi sondado, ninguém fechou, então vai de William Batista mesmo o Corinthians, e aí tem uma semana depois para tentar arrumar um técnico para o próximo jogo do Campeonato Brasileiro, depois desse jogo contra a equipe do Palmeiras, que é só no próximo fim de semana, quando o Corinthians vai entrar em campo para tentar, mais uma vez, né, se afastar da zona de rebaixamento, independentemente do resultado do jogo de amanhã. O próximo jogo do Corinthians vai ser contra a equipe do Vitória, justamente em casa, no dia 19 de outubro.

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1: Dai. Sou eu, 11 horas e 38 minutos no horário de Brasília. O São Paulo venceu o Vitória pelo placar de 2-1. Jogo deste sábado pela 30ª rodada do Campeonato Brasileiro. Deixa eu mandar um abraço pro ouvinte que manda mensagem pra gente aqui no 11 999 119981. 11 999 119981. O Daniel Guimarães, no Rio, tá ouvindo a gente. Tá aqui também o nosso ouvinte Sérgio Eduardo Ferreira. Um time que conquistou 3 mundiais não pode fazer os torcedores sofrerem tanto assim. Aleluia que vencemos uma. Tá falando aqui da possibilidade de perda de pontos, a gente já fala disso já já. E tá torcendo para que o novo presidente do São Paulo saiba colocar esse clube num lugar que merece. Ele tá em Cambará, no Paraná, e diz: ufa, até que enfim eu vou dormir tranquilo. Ele diz que o Rafael salvou aí no final do jogo, nessa vitória do São Paulo sobre o Vitória por 2-1. Quem mais está aqui mandando mensagem pra gente? Tem um pessoal que manda mensagem de outros assuntos e tem que ficar desviando aqui.
2: O Léo?
1: Pois não, para dela.
2: Não, só para avisar. Tô aqui na área de zona mista do Morumbi, nada de jogadores por aqui. E aqui é naquele esquema, né? Primeiro o treinador visitante, depois o Dorival. E aí fui ali na sala perguntar para um colega que está cobrindo Vitória hoje, e ele disse que o Jair costuma demorar. Então, provavelmente, deveremos demorar um pouco para ouvir o Dorival Júnior e o Jair Ventura também.
1: Não, eu lembro disso. O Jair, quando treinava o Santos em 2018, ele já demorava bastante, mais de uma hora para aparecer nas entrevistas coletivas. Tem técnico que gosta de assistir o jogo, né? Enfim. O Edinaldo tá ouvindo a gente? Não é aquele, não. É o Edinaldo de Garça. Palmeirense, mas sempre ligado na CBN. Obrigado. Selma Ferragini. Professor União em João Pessoa. Falando aqui da Série C, que hoje o Santa Cruz, que já tinha subido, perdeu pro Botafogo da Paraíba. E perdeu a chance de disputar a final da Série C. Já tinha subido, mas hoje, se não perdesse o jogo, ia jogar a final da Série C. Não vai, vai só, entre aspas, subir para a Série B do Campeonato Brasileiro. Deixa eu passar aqui para o nosso youtube.com/CBN. Aqui no chat da nossa transmissão, mandam mensagem para a gente. O Gabriel Valenzuela, na bronca aqui com o São Paulo, apesar da vitória por 2-1. Isaac Oliveira está falando que, de fato, os últimos anos do São Paulo é sempre um fim de Campeonato Brasileiro medíocre. Rosana Guzmão está aqui, o Vicente Vicar, Valdeci Pereira, Elione Aguiar, o Daniel Dantas, o Jairo Ferreira. Muito obrigado pelas participações e pelas mensagens de todos aqui no youtube.com/CBN e também no WhatsApp 11 999 119981. 11 999 119981. Ô Pradella, se eu estiver falando alguma bobagem, você me corrige aqui. Mas essa questão que o ouvinte mencionou sobre a possibilidade de perda de 6 pontos do São Paulo no Campeonato Brasileiro é a dívida com os agentes do Galoppo, né? Do Juliano Galoppo, que aquela negociação, a negociação das criptomoedas lá, que foi contratado por criptomoeda, o Galoppo, aquela coisa toda. O São Paulo está devendo para os agentes do Galoppo, sofreu transfer ban por conta disso, e no transfer ban que o São Paulo recebeu por conta disso, né? Estava lá dizendo que se o São Paulo não quitasse a dívida em 60 dias, o São Paulo perderia 6 pontos no Campeonato Brasileiro. Os 60 dias bate agora dia 30, né, de outubro, no final do mês. Então, daí que começou, né, até foi uma apuração do GE.globo inicialmente, a corrida ali para quitar essa dívida até o dia 30. Tem algum... Porque aí começaram a aparecer as receitas, né? Ah, não, tem o contrato novo com a Ticketmaster, tem receita daqui, receita dali. A primeira movimentação da diretoria me fez pensar, pelo menos, de que o São Paulo não trabalhava com essa hipótese de perda de pontos ou de chegar ao dia 30 de outubro sem quitar essa dívida, como uma possibilidade muito concreta, pelo tempo que havia para resolver esse problema. Existe essa confiança mesmo? Está tudo bem, entre aspas? Ou já começa a pintar um drama aí porque faltam 20 dias para acabar esse prazo?
2: A gente sabe toda a situação financeira que o São Paulo tem, e assim, dinheiro novo aparecendo não é de uma hora para outra. Então, obviamente que isso é uma preocupação. Eu estava até lendo sobre esse assunto, viu, Léo? Questão acho que de 2, 3 dias, se não me engano, o GE.globo fez uma reportagem explicando por que que, por exemplo, Santos teve já transfer ban, Corinthians está vivendo 3 transfer bans aí. Por que que o São Paulo só que perderia pontos e não simplesmente ficar impedido de contratar jogadores? E aí foram ouvidos alguns especialistas e tal pela reportagem, dizendo que a FIFA não tem uma regra expressa com relação a esse tipo de situação, quando tem infrações frequentes, como o de São Paulo, que já teve mais de um transfer ban, que essa pena de perder pontos é uma pena subsequente ao transfer ban, mas que a quantidade de pontos, isso não está de uma forma muito clara também, e que isso varia muito de caso para caso. É justamente sobre o caso do Galoppo, mas o São Paulo tenta correr agora para resolver essa situação, porque teve dificuldades para conseguir acertar parte do que deve aos jogadores. Isso tem sido uma constante do São Paulo, sempre dever ou direitos de imagem ou direito o salário em carteira. Mas sim, não dá para dizer que o São Paulo está plenamente confortável, porque ainda teve a questão da sua patrocinadora Master, que saiu, que era uma empresa de apostas, um site de apostas. Então sim, o São Paulo está correndo. Não tem ainda novidades com relação a exato momento de agora, como que está essa situação, mas existe, obviamente, essa preocupação por conta dessa dívida com o Juliano, da contratação do Juliano Galoppo. E aí talvez o Gabriel até me ajude a lembrar que quando ele foi contratado, falou-se que o pagamento do Galoppo envolveria até a questão de criptomoedas. Tô ficando maluco ou não, Gabriel Dudziak?
0: Não.
1: Você não. O talvez quem fez esse negócio na época talvez estivesse um pouco, mas foi isso, né, Gabriel?
0: Se eu bem me lembro, é uma daquelas contratações fantásticas que fala assim: não, o clube não vai pagar nada. O clube tá super bem, vai ser um modelo inovador, modelo aí, pagamento em criptomoeda, e podem ficar tranquilos. Isso aqui é um achado. Ninguém precisa se preocupar, ninguém precisa olhar nada também. Melhor até que ninguém olhe nada, tá ótimo. E deixa aí, contratamos um craque, um cripto craque, mais que um craque. Então assim, na época, né...
2: Cripto craque foi demais.
0: Vamos lembrar agora sem zoeira, né? Sem bagunça. Na época, tava, né, o uso de criptomoedas estava sendo cada vez mais disseminado e ninguém sabia o teto, né, desse tipo de valorização. Todo mundo que tinha algum recurso comprava sem saber onde é que chegaria o valor. Então, comprar criptomoedas parecia algo bom o tempo todo. Aí o São Paulo conseguiu de algum jeito que alguém fizesse um pagamento ao Banfield, ou usando a criptomoeda direto para o Banfield, ou dando criptomoeda para o São Paulo, para ver se o São Paulo vendia criptomoeda e ganhava dinheiro na alta, coisa do tipo, a fim de depois pagar o Banfield com dinheiro de verdade, né? E algo no meio do caminho deve ter saído aí um pouco dos eixos. Ou, de repente, a parte do agente era diferente, né? Não precisava de criptomoeda, precisava de dinheiro. E agora o São Paulo está tendo aí as consequências, né, desses gastos aí. O Juliano Galoppo é até hoje, salvo engano, a contratação mais cara da história do São Paulo Futebol Clube. O jogador mais caro da história do São Paulo Futebol Clube. Se foi pago em dólar, real, TED, cripto, barras de ouro, aí eu já não sei. Eu sei que o valor nominal foi o mais alto aí da história do São Paulo, a menos que tenha mudado e eu não tenha lembrado agora.
1: São Paulo venceu Vitória por 2-1 no Morumbi.
0: Ô, Léo,
1: pois não, Pradella.
0: Não, sou eu aqui.
1: Desculpa.
0: É que eu tinha chamado antes desse papo, né? O nosso criptopapo. mas é porque também o Jair Ventura, acho que começou a falar, estou vendo aqui no Sport TV, mas eu fico pensando aqui, já que a gente está no momento de mudar o mundo, né? Por que eles demoram tanto, né, nessas coletivas de imprensa? Não é interessante ter esse momento dos patrocinadores aparecendo, dos jogadores e treinadores aparecendo, né? Da turma realmente está sendo ouvida, está sendo assistida. Você joga o negócio para meia-noite, irmão, acabou. A audiência já é super baixa, a repercussão já é muito mais baixa. Torcedor que saiu do estádio quer ouvir algo, né, sobre o jogo que acabou de acompanhar, já não vai estar ouvindo, vai estar fazendo outra coisa. Qual é o cálculo estratégico de demorar para dar a bendita da entrevista coletiva? Eu não entendo.
1: Olha, o Jair Ventura, especificamente, me parece que ele gosta de tomar um banho antes
2: também. Ô, Léo.
0: Mas quanto tempo demora um banho? 5 minutos? 10? Quanto tempo precisa?
1: O planeta demanda que seja mais breve, não. Porque tem muita gente fazendo montagem com IA e aí precisa da água do planeta para essas coisas. Fala para dela.
2: Não, eu fui correr atrás de mais detalhes com relação a essa questão de pontos, possíveis pontos perdidos para o São Paulo. Tem duas questões aí, né? A FIFA coloca dois prazos para o São Paulo. O primeiro é até dia 30 de outubro, que é o pagamento de uma taxa, digamos assim, uma taxa, uma multa, que é aplicado pela FIFA como parte de punição. Não é um valor alto dessa taxa. Depois, tem mais 30 dias para você pagar o valor que deve. Então, seriam aí 60 dias para o São Paulo ter essa definição. Tem dinheiro novo, que é da nova empresa, da empresa que, na verdade, que cuida agora da bilheteria do São Paulo, a Ticketmaster. Então, assim, o São Paulo está confiante, está tranquilo que isso não vai interferir com perda de pontos e nada do tipo. Existe essa indicação de punição, mas o São Paulo tem até dia 30 do final desse mês para pagar essa taxa, e aí evitaria, e até o outro final do mês para pagar essa punição, esse transfer ban, para evitar a perda de pontos. E tem dinheiro entrando agora, essa primeira parcela da entrada da Ticketmaster. Então, nesse momento, o São Paulo está tranquilo com relação a isso, viu, Léo?
1: Ah, coisa boa. 11:51, São Paulo venceu o Vitória por 2-1 no Morumbi.
2: Dinheiro novo é bom, né?
1: Nossa, nem me fale para dela.
2: Eu acho que é, na verdade. Né?
1: Pois não, Gabriel Dudziak.
0: Não, só para aproveitar, eu acho que... Quando saiu essa notícia aí para dela, você sabe, não?
1: O quê?
0: Você lembra?
1: Qual?
0: Do transfer ban e perda de pontos?
1: Foi no começo da semana.
0: Dessa?
1: É.
0: Eu acho que estava também, de repente, faltando, né, algum outro assunto e tal. Porque, assim, essa possibilidade ela existe em todos os casos. Não é isso? Então, quando o Santos...
1: Na verdade, até...
2: É muito pela reincidência também, né?
1: Assim, o transfer ban ele é uma proibição de registro de contratação. Quando certo. A FIFA te manda a cartinha, ela pode te mandar a cartinha com alguns adicionais, né? Com algumas consequências certo. Adicionais. E, eventualmente, como foi esse caso do São Paulo, ela pode mandar a cartinha, e aí, como o Pradella disse, pode ser por reincidência, pode ser por, enfim, por entender que foi algo de má-fé, por exemplo, enfim, pelo motivo que for, ela pode falar, se não pagar, vai perder ponto. Porque senão também você pode ter um elenco, sei lá, que todos os seus jogadores têm contrato de 5 anos pela frente, mas eu não vou pagar esse negócio aí também, não.
0: Mas é isso que acontece.
1: Sim, muitas vezes, sim. É, exatamente.
0: Por isso que eu estou levantando a bola, né? Porque o Santos toma transfer ban toda semana.
1: Não, o Corinthians outro dia falou também que não tava apressado para pagar o transfer ban, porque não podia mais contratar ninguém mesmo.
0: Então eu acho que essa possibilidade, ela existe para todos. Mas até agora, ninguém fez nada. Então, vai seguindo. Vai seguindo. Ninguém faz nada.
1: Não. Pois não, Pradella.
2: Não, só para informar que o Jair Ventura já está dando coletiva. Foi no meio do caminho entre eu ir correr atrás dessas pessoas para conversar. Ele apareceu já na coletiva, está falando por lá já também.
1: Vamos ver se a gente consegue. Vamos ver se ele consegue terminar a entrevista rapidinho para a gente ouvir o Dorival Júnior ainda aqui no Central da Bola. Depois de São Paulo 2, Vitória 1. E, aliás, eu acho super legal que o São Paulo ofereça para a coletiva do visitante a mesma estrutura, a mesma sala que oferece para ele próprio, né, para o técnico dele próprio, mas Essa coisa de necessariamente o técnico visitante ter que falar antes, eu não consigo entender, né? Quer dizer que se o Jair Ventura demorar 2 horas para falar, o Dorival vai ficar lá esperando o Jair Ventura
0: os
1: falar.
0: Os patrocinadores também do São Paulo
1: vem depois, né?
0: Não vão aparecer.
1: Exatamente.
0: Quando terminar o troca de passes, eles não vão aparecer.
1: Não é?
2: Isso é coisa da Comembol, né?
1: Comembol é assim, esquema. Só que a Comembol exige que apareça em 20 minutos depois do jogo, né, para começar a falar.
2: E é coletiva cronometrada.
1: Cronometrada também.
2: Não adianta chorar, não.
1: Para começar do mandante num horário... enfim. São Paulo 2, Vitória 1. Gabriel do Zé, que um outro tema desse jogo, e aí um tema até menos relevante, de menos impacto pro jogo em si, e mais pelo simbolismo, foi o Lucas Moura voltando. A gente estava mencionando aqui os jogos que o São Paulo, nos quais o São Paulo cedeu empate. Você mencionou o jogo contra o Bahia, né? Que foi o jogo em que o Lucas se machucou. Confesso que estava na transmissão no dia e fiquei receoso de não ver o Lucas Moura jogar mais pelo histórico de lesões e pela gravidade da lesão. E confesso que não me passou pela cabeça naquele dia a possibilidade de o Lucas Moura voltar a jogar esse ano ainda. Então... primeira coisa, de minha parte, pelo menos assim, espetacular a recuperação e a própria resiliência do atleta, né? Porque tem um histórico de lesões, tem uma carreira super vencedora, podia já estar, né, com burro na sombra, como se diz, mas continua ali querendo jogar. A minha pergunta é óbvio que isso é muito legal, essa vontade, esse querer jogar e tal, mas o Lucas Moura, ele ainda pode gerar impacto positivo dentro do elenco do São Paulo, tecnicamente, Gabriel?
0: Eu acho que sim, mas eu acho que é limitado e a gente tem que ver quanto custa esse impacto. Eu falei também no pré-jogo. Tudo que o Lucas fez pelo São Paulo está feito. Ninguém vai tirar. Ele não precisa se aposentar no São Paulo para ter todas as homenagens possíveis, todas as lembranças mágicas, todo o respeito do torcedor do São Paulo. Ele é um jogador formado no São Paulo, um jogador identificado com a torcida, que se identifica como torcedor, que tem títulos com a camisa do São Paulo, que nunca fez corpo mole para não jogar ou que fugiu de alguma responsabilidade. Tudo isso é o Lucas Moura. Quando ele falhou, foi porque o futebol é feito de falhas também. É porque ele perdeu um pênalti, é porque ele não está jogando bem, é porque ele tomou decisão A e deveria ter tomado decisão B, é porque não marcou bem o lateral. São coisas da bola. Então, assim, nada disso fala sobre o Lucas no São Paulo. O Lucas já tem as coisas dele e agora... a gente tem que olhar o que o Lucas pode continuar fazendo pelo São Paulo. O São Paulo não precisa renovar o contrato do Lucas para ele ser homenageado. E o Lucas não precisa continuar jogando no São Paulo para fortalecer a identificação. O São Paulo, até pelo momento que vive, tem que ser muito frio e calculista nessa situação. Se o Lucas ganha, e eu não sei quanto ele ganha, tá? Mas se o Lucas ganha 10% da folha salarial disponível para o São Paulo no ano... ele tem que jogar o suficiente.

0: Mas torcedor São Paulino que nos escuta e os outros torcedores, eles vão entender o que eu estou falando. O Lucas é um jogador de movimentação, arrancada, batida para gol. Ele não é de pisa na bola, vê a jogada, inverte o jogo. Ele não é esse jogador. Jogadores que dependem mais de parte física tendem a ter um declínio maior com o passar dos anos. E aos 34, só dá para imaginar que o declínio vai vir por aí, se é que já não veio.
1: 11:58, perdão, o São Paulo venceu o Vitória por 2-1 e agora o Gabriel Dudziak vai eleger o craque do jogo.
2: O craque do jogo.
1: Fala, Gabriel.
0: Caleri, 2 gols.
1: E nada mais?
0: Quase nada mais, mas o que ele fez é o mais importante do jogo.
1: Tá bom demais. E o pior em campo?
2: O pior em campo.
1: Gabriel Dudziak.
0: Pra mim, Matheus Silva, lateral direito do Vitória. Errou muito, muito dodói em campo, sabe? Desmancha na dividida, pede falta, dodói, sabe? Sabe aquela pessoa meio dodóizinha, assim? Oh. Nem encostou direito, você já caiu. É, nem tá resfriado de verdade, já pediu para faltar no trabalho. Sabe esse tipo de pessoa? Hoje foi o Matheus Silva, que ainda perdeu um gol cara a cara com o goleiro Rafael.
1: Boa noite, Gabriel Dudziak.
0: Boa noite.
1: 11:59, não deu tempo de ouvir o Dorival Júnior. Fica por aqui essa edição do Futebol Globo CBN, que acompanhou a vitória do São Paulo 2-1 sobre o Vitória na 30ª rodada do Campeonato Brasileiro. Futebol Globo CBN volta amanhã, a partir das 15h no ar, 16h Atlético Mineiro e Santos, 17h o grande clássico Palmeiras e Corinthians. Agora vem aí o CBN Madrugada com o Paulo Galvão. Obrigado pela companhia, um ótimo domingo para você. E a gente se encontra logo mais no Futebol Globo CBN, para quem quer saber mais e melhor sobre futebol.
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1: Muito bom dia, você que está conosco aqui na CBN, em todo o Brasil, em diversas partes do mundo. Começa aqui o CBN Madrugada. Hoje é domingo, dia 11 de outubro de 2026. E a gente abre o programa com Rossandro Klinge. Ele fala sobre o uso de memes em campanhas políticas na conversa com Fernando Andrade e com a Tatiana Vasconcelos.
2: Diretamente aqui, Teresina.
3: Ei, beleza, Piauí, maravilhoso.
2: 40 graus de temperatura, fora a sensação térmica. Agora a cidade é muito linda. Eu adoro essa cidade, o povo dessa cidade. E acabei de falar CBN local aqui.
3: Ah, que legal!
4: Eu já estive aí, legal.
3: Eu tô achando já, que, né? O estúdio CBN hoje está captando Zeitgeist. Tá todo mundo falando de comunicação digital hoje. A gente fez uma entrevista sobre isso, Michel falou sobre isso. Agora.
2: Então foi.
3: Estamos aí captando o momento.
2: E foi de bate-pronto, que quando eu fui pousando, arremeteu por causa da temperatura, tava um vento de calda na pista, que é um nome bonito para um negócio que morra de medo, mas a gente chegou vivo. E aí, quando eu pousei, eu disse, vamos falar sobre memes, os memes que as pessoas fazem toda vez que tem campanha política, né? Porque existem algumas coisas que a gente faz e não imagina que por trás disso tem coisas mais profundas.

0: Inclusive, Hobbes, ele descrevia uma coisa que é uma chamada de risco da glória súbita de quem se vê acima do outro, né? É, o mesmo político vive disso, de um lado e do outro. Toda vez que um lado ganha, o outro perde, a gente vê isso de um lado e do outro. A gente ri quando é o que quando a gente é o vitorioso, né? A gente acha engraçado os memes que mandam pra gente. A piada funciona na psicanálise, como Freud dizia, como um álibi. É, no livro sobre xiste que ele fez, ele mostra o seguinte, que o humor tendencioso, ele dá passagem para uma agressão que a censura iria barrar. Ah, é só uma brincadeira. Ele protege o seu ego de religioso. Não, eu tô só brincando, não. Isso aqui não é o que eu penso, mas é o que você pensa dito de uma forma que o ego suporta. Mas tem uma característica que, inclusive, foi feita lá ao longo de muitas guerras e não foi diferente no nazismo, que é a caricatura usada para desumanizar. Então, o rival vira um bicho, um doente, um burro, um rato, como acontecia com os judeus na época da Alemanha nazista. É, e aí a gente chama isso na psicologia, na antropologia, de desengajamento moral, né? Você maltrata com mais facilidade quem deixou de parecer gente, quem é o burro, quem é o estúpido. Então você desumaniza para você sentir mais à vontade, para agredir mais. E aí você também compartilha, a gente sabe disso muito, e tem muitos estudos sendo feitos hoje em termos de identidade social, nas redes sociais sobretudo, que a gente compartilha para pertencer. Né? Quem repassa o meme avisa para o grupo do outro lado, né, que está do lado dele. Como eu tenho amigos dos dois lados do espectro político, e eu faço parte de alguns grupos de condomínio, que grupo de condomínio de família é uma experiência psicológica profunda e sociológica. Você fica vendo quem não tem filtro e coloca para agredir, quem se troca, sabe? Quem fica em silêncio, você vê quem sai do grupo. É, também tem esse é como se fosse um desacordo ao desprezo. Nessa polarização afetiva, a divergência sobre ideias, ela termina cedendo lugar à aversão pelo que a outra pessoa defende. Eu percebo muito hoje, eu e todo mundo que estuda isso, é que em quem você vota virou sobrenome. Tem pessoas com quem eu convivi há algum tempo, porque eu geralmente sou mais, digamos assim, seletivo. Que assim, ela, né, nem que eu declare, que eu sou muito, muito pontual, assim, ninguém. Eu procuro ser uma pessoa que tem um compromisso mais com saúde mental, e como os dois lados estão precisando de ajuda, eu tento me manter nesse lugar. Mas tem gente que, supondo que eu sou de um lado ou supondo que eu sou do outro, já fica com raiva de mim, por suposição, né? E eu penso, caramba, parece os Montecos e Spoleto da tragédia de Hamlet, né? Aliás, de Shakespeare, assim, tem que virar inimigo por um sobrenome. Se é de esquerda, se é direita, se é progressista, ou se é mais tradicionalista. Aí o algoritmo, aí ele gosta do deboche, né, gente? Vamos combinar. Ele adora o escárnio, a indignação, rende mais engajamento. Ponderação não é a cara da plataforma. A plataforma distribui, não distribui acordo, distribui ódio. Eu penso no dia em que a gente vá olhar com muita seriedade para o que essas redes sociais estão fazendo com o mundo. Um dia em que a gente olhe e diga que, em um momento da história humana, nós deixamos poucas pessoas destruírem comunidades, afastarem amigos e famílias em nome de interesses puramente financeiros, porque nem ideologia esse pessoal tem muitas vezes. Aí tem o efeito no alvo. Ninguém muda de voto porque é ridicularizado. E pelo contrário, né? A pessoa que é humilhada, seja de um lado ou seja do outro, ela se fecha, ela se ressente dessa ridicularização, ela fica mais radical ainda, né? E o efeito para quem ri, o desprezo que a gente pratica, vira como se fosse uma escuta que atrofia a gente. É, o desprezo é o melhor preditor de um fim do casamento, por exemplo. Quando você despreza alguém, acabou o vínculo. Quando você despreza a pessoa que está do outro lado, que vota diferente de você, você acabou o vínculo, você acabou a relação, né? Aí a gente fica pensando sobre essa cegueira simétrica. Todos os campos fazem, e cada um só enxerga a crueldade do membro do outro. Ah, o outro ridicularizou, o outro está me ridicularizando. Mas quando você vai para o outro lado, tem um monte de meme também ridicularizando do outro lado. Ou seja, ao final e ao cabo, a gente está todo mundo sequestrado por uma rede de ódio que está nos manipulando.
1: Como é que a gente se livra disso, hein, Rossandro? Tem que
2: Nossa, desliga
1: tirar a
2: o
1: cara da
2: botão.
1: tela e viver um pouco a vida real. Tem
0: a vida
1: bem,
0: real.
1: tem bem mais amor no, no analógico, né, na vida real, do que nas redes, né, sobretudo nessa época.
0: Eu entendo a indignação quando a gente vê, sobretudo, pessoas propondo coisas terríveis. Mas, assim, eu estava na hora da apuração, porque eu sofri muito da outra vez. Cara, não vou. Esse ano eu fiz uma coisa muito assim. Diferente de vocês que vivem da notícia e têm que estar cobrindo e sabendo de tudo, eu, como cidadão comum, que não sou jornalista, eu me dei o luxo de pontualmente ver o que estava acontecendo ao longo desse ano. E na hora da apuração, eu estava com os meus filhos assistindo Moana. Porque no fim do dia, quando terminar tudo isso aqui, vamos, não importa quem ganha agora no segundo turno, daqui a 15 dias depois do final do primeiro turno, você vai descobrir que seu casamento infeliz continua uma merda. Você vai descobrir que a sua vida financeira não muda magicamente, porque ninguém está tá aí para você e não tem solução mágica. Você vai descobrir que a injustiça ela continua acontecendo e que ela é a grande vilã do mundo, não é não é esquerda nem a direita, é uma acumulação profunda de bens por uns e poucos por outros, né? Você vai descobrir que seus filhos vão precisar da sua educação, do seu olhar, do seu cuidado, e é esse cotidiano pequeno, comum, que faz cada alma humana ter sentido, né? Então, eu acho que uma das coisas é essa curadoria, sabe? E também não ficar consumindo o conteúdo do caos, porque cada lado que vence ou que ganha, aí eu acho que porque o outro vai, aí o caos vai se estabelecer. Não que a gente não deva ficar vigilante, atento, nem muito menos alienado. A gente tem que estar atento, né? Mas não se contaminar com a antecipação do caos, porque só vai tornar a nossa vida emocional muito mais doente e vai drenar a nossa energia de lutar quando for necessário.
1: Perfeito.
2: Vou tentar.
1: Tá bom.
0: Tamo junto.
2: Obrigado.
0: E quando não puder, a gente se liga e surta junto.
1: Ai, por favor. Você não me autoriza a fazer isso, não, que você vai ver o que você tá fazendo. Você não sabe o que você tá arrumando pra sua cabeça, Rossana.
0: Eu sou.
1: O pessoal
0: sou
1: aqui tá precisando.
0: Faz uma call de vídeo.
1: Ai, muito bom. Rossandro Klinger com a gente às quartas, em saúde integral, pra gente cuidar da nossa cabeça. Precisa demais, essencial pra seguir em frente. Um beijo, Rossandro. Obrigada por hoje e por sempre.
0: Tchau.
3: Espaço aberto para o Clauson Dutra. Ele conversou com o geneticista Ciro Martinhago sobre o aumento de casos de autismo no mundo.
4: Nas últimas décadas, gente, o número de diagnósticos de autismo cresceu de forma significativa em todo o mundo. Dados internacionais, inclusive, mostram que a prevalência passou de cerca de 1 em cada 150 crianças no início dos anos 2000 para aproximadamente 1 em cada 38 atualmente. Mas o que explica esse aumento? Estamos diagnosticando melhor ou realmente há mais casos? E qual é o papel da genética nisso tudo? Para conversar sobre esse tema, recebo aqui no CBN Madrugada o médico geneticista Dr. Ciro Martinhago, especialista em doenças raras pela Sociedade Brasileira de Genética Médica e doutor em genética reprodutiva. Doutor, bom dia, seja muito bem-vindo ao CBN Madrugada.
5: Bom dia, para mim é um grande prazer.
4: Obrigado. Dr. Ciro Martinhago atua em pesquisa e atendimento clínico com foco em genética médica, aconselhamento genético, medicina reprodutiva. Doutor, vamos lá, esmiuçar esse tema para o nosso público. Primeiro, para começar, doutor, o que é exatamente o transtorno do espectro autista?
5: Perfeito. O transtorno do espectro autista, antigamente a gente chamava apenas de autismo, né? E na época a gente via que crianças tinham diagnósticos de autismo, mas com nomes diferentes, e com o tempo se percebeu que tudo aquilo fazia parte de um espectro, uhum, né? Quer dizer, existem várias formas, né, de se manifestar aí em crianças ou adultos em si. Nós sabemos que o autismo ele tem um componente multifatorial, quer dizer, depende de meio ambiente e depende também da genética, né? Dentro disso, vários fatores, com tempo aí, foram descobertos, principalmente aí os hereditários em si, né? Mas como você bem falou, inicialmente ele vem aumentando de uma forma drástica nos últimos anos, e as doenças hereditárias, quando tem um fundamento hereditário, normalmente ela é autolimitada, então as doenças hereditárias em si, elas têm uma tendência a diminuir com o tempo, pelo fato de indivíduos afetados não ter sua prole, não ter seus filhos, né? Então, pelo fato de que aumentou muito, principalmente nos últimos 20 anos, acredita-se aí, claro, uma tendência genética, né? Mas, ao mesmo tempo, também, o mais importante, na minha opinião, algum componente ambiental aí. Lembrando, por exemplo, que em alguns países o autismo é muito mais incidente do que outros. Na Europa, por exemplo, países nos quais alguns tipos de agrotóxicos específicos foram proibidos, existe um índice menor de autismo do que os países que não foram proibidos. Né? Então, a gente sabe que tem o componente genético em si, mas a gente sabe também que tem componente ambiental que, inclusive, pode afetar 2 a 3 gerações seguintes do indivíduo que tem aí o efeito, né? O primeiro efeito aí sobre esse tipo de a gente chama de mutagênico, né?
4: Que é importante a gente também explicar para o nosso público, doutor, esse termo espectro, o que isso significa na prática?
5: Perfeito. O espectro significa que existem indivíduos bem menos afetados, né? Pode ter apenas algumas características do comportamento autístico. Lembrando que o autismo, que nós chamamos de puro, ele é sociocomportamental. Então, são crianças as quais normalmente, né, não tiveram um atraso motor, não tem malformações, mas tem uma dificuldade de socialização e também tem alguns tipos de movimento, os quais são repetitivos, estereotipados. Então, usualmente até os 2 anos de idade se consegue aí dar um diagnóstico de autismo. E esse diagnóstico, né, ele faz parte de um espectro, ou seja, tanto o indivíduo com apenas alguns traços ou indivíduos até mesmo com uma deficiência mental pode ter o autismo em si.
4: E quais são as principais características do autismo que a população precisa entender melhor, doutor?
5: O autismo, de uma forma geral, são crianças que não têm muito, vamos dizer assim, a convivência com outras crianças em geral, têm dificuldade de socialização, de convivência com amigos da mesma idade, ou mais velhos, ou mais novos, né? Usualmente, quando você tenta entrar no mundo deles, eles podem se tornar agressivos. Mas, em contrapartida, podem ser crianças extremamente inteligentes, né? Levando em consideração aí alguns tipos que a gente chamava antigamente, existia um tipo específico que era extremamente inteligente, com QI acima da média em si, mas tinha uma dificuldade enorme de socialização, dificuldade enorme de verbalizar. Usualmente são crianças que falam muito pouco, ou às vezes até nem falam muitas coisas, demoram para falar. Importante lembrar sempre que uma criança autista deve sempre ser descartada a surdez, né? A surdez congênita. Muitos pacientes falam, doutor, mas o meu filho, ele ouve, né? Mas às vezes ele não ouve algumas frequências, e é por isso que ele tem essa dificuldade aí com o meio externo em si. Outro ponto importante também do comportamento autista, lembrando que algumas crianças podem ter traços e não ser autistas, né? Isso é super importante também salientar. O espectro autista, ele é diagnosticado quando existem vários fatores envolvidos, né? Mas ele também tem movimentos estereotipados, repetitivos, né? Por exemplo, eles podem ficar, às vezes, rodando uma roda ali durante minutos, até mesmo horas. Ou ecolalia, repetir o que você é falado, né? Você nota que aquela criança, usualmente, tem um problema, né, ali de verbalização também. E evita o contato visual, né? Como se fossem indivíduos muito tímidos, etc. Agora, existe um espectro, como você mesmo perguntou, né? Enorme sobre isso. E hoje, um ponto super importante também de ser falado, que existe uma supervalorização aí também do autismo em si, né? Quer dizer, existem crianças, com, por exemplo, com surdez ou deficiência mental, que estão sendo... os pais vêm, né, conversar com a gente, dizem, doutor, mas parece que ele também tem autismo. Não, na verdade, a deficiência mental ou outros tipos de comportamentos podem precipitar um comportamento autista e não necessariamente essa criança ser autista, né, propriamente dito, dentro do espectro autista, como eu havia dito. Lembrando também que é super importante que essas crianças sejam investigadas, existem testes genéticos para isso hoje, um deles muito importante é o sequenciamento de todo o genoma, dessa criança, desse indivíduo, né? A gente antigamente estava 3, 4 testes que eram necessários, mas hoje apenas um teste, que é o genoma, sequenciamento do genoma, ele consegue fazer todos os testes ao mesmo tempo, né? Entre eles, é importante aí para quem tem, né, na família, alguém próximo, é o cariótipo, é um exame de sangue muito comum, né, que conta os cromossomos, Tem outro exame chamado microarray, que ele vai em todo o genoma e vê se falta um pedacinho ou sobra um pedacinho. E o último deles é o exoma, que é o sequenciamento dos 22 mil genes que nós temos. Então, o sequenciamento de genoma hoje, ele acaba substituindo todos esses testes aí. E a maioria desses outros testes que eu comentei contigo agora mesmo, eles são, no Brasil, cobertos pelos planos de saúde, desde que seja solicitado pelo médico geneticista, né? Então, o primeiro ponto sempre do autismo é o diagnóstico. E quanto mais precoce, melhora o prognóstico, melhora o desenvolvimento dessa criança,
4: e, doutor,
5: né, sendo tratada antes, etc.
4: Esse é o ponto. Você me trouxe um gancho, na verdade, você foi respondendo essa pergunta que eu ia te fazer ao longo desse comentário, mas eu gostaria de pontuar isso. Existe uma ideia, um tanto quanto equivocada, de que o autismo surge ao longo da vida. Isso é verdade?
5: Usualmente são indivíduos que já nascem com autismo, muitas das vezes mais discreto.
4: Uhum.
5: E a tendência com a idade, principalmente na vida adulta, é que ele fique mais discreto ainda, né? Todos nós, de uma forma geral, Clauson, temos alguma dificuldade em alguma área. E com o tempo a gente sabe como transpor isso, né? Um indivíduo que ele manca, ele consegue com o tempo ali, você nem percebe, né? O que eu quero dizer é que com a vida adulta é mais difícil o diagnóstico como esse. Então, esses indivíduos nascem com o autismo, às vezes é imperceptível, que pode se manifestar de várias formas. E hoje, né, como se tem aí alguns exames específicos, consegue dar o diagnóstico mais fácil. Mas o conceito, na verdade, é que ele nasce com autismo. Os indivíduos que têm comportamento autista por consequência de uma outra etiologia, como eu falei anteriormente, uma deficiência mental, é uma outra história, né? Então, isso pode aparecer ou desaparecer com o tempo. Mas o autismo em si é um componente nato ali, possivelmente o indivíduo já nasce com ele.
4: Esse é o ponto. O que me leva também a uma outra pergunta, o senhor citou, doutor, essa questão da importância da investigação do diagnóstico, né? E em que situações essa investigação genética, ela é indicada?
5: Veja, uma criança que não consegue, né, verbalizar, não consegue falar, se socializar até os 2 anos de idade, é super importante levar aí a um colega, o pediatra normalmente já observa isso, né? Atitudes como essa que nós estamos tendo agora,
4: isso,
5: de conversar sobre o assunto e alertar a população geral, né, acaba trazendo muito mais diagnóstico, né, e quanto mais precoce, como eu falei anteriormente, melhor, porque já se pode intervir através de uma terapia ocupacional, através de uma fonoaudióloga. Tive uma criança que eu diagnosticou com mais ou menos 1 ano, não falava, e era clássica, e hoje ela já consegue se socializar, conversar com outras crianças, mesmo sem um tratamento farmacêutico específico,
4: uhum,
5: né? Quer dizer, apenas são alguns treinamentos que são feitos. E, claro, existe aquelas crianças também, que são por volta aí de 20, 30% delas, que além do autismo tem uma deficiência mental, tem uma malformação. Esses casos, principalmente, que devem ser investigados com os testes os quais eu falei. 80% das crianças que têm apenas, eu chamo autista puro, né? Apenas sócio-comportamental, sem deficiência mental e sem malformação, a gente não encontra nada, infelizmente, no genoma dele. Isso leva a crer mais ainda, né, que deve ser algum componente ambiental aí e não hereditário. Então, uma criança até os 2 anos de idade, ela já precisa ter sua socialização, verbalização, né? As primeiras palavras surgem um pouquinho antes de 1 ano, após 1 ano já começa a formular frases. Então, os pais começam a desconfiar disso, principalmente quando a criança, né, fica apenas no mundo dela e acaba não se socializando com outras crianças. Aí são os primeiros sintomas. E como eu falei, o diagnóstico é super importante hoje, precoce, por conta do tratamento que traz aí grandes benefícios, né, para essa criança, esse futuro adulto aí.
4: Um outro ponto, e aí vale a pena a reflexão, ouvintes e doutor, sobre rede social. A gente sabe que hoje tudo está na palma da mão, informação, ChatGPT, tal, tal, tal. Tenho observado também que, apesar da rede social trazer uma conscientização sobre todos os temas, inclusive até aqueles mais péssimos, tem também uma questão da pessoa olhar um vídeo nessa rede social e fazer autodiagnósticos. Isso é preocupante também, né, doutor?
5: Sem dúvida nenhuma. Você colocou um ponto super importante, já que nós estamos falando sobre socialização da sociedade atual, né? Não só no autismo em si, de uma forma geral, mas é um ponto que deixa muito claro a nível científico, aumenta muito a ansiedade das crianças, de indivíduos adultos, etc., né? Inclusive depressões, existem documentários mostrando isso. A rede social veio para ficar, mas a rede social, por um lado, é um mundo à parte, né? E as crianças, de uma forma geral, né, que acessam, inclusive um ponto que você comentou, é super importante, porque a gente vê muitas das crianças nascidas hoje serem criadas praticamente com tablet, né? Uhum. Um celular na mão. Então, cientificamente, já é comprovado que essas crianças, até os 2, 3, 4 anos de idade, que são criadas quase que exclusivamente com tablet, elas têm sim um atraso motor e na fala, que muitas das vezes é até confundido com o próprio autismo, sabe? Quer dizer, existe um papel aí dos pais sobre, né, essa influência digital hoje, e a gente não está falando nem da rede social, e sim da forma como elas são criadas, que o cérebro humano nasce aí com 80% do tamanho, os outros 20% crescem depois. E ele precisa de estímulo, né? E uma criança que está na fase de crescimento cerebral e não tem estímulo nenhum, apenas assiste filmes e fica em tablet, ela tem uma tendência a atraso motor. E claro, isso pode ser reversível lá para frente, né? Mas o diagnóstico, ele precisa ser clínico, essa criança precisa ser examinada, conversar com o médico, ele precisa fazer um exame físico, precisa muitas das vezes solicitar testes complementares para que o diagnóstico seja bem feito, porque veja, como eu falei anteriormente, poucos os casos os quais a gente consegue dar um diagnóstico orgânico ali, através de um teste de DNA, através de um exame específico, né? Sócio-comportamental, um médico pode dizer que ela tem, outro pode dizer que não tem, e acaba dando o diagnóstico que fala mais alto. Uhum. Né? Mas eu acho super importante, primeiro, sobre você falou sobre a rede social, hoje, digitalização, essa história dos primeiros anos de vida. Né? Claro que é saudável também, mas não a criança crescer em cima de um tablet, em cima de um celular, pode trazer transtornos sócio-comportamentais para essa criança. E por outro lado, também hoje, através de vídeos e coisas, né, muita gente aí se vê como especialista e dá um diagnóstico. É complicadíssimo mesmo para a gente que trabalha 25 anos na área e muitas das vezes a gente atende esse paciente online, manda vídeos, né, é complicado de dar um diagnóstico e a gente nem pode, né, como médico, dar um diagnóstico à distância. Então é super importante que esses pais levem a criança quanto antes ao médico, um especialista, um geneticista. Né, alguns pediatras também têm condições de dar esse diagnóstico, psicólogos, psiquiatras, né, para que essa criança seja tratada e na vida adulta seja praticamente imperceptível esse tipo de probleminha. Né. E a gente sabe também que, através do SUS, né, não é, esses testes não são quase todos eles feitos, né, e muitas das vezes não se consegue também, não é só o diagnóstico, precisa se dar o apoio, né, de tratamento para essa criança. Ela precisa ter aí um tratamento sociocomportamental aí com terapia ocupacional, com psicólogo, né, com fonoaudiólogo, às vezes até com fisioterapeuta. E isso é super importante, independente da classe social dessa família. Né? Então, assim, existem casas hoje de apoio autista. Se você perceber bem, em cidades de interior, nós tínhamos as APAEs. Uhum. Né? Mas as APAEs não conseguem comportar mais o número de autistas. Existem casas especializadas apenas em autistas e também as APAEs. Quer dizer, você veja que ficou um número quase muito próximo ao número de deficientes.
4: Exato.
5: Da população geral.
4: E era isso que...
5: É um problema social hoje gravíssimo a nível mundial.
4: O senhor me deu um excelente gancho agora, doutor. A gente trouxe o número, repito, para o nosso público. O número de diagnósticos de autismo cresceu de forma significativa em todo o mundo. Dados internacionais aí mostram que a prevalência passou de cerca de 1 em cada 150 crianças no início dos anos 2000 para hoje, aproximadamente 1 em cada 38. E eu ia te perguntar justamente sobre o Brasil, se o nosso país está preparado para essa demanda crescente.
5: Eu tenho alguns orientados que a gente está pesquisando muito sobre o uso de agrotóxico, né? Sobre o autismo em si e com modelos animais. Isso está se mostrando cada vez mais muito pertinente, mesmo com um efeito mínimo aí, pode trazer transtornos grandes aí em ratinhos de laboratório, claro, usando casos controle, né? Você imagina isso na população geral em si. O que, que eu quero dizer com isso? Existem políticas aí sobre o agrotóxico em si, que alguns tipos de agrotóxicos já foram proibidos no mundo todo e aqui no Brasil ainda não foi proibido. Né? Então, a forma como isso é utilizado, né? A alimentação orgânica hoje é super importante, principalmente para uma gestante ou antes de engravidar. Uhum. Né? Então, assim, o Brasil está sim preparado, principalmente para o diagnóstico e também sobre o tratamento em si, porque a gente não tem tratamentos caros, né, ou miraculosos aí no exterior, que se consiga fazer um tratamento efetivo e curar uma criança autista, e aqui no Brasil não. Né? Então, eu acredito sim que o Brasil está preparado, de uma forma geral, salvo classes sociais, né? A gente não sabe como isso é feito, dependendo aí de estado, de cidade, né? Eu falei que a maioria das cidades hoje tem a casa do autista, mas normalmente isso não é com vínculo governamental, e sim de um grupo de pais, de uma população que acaba bancando isso do próprio bolso. Né? Então, eu acho que precisa, sim, uma conscientização já no pré-natal. Existem testes genéticos hoje que o casal pode fazer antes de ter o primeiro filho para rastrear algum tipo de doença, não só como autismo, como outras doenças, né, dessas que saem no teste do pezinho. Né? Quer dizer, você pode fazer isso antes do primeiro filho. E se caso esse casal tenha um risco genético reprodutivo de ter um filho com a doença genética ou com autismo em si, da forma hereditária, através da fertilização in vitro, hoje se separa os embriões normais, isso é uma prática comum no Brasil, fora do Brasil, inclusive pelo SUS. Uhum. São Paulo tem o Hospital da Mulher, alguns estados também têm outros hospitais aí, os quais oferecem à população geral a fertilização sem custo, a gente sabe que existem filas, né? Mas, do meu ponto de vista, claro, ainda precisa melhorar muita coisa, mas o Brasil está, sim, preparado, principalmente para o diagnóstico. E, claro, a gente precisa dar suporte a essas famílias, não só suporte com essa criança afetada, mas que esses casais não desistam de ter sua família, né, tendo o próximo filho aí da forma mais segura possível. E, para isso, precisa investigar, precisa fazer os testes genéticos em si.
4: O que me traz um questionamento para a gente finalizar aqui a nossa entrevista, doutor, sobre o que ainda falta a ciência descobrir sobre o autismo.
5: Existe ainda um caminho longo pela frente, e até porque, como eu falei, quase 80% dessas crianças não têm diagnóstico etiológico, quer dizer, não se sabe a causa que causou aquilo, e mesmo tendo repetição dentro da mesma família, não necessariamente hereditário, uhum. Pode ter um hábito de vida ali, né? Veja, há pouco menos de 3 meses atrás, aí foi reclassificado alimentos como presunto e considerado o mesmo efeito cancerígeno de um cigarro, né? E a gente achava que o presunto era praticamente inofensivo. Claro que na classe médica a gente sabe que qualquer produto industrializado, processado, tem uma tendência maior a ter doenças, enfim, né? Mas ainda tem muito caminho pela frente, principalmente sobre a nossa alimentação, né? Para o ser humano, de uma forma geral, que não causa dor, né? Não traz nenhum transtorno, não é doença. Então, o diabetes, a hipertensão e alguns tipos de alimentação que a gente tem que pode vir acumulando ao nosso organismo, pode sim trazer, inclusive foi demonstrado que alguns tipos de corantes, esses corantes comuns aí, que a gente se alimenta no dia a dia, ele pode causar mutação que pode atingir até a terceira geração desse indivíduo que fez uso dessa alimentação, né? Então, eu acho que precisa caminhar muito sobre o estudo aí da alimentação mundial. Cada vez mais a gente se pensa em minimizar a fome no mundo, mas a industrialização da comida, infelizmente, faz danos à saúde, e que muitas das vezes são irreversíveis e podem levar aí a várias gerações.
4: Essa mensagem final que o senhor deixa nesse Dia Mundial de Conscientização do Autismo, doutor?
5: Eu acho que a principal imagem, a principal mensagem que a gente tem que deixar, né, é que a sociedade tem um papel muito importante sobre essas crianças. Né? A gente precisa acolhê-las, a gente precisa trazer essas crianças para dentro de uma turma de sala de aula, as quais as outras crianças não têm o autismo. Cientificamente foi comprovado que toda a turma se une, né, para ajudar essa criança, seja um autista, seja um deficiente. Então, cada vez mais, a gente precisa ter inclusão do deficiente físico, né, do autista, de todas essas doenças, de uma forma geral, elas precisam ser encaradas pela sociedade de uma outra forma, né? De uma forma muito mais sadia. E as crianças que têm contatos com crianças autistas, crianças que têm um uma deficiência mental ou até mesmo uma deficiência física, tornam-se adultos, né, que são mais, que têm mais empatia e que trazem aí também soluções para problemas sociais como esse, que hoje, como você mesmo falou, a cada 38 nascimentos, uma criança vai nascer com transtorno do espectro autista. Para se ter uma ideia, é uma chance muito mais alta que uma paciente aí de 40 anos de idade, 44 anos de idade, ter um filho com síndrome de Down. E que depende da idade, né? Para finalizar também, a idade paterna, o Clauson, influencia bastante aí sobre o transtorno do espectro autista. A gente sabe que o homem, depois dos 45 anos de idade, tem quase 4 vezes mais risco de ter um filho autista que um homem de 25 anos de idade. Então, políticas, né, para se ter um filho mais cedo, ou congelar o esperma, como se congela óvulo hoje, talvez tragam aí a solução para minimizar esse tipo de risco.
4: Conversamos com o médico geneticista Dr. Ciro Martinhago, especialista em doenças raras e genética médica, sobre esse aumento dos diagnósticos de autismo e os desafios que envolvem o tema. Doutor, obrigado pela companhia, bom dia e até a próxima.
5: Para mim foi um grande prazer. Até a próxima.
4: Até a próxima. 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Até a próxima, doutor. Obrigado pela companhia.
5: Muito obrigado.
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1: Muito bem, aqui no CBN Madrugada, espaço para a gente falar de um tema dos mais importantes que envolve as nossas crianças, os nossos adolescentes, que é a questão do uso de redes sociais pelas crianças e adolescentes. Nesta semana, o governo da França aprovou um projeto que vai proibir o acesso de crianças menores de 15 anos a redes sociais. Deve ser implementado a partir de setembro, quando os alunos voltam lá das férias. E o Reino Unido, por exemplo, já aprovou uma medida semelhante para menores de 16 anos, um pouquinho mais velhos, né, um ano a mais, que só entra em vigor em 2027. Na Austrália também já há uma regulamentação que proíbe redes sociais para menores de 16 anos. E aqui no Brasil existe também essa discussão no Congresso Nacional. A gente vai conversar com a Maria Mello, que é gerente do Eixo Digital do Instituto Alana. Maria, muito bom dia, é um prazer tê-la conosco aqui na CBN.
2: Bom dia, Galvão. Bom dia a todos os ouvintes. É um prazer, é tudo meu.
1: De uma forma geral, como é que você avalia essas medidas que estão sendo adotadas mundo afora para, de alguma forma, regulamentar e até proibir a utilização de redes sociais por adolescentes, hein?
2: Galvão, essa é uma medida que, de fato, vem ganhando tração e crescendo no mundo inteiro. A gente tem visto, como você mencionou aí, vários países adotando legislações que centralmente proíbem, né, a presença de crianças e adolescentes nas redes sociais, né? Então eu acho que esse é um movimento que tem ganhado bastante simpatia, né, dos políticos mundo afora, e que acho que faz muito sentido, né? Acho que essas legislações, elas são uma resposta, um clamor mundial aí de famílias, das próprias crianças e adolescentes em relação aos danos, né, aos malefícios que esse tipo de produtos, serviços que são as redes sociais vem causando para essa população, né? As redes sociais são desenhadas para incentivar um uso que é muito compulsivo, é passivo, né? São produtos que mantêm a atenção por meio de notificações constantes, né? De recomendação personalizada, que vai moldando muitas vezes o comportamento das pessoas. Então, e para a gente que é adulto, é muito difícil a gente se desvencilhar desse tipo de mecanismo, né, relacionado ao que a gente chama de retenção da atenção. Para crianças e adolescentes, isso é praticamente impossível, né? Estamos falando de pessoas que estão num momento muito importante, delicado do seu desenvolvimento psicossocial, né? Então, o córtex pré-frontal ali, aquela parte do cérebro que é responsável pela tomada de decisões, enfim, pelo controle de impulsos, ainda está em formação, né? E isso torna as crianças e adolescentes muito mais suscetíveis ao que a gente entende como dinâmicas que são negativas, né, das redes sociais. A adolescência, sobretudo, é um momento em que o cérebro passa por uma nova organização, né, da sua estrutura, né, da sua funcionalidade, isso vai tornando a pessoa ainda mais preocupada com validação social, e nos parece que as redes sociais vêm intensificando essa situação. Agora, o que acontece? É que não são só as redes sociais que fazem isso hoje no ambiente virtual, Galvão, né? Quer dizer, a inteligência artificial vem diluindo essas barreiras do que é e do que não é a rede social, né? Esse tipo de mecanismo de retenção de atenção, todas essas ferramentas que fazem a gente ficar preso, né, a um serviço, a um lugar, né, no ambiente digital, ela não está hoje só mais nas redes sociais, né? Essa definição, ela vem ficando cada vez mais imprecisa, né? Então, a gente, por exemplo, quando vê essas legislações vedando a presença de crianças e adolescentes em redes sociais, a gente pensa, mas os games, né, os jogos e os serviços de streaming que as crianças e adolescentes acessam, é que tem também cada vez mais se tornado parecidas com as redes sociais, né? Esse escopo não vai ser, esse tipo de produto e serviço não vai ser acessado também, né? Esses produtos também não precisam se adequar para a presença de crianças e adolescentes. Então, acho que tem uma questão aqui, se eu puder já trazer esse elemento que eu acho que é um pouco mais crítico dessas decisões que vêm sendo tomadas mundo afora, eu situaria aí, né, a questão, que elas não está só nas redes sociais. Hoje em dia, a gente tem uma linha muito tênue em relação ao que é e o que não é uma rede social. Então, me parece que se uma regulação não olha para outros produtos e serviços que também são usados por crianças e adolescentes, mas não protegem essas pessoas, a gente vai, de alguma maneira, estar enxugando gelo, né?
1: Certo.
2: Então, eu acho que sim, proibir redes ajuda a reduzir danos, mas, sei lá, e as plataformas que são pretensamente educacionais, né, digitais, as chamadas edtechs, por exemplo, que muitas vezes são usadas, né, com uma finalidade pretensamente educacional, mas elas são usadas para usar os dados pessoais, coletar os dados pessoais de crianças e adolescentes, dos estudantes, para depois direcionar publicidade para elas, né? Tem um estudo da Human Rights Watch que comprovou isso, né?
1: Sim.
2: É, por parte de várias outras, outros serviços digitais também acessados por crianças.
1: Sim. Então, agora, Maria, desculpa interromper, mas só quando você fala nas dinâmicas negativas, né, quais são as principais ameaças para as crianças e adolescentes neste momento na internet, né, no uso das redes e de outras plataformas, como você está destacando? É a questão sexual, é a questão das drogas, é a violência? Você falou aí da questão da validação social, né? Teve uma época aí que tinha aquela história dos desafios de automutilação. Queria que você falasse um pouco sobre isso, né?
2: Sim, ainda existe muito essa dinâmica das trends, né? Que migram, inclusive, de uma plataforma para outra, vão ganhando novas vestimentas, novas caras e engajando um número cada vez maior de pessoas. Porque tem vários riscos aí, né? Desde uma super exposição a um conteúdo que é ilegal, né? Que é violento, é danoso, justamente por conta dessa lógica, né? Que a gente chama do modelo de negócios dessas plataformas, né? Que vai fazer com que o engajamento gere mais lucro, e o que gera mais engajamento, por sua vez, são esses conteúdos que muitas vezes afetam de uma maneira muito pesada, de uma forma deletéria, né, as crianças e adolescentes. Então, por exemplo, publicidade de BES, né, pode chegar a crianças e adolescentes, conteúdo que incentiva massacre escolar, né, todas essas outras trends também, ou esses modismos, né, de algumas redes sociais que fazem com que as crianças tenham disforia de imagem, né, que elas vejam aqueles corpos, isso faz especialmente as meninas, né, as adolescentes vendo aqueles corpos, aqueles rostos cheios de filtro, né, fazendo com que elas tenham uma auto-percepção muito danosa de si mesmas, né. Isso que a gente chama de rabbit holes, por exemplo, que é quando você começa a procurar uma coisa na internet e você acaba se aprofundando demais. Isso acontece com a gente que é adulto também, né? A gente vai ter que fazer alguma coisa na internet, daqui a pouco você vê e fala, nossa, por que eu entrei aqui mesmo? Você vê, você já está o que a gente chama de rabbit hole, né? Que é um buraco do coelho, toca do coelho, né? Você perde horas ali pesquisando e você perde a sua atenção. Você vai tendo um problema muito grande em relação à concentração. E problemas físicos mais imediatos, então relacionados à visão, a postura, a distúrbio de sono, né? Quer dizer, os riscos e os danos estão colocados aí vastamente em relação a essa interação, né? Certo. Nas redes sociais e em outros serviços.
1: Certo. Agora, Maria, a proibição é importante, está sendo regulamentada em boa parte do mundo. Agora, eu queria que você falasse um pouco sobre a importância da educação, da tentativa de conscientização dessas crianças, porque a gente vê que eles burlam as regras, né? Hoje mesmo, as redes sociais, você tem uma idade mínima lá, mas eles colocam outra idade. Então, como que pais, mães, professores, educadores podem agir para, de alguma forma, né, mostrar para essa garotada os perigos que eles correm, como lidar com isso, além da questão da proibição, mas também por esse viés da educação, hein?
2: Muito bem, Novão. Você sabe que o ECA Digital, queria aproveitar esse espaço para falar que a gente tem uma lei que me parece muito mais promissora, muito mais interessante do que essas propostas que vêm pipocando por aí, que buscam só vedar esse acesso a crianças e adolescentes nas redes sociais, porque ela não toca no problema central que está relacionado justamente aos danos ligados ao desenho, né, desses espaços. Então, se você tiver a adequação do desenho, né, de um produto, um serviço que não vicie, que não tenha rolagem infinita, que não tenha notificação constante, que não explore comercialmente as crianças e adolescentes, que tenha uma boa moderação de conteúdo, né, quer dizer, que impeça que esse conteúdo chegue a crianças e adolescentes, e que você tenha, e aí eu quero trazer o que você propõe aqui, uma política robusta, né, nacional e comprometida de educação digital, né, educação para as mídias, não só no sentido de que as crianças e adolescentes possam aprender a usar essas ferramentas, mas que elas possam também saber como é que elas funcionam, como é que esses produtos e serviços funcionam, para que tenham uma visão crítica e, portanto, um uso crítico, a gente vai poder avançar bastante, né? Então, eu acho que o Brasil está num momento muito interessante em relação aos países nesse tema, sabe, Galvão? Porque, para além da gente ter essa lei, que é muito mais complexa, que inclusive prevê, né, que haja um comprometimento com a educação digital, né, por parte também das empresas, então as famílias, as escolas têm que fazer esse papel, mas as próprias empresas também têm o... O ECA Digital também traz elementos de obrigação de transparência por parte das empresas, ou seja, elas vão ter que dizer como é que elas estão tratando essas contas de crianças e adolescentes, quais são os riscos, né, que esses produtos e serviços trazem para crianças e adolescentes. Enfim, a gente está num momento que pode ser muito interessante para o Brasil ficar na vanguarda, sabe, desse debate e proteger de uma maneira muito mais inovadora a nossa criança. Então,
1: para a gente fechar o nosso papo, Maria Mello, gerente do Eixo Digital do Instituto Alana, né? Fui dar uma pesquisada aqui no site do Instituto, já tinha ouvido falar, e encontro lá uma descrição que nos informa que o Alana é um grupo de impacto socioambiental que promove e inspira um mundo melhor para as crianças. Queria que você, nesses dois minutos finais aqui, Maria, explicasse para o nosso ouvinte, qual que é a atuação de vocês aí em relação a essa questão que é tão importante, que é a nossa juventude, as crianças, os nossos jovens, hein?
2: Então, bom, a Alana é uma organização sem fins lucrativos que tem como missão principal honrar as infâncias, né, e as adolescentes também. E ela faz isso, nós fazemos isso por meio do que a gente chama de um advocacy, né, de uma ação ampla para mudar as coisas, né? E esse nosso fazer envolve desde litígio estratégico, então a gente oferece denúncias sobre irregularidades, especialmente cometidas por empresas, né, que atuam contra direitos de crianças e adolescentes para órgãos do sistema de justiça, por exemplo. Nós incidimos em políticas públicas, então o ECA Digital também contou, além do Alana, com outras organizações da sociedade civil para que a gente tivesse essa conquista. Nós produzimos pesquisas, nós produzimos bastante material de comunicação também para dialogar com o conjunto da sociedade, seja com as famílias, mas também com educadores, com jornalistas, enfim, é uma incidência muito grande também em relação à necessidade de comunicar que as crianças não são nossos objetos, elas não são mini-adultos, elas são pessoas que merecem e precisam, não só merecem, elas por direito precisam ter seus direitos respeitados com a máxima prioridade, né, com a absoluta prioridade, e está preconizado, está colocado na nossa Constituição Federal, no artigo 227. Então, o Alana participou de todas as fases de discussão do ECA Digital, por exemplo, tem estado em todos os espaços que discutem essa relação entre crianças e adolescentes no ambiente digital, e a gente faz isso com um lema, Galvão, que é proteger as crianças e adolescentes na internet e não da internet. Porque a internet é uma realidade na vida de todo mundo, né? Incluindo as nossas crianças e adolescentes. A gente não quer tirar elas desses espaços, mas sim fazer com que a sociedade, incluindo as empresas, sobretudo as empresas em relação a esse debate, se adequem e possam priorizar essa presença de crianças e adolescentes, sim. Todo o respeito que as crianças e adolescentes merecem.
1: Muito bem. Maria Mello, gerente do Eixo Digital do Instituto Alana, conosco aqui no CBN Madrugada. Maria, muito obrigado, um prazer falar contigo e até uma próxima oportunidade. Um bom dia.
2: Bom dia, Galvão. Bom dia a todos os ouvintes. É um prazer.
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1: Conosco Tânia Morales, ela fala sobre as chamadas Blue Zones com a doutora Ana Carolina Garcia, que é diretora da Sociedade Brasileira de Geriatria e Gerontologia de São Paulo.
3: Vamos agora falar sobre o segredo da longevidade, o que podemos aprender com aqueles locais pelo mundo, em que a população vive mais de 100 anos, que são as chamadas Blue Zones. Vamos entender. Estamos aqui com a doutora Ana Carolina Garcia, geriatra, diretora da Sociedade Brasileira de Geriatria e Gerontologia de São Paulo. Doutora Ana Carolina Garcia, muito boa noite.
4: Boa noite, Tânia. Obrigada aí pelo convite.
3: Eu que agradeço. Bom, então antes da gente falar sobre os segredos desses locais, quais são? Quantos são? Quais são esses locais, né, em que as pessoas são centenárias?
4: Na verdade, isso surgiu depois de uma observação, né, de um jornalista que também participava de algumas expedições pela National Geographic, e é um americano, e ele começou a perceber que existiam comunidades pelo mundo que eram bastante longevas, né? Elas atingiam aí a idade centenária numa grande parte da população. E ele começou a observar quais hábitos se repetiam nessas comunidades. E aí ele começou a dar o nome de Blue Zones para essas regiões aí mais longevas, né?
3: Sim.
4: A primeira é no Japão, a gente também tem uma cidade na Grécia, a gente também tem uma cidade na Itália, temos também uma nos Estados Unidos, temos na Costa Rica. Então, somos aí hoje, se eu não me engano, seis locais, algo por aí, né? No início eram cinco locais, mais um local foi adicionado, não sei se você tem aí nas suas anotações para me confirmar, né?
3: Sardenha, Itália, Icária, Grécia, Nicoia, Costa Rica, Loma Linda, Estados Unidos. É o que eu tenho aqui.
4: Isso mesmo. Perfeito.
3: Ai. Sim. E bom, então são cidades de países diferentes, em regiões diferentes, né? E que têm em comum o fato das pessoas viverem por muito tempo. E aí, a partir daí, doutora Ana Carolina, que é o que nos interessa, né? O que, que a gente pode aprender com esses locais, né? O que explica a longevidade nessas cidades?
4: Sim, na verdade, assim, a curiosidade é muito grande, né, sobre o assunto, porque a humanidade busca isso, né, a eternidade, né, o ser humano sempre buscou a fonte da juventude, hoje a gente sabe que ela não existe, então seria a fonte da durabilidade, acho que essa fonte da existência.
3: Com,
4: né,
3: saúde e autonomia também, né? Porque não adianta chegar aos 100 anos decrépitos.
4: Exato. E aí que é por isso que desperta, né, tanta curiosidade, porque todo mundo quer saber o que eu faço para chegar lá também, dessa maneira, bem, né? Na verdade, as questões que são englobadas, elas são... elas dão luz a hábitos de vida saudáveis, né? Então, o principal tema da longevidade que eles abordam nesses locais, nas Blue Zones, é a alimentação. Então, parecem ser comunidades que têm uma base aí de alimentação, principalmente vegetariana, né? Muitos grãos integrais, muitas folhas, muitos legumes, frutas, rico em fibras. E isso traz, todo mundo já sabe, uma saúde aí para o nosso organismo muito maior. Também é uma população que costuma comer pouco, não existe exageros alimentares, é muito baixo o número de alimentos processados. Hoje a gente sabe que essas comunidades comiam sim uma certa quantidade de carne, um pouco de peixe, né? Um pouco de ovos, mas não tão grande quanto essa parte vegetal. Então, assim, esse é um dos principais pilares. Existem alguns outros também.
3: Então, vamos falar dos outros, mas antes, só para entender sobre essa questão da alimentação relacionada à longevidade, para deixar claro, não quer dizer, ou quer, é uma pergunta, se a dieta vegetariana está associada à longevidade.
4: Isso, aparentemente sim. É. O que foi inferido aí, né, na descoberta das Blue Zones, é que sim, que provavelmente a dieta baseada em vegetais, ela traga uma longevidade maior. Mas, na verdade, o que a gente sabe é que existem alguns vieses aí nesses resultados, né? Então, que elas também comiam alguma proteína animal, o que a gente também sabe hoje, né? Que é bastante importante para a saúde muscular da população. Então. Mas eu acho que muito mais do que ser só vegetal ou ter também uma proteína animal, eu acho que o que fica de lição é que eram alimentações saudáveis, né? O que é uma alimentação saudável? É aquilo que vem da natureza. Então, é aquele animal que sai da natureza e vem para o prato, é aquela planta, aquela fruta, aquela verdura que sai da natureza e vem para o prato. Então, que é cultivada de uma maneira sem agrotóxicos, né? Sem muitos aditivos aí nas rações, da maneira mais arcaica possível, né? Mais natural, do homem do campo. Né? Isso, sem conservantes, sem corantes, sem muitos embutidos. A verdade é essa, a gente pode extrapolar isso para o nosso dia a dia aí, né?
3: Nossa, aqui no Brasil a gente tá longe, hein? Tá longe disso.
4: É isso. E aí a gente tem que pensar o que, que o Brasil pode fazer para entrar nesse nicho, né? Então, assim, o que galgar para chegar próximo a uma Blue Zone? Nós somos já fomos tidos como o celeiro do mundo, não é? Então, alimento natural não falta. Nossa agricultura, nosso agro é bastante forte, né? Mesmo pensando nas proteínas animais, a nossa agropecuária mundialmente é importante. A questão é como estamos cultivando esses alimentos, o quão saudáveis esses alimentos estão sendo tratados de maneira saudável no campo para chegar de maneira saudável no nosso prato e de maneira igualitária e bem

0: muitos benefícios aí, mas acaba sendo mais acessível para grande parte da população.
1: É, então vamos
0: Entra
1: pro.
0: bebida alcoólica
1: Ah.
0: aí no que a gente está falando, né? Um dos outros pilares, e que tem a ver com alimentação de alguma maneira, hábitos alimentares, é a bebida alcoólica, né? Nas Blue Zones é tido socialmente como inadequado o tabagismo e o alcoolismo. Então, é permitido em algumas dessas Blue Zones um uso moderado, um uso discreto de vinho.
1: Vinho.
0: Mesmo assim, de maneira muito rara. Então, o álcool cada vez mais vem sendo relacionado a doenças neoplásicas. Antes era relacionado só a doenças gástricas, hepáticas, e hoje a gente sabe que doenças, cânceres, né? Quadros demenciais e neurológicos, enfim, muitas doenças degenerativas hoje a gente sabe que estão relacionadas ao uso de bebida alcoólica, então a gente tem que também pensar que isso vai impactar negativamente na quantidade de vida e qualidade de vida.
1: Então, ainda nesse quesito, doutora Ana Carolina Garcia, o vinho, sempre se falou do vinho, que é saudável, que faz bem para o coração. Não é bem assim. É isso. Entre as bebidas
0: Não, não é bem
1: alcoólicas, é
0: assim.
1: a menos nociva, mas ainda assim é nociva. É isso.
0: Sim, por ser alcoólica, né?
1: Por ser
0: Ela
1: alcoólica.
0: possui sim um pouco de antioxidantes e isso por algum tempo no passado foi tido como algo saudável, né? Porém, é possível encontrar esses antioxidantes no suco da uva, por exemplo, e que está isento da molécula do álcool, né? Que vai sim ser nociva caso usada com frequência ou em quantidade grande, né? Para a saúde.
1: Muito
0: Deve
1: bom.
0: ser evitado.
1: É isso, hein, gente? Vai anotando aí, né? O que que a gente precisa fazer para viver bastante, né? O que a gente já tem aprendido aí com essas cidades pelo mundo em que a população vive mais do que 100 anos. Bom, além de uma boa alimentação, né? De evitar o álcool e o cigarro, que mais que a gente pode aprender, doutora Ana Carolina?
0: Eu acho que vem para a questão de hábito de vida mais óbvia, depois da alimentação, que a gente já conversa em todos os consultórios médicos aí e entrevistas médicas, que é o exercício físico, né? A questão interessante das Blue Zones, que é o que elas trazem? A informação de que a atividade física diária é muito importante. Ela não verifica que a população que se torna centenária realiza exatamente um exercício físico na academia, no pilates, na natação, na corrida, não é isso. O que é verificado é que essa população tem uma atividade diária muito ativa no dia a dia. Eles não usam elevadores, eles usam escadas, eles não usam carro, eles andam a pé, eles andam de bicicleta, eles não usam máquinas, né, para cultivar os alimentos, eles plantam com a mão, eles colhem com a mão, eles
1: Eles estão
0: andam o
1: sempre
0: dia
1: se
0: todo.
1: movimentando, né?
0: Isso. Então, é uma questão de você se botar ativo, né? De você, quando vai ficando mais idoso, um pouco mais frágil, não se entregar e começar a pedir o copo d'água. Ah, não, não quero sair, que é difícil ir. Eu não, é você se esforçar em se manter sempre ativo. É difícil, mas eu vou. Se eu quero, eu vou e pego, eu vou e realizo. Então, assim, eu realizo, eu faço, eu me esforço, é uma responsabilidade, né, pessoal, mas também social, de manter esse indivíduo em atividade o dia todo, a vida toda, obviamente, de acordo com as capacidades de cada década de vida, né? Um
1: Claro.
0: senhor de 100 anos não vai se movimentar como
1: Claro.
0: um senhor de 70. Mas quanto mais movimento ele fizer, maior a chance dele ter uma idade aí, centenária e saudável.
1: Ah, isso é muito interessante, se movimentar no dia a dia, né? Eu fico vendo na academia, tem aquela que é uma escada, né? O pessoal fica subindo a escada. Aí eu fico imaginando que aquele pessoal no prédio sobe de elevador, aí paga para subir de escada na academia. Não é
0: Muito
1: assim?
0: provável.
1: Muito
0: É
1: provável, né?
0: muito provável.
1: É, então, é isso. É incluir a movimentação no, nos gestos do dia a dia. Isso também para o poder público é interessante, porque as cidades também precisam oferecer condições das pessoas se movimentarem, né? Das pessoas andarem em segurança, calçadas interessantes também para os idosos, né?
0: Exatamente, né? É. O que fazer para chegarmos

0: É isso, hoje o Brasil começa já a ter algumas ciclovias em algumas cidades que há uma década atrás era talvez até inimaginável, né? Então a gente já começa a dar alguns pequenos passos aí na direção da melhora da mobilidade das cidades. Isso tem que melhorar muito e tem que ser cada vez mais estimulado pelo poder público, né? A pessoa ter segurança de chegar no trabalho andando, correndo, de bicicleta, e que ela tenha sombras, né, pelo caminho para conseguir
1: Ah,
0: fazer
1: então,
0: isso,
1: seja agradável,
0: né?
1: né? Parques, inclusive, para fazer uma caminhada também, né?
0: Isso.
1: É, o poder
0: Bebedouros pelo caminho, né, para que ela se
1: bebedouros.
0: hidrate enquanto está fazendo suas atividades ali da vida diária, que tenha isso vai fazer com que diminua o trânsito e você acaba fazendo bem não só para o indivíduo que vai se tornando aí mais idoso e mais saudável, né? Mas também para todo o planeta. Então, são medidas de atitudes de saúde geral, global, né?
1: Exige uma mudança individual, mas exige também uma mudança do poder público, né, para que a gente possa ter mais longevidade, uma longevidade maior, né, doutora?
0: Sem dúvida.
1: Que mais? Tem umas questões aqui bem interessantes que eu estava vendo na lista que vocês mandaram dos itens, né, que essas cidades das pessoas centenárias apresentam, que é um senso de propósito. Como que a gente pode interpretar isso?
0: É você ter uma motivação que te tire da cama toda manhã, né? O que te move? O que te faz acordar de manhã? O que te faz sair da cama, né? Pode ser você mesma, pode ser um familiar, pode ser a sua casa, pode ser a sua criação, a sua plantação, o seu amigo, o sol, a cidade, o campo, o animal, o que for, mas você tem que achar um propósito para levantar todo dia da sua cama, né? Quem não consegue achar um propósito na vida, não consegue buscar energia para lidar com as intempéries da vida, né? Então, é muito importante isso. Quem não tem uma motivação, fica mais difícil. E por isso, né, engatando aí, eu já vou para uma outra questão que também é verificada nessas Blue Zones, que é a questão da interação social, né? E da saúde espiritual e mental que é necessário ter para se envelhecer bem, né? Eu acho que as pessoas que conseguem achar um propósito, muitas vezes ele está embutido, né, na sua capacidade de fé, de autoconhecimento, de religiosidade, de autopercepção, um momento para si, de conseguir parar, descansar, né? É o tal do ócio produtivo, né, que a modernidade criou. É isso, a gente parar, descansar, ficar um pouco em meditação mesmo, né, em pensamento sobre as suas coisas, as coisas do outro, as coisas do universo. Isso faz com que você consiga se integrar mais no mundo, né? Então, a meditação mesmo, já a terceira vez que eu falo essa palavra aqui na entrevista, ela já traz alguns dados científicos, na verdade, muitos dados científicos robustos, né? Da sua capacidade, da autorregulação pessoal. Então, eles falam muito disso, percebem muito isso naturalmente, desde criança e passa pelos adultos, e ela perdura esse tipo de conduta nos idosos, nessas comunidades. Isso faz com que as pessoas fiquem mais abertas a relacionamentos, né? De todas as formas. Então, socialmente, elas acabam se integrando mais também, quando elas estão mais desarmadas, né?
1: Sim, olha só, precisamos, hein, gente? Agora, quando você fala espiritualidade, não necessariamente associada a uma religião, é isso? Pode ser esse estado mental que você descreveu agora.
0: Sim, é uma questão de fé mesmo, né? A espiritualidade e a fé, ela é uma sensação, né, de conexão do indivíduo com algo divino, independente de qual seja a maneira que ele faz esse canal, né, essa conexão. Pode ser com uma religião, com outra ou com a outra, mas o indivíduo que tem essa essa possibilidade, né, de se conectar com algo divino e de se desacelerar e de ter crenças aí, né, mais otimistas frente à vida, ele tem prognósticos melhores.
1: Divino transcendente, né? O que eu quero dizer assim, os ateus não estão fora
0: do... Excluídos,
1: não, né?
0: Sim, porque um ateu acredita que aquilo que alguns religiosos chamam de Deus, outros chamam de Alá, outros chamam de Jeová, às vezes o ateu chama de natureza.
1: Uhum.
0: Então, é isso, né? Uhum. De você perceber algo que lhe traga uma sensação de plenitude.
1: É, que aliás reduz o estresse, né? O estresse também deve ser péssimo para impedir a longevidade, né?
0: Demais, né? E por isso que com o estresse, a correria, essas questões da urbanização desenfreada, não organizada, né, não planejada, ela faz com que o individualismo ele impere, né, na maioria da rotina de todos nós aí. E essas comunidades não, elas têm atividades conjuntas, em grupos, é o bom dia para o vizinho, é um boa noite para o outro, é você se unir para ajudar uma família no outro dia a outra, é trabalharem juntos, né, no mesmo terreno, no mesmo quintal, é irem juntos para a mesma escola. Então, é permanecer conectado com um outro cidadão, né? É você ter uma trama social que te enriquece de conversas, de estímulos, de ideias, né? De sentimentos, enfim. Essa troca social que a gente vem perdendo cada vez mais,
1: pois
0: né, Tânia?
1: E aí, além de uma atitude individual, claro, também entra o poder público aí, né? Para favorecer os encontros, por exemplo, nas cidades, fazer uma cidade mais amigável.
0: Com certeza, né? Então, assim, por exemplo, a gente costuma ver em algumas praças alguns instrumentos de ginástica, por exemplo. E já é bem-vindo, já é algo legal, né? Que o poder público pode oferecer. Mas isso muitas vezes fica ocioso. Sim. O idoso não sabe como fazer aquilo. Ele tem medo de ir lá e fazer errado, ou medo de ficar sozinho naquela praça e ser, né, abordado. Ah, é. Então, é importante que se crie o quê? Grupos, né, onde haja um professor, onde haja um horário, onde haja, né, toda uma socialização ao redor daquele cenário, para que ele realmente traga saúde, né? Não é ir ali, dar duas, três pedaladas uma vez ou outra que vai trazer saúde para esse idoso. É tudo aquilo que pode acontecer naquele local que vai trazendo essa troca social e ele vai melhorando a saúde. Então, te dei um exemplo, mas vários outros exemplos podem existir, né? Então, assim, grupos de igrejas, a gente acabou de falar aí na questão da fé, a gente também pode ter grupos de postos de saúde, de pacientes que querem controlar melhor alguma comorbidade, então eles têm um planejamento dietético, de exercício e assim por diante. Enfim, grupos de dança, né? Os grupos da terceira idade estão aí, de aprendizado de línguas, aprendizado de instrumentos musicais, corais, enfim, né? Tudo aquilo que faz-se importante para estimular, né, uma pessoa da terceira idade.
1: Nossa, impressionante, né? Porque esse receituário da longevidade é tão óbvio e tão simples, mas

0: social, para as emergências uhum. já existentes, né, ao nosso redor, mas também faz com que cada um entenda a sua responsabilidade em relação à sua saúde, porque sempre é muito mais sobre nós mesmos, né, do que o outro. Se eu me estresso no trânsito, não é porque o outro me fechou, né? Tem muito mais
1: Sim,
0: a ver comigo,
1: eu sou uma pessoa
0: né,
1: amarga,
0: do que como... Isso, então, do estresse que eu tô e tudo mais. Então, isso é importante para a gente ter essa corresponsabilidade. Hoje, as Blue Zones, a gente tem tanta curiosidade sobre
1: Doutora,
0: elas.
1: Doutora, eu tenho um minuto, tá? Eu já estressei.
0: E a gente fica super, super preocupado em descobrir, assim, como prevenir o Alzheimer. Eu tenho como fazer alguma prevenção para o Alzheimer? E aí trabalhos imensos no mundo e no Brasil saem recentemente dizendo que muitas das coisas que eu posso fazer para prevenir o Alzheimer são condutas como essas que a gente conversou hoje. Né? 45% dos casos de Alzheimer poderiam ser evitados se as pessoas tivessem bons hábitos de vida.
1: Então vamos lá, hein, gente? Vamos embora. Bora viver 100 anos. Doutora, foi ótima a conversa, viu? Muito obrigada. Boa noite.
0: Eu que agradeço. Boa noite.
1: A doutora Ana Carolina Garcia, geriatra, diretora da Sociedade Brasileira de Geriatria e Gerontologia de São Paulo, conversando conosco sobre aí os segredinhos que são básicos, né, para vivermos bastante.
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3: No Show da Notícia, Leandro Gouveia conversou com o jornalista e historiador Rodrigo Faur sobre o livro que aborda detalhadamente a sobrevivência e a visibilidade da comunidade LGBT no Brasil entre os anos 1950 e 1990.

0: As estratégias de sobrevivência e visibilidade LGBTI+, no Rio de Janeiro e sua importância no Brasil entre 1950 e 1990. Esse é o mote do livro A Audácia dos Invertidos, que fala de figuras como Ney Matogrosso e Rogéria na quebra de tabus, a efervescência das primeiras boates gays, como o Alfredão, e cabarés da Lapa, como o Casa Nova. É o mais novo lançamento do jornalista Rodrigo Faur, um dos maiores especialistas em música popular brasileira, autor de livros como História Sexual da MPB, História da Música Popular Brasileira Sem Preconceitos, em 2 volumes, e as biografias de Ângela Maria, Dolores Duran, Calbi Peixoto, Claudete Soares, Leni Everson e Bete Carvalho. Rodrigo Faur, seja bem-vindo.
1: E aí, meu querido, como vai?
0: Tudo Nosso bom? Trabalha pouco, hein, Rodrigo?
1: É, só um pouquinho, né? Esse ano foram 2 livros.
0: 2 livros, só esse ano.
1: Trabalho agora mesmo.
0: O livro A Audácia dos Invertidos, que tem uma capa divertidíssima, linda, aqui a contracapa para você também, é uma capa colorida, e no meio aqui tem uma sessão de fotos também super legal, com as principais personagens aí que são tratadas no livro, fotos até do Rodrigo com algumas dessas personalidades. Rodrigo, conta primeiro como é que foi a ideia para fazer esse livro, que é resultado da sua tese de doutorado.
1: É, na PUC, exatamente. É, eu, na verdade, foi tudo meio por acaso, sabe? Eu estava na pandemia, assim, sem o que fazer, fui escanear umas fotografias que eu tinha da minha época, assim, logo que eu me assumi, assim, nos anos 90, era uma época que as pessoas não fotografavam em lugar público gay, sabe? Porque não se podia, não era permitido. Mas foi com o começo da efervescência, assim, né, de uma nova fase dentro da comunidade, quando a questão da AIDS já estava começando a arrefecer, a barra estava começando a ficar mais limpa. E aí eu tirei foto no Mercado Mundo Mix, que era uma feira de moda que tinha na Função Progresso, no antigo bar da Boate Le Boy. E as pessoas começaram a enlouquecer com essas fotos, começaram a contar relatos. Aí eu falei, tem uma história aí para ser contada. E aí eu me dei conta de que realmente o Rio de Janeiro era um epicentro dessa cultura queer nacional e não havia um livro especificamente sobre essa história. Aí eu até comecei a falar da minha época, só que não coube do trabalho, porque eu fui abrindo a coxinha do passado para avaliar um pouquinho, né? Aí fui voltando, aí uma história gigante começou a surgir dos meus pés, entendeu? Começou a brotar, assim, árvores, galhos, frutas, né? Folhas, flores, coisas gigantescas, é uma floresta. Aí eu falei assim, ai meu Deus, e agora? Aí eu resolvi me concentrar nesses 40 anos, anos 50 aos anos 80. Por quê? Porque é onde ainda tem um período que ainda tem gente viva para contar a história, ou seja, dos anos 50 para cá. E porque eu percebi que os anos 50 foi o começo, vamos dizer, a coisa começou a sair da clausura total, vamos dizer. Porque sempre teve, claro, pegação dos parques públicos, na Praça Tiradentes, o primeiro romance gay, um dos primeiros do mundo, foi feito no Rio de Janeiro, em 1895, o Bom Crioulo, que era na cercania da Praça Tiradentes que passava, uma coisa assim de um marinheiro, entendeu? Então, quer dizer, é uma coisa que sempre teve, mas acontece que nos anos 50, os bailes de carnaval gays começaram a ter uma fama a ponto de um teatro ligado, né, ao governo, que é o Teatro João Caetano, famoso Teatro João Caetano na Praça Tiradentes, inaugurou o baile do travesti, que era nada mais e nada menos que os homens vestidos de mulher. E nesse baile tinha um concurso de fantasia, assim como já existia no municipal, mas acontece que era um concurso de fantasia que as bichas vinham fantasiadas, uma fantasia gigantesca, às vezes até em caminhões, entende? Tão grandes que eram. E se juntava uma turma na porta para ver a entrada dessas pessoas, entende? Então, eu fiquei pensando, se a coisa já era, né, as pessoas saíam de casa para ver essas pessoas, isso significa um movimento, não é apenas apontar, né? Você já via um movimento da cidade para ver os gays, entendeu? Mesmo que fossem, enfim, estilizados, vestidos de mulher, uma coisa mais caricata, mas, enfim, existia isso. É diferente de você apenas apontar e estilizar. A Apesar de que alguns também hostilizavam a entrada, não só aplaudiam, como também hostilizavam. E a polícia ficava na espreita, porque se algum deles saísse montado, prendia. E às vezes prendia de sacanagem e só soltava quarta-feira de cinzas. Tinha muito isso.
0: Tinha uma recriminação policial também.
1: Também, imagina, era uma época.
0: Isso a gente está falando inteira. Primeiro, 1950, anos 50, mas perseguiu assim durante as outras décadas.
1: Todas essas décadas foi uma perseguição muito grande. Todo mundo era contra a comunidade, o governo, a polícia, a família, a religião, a imprensa, ninguém, nada salvava. Então, o que é bonito no livro é você ver a resistência da comunidade. Quando você tem um desejo de ser, seja do gênero que você quer ser ou da sexualidade que você quer ser, é um impulso tão grande, principalmente quando você é jovem, e você passa por cima de tudo, entende? E o que eu achei bacana era isso. Às vezes a polícia prendia porque o cara era afeminado, no dia seguinte o cara estava no mesmo lugar. Se o baile de carnaval era proibido, como aconteceu com esse baile, começou em 55, 57, já proibiam o concurso que havia. Aí eles começaram a fazer um outro teatro, entende? Com outro nome. Então, era isso. Você tapava aqui, abria no outro lugar, sabe? E ainda não pode ter boate, então as pessoas faziam reuniões caseiras na casa de amigos. Não podiam fazer os concursos de Miss, que eles adoravam, então eles faziam dentro de casa, de uma forma sem aplaudir, fazia assim, só com os dedos, como aconteceu com a turma OK, que existe até hoje, foi o primeiro coletivo gay assim do Brasil a ter assim, esse tipo de um clube, né? Que as pessoas iam para conversar, se atualizar, eventualmente até paquerar, mas também tinha um concurso de beleza, eles elegiam Miss Primavera, Miss Isso, Miss OK, Miss não sei o quê. E eles não podiam ter sede, só foram ter sede nos anos 80. Então, antes as coisas eram nas casas das pessoas. Aí depois começaram as primeiras boates, as primeiras coisas. Então, é uma história muito interessante, sabe? Muito forte. Também falo das travestis, também, quando é que começou isso, que antes era só homem vestido de mulher. Depois elas começaram a se hormonizar e ir para fora, ir para Paris também, triunfaram nos maiores cabarés do mundo, como aconteceu com a Valéria e com a Rogéria, depois quando voltaram para o Rio, fizeram uma verdadeira revolução entre 71 e 72, porque vieram já consagradas e andando de mulher na rua, que era uma coisa que não se podia fazer, ainda mais em ditadura, né? Então, Valéria foi a primeira, a Divina Valéria, que está viva, né? Chegou e foi para a suíte presidencial do Hotel Glória. Então, assim, foi um escândalo, entende? Então, assim, aí você vê, ouvir os relatos dessas pioneiras travestis, as pioneiras lésbicas e gays, assim, que também começaram a ser mais ousados, a ter a se expor um pouco mais no espaço público. E é muito impressionante, sabe? Você vê o que essas pessoas passaram e, ao mesmo tempo, como também viveram bem, como curtiram, como foram felizes, sabe? No modo delas, criaram festas, criaram eventos, criaram formas de sociabilizar, tiveram suas paixões, tiveram, sabe, seus casamentos e lutando em uma época que não se tinha direito nenhum. Às vezes a pessoa morria e a família não queria saber se você tinha um companheiro ou uma companheira, ficava com a herança inteira. Coisas horríveis, né? Mas essas pessoas lutaram contra tudo, sabe? E venceram. Então é a audácia dos invertidos, porque a audácia era uma gíria dos anos 70, que se falava audácia.
0: Audácia do bofe.
1: Audácia do bofe. E invertidos era como todo mundo era chamado. Os gays eram chamados, as lésbicas, os travestis, os invertidos, os anormais ou os imorais. É isso.
0: Quem que você acha que foi a primeira grande figura assim, que ganhou projeção? Porque você falou, né? Já existia mesmo antes dos anos 50, já existiam tais eventos que eram mais restritos e tal. Mas quando que começou assim, a explodir?
1: Olha, o João do Rio, que foi o nosso cronista maior do início do século, já tinha essa fama, embora na dele, né? Ele escrevia também sobre esse lado B da cidade. Às vezes até com um pouco de preconceito com algumas coisas, mas ele já mostrava que isso acontecia. Depois tivemos a nosso legendário Madame Satã, né? Que nasceu no início do século e viveu até os 76 anos, morreu em 76. E era um personagem marginal, mas que no fim da vida teve um certo glamour. Foi redescoberto, era júri de alguns concursos que havia, chegou a fazer uma peça um pouco antes de morrer com a Barra Malha, Tânia Alves. Então, assim, ele é um personagem importante também, né? E de muita resistência também, de muita luta. Ele foi preso injustamente algumas vezes, ele defendia algumas pessoas e também a própria pele. Por isso também ele tinha essa fama toda, porque ele não se curvava. E depois, assim, Clóvis Bornai, né? Clóvis Bornai é uma figura que eu adoro, inclusive na festa de lançamento que eu vou fazer agora, dia 5, no Teatro Rival, eu vou dar o troféu Clóvis Bornai para todas as pessoas que me ajudaram nesse livro, com seus depoimentos, e todas, não, mas várias delas, pela contribuição à comunidade, né? E o Bornai já dava pinta nos anos 40, numa época, quer dizer, mesmo no carnaval, você se maquiar, você colocar aquela exuberância e fantasias, não era uma coisa, a vaidade não era atribuída ao masculino, era uma coisa feminina. Até a época do tropicalismo, mais ou menos, um homem, a cartela de cores era preto, branco, cinza, marrom e azul marinho, e acabou, entendeu? Eu tenho entrevistas no meu canal e tudo, o pessoal pode ver, meu canal do YouTube, Rodrigo Oficial, e está no livro também, o Edstar, meu saudoso amigo, que faleceu tem 6 meses, foi minha grande inspiração para esse trabalho. Ele dizia isso, que homem, você não podia usar nem sandália havaiana, que era sandália de mulher. Ele disse que foi das primeiras pessoas a usar sandália havaiana, pulseira, brinco, camisa estampada, camisa vermelha. Isso era uma coisa que até o início do, enfim, a virada dos 60 para 70, ninguém usava, homem não usava. E na televisão, o Caetano fala isso também.

0: entrevista com ele, né? O homem só cantava na televisão de smoking. Até quando eles foram cantar o Alegria, Alegria e o Gil Domingo no Parque, no Festival de 67, resolveram inovar. Aí ele foi com uma camisa laranja de gola rolê e o Gil foi com uma bata, enfim, com outra camisa, uma coisa diferente. Porque era isso, né? As padrões do masculino, uma coisa muito rígida. Aí você vê um Clóvis Bornai desfilar com aquelas fantasias nababescas e luxuosíssimas e maquiado e não sei mais o quê. Isso ele dizia que começou em 37, mas na pesquisa que eu fiz, eu achei o tal do Príncipe Hindu, que foi a primeira fantasia que ele foi no Municipal, em 1940. Mesmo assim, né? Você vê que Rogéria, que foi nossa outra ícone, foi em 64 que Rogéria despontou
1: Nossa.
0: no International Stage, que foi uma revista. Então você vê, de 64, para o Clóvis Bornai, que começou em 40, você vê assim, o pioneirismo do Bornai, né? Uma figura que eu acho fantástica. Né? Agora, é isso, as travestis saíram na frente, tem até um capítulo, porque é isso, assim, acho que as pessoas, até os anos 90 mesmo, tipo, até os anos 2000, vamos dizer, não se assumiam. Você sabia que um monte de cantor, cantora, ator, atriz, um monte de pessoas públicas eram gays ou lésbicas, e ninguém assumia. Nos anos 90, que eu já fiz um levantamento das primeiras revistas importantes da comunidade, você Sui Generis, G Magazine, eles entrevistam os atores, atrizes, cantores, sei que, gays, lésbicas, as pessoas não se assumem. 80% das pessoas não se assumem. Então, imagina nessa época. Por isso que as travestis, pelo próprio corpo que elas adotaram, né, pela própria postura, elas eram, sim, as primeiras assumidérrimas. Inclusive, o termo gay era muito, quando ele começou a ser usado no Brasil, assim, na virada dos 70 para os 80, ele era muito atribuído à classe das travestis. Tanto que a Rogéria tem, por exemplo, o Gay Fantasy, que foi uma revista que ela fez com sucesso, os Rio Gay. Essa palavra era muito atribuída às travestis. Por quê? Porque o gay mesmo masculino quase ninguém era assumido. Entendeu? Só no carnaval que as pessoas fantasiavam, iam para a rua e faziam a festa. Agora, fora meio de ano, não se podia, era tudo muito, muito difícil. Por isso que o gueto era importante nessa época, né? Aí, a partir dos anos 60, começaram as primeiras boates, principalmente. Os 70, se o Sérgio Gigantô ficou muito maior. E tem um monte de coisas que aconteceram no Rio de Janeiro que a memória apagou, né? Um concurso de Miss Brasil gay, por exemplo, de travesti e transformistas. No Carlos Gomes, imagina, 74, 75, 76, Miss Boneca Pop. Quando em 76, a Nina Chaves, uma grande colunista, né, social, começou a escrever que estava melhor que o concurso de Miss Cis, de mulheres cis, aí foi censurado, né? E também eles não aguentaram, né? Mas o concurso de fantasias que os bicheiros faziam na Gomes Freire, o Berro do Paulistinha, na sexta antes do carnaval, que eles fechavam a Gomes Freire para ter um concurso de fantasias de travesti, nunca foi censurado, né? Porque é com os bicheiros, né? Quem é que vai mexer com os bicheiros? Maravilhoso, né?
1: Olha
0: E
1: as
0: tinha um ótimo
1: histórias
0: gay.
1: que olha as histórias que estão no livro A Audácia dos Invertidos, do Rodrigo Faur, que está conversando com a gente aqui no Show da Notícia. Falando em carnaval, chamar uma música aqui para você contar uma história.
2: Mas...

0: que tá por trás aí dessa expressão sapatão, de dia é Maria, de noite é João?
1: Essa música é do meu querido João Alberto Kelly, que ele é o autor do tema do Legels, que foi o primeiro show importante de travestis. Ele que fez a música, a pedido da Rogéria. É, e o Kelly tem um monte de músicas que falam de personagens LGBTs. E a Maria Sapatão é uma música que de 81, no Carnaval de 81, que virou um clássico, né? Na época era um termo ainda pejorativo, ainda é, mas as lésbicas já trouxeram esse termo.
0: Se apropriaram, né?
1: Já agregaram isso e já, enfim, trouxeram para elas e pronto, entre elas não tem problema. Mas essa música foi o seguinte, essa palavra parece que nasceu no início dos anos 70, nos bastidores de um show de Betânia, quando uma dramaturga e uma atriz começaram a falar de umas mulheres que pisavam forte. E aí começaram a fazer uma brincadeira. Ah, essa parece que pisa forte. É o quê? É uma sapatão. Aí começou uma brincadeira com isso. E uma delas era realmente lésbica, entende? Então é curioso que a coisa nasceu meio que dentro da comunidade, entendeu? E aí depois se apropriaram e fizeram coisas pejorativas, mas essa letra acabou que é super atual, né? Porque ele diz, né, o sapatão está na moda, o mundo aplaudiu, a barata é um sucesso dentro e fora do Brasil, né? Depois eu quero menino gay, que não fez sucesso, só tocava no baile do Elite, eu ainda peguei, que o baile do Elite era um baile gay maravilhoso, da HFM Elite. Esse menino é gay, gay, gay, gay, é bonitinho, sabe tudo que eu não sei. De dia ele é gatinho, de noite ele é gatão, mas só que tem um bigodinho de machão, de machão, de machão. E depois o Kelly fez uma para travestis também, que é muito engraçado. Mas aí é isso, assim, e nessa, não foi só a Maria Sapatão, teve várias outras músicas, que é masculino e feminino, Pepe Onos, Homem com H, Ney, Superou Minha Canção do Gil, Dá um Close Nela, que o Erasmo Carlos fez, né, que, um clipe, inclusive, com a Roberta Close. Tem um monte de músicas, até o Totalmente Demais, o Hanoi Hanoi, que depois até o Caetano gravou, né? Namora sempre com gay, que nexo faz tão sexy gay. Até aí começou a haver uma abertura de para esse tema inédita, sabe? E até de uma maneira simpática. Mesmo o Vale Tudo do Tim Maia, que fala não vale dançar homem com só mulher com mulher, no fim da música ele fala, atenção, cuidado com a nova ordem, agora liberou geral, agora vale tudo. Quer dizer, era uma época que a coisa já estava para liberar, e veio a AIDS e acabou. Assim, ela postergou por 10 anos essa abertura. Aí veio os anos GLS, que é a partir de 95 em diante, que aí é o tema de um próximo livro que eu vou fazer falando dessa época. Mas eu acho que a AIDS, infelizmente, como a primeira classe que foi atingida majoritariamente por um dos gays e das travestis, isso ficou muito estigmatizado. Era o câncer gay, sangue de gay não é bom, umas coisas horrorosas que você lia na imprensa, né? Por causa da desinformação. E aí, as músicas que falavam disso, filmes e outras coisas, nicharam. Você conta no dedo, nesses 10 anos que se sucederam. Outra, assim, o assunto meio que morreu, sabe? Só se falava nessas coisas e um estigma horroroso. E no meu livro eu falo também da resistência. O que aconteceu durante esse tempo que fez a moral da comunidade ainda subir? Um monte de artistas, a Laura de Bison no Cabaré Boêmio, a Meme dos Brejos do Cabaré Casanova, a Heloína com os Leopardos, algumas outras também que faziam shows em boates suburbanas e periféricas, em cidades vizinhas, e em Nova Iguaçu, Batom Vermelho, e as festas juninas começaram a ter performances também de transformistas. Eu entrevistei uma das pioneiras desse time, que é a Xanadu. Então, quer dizer, nem mesmo a epidemia da AIDS horrorosa conseguiu matar a comunidade, entendeu? Matou muita gente, mas não destruiu a comunidade. A comunidade tem uma história forte e bonita nos anos 80 também. Então, é isso. Esse livro é uma viagem no tempo.

0: Estamos de volta com o Show da Notícia, conversando com o jornalista Rodrigo Faur. Está lançando seu mais novo livro, A Audácia dos Invertidos, as estratégias de sobrevivência e visibilidade LGBTI+, no Rio de Janeiro e sua importância no Brasil de 1950 a 1990. Essa figura que estamos ouvindo é importantíssima, né, Rodrigo?
1: Ele realmente quebrou tudo, né? Mato Grosso, ele mostrou para o Brasil que existiam outras possibilidades, né? E ele não queria respeitar essa questão, isso é de homem, isso é de mulher. Ele queria quebrar e confundir as pessoas, e ele conseguiu. Ele conseguiu e, nossa, e a força do Ney é tão forte que eu até falei com ele hoje no telefone. E eu falei, nem é possível, eu estou 2 meses tentando te visitar para a gente falar sobre o que você vai cantar lá na quarta-feira, eu não consigo, porque ele não para. Ele parece que ele está de volta ao início de carreira por causa desse filme dele.
0: Nossa, e esse é espetacular filme, também.
1: Foi muito importante terem feito esse filme, que inclusive dialoga totalmente com o meu livro, que ele fala dos anos 70 e 80, que são 2 décadas do livro. Inclusive, enquanto eu estava vendo o filme, eu estava vendo um outro... Eu vi um outro filme na minha cabeça também, né? Porque eu estudei muito essa época e tudo que aconteceu, e tudo que está no filme é verdade. E é legal que mostrou, nada como a linguagem audiovisual também, né? Para mostrar para uma geração mais jovem coisas que assim, algumas já foram superadas, mas que ele pegou de frente, assim, ele que botou a cara para bater, entendeu? E no meu livro tem uma passagem muito bonita que o Paulo Mendonça, que é o letrista do Sangue Latino, né, do primeiro sucesso de Sexo Molhado, ele conta que quando estava vendo o show do Maracanãzinho, que foi visto por 20 mil pessoas, né, no auge, em fevereiro de 74, teve um determinado momento que a polícia começou a bater nas pessoas que queriam chegar mais perto do palco. E o Ney parou o show e falou, que porra é essa? Entende? E parou de cantar, enquanto os policiais não parassem de hostilizar o público, entendeu? Aí o povo falou, pronto, ele vai ser preso, né? Acabou, né? Ele vai sair do palco e vai direto para frente. E não foi. Foi para casa. Ali, né, ele que era um militante político também, o Paulo, né, bem de esquerda radical, ele falou, olha, realmente aquilo mudou a minha cabeça, porque eu vi que a gente podia fazer uma revolução pelo corpo, né? Pelo comportamento, que não era só político partidário. Que podia ser feito de uma outra maneira. E foi exatamente isso que ele, o Ed Star, a Maria Alcina, os Zé Croquetes e outras figuras maravilhosas desse tempo, que eu cito no livro, fizeram. Entende? Quer dizer, eles mostraram para uma juventude que, pela roupa, pela forma de ser, por tudo isso, pelo jeito de corpo, pela música, pela dança, você também podia furar um sistema ditatorial, né? Você furar um sistema careta, né? Um de ser, né? E você mostrar novas possibilidades. Então, o Ney realmente tem uma importância fundamental nessa história, como também Caetano e a Gal, que também foram precursores dessa onda, muito grandes também para uma juventude da época, também quebrando esses paradigmas, desde que Caetano, bom, desde antes, né? Ele já na época do É Proibido Proibir, já botou um cara no palco, né, fazendo trejeitos e não sei o quê, foi hostilizado. Quando ele voltou, ele já voltou com um tamanquinho que se usava em Londres, né? Imagina o homem usar tamanco, foi totalmente fora. Foi fazer um show que ele fazia trejeitos de Carmen Miranda, como os gays faziam nos bailes de carnaval.
0: Olha,
1: não exatamente a original, né?
0: Esse trechinho que eu separei aqui do Caetano.

0: Caetano tá no palco, ali, é Teatro Municipal do Rio ali, se eu não tô enganado. Porque teve duas apresentações, né? Uma no João Caetano e outra no Teatro Municipal. E ele dançando ali. Primeiro ele tá no violão ali, contido, né? Cantando Dorival Caymmi. E aí ele levanta e começa a dançar e mexer com a plateia. É sensacional. Isso em 72, ele tinha acabado de voltar do exílio.
1: Eu nascendo. É muito bom. É muito, então é isso, assim, aí eu mostro também o livro, assim, uma perspectiva de várias classes sociais. E nessa classe um pouco mais abastada, mais artística, né, mais rica no sentido assim, intelectual, é interessante, porque é uma, assim, o pessoal pobre, né, eles furaram de uma outra maneira. E o pessoal também mais intelectualizado que fez essa contracultura, isso já foi abordado em diversos livros, mas no meu eu falo de uma perspectiva LGBT. Quer dizer, o que, que essas pessoas significaram para os LGBTs? Então, por exemplo, nas dunas da Gal, que tinham em Copacabana, era uma turma diferente daqui, de quem frequentava o outro point gay, que era a Bolsa de Copacabana, que era em frente ao Copacabana Palace, que era uma turma, vamos dizer, mais popular. Era onde ficavam mais travestis, era onde ficava um povo, uma turma mais popular. Já as dunas da Gal eram os artistas, os intelectuais, os surfistas, era uma outra turma. E aí é muito interessante, porque ele fala, as pessoas que eu entrevistei, né, falam do que se falava naquela época, de como, por exemplo, a Gal chegava às vezes com uma toalha na cabeça ou amarrada no porcelá, no dia seguinte as bichas todas estavam vestidas igual a Gal, entende? ali ficava meio, por causa das dunas, ficava meio protegido, você via muitos casais homossexuais na praia, né? A Gal chegava com a Vilma Dias e eram mulheres belíssimas, todo mundo parava a praia, entende? Assim como também você via muitos atores indo juntos, que todo mundo sabia que tinha um caso, e outros cantores e tudo mais, intelectuais no meio daquilo tudo, e umas conversas, um jeito de ser, e todo mundo ia com tanguinha, tanguinhas, homens na
0: de
1: praia.
0: De crochê.
1: Sabe, os troços.
0: Fernando Gabeira.
1: O Gabeira já foi um pouquinho depois, quando ele voltou do exílio em 79, né? Mas eu estou falando isso de 72, 73, 74, né? O auge da repressão. Então, ali já começava as pessoas a terem uma outra visão das coisas, a quebrar, né? Com a influência hippie, aquela coisa toda, aquela caretice, né, toda. E os croquetes coroaram também esse tempo e acabaram sendo convidados a se retirar. Aí eles tiveram que ir para Paris, onde também triunfaram, foi aquele sucesso. Mas mesmo eles eram ousados demais até para Paris.
0: Lembra quem eram? Quem eram os Zee Croquettes? Lembra quem era para os nossos ouvintes?
1: Lenny Dale, né? Que era liderado e coreografado pelo Lenny Dale, um americano que veio para o Brasil, se encantou pelo Rio de Janeiro e aqui ficou, né? E pessoas de mais uns 12, né, integrantes inicialmente, inclusive alguns que estão vivos, como o Bayard Tonelli, o Ciro Barcelos e o Cláudio Tovar, né? São alguns deles, e outros também, o Wagner Ribeiro, foi quem criou o texto inicial, que é o autor de Por Isso Eu Sou Vingativa das Frenéticas, né? Eles influenciaram muito as Frenéticas, inclusive, que também são divas gays. Então, era isso, sim, era o Teatro Besterol, né? A primeira semente foi ali, no Zee Croquettes, entende? Também. Então, que tinha um humor muito gay, também, esse humor do Besterol que foi dar no futuro, lá no TV Pirata e em outras coisas, e nessas grandes peças sereias da Zona Sul, né, aquelas coisas todas. Então, então a gente vê, né, que essa contracultura deu em muita coisa também, né? E o pessoal que vinha de baixo, né, que eram office boys, que eram pessoas muito pobres, que não sei o quê, que vieram de periferia ou do subúrbio, de zonas periféricas, uns foram para o travestismo, foram para os shows de transformismo, ou uns realmente se transicionaram e acabaram, imagina, no Carrossel de Paris, no Madame Artaud, os maiores cabarés do mundo. Isso não é pouca coisa, né? Então, é uma história engraçada, que é uma história que nunca foi bem contada, sabe? Por exemplo, não tem uma linha sobre as lésbicas no Rio de Janeiro. Não tem nada escrito sobre elas, entendeu? Então eu fui lá chapurdar, não foi fácil, elas são até hoje mais invisibilizadas, algumas não quiseram ser, que eu colocasse o nome verdadeiro delas, mesmo sem ser famosas, e me contaram histórias muito fortes, muito interessantes, como eram os códigos de socialização delas, como era o jargão próprio, como era, onde que elas se reuniam, como é que antigamente tinha problema até de telefone, de você ligar, e como é que era, eles iam para o orelhão, aí tinha que ter um amigo do lado, um homem, para fingir que era o namorado, porque a mãe atendia o telefone, assim, umas coisas interessantíssimas. E os grandes points de mulheres, que eram o restaurante Pizzaiolo, em Ipanema, e a Boate Gaivota, na Barra da Tijuca, uma barra ainda no iníciozinho, no Jardim Oceânico. E como é que lésbicas de várias classes sociais, como eram poucos os lugares, se relacionavam bem, porque mesmo com as diferenças sociais, elas sabiam que ali era onde elas podiam estar soltas, assim, sabe? Sem amarras, né? E como elas se respeitavam nesses ambientes. Então, é uma história bonita, assim. Então, as coisas de arrepiar, sabe? Emocionantes, assim. E também os primeiros times de futebol feminino, que eram compostos 70% por lésbicas, entende? Muita coisa interessante.
0: Por falar em lésbicas, tem um termo aqui que a nossa ouvinte Cíntia Canto está lembrando, que vem da música do Gonzagão, né? Que era Paraíba masculina, mulher macho, sim, senhor. Quer dizer, as lésbicas eram chamadas de paraíbas, né?
1: Paraíba, mulher homem, enfim, todas coisas, assim, terríveis, né? Porque a mulher já tinha, né, um fardo pesado na sociedade. Imagina assumir uma homossexualidade. Então, elas preferiam ficar numa invisibilidade, na maior parte das vezes, para o negócio ser ainda pior para elas, né? Então, quando elas não eram muito masculinas, elas passavam como amigas. Então, elas iam, às vezes, juntas para um clube, para um jantar fora, até morava juntos e passava numa boa. Coisa que, com os homens, era quase impossível, né? Então, então foi isso. Então, eu fui destrinchar essa história também delas, sempre com muito respeito, colocando em muitos depoimentos no livro na primeira pessoa, fiz questão que as próprias pessoas contassem suas histórias, sabe? Isso é muito forte, que você vê, eu passei por isso, eu fiz isso, eu, entendeu? Quando você vê a própria pessoa contando, é muito forte. E a imprensa também, eu falo muito não só da imprensa gay nascente, desde os primeiros fanzines, como também da imprensa normativa da época, que massacrava a comunidade. A primeira boate lésbica do Rio de Janeiro chamava-se Letoalho, em 59, era um quartinho, um lugar pequenininho, uma galeria de Copacabana, e quando a polícia dava batida, levava elas presas e publicava o nome completo e o lugar que moravam no jornal.
0: Meu Deus.
1: Entende? Isso também, quando davam blitz em festas gays, eles faziam a mesma coisa, eles colocavam o nome incompleto da pessoa, às vezes a identidade, colocava o bairro, enfim, o endereço onde morava e a profissão. Quer dizer, era quase uma propaganda para desmoralizar a pessoa, entende? Então é muito agressivo. Fora os títulos mesmo, tinham essas expressões. Tem um dos primeiros inferninhos que tiveram no Rio de Janeiro, uma boate do Posto 5 em Copacabana, tem um jornal da época que colocou assim, um antro asqueroso, sabe? Um antro com essa gente asquerosa, sabe, que frequenta, um antro de depravação com essa gente asquerosa. Então, era uma coisa horrível, sabe? Por isso que eu digo que, assim, você imagina você, com tudo isso contra, você ainda conseguir se destacar numa cena como essa, sabe? Você ainda conseguir, como é o caso da Camille K, que era um cabeleireiro famosíssimo, que saía na coluna do Ibrahim Suede, da Nina Chaves, das grandes colunas sociais, que era uma época que era super fechado, só gente de dinheiro que saía nessas colunas. Era um cabeleireiro que revolucionou o esporte das pessoas, que tirou aquele bolo de noiva e fez uma coisa mais natural. Então, era o Carlinhos primeiro. Ele ia entrar no Legal de 64, mas a amiga Brigitte Bus falou, não entra, porque você pode botar tudo a perder que você conquistou, seu nome. Aí ela demorou quase 10 anos para botar o lado artístico para fora, como Camille. Começou mais ou menos pode 72, 73. E foi uma grande comediante, depois trabalhou com Falabella, foi uma artista fantástica. E ironia do destino, eu fazendo esse trabalho, o viúvo dela, Fabrício, me doou o acervo da Camille. Então, essa foto que aparece dela aqui é uma foto que veio com a Maria Leopoldina, que era uma trans maravilhosa da época, que imitava todo mundo. veio desse acervo que me foi doado. Então é uma, é tudo com muitas camadas de emoção, sabe? Porque é uma, o próprio Edstar me deu um monte de documentos, um monte de coisas que ele guardava desde de adolescente, desde recorte de jornal, crítica de teatro, TV e cinema, que tinham coisas, personagens gays, cartazes de coisas de movimento, coisas batidas à máquina de convite de carnaval, as coisas mais inacreditáveis ele guardava. E um belo dia ele chegou para mim e me deu esse pacote, falou assim, ó, 3B, hein? Vê, vai e volta, me devolve. Aí, quando eu abri aquilo, eu não acreditei, entendeu? Eu não acreditei. Eu falei, eu não acredito que eu fiquei amigo desse cara que já era idoso quando eu o conheci. Eu conheci ele quando ele voltou de Madrid, 2009, e ficamos amicíssimos. E nessa pesquisa, esse pacote dele, que ele guardou desde os anos 50, veio parar na minha mão. Eu não acreditei, claro que eu não devolvi nunca.
0: Né? Não, vamos falar dos lançamentos, então?
1: Em São Paulo, no dia 8 de dezembro, farei também um show não tão grande quanto esse, mas também com presenças de pessoas importantes, na livraria Megafauna da Consolação, que tem um teatro lindo dentro do Cultura Artística.
0: Ah, sim,
1: tem um auditório cultural... maravilhoso.
0: Maravilhoso. Fiquem atentos, então, às redes sociais do Rodrigo Faú para saber desses lançamentos. Recomendo que você acompanhe, até porque ele coloca entrevistas no perfil dele. É bem legal mesmo. Rodrigo Faú, escreve Faur, autor de A Audácia dos Invertidos, sendo lançado agora. Está na tela para quem nos acompanha no YouTube e no Globoplay. Rodrigo, parabéns pelo trabalho e bons lançamentos para você. Até a próxima.
1: Obrigado, querido. Adoro as suas entrevistas. Muito, muito obrigado aí por mais uma oportunidade, tá?
0: Eu que agradeço.
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4: Olá, seja muito bem-vindo, seja muito bem-vinda a mais um CBN Professional e um episódio dessa 11ª temporada em que a gente vem trazendo aqui executivos que chegaram ao topo da carreira para ajudar a inspirar você. E nessa temporada, como você já sabe, a gente tem abordado principalmente aí grandes momentos e decisões da carreira desses nossos entrevistados, ou seja, decisões de vida, decisões de carreira e decisões de negócios para ajudar a entender os caminhos que foram percorridos até chegar a esse sucesso. Comigo, como sempre, a Estela Campos do Valor. Estela, tudo bem? Como vai?
5: Tudo bom, Thiago? Tudo bom, pessoal?
4: Tudo ótimo. Bom, muitos dos profissionais, né, Estela, que a gente entrevista aqui costumam decidir empreender depois de anos de carreira em diferentes empresas e tal, mas o nosso convidado de hoje fez o caminho inverso. Quando ainda estava no primeiro ano da faculdade, lá em 2001, ele montou um negócio, a Eguru, uma empresa de tecnologia para educação corporativa.
5: Então, daí, o que aconteceu? Ele formou equipes, desenvolveu produtos, conseguiu grandes empresas, né, para clientes e tal. 15 anos depois, em 2016, ele decidiu vender a empresa para a Lugar de Gente, ou a LG, né, que é uma empresa que atua ali no mercado de RH desde 1985. E dono da própria empresa, nosso convidado passou a ser diretor de gestão de capital humano da LG. Mas no ano seguinte, em 2017, ele já assumiu aí a vice-presidência e desde 2021 é o presidente da companhia, o primeiro a assumir a liderança, né, depois da saída, né, dos fundadores, né, inclusive da Daniela Mendonça, né, que foi a fundadora aí da empresa.
4: Bom, agora ele encara o desafio de tornar a empresa no que ele chama de AI First, incorporando a inteligência artificial em todo o serviço que oferece. E isso exige uma transformação de dentro para fora. Hoje, a Lugar de Gente atende mais de 2.500 empresas e mais de 6 milhões de profissionais. Nosso convidado é formado em sistemas de informação pela Unesp, tem certificação em Big Data pelo MIT e MBA pela Business School de São Paulo. Felipe Azevedo, prazer enorme te receber aqui no CBN Professional.
6: Muito obrigado pelo convite, Thiago. Estela, é um prazer estar aqui. Já acompanho o canal há bastante tempo e espero contribuir aqui com boas discussões.
4: Muito obrigado. Obrigada. Bem-vindo.
5: Bom, Felipe, vamos começar a nossa conversa aqui. Um dos momentos aí que eu imagino decisivos, né, para a tua carreira foi quando você decidiu vender o E-Guru. Primeiro foi quando você resolveu montar, depois quando você decidiu vender. Eu queria que você contasse um pouquinho como é que foi essa decisão, primeiro de montar e depois a gente entra no vender, né? Por quê? Se desfazer do negócio que você estava indo bem, né? 15 anos aí, então...
6: É, a gente costuma falar que a empresa, para ser vendida, ela tem que ser boa para o sócio, né? E principalmente boa para os clientes, para que ela tenha sustentabilidade e tenha crescimento. A ideia de montar... Não foi nada tão bem pensado, né? Quando você vai empreender, uhum. E no passado não existia esses termos bacanas de startups, nem tantos aceleradores de investimento. Eu resolvi montar a companhia... Montar a companhia, não. Eu decidi iniciar o meu empreendimento ao final do primeiro ano de faculdade na Unesp, depois de ter feito um estágio de férias. Eu vim a São Paulo, fiz um estágio de férias, que era de desenvolvimento de soluções web, um mês. E falei, cara, boa, gostei de ganhar dinheiro.

0: minha sala não eram os meus melhores amigos, isso inclusive gerou um ciúmes inicial, mas eu achei que eles tinham competências complementares e a gente começou a empreender, que na verdade era uma coisa muito básica. Eu ia para licitações em Brasília, no governo, com dois envelopes, porque eram cartas de convite, era até 80 mil reais, e basicamente você tinha que ter uma qualificação básica e um melhor preço. Essa era a condição. Eu ia para Brasília com dois envelopes, um de 57 mil e um de 77, olhava para os concorrentes.
1: Olha só.
0: E lançava, e aquilo era para desenvolver algum tipo de aplicação web. Naquela época, o início da internet e dos seus sistemas. Por algum motivo, eu comecei a trabalhar muito para o Ministério da Educação. E aí eu acabei me especializando dentro do mundo de educação. Acabei indo para um mundo de educação corporativa, que foi onde a Iguru era basicamente uma plataforma de educação corporativa. Mas foi por isso, foi o acaso. Basicamente, existia uma competência técnica de desenvolver sistemas e eu acabei me especializando em educação e segui essa trajetória aí por 15 anos até a venda para a LG Lugar de Gente.
2: Agora, só voltando um pouquinho, o que, que era a plataforma naquela época, né? Conta aqui para...
0: Alguém já ouviu o barulho de conexão de escada? Porque os primeiros produtos que eu comecei, que a gente desenvolveu, eles eram um mix de um sistema que registrava pontuações e gamificação, era o início da gamificação. Mas muita coisa rodava offline, ou seja, a gente mandava um CD-ROM para as empresas, você rodava a aplicação, um simulador, um business game dentro do computador e mandava os dados para uma plataforma que consolidava esses resultados. Obviamente que ao longo do tempo, né, mais de uma década desenvolvendo, a gente tinha já uma plataforma que a gente chama de um Learning Management System que gerenciava atividades online e presencial para empresas, ou seja, as famosas universidades corporativas. Eu tinha uma plataforma que gerenciava isso, que na época tinha aproximadamente 400 mil usuários.
1: Ou seja, tinha o papel aí de ensinar algo para alguém das empresas e também um papel de processo seletivo também, é isso?
0: Em algum momento, né, assim, eu sempre fui bastante ousado na proposição de soluções e como era tudo muito novo no mundo digital, a gente, além do mundo de educação, começou a entrar no mundo de recrutamento, principalmente de estagiários e trainees. Então, diversos programas de trainees, nós lançamos o que nós chamávamos dos assessment games, ou seja, games de mapeamento de competências online. Então, assim, a gente teve várias histórias bastante interessantes. Fizemos, inclusive, o jogo de voluntários das Olimpíadas Rio 2016. Então, o jogo de seleção de voluntários online, com pessoas do mundo inteiro, foi feito pela minha empresa na época. Então, tivemos várias aplicações muito interessantes.
1: E você desenvolveu também todo o jogo ou isso vinha pronto, você tinha que escrever a solução?
0: Não, o grande desafio era mais de concepção do que tecnológico, eu diria.
1: Porque tem que ter criatividade, conhecimento de cada mercado. Tal.
0: Criar o contexto, propiciar a decisão, mapear o que aquela decisão significa e gerar como um resultado, né? Seja de aderência à cultura, seja de competências, enfim. De novo, sempre como um filtro inicial, não existia AI nessa época. Hoje seria bem mais sofisticado e bem mais rápido desenvolver. Era um projeto que a gente levava 4-5 meses para desenvolver. Então, assim, mas foram coisas muito inovadoras.
2: Legal. Agora, é uma empresa que você passou 15 anos e foi bem sucedido ali, né?
0: Fomos bem sucedidos. A gente, enfim, tinha mais de 100 clientes corporativos, como eu disse, 400 mil usuários na nossa plataforma. Era uma empresa lucrativa e que crescia. Então, como eu disse, assim, eu não tinha a necessidade de vender, não tinha nada a ver com a questão financeira, especificamente.
2: E como foi essa decisão aí, né? Porque essa é uma decisão que foi importante ali.
0: Eu, Estela, fico pensando sempre que eu tive uma oportunidade de mudar de liga, né? Então, assim, a minha empresa na época faturava 15 milhões de reais e a LG faturava 70. Então, pô, se eu posso fazer parte de um grupo maior, por que não? Um fundo de investimento americano fazendo parte, enfim. Acho que tinha um aprendizado e um desafio de me desenvolver e também gerar oportunidade para o meu time dentro de uma empresa maior. Hoje eu lidero uma companhia que fatura mais de 500 milhões de reais, né? Então, assim, e agora eu já minhas apresentações para investidores são da empresa de 1 bilhão de reais daqui 2-3 anos. Então, assim, você vai mudando de liga, e não é por isso, né? É pela representatividade, é pelo legado, pelas oportunidades que gera. Isso sempre foi um grande motivador para mim.
2: Agora, você entrou, ainda tinha uns fundadores que te colocaram lá dentro. Como é que foi essa tua passagem de ser um empreendedor que decidia tudo para ser um funcionário que tinha ali a sua...
1: E ser funcionário, né? Fez parte da negociação, é isso?
0: É um bom tema esse. Bom, nunca é fácil, né? Quando você é dono do teu cantinho e agora você tem uma série de coisas. Primeiro, eu acho que, de alguma forma, eu procurei entender o contexto e as pessoas e criar uma relação de confiança com essas pessoas. De alguma forma,

0: eu diria que eu baixei a bola e falei, vou observar mais para entender como funciona e aprender. E eu fui, tive uma oportunidade, os fundadores foram muito generosos comigo, porque no dia que a Daniela, fundadora da companhia, assumiu como presidente, eu fui convidado a ser o futuro CEO da companhia. Isso foi em 2017.
1: Tá, houve uma preparação ali. Você já sabia que a sucessão estava ali.
0: Eu sabia, né? E aquilo era uma coisa só entre nós e acionistas. Uhum. Eu nunca usei isso, carteirada, isso nunca funcionou para mim. Mas eu fiquei motivado com aquele desafio. E ao ser convidado para ser o futuro presidente da companhia, eu ainda tinha ações remanescentes da minha empresa original. Eu propus trocar essas ações por ações da LG. Ah. Eu me lembro bem do Gustavão, o fundador. Ué, calma, estou sendo ousado demais, tem que diluir um fundo de investimento americano e tudo mais. E duas semanas depois eles me trouxeram uma proposta e eu me tornei sócio da LG naquele momento.
1: Uhum.
0: Então assim, gostei da empresa séria, fui bem recebido, eu propus me tornar sócio de forma ousada e precipitada, e foi a decisão certa para mim. Eu falei, quero jogar no longo prazo nessa companhia. Uhum. Essa foi a ideia.
2: Uhum. E é um sinal também para quem estava lá te recebendo de que você também estava apostando no negócio, né?
0: Isso. Exato. Eu abri mão de uma liquidez de curto prazo para trocar por ações de longo prazo.
1: Agora, era um business diferente, né, que você estava entrando de alguma forma, né? Porque você era da... A Iguru era bem, né, educação corporativa e tal.
0: Exato.
1: E aí você atuava também em outros serviços, né? Folha de pagamento. No começo era muito diferente. O que você precisou aprender desse novo mundo aí?
0: Ela era completamente diferente. Porque, veja, né, treinamento corporativo, você tem lá, né? Um treinamento que alguém não consegue fazer tem um impacto. Uma folha de pagamento que você não processa, um benefício que você não entrega, você tem um impacto... É sistema de missão crítica. E eu levei algum tempo para entender essa complexidade e que o nível de tomada de risco deveria ser diferente. Então, assim, no mundo de educação corporativa ou de recrutamento, eu não tinha problema de uma grande empresa construir uma nova solução que ninguém nunca tinha desenvolvido e testá-la para um grande número de pessoas, porque o impacto do resultado seria menor. Mas construir uma nova solução vinculada à folha de pagamento, a gente processa mais de 100 bilhões de reais por ano atualmente.
2: Uau.
0: Então, assim, se um colaborador de um grande varejista não receber o seu vale transporte no dia, ele não vai trabalhar. Então, assim, esse tipo de coisa você não pode falhar. Segurança da informação, governança. Eu diria que eu passei uns 2-3 anos para entender essa complexidade e a criticidade do que é falhar. E, assim, basicamente é um sistema que não pode falhar 24/7. Folha de pagamento não pode falhar.
1: Uhum.
0: Então, é muito diferente a dinâmica.
2: E isso em nenhum momento te assustou. Ao contrário, você vem sempre marcando... A sua ousadia, né?
0: Tiago, eu procuro continuar sendo ousado, né? Porque para buscar um resultado extraordinário e crescer a companhia, você tem que tomar um nível de risco X, tem que se comprometer, né? Eu sempre gosto de estar na frente do cliente e estar no momento da frente do cliente no momento da venda, mas principalmente no momento da entrega, para ver se aquelas promessas foram feitas.
2: Uhum.
0: Que as promessas feitas foram de fato entregues. E isso não é fácil, né? Eu mantenho essa dinâmica independente. A companhia pode ser uma companhia de 10 bilhões e eu vou estar na frente do cliente. Porque é uma questão de cultura. E é a mesma coisa que eu cobro do meu time. Então, assim, quando você está ali e acompanha aquilo com um nível de proximidade, detalhe, a chance de funcionar é maior. Uhum. Então, eu procuro ter um nível de acompanhamento das minhas promessas alto. Alto.
1: E essa questão, né, do gosto pelo risco é o lado empreendedor, né, que fala.
0: Eu acho que eu sempre tomei mais risco do que a média. Em geral, como eu falei, ao entrar nesse business eu gerenciei isso. Mas você tem que saber aonde você pode tomar risco. E hoje eu gosto muito da filosofia no sentido de inovar, testar rápido. Times pequenos, cara, não deu certo, mata o negócio e próximo. Mas você tem que aceitar, a inovação não é perfeita. A inovação... montar um plano inicial que tem o ROI da inovação, cara, não existe, você não tem ainda visão sobre o que vai decolar ou não vai.
1: Uhum.
0: Né? Então eu gosto da teoria dos jet skis, né? Você lança os jet skis e aqueles que vingarem, cara, você coloca no transatlântico e escala. É time pequeno inova, time grande escala.
2: Uhum.
0: Então eu gosto muito dessa filosofia de trabalho.
2: Você já usou, né, o termo experimentação irresponsável, né? E aí você entende por experimentação irresponsável seria exatamente o quê?
0: Eu vou para exemplificar. Hoje na LG e o mundo de RH se tornou muito complexo. Hoje só na LG a gente tem mais de 30 módulos da nossa solução. A gente fala do oi ou até logo, do módulo de admissão, recrutamento, treinamento, avaliação de desempenho, etc. Tem módulos que são muito críticos, por exemplo, de ponto eletrônico, o colaborador, quando vai entrar na companhia, tem a folha de pagamento, benefício, tem alguns módulos que eu não consigo fazer grandes experimentações, porque é o tipo de módulo que não aceita, não tolera erro. Pelos motivos que eu já falei, pelo volume que a gente transaciona. Agora, eu consigo fazer algo diferente em recrutamento e seleção? Consigo. E consigo testar e cliente que tem uma aderência a esse tipo de produto. Eu consigo fazer algo em relação a people analytics, pô, dados, experimentação, a um aplicativo mobile. Então, assim, eu diria que a gente escolhe hoje em que áreas você consegue gerar a inovação mais rapidamente e que áreas você precisa ter um nível de maturação muito grande daquele processo antes de testar. Dada a sensibilidade do dado ou impacto financeiro, de imagem, que isso pode causar. Então, mais nesse sentido.
2: Entendi. Bacana. Eu fico pensando o seguinte, uma empresa que trata com RH de outras empresas, e como é que é o RH dentro da própria empresa? Tem que ser exemplo.
0: Meu RH é uma referência. É uma referência. A Maria Paula... Bom, primeiro, sim, a Maria Paula, que é a diretora de gente, ela se formou em Direito. E pelo... Convidei a assumir essa cadeira pela capacidade que ela tem de ler com as pessoas, o respeito e tudo mais. Então, assim, e hoje ela quer seguir carreira dentro desse mundo de gestão de pessoas. Não tem nenhuma decisão que eu tome sem usar dados. Se eu vou promover uma pessoa, eu tenho dados históricos da performance daquelas pessoas, o engajamento, a remuneração dela versus o de mercado. Não tem nenhuma decisão que eu tome na companhia sem dados hoje. Seja para qualquer tipo de movimentação.
2: E para qualquer tipo de comportamento, também dá para transformar todos eles em dados?
0: Eu acho que não. Eu acho que não. E eu gosto de usar a ferramenta como um apoio à tomada de decisão e não que a ferramenta me diga quem promover ou quem contratar, etc. Né? Então, assim, eu posso ter uma lista num processo seletivo que me traga 10 candidatos mais aderentes. Não significa que eu vou contratar o número 1 da lista. Pode ser que eu contrate o décimo, porque tem N outros fatores que a ferramenta não conseguiu capturar ou não era alvo de mapeamento naquele momento. Então, eu gosto de ferramenta como apoio à decisão, mas eu não tomo decisão sobre pessoas sem dados hoje. A gente acabou de... Ontem eu estava vendo o resultado do quadro da liderança da companhia. A gente atualizou o nosso modelo de liderança e aplicou um assessment que subiu a régua e as pessoas aparecem classificadas numa matriz de alta, média e baixa aderência. E para cada um deles, a gente tem uma série de ações de desenvolvimento.
1: Tá.
0: O foco é para desenvolver.
2: Pra trazer as pessoas para essa aderência.
0: Né? Exatamente. Então, a gente tem um modelo consistente, que eu confio em alto grau de confiança no modelo. Por exemplo.
1: Agora, pensando aqui nas decisões de negócios aí, quando você assumiu, né, como presidente na LG, foi pouco depois que você assumiu que a HIG entrou, não foi?
0: O HIG hoje é o fundo controlador. Ele entrou na companhia no final de 2013, início de 2014. Eu não estava lá ainda.
1: Tá,
0: a minha empresa foi adquirida em 2016. Mas o HIG se tornou o controlador da empresa em maio de 2022.
1: Ah, tá.
0: Que foi quando os fundadores saíram.
1: Sim, e você assumiu a presidência.
0: Eu assumi a presidência em novembro de 2021, basicamente. Assumi um pouco antes desse movimento. Então, assim, já havia de algum lado a confiança tanto do fundo quanto dos fundadores de que eu teria condições de conduzir o negócio numa próxima fase. E aí esse movimento acabou acontecendo nesse momento.
1: E como que é essa nova fase, né? Uma vez que você tem um fundo, que você está assumindo esse desafio novo, o que você priorizou nessas suas decisões de negócio logo que teve essa mudança ali?
0: A LG completou esse ano 41 anos de história, né? Eu estou há 10 anos na companhia praticamente agora, completando em 2026. Eu diria que o que foi construído como pilar pelos fundadores, que é um foco na satisfação do cliente, inovação, foram facilitadores do meu processo de aceleração do negócio. Quando eu assumi a companhia, ela faturava 129 milhões de reais. Isso é no final de 2021, né? Como eu falei, esse ano a gente vai superar os 500 milhões de reais. Eu vou fazer 140 milhões de EBITDA, de lucro, né?
2: Uau.
0: Então, é um outro... Ou seja, a companhia cresceu bastante ao longo desse tempo, mas não foi por mérito meu. Foi porque, basicamente, tinha clientes satisfeitos. Uma empresa... Nós somos a referência no nosso setor para grandes empresas no que tange a tecnologia para RH. Então, basicamente, eu procurei acelerar o negócio e, para mim, o ativo principal foi montar um time de gestão mais qualificado. Mais qualificado. O time de gestão da companhia hoje é um time de primeira linha. E é difícil, né? Porque você tem que vender o sonho, você tem que engajar, você tem que conseguir pagar. Então, tem uma série de desafios, mas eu diria que o grande acelerador é o meu time de gestão.
2: E por que você entendeu isso? Como é que você chegou a essa conclusão? De que precisava investir nisso?
0: Isso é muito interessante, Thiago. E se eu pudesse, né, pensando no passado, se eu pudesse ter investido na minha própria companhia em ter gente uau.
2: Uhum.
0: Porque o seu primeiro pensamento como empreendedor é, cara, não consigo contratar ou vai sobrar menos dinheiro. E não.
1: Uhum.
0: Pessoas qualificadas vão te gerar muito mais dinheiro. Divida o bolo, né? Eu diria que eu comecei a perceber quando eu entendi o que era trabalhar com um profissional de alta performance. Eu falei, cara, se eu tenho um aqui, eu quero ter 10.
1: Uhum.
0: Porque eu sei a diferença que faz. Hoje, toda semana, eu faço pelo menos, sei lá, 3-4 entrevistas independente da vaga.
2: Para conhecer as pessoas.
0: Para conhecer as pessoas. É. A procura.
1: Independente da vaga, sim. Tô qualquer nível.
0: Me indicar alguém que é bom, eu marco uma conversa.
2: Uhum.
0: Porque eu estabeleci que esse é um método e eu tenho algumas pessoas que fazem isso na companhia também, outros diretores.
1: Uhum.
0: Não necessariamente, não tem nada a ver com RH. É falar, cara, ter um time bom, de alta performance, requer tempo do líder e não delegar aquilo a uma área, o RH, etc.
1: Uhum.
0: Só que se você, de novo, aí eu conheço uma pessoa, cara, esse cara é muito bom de inovação nesse tipo de coisa. Na hora que surge uma oportunidade, eu sei a quem acessar.
1: Entendi, você nunca vai ficar
0: eu tenho
1: na
0: um
1: mão,
0: mapeamento né? proativo de talentos, vamos chamar assim. Uhum. E de alguma forma, eu vou vendendo e educando esse profissional que aqui é um bom lugar para você trabalhar em algum momento.
1: Entendi.
0: Isso é fundamental.
2: Isso você construiu na LG. Assim.
0: Construí na LG. Eu aprendi a fazer isso. Eu faço isso há pelo menos 5 anos, com bastante frequência.
1: Quer dizer, isso é uma prática que você desenvolveu, que você nunca vai ficar... Você está naquele namoro ali, né? De convencimento ali. No,
0: exatamente.
1: Dos melhores. Você tem mapeado, já sabe...
0: Eu tenho uma rede social, profissional... bastante ativa, recebo muitas mensagens, assim, alguém me chama para tomar um café, aquilo faz sentido, cara, vou conversar. Uhum. Então, eu tô sempre atrás de bons profissionais. E outra, não tô falando para trazer diretores, não, tô falando em várias áreas. Eu conheço com desenvolvedor, com vendedor, uhum. qualquer área. Eu quero talento na organização e que tenha uma vontade de realização grande. Eu chamo de energia realizadora. Se você achar essas pessoas, competência técnica hoje se desenvolve, hoje, então... A gente, na verdade, fica obsoleto muito rápido, né?
1: Uhum.
0: Com tudo que a gente sabe. Então, assim, não tenho grande preocupação sobre conhecimento técnico. Eu tenho, assim, gente que quer realizar mais.
2: E você consegue dar uma dica para o nosso ouvinte de como é que você consegue perceber isso nessas
1: isso
2: conversas?
1: Que eu ia perguntar, exatamente.
2: Onde está essa energia? Não? Como é que você identifica a pessoa
1: que
2: tem essa energia?
1: Como é que você percebe? O que, que te chama a atenção, né?
0: Eu acho que as pessoas que têm, em geral... Como eu não faço uma entrevista, eu faço um alinhamento de expectativas e conto. Esse é meu problema, como é que você lida com esse problema e com esse cenário. E a pessoa traz experiências e exemplos que me levam a, por exemplo, me traga uma experiência que montou um time de alta performance.
1: Uhum.
0: Por iniciativa própria, não por eu perguntar sobre isso. Falar, cara, como é que você atingiu aquele resultado? Puta, com isso. Fala, esse é um elemento que eu busco nas pessoas. Uhum. Cara, pô, sei lá, eu tinha uma meta específica tanto e eu tripliquei aquela meta. Mesmo sabendo que aquilo não teria impacto na minha remuneração. Pô, ótimo. Tem um indicador de que esse cara não está trabalhando para atingir o resultado padrão. Eu não posso ter essas pessoas como locomotiva da companhia.
2: Uhum.
0: O cara que quer bater meta por padrão. Eu preciso ter gente que quer fazer mais. Então, e o mais não é o resultado financeiro, né? É, cara, fazer mais pelo cliente, estar à frente do cliente, resolver os problemas de fato.
1: Que tenha iniciativa.
0: Iniciativa. Não é fácil. Um vice-presidente que eu contratei esse ano, para vocês terem ideia, eu conversei com ele 7 vezes antes de contratá-lo. O processo durou de maio a janeiro. Muito tempo, concordo.
2: De maio a janeiro?
0: Tomei café, almocei, jantei. Eu levei ele a Goiânia para conhecer o futuro time antes de contratá-lo. Porque eu queria que ele conhecesse a realidade do que ele ia encontrar.
1: Uhum.
2: Para ter certeza que ele ia mudar de lugar.
0: Para ter certeza.
2: 100%.
0: Eu gosto de alinhar expectativas. Com os desafios claros e, cara, com as restrições e as oportunidades.
1: Agora, vou te fazer uma pergunta. Por exemplo, você levou ele lá para conhecer o time. Vamos supor que ele, depois que assumiu, não é o time que ele quer, para ele que ele acha que ele vai trabalhar melhor. Qual que é a tua...
0: Autonomia total, inclusive, nesse caso, é um vice-presidente, tinham 2 diretores abaixo, ele trocou os 2. Uhum. Ele está na companhia há 7 meses, por iniciativa própria.
1: Uhum.
0: Ótimo. A decisão
1: então
0: dele.
1: Ter iniciativa, autonomia, você dá.
0: Se o mindset está alinhado com o que a gente precisa fazer, e no mundo de hoje não dá para levar muito tempo para tomar a decisão, você tem que tomar a decisão rápido e comprar risco, eu falo, cara, toma o risco, mas acerta mais do que erra. Mas a gente erra. Erra ao contratar, uhum. erra ao desligar, erra ao investir numa determinada ferramenta, tudo bem. Mas faça. Eu prefiro gente que toma a decisão. Uhum. E por padrão, talvez numa empresa que nasceu de folha de pagamento, o padrão era olhar a legislação, construir um software e entregar e seguir. Você precisava seguir, você não precisava tomar decisões. Hoje não, hoje você precisa tomar decisões. O que é mais importante para o cliente? Você já viu como o cliente usa o seu produto? Uhum. É a melhor forma? Ele está otimizando o tempo? É o modelo mais eficiente? Se você não tivesse olhar, você não dá um passo para frente.
1: Uhum. E oferecer soluções agregadas ao produto.
0: Eu acho que o grande desafio hoje no mundo da inteligência artificial, ele está relacionado aos dados. E é curioso, né? Porque toda empresa tem um software de CRM há décadas, mas não conhece nada sobre seu colaborador. Nada. Todos os dados são isolados, são do mês passado. Ah, faz uma análise de turnover aqui das pessoas que saíram da companhia. Cara, do mês passado, não. Eu quero que o líder enxergue da sua equipe. Como é que está o engajamento agora? Onde é que eu devo investir em performance? Eu consigo entregar um treinamento personalizado? Se a remuneração deveria ser feita diferente? O benefício, o que é importante para esse colaborador e o que é importante para aquele? E hoje, se você tiver uma plataforma integrada e uma camada de dados, você constrói o que você quiser. E rapidamente com as soluções de AI que hoje existem disponíveis.
2: Bom, a gente falou no início aqui na apresentação que você está trabalhando para transformar a LG numa empresa AI first, né? O que significa exatamente isso e como que vocês estão investindo para que isso aconteça?
0: Isso é uma ótima pergunta, Thiago. Basicamente, a LG sempre foi um provedor de tecnologia, ou seja, eu entregava uma ferramenta para o cliente operar. Essa ferramenta hoje tem 30 módulos. A minha visão é que existe uma oportunidade de entregar uma camada acima da ferramenta, que não é entregar o software para você usar, é entregar a operação desse software de forma agêntica. Então, o que é processar uma folha de pagamento? Eu tenho um caso de um cliente que testou uma solução que tem 36 pessoas na equipe, ele consegue rodar com 6 na metade do tempo o processamento da folha, porque é tarefa operacional, conferência manual e mais. Uma conferência de uma folha de pagamento por uma equipe, por exemplo, registro de ponto, é feito de forma amostral. Você imagina uma empresa com 50 mil funcionários, quanto dinheiro você não deixa na mesa porque você não consegue conferir tudo em tempo.
2: Caramba.
0: Então, assim, AI percorre tudo. Então, eu acho que existe uma oportunidade de uma camada de serviços sobre o software que entrega um valor para o cliente que não é de eficiência do time, da quantidade de pessoas. Isso é muito pequeno. 30 pessoas em 50 mil, não vai ser isso que vai fazer a diferença. Mas é na qualidade do que ele entrega. A quantidade de ineficiência, o benefício que eu estou pagando do plano de saúde da pessoa que já saiu da companhia, o vale transporte que não foi pago no dia. O que tem de ineficiência pelas integrações e quebras e processos manuais é impressionante a quantidade de dinheiro que tem na mesa. Uma companhia de 50 mil funcionários, eu poderia dizer que tem no mínimo uns 20 milhões por ano perdido na ineficiência.
1: Quer dizer, a IA vai fazer aquela varredura ali para ver...
0: Ela confere tudo. Ela confere tudo.
2: Quer dizer, vai não, já está fazendo, é isso?
0: Já está fazendo, eu tenho clientes importantíssimos, né, grandes clientes usando dessas soluções. E a gente olha, obviamente que quando você aplica esse tipo de solução, você já acha as ineficiências, né? Uhum. No primeiro momento, mas você tem um save muito grande. E, de novo, você pode ter o seu time focado para realizar outras atividades. Então, mas na cobertura completa, é candidatos, ao contratar um candidato, cara, ele precisa entregar documentos? Não, cara, tira foto do que for, já reconhece o que é aquele documento, já checa, já manda no social, admitido em 2 horas e não em 2 semanas.
1: Uhum.
0: Né? Porque você tem toda uma inteligência para saber se aquele dado é válido ou não é válido, enfim. Uhum. Então, você tem muita oportunidade dentro do mundo corporativo de otimizar os processos relativos à gestão de pessoas.
2: E como foi o investimento para conseguir chegar nesses primeiros resultados? Pessoas, né?
0: A gente trabalha com AI desde 2019. E é curioso, porque no início do ano, esse vice-presidente que eu contratei me perguntou sobre as inovações da companhia. E eu listei produto A, B e C. Aí ele falou, não, e as inovações disruptivas? E eu fiquei com aquilo... Fiquei calado.
2: Olha só.
0: Fiquei calado. Falei, disruptiva, de verdade, porque não é um módulo acessório que vai transformar a companhia.
1: Uh-huh.
0: O que eu fiz? Eu montei uma nova, basicamente um lab. Peguei 2 diretores, o de M&A e o de produto, criei uma nova estrutura. Falei, vocês têm liberdade para contratar quem vocês quiserem. Só que eu preciso de outro tipo de velocidade no que é entrega nessa companhia. A gente mapeou 11 modelos de negócio que existiam, não tinha nenhuma novidade. E a gente tinha um desafio de construir aquelas soluções, 3 delas já estão no mercado. Eu comecei esse ano. No meu processo tradicional, eu levaria uns 2 anos para desenvolver esse tipo de solução. Então, o desenvolvimento dessas soluções foi feito por uma equipe, equipe praticamente, né? Eles chamam lá de tech lead, mas assim, é o cara que representa uma equipe de 17, 20 desenvolvedores sêniores, uma pessoa. Aí eu ainda fico preocupado quando ele vai tirar férias, né? Falei, será que eu vou perder a equipe inteira quando ele tira férias? Mas é esse tipo de profissional, que é raro achar, muito bem remunerado, mas que entrega uma capacidade que eu nunca vi na vida.
1: Agora, pensando nessa coisa da redução de equipes, né, de essa discussão que a gente está vendo hoje, né, sobre AI, sobre a questão da eficiência, né, versus quantas pessoas você vai ter, você tem aí os líderes falando ali no mundo, né, sobre esse avanço rápido que a gente precisa... O que, que você vê nessa discussão aí que você acha que realmente a gente deve se preocupar ou ainda não é esse tempo?
0: Esse também é um ótimo tema, Estela. Eu acho assim, primeiro, as empresas que vão capturar a maior oportunidade com AI são aquelas que vão conseguirem reorganizar e fazer um redesign organizacional. Ou seja, elas vão ter equipes que vão ser formadas por humanos e por agentes. Uhum. E considere que pode ser que tenham equipes que sejam lideradas por agentes, que é bastante disruptivo em relação ao que a gente está acostumado. Eu acho que vai acontecer um caos em relação ao emprego? Não acho. Eu não acredito nisso. Eu acredito que a gente vai ter muito mais produtividade para realizar uma série de atividades e que o ser humano tem o seu papel, no papel de decidir, de se relacionar com os clientes, nos processos de venda. Então, eu não vejo esse processo de super otimização de empregos por causa do AI, não. Mas que as empresas precisam se reorganizar, eu não tenho a menor dúvida. E quem vai ficar de fora do mercado é quem não tiver atualizado com a utilização dessas soluções. Que cada dia, né, você tem com tantos bilhões de dólares sendo investido nessas soluções, cada dia tem uma surpresa. Hoje, de novo, eu estou dando o exemplo de um desenvolvedor que representa 20, talvez no ano que vem eu possa vir aqui e falar que esse desenvolvedor representa 200.
1: Uhum.
0: O mesmo cara. Dado a capacidade de investimento que está sendo feita nessas soluções. Eu ainda não tenho as preocupações sobre o domínio de AI sobre a humanidade, né? Eu tenho visto as discussões recentes. Acho que a gente deve, sim, estar atento a isso. Mas eu ainda não vejo um movimento como esse. E não aconteceu esse apocalipse do emprego em função da AI. Isso não aconteceu. Uhum. Inclusive, tem vários artigos que falam que, apesar de ter tido uma queda, até nos Estados Unidos, de emprego inicialmente, hoje já existe uma recontratação de profissionais independente do tema da AI. Então, eu não estou muito preocupado com a questão do desemprego. Eu acho que vai ficar fora do mercado quem não tiver atualizado. Mas o modelo das equipes vai funcionar e vai ser totalmente diferente. Isso eu tenho certeza.
1: Uma das discussões, né, que a gente tem visto bastante é sobre o jovem, né, o primeiro emprego, né? Do estagiário, ou seja, como é que vocês estão lidando com isso? Como é que você recruta para você lá no mercado, né? E como é que, e o que, que de AI ele precisa saber para entrar, ou que, em que fase que você vai contratar alguém agora desses novos?
0: Eu assisti uma apresentação outro dia que o apresentador falou que todas as pessoas na empresa agora são tech. Então, não é o cara do RH do financeiro, não. Você é tech. Uhum. Acho que esse é o primeiro mindset que precisa estar, né, incorporado, de que, cara, você vai utilizar a AI para realizar a atividade. Dois, você tem que ter uma flexibilidade de atuar na área A, B, C e D para, de novo, a companhia vai mudar ao longo do tempo, vai mudar rápido e você precisa ser um potencial acelerador de alguma iniciativa na companhia. Para o jovem, eu acho que tem um desafio. Eu acho que o jovem tem um lado positivo da sede de aprender. Uhum. Então ele não traz vícios. Eu até ouvi de um desenvolvedor desse, um tech lead desse, que ele acha muito difícil um desenvolvedor sênior tradicional chegar no nível dele. Porque ele tem tantas crenças de como fazer e como desenvolver, que ele tem dificuldade em fazer um modelo totalmente diferente de desenvolvimento de software, por exemplo. Que é mais fácil pegar um cara jovem com sede de aprender que não tem esses vícios. Eu concordo. Ou seja, a oportunidade de formar jovens para serem referência no uso de AI, no desenvolvimento de software, em várias outras atividades, eu acho que ela é excelente. O grande desafio é como é que você faz isso se você não tiver uma liderança muito forte, né? Por isso que eu falei, a coisa que eu mais invisto tempo hoje é na minha liderança. Porque se eu tiver uma liderança boa, hoje eu tenho cerca de 70 líderes na companhia e tenho 1.000 colaboradores, eu tenho certeza que o time vai ser bem desenvolvido, que vai ter um olhar sobre o que cada um precisa, sobre as ferramentas que ele precisa, sobre desenvolvimento. Hoje eu sou na companhia, eu não quero mais ter um programa de formação de vendedores. Eu quero saber se você é um vendedor e tem essa necessidade, como é que eu te ajudo? Individualmente, com a tecnologia a gente consegue personalizar.
2: Mas o que eu fico imaginando é o seguinte, quando você tem as IAs que fariam o trabalho que assistentes fariam, como é que eu trago esse jovem para ser meu assistente e aprender? O jeito de aprender vai ser completamente diferente, já vai ter que chegar aqui olhando o trabalho de um jeito diferente, porque o sênior, ele revisa todo o trabalho que uma IA faz, né? Mas aí como é que eu formo esse sênior, né? Se a IA está fazendo o trabalho do assistente, essa é uma preocupação. Assim.
0: Eu acho que esse é um ponto, né? De fato, hoje o sênior revisa o trabalho do que a IA faz nas várias áreas, né? Imagino que também no jornalismo.
2: Exatamente.
0: E o júnior não tem essa competência específica. E mais, hoje ele sabe uma ferramenta, amanhã vão lançar outra e ele vai ter que aprender essa nova ferramenta. Então, ser avançado numa ferramenta que hoje é a primeira não significa muita coisa para mim, mas a capacidade de aprender, sim. Então, assim, eu acho que esse reskilling, que todo mundo vai ter que ter uma capacidade de reaprender grande. Esse, Thiago, é um desafio de fato. Como é que você toma uma melhor decisão se você não tem a experiência prévia para tomar uma melhor decisão? E é difícil acelerar isso, né?
1: Porque isso vem com a maturidade
0: vem
1: mesmo.
0: Vem com a maturidade,
1: né?
0: Vem com a exposição e a experimentação. Eu diria que as empresas, talvez, que formem os melhores profissionais júniores vão ser que vão gerar mais experimentação.
1: Abrir espaço para esse júnior e acelerar. É. De
0: talvez,
1: alguma forma.
0: Supervisionado por um sênior. Supervisionado, ou seja, eu de alguma forma, a minha carreira, no início da minha carreira, eu fui muito exposto. Eu tinha um sócio na época, eu tinha 18 anos, ele tinha 50. Ele vinha da Fundação Dom Cabral.
2: Olha só.
0: E quando eu ia fazer uma reunião com o diretor de RH, ele chegava lá, agora você que vai falar. E eu ficava lá, cara, e agora, o que eu falo? O que eu faço? Estar exposto ao cliente é uma grande oportunidade de desenvolvimento acelerado. De novo, tem que tomar mais risco, tem que se comprometer, etc. Mas eu gosto desse modelo de desenvolvimento. Eu acho que o jovem tem uma super oportunidade. Super oportunidade. Eu só não gosto muito mais do tema de ser muito especializado. Ah, não, eu vou ser o cara do marketing, vou ser o cara de vendas, Não.
2: O jovem tem que ter um olhar cada vez mais interessado por todas
0: coringa,
2: as áreas.
0: Tem que ser um coringa que possa atuar em qualquer área da companhia.
1: Mas o que ele tem que saber mesmo também é IA, né?
0: Tem que saber o domínio das ferramentas de IA, o que fazer e como fazer, e principalmente não tomar decisões erradas com o que vai ser gerado. Né? Ter esse discernimento do que usar, eu acho que é um tema bastante importante e desafiador.
1: Eu acho que estão exigindo bastante desse jovem, né? Porque ele não tem a maturidade, aí ele tem que decidir, né? Eu não sei.
2: Então, mas você lá com 19 anos de idade,
1: você
2: 18, 19, tomou,
1: né,
2: muitas decisões.
0: Eu não tinha as ferramentas, mas eu tinha a coragem.
1: Não,
0: e o suporte, eu diria. A mentoria é sempre importante.
1: Então, acho que você tocou num ponto importante. Acho que a mentoria é um caminho que pode ajudar, né?
0: Porque eu podia ir numa reunião e não ir bem, mas depois eu tinha um feedback, isso aquilo, olha, o caminho acho que não era por aqui,
1: era
0: isso
1: por
0: aqui, não, se prepara dessa
2: eu
0: forma.
2: Eu vou nisso, eu vou naquilo.
1: No isso. Final, tudo é uma questão de ensinar, né?
0: De ter
1: alguém responsável ali, né?
0: Eu concordo. Mas vai ser bastante desafiador. Eu tenho, de novo, um filho de 6 anos, fico pensando como é que vai ser o mundo de trabalho dali pra frente.
2: Bacana. Bom, minha curiosidade que eu fiquei, assim, você falou de levar esse vice-presidente para conhecer o time em Goiânia. Estar em Goiânia e não em São Paulo é uma dificuldade para a empresa, para atrair os talentos de alta performance que hoje você busca sempre?
0: Tiago, hoje a LG, a sua matriz oficialmente em Goiânia, a gente tem aproximadamente 1.000 colaboradores. Em Goiânia eu tenho cerca de 300, 350, que em geral são as pessoas de tecnologia. E por ter lá a Universidade Federal em Goiás... A gente, em Goiânia, né? Uhum. UFG, é uma fonte de talentos para a gente. Então, eu não tenho dificuldade de atrair profissionais de tecnologia, e lá tem sido até um polo de AI, acho que esse é um ponto interessante. Mas áreas de consultoria, de comercial, em geral, os nossos profissionais estão em São Paulo. Aqui em São Paulo, a gente tem quase 500 profissionais. Então, eu moro em Goiânia, mas trabalho em São Paulo toda semana. Estou em São Paulo, gosto de estar muito na frente do cliente, então eu não vejo como dificuldade e eu não coloco mais como requisito onde é que você mora.
2: Ah.
0: Ontem um diretor me perguntou se tem um gerente de projeto muito bom que mora em Porto Alegre, se eu tinha alguma restrição. Eu falei, nenhuma, só quero que ele esteja na frente do cliente e que ele se planeje para as viagens para que a gente tenha um custo aceitável. Fora isso, eu ia ter disponibilidade. Então eu não tenho essa... O meu vice-presidente mora no Rio, eu tenho diretores em São Paulo, tenho diretores em BH, em Brasília e em Goiânia.
2: Nossa, completamente espalhado pelo país.
0: No passado era somente Goiânia.
1: No
0: passado era somente Goiânia, por uma filosofia de trabalho.
2: Entendi. Ou seja, o olhar de vocês aí com relação ao home office é uma coisa que...
0: Hoje o modelo é um modelo
2: híbrido. Para a cultura,
0: né?
2: Todo mundo fica preocupado em no, muito home office, você não consegue passar a cultura da empresa.
0: Eu gosto do híbrido, particularmente. Acho que só no home office é difícil você ter uma cultura forte, mas tem exceções. A gente fez uma aquisição numa companhia esse ano, que eles trabalham 100% em home office e continuam trabalhando 100% em home office, e eles têm a cultura muito forte do que é trabalhar em home office. Tem lá a sala virtual que ele conecta, tem uma série de... A ferramenta e a dinâmica deles funciona. Então, eu acho que é muito de construir... De novo, é um time também menor, 40 pessoas, gerenciar 1.000, 10.000, 50.000 online. Eu, particularmente, gosto do modelo híbrido, que é o modelo que a gente tem hoje.
2: Legal. Bacana.
1: Muito bem, agora a gente quer saber mais, né?
2: Várias dicas aí. Vamos agora para uma dica de uma pergunta que a gente faz para todo mundo, que é o Caminho das Pedras. Conselho que você gostaria de ter ouvido quando você estava começando a carreira?
0: Não quero ser repetitivo, mas forme o melhor time. Contrate os melhores o quanto antes. E contratar o melhor não é ter a capacidade de pagar. É ter a capacidade de vender o sonho e engajar as pessoas nesse seu sonho. Esse é um ponto essencial. Essencial. Se não comprar, se não tiver uma conexão real, não entrega. É temporário.
2: Tem que acreditar no negócio.
0: Tem que acreditar. É. Tem que acreditar. Eu não quero discutir financeiro antes de saber que a pessoa comprou aquele sonho que a empresa vai chegar lá.
1: A pessoa tem que engajar, né, no negócio.
0: Tem que engajar. Isso faz uma diferença tremenda, tremenda. E eu demorei a contratar profissionais de alta... Eu sempre procurei formar, né? Eu tenho pessoas que começaram comigo na Unesp de Bauru e continuam trabalhando na companhia até hoje.
2: Ô, louco, caramba, bastante tempo.
0: Então, assim, mas hoje eu tenho a capacidade de atrair profissionais, dada a dimensão da companhia e o sonho que eu não tinha no passado. E como eu falei, eu dedico muito tempo a isso.
2: Bacana, ótima dica. E queremos mais.
1: Bom, agora conta pra gente, o que você faz quando você tá nessa correria? Mas o que você faz pra descansar, pra, enfim, pra relaxar, pra... o que você gosta mais de fazer? Como é que você cuida de você, né?
0: Muito bom. Bom, obviamente, estar com a minha família, meus filhos, tenho dois filhos pequenos, é o padrão, né? Minha esposa. Mas o que eu gosto muito de fazer, e é uma coisa que eu venho fazendo há 3 anos, é jogar golfe.
1: Ah.
0: Eu moro próximo a um campo de golfe e é o único momento que eu desligo o celular quando eu estou em campo. Raro, né? Você ter essa desconexão.
2: Antes atacado daquela vibradinha na perna,
0: não
2: já ferrou.
0: Primeiro que é a etiqueta do esporte, segundo que é um momento de concentração. E é o seu momento. Todo sábado de manhã é o meu momento sagrado ali. E a gente desliga e é uma conexão muito interessante. É um esporte muito complicado. Eu sou jogador de tênis há muito tempo. Aprendi a jogar golfe, sou intermediário, mas assim, o momento de conexão com a natureza, o silêncio, o respeito ao outro. Tem uma série de fatores muito interessantes. E o golfe é um esporte que você compete com você mesmo, né? É o seu handicap.
1: É você querendo se superar.
0: Você,
1: né?
0: Querendo se superar. E eu acho que isso é muito interessante. Você não torce pra ninguém errar a tacada do seu lado.
1: Ah, olha, isso é interessante.
0: É você contra você, é o seu score. Se você fizer o seu score melhor do que o seu adversário, você ganha. Mas eu não tô lá, esse é um momento que eu sou bastante competitivo, mas eu tô menos pra competir, tô mais pra... É o meu hobby, de fato, é o meu momento. De flow.
1: Agora também a gente sabe, historicamente, o golfe é um lugar de networking, de trabalho também, né, de alguma forma, não?
0: Nos Estados Unidos é um elemento essencial, diria, pra fazer negócios. Aqui em São Paulo tem uma prática também, é muito bem frequentado, os clubes de golfe. Em Goiânia a gente tem aproximadamente... fixos, 50 jogadores. Então, assim, todos se conhecem pelo nome.
2: Todo mundo já sabe, todo mundo quem é quem.
0: É uma comunidade pequena, infelizmente, vem se desenvolvendo e curioso. Muitas mulheres estão vindo ao golfe agora. Mas é um esporte que no Brasil é pouco desenvolvido. Acho que no Brasil hoje tem 100 e poucos campos de golfe. Acho que só na Flórida tem 2.000 e não sei quantos. Então, assim, não tem comparação. Mas eu recomendo o esporte. É muito legal. Demora para aprender.
2: Então tem que ser persistente.
0: Tem que ser persistente. Para desistir é fácil. Desistir é fácil.
1: E anda bastante, né? Ele também tem uma coisa, né? De você também. Prepara o físico ali, né?
0: Conexão com a natureza. A gente faz viagens de golfe para jogar em campos específicos fora do país também.
1: Olha que legal.
0: Assim, é bem legal. Acho que a dinâmica, a cultura é legal. E a etiqueta, como eu falei. Existe um respeito, uma disciplina fundamental. dentro do Golfo. Muito interessante.
2: Legal. Bem diferente.
1: Interessante.
2: Legal, bacana. Mas agora, e para, assim, o que você gosta de assistir, de ler? Dá uma dica aí para o nosso ouvinte de alguma série, algum filme que você tenha visto recentemente.
0: Eu vou fugir dos negócios. Uma série que me emocionou recentemente foi a do Rafael Nadal.
2: Rafael Nadal.
0: E de novo, eu sou tenista, eu tenho uma tatuagem do Roger Federer, tá? Então,
1: nossa,
0: o Federer...
2: Bom, ele tá falando...
0: Primeira tatuagem que eu vou fazer. O Federer tá em um patamar, e eu sempre admirei, obviamente, o Nadal, de Djokovic, todos os jogadores de tênis pela disciplina, mas o Nadal, depois que eu descobri, né, na série, que pra quem não assistiu, ele me conta todas as dificuldades físicas que ele tinha, e a persistência com tudo que ele alcançou, porque assim, esse era o que era pra ter desistido de jogar tênis no começo da sua carreira. E ele persistiu e aquilo me emocionou muito por tudo que ele conquistou. Impressionante. A força mental, eu nunca vi um atleta com uma força mental como a do Rafael Nadal. Então, quem não assistiu, eu recomendo.
2: Boa.
1: E tem algum livro aí que você está lendo? Pô, não precisa ser de negócios, não pode ser do que você...
0: Eu estou lendo o livro da Alcione Albanese.
1: Ah, do Amigos do Bem. Ela coragem, já esteve aqui com a gente.
0: Exatamente. Coragem de Transformar.
1: A história dela é incrível.
0: É fantástico. E é fantástico porque ela aplicou toda a capacidade de gestão dela dentro do Amigos do Bem, né? Então é uma empresa focada em fazer o bem, muito bem gerida e que tem os colaboradores mais engajados que eu já vi em qualquer lugar. São, na verdade, colaboradores e os milhares, né? Acho que tem mais de 10 mil voluntários. O brilho no olho e a vontade de fazer um negócio bem feito. Tudo que é feito lá é feito com nível... Assim, eu nunca vou me esquecer que quando eu visitei a sede aqui em São Paulo, o centro de distribuição, as senhoras limpando as unhas das bonecas que estavam sendo reformadas.
2: Ah.
0: É um nível de cuidado em tudo. Tudo que é feito lá é feito. E a energia que ela tem, eu nunca vi coisa igual. É impressionante. Eu até arrepio. É impressionante.
2: Muito legal mesmo. Vale também não só o livro, também como o episódio do CBN Professional.
1: Isso, se vocês quiserem ouvir também, tá lá, viu, na plataforma. É
2: uma baita conversa mesmo, ela contando toda a história, né, de como dos natais que ela ia fazer, como aquilo incentivou isso.
0: De dedicação, difícil de encontrar.
2: Foi abrindo.
0: Até hoje ela dedica mais de 10 dias por todos os meses para estar lá.
2: Exato.
0: É impressionante.
2: Muito mesmo. Impressionante. Ótima dica, Felipe Azevedo. Realmente
1: muito
2: dicas
1: bom.
2: Super valiosas para a gente, para o nosso ouvinte do CBN Professional, certamente. Muito obrigado por ter estado conosco aqui, dividido tanta experiência com a gente.
0: Muito obrigado, Thiago.
1: Muito obrigada. Foi ótimo o papo.
2: Excelente. E muito obrigado a você que acompanhou a gente aqui em mais uma edição do CBN Professional, mais um episódio da 11ª temporada, que teve as participações da Bárbara Nor, da Rafaela Zamboli, da Ellen Menezes, do Bruno Carvalho, da Priscila Gubiotti, do Cláudio Antônio, além de nós, eu, Thiago Barbosa, aqui da CBN, e a Estela Campos Valor. Estela, muito obrigado, hein?
1: Muito obrigado e vamos nessa. Até a próxima vez.
2: É isso aí. Até a próxima. Tchau, tchau.
1: Tchau.

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1: No Revista CBN, Petra Chaves recebeu a sexóloga e colunista da Vogue, Luciane Ângelo, que comenta sobre o livro Mulheres e Relacionamentos.
2: Mulheres, relacionamentos, um manual para se amar, redescobrir o prazer e viver relações afetivas mais felizes. Eu vou conversar agora com a sexóloga Luciane Ângelo, agora escritora também. Ela é colunista da revista Vogue e está lançando o livro Mulheres e Relacionamentos, um manual para se amar, redescobrir o prazer e viver relações afetivas mais felizes. E aqui nos bastidores a gente conversava, eu e a Luciane, como veio se transformando a própria comunicação a respeito, não só da mulher, mas dos relacionamentos. E a informação é muito importante para a gente conseguir viver vidas mais plenas, relacionamentos mais verdadeiros, não cair nas ciladas das nossas carências e dos enganos mesmo, daquilo que a gente é ensinada errado sobre relacionar-se, sobre se amar e amar o outro. Ela vai falar um pouquinho sobre isso comigo hoje, mas também não quero dar todos os spoilers do livro dela. E esse livro que ela está lançando pela Novelo Editorial, que eu tenho o maior carinho do mundo pelo pessoal da Novelo. Ela vai falar um pouquinho depois para a gente também. E estou aqui com a Luciane Ângelo, que também é jornalista. Há mais de 25 anos ela já trabalhou, já passou por várias redações de revistas, até como a Marie Claire. Hoje ela é colunista na Vogue Brasil. Vai contar um pouquinho para a gente sobre os desafios dos relacionamentos e vai falar, obviamente, sobre mulheres e relacionamentos, o livro que ela está lançando agora.
3: Muito obrigada pela oportunidade, né, de falar sobre o meu livro, de falar sobre as mulheres e relacionamentos, que é um tema tão presente nas nossas conversas, né, de amigas, de terapeutas. Total. E esse livro, eu acho que é uma terapia informal para a gente também.
2: Com certeza. Você, bom, a tua formação é como jornalista, sim, comunicadora, né? E aí você se especializou em falar sobre relacionamentos. O que, que você acha que vem sendo cada vez mais importante focar quando o assunto... Porque parece que a gente tem muitos avanços, muita informação, mas às vezes a gente cai nos mesmos erros, né, históricos, quando a gente se relaciona. Como é que você vem acompanhando e falando sobre esses temas?
3: Eu acho que um avanço muito importante que a gente teve ao longo dos anos foi a questão dos relacionamentos abusivos. Né? Creio eu que quando eu era adolescente, muito jovem, você também, a gente não tinha nem ideia do que era isso. É. Né? Nem existia um termo para isso. E eu acho que com o passar do tempo, a comunicação e as próprias publicações começaram a falar mais isso sobre as famosas red flags, né? Então, os jovens hoje já têm uma informação maior do que é isso, né? E buscar relacionamentos mais saudáveis, que naquela época a gente não tinha.
2: Não,
3: eu falo isso porque eu passei por muitas relações tóxicas e não percebia, né?
2: E você vê, né? Não é só a formação acadêmica que te dá repertório, é a própria vivência e os erros e as dores, né?
3: Né? Então, esse livro, ele tem muito sobre o que eu vivi, sobre o que eu conversei com as minhas amigas, sobre o que eu converso com as minhas clientes, porque independente da idade, da classe social, nós mulheres temos os nossos mesmos questionamentos e dores, né? Então, eu juntei muito desses anos de escrita para as mulheres também, de atendimentos, e eu fui criando temas, né? Então, eu dividi o livro em duas partes, com nós, mulheres, que eu falo muito sobre o nosso amor próprio, a nossa autoestima, e depois relacionamentos. Então, quando a gente está numa convivência melhor com nós mesmas, a gente também consegue se relacionar de forma mais saudável.
2: Eu tinha até marcado justamente aqui essa parte dos relacionamentos tóxicos. Eu queria, antes de entrar em questões do livro, falar ainda dessa questão que você tocou, até da adolescência, como é que a gente já vai sendo introduzido ao universo do outro, né? E dos relacionamentos. Outro dia, eu tenho uma filha de 11 anos. Ela estava assistindo uma novelinha, essas novelinhas que a gente também assistia quando nós éramos pequenas, mas que seja novela, que seja filme, é desenhado. Tô falando agora, a gente que está acompanhando aqui o Revista, a perspectiva da mulher, tá? Então, homens que estão acompanhando, ouçam e aprendam um pouquinho do que a gente vivencia e como a gente absorve, porque acho que essa soma é boa para todo mundo, né? Mas quando eu estava, essa novelinha que minha filha estava assistindo, se desenha o masculino de uma forma muito diferente do que realmente é. Muito idealizada, o que é o mocinho. Esse mocinho não existe. E eu acho que a gente cresce muito com uma visão desse masculino, esse mocinho, que é irreal.
3: Do masculino e do feminino,
2: e do,
3: né?
2: Feminino também. Mas vamos falar aí do outro, né? Assim, nesse jogo de relações. E como isso é danoso, né? Até como a mídia, como as novelas, como as revistas são importantes para a gente, para essa formação mais real, mais fidedigna de como a gente vai se relacionar com o outro.
3: E desmistificar um pouco o papel dos gêneros. Né? Para a gente trazer relações aí mais equilibradas.
2: Muito bom. Que isso está muito presente, né?
3: Isso está muito presente. Mas eu tenho um amigo jornalista também que ele leu o livro, aí ele falou, nossa, Lu, eu tô me encaixando aqui, porque eu vivenciei também isso. Porque é isso, é um livro que, embora o público-alvo seja mulheres, né, por eu ter experiência nesse lado, mas é um livro para qualquer pessoa que se relaciona.
2: Sim.
3: E tem as mesmas dores também, né? Então, eu acho que a gente vive hoje uma transformação muito importante, até porque os feminicídios estão aí, né? E os números só crescem e estão sendo mais divulgados, e que bom, né? Então, existe um entendimento maior em relação à violência contra a mulher e as mulheres precisam também se conhecer mais para cair menos nessas ciladas.
2: Por isso que já começa com essa questão do amor próprio, né?
3: Exatamente, né? Eu tenho o texto de abertura, né, que fala que nós merecemos o extraordinário. Porque o extraordinário nada mais é do que o básico.
2: É.
3: Né? É a nossa saúde. Então, é alguém que te trate bem, é alguém que cuide de você e você também cuide dessa pessoa. E o respeito mútuo é essencial para qualquer relação.
2: Claro.
3: Então, um homem que não te respeita, por que você está com ele? Então, também é fazer uma autoanálise. Né? Por que você permanece nesse tipo de relação? Que são aqueles, os comportamentos repetitivos, né? A gente entra nas mesmas relações, que tem aí os mesmos efeitos emocionais, mentais e às vezes, infelizmente, até físicos. Então, eu falo para as mulheres, a gente merece o extraordinário, por que não?
2: E até as pessoas têm até uma... Não acreditam nisso, são crenças, né, que são construídas. Acho que culturalmente é tão difícil.
3: É muito difícil, né? Porque socialmente a gente cresce com esses dilemas, né? Por exemplo, eu tenho que ter um homem que me proteja, ou a famosa, né, esposa troféu. Não, você merece a sua independência, você merece fazer o que você quer, você merece sim ter um companheiro que te transborde, porque completas nós já somos.
2: Exatamente.
3: Né? Então, eu acho que assim, essa questão de relacionamento permeia muito no cuidado, no amor, né? Entender se aquele homem trata as outras pessoas bem. Porque ele não pode também só te tratar bem, ele tem que tratar as pessoas em torno, né? Bem, é você analisar também o comportamento do outro. E tem um texto também que eu falo, né, dando um spoiler, que a gente espera muito o próximo amor, né? Quem será o nosso próximo amor? Mas a gente não pode esquecer que a gente é o próximo amor de alguém. Então, a gente também tem que se colocar, né, nessa escolha. Porque nós somos legais, né? Ninguém é tão ruim, ninguém é tão bom. Então, a mulher, às vezes, se coloca nesse posicionamento mais passivo de esperar o grande amor, mas entenda que você também é o grande amor de alguém.
2: É.
3: Quando você começa a trabalhar a sua autoestima, quando você começa a trabalhar o seu amor próprio, você vai limpando, de certa forma, esses pretendentes um pouco tóxicos, né? Que te colocam numa linha, às vezes, um pouco de submissão.
2: Que é a grande cilada ainda, né, Luciane?
3: É a grande cilada, porque existe um dourar a pílula, né, ali, e vem como um príncipe encantado, só que esse príncipe encantado, aos poucos, vai desmontando, né?
2: E isso não tem a ver com o que a gente falou agora há pouco dessa história das crenças? E aí eu volto também à questão das idealizações, que a gente fala das novelinhas, né? Essa ilusão de que, você está falando aqui no livro sobre mulheres e relacionamentos, de que o amor é esse frisson, é essa paixão. E você tem até uma passagem que você fala do amor e a simplicidade, do amor e a construção do dia a dia. É uma calmaria. Ontem a gente falava isso aqui no programa com o professor Pasquale. Ele falava sobre o amor ter muito de amizade. Ter
3: porque
2: até
3: o amor
2: semântica.
3: É rotina, né?
2: Então,
3: o
2: é na é rotina.
3: Né, tem a paixão, que é legal, né, se sentir apaixonada, mas a paixão tem uma loucura ali, né, uma
2: total.
3: Ansiedade, uma insegurança.
2: Sair de si, né?
3: E o amor é isso, é o dia a dia, é você conhecer a pessoa, é você chegar, um dia você tem um dia não tão bom, né, no trabalho, e você receber o abraço dessa pessoa, ou essa pessoa, sei lá, fazer o jantar pra você, porque ela sabe que você não teve um dia tão bom, né? Então, esse compartilhar... Essa relação que você constrói, ela é fundamental. E é no dia a dia que você conhece aquela pessoa, né? Se ela é sua companheira ou se ela não é.
2: E quando o relacionamento cai na monotonia, hein, Luciane? Como é que se faz? É possível recobrar esse amor? Porque muitas vezes você tem, mas o relacionamento... E não quer dizer que terminou... Como é que você vê isso? Como é que você recebe isso? Deve ter isso também em consultório,
3: sim,
2: em cartas de ouvintes, né? De leitoras.
3: Eu cuido, né, muito de mulheres ali na perimenopausa, pós-menopausa, que tem já ali uma questão de libido ou de casamentos que estão já há muitos anos, né? E essa questão do desejo, né, cai um pouco.
2: É
3: uma grande questão. Mas aí é verificar como que realmente está a relação, né? Você e o outro. Porque às vezes a gente entra numa dinâmica de mãe, pai e homem e mulher se esquece um pouco, né? Como está o seu tempo com a outra pessoa? Ou vocês estão o tempo todo com os filhos, né? Existe um momento que vocês conseguem ser um casal? Vocês se desconectaram? Vocês ainda dão beijo na boca? Vocês ainda se abraçam no mínimo 5 segundos? Ou vocês já estão naquele momento só dar beijo na testa? Então, precisa avaliar qual que é a intimidade do casal no momento. E aí eu vou passando alguns exercícios, né? Pra ela fazer, pra libido dela melhorar também, né? Porque a libido tem a questão do tesão, mas a libido no dia a dia. Como tá o seu trabalho? Como tá a sua convivência com as suas amigas, né? Você está se sentindo feliz no seu dia a dia? Porque isso também se reflete na cama. Não é somente só o desejo sexual, né? É o desejo ali da gente viver, da gente curtir o dia a dia. Então, aí depois a gente passa pro casal. E aí, como que vocês estão? Vocês estão dormindo juntos? Vocês estão se beijando? Vocês estão se pegando? Vocês estão fazendo encontros, né? Se não estão, aí eu começo a passar aí algumas técnicas de reaproximação, né? Mas, às vezes, tem casais que realmente precisam de um fim. Né? E recomeçar essa vida. Então, a gente precisa aí analisar o quanto faz bem também essa situação juntos.
2: Claro. E é um processo terapêutico profundo.
3: É profundo, né?
2: Não é de uma hora para outra também. Até o próprio fim não é de uma hora para outra, né,
3: não,
2: Luciane?
3: Não, o fim, ele começa aos poucos. Né? Não é um distanciamento de uma hora para outra. O distanciamento é num beijo que não vem mais, num abraço que não vem mais, um não se escolher mais fazer refeições juntos, ter vidas paralelas. E isso é aos poucos, não é de uma hora para outra. Só que os casais, eles não percebem, né? Porque é uma coisa ali, outra coisa lá. Quando você vê, é um balaio ali já de situações de desconexão.
2: De ausências.
3: De ausências. Então, são pessoas que moram juntos, mas não estão mais conectadas, né? Então, aí a gente precisa ver se essa conexão, ela volta ou se realmente eles têm objetivos diferentes.
2: Porque as pessoas, aí você falou, a gente vai conversar mais sobre isso aqui depois do Repórter CBN, a gente vai continuar conversando. Mas você falou que cuida muito, né, de mulheres na perimenopausa. Menopausa, e está se abrindo todo um novo campo das mulheres aí nos últimos anos e agora, de percepção que são transformações profundas. O que as mulheres viviam no passado, né? Quando também passavam por essas transformações, talvez Sim. caladas.
3: E eu acho maravilhoso, porque vem mulheres 60 a mais para mim na terapia tântrica.
2: Que legal!
3: Se redescobrindo ou descobrindo ali pela primeira vez o próprio corpo, né? Mulheres que nunca tiveram orgasmos com 60 anos e a gente faz um trabalho corporal energético. Me emociona.
2: Lógico.
3: Né? Mulheres que estão divorciadas, mulheres viúvas, mulheres que depois de um tempo sozinhas estão com um novo namorado e querem trabalhar melhor essa questão corporal e do desejo. Porque é isso, hoje a menopausa, ela não é mais o fim da vida.
2: Claro.
3: Né? Ela é quase a metade da vida de uma mulher. Então, por que você vai deixar de lado os seus relacionamentos íntimos, a sua sexualidade? Quase metade da sua vida? Por quê? Né? E a sexualidade, ela está com a gente na nossa jornada inteira, desde que a gente nasce até o final da nossa trajetória. Então, é muito como a gente lida com a nossa própria sexualidade.

0: gente? Olha, é uma ponte belíssima, florida, né?
1: É uma ponte, não é um abismo. E as pessoas têm medo desse abismo quando se fala de autoconhecimento, né?
0: De prazer. Porque ainda o prazer é muito associado a um lado negativo, quando o prazer ele tem que ser associado à saúde. Né? É, o prazer, o orgasmo, é, o nosso entendimento do nosso próprio corpo, ele faz parte da nossa saúde global. Então, a gente tem a nossa saúde mental, a nossa saúde emocional, a nossa saúde física, espiritual, e a gente tem a nossa saúde sexual. Então, por que não se fortalecer com esses hormônios de bem-estar que também o desejo sexual e a prática sexual nos trazem?
1: E para isso a gente precisa ter autoconhecimento e se conhecer muito bem. Eu estou conversando aqui no Revista CBN com a Luciane Ângelo. Está lançando o livro Mulheres e Relacionamentos, o manual para se amar, redescobrir o prazer e viver relações afetivas mais felizes. Ó, eu estou mostrando para quem está no YouTube o livro. Inclusive, eu recebi aqui mensagem da nossa ouvinte, a Lúcia. Deixa eu ver se eu consigo achar aqui a mensagem da Lúcia. Ela falou, Petri, estou ouvindo a entrevista sobre o livro que fala do relacionamento das mulheres e me lembrei de uma exposição na Casa Bradesco, na maravilhosa cidade de Matarazzo. Sou outro do outro, de S. Devlin. Simplesmente maravilhosa, não perca, ela está falando aqui.
0: Ah, eu fui nessa exposição, é belíssima. Tem uma parte de espelhos, assim, é a coisa mais linda.
1: Olha só, Lúcia, olha só. A gente vai para o Repórter CBN. Na volta, eu continuo conversando mais um pouquinho com a Luciane Ângelo para ela contar um pouquinho de como funciona essa terapia que ela faz. E qual é a importância, né? Até quando a gente fala sobre a questão do autoconhecimento, e a gente fala muito sobre isso aqui no Revista CBN, estar dentro do corpo de forma saudável é fundamental para se ter clareza, para absorver a vida, para ter prazer, para desejar prazer para os outros também, para desejar uma cidade mais bonita. A gente tem que estar em equilíbrio com o corpo, com toda essa pulsão de vida, com esse desejo saudável. A gente vai falar um pouquinho sobre isso aqui com a Luciane, que é sexóloga, colunista da Vogue Brasil, está lançando o livro Mulheres e Relacionamentos, o manual para se amar, redescobrir o prazer e viver relações afetivas mais felizes. Bom, o livro está lançando, né, Luciane?
0: Está lançando, já está na Amazon.
1: Me conta um pouco do teu trabalho, porque você, a gente, né, até contei aqui para o ouvinte, você é jornalista, já escreveu para várias publicações, e aí você foi para o caminho da psicanálise, da sexualidade. Me conta um pouco como foi essa transição, quando foi? E eu queria conhecer um pouco mais o seu trabalho também.
0: Eu comecei a escrever sobre relacionamentos oficialmente em 2016, quando eu era editora de comportamento da Marie Claire. Então, eu fiquei lá 2 anos e de tanto ouvir, né, questões do feminino, de relacionamentos, aí eu comecei a estudar. Eu fiz pós em sexologia e aí foi. Foi um caminho sem volta. É. Aí eu saí da Marie Claire, um ano depois eu fui pra Vogue, então desde 2019 eu sou colunista dele semanalmente.
1: Mas já falando de sexualidade?
0: Já, sempre amor e sexo. Então, todo sábado sai a minha coluna também. E ali eu comecei a fazer diversas formações. Aí me formei em sexologia, terapia tântrica, fiz psicanálise. A última agora foi a formação em terapia sexual. Também tem todo um trabalho holístico de cristais. Uau. Porque aí eu vou trabalhando a mulher num todo, né?
1: Sim.
0: Sou numeróloga, então é muita informação, gente.
1: Ela vai de A a Z.
0: De A a Z, cuidando das mulheres. E a terapia sexual eu gosto muito de falar porque eu posso... trabalhar com as mulheres online, ou seja, não tem nenhuma fronteira de distância, né? Então, a gente faz ali um trabalho de, no mínimo, um ciclo de 4 sessões, né? No mínimo, 1 mês, 1 por semana. Vou aplicando técnicas. E eu gosto muito de trabalhar a terapia sexual, por quê? Porque eu vou passando ferramentas para as mulheres fazerem no próprio corpo. Então, a gente pode trabalhar diversas situações, desde o cansaço da menopausa até a libido, né? O redescobrir o próprio corpo. Às vezes, a mulher ela não sabe se masturbar, nunca tocou o próprio corpo. Então, eu vou fazendo de forma online, né? Ao vivo ali por Google Meet da vida. E eu vou passando essas ferramentas. Então, é um conhecimento que a mulher tem, mesmo que depois ela termine o trabalho comigo, ela tem para a vida inteira.
1: Lógico. E quais são as principais questões que vêm para você, assim, das mulheres hoje em dia?

0: É relativo mesmo a sexualidade, a não conhecer o corpo? Ou são outras travas, ou são outras questões? A questão da libido também, ela é comportamental ou ela é física, é biológica? Dá para tomar suplemento? Como é que é toda essa questão?
1: A libido, eu acho que é a principal questão.
0: É.
1: Porque a libido, ela tem várias frentes, né? Ela tem o cansaço da mulher, ela tem a questão hormonal. Então, são muitas causas ali. Às vezes é um relacionamento que está desgastado,
0: causa isso.
1: Que também causa. Então, a mulher, às vezes, ela não tem um desejo ali também para ter um momento íntimo.
0: Não é um problema dela, necessariamente. É uma conjuntura.
1: Né? Então, às vezes, eu trabalho os casais. Por exemplo, na terapia tântrica, eu atendo somente mulheres, mas eu também dou curso de casal, porque às vezes você precisa fazer uma reconexão ali.
0: Os homens topam?
1: Topam. É. E é muito interessante porque, às vezes, você está casado tanto tempo com a pessoa, você não sabe tocar na pessoa. E eu sempre falo, a gente não pode também terceirizar o nosso prazer. Porque se a gente não sabe quais são os nossos pontos-chave e aonde a gente tem prazer, como que a outra pessoa vai saber? Então, essa questão de se tocar, a mulher, é fundamental. Porque você precisa conhecer o próprio corpo para você orientar também a outra pessoa. Claro. Então, quando a gente faz, né, essa questão aí do curso de casal, existe a conversa ali, existe também, às vezes, não é nem um redescobrimento, é o descobrimento do corpo da parceria. E muitos homens me procuram para ter orientação, né, para o casal, para a própria mulher. Falar, eu gostaria que a minha mulher fosse até você, fizesse um tratamento, né? E aí eu converso, e aí tem questões que a gente precisa trabalhar ali no casal, não é só, somente da mulher.
0: Com certeza.
1: Mas, assim, a questão hormonal é muito importante
0: porque
1: nesse período.
0: Porque vai oscilar também, né?
1: Porque vai oscilar, né? Progesterona cai, estradiol cai, tudo cai, gente.
0: Saiba.
1: Saiba que em algum momento. Então, é importante a mulher também ter uma rotina médica. Então, às vezes, eu trabalho junto com a ginecologista, junto com o psicólogo, né? E eu vejo muito nas minhas clientes de psicanálise que, por eu trabalhar com essa questão, né, sexual, elas se abrem também para esse lado. Aí, às vezes, elas falam, isso eu nunca falei com nenhum terapeuta e tal. É que eu sei que você trabalha com isso. Então, é bom porque é uma porta de entrada para a gente também trabalhar alguns traumas que nunca foram olhados, né? E aí elas se abrem e falam também ali da parte sexual delas, que muitas vezes as mulheres têm vergonha.
0: E por que essa vergonha, hein, Luciane?
1: Porque a gente é programada para não ter prazer, para não ter desejo ainda, né? Infelizmente.
0: É.
1: E a mulher que se impõe nesse sentido é mal vista, né? Ainda a mulher que impõe limites, é a brava. Vira e mexe as pessoas, os homens, tá? Falam que eu sou brava. Eu falei, não estou sendo brava, estou impondo um limite. Estou Exato. Dizendo que eu quero, que eu não quero.
0: E você contou aqui pra gente no início da entrevista, do livro que você traz, é uma somatória, né, de saberes, de vivências também da tua formação profissional, mas de conversas com outras mulheres e de muitos relacionamentos tóxicos que você própria vivenciou. Qual é o antídoto para isso, depois de viver, aprender, estudar, ouvir outras mulheres?
1: Olha, eu acho que, acima de tudo, é a gente se amar mais do que amar qualquer pessoa. Quando você percebe que você está sendo ferida de alguma forma, você tem que parar e pensar o quanto isso vale. E por que eu estou nessa situação? Então, é um caminho muito longo, né? E eu acho que a gente nunca está pronta 100% no autoconhecimento. A gente vai se autoconhecer a vida inteira, né? E a gente vai cair em armadilhas. O processo de autoconhecimento não é uma subida, né? É um vale. Vai, sobe, isso. Desce. Mas o importante é a gente olhar para isso, né? E é isso. Ah, porque eu estou nessa situação novamente. Porque eu estou me deixando
0: Repete, né? Você falou isso. Muitas vezes a situação repete. Você termina um relacionamento e volta pra alguma coisa parecida.
1: Lacan já dizia, né? O prazer no desprazer. Mas por que que eu continuo tendo esse prazer que está me fazendo mal, né? Por que que eu ainda tenho... Então, são questões até psicanalíticas que a gente precisa trabalhar, né? De autoestima. Por que que eu tenho... Eu sempre acabo com o mesmo tipo de pessoa, né? Me relacionando com o mesmo tipo de pessoa. Tem algo aí a ser trabalhado. Então, hoje, eu sei muito mais do que eu não quero do que eu quero, né? Às vezes, olha, isso aqui eu não quero. Então, eu aprendi a me ferir menos. E é um processo. É um processo, né? Eu tenho 47 anos, então eu sou de uma geração que é isso, gente. Não se falava de relações não. abusivas, de relações tóxicas.
0: Engole e vai, né? Tipo, segura o choro.
1: Ah, é assim? Ah, então tá. É algo muito recente ainda a gente falar sobre isso. Né? É algo muito recente. E são muitas gerações que não trabalharam isso psicologicamente, né? Tem muitos traumas. Então, até eu, gente, eu ainda trabalho muito na terapia.
0: É pra vida inteira, né?
1: É pra vida inteira. É pra vida inteira. Hoje eu me vejo num patamar, assim, saudável de relação comigo mesma. Eu passei por um câncer de mama em 2023.
0: Olha, tá.
1: Então, eu tive que muito trabalhar a minha autoestima.
0: Certo.
1: Né? A questão de uma nova silhueta, né? Eu tirei Sim. as duas mamas, coloquei silicone. Então, eu também tive esse desafio.
0: Físico também, que vai pro físico, né?
1: Que vai pro físico, é né? Forte. Emocional, físico. Então, eu fui aprendendo muito. Né? Infelizmente com a minha dor, mas Sim. foi esse processo que eu tinha que passar.
0: E muitas vezes nesse processo é como se fosse uma morte psíquica, né? Uma transformação muito profunda, né?
1: Muito profunda, muito profunda. E é uma questão de você analisar o que realmente é a dor para você. Né? Então, às vezes eu era muito aquela pessoa, nossa, sofria por amores que não davam certo, estava sempre com um, com outro. E hoje eu avalio, quando você vive essas situações muito extremas, né, de vida e morte, é o aprender a se amar.
0: É.
1: Porque aí você dá menos peso para as outras pessoas. Então, se aquela pessoa está com você e quer ir embora, deixa, vai. Eu tenho a minha companhia.
0: É.
1: Eu teve uma época, muitos anos atrás, eu fazia Kung Fu e o meu mestre falava, ele me via aquela menina de 20 e poucos anos, né, com os amores e tal. E aí onde ele falou, ai Lu, eu sou budista e eu vejo que você tá sempre aí aflita e tal. Aí ele falou, aprenda a desapegar, né, quando a pessoa estiver com você, fica 100% com a pessoa. Quando ela vai embora, tudo bem. Se ela voltar, melhor ainda. Senão, você está na sua companhia. Aí eu falo, vai, mestre. Isso, na teoria, é lindo. Na prática, né? Mas hoje, 20 anos depois, quase, eu entendo isso que ele falava. Porque tem um texto que eu falo, é a paz que a gente adquire. Eu acho que isso também vem muito com a maturidade.
0: Eu ia perguntar isso, porque... Eu vivencio coisas, Luciane, que eu falo, gente, por mais que eu sempre fui muito estudiosa. Então, assim, por mais que eu estudasse, é coisa que a gente só aprende com... É um amadurecimento, é uma fruta que se torna madura. Assim, não tem como antecipar certas condições, certas consciências, né?
1: Não tem como. Então, por exemplo, essa paz que a gente fala, da gente ter mais calma, a gente começa a entender que nem tudo a gente controla, né?
0: Nem tudo a gente controla.
1: Então, tenha uma paz naquilo que você consegue controlar e viver. Na sua vida vai acontecer sempre muita coisa. E nem tudo estará ali ao seu alcance.
0: De acordo.
1: De resolver, né? Tem coisas que você não consegue resolver. Que tá além, né, da sua decisão.
0: E aí é louco a gente falar disso, nesse ponto, porque estamos falando aqui de relacionamento, sexualidade, e você tá falando bastante da história de auto-amor, né, de se gostar. Mas você tangenciou também aqui pra gente algumas questões das ferramentas que você usa de autoconhecimento, até pelo que eu entendi de espiritualidade. E talvez o cultivo de uma espiritualidade saudável não traz também uma conexão com esse auto-amor e com essa rendição que você fala, com esse let it go, assim, sabe? Com esse desapego. Não tem como a gente também se desapegar se você não tem um estudo filosófico você sai porque, um pouco sim. de você e fala, cara, tem muita coisa acontecendo que não é sobre mim. Isso também é filosofia, isso é espiritualidade
1: porque
0: profunda.
1: Porque a espiritualidade, ela traz uma resiliência.
0: É, uma compreensão, né?
1: Uma compreensão de que é o momento, você precisa passar por aquilo.
0: Aprendizado, né?
1: É um aprendizado. É um aprendizado. E isso em tudo, né? Relacionamentos amorosos, relacionamentos de trabalho, amigo, familiar. É, tem coisas que a gente precisa evoluir, né? Então, quando você também trabalha o seu lado energético, né? Que é uma parte do meu trabalho, você encontra um equilíbrio melhor para atravessar as questões do dia a dia.
0: Que a gente vai atravessar, né?
1: Que a gente Duídas. Vai atravessar, gente. A vida não é perfeita, né? A vida é feita de alegrias e desafios.
0: Porque eu acho isso também. A pessoa, às vezes, te procura e fala, eu quero resolver os meus problemas. Deixa eu fazer aqui essa técnica que vai me... Tum! E não é assim, né?
1: É, por exemplo, eu trabalho com radiestesia, né? Que tem muita questão de alinhamento energético, pêndulo. Então, quando eu faço, eu falo, gente, a terapia é 50%. Mas eu tô passando informação pra você também fazer o seu 50%.
0: Que é muito importante.
1: Aí tem uma parte também que eu falo que é algo muito comum hoje em dia dos ghostings, né?
0: Ai, me fala.
1: Que é muito sobre mais a pessoa do que sobre você. É uma indisponibilidade emocional. Então, a pessoa, se ela some. Não está disponível emocionalmente, ela pode estar com uma pessoa incrível, ela vai sumir. Então, assim, e aí a pessoa que recebe o ghosting fica se sentindo muito mal. O que, que eu fiz? É, será que era o meu cabelo?
0: Fala
1: será
0: do
1: que era
0: ghost.
1: Minha
0: Explica
1: roupa?
0: Explica o ghosting pro nosso ouvinte que tá aí entendendo.
1: O ghosting, você encontra uma pessoa, aquela noite é incrível, né? Perfeita. E no outro dia a pessoa some. Ou três encontros depois a pessoa some, não responde mais. Ou começa a responder ali de forma monossilábica, né? Meio já te deixando de lado. Você fala, gente, mas o que aconteceu? E na maioria das vezes, a pessoa que recebe isso se sente muito mal, né? A autoestima é muito afetada. Eu falo assim, poxa, mas era tão legal. Mas eu fui aprendendo também, gente, é sobre a outra pessoa. Eu fiz o que eu podia fazer, eu fui uma pessoa legal, né? Eu me doei ali naquele momento. Se a pessoa sumiu, aquilo é dela. Quando você joga isso pro outro, gente, você se fortalece de uma maneira tão incrível, que aí depois dos próximos ghosts você nem liga tanto. Que você aproveita acontecer. Que era aquilo que meu mestre falava. Aproveite 100% do tempo quando você está com a pessoa.
0: E investe, não tenha medo.
1: Não tenha medo. Porque é você ali 100%, é a sua vida. Não fica pensando tanto no outro. Você está vivendo a sua vida. Então não se anule para os relacionamentos, viva.
0: E se acabar... E se, você vê muitas pessoas que acabam ficando indisponíveis para o amor por causa do medo...
1: Ah, tem muitas pessoas feridas emocionalmente, né? Então, que passaram por um divórcio, que passaram por um namoro que não deu certo.
0: Ficam interrompidas.
1: Ficam, e às vezes muitas dessas pessoas não fazem análise, né? Então, ficam ali patinando. E você precisa de uma ajuda profissional em alguns momentos da vida. Porque às vezes você sozinho, você não suporta tudo que você vive. Então, é importante mexer assim. As pessoas fogem de terapia, né?
0: Muito.
1: Por quê? Terapeutizar dói. Porque você vai olhar para um lado seu que não é tão legal, porque ninguém é o alecrim dourado, né? Então, você tem as suas sombras também. E as suas sombras fazem parte da sua psique. Então, é importante...
0: Precisa olhar.
1: Olhar, você não vai tirar.
0: Meu Deus.
1: Né? Faz parte da sua estrutura, mas você pode administrar melhor seus defeitos. Então, e esse livro, eu brinco que é tipo pílulas de minutos de sabedoria.
0: Ai, que
1: você
0: delícia.
1: Pode abrir de qualquer página e ler, tem os highlights, né, de conselho da terapeuta. Então, você pode ler só o resuminho do texto.
0: Olha, tem vários aqui que eu tinha separado, mas tem um aqui que ela fala assim, no livro, tá? Conselho da terapeuta. Entenda que os erros e os términos no amor não são falhas, mas etapas essenciais para o seu crescimento e autoconhecimento. Cada experiência difícil prepara você para reconhecer e acolher o que realmente lhe faz bem. Aceitar esse processo com leveza abre espaço para uma relação mais alinhada e verdadeira com o futuro. Só que de forma geral, eu percebo isso, eu falo muito sobre isso aqui no programa com relação à educação das crianças. Mas é algo assim, de forma generalizada, que a gente está muito despreparado cada vez para lidar com frustração, com erro, com o... Eu peguei um texto meu de 2020, que eu estava escrevendo assim, escrevi um texto e publiquei nas redes sociais, impostor assim e daí? Vamos fazer mais coisas novas, a gente pode errar. E tá tudo bem se errar, se deu errado. E a mesma coisa pro relacionamento, pode dar errado.
1: Não, é assim, a gente não pode mais errar, a gente não pode mais ficar triste. Gente, a tristeza faz parte da nossa vida. A raiva faz parte. Não é porque eu sou terapeuta que eu não tenho raiva. Não, eu fico triste, eu fico com raiva. Só que é isso, você tem aquele momento e aí depois você sublima. Você fala, ó, pronto, vou seguir a minha vida. Mas esses sentimentos são genuínos do ser humano. Então, às vezes, para você superar algo, você precisa ficar triste. Para você ter um entendimento do que você está sentindo. Né? Então, aí as pessoas não querem se relacionar. Ah, eu não quero mais ficar triste, eu não quero mais ficar ansioso, né? E você vai deixando de viver um lado muito bom da vida.
0: Então, você anestesia.
1: Se anestesia.
0: Se anestesia, que aí você não vai sentir nem o bom
1: nem o ruim. Se distancia das outras pessoas emocionalmente.
0: É isso aí. Gente, mulheres e relacionamentos, esse papo gostoso com a Luciane Ângelo. Tá lançando o livro, o manual para se amar, redescobrir o prazer e viver relações afetivas mais felizes. Ela contou pra gente que já tá na Amazon, é um título pela Novelo Editorial.
1: E eu tenho o site lucianeangelo.com.br.
0: Luciane Ângelo, nossa conversa de hoje aqui para você que tem alguma questão. Sexualidade, relacionamento. Isso é profunda, é importante a gente se letrar sobre nós mesmos. Pra viver melhor a vida com o outro.
1: A gente precisa de um mestrado de nós mesmas, né?
0: Adoro. Muito bom. Luciane, sucesso com o livro. Parabéns e até uma próxima.
1: Muito obrigada, Fê.
2: Conosco, Fernando Andrade e a Tatiana Vasconcelos. Eles conversam com Michel Alcoforado e fala sobre a ascensão dos Thinkfluencers.
3: Ai, meu Deus, depois de conversar meia hora com a Patrícia Campos Mello e falar de comunicação digital, vem aí o Michel Alcoforado falar de Thinkfluencers. A epidemia dos explicadores. Eu não sei você, mas nessa semana eu não aguento mais, assim, as redes sociais. Todo mundo tem alguma coisa pra dizer.
4: Muita coisa.
3: Todo mundo tem alguma coisa pra dizer, um desabafo pra fazer, um ânimo pra conquistar, um ódio pra disseminar e principalmente algo pra te explicar, Michel.
5: Me explica,
4: então, Michel. Então, é muita explicação, né? É muito explicador. Eu brinco que tem. Tem mais professor do que aluno, né? E fica difícil. Porque a escola é o contrário, né? A escola você tem uma figura que vai lá e explica, e aí os alunos ficam sentados, né? Obviamente trocando com o professor, mas ouvindo aqui o que aquele professor tem a dizer. Agora não, todo mundo parece que virou, né, um explicador ou um professor do mundo. Esse é um ponto interessantíssimo, porque é um fenômeno que já tem sido observado já tem um tempo, que é o crescimento desses explicadores de coisa. Isso que são chamados aí de think influencers, né? O que é isso para os nossos ouvintes entenderem de forma mais clara? Do mesmo modo que tem o fulano que diz para você que roupa você tem que usar, que comida você tem que comer, para qual hotel você tem que viajar, ou como é que você tem que se relacionar com seus amigos, ou como você tem que se comportar à mesa para ser visto como alguém que conhece as regras de etiqueta, a gente tem figuras que estão não só te dizendo como enxergar o mundo, mas também estão ali fazendo um papel fundamental de explicar coisas que ninguém está entendendo, né? Que são esses explicadores do mundo. E é engraçado que a relação aqui, ela é meio dialética, para a gente usar uma palavra chique, ou seja, a gente não sabe muito bem se aquele dilema, né? Se Toshines era fresquinho porque vendia muito, ou se vendia muito porque era fresquinho. Por quê? Porque só você botar a cabeça um pouquinho do lado de fora aí nas redes sociais, ou ter alguma relevância no debate público, os seus seguidores vão te atazanar com mensagens diárias pedindo que você explique qualquer coisa, mesmo que você não tenha nenhuma capacidade para explicar aquilo. Eu vivo isso, vocês devem passar por isso, e Patrícia Campos Mello, a grande jornalista, passa por isso também. Qualquer coisa que ronda a tua posição, as pessoas estão lá pedindo que você explique. Isso não é fruto, obviamente, da trajetória de ninguém, nem um problema das pessoas que ficam pedindo explicação, mas é um retrato do espírito do tempo, né? Que cada vez mais a gente vem lidando com um mundo que parece sem sentido, com dilemas e problemas que a gente não consegue entender no dia a dia, mas para conseguir construir algum sentido ou entender como é que a gente pode se relacionar com esse mundo, a gente precisa de alguma lente que nos ajude a entrar em contato com isso. E aí esses pensadores e influenciadores assumiram um papel importante. Queria fazer aqui uma distinção bem importante entre a ideia do intelectual público e a ideia desses influenciadores de redes sociais, tá? Patrícia Campos Melo, além de grande jornalista, é uma grande pesquisadora do impacto das plataformas digitais ou da algoritmização da vida sobre a política, sobre os afetos e sobre a vida cotidiana. A pesquisa que a Patrícia faz e de outros tantos pesquisadores que estão no debate público escrevendo, vocês entrevistaram Rosana Pinheiro Machado no outro dia, o Wagner, que faz parte do laboratório dela, é a gente que está no dia a dia das redes sociais produzindo um pensamento sobre o mundo. Essas figuras são intelectuais públicos. Por quê? Porque eles querem oferecer um novo olhar sobre a realidade social, mas, ao mesmo tempo, eles estão ali preocupados em levar os nossos ouvintes a pensarem de forma individual sobre o que, que eles pensam sobre o que eles estão dizendo e sobre o que, que eles pensam sobre o mundo. Nesses intelectuais públicos não figura nenhum pensamento simples, nenhuma coisa que se resume a uma fórmula, nenhuma saída que tem comprometimento com determinado lado ou com outro. Eles estão ali para gerar um pensamento crítico sobre o mundo e oferecer uma nova visão sobre a realidade social, como já falei. Ao contrário desses influenciadores explicadores do mundo. Por quê? Porque você vai reparar fácil quando alguém acha que tem 10 mandamentos para fazer alguma coisa. Ou que você pode reduzir um fenômeno social a uma única explicação. Ou que você vai oferecer para o teu ouvinte ou para o teu telespectador um conceito que é usado quase como se fosse em chave, dentro de chaveiro, assim. É só uso para abrir porta e não penso sobre aquilo, não contextualizo aquela discussão e não penso sobre esse negócio todo. Então, tempos de muita turbulência, como é o momento que a gente está vivendo agora, não só por conta das eleições, mas por conta da vida mesmo, né? Que o mundo tem oferecido perguntas maiores do que a gente é capaz de responder com o conhecimento que a gente tem. Essas figuras ganham uma preponderância grande, mas, ao mesmo tempo, a gente não pode nem ficar cobrando de qualquer uma explicação para qualquer coisa e nem ficar engolindo qualquer explicação para qualquer coisa também.
5: Tem uma questão também, Michel, que é o pensamento crítico, ele opera numa velocidade diferente, requer tempo, requer pesquisa, dados, e talvez não, nesses explicadores ou influenciadores, isso não é levado em conta porque querem fazer tudo rápido.
4: E aí de novo, né? Eles são. Ninguém sabe ali quem está produzindo quem. A demanda sobre eles também é muito grande, né? Para que eles produzam essas explicações que se reduzem a uma série de fatores, como se isso fosse capaz de resolver qualquer dilema. Há um ponto que saiu o Fórum Econômico Mundial, que é aquele fórum que vira e mexe aqui na CBN, a gente é obrigado a falar dele ali em janeiro e fevereiro pela relevância que ele tem dentro das elites mundiais e do debate público no mundo. Publica todos os anos um relatório sobre um tema que eles acreditam que é importante. Nos últimos anos, eles têm focado muito no impacto das relações da inteligência artificial nas relações de trabalho. E como é que a gente vai sobreviver no mundo do trabalho, sendo que as máquinas estão disputando os postos com a gente. E eles vão mostrar que o ponto mais fundamental para você conseguir manter um lugar no mundo do trabalho é o desenvolvimento do pensamento crítico. Porque as máquinas, apesar de elas darem respostas prontas para a gente, elas não conseguem pensar sobre aquilo que elas estão pensando. Isso só cabe a nós, os humanos. E pensamento crítico, ele só aparece quando você permeia ou atravessa ou mergulha num pool de informações, num conjunto de informações que gera um certo atrito com a tua própria convicção sobre o que é o mundo. A gente consegue desenvolver conhecimento crítico, pensamento crítico, quando você se vê diante de muitos dados ou informações que questionam a forma como você enxerga a vida. E assim você é obrigado a avançar com o seu pensamento e pensar sobre aquilo que você estava pensando. No mundo que a velocidade é tão grande e tudo se resume a uma série de 5, 6, 7, 8, 10 bullets, pensamento crítico se transforma na principal elemento diferenciador desses profissionais, mas a gente está cada vez menos treinado para isso. Então, eu digo sempre, eu não falo isso por causa de vocês não, tá? Mas é um programa como o Estúdio CBN, que tem 3 horas de debate com vários profissionais, notícia, gente de outras áreas, gerando aqui provocação, proporciona isso. Porque é no dissenso, ou seja, é na discórdia, ou é quando a gente se vê diante de um outro pensamento, e não no consenso, quando a gente tem algo que confirma o nosso ponto de vista, que a gente vai avançando com esse olhar. Em Harvard já vem se desenvolvendo um pensamento, um conceito super legal, que é o conceito de fricção produtiva. E o que, que é a fricção produtiva? É quando eu me vejo diante de alguém que pensa diferente de mim e a gente é obrigado não só a entender aquele outro ponto de vista, mas tentar construir um diálogo em torno do entendimento de por que, que um pensa de um jeito e o outro do outro. E assim a gente avança. Então, menos fórmula, mais fricção, para a gente produzir algo novo que consiga nos dar outros sentidos para a vida e para o mundo.
3: Sem esquecer que para isso a gente precisa primeiro pensar, né? O que é bastante importante. E para pensar, para produzir conhecimento, reflexão, a gente precisa de tempo, né? Uhum. Achei muito no ponto, Fernando. Não é no tempo da lógica algorítmica que a gente vai produzir conhecimento, reflexão, dissenso, nada disso, né? Precisa de tempo e precisa botar a cabeça para pensar. A lógica algoritma derrete o nosso cérebro, né? Faz o contrário.
4: Eu concordo, mas eu concordo levando em consideração que o mundo é tão complexo que a questão não é mais uma coisa ou outra. Talvez a gente vai ter que começar a produzir também conhecimento de qualidade crítico numa velocidade maior do que a gente fazia no passado, porque os tempos são outros. E o caminho talvez seja a gente ter as duas coisas, né? Acúmulo, primeiro ponto é estabelecer canais de diálogos e de pontes entre gente que tem tempo para pensar de um jeito e gente que tem a pressa, né, de criar respostas e de disseminar esse conhecimento com a velocidade dos algoritmos. Porque boa parte do dilema que a gente está vendo agora, os políticos se vendo diante desse 2026, é que essa escolha parecia de um ou outro, né? Como se tivesse um lado que tem muito tempo para pensar e muito tempo para explicar ou dar grandes versões ou narrativas sobre o mundo, e um outro lado que estivesse só restrito ao conhecimento dos algoritmos, dando respostas fáceis para problemas que são complexos. Eu diria que a saída vai estar no E, não no OU. A gente precisa juntar conhecimento de muito tempo, produzido com muito cuidado, a lógica das redes sociais, porque são elas hoje também canais de contato, de disseminação de pensamento com muita importância.
5: São elas que elegem. Nós acabamos de passar por isso. Obrigado, Michel.
3: Michel Conforado está conosco às segundas, quartas e sextas, neste horário ou no dia e horário que você preferir nas plataformas digitais da CBN. Beijo, obrigada por hoje, Michel. Até sexta.
4: Beijo, Fernando. Beijo, Tati. Até sexta. Tchau, tchau.
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7: O
2: Dr. Luiz Fernando Correa repercute com Milton Jung e Cássia Godoy sobre um estudo que apontou que a vacinação contra doenças congênitas pode ajudar a prevenir casos de autismo.
7: Dr. Luiz Fernando, que nos traz o resultado de um estudo que avaliou os impactos da vacina, os impactos positivos de vacinação nas questões relacionadas ao autismo.
8: Pois é, Milton, sabe essa historinha que a gente escuta há muito tempo, já foi derrubada com dados e evidências científicas de que vacinas estariam ligadas ao aparecimento do autismo? Agora apareceu um trabalho bem interessante, foi publicado na revista JAMA Pediatrics, feito pelo Instituto Karolinska, na Suécia, e mostra o seguinte: ao contrário do que essas pessoas antivacina tentam dizer, a prevenção de doenças congênitas, ou seja, onde o bebê é infectado ainda no útero, e autismo, a prevenção pela vacina faz diferença, né? Foram mais de 3,5 milhões de pessoas nascidas na Suécia entre 87 e 2021. E dessas, 975 tiveram diagnóstico de infecção congênita, a metade delas por citomegalovírus. E o resultado é bastante pesado. Quem nasceu com uma dessas infecções, e aí eu estou falando de toxoplasmose, sífilis, rubéola, citomegalovírus e herpes, quem nasceu com uma dessas infecções tem um risco cerca de 7 vezes maior de ter uma deficiência intelectual, de 3 vezes maior de ter autismo. Quanto mais grave a deficiência, maior a associação. Nas formas mais graves e profundas, o risco chegou até 20 vezes maior. Então é o seguinte, e aí tem uma coisa ainda, eles tiveram cuidado de comparar irmãos, crianças da mesma família, ou seja, a mesma herança genética de fundo, mesmo ambiente, uma foi exposta à infecção e outra não. A associação se manteve, isso reduz muito a chance do resultado ser explicado por fatores familiares. Então é o seguinte, gente, se alguém ainda acha que vacina pode causar autismo, tem mais um dado importante para a gente mostrar que não é possível e mostrar que o que precisa mesmo é que pré-natal seja feito direito, porque isso também vai evitar o aparecimento do autismo lá na frente.
7: Muito obrigado, doutor Luiz Fernando, e um bom dia para o senhor.
8: Bom dia para você, Milton, Cássia e todos os ouvintes.
0: Até mais, doutor.
2: Espaço aberto mais uma vez aqui no CBN Madrugada para a Tânia Morales. Ela entrevistou o psicanalista Christian Dunker, que falou sobre a vida e obra de um dos maiores analistas do mundo, o francês Jacques Lacan.
9: Nós estamos com o psicanalista Christian Dunker, professor titular do Instituto de Psicologia da USP. Ele que está lançando o livro O Estilo de Lacan, pela editora Zahar, sobre o psicanalista Jacques Lacan, que renovou a psicanálise a partir da década de 50, dando sequência aí aos preceitos de Freud, mas a gente vai entender tudo isso. Professor Christian Dunker, bem-vindo, viu? Boa noite.
10: Boa noite, Tânia, um prazer estar com você, com vocês. Né?
9: Que alegria.
10: Aí na CBN, tão sempre, querida.
9: Sempre bom falar com um psicanalista, ainda mais nesses tempos loucos que a gente vive. Bom, Lacan não é simples. Antes de falarmos de Lacan e do estilo de Lacan, né? Porque o estilo de Lacan você tenta ler, mas é difícil de entender o que ele escreve. Mas antes de
10: chegar... Então você já tentou, parabéns.
9: Não, eu já. Mas eu confesso que eu não entendi. Aí a gente tem que recorrer a terceiros, né? Que já entenderam e possam explicar pra gente. Não, eu gosto de psicanálise. Mas então, antes de mais nada, eu vou pedir para você, Christian Dunker, fazer aqui uma introdução, primeiro sobre o que é a psicanálise, aí fazer um passeinho por Freud até chegar no nosso personagem aqui, que é o Lacan. Por favor, para a gente entender sobre o que estamos falando.
10: Bom, a psicanálise é um método, né, para tratar o sofrimento humano pela palavra, né? Pela palavra e pela relação que a gente estabelece com os outros através da palavra. Então, o que a gente chama de transferência. Basicamente, a gente imagina que os conflitos que geram os sintomas vão ser reproduzidos ali naquela relação, vão ser lembrados, vão ser repensados, vão ser retomados do ponto de vista dos afetos que envolvem esses conflitos e vão ser enfrentados com, vamos dizer assim, um suplemento, né, ou de entendimento, ou de reformulação, ou de transformação. Então, a psicanálise é um método para a gente reverter sintomas, né? Ideias fixas, dores corporais, fobias, mas também é um método para a gente assim, se tornar alguém melhor, né? Alguém mais de acordo com nós mesmos.
9: Sim, e é pela palavra, né? A sessão é a gente falando, o psicanalista ouvindo e tentando, a partir da nossa fala, encontrar...
10: E que é, no fundo, um método que apela, né, para uma experiência extremamente simples, que é a associação livre. Me diga tudo o que te ocorre, sem juízo, sem prejuízo, sem preconceitos. E aí a gente começa a ver assim, como as pessoas pintam as suas vidas, né? Como elas escrevem as suas vidas. Como se... Bom, agora tem uma tela branca. O que, que você vai fazer com ela? Né? Me contando quem é você... De onde vem, para onde vai, por que está aqui, né? E nesse exercício, que é um exercício de criação, né? No fundo, a gente vai reencontrar a nós mesmos ali, tem alguém que vai te escutando. Então, a importância do Lacan é basicamente de recuperar essa simplicidade do método e dizer, olha... Tudo depende de como a gente escuta, tudo depende de como a gente fala. Inclusive, os nossos sintomas, eles são feitos de palavras amordaçadas, de capítulos censurados da nossa história, de palavras engolidas, de palavras malditas. Né? Ponto dele é dizer, olha, a psicanálise ela é um método, mas ela é também uma ética na qual a gente busca, assim, bem dizer. Né? Dizer bem de si, dizer bem do seu desejo. Não é dizer o bem, dizer o que é o melhor para um, o melhor para o outro, mas apurar essa relação de cuidado consigo a partir, né, da palavra e da escuta.
9: Então, por exemplo, eu tenho um sintoma seria o quê? Uma crise de ansiedade ou uma depressão?
10: Por exemplo, pode ser uma crise de ansiedade, uma depressão. Mas a graça é que os sintomas, eles são muito diversos, né? Sim. Tem famílias inteiras, são centenas de tipos, né?
9: Claro.
10: E que tenha, por exemplo, sintomas de linhagem da inibição. Então, não consigo ir em tal lugar, não consigo falar em público, não consigo enfrentar aquela pessoa. Tem sintomas que são, assim, marcados por uma certa repetição na vida da gente. Ah, eu faço isso, faço aquilo, sempre volto nesse lugar, eu sempre volto nesse filme que se repete. Tem sintomas que tem que ver com, assim, me sinto obrigado a, me sinto obrigado a contar os azulejos, me sinto obrigado a pensar assim, me sinto coagido, né? E você diz, mas quem que tá te coagindo? Sou eu mesmo, meus pensamentos. O toque. Né? Exatamente, o toque é um exemplo desse tipo de sintoma. Né?
9: E aí a palavra, sintoma, ela revela para o psicanalista algumas chaves, é isso?
10: É, exatamente, porque assim, né? Essa é uma ideia do Lacan muito bonita, de que os nossos sintomas, eles são como metáforas que a gente esquece que são metáforas, né? Como símbolos que perderam a sua função de símbolo. Então a gente olha para aquilo e diz... Olha, isso não me pertence, não, eu não queria fazer isso, ou isso é uma coisa irracional do meu ponto de vista, né? E você vai olhando ali aquele sintoma e, de repente, você percebe que aquele sintoma é uma metáfora da vida daquela pessoa, né? Aquele sintoma é um jeito dela dizer uma coisa que ela não consegue dizer de outro jeito. E que, muitas vezes, tem que ver com situações difíceis, dolorosas, traumáticas, né? Em que a gente mesmo quer esquecer. A gente quer dizer, olha, tira isso da minha vida, tenho vergonha, tenho culpa, então eu vou esquecer. E você consegue esquecer. Só que no lugar do esquecimento aparecem essas metáforas, essas alegorias. Uma ideia, assim, é como se você fizesse uma obra de arte. O seu sintoma é uma obra de arte, só que você não entende aquilo que você fez, né?
9: Sim.
10: Ou alguns dizem também, é outra linhagem de sintomas, os sintomas são como se fosse uma religião particular. Você inventa uma religião sua. Então tem o seu Deus, tem os seus santos, tem as suas imagens, tem os seus ritos, tem as suas orações, tem os seus pecados, né? E você vive no interior desse mito que você se construiu.
9: São símbolos, assim, que eu vou... São o meu universo,
10: É o seu universo.
9: Eu sou uma pessoa, né? Assim, assado, esse universo que cada um tem é muito particular.
10: Isso.
9: Ele comunica alguma coisa, é isso?
10: Ele comunica alguma coisa que seria assim... Vamos pensar no sonho, né? o sonho, ele comunica alguma coisa, tanto que existem aí os dicionários de sonhos, leituras de sonhos, e a gente entende que é uma mensagem, né? Isso desde os gregos, né? Até nas populações indígenas, o sonho é uma coisa sagrada, porque era uma mensagem. Pergunta, Sim. Quem mandou essa mensagem? Né? Foi você mesmo, né? Ou a gente acredita assim,
9: em outra figura. Eu acho que é de fora. Mas para a psicanálise é o nosso inconsciente.
10: É você mesmo, né? Que produziu aquele conteúdo. E aquele conteúdo te parece, em geral, meio absurdo. Né? Ah, sonhei com aquela pessoa que não tem nada a ver, por que ela apareceu aqui agora? E por que ele estava me dizendo isso? Ou seja, o sonho incita uma leitura, uma interpretação. Os sintomas são como sonhos, né? Mensagens.
9: Uh-huh.
10: Você entende
9: do nosso inconsciente.
10: Do nosso inconsciente.
9: Que a gente tem que decifrar.
10: Exatamente. Muitas pessoas pensam assim: eu vou chegar lá, daí o psicanalista vai dizer, esse sonho que você sonhou com escadas é porque é sua mãe, ou por exemplo. Não é assim que funciona.
9: Não é.
10: Porque o que a gente faz é justamente ir pedindo para que o paciente fale mais, lembre, associe. E, de repente, pelo próprio dizer dele, emerge. Ah, então esse sonho tem que ver com isso. Uhum. Olha só. Esse conflito que eu não estava falando desse jeito, agora no meu sonho apareceu deformado, simbolizado, né? Assim.
9: Sim. É, e até porque escada para mim é diferente de escada para você e tal, né?
10: Exato. Foi por isso que não tem dicionário de sonhos.
9: Não tem dicionário de sonhos, né?
10: Por isso tem o seu estilo de relação com o seu inconsciente.
9: E aí Lacan, que deu sequência a Freud, ele entende que é uma linguagem. O inconsciente da gente funciona como uma linguagem. Que existe o entendimento, a compreensão e a palavra. E o... Explica para nós aí. Que eu já estou me metendo a explicar Lacan, que é na sua frente. Que louco.
10: Eu que me...
9: Daqui a pouco também, você vai me diagnosticar.
10: Não, porque quem vai se diagnosticar é você que vai dizer, olha, eu tenho esse problema, eu tenho aquela dificuldade. Mas a ideia do Lacan... foi tentar responder assim uma pergunta que muitos fazem, né? Onde é que está esse tal do inconsciente? Né? Ele é um armário que eu tenho dentro de mim, onde tem depósitos de coisas infantis? Ele está num outro mundo, o mundo dos deuses, dos mitos? Ele é uma coisa assim, etérea? Eu não consigo entender essa história do inconsciente porque eu não consigo dizer onde ele está.
9: Onde é que está guardado tudo isso? É verdade.
10: Me lembra um pouco o meu filho, quando era pequeno, né? E ele fez a seguinte pergunta: onde está a internet, pai? Falei, internet está no computador, mas... A internet não está no computador. A internet é uma rede de linguagem. Está na nuvem, né? Sim. E o Lacan vai dizer justamente, o inconsciente, ele está aí, ele está na superfície, ele tem estrutura de linguagem. Né? Então, a resposta é, o inconsciente está ali onde está a linguagem. Está na sua fala, está nos sonhos, está nos símbolos, está nos escritos, está em tudo que tem estrutura de linguagem, nas narrativas, nas histórias, nas lendas, né? E nos nossos mitos individuais, né? Por isso me parece bem interessante e faz algum sentido a gente ir e falar e dizer, porque o psicanalista não pega, não mexe no seu cérebro, não provoca, não faz exercícios. Por que que funciona só falando? Porque essa coisa que a gente trata é feita de fala. É por isso que funciona. Senão não funcionaria, né? E o Lacan é um personagem muito interessante, assim, esse livro, ele tem uma dupla função, um pouco assim de apresentar quem foi, que é a psicanálise, que está hoje bastante assim, mais aceita, em discussão, né, no Brasil, mas de tentar dizer por que que ele falava e escrevia tão complicado.
9: Pois é, já que ele é um cara que, né, ele no fim das contas, dá para dizer que Lacan, além de um psicanalista, era um linguista também, entendia?
10: Sim, né? Sim, ele adorava os linguistas, ele elogiava os linguistas, ele dizia, se você quer ser um melhor psicanalista, leia e entenda de linguagem, ou seja, linguística, retórica, hermenêutica, todas as ciências da linguagem.
9: Por que que ele próprio falava, escrevia de uma forma tão complicada? Ou não é complicado?
10: É complicado.
9: Tem sua função, a forma como ele escreve, o estilo de Lacan?
10: Tem. Primeiro, tem a graça de você mobilizar assim, áreas muito distantes, da matemática, da filosofia e antropologia, da linguística, né? Então, uma coisa deliciosa no Lacan é que ele te leva para todo o universo da cultura, né? Mas essa ideia de uma escrita difícil tem que ver com, em primeiro lugar, ele não era um bom escritor. Ele não sabia, mas era muita coisa para dizer. Em segundo lugar, ele entendia assim, faz parte da formação dos analistas a leitura, né? A gente estava falando da leitura de sonhos. Não é adivinhação de sonhos, é leitura. Né? É assim, o rigor da palavra. Onde que a gente vai e como a gente vai ter uma experiência de leitura que seja parecida com a que a gente tem com os nossos pacientes? Se você pega um manual que diz tudo certinho, você está imaginando que o seu paciente vai chegar lá e dizer introdução, método, resultado, bibliografia. O meu problema é esse. Você vai imaginar um paciente que não existe. Como é que são os pacientes reais? E elas não sabem direito, que fragmentam a fala, né? Fazem digressões, começa uma frase, não termina, come palavra, diz depois, por quê? Porque é a confusão que a pessoa está vivendo, todos nós somos assim. Então, se a gente quer lidar com universos onde o sentido não é imediato, onde os enigmas estão por toda a parte, onde a gente vai ter que sobreviver, às vezes, meses, anos, com coisas incompreensíveis, porque são incompreensíveis para a própria pessoa, né? Você precisa ter um certo treino com um livro que não seja Vovô Viu a Uva, né? Com uma experiência de linguagem complexa, né? Então, isso tem a ver com o desafio que ele propõe, né? Eu não vou entregar fácil, eu não vou deixar você me compreender tão bem, não vou deixar você me aprisionar tão perfeitamente nos seus preconceitos, na sua resistência, no que você já sabe. Era um jeito de... Lacan era um surrealista. Ele é amigo de Salvador Dalí, de André Breton, ele gostava, tinha um humor assim, diferente, ele gostava de provocar as pessoas. Né? Não é assim... A psicanálise não é, como diria o Nelson Rodrigues, né, um docinho de coco. É um negócio que envolve um certo gosto pela complexidade da própria pessoa, do mundo, dos outros. Sim.
9: Então, ler Lacan já é um exercício...
10: De informação.
9: De informação. Não é só a questão teórica, mas é a prática da leitura.
10: Mas tem a ver com o que você estava falando, que é assim, a linguagem não é comunicação. Né? Eu sei que nós estamos aqui na rádio, as pessoas precisam entender o que a gente está falando, mas a linguagem é também poesia. A linguagem é também oráculo.
9: Sim. Hã? É, uma casa pode ser muito mais do que uma casa, quando alguém fala casa. É isso, né?
10: Alguém pode escutar a obrigação de casar. Casa! Você tem que casar. Se não casar, não é uma pessoa... Olha lá, mudou completamente a partir de como a gente lê.
9: Sim, nossa. Christian Dunker, o livro Estilo de Lacan é para iniciados na psicanálise ou para o público em geral?
10: Olha, é para interessados, é para aquele que, como você, assim, né, teve um primeiro contato e disse, isso aqui é impossível.
9: Sim.
10: Né? Então, a minha ideia é dizer, eu vou tentar acompanhar por que é tão difícil. Em parte, você está sendo convidada a viver uma experiência diferente, né, de incompreensão, de inconclusividade, de desafio. Né? E aí tem algumas pistas, né? Tipo assim, olha, o Lacan não escrevia, ele falava. Então, imagina alguém que falava complicado e daí você põe num texto, vai ficar mais complicado. O Lacan era alguém que vinha de uma tradição ligada à mística cristã. Então tem que ver com as santas que comiam luz, que falavam coisas estranhas, Santa Teresa d'Ávila, São Juan de la Cruz, poesia alemã do século XVII, e que isso, vamos dizer assim, é muito intrigante, porque ele não era um católico, apesar da família, né, ser católica, ele era um cientista, ele se achava um cientista, mas ele levava muito a sério essas coisas. E ele adorava o barroco, né? O barroco, todo mundo vai dizer, é um estilo que é um estilo espinhudo, né? Você vai na igreja da Ordem Terceira, na Bahia, você diz, aquilo tem um peso, né? Ela que adorava essas coisas. E era um fanático pelo surrealismo, nasceu e se criou no surrealismo. Então ele misturou tudo isso aí.
9: Sim, por isso não é simples a leitura de Lacan. E o livro do Christian Dunker é justamente sobre o estilo de Lacan, que é essa figura muito importante, né, na psicanálise. Uhum. Ele vem depois, sim, de Freud, né? Vem depois de Freud, né? Freud é 1800, século XIX. Sim,
10: ele é um atualizador, reinventor da psicanálise. É. Ele leu Freud e diz, olha, o Freud tinha coisas que eram da época do Freud. Agora a gente tem, assim, renovações nas ciências humanas, na filosofia, nas ciências, e que precisa levar em conta para repensar a psicanálise à altura da época que a gente está. Que é um pouco o que a gente está fazendo agora de novo. Agora, tem um do livro, Tânia, que é assim, como que um cara que escreve assim, que tem essas referências eruditas, barrocas, ele se torna popular no Brasil? Um país que acabou com a... Enfim, está lutando com o analfabetismo, que tem uma cultura de natureza oral, que tem as dificuldades que a gente tem, né? O que é que a psicanálise tem que ver? Quer dizer, o que o Lacan fala sobre o Brasil e o que o Brasil fala sobre o Lacan? Isso está por trás da minha investigação sobre o estilo do Lacan. Entender por que um pensamento desse tipo, tão francesista, vamos chamar assim, encontrou uma popularidade por aqui. Né?
9: E não querendo dar muito spoiler no livro, mas temos uma resposta?
10: Há várias. Por exemplo, acabei de dizer, um dos problemas da dificuldade do Lacan é que ele falava. Ele era meio canastrão, mas ele era um cara que dava um seminário público, aberto, gratuito, para às vezes 1.000 pessoas, falando. O que é a cultura brasileira?
9: Oral.
10: É cultura oral. É. O Brasil foi proibido de ter editoras, universidades, de alfabetizar sua população, os indígenas, os negros, os degredados. Por quê? Porque se você escreve e lê, isso pode te esclarecer um pouco, você pode se revoltar um pouco melhor, né? Bom, a oralidade do Lacan combina com a oralidade do Brasil. O Brasil é um país, né, marcado por isso. Né? Não quer dizer que sejamos analfabetos, mas a gente pensa de uma forma muito oral. A nossa poesia, ela chama muita oralidade. Né? O Brasil, quando descoberto ou invadido, vamos dizer assim, século XVI, o que estava acontecendo nas artes? O barroco. Ou seja, as nossas primeiras manifestações culturais, né, e também as nossas primeiras resistências à colonização, vêm do barroco. Né? Então, Gregório de Matos, o humor diabólico, o contraste, os jesuítas que se ocuparam de fazer assim, a educação aqui, né, no começo. E o Brasil tem uma religiosidade sincrética, né? A gente mistura, né, a Umbanda com o Espiritismo, com o Catolicismo, com o Protestantismo. E é justamente essa mística brasileira, vamos chamar assim, que a gente vai encontrar num correlato da forma como Lacan foi pensando as coisas. Né? E, finalmente, como quando perguntaram para o Mário de Andrade, por que que vocês modernistas não queriam Freud? Né? Por que que vocês não adotaram o surrealismo? Ele falou, porque o Brasil já é surrealista na realidade. A gente não precisa de uma filosofia surrealista, né? Dizendo que a brasilidade, no fundo, é bastante surrealista. Isso acho que explica. São quatro traços, né, do Lacan, do estilo de Lacan, que conversam com a gente. Uhum. Né?
9: Muito bom. Ó, o livro é O Estilo de Lacan, sai pela editora Zahar, do psicanalista Christian Dunker, que está aqui conosco, professor titular do Instituto de Psicologia da USP. Eu ainda tenho aqui uns 4 minutinhos, vou fazer uma pergunta bem difícil.
10: Pô, mas depois dessas outras que você já fez?
9: Não, é sobre, que era um diagnóstico seu para o nosso momento atual, né? Já que você falou que a interpretação da linguagem, uhum, tal, pode se dar no âmbito individual, mas também nas lendas, no que se fala e tal. Então, dá para ser coletivo também, né?
10: Sim, não,
9: né? Hoje a gente vive um momento de uma loucura coletiva, Christian Dunker em 4 minutos?
10: É, eu acho que, de certa forma, sim, né? É, entendendo que a loucura, até mesmo para o Lacan, não era um desvio, né? A loucura é algo que tem que ver intimamente com a nossa condição de humanos e falantes, né? Humanos e falantes, e incoerentes, incongruentes, divididos, contraditórios, é o que a gente chama de loucura, né? Nós estamos vivendo um momento mais agudo em que a nossa loucura está

0: discursivo, que cria novos sintomas, né? Que cria experiências assim sem precedentes, para as quais os nossos dispositivos de simbolização, inclusive leis, né? Ainda estão incipientes. Né? Então você vê um espetáculo como um sujeito que põe crianças num reality show para sexualizarem como adultos, e você diz aqui são 500 mil pessoas entrando na vida íntima de uma criança que vai crescer e vai se dar conta de que aquilo ficou registrado naquela linguagem. Sim. Ou seja, as polarizações, os cancelamentos, vejam só, quantos fenômenos de linguagem a gente não tem aí. Né?
1: Sim,
0: quantas subjetividades que se percebem mais e mais ofendidas pela forma como a gente fala, como a gente designa esta pessoa, né? Aquela outra, que termos a gente usa. A gente está mais sensível para essa nova condição de linguagem, que é a linguagem digital.
1: Sim.
0: Estamos diante de um desafio que é assim, nossa forma de trabalhar a gente começa a perceber problemática, né? Nossa forma de usar a linguagem com essa revolução toda, para o bem e para o mal, talvez estamos agora descobrindo como é que vai ser. E para a psicanálise há um terceiro termo, que é como é que o nosso desejo vai se juntar com essas duas dimensões. Como é que a gente vai assim inventar a promessa de um futuro, de um mundo para aqueles que estão chegando.
1: Sim.
0: Como é que a gente vai se dizer, vale a pena, né, continuar a marcha?
1: Uhum,
0: como é que a gente vai ser assim minimamente fiel ou coerente com isso que nos determina enquanto desejantes e que tem uma dimensão inconsciente? Exatamente.
1: Uau. Nossa, Christian Dunker, daria para falar muito mais, hein? Ó, muito obrigada, é sempre um prazer falar com você, viu? Até a próxima, parabéns
0: prazer
1: pelo
0: é meu,
1: livro.
0: Prazer é meu. Beijo para todo mundo aí. Tchau, tchau.
1: Tchau, tchau. Psicanalista Christian Dunker, ele que é professor do Instituto de Psicologia da USP. O livro que ele está lançando, O Estilo de Lacan, que sai pela editora Zahar, falando sobre o psicanalista Jacques Lacan, ele que renovou a psicanálise do Freud a partir da década de 1950.
2: No episódio desta semana do Futuramente, as apresentadoras Marta Gabriel, que é futurista, especialista em inovação, e a Caroline Tamassia, jornalista aqui da CBN, conversam com Paulo Blickstein, professor titular de educação na Universidade de Colômbia, nos Estados Unidos. Eles falam sobre o impacto da inteligência artificial e da tecnologia no sistema de ensino.
3: Toda vez que uma nova tecnologia entra, não só na educação, mas na sociedade, ela transforma o ecossistema, né?
4: A gente tem que pensar que a gente não conseguiu inventar nenhuma outra forma de fazer educação a não ser de ser humano para ser humano.
3: O online descola do mundo físico, você começa a ter essa expansão.
4: Tem um professor que a gente chamou de professor de redesenho pedagógico, que é o professor que vai ser treinado mais intensamente em novas tecnologias, em educação maker, em, né, nesse caso, em inteligência artificial.
3: Cada tecnologia, ela traz uma transformação, e essas transformações sempre têm impactos positivos e sempre têm impactos negativos, né? Porque a tecnologia em si, ela muda a forma de fazer as coisas, e nessa mudança a gente vai percebendo aquilo que funciona ou não.
4: A gente sabe que a melhor educação é essa, de ser humano para ser humano, e que a tecnologia tem que ser desenhada para entrar nessa relação de uma forma produtiva.
5: Futuramente. Olá, está começando Futuramente, um podcast da CBN sobre como hoje impacta o seu amanhã. Esse podcast é apresentado por Marta Gabriel, futurista, especialista em inovação e tecnologia, e por mim, Carol Tamassia, jornalista aqui da Rádio CBN. Muitas mudanças, né, Marta, na área da educação?
3: Nem fala, né? A gente está tendo, inclusive, resultados já medidos do que está acontecendo, então eu acho que a discussão de hoje vai ser muito boa.
5: Pois é, será que a gente já tem pistas do que essa transformação está fazendo com a aprendizagem? O PISA, que é aquela avaliação internacional que mede o desempenho de estudantes de 15 anos em áreas como matemática, leitura, ciências, investigou pela primeira vez como esses alunos estão usando a inteligência artificial para as atividades escolares. E a gente tem aqui também no Brasil, ao mesmo tempo, o Conselho Nacional de Educação, que aprovou uma regulamentação para IA no ensino brasileiro. E isso é um marco aqui no país para orientar o que as escolas...

0: escolas e as universidades podem e não podem fazer com a tecnologia. Então, a gente vai para o nosso cardápio do dia. A Marta começa trazendo um histórico para a gente da adoção de tecnologias pelo sistema de ensino. Na sequência, a gente recebe Paulo Blickstein, professor titular de educação na Universidade de Colômbia, nos Estados Unidos. Um dos laboratórios que ele coordena é o de tecnologia transformadora da aprendizagem. E a gente vai tentar entender com ele em que pé estamos nesta transformação. E por fim, Marta fala dos sinais de futuro dessa conversa. Para onde aponta o nosso radar?
1: A história invisível.
0: Marta, antes da gente falar propriamente ali da inteligência artificial, eu queria voltar um pouco no tempo, porque a escola já passou por outras revoluções tecnológicas, né? A própria chegada da internet foi um caso. O que aconteceu nas outras vezes em que uma nova tecnologia entrou na sala de aula?
2: Então, Carol, toda vez, a gente até pode falar um pouquinho, eu quero falar um pouquinho sobre o papel da educação de forma geral, mas toda vez que uma nova tecnologia entra, não só na educação, mas na sociedade, ela transforma o ecossistema, né? Então, ela transforma o que a gente pode fazer, como a gente pode fazer, ela vai libertando a gente de algumas prisões. Então, por exemplo, quando você começa a ter o online descola do mundo físico, você começa a ter essa expansão. Aí a gente começa a ter a internet que você consegue pensar junto com outras pessoas. A gente tem a... Então, cada tecnologia, ela traz uma transformação e essas transformações sempre têm impactos positivos e sempre têm impactos negativos, né? Porque a tecnologia em si, ela muda a forma de fazer as coisas e nessa mudança a gente vai percebendo aquilo que funciona ou não. E é importante ver a cada vez mais a tecnologia está no nosso dia a dia e a gente tem visto isso não só na educação, mas em todas as áreas. E especificamente na educação, eu acho que a gente não pode perder de vista o que é a função da educação, né? Então, se a gente pegar a educação em três níveis, um dos meus livros que é sobre educação e tecnologia, eu trago que no nível individual, a educação funciona como um fator que conecta a gente com as coisas, ela ajuda a gente a se libertar de determinadas prisões. Por quê? Ela conecta a gente com tudo. Então, a educação conecta, ajuda a gente a entender o que está acontecendo. Quanto mais educado, mais conectado eu me torno. No nível sociedade, a educação funciona como um sistema operacional. Se você pegar no Brasil, a gente tem um sistema operacional diferente da Alemanha, por exemplo, ou de qualquer outro lugar do mundo. Dentro do Brasil, inclusive, a gente tem sistemas operacionais diferentes em função da educação. Então, ela determina muito do que a gente faz, do que a gente acha correto, da forma como a gente pensa o mundo. E no terceiro nível, que é o nível da humanidade, a educação ela é muito importante para a nossa evolução, né? A gente vai incorporando coisas, passando para os próximos passos. Então, nesse sentido, um dos fios condutores, inclusive uma das principais transformações da humanidade, foi a linguagem complexa, a linguagem simbólica complexa. E eu adoro uma frase do Wittgenstein, que ele fala que os limites da nossa linguagem são os limites do nosso mundo. Ou seja, quanto mais educado você for para ter... E linguagem não é língua só de idioma, é linguagem de cultura, etc. Mais você está conectado, mais você está preparado, mais você está num nível de entendimento do que acontece. E nesse sentido, hoje a gente tem uma tecnologia pela primeira vez na história que ela entra no nosso processo de pensamento. Ela não é só uma tecnologia cognitiva que analisa ou que ajuda ou que otimiza, amplia fluxos de informação. Ela não só informa mais, mas a gente tem a tecnologia que pensa com a gente, está começando a decidir com a gente, está começando a agir, inclusive, por conta própria. E nesse sentido, essa tecnologia, que são as IAs, IAs generativas que a gente tem na mão, elas dominam cada vez mais a linguagem. E se você pensar que a linguagem é o nosso sistema operacional, é que está conectado com a educação é linguagem, religião é linguagem, política é linguagem. Então, a gente tem, na realidade, um novo elemento que não tinha antes, que está sendo utilizado e pensando junto com a gente, pensando no sentido não literal da palavra, mas inferindo nosso processo de pensamento e começando a transformar, né, a forma como a gente usa a linguagem, interpreta, etc. Isso afeta a educação. Eu gosto muito de pensar nos trabalhos de alguns grandes autores, como Joseph Stiglitz, ele foi Nobel na área de educação, falando sobre, não sei se foi na economia ou se foi educação, mas ok, o que ele fala? Que as sociedades de aprendizagem, aquelas que conseguem aprender, são as sociedades que conseguem ter maior desenvolvimento econômico. Tem outros pesquisadores também, que nem Joseph Stiglitz, que nem o Hanushek, que ele também fala qual é a porcentagem da educação que afeta, o quanto que a educação afeta na variação de PIB ao longo dos anos, que é uma porcentagem grande, né? E para ter educação, a gente tem que ter uma educação boa, a gente tem que ter instituições fortes e professores bons. Então, o professor continua sendo importante nesse processo.
3: Sinais do presente.
0: Bom, então vamos agora colocar um convidado especialíssimo na nossa conversa, que é Paulo Blickstein, professor titular de educação na Universidade de Colômbia, nos Estados Unidos. Professor, seja bem-vindo ao Futuramente, é um prazer ter você aqui com a gente.
4: Muito obrigado, o prazer é todo meu.
0: Professor, quando a gente fala aqui de tecnologia na educação, é comum a gente ouvir argumentos dos dois polos, né? Então, de um lado, quem acredita que a tecnologia vai transformar completamente a escola e até substituir o professor, e do outro, uma espécie de demonização da tecnologia, como se ela fosse responsável pelo fracasso da educação. No meio dessa discussão, que a gente pode chamar de polarizada, qual deve ser, afinal, o papel da tecnologia na educação?
4: Bom, essa é uma ótima pergunta, obrigado. E claro que a resposta está no meio, né? Eu acho que hoje em dia, por um lado, é impossível você pensar numa educação que, de certa forma, não inclua tecnologia, porque o mundo que as crianças vão enfrentar tem tecnologia em muitos lugares, em muitos aspectos. Por outro lado, é importante, como vocês estavam falando antes, que a gente não perca a noção de para que serve a educação, né? Educação não é também para aprender softwares ou para aprender tecnologia. A educação é para aprender a pensar, para aprender os conteúdos que a humanidade acumula durante muitos anos, muitos séculos. E lembrar do objetivo da educação é muito importante. Nisso, a gente tem que pensar que a gente não conseguiu inventar nenhuma outra forma de fazer educação a não ser de ser humano para ser humano, né? A gente já tentou, e a gente tem tentado há mais de 100 anos, substituir o professor pelo cinema, pela televisão, pela internet, por várias coisas, e nunca deu muito certo, porque a gente percebe sempre que a educação mais eficiente é de ser humano para ser humano, né? Por razões que a gente vai conversar hoje ainda. Então, texto, a tecnologia tem que estar sempre a serviço dessa relação humana entre alunos e professores, alunos e alunas, e é esse uso da tecnologia que funciona de verdade, né? Todos esses usos de substituir professor por videoaula, substituir professor por tutores eletrônicos, por robô, por tablets, isso nunca funcionou muito bem. O que funcionou bem é quando você treina bem o professor, muda os currículos e inclui a tecnologia de uma forma orgânica na sala de aula, naqueles momentos em que ela faz sentido. E nos momentos que ela não faz sentido, também ela não precisa estar, né? Então, eu acho que, enfim, esse lugar do meio é o que a gente reconhece que a tecnologia é fundamental na vida das pessoas, e aprender a usar e a entender as tecnologias é muito importante. E, por outro lado, a gente sabe que a melhor educação é essa de ser humano para ser humano, e que a tecnologia tem que ser desenhada para entrar nessa relação de uma forma produtiva.
0: Se fosse realmente só colocar a tecnologia, estava tudo resolvido, na pandemia teria sido um sucesso, né? Educação, que todo mundo foi para o digital, para o online, e a gente vê que os resultados nem foram tão bons assim para as crianças, por exemplo.
2: Mesmo o que ele falou está muito ligado com o que o Hanushek fala, né? Que a gente precisa de professores bons e instituições fortes. Professor bom consegue fazer essa alavancagem, instituições fortes conseguem disseminar, né? Fazer essa coisa de baixo para cima, de cima para baixo.
4: Eu acho esse exemplo da pandemia que você traz muito bom, porque eu lembro muito bem que na pandemia existia um discurso, né, entre várias empresas de tecnologia, até de alguns secretários de educação e tal, dizendo assim, agora finalmente a gente vai viver a utopia educacional, porque as crianças podem estudar em casa, no sofá, com o celular, na hora que elas quiserem, sem ter que ir para a escola, sem ter aquela bagunça toda da sala de aula, sem a imposição de ter que estudar em uma certa hora e tudo mais. E a gente vai ter um paraíso educacional, né? E a gente viu que foi exatamente o contrário, ou seja, a gente percebeu que é bom ter um momento dedicado para a educação junto com outras pessoas, ou seja, é bom você ir para uma sala de aula, você se desligar do resto do, né, do mundo, dos dispositivos, e ter lá um professor, os seus colegas, e saber que aquele momento é o momento da aprendizagem, não é o momento de trocar mensagem, não é o momento de ver YouTube, não, é o momento de aprender. E a gente viu que as crianças precisam dessa sinalização que aquele é o momento de aprender. Então essa ideia de que você vai aprender no seu tempo, na sua conveniência, no seu sofá, não deu certo, né? Também não deu certo a gente achar que esses meios eletrônicos vão dar conta de manter a atenção e a motivação da criança. Porque exatamente esses meios eletrônicos, como a gente pode falar mais, tem uma série de distrações que atrapalham a aprendizagem, né? Então, a gente também viu que é importante o foco, é importante ter uma hora que é para aprendizagem, é importante ter um professor que conheça o aluno, que motiva o aluno, né, e que sabe orquestrar essas atividades de educação. E que isso, por mais que a gente coloque inteligência artificial, por mais que a gente coloque todas essas gamificação, enfim, o que for, a gente viu que isso, nada disso funciona tão bem quanto um bom professor na sala de aula que conheça as crianças e que saiba como motivá-las para aprender.
0: É o PISA 2025, né? O senhor falou sobre distração. Esse PISA foi divulgado em setembro desse ano, de 2026, e trouxe um dado que chamou a atenção de todo mundo, que foi a queda de rendimento de alunos dos países desenvolvidos em quase todas as áreas estudadas. E a falta de concentração é um problema que apareceu na análise, né? Por causa dessa distração digital. No Brasil, embora o desempenho tenha permanecido relativamente estável, a gente já parte de um patamar baixo, né? Agora, uma questão importante é que as escolas têm nas mãos agora uma geração que foi acostumada a receber estímulos o tempo todo, né? Os nossos filhos cresceram com coisas curtas, eles conseguem assistir um filme a hora que eles quiserem, né? Nos streamings. Então, eles não sabem esperar, né? É uma geração que não sabe esperar, que tem aquela concentração fragmentada, enfim. Qual que é o desafio para as escolas agora com essa geração que nasceu desse jeito, essa geração digital?
4: Sim, de novo uma ótima pergunta. Eu acho que a gente vai precisar reeducar essa geração a exatamente o que você está falando, a esperar, a ter paciência, a ler coisas mais longas, a assistir filmes mais compridos e talvez com menos efeitos especiais, né? A também ter o tempo do ócio, né? Ou seja, o tempo de não fazer nada sem telefone, o tempo de pensar, o tempo de refletir, o tempo de conversar com pessoas sem interromper, né, com o telefone 30 vezes por minuto. Então, acho que isso é um papel dos pais, por isso que eu acho, inclusive, que a educação dos pais é muito importante hoje em dia também. E a gente vai ter que reeducar na escola e em casa, porque o que aconteceu, e acho que é bom a gente retomar essa história, né? Essas empresas de tecnologia e também as empresas de streaming, elas nos fizeram uma promessa há uns 10 anos atrás, que foi assim: a gente é um tipo diferente de empresa, a gente não visa o lucro, a gente só quer conectar as pessoas, dar conveniência para as pessoas, a gente é diferente, né? E daí a gente viu, aos poucos, que na verdade elas não eram tão diferentes assim, elas queriam a mesma coisa, elas queriam engajamento, elas queriam que você ficasse grudado no celular, grudado na televisão e tudo mais. Só que o discurso era muito assim, não, a gente é diferente, não se preocupe, não precisa pôr nenhum regulamento, não precisa ter nenhum cuidado, a gente vai se regular, a gente vai fazer as coisas do jeito certo, né? E a gente viu que isso não era verdade, né? Que na verdade, por exemplo, mídia social foi desenhada para viciar as pessoas, inclusive crianças, né, que tinham estudos minuciosos feitos por essas empresas para deixar as crianças viciadas nisso, e os adultos também, né, como a gente sabe. As coisas de streaming, mesma coisa, quer dizer, o formato dos filmes, das séries foi se moldando de um jeito para também as pessoas ficarem grudadas. Inclusive, o presidente, o CEO de uma dessas empresas de streaming declarou, né, não vou dizer aqui qual, num certo momento, que o maior inimigo da empresa dele era o sono, que ele queria, que ele tinha que achar um jeito das pessoas dormirem menos e ficarem fazendo binging, né? Ou seja, ficarem grudadas naquelas séries. Então, é nesse nível, assim, a insanidade dessa sanha pelo engajamento, por grudar as pessoas no celular, na televisão e tudo mais. E isso, claro, todo educador sério, né, nessa época estava falando, essa história do celular com rede social, com esses vídeos de curta duração, isso não vai dar certo, isso vai ser um desastre para essa geração. E muita gente fala, não, imagina, as crianças agora são nativos digitais, elas estão navegando, estão aprendendo no YouTube, estão aprendendo, claro, aprendendo algumas coisas, mas o custo que elas vão pagar vai ser muito maior do que o que elas eventualmente estariam aprendendo espontaneamente nas redes sociais, né? Se você passar um minuto no TikTok, no YouTube, tá, você vê que não é só que, claro, algumas coisas são úteis, você pode aprender, mas aquilo vai, o algoritmo vai te levando para um lugar de engajamento máximo, não de aprendizagem máxima, né? Então isso é muito perigoso. Enfim, a gente sabia que isso ia acontecer, mas infelizmente, em muitas coisas, assim, só quando o desastre bateu a porta, né, que agora esse teste do PISA mostra que muitos educadores e muitos pais até tinham razão em desconfiar que isso não ia dar certo, que agora parece que existe uma unanimidade na sociedade, ou pelo menos uma energia muito grande para a gente mudar as coisas, né? Tem até um livro agora que saiu de uma jornalista colega minha, Renata Cafardo, falando do algoritmo das famílias e tal, e a gente vai ter que pressionar o governo, pressionar essas empresas para mudar as coisas, porque a gente viu que as consequências são nefastas, né?
0: E você é uma pessoa que defende há bastante tempo, né, o uso de tecnologias na educação, né? Inclusive para colocar as crianças em contato com robótica e programação. Mas quando a gente fala de inteligência artificial, você faz alguns alertas, né? Eu queria entender um pouco desses alertas que você faz sobre faixas etárias, restrições e tal, e por que a IA exige um cuidado diferente de outras tecnologias? É porque a gente ainda não sabe o que a gente vai colher daqui a alguns anos, como você vinha falando?
4: Sim. Bom, primeiro, vamos falar daqui a pouco, tem muitos usos positivos da tecnologia e propositivos, né? Que eu acho que é importante a gente falar para não ficar também só na crítica e nos cenários apocalípticos e tudo mais. Agora, a questão do limite de idade da inteligência artificial é que duas coisas. Primeiro, que a gente ainda não sabe muito bem como esses modelos funcionam, como as pessoas interagem com eles, porque eles são modelos não determinísticos, né? Ou seja, tem um tipo de software que você sabe como ele se comporta. Então, se você dá para 100 mil crianças usarem um certo software, você sabe exatamente o que cada criança vai ver, o que o software vai expor para a criança e tudo mais, né? Então, são softwares determinísticos. Um programador colocou lá uma sequência de operações e você sabe exatamente o que vai acontecer. Isso é mais seguro, porque pelo menos a gente sabe o que a criança vai ver. Agora, no caso da inteligência artificial, a gente não sabe como esses agentes, como esses chatbots, o que eles vão falar com a criança. Eles podem começar a falar sobre equação de segundo grau e tal, e terminar falando sobre suicídio, né? Enfim, a gente não, eles são softwares não determinísticos, que têm uma aleatoriedade, e isso traz um nível de perigo inédito, né? Eu acho que tem... Eu falei, né, que ia falar dos usos positivos da IA e tudo mais. Eu acho que tem muitas coisas que a gente, às vezes, nem está conversando ainda, mas que são só exemplos, né? Então, por exemplo, é muito importante pensar na IA como uma forma da criança ir além e explorar os interesses que ela tem, né? Então, por exemplo, para você encontrar a correlação entre duas variáveis, né? Então você fala, eu quero saber como que a temperatura e a umidade estão relacionadas, ou eu quero entender como que o trânsito se relaciona com a qualidade do ar, né? Ou enfim, qualquer coisa na sociedade, coisas se relaciona com a outra, né? Isso chama correlação. Às vezes a criança tem que aprender, esperar até a universidade para ela aprender a calcular a correlação, porque é muito difícil calcular isso, enfim, tem uma técnica matemática lá, né, da estatística, para você pôr esses dados numa planilha, calcular todos os parâmetros estatísticos e tudo mais. Então tem todo um trabalho manual de para... Agora, calcular a correlação entre as coisas é uma das formas mais ricas de você entender o mundo, né? Com a IA, você pode simplesmente falar, olha, tem esse dado aqui, arrasta para a IA, tem esse outro dado, arrasta para a IA e fala, eu quero saber se tem alguma correlação entre esses dois dados. Então, uma criança de 10 anos pode começar a calcular a correlação entre as coisas sem ter que aprender todos os detalhes técnicos de como calcula isso na prática. E você pode imaginar isso com muitas outras coisas, né? Por exemplo, por que a gente só ensina geometria de objetos muito regulares? Porque é muito difícil calcular o volume, por exemplo, de um objeto todo cheio de irregularidades. Mas pode ser que a criança mora em um lugar, numa região rural, por exemplo, que ela quer calcular o volume de frutas muito irregulares, por exemplo, né? ou de árvores, ou de plantas, ou de folhas, né? Área de folhas muito irregular. Então, ela pode usar IA, por exemplo, para calcular áreas, volumes, formatos de coisas muito diferentes do que ela vai ver no livro didático, né? A gente só não ensina isso porque a técnica é muito complicada, mas não é que isso não é importante ou não é interessante. Então, a gente pode usar IA para permitir que uma criança explore o mundo dela, seja numa área rural, seja em uma região do Brasil onde tenha muito calor, muito frio, uma vegetação de um certo jeito, abrir o mundo, né, para a criança explorar e usar IA dessa forma, né, em vez de usar IA para ensinar frações, que a gente já sabe como ensina frações. Então, esse é um uso que eu acho que vai ser muito rico da IA, que é para reduzir todo esse trabalho manual, técnico, em matemática, por exemplo, em ciências, em estatística, e permitir com que a criança explore o mundo sem ter que saber todos esses detalhes matemáticos, mas mantendo a riqueza conceitual de você aprender o que é uma correlação, de você entender que as coisas estão todas interrelacionadas, né? De, por exemplo, estudar a flora e a fauna da sua região, né, usando todas essas coisas. Então, acho que pode abrir uma série de novas possibilidades de ensino, de contextualização, de motivação da criança, mas isso é uma coisa que a gente vai ter que construir, né, com os professores, com os desenhadores de currículos, com especialistas em IA, e eu acho que é uma área de uso na educação que a gente ainda não explorou muito, que acho que vai muito ao encontro do que você acabou de falar, né?
0: Mas na própria China, por exemplo, as crianças bem pequenininhas começam a estudar sobre a inteligência artificial. Não, às vezes, usar como ferramenta, mas entender do que ela é capaz. Até para mostrar, assim, ó, ela pode te levar a um erro, ela pode se enganar, né? Será que não é o caso também da gente ter esse estudo sobre, sim, a IA?
2: Exatamente isso, né? Quando o Paulo fala de que tinha alertas, né? Eu lembro quando as pessoas começavam a falar, não, mas essa nova geração já é configurada diferente. Eu falava, gente, vamos pensar um pouquinho, o biológico não dá saltos, o biológico não consegue acelerar tão rápido quanto a gente está tendo na parte de cultura e de tecnologia, né? Outros alertas aqui com relação a IA, mesma coisa. Eu também sou super pró-tecnologia no monte. Aliás, o livro da Renata é sensacional, no sentido que ela fala que as tecnologias não podem ser proibidas de maneira geral, diferente de cigarro, bebida, etc., de outras coisas, porque quando você fala de cigarro, por exemplo, é sempre nocivo. E a tecnologia, que nem o Paulo falou maravilhosamente bem, ela pode ser positiva e muitas vezes é, e tem os dois lados. A gente tem que pensar nas regras. E para pensar nas regras, a gente precisa entender o que está acontecendo e reeducar todo mundo nesse processo. Mas se a gente tivesse uma educação um pouquinho mais voltada para pensamento crítico, quando acontece uma coisa nova, está muito rápido o que está acontecendo. Então, a gente precisaria de ter pessoas pensando, bom, o que está acontecendo? Então, eu preciso atuar nisso antes que isso se torne um problema e não só ficar apagando incêndio, né? Dos problemas que vão surgindo e são incêndios humanos.
4: Voltando à questão da tecnologia lá que você colocou, e a questão da China, assim, já tem vários países, inclusive os Estados Unidos e outros países na Europa, que estão dando esses cursos, essas matérias de alfabetização em IA e alfabetização tecnológica para as crianças, né? Eu acho que isso é muito importante, a gente deveria ter isso no Brasil, não de uma forma, assim, aprender a usar produtos de IA, mas aprender o que, que é IA, né? O que, que são esses chatbots? Eles têm sentimentos? Eles são pessoas? Eles são só produtos digitais, né? Como você interage com os chatbots de uma forma saudável, como você cria os seus próprios chatbots, como você usa a inteligência artificial para melhorar a sua vida, para melhorar a vida das pessoas. Então, acho que, sem dúvida, isso é uma coisa que a gente deveria ter na escola desenhada para as pessoas também terem um uso crítico da IA, né? Por exemplo, será que, considerando toda a energia elétrica que gasta rodar um chatbot, será que vale a pena criar 400 fotos de gato, né, andando de windsurf, sei lá. Tem um custo isso, um custo ambiental, né? As crianças precisam aprender que o uso da IA tem um custo ambiental, então não é para ficar fazendo 1000 fotos de gato ou de cachorro e tal, que não é para... Que o uso da IA, em alguns casos, também prejudica o pensamento, prejudica o trabalho na escola, enfim, outras coisas que a gente pode falar depois. Mas acho que essa alfabetização em IA é fundamental e a gente tem que fazer isso urgentemente no Brasil também.
0: Eu queria trazer um exemplo pessoal, mas acho que cabe nessa discussão, né? Semana passada eu fui na reunião da escola da minha filha, que tem 10 anos, né? Então ela está no 5º ano do ensino fundamental, e a professora fez um apelo aos pais. Ela estava assim, bem... Porque ela falou que as notas caíram muito, né, da turma desse ano, as notas estão baixas de um modo geral. E as atividades vêm muito elaboradas, a tarefa vem elaborada. Então, quando ela questiona o aluno sobre a resposta, ele não sabe do que ele está falando, ele não sabe o que ele escreveu, o que ele entregou, enfim. E aí eles falam, né, eles têm 10 anos, ela fala assim, qual IA você usou? Ah, eu usei o Copilot, né, eles ficam se achando para falar para a professora, porque eles não têm ainda nem noção de que, enfim. Ela fez esse apelo para o pai, tentando fechar um pacto com eles ali, e eu fiquei assim, pensando nesse professor da linha de frente, né? Ele está recebendo suporte, preparo para lidar com essa realidade, né? Porque eu entendi ali que era um pedido de socorro, um SOS ali do professor, e os pais também ali, sem saber muito, né, como agir. Então, eu sinto assim que faltava um suporte da escola, mas aí não é só a escola, né? O sistema educacional. Eu acredito que esse exemplo que eu estou trazendo aqui está se replicando em outras reuniões de pais por aí.
4: Exatamente. E eu vou dizer que eu tenho um colega que é professor em Harvard, na Universidade de Harvard, dá alunos, dá aula para mestrado e doutorado, nem para graduação. E ele, outro dia, conversando com ele, ele falou, ele fez um apelo, assim, ele falou, eu não consigo mais dar aula, porque os alunos usam IA o tempo todo, eles nem, não só para fazer o trabalho, mas ele falou assim, às vezes os alunos, antigamente eles faziam trabalho em grupo, eles tinham uma discordância de, por exemplo, qual seria o tema do trabalho. Hoje em dia eles pedem para a IA resolver as discordâncias, porque eles não querem brigar, não querem discutir e tudo mais. Tal. Então, e ele até está escrevendo um artigo sobre isso, tal, é um colega meu, Bertrand Schneider. Então, isso está acontecendo em todos os níveis, inclusive em grandes universidades pelo mundo, porque as crianças, os adolescentes e os jovens adultos não sabem como usar isso de uma forma positiva e cada vez mais eles fazem aquilo que a gente chama de rendição cognitiva, né, numa tradução literal para o português. Ou seja, eles começam a cada vez mais dá para IA coisas que eles deveriam estar fazendo e aquele músculo, né, mental vai atrofiando, porque se você não faz uma coisa, você esquece como fazer e você esquece aquele instinto, né, de fazer uma... Tanto coisas mais de conteúdo, né, de trabalho, de escrita, mas também até de como você discute um assunto com outros colegas, como você chega numa conclusão de consenso e tudo mais. Tal. Então, bom, isso eu estou falando da Universidade de Harvard, por exemplo, mas imagina isso nas escolas públicas, né, nas escolas de fundamental, de ensino médio. Tá muito difícil para o professor, né? Eu converso com professores o tempo todo. O professor já tinha uma série de coisas para, né, difíceis na carreira.
0: A vida dele já era difícil, mais difícil, né?
4: E agora ele tem que ser uma espécie de um policial de IA, e não existe uma regulamentação jurídica para isso. Então, se ele falar para o aluno, não, isso foi feito por IA, o aluno fala não, ele não tem o que fazer, porque se ele punir o aluno e o aluno fala, não, eu vou entrar com processo aqui porque você disse que era IA e na verdade não é IA, Então, enfim, é um caos que está se instalando no, nos sistemas educacionais, exatamente por isso, porque as empresas colocaram essas ferramentas sem limite de idade, sem nenhuma orientação, e agora externalizando os custos para nós, né? Custos emocionais, cognitivos e até financeiros, que agora a gente tem que se virar para fazer tudo isso. Então, por isso que eu acho que, num primeiro momento, essa ideia, por exemplo, como fez Nova York, como o Conselho Nacional de Educação fez, é preciso dar uma pausa, quer dizer, desacelerar um pouco o uso da IA, a implementação da IA, para a gente poder criar formas mais saudáveis de usar a IA, que eu acho que e tem muitas formas saudáveis e tem muitos bons usos de tecnologia na educação, obviamente, mas a gente precisa de tempo, de recurso para fazer isso, senão a gente vai estar num lugar daqui a 5 anos onde as crianças esqueceram como faz lição de casa, né? Sem IA. Os professores também já vão começar a não saber como planeja a aula sem IA. E a gente vai estar numa situação que o professor finge que ensina, o aluno finge que aprende, e as redações são corrigidas por IA, feitas por IA, então é um chatbot falando com outro, e as pessoas vão estar sobrando nesse processo, né? Então, eu acho que é muito importante o que está acontecendo agora, da sociedade se conscientizar disso, das secretarias de educação darem uma pausa, pensarem bem em como implementar, porque isso que está acontecendo agora pode piorar muito mais, né? À medida que isso se generaliza, que os modelos ficam melhores e que as pessoas vão perdendo a prática de escrever, a prática de argumentar, a prática de fazer matemática e tudo mais. Então, isso pode piorar ainda muito mais.
2: Mas, Paulo, você acha que... Então, eu tenho acompanhado, eu também sou a favor que diminua, né? Que a gente realmente, lá de trás, já era a favor que diminuísse o ritmo. Mas você acha que isso é possível? Porque até eu acho que dá para regular no ambiente educacional, mas como é que você regula fora, né? Como é que você impede fora? Eu acho que a gente tem alguns processos que a gente pode reconfigurar dentro das escolas para, pelo menos naquele ambiente, você forçar o pensamento, novas maneiras de avaliar. Mas fora, eu acho que é muito difícil. A gente precisa de uma educação, aquilo que você falou antes, de pais, da sociedade, e a gente não está vendo nenhuma iniciativa nessa direção. O que você acha?
4: Bom, eu acho que, assim, não estou falando que é um problema fácil, você tem toda a razão. É um problema dificílimo, né? De novo, volto à questão de externalizar esses custos para nós. Agora, eu acho que é muito importante a gente, assim, se eu... Uma das ideias que eu acho importante é criar uma campanha nacional de educação dos pais. Então, em rede social, na televisão, nas novelas, entendeu? Eu acho que as novelas são um ótimo mecanismo de educação também, né? Então, modelar nas novelas, por exemplo, ou, enfim, rede social, programas de televisão, como que um pai lida com... Como que um pai, como que uma mãe lida com uma criança usando chatbots em diferentes contextos, né? Como um amigo, como terapia, como educação e tudo mais e tal, além da gente criar regulamentações, enfim, né? Leis e tudo mais, mas lei também não resolve o problema, porque você não vai entrar na casa das pessoas e regular na casa dela. Então, eu acho que a gente tem que ter um grande projeto de educação de pais, de família, sobre essas ferramentas, inclusive de redes sociais, né? Eu acho que também é importante explicar, porque também, pelo fato de a gente cada vez mais aprender coisas de influencers, de pessoas, enfim, nas redes sociais, os próprios pais não sabem se eles têm que proibir completamente, se eles têm que deixar um pouco, se eles têm que... enfim, o que eles têm que fazer, né? Porque muitas vezes a gente aprende por, sei lá, centenas de influencers nas redes sociais que a gente não sabe da credibilidade acadêmica dessas pessoas e tudo mais. Então, eu acho que é importante ter... uma campanha oficial ou com, talvez em parceria com influencers com credibilidade, com seriedade, para a gente educar os pais sobre isso, né? Porque, por exemplo, se você hoje em dia vê o seu filho, a sua filha copiando tudo do Google, né? Do jeito antigo, né? Você procura uma coisa no Google, copia e cola e entrega aquele trabalho, você sabe que aquilo é errado, né? Então, mas com inteligência artificial, os pais não sabem direito tudo bem usar, quando usar, o que pode. Então, eu acho que a gente precisa ensinar os pais que, sim, em alguns momentos pode usar, em outros momentos não pode usar, Porque com isso você cria uma cultura também nas casas e nas escolas do que é certo, o que é errado. E daí isso acaba virando, se autorregulando, né? Porque a gente sabe, por exemplo, que é errado você copiar integralmente, ipsis literis, de um livro e entregar no... Então a gente precisa desenvolver essa cultura do que é legal, do que não é legal, do que ajuda a criança e tudo mais. Isso a gente, é possível, porque a gente sabe isso, a gente sabe fazer isso para outras mídias, né? E eu acho que a gente precisa desenvolver isso também para a inteligência artificial.
0: Você fez parte de um projeto em Sobral, no Ceará, que começou em 2017, né, que colocou na escola uma figura de um professor de redesenho pedagógico, né, uma pessoa ali que possa ajudar os docentes a repensar as práticas, incorporar tecnologia na aprendizagem. No caso da IA, né, que se coloca como um desafio aí para as escolas, para os professores, para os pais, como a gente vinha falando, esse modelo também seria uma boa alternativa, algo parecido com isso?
4: Sim, eu acho que sim. Esse trabalho em Sobral, eu fiz com duas pesquisadoras incríveis, a Cássia Fernandes, que hoje é professora no INSPER, e a Tatiana Rochgreb, que é pesquisadora em Stanford agora, e também em Colômbia. E a ideia, o que a gente desenvolveu em Sobral foi pelo seguinte: a gente começou a redesenhar, naquela época, o ensino de ciências e de tecnologia na rede de Sobral. E a gente percebeu que o professor não tinha tempo de aprender todas as novas tecnologias, todas as novas coisas que existem no ensino de ciências, no ensino de educação, né, na educação maker. Simplesmente não existe tempo no dia do professor para aprender todas essas coisas novas, né? Porque também tem que aprender as coisas novas em ciências, né? Em matemática e tal. Então, a gente entendeu que no Brasil, pelo contexto, por esse contexto, que os professores muitas vezes dão aula em muitas escolas, dão muitas horas de aula, tem muito pouco tempo de formação continuada, que a gente precisava colocar a formação continuada dentro da escola, né? Ou seja, ter um professor que a gente chamou de professor de redesenho pedagógico, que é o professor que vai ser treinado mais intensamente em novas tecnologias, em educação maker, em, né, nesse caso, em inteligência artificial. E esse professor fica permanentemente dentro da escola, trabalhando com os outros professores para redesenhar os seus planos de aula, suas lições, as suas aulas, usando novas tecnologias. Porque a gente viu que o professor sozinho não tem tempo de fazer isso, né? Não é que ele não quer, ele não tem tempo. Então, isso funciona muito bem lá. A gente treinou esses professores de redesenho pedagógico e eles são parte da escola. E daí eles sentam com os professores de ciências, de matemática e tal, e falam: vamos redesenhar essa unidade de frações, por exemplo, ou essa unidade de reações químicas, para usar novas tecnologias, ou nesse caso, para usar IA. E daí eles sentam durante um certo número de horas, que horas remuneradas também, e redesenham, por exemplo, uma unidade de frações usando inteligência artificial. E daí essa unidade vira a unidade que a rede passa a usar, né? Então, essa fórmula, a gente viu que funciona muito bem no contexto do Brasil, mas é que a gente precisa ter mais recursos humanos na escola para lidar com tecnologia, né? Eu sempre falo, por exemplo, se você olha uma empresa, quantas pessoas tem num departamento de TI de uma empresa, né? Sei lá, para cada 1.000 funcionários, tem umas 50, 100 pessoas na TI, né? Numa escola, às vezes, você não tem ninguém de TI, né? Ninguém que... E daí a gente fala: não, mas vamos colocar a tecnologia na escola. E não dá, você precisa ter suporte tecnológico, suporte de pessoas que entendem de como integrar a tecnologia na educação dentro da escola ou dentro das redes, né? E a gente ainda tem muito pouco, e a gente acha que o professor vai dar conta de fazer tudo, e não vai. Então, acho que essa ideia de ter mais suporte nas secretarias e dentro da escola também, com o professor de redesenho pedagógico, eu acho que é um caminho para a gente avançar rápido na questão da IA na educação também.
3: Antes que aconteça.
0: Bom, Marta, a gente falou de como a escola chegou até aqui, ouvimos o que está acontecendo agora, trouxemos exemplos com o professor. Olhando para esses sinais que estão aparecendo, que mudanças da educação hoje podem revelar ali o que vai ser a escola do futuro?
2: Então, Carol, a gente tem os sinais que a gente pode utilizar do PISA agora, né? Sugere uma divergência entre duas curvas, especialmente no Ocidente. A curva de capacidade aumentando cada vez mais da IA e as capacidades humanas básicas diminuindo, que é o que a gente tem visto, né? No Brasil, como vocês bem falaram, está constante em 3 edições, mas está constante baixo, então, que é um problema também. Então, se a gente for pensar em termos de geopolítica, em termos de valor, né, para o futuro, a educação, a gente no começo falei quanto que ela é importante para a inovação, para a pesquisa, como motor para, né, a economia, para as sociedades terem desenvolvimento, a riqueza nacional não é mais só a riqueza financeira ou a riqueza de recursos que um país tem. Passa a ser também a qualidade educacional e da aplicação desses recursos. Isso depende de pessoas. Muito bom, obrigada. E obrigada por terminar com essa mensagem positiva, né, Carol?
3: Foi ótimo. Sim.
4: Não, obrigado vocês e acho que obrigado pelos comentários e pelas perguntas. Foi um prazer participar do podcast. Obrigado mesmo.
0: Futuramente vai ficando por aqui. A gente se encontra na próxima terça-feira com mais um episódio. Você pode falar com a Marta no Instagram, @MartaGabriel, mandar um e-mail para futuramente@cbn.com.br. Esse podcast teve apresentação de Marta Gabriel e Carol Tamassia, produção de Ellen Menezes e Luiz Rodrigues, trabalhos técnicos de Bruno Carvalho, Priscila Gubiotti e Débora Gonçalves. A coordenação é do Thiago Barbosa e a direção do Pedro Dias Leite. Tchau, gente. Até a próxima semana.

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1: José Godoy recomenda Linhas Tortas, do autor chileno Juan Cristóbal Penha. Vamos ouvir a conversa com a Tatiana Vasconcelos e com o Fernando Andrade.
2: Clube do Livro CBN, toda quinta-feira o Zé Godoy está aqui com a gente para trazer uma boa dica para o seu fim de semana. Tudo bem, fim de semana de eleição, mas até a semana que vem dá tempo para ler Linhas Tortas, do chileno Juan Cristóbal Penha. Do que se trata, Zé?
3: Tati, eu trouxe o livro do Penha, além dele ser um livraço, assim, para falar um pouco, acho, de um gênero muito importante aqui na América Latina. A gente acho que a gente não identifica isso de uma forma muito clara, acho que ainda no mercado brasileiro, mas a gente tem tido recentemente publicação de vários livros nesse formato. Estou falando da crônica latino-americana, a crônica, né, nesse contexto hispânico aqui das Américas, ela é diferente da crônica que a gente conhece brasileira, né, esse gênero tão peculiar, né, que nasce para esses escritores escrevendo para os jornais aqui no Brasil. A crônica, no contexto latino-americano, ela está mais próxima do que nos Estados Unidos se chama de jornalismo literário, né, ou uma não-ficção narrativa. Tem vários nomes que se dá para esse tipo de literatura. E o Juan Cristóbal Penha, acho que é um dos ótimos expoentes desse gênero hoje. É um chileno, tem diversos livros. Esse é o primeiro que sai no Brasil. E é um livro, assim, uma história assim, impactante, sobre um caso real da época do Pinochet, no Chile, que ele reconstrói aqui detalhadamente, contando a história da Mariana Calheiras, que foi uma escritora chilena. Ela se casou com um americano, Michael Tollen, que esteve à frente de dois dos atentados mais importantes perpetrados pela ditadura Pinochet fora do Chile, né? Um em Buenos Aires, o atentado contra o militar Carlos Prates, e depois em Washington, capital dos Estados Unidos, contra o Orlando Letelier. Ele é o cara que estava à frente desses casos. Mas a grande história que ele conta, e é uma história que, para quem acompanha de perto a literatura chilena, vai perceber semelhanças, tanto o Roberto Bolaño, né, o maior escritor chileno das últimas décadas, Noturno no Chile, como a Nona Fernandes, que é uma autora gigantesca no Chile, já tinham contado parte dessa história, que é a história desse casal, que tem uma casa, uma casa de classe média alta, num subúrbio de Santiago, que ao mesmo tempo é uma casa de família, onde ela, como escritora, fazia oficinas literárias, recebia escritores, editores para conversas, servia comida para os filhos, e no sótão era um centro de tortura, mais um dos centros de tortura clandestino criados pela ditadura de Pinochet. E essa vida dupla, completamente louca, né, dessa família, é o que ele conta, assim. E é muito importante o relato, porque é efetivamente uma vida dupla. Não é que ela fosse uma escritora de mentira só para acobertar o que estava acontecendo no sótão da casa. Ela era uma pessoa que tinha uma carreira como escritora, publicava, era lida, circulava, né, no mercado literário local, tinha grandes aspirações como artista, e que ao mesmo tempo era totalmente conivente e era participante desse tipo, desse horror, né, que eram as torturas. Ela está presente na Argentina e em Washington quando acontecem os atentados, ou seja, uma pessoa totalmente assim, era uma cúmplice assim, total, né, do marido, que era um assassino. E é isso que ele vai contar, e vai contar com esse talento literário que esse gênero traz para o jornalismo aqui na América Latina, né? Acho que a grande aspiração desses autores, esses jornalistas que enveredaram aí pela crônica, né, pelo esse jornalismo literário hispano-americano, é realmente transformar grandes reportagens em textos com qualidade literária, ou seja, você lê isso como um grande romance, só que nesse caso não, nada é ficção, tudo aconteceu.
2: Muito legal, legal. A crônica é legal demais.
4: Mas
2: né?
4: Dois extremos malucos, né? Cultura com literatura de um lado e tortura do outro.
2: E ditadura.
3: Não, é completamente. É uma história muito, muito absurda, assim. Ela mesma, ela tem, assim, que ele entrevista, né? O Juan Cristóbal conversa, faz entrevistas com ela, ela já no final da vida. E ela conta, por exemplo, que os filhos, que eram pequenos, começavam a reclamar que a comida estava muito ruim na casa deles. Porque estava ficando muito ruim, porque a casa estava cheia de gente presa lá em cima, com torturadores trabalhando. E aí tinha gente que estava cozinhando para um batalhão de pessoas. E aí a família, né, o dia a dia da família, ia para a escola, saía e tal, estavam se alimentando daquela comida, que era uma comida absurdamente ruim, assim. Não era mais uma comida feita em casa para uma mãe e para os filhos, né? Então, assim, é um nível de horror, assim, ao mesmo tempo de... A capacidade da pessoa lidar com esses dois mundos, assim, parece que não se abalar, é um troço muito impressionante, assim. O Pen, ele tem uma coisa legal, que ele não moraliza a questão, né? Porque eu acho que esse é um ponto importante, assim. Ele vai mostrando, assim, sabe? É um livro muito sobre deixar ela falar, e a gente ouve muito a voz dessa mulher. E não que a gente tente entender o que se passou, mas a gente ouve o que ela fez, como ela viveu e como ela achava que ela tinha que viver naquele momento.
4: Você citou o Bolanho, o Roberto Bolanho. Qual é a relação dele com... Ele também escreveu sobre isso?
3: Sim, o Noturno do Chile é inspirado, né? Ele vai ficcionalizar a história, mas lá é um padre que é torturado, também é ligado à tortura no Chile, né? Mas ali também tem a casa, uma casa assim de família, onde você tem essa dupla função, né? De ser casa e ao mesmo tempo centro de tortura. Isso tudo está muito presente. E a história do salão literário que tinha na casa dela também é super forte no Chile, né? A Nona Fernandes tem uma peça a respeito, assim, que também é outra loucura, né? Imagina uma série de escritores discutindo textos enquanto no andar de cima a gente estava sendo torturado, né?
2: Sim. Muito bom, Zé. Repete, por favor, para ajudar o nosso ouvinte, o título do livro, o autor, a editora, o tradutor, a tradutora.
3: Eu falei hoje do Juan Cristóbal Penha, Linhas Tortas, um perfil de Mariana Calheiras. A edição é da Manjuba, do selo de não ficção da editora Mundaréu, ótimo selo nesse gênero. E a tradução é do Bruno Cobalcini Matos.
2: Muito bem. Clube do Livro com Zé Godoy, toda quinta no nosso estúdio CBN, ao vivo, nesse horário, ou a hora que você quiser, nas plataformas digitais da CBN. Obrigada, Zé. Até a semana que vem. Bom voto pra gente no fim de semana.
3: Pra todos, abração.
4: Valeu, Zé. Tchau.
5: Conosco o Marcelo D'Agosto. Ele dá dicas para quem foi demitido e explica quais são as melhores formas de aplicar o dinheiro da indenização.
6: O André foi demitido e recebeu uma indenização que vai usar pelos próximos 12 meses. Ele pergunta onde pode aplicar esse dinheiro para ter proteção contra a inflação e sacar mensalmente. André, as aplicações atreladas à inflação vencem a longo prazo. Por exemplo, no Tesouro Direto, o título mais curto é o Tesouro IPCA 2032. Mesmo que, teoricamente, você possa investir e sacar parcialmente sempre que precisar, não é a solução ideal para o seu caso. Isso porque a oscilação do valor da aplicação por causa da marcação a mercado é muito alta. Em alguns meses, pode até ser negativa. Então, a melhor escolha para você é uma aplicação atrelada à taxa Selic ou ao CDI. No Tesouro Direto, você pode investir no Tesouro Selic 2031. No seu banco, você pode investir num CDB atrelado ao CDI com liquidez diária. ou na sua plataforma de investimentos, você pode escolher um fundo de renda fixa DI. Todas essas aplicações são equivalentes, seguras e têm liquidez diária. O CDI é um indexador que acompanha a taxa Selic, a taxa de juros estabelecida pelo Banco Central. Hoje, a taxa Selic é de 13,75% ao ano e a inflação gira ao redor de 5% ao ano. Portanto, um investimento atrelado à taxa Selic ou ao CDI vai proporcionar uma rentabilidade confortavelmente acima da inflação, mesmo considerando o imposto de renda. Até a próxima e continue mandando as suas perguntas para cbndinheiro@cbn.com.br.
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1: Petra Chaves e o psiquiatra Alexander Moreira Almeida destacam o conceito de saúde mental integral. Vamos entender.
2: Saúde mental, gente, é muito mais do que simplesmente não ter uma doença mental. Esse é um tema de um artigo que acaba de sair, escrito por pesquisadores de Harvard, em parceria com o psiquiatra brasileiro Alexander Moreira Almeida. Dr. Alexander, que é professor de psiquiatria, diretor do NUPES da Universidade Federal de Juiz de Fora, brasileiro que é ex-coordenador das sessões de espiritualidade das associações mundial e brasileira de psiquiatria. E para falar a respeito desse grande assunto sobre saúde mental, ser muito mais do que simplesmente você não ter doença ou qualquer problema mental nesse sentido, ele está aqui ao meu lado para falar sobre esse estudo e muito mais. E dessa vez, presencial aqui ao meu lado, ele já aproveitou que estava participando de um grande congresso de clínica psiquiátrica aqui da Universidade de São Paulo, participou desse congresso e já deu uma passadinha aqui. Inclusive, a gente está do lado da USP, né, doutora, aqui no Butantã. Prazer ter você aqui comigo em São Paulo para falar sobre o que a gente gosta muito aqui no Revista CBN, que é a construção de uma saúde plena, integral, e principalmente isso é muito importante, falar de saúde mental.
3: Isso é uma alegria enorme estar aqui, né, presencialmente. Já participei diversas vezes, né, de online com você aqui do programa, e estar aqui com você, com seus ouvintes, para conversar sobre esse tema tão fundamental, né? O que é a saúde mental, mas entende de um modo muito mais amplo e muito mais profundo.
2: Com certeza, a ciência vem dando um olhar, vem focando um olhar muito diferente para isso ao longo dos últimos anos, doutor.
3: Isso, exatamente. E também, mas ao mesmo tempo, uma coisa muito importante, às vezes a gente critica muito o passado. Por exemplo, antes no seu só se enfatizava a saúde física. Mas é claro, porque a gente morria com 20 anos, com 30 anos de idade. Eu acho que nós temos que ter muita gratidão, porque nos permitiu, hoje em dia, se preocupar com coisas que na época eram nem sonhados.
2: Muito bom.
3: Hoje em dia se fala, às vezes, preocupação com a vida da mulher na menopausa ou pós-menopausa. Antes as mulheres morriam muito antes da menopausa, de um modo geral. Então, hoje em dia, elas passam metade da vida, ou mais do que isso, na menopausa. Então, isso só aconteceu porque muita gente se empenhou e se dedicou. No século XX, nós dobramos a expectativa de vida da população brasileira, de 40 para 80 anos, o que é um espetáculo. E aí, começam a surgir novos desafios, né? Primeiro, era sobreviver. Agora, depois surgiu a ideia de não estarmos com sintomas, né? Não estarmos com preocupação com sintomas mentais, ansiedade, depressão, é claro que isso é um problema. E aí começa a surgir uma outra coisa: eu posso não estar deprimido, mas será que eu estou bem? Será que eu estou com saúde
2: Incrível.
3: Mental? Essa que é a nova questão que está surgindo.

0: essenciais, que tem a ver com Aristóteles, com a ideia de eudaimônia, da harmonia plena do indivíduo, da sua alma, realizando o seu telos, que se dizia em grego, o seu potencial. Então, e hoje em dia isso virou ciência.
1: Isso eu ia falar agora de uma maneira assim, extremamente transbordante. É um momento muito, talvez, propício justamente para essa soma, finalmente, né? Um momento em que a filosofia, ela se une totalmente à ciência e aí você busca responder essas questões. Me fala, então, o que é, doutor, saúde mental hoje? Da perspectiva da psiquiatria, do que vocês vêm pesquisando.
0: Muito bem. Dentro da própria Organização Mundial de Saúde, isso é um dado muito interessante. O conceito de saúde global que nós temos surgiu logo após a Segunda Guerra Mundial, 1948, que é um conceito famoso. A saúde é o completo bem-estar físico, psíquico e social, e não só a ausência de doença. Mas saúde mental, o conceito tem apenas uns 10 anos na Organização Mundial de Saúde, que é basicamente o seguinte: um estado de bem-estar, em que sou capaz, um, de lidar com o estresse normal da vida, dois, realizar os meus potenciais, três, colaborar de modo frutífero para a sociedade onde eu vivo. Então, tem o bem-estar, tem realizar os nossos potenciais, porque muitas vezes na vida a gente vê muito isso, eu vejo como médico, né? O que mais dói, como médico, como educador, como pai, é ver as pessoas sendo muito menos do que elas têm potencial de ser. E as pessoas se acomodam, às vezes, com uma percepção muito pequena de nós mesmos. Isso tem a ver, inclusive, com o que se pensa, o que é o ser humano. Uhum. Será que eu sou apenas um animal, um robô biológico que busca apenas reproduzir e o prazer? Ou será que eu estou destinado a mais do que isso? Então, a saúde mental tem crescido para essa compreensão mais ampla de realização de potenciais, de bem-estar e a nossa capacidade de colaborar produtivamente para o nosso ambiente.
1: E aí, antes da gente entrar nesse termo do florescimento, que está muito conectado com isso que você está trazendo, eu não consigo deixar de pensar naqueles índices que a gente já cansou de conversar, recordes de depressão, de ansiedade, do tal do burnout, de ausência no trabalho por esse mal-estar. A pessoa já levanta aflita de ter que prometer. É aquilo que se fala, a gente não quer ser, enfim, ideólogo, mas é o capitalista, o capitalismo moendo a gente, né? Moendo carne. Como é que a gente faz para conciliar, para cultivar esse bem-estar mental, essa saúde mental, num sistema que por si só ele é muito desafiador e em determinados momentos a gente não consegue muitas vezes levantar da cama para pensar no florescimento? Como é que você vê essas duas questões?
0: Sim, eu acho que eu tenho uma questão, alguns desafios importantes da vida moderna. Claro que os aspectos econômicos são importantes, nós vamos falar até do estudo sobre florescimento sobre isso, mas mesmo independente do aspecto econômico e mesmo países capitalistas ou comunistas, ou seja lá o que for, muitas vezes, uma das grandes questões fundamentais tem a ver com vazio existencial também.
1: Perfeito.
0: O Viktor Frankl, que foi um importante psiquiatra, né, que viveu em campo de concentração e tem trabalhos espetaculares, ele diz o seguinte: no mundo hoje, nós temos já muito com o que viver, mas não temos por que viver, muitas vezes. As pessoas, e a gente percebe isso, muitas vezes, em situações. Nós vemos hoje em dia, na nossa sociedade, mesmo, né, em pessoas das classes socioeconomicamente mais favorecidas e que têm todos os benefícios, as benesses que a civilização é capaz de trazer, e apesar disso, problemas altos de angústia, sofrimento, depressão, suicídio, dependência de substâncias, por exemplo. Então, mostrando que talvez a gente perdeu alguma coisa nessa caminhada.
1: Você acha que faz parte de uma certa educação que a gente tem, isso aí?
0: Eu acho que faz parte de uma visão de mundo, de uma cosmovisão, né? Eu acho que a gente, muitas vezes, e se tornou um pouco, às vezes, até meio cult, do ponto de vista intelectual, dizer que a vida não tem sentido, que a vida não tem propósito, que o que importa é essa angústia de lidar com isso, e que quem acredita que tem um propósito maior é meio assim um bobo alegre.
1: Como,
0: sabe?
1: Se o espírito crítico, ele tivesse associado a essa, enfim, essa não crença de qualquer, enfim, milagre divino, transcendência, é bem materialista.
0: Isso, um niilismo, né, que nós chamamos, né? Uma ausência de propósito, de sentido nas coisas. Como que esse que é o problema? Houve um contrabando de uma ideologia, uma metafísica niilista, essa ideia que o mundo não tem propósito, não tem sentido, estamos aqui aleatoriamente e tudo mais. E, ao mesmo tempo, se dizer que isso é decorrente necessário da racionalidade da ciência. essa foi uma jogada de marketing.

0: importante que foi feita ao longo do século XX. Só que hoje em dia, até do ponto de vista de estudos históricos, da ciência, da filosofia, sabe-se que não é verdade. Desde a origem da filosofia lá com Sócrates, Platão, Aristóteles, que trazia uma razão extremamente bem desenvolvida, mas com um sentido existencial e espiritual profundo. Assim como a própria ciência, claro, em grande parte, ela surge de pessoas que têm uma visão transcendente, inclusive com a ideia, por exemplo, de medida que eu entendo a criação, eu entendo e louvo o Criador, por exemplo. Então, essa ideia de uma necessária oposição entre ciência e racionalidade, uma visão mais espiritual ou com um sentido profundo da vida, é um equívoco muito grande.
1: Não à toa, portanto, aí a gente corta e volta aqui para o século XXI, não à toa a ciência agora, principalmente a psiquiatria, se debruçando sobre essa questão do propósito ou do que você falou, sentido da vida versus o vazio que se vive, que vai trazer para a gente esse sintoma de uma tristeza absoluta, de um downhill, de uma depressão mesmo. Me fala sobre o florescimento, e é interessante, porque é uma palavra muito bonita, muito quase poética, isso, na boca de um cientista, de um pesquisador. Me fala mais sobre isso.
0: Só um pouquinho antes do florescimento, uma coisa que eu acho que eu li ontem, uma notícia que me chocou muito, que tem a ver com esse vazio existencial, né? O que, que é o ser humano? Se o ser humano é uma máquina biológica que tem só um propósito de prazer e bem-estar, quando aquilo não está bem, eu quero morrer. Só para a gente ter uma ideia, no Canadá, atualmente, existe o chamado suicídio medicamente assistido. Uhum. Entre as opções de tratamento é oferecido assim: você quer também que a gente ajude você a morrer? Só para você ter uma ideia, hoje em dia no Canadá, a terceira maior causa de morte no Canadá é suicídio medicamente assistido.
1: Terceira
0: maior causa de morte no Canadá. Inclusive, eu vi uma notícia ontem de uma senhora de 84 anos, chegou no hospital com uma dor terrível lombar nas costas. Quando ela chega no hospital, na entrevista inicial, antes de ter clareza do diagnóstico dela, a médica perguntou para ela se ela tinha interesse em fazer uso do suicídio medicamente assistido. Ela falou, não, claro que não, eu quero viver. E aí, ela depois descobriu que ela tinha sofrido uma fratura, né, pela própria idade, osteoporose e tal. Depois ela se recuperou, viajou pelo mundo. Mas olha a ideia da descartabilidade, não sei nem se existe essa palavra, né, mas, né, de compreender a vida como algo descartável, sem muito sentido.
1: E como é que isso vem sendo discutido? Até pela psiquiatria, por especialistas médicos e médicas nesse sentido?
0: Então, essa é uma grande discussão, inclusive as associações médicas têm uma grande preocupação. O Colégio Britânico de Psiquiatras da Inglaterra tem discutido sobre isso, no Canadá, no Brasil, o Conselho Federal de Medicina, que inclusive está se chegando a um ponto, em alguns países, aconteceu agora na Espanha recentemente também, em que a pessoa diz, por exemplo, a pessoa tem até um tempo atrás, se aceitava isso em alguns países, ou seja, acelerar a morte, a eutanásia ou o suicídio assistido, em pacientes terminais. O que já é altamente questionável. Mas o problema agora está se expandindo para quadros psiquiátricos. Então, eu lido como psiquiatra todo dia com pacientes que querem morrer. Mas, basicamente, por questões de depressão, por questões outras da vida, que você vai tratando e ajudando. Agora, você imagina o paciente, né, numa situação de grande angústia, com percepção existencial muito prejudicada ou instável emocionalmente, devido a alguns transtornos de personalidade, por exemplo, a gente oferecer, entre as opções de tratamento, gostaria que te ajudasse ele a morrer. Então, tem uma grande preocupação das associações médicas do mundo em relação a isso e o que seria colocar isso como um papel do médico, ao invés de buscar dar o máximo de dignidade, o máximo de apoio para aquela pessoa, e especialmente as pessoas mais vulneráveis, né? Uhum. Se você está oferecendo para uma pessoa mais vulnerável, que está mais isolada, sem condições financeiras, a morte, ela vai perguntar assim, poxa, e se eu não aceitar, será que eles vão me cuidar com tudo que eu preciso, com a necessidade que eu tenho? São coisas muito sérias que estão batendo a nossa porta agora.
1: Questões éticas importantíssimas de serem discutidas. Muito profundo isso que você traz para a gente. E aí eu fico pensando, volto nessa questão, e aí você pode falar do florescimento, porque numa estrutura em que as desigualdades sociais são imensas, os desafios de viver e de sobreviver são imensos, e eu coloco muito assim, essa, a questão da desigualdade social mesmo, é, nesse sistema, é tudo muito desigual. E é claro que essa questão econômica barra financeira, ela é muito importante. Claro. Acredito que no seu consultório, em quadros de depressão, em quadros da pessoa não encontrar saída, porque é tudo isso muito baseado no material, no consumo, no sobreviver mesmo. Me fala um pouco disso, à luz desse grande sofrimento que a gente tem hoje na nossa sociedade.
0: Então, não há dúvida, é óbvio que nós não estamos de forma alguma desconsiderando os aspectos materiais que são fundamentais, mas vale lembrar que esse sofrimento mental tem aumentado apesar do aumento da riqueza, diminuição da pobreza no mundo.
1: Tá.
0: Né? Há dados mundiais hoje em dia.
1: Os dados são esses,
0: Organização Mundial da Saúde, por exemplo, hoje em dia, mesmo na África, tem mais sobrepeso do que desnutrição hoje, atualmente, no mundo.
1: Tá.
0: Né? Não que não seja um problema de desnutrição, é claro que é. Mas, voltando então à ideia do florescimento, só para a gente poder retomar, eu acho que faz a conexão com tudo isso. A ideia de florescimento foi trazida mais recentemente, aproximadamente 10 anos atrás, por um pesquisador de Harvard, Tyler Vanderweide. É interessante, ele é um cara que tem uma formação em filosofia e é um dos maiores nomes no mundo em estatística e saúde pública no mundo hoje em dia. Já teve aqui no Brasil, a gente tem parcerias com ele. E ele traz a ideia do florescimento baseado na eudaimonia do Aristóteles, que é esse desenvolvimento pleno do indivíduo. Então, florescer, o que é a ideia de florescer? Eu tenho um germen que precisa ser desenvolvido. E esse é um problema importante na vida hoje em dia também. Tem muito um discurso entre nós de que eu tenho que ser o mesmo, tenho que ser autêntico, tenho que me assumir. Só que muitas vezes isso é entendido como me acomodar como eu estou. Eu costumo fazer uma pequena analogia. O que é um caroço de manga se assumir? Ele fala, eu sou caroço de manga e vou ser o resto da minha vida? Ou é ele ser uma mangueira? Só que para ser uma mangueira, ele tem que entrar na terra, na sujeira, ele precisa ter esterco, tem que ter vento.
1: Precisa morrer a casca dele.
0: Tem que morrer para germinar, já diz o poeta lá.
1: Tem que morrer para germinar.
0: Então, assim, ou seja, o florescimento tem sido discutido. E aí, como trazer isso cientificamente? E aí, a definição que se traz é que o florescimento seria quando os vários aspectos da minha vida vão bem. E existe hoje uma escala de florescimento humano, que a gente traduziu e validou para o português também, em que se avalia bem-estar físico e mental, saúde física e mental, sentido e propósito na vida, qualidade dos relacionamentos sociais, virtudes, capacidade de abrir mão do seu interesse por algo maior e algo que vai além de você mesmo. E, além disso, também entra a questão de segurança material, tanto segurança contra a violência, quanto a segurança contra as necessidades básicas. E isso nós temos agora, né, a gente faz parte desse estudo, o Levantamento Global de Florescimento, que é o maior estudo já feito no mundo atualmente, liderado pela Harvard, que são 200 mil pessoas com amostras representativas de 22 países. Então, a gente pode comparar, inclusive, o Brasil faz parte, né? E a gente tem que analisar como é que é isso no mundo.
1: Conta mais para mim. Eu estou vendo aqui alguns tópicos que fazem, né? A gente falou um pouquinho aqui da questão da renda, mas tem vários tópicos que ajudam, né? Pelo aferimento desse estudo, que ajudam nesse florescimento. A exemplo, o que muito me deixa feliz, a questão da atividade física, que a gente acabou de trazer aqui. Eu falo que falar de informação de atividade física é contribuir para essa sociedade melhor, né, doutor Alexander?
0: Não há dúvida nenhuma. Então, dentro desse florescimento, se criou esse índice de florescimento com base nesses indicadores e se comparou os diversos países. E é interessante que alguns países são melhores do que outros em várias condições. Um primeiro dado que chama muito a atenção, justamente isso, os países mais ricos não necessariamente são aqueles que vão melhores no índice de florescimento humano, de percepção de sentido, de propósito, de conexão social, de bem-estar e etc. Não é assim que acontece. Inclusive, um dos dados muito impressionantes. Quanto maior a renda per capita de um país, menor sentimento de propósito existencial e conexão social.
1: Menor.
0: Ou seja, de alguma forma, esse maior qualidade material, que é obviamente desejável, ela está vindo às custas de perdas existenciais profundas. E um dos grandes desafios que tem sido hoje em dia nessa discussão é ajudar os tomadores de decisão, políticos, os formadores de opinião, a considerarem, dentro dos indicadores de renda per capita e outros indicadores, por exemplo, incluir também esses outros indicadores sobre a qualidade existencial das pessoas.
1: Ou seja, o objetivo e o subjetivo juntos.
0: Isso,
1: que impressionante. Então, teve isso, relação, como você falou, inversa entre PIB dos países e sentido existencial. Isso é muito forte no sentido de dados.
0: É muito forte.
1: E aí você me fala também, o florescimento tende a aumentar com a idade. O que, que isso quer dizer, doutor?
0: Então, isso é um dado muito interessante. Então, assim, se começou a tentar entender entre os vários países quais são as variáveis que aumentam ou diminuem o florescimento humano. Né? É esse que é a grande pergunta. Então, primeiro, alguns dados muito interessantes. Primeiro, quase não houve diferença muito pequena em relação à raça e sexo.
1: Tá.
0: Homem, mulher...
1: Isso não era preponderante no florescimento.
0: Status imigratório, se a pessoa era migrante ou não, sexo ou raça, não houve muita diferença entre isso ao longo do planeta nesses 22 países. Quais foram as variáveis que mais marcaram? Uma delas, idade. Ao contrário do que se imagina, o envelhecimento, na realidade, foi trazendo maior sentido e maior sentimento de florescimento. Inclusive, uma coisa que preocupa, porque sempre foi, ao longo da história, digamos, pela idade, um U. Ou seja, o mais jovem tinha maior sentido de bem-estar, na vida adulta diminuía um pouco e o idoso aumentava. Agora é um J, na realidade, você tem um aumento linear à medida com a idade. Ou seja, de alguma forma, os jovens estão com menos sentido existencial, menos propósito e menos bem-estar.
1: Uau.
0: Então, esse é um primeiro dado fundamental. Então, a idade, quanto maior a idade, maior o florescimento, tem a ver até com o sentido, propósito, etc. Segundo ponto, muito importante, que chamou a atenção também dos dados, inclusive, a questão familiar. Tá certo? As pessoas, os casados, eles tinham um maior florescimento humano em comparação com os não casados. Então, a questão do vínculo familiar estável, quer dizer, às vezes a família como um vínculo familiar contínuo, mais estável, etc., foi um fator muito importante. Outro fator também bastante significativo e talvez um dos mais significativos, na realidade, era o envolvimento religioso e espiritual.
1: Uau, na realidade,
0: foi o que gerou maior impacto, na realidade, ao longo dos países, o maior nível de envolvimento religioso e espiritual.
1: O que, das que é pessoas. Esse envolvimento?
0: Nesse caso, foi medido a frequência com que a pessoa vai a alguma atividade religiosa ou espiritual.
1: Tá.
0: Especialmente separando quem vai pelo menos uma vez por semana com quem vai pouco ou não vai nunca. Esse foi o indicador mais usado. E tem um outro dado também interessante, que foi a escolaridade. A maior escolaridade também se associou. Então, resumo, mais era a idade, o status marital, o casamento, a escolaridade, o trabalho também, a pessoa que estava trabalhando em comparação com desempregado, não aposentado, mas com desempregado. Então, trabalho, estudo, a família e a espiritualidade. Ou seja, quatro indicadores que têm a ver um pouco com sair de si mesmo. Tanto a espiritualidade, quanto até mesmo o trabalho, ou o estudo, ou a vida familiar, você está buscando algo que vai além de você mesmo. Né? O conhecimento é uma transcendência, né? Você está buscando conhecer algo que vai além de você mesmo. Na vida familiar, na vida espiritual e no trabalho. Então, isso parece que são os principais indicadores que se encontrou até o momento.
1: Eu vou fazer um breve intervalo aqui para o repórter CBN, estamos bem pontuais nisso. Doutor Alexander Moreira está aqui comigo, inclusive, além de psiquiatra, professor de psiquiatria, diretor do núcleo UPS da Universidade Federal de Juiz de Fora e também ex-coordenador das sessões de espiritualidade da Associação Mundial e Brasileira de Psiquiatria, também foi prêmio em 2025, Oscar Pfister, que é considerado um dos principais da psiquiatria, no estudo também da espiritualidade, da relevância da espiritualidade para os estudos psiquiátricos. É um prêmio importantíssimo e foi brasileiro em 2025. E a gente deixou aqui a bola levantada para ele para falar sobre as questões da infância, que demonstram florescimento ou não florescimento ao longo da vida, né, doutor Alexander?
0: Exatamente. Então, além de se investigar os fatores atuais, né, que impactam os níveis de florescimento humano do indivíduo, se investigou também históricos do passado. Entre os fatores que estavam maiores preditores de maior florescimento na vida adulta, estava um bom relacionamento com o pai, relacionamento com a mãe, os dois, né, separadamente colaborando. Outro também importante, ter a saúde física em melhores condições, na infância tinha a ver com na vida adulta, e também a frequência a um grupo religioso e espiritual na infância.
1: Na infância
0: tudo
1: também.
0: Tudo isso foram preditores positivos. Os preditores negativos foi vivência de abuso na infância e também sentir-se um estranho, não sentir um espaço em um lugar que a pessoa se acolha. É importante, só queria deixar isso muito claro também, eu fico um pouco preocupado quando a gente fala de fatores de risco. As pessoas têm que saber o que são fatores de risco, mas muito cuidado para não achar que é um fatalismo.
1: Perfeito.
0: Por exemplo, só para dar um exemplo, prevenção de suicídio. A gente sabe que tem fatores de risco para suicídio. E as pessoas, às vezes, fazem um checklist. Nossa, olha, eu preencho 3, 4 fatores, então eu vou morrer. Não, não é verdade. A imensa maioria das pessoas que têm fatores de risco não desenvolvem os problemas, às vezes, que aquele risco gera. Por quê? Porque ela desenvolve fatores protetores. Mas voltando, então, dentro da infância, nós temos como fatores principais protetores um melhor relacionamento com o pai, com a mãe, a saúde e o envolvimento religioso e espiritual dessa criança.
1: Então, vamos falar um pouco sobre o florescimento. Eu quero muito que a gente saia aqui. Eu estou com um psiquiatra aqui ao meu lado, e vocês sabem muito bem, principalmente se acompanham muito a revista CBN, inclusive eu cito muito uma conversa, cito muito o Dr. Alexander no meu segundo livro, e falo um pouco da história dele e as nossas conversas sobre essa inteligência ancestral que precisa ser olhada. E quando você me fala desse estudo que me diz que é importante a gente olhar para fatores objetivos de qualidade de vida, mas fatores subjetivos de qualidade de vida, aí entra com toda certeza essa questão da nossa inteligência subjetiva, essa inteligência intuitiva, inteligência ancestral também, e tudo que esse estudo mostra me faz ter certeza que isso é importante. Como é que a gente pode olhar para a infância, para quem está ouvindo a gente agora, E nutrir esse florescimento nas nossas crianças? Isso serve para pai e mãe, isso serve para educadores, isso serve para as nossas políticas públicas. Como é que você olha, como é que do ponto de vista da psiquiatria a gente pode olhar para a infância e o florescimento, doutor?
0: Perfeito. Primeiro, naturalmente, garantir o básico, né? A criança ter condições, um lugar adequado para dormir, alimentação adequada e um ambiente protegido de violências, né? Esse é a meta básica,
1: a premissa
0: elementar, né? Que a gente tem que trabalhar nesse sentido. Existe um outro ponto que a criança precisa ter, e cada vez mais se discute sobre isso. Há muitas vezes um debate nos processos educacionais e tal, se eu devo dar limite para a criança, uma disciplina, ou devo dar afeto. Eu acho que um dos maiores problemas que nós temos na humanidade os times, né? O time do afeto, o time da disciplina. Como o time em qualquer coisa, né? A pessoa pega um recorte da realidade, que é importante, só que ignora todo o resto. E os estudos existem, tanto o estudo de florescimento mostra isso, como tem um estudo aqui no Brasil, uma pesquisadora que vale a pena se trazer aqui, a Zila Sanches, professora da Unifesp. Ela é muito boa, muito competente. Ela estuda muito sobre o uso de drogas em crianças e adolescentes, tá? A maior referência no Brasil sobre o uso de drogas em crianças e adolescentes provavelmente é a professora Zila Sanches, da Unifesp. Eu tive a honra de ser membro da banca de doutorado dela há 20 anos atrás.
1: Uau.
0: Assim, o tempo vai passando, a gente vai
1: vendo. Estamos ficando velho, doutor.
0: Mas, voltando, ela publicou recentemente um estudo financiado pela FAPESP mostrando fatores preditores de uso de drogas em crianças. Dois fatores foram fundamentais. Primeiro, se os pais usam ou não álcool ou drogas.
1: Perfeito.
0: Os pais que usam álcool ou drogas, os filhos têm muito mais chance de usar. Ponto um. Ponto dois. Uma educação que unisse disciplina, vigilância, inclusive controle sobre o comportamento que está, e o afeto. Os estudos mostram de modo muito claro. Nós temos 4 tipos de padrão de relação pais e filhos, que é quando a pessoa não dá nem afeto nem disciplina, que são os pais negligentes, não dá afeto nem disciplina. Tem os pais que só dão disciplina, que são os pais autoritários. Tem os pais que só dão afeto, que são aqueles permissivos. E tem os pais que dão os dois, disciplina e afeto, que a tradução não é muito boa, mas o nome se dá autoritativo. E as pesquisas mostram de modo muito claro, tanto essa que ela fez na questão sobre álcool e drogas, amostras com milhares de jovens no Brasil, mostrando que não há dúvida nenhuma que os pais que dão os dois, o filho tem muito menos risco de uso de álcool e drogas. Depois, em termos de álcool e drogas, é o pai autoritário, depois o permissivo, e o que mais usa, na realidade, são os pais negligentes. E também temos estudos sobre isso internacionais, até do Tyler, esse de Harvard, sobre depressão e outros sintomas do jovem e depois na vida adulta, quando os pais conseguem unir a disciplina, o controle, a vigilância, com o afeto e a autonomia vigiada, isso, sem dúvida, é um dos pontos muito importantes que nós estamos muito perdendo hoje. Enquanto no passado havia, às vezes, um excesso de disciplina e um distanciamento afetivo, nós caímos no outro pêndulo, né, de uma permissividade. Os pais, muita dificuldade de dar algum tipo de limite, de orientação, de balizas e valores claros e fazer executar essas normas em casa. Desde coisas simples. Os pais não conseguem, por exemplo, regular o uso do celular do filho. O filho de 10 anos de idade tem autonomia no celular dele.
1: Exato.
0: Como assim? Isso não pode existir um negócio desse, né? O pai tem que ter a senha do celular do filho.
1: Lógico.
0: E detalhe, e com 10 anos talvez nem se fosse para usar celular, mas se for, tempo vigiado.
1: Perfeito.
0: E controle sobre o que ele está vendo. E ponto final. E, claro, você vai explicando isso com afeto. O filho vai espernear. Eu fiz isso com meus filhos, agora já estão adultos, um deles já está adulto. Ele esperneava, achava ruim, mas hoje em dia ele agradece. É uma coisa óbvia.
1: Eu fico observando muitas pessoas, e isso, olha que interessante, que você fala aqui no Revista Agora, tem a ver com o que trouxe para mim Marco Rüdiger no meu quadro de política, Silvio Meira no meu quadro de tecnologia, Rossandro Klinger falando comigo sobre saúde mental e a própria Cal falando aqui de saúde física. É impressionante que esse programa proporciona para a gente. Quando você fala disso tudo que você está me trazendo, eu olho muito para pais mais velhos. Quando você fala, eu já tenho filhos grandes, já estou na faculdade, eu ouço esse pai e mãe. Não, e tem hoje, tem muito pai e mãe de filho de 2, 3, 4 anos querendo dar lição para a gente sobre ser pai e mãe. É muito importante a gente ouvir a sabedoria e a experiência, doutora Alexandre.
0: Exatamente. Eu acho que uma coisa que a gente tem que ter um cuidado, que inclusive é um vício, digamos, que várias culturas apontam, e nos gregos falam de hubris, que é a desmedida, que é o nosso orgulho, né?
1: Uhum.
0: A ideia de que agora eu sei muito, todo mundo atrás era tapado.
1: Exato.
0: Ou era perverso, eles eram malvados, eles
1: era
0: eram
1: horrível.
0: Ruins. Agora eu sei tudo, então eu desprezo tudo. A gente vê muito hoje em dia isso, em termos até na criação familiar. Se ignora a sabedoria que foi sendo construída ao longo de gerações e milênios. Nem tudo era perfeito, era óbvio. Mas existe uma experiência que as pessoas mais velhas foram tendo no processo educacional, que é desprezado para ouvir coaches de educação que às vezes nem filhos tiveram, não educaram ninguém. Ou quando educaram, você vai ver o resultado não foi dos melhores.
1: Doutor,
0: isso acontece com muita frequência.
1: Se ignora a IA, a inteligência ancestral. Não é? A verdadeira IA da gente.
0: Exatamente.
1: Agora me fala em termos, eu amei tudo isso que você trouxe para mim sobre a infância. E para a gente pensar e olhar a partir desse estudo, inclusive eu convido todos vocês a visitarem o perfil. Como é que você está no Instagram, doutor?
0: Alex.Nupes.
1: Alex.Nupes. Eu sigo o doutor Alexandre. Inclusive, ele tem vários cortes também de entrevistas mesmo que ele fez aqui no Revista CBN com a gente em determinados momentos importantes, quando sai algum estudo legal, e ele está sempre envolvido nesses estudos. Agora, para nossa fase adulta, né, vivendo os nossos desafios, aí eu volto para o começo da nossa conversa. Índices recordes de depressão, ausência no trabalho, falta de propósito. Você fala de propósito, a pessoa acha que você é careta, né? Fala, lá vem o papo de coaching. Não é papo de coaching, né, doutor? Me fala sobre como a gente pode olhar para a nossa vida como uma jornada para esse florescimento do qual você se refere, do qual estudos científicos se debruçam, mas também com muita sensibilidade, doutor.
0: Muito bem. Eu acho talvez umas coisas mais, voltando àquela questão de cada um olhar um pedacinho da realidade, né? Às vezes a pessoa acha que só aquilo vai resolver tudo. Vai resolver se usar a medicação, ou vai resolver se fizer atividade física, vai resolver se tiver uma fé, como se uma coisa excluísse a outra. Nós temos falado cada vez mais da abordagem biopsico-sócio-espiritual. Isso após 30 anos de medicina, isso tem ficado cada vez mais claro para mim, e a ciência tem caminhado cada vez mais nesse sentido, e temos produzido isso. O que quero dizer com isso? Coisa bem prática mesmo. Eu preciso olhar a minha vida e avaliar as minhas variáveis biológicas. Como é que está o meu sono? Eu estou dormindo demais, de menos? Qual é a qualidade disso? Biológico. Então, sono, o que, que eu estou alimentando, uso de drogas, álcool, etc, etc.
1: Uso de drogas, a gente coloca aí uma série de substâncias, né, doutor?
0: Sim, sem dúvida. Exatamente. Quer dizer, nós temos tanto drogas lícitas quanto ilícitas.
1: Perfeito.
0: Né? Hoje em dia, as principais, né, têm a ver com o álcool e a maconha. São dois com grande impacto aí sobre a saúde das pessoas. Então, olhar os pontos de vista biológicos, ou seja, aquilo que não está legal, eu vou olhar do ponto de vista psíquico. O modo como eu estou vendo a vida, né? As percepções que eu tenho, a minha capacidade de enfrentamento, de persistência em relação às situações, a minha capacidade de me autorresponsabilizar, né? Está muito na moda hoje em dia, é um esporte. Hoje em dia, a virtude é você apontar defeitos no outro.
1: Exato.
0: É o ápice do farisaísmo, né? Eu gasto a minha vida vigiando micro defeitos dos outros e acho que com isso eu sou muito virtuoso e, na realidade, isso gera uma desarmonia muito grande. Então, o psíquico, o social, ou seja, a busca... Hoje em dia, nós sabemos, as pessoas estão conversando em minutos por semana, cada vez menos. Tem estudos mostrando de modo muito claro um enorme isolamento social e, por fim, a própria presença da espiritualidade, a minha transcendência, conexão com um propósito maior, com o divino, etc. Qual que é a ideia, então, na prática, bem objetiva? Eu tenho que dar uma avaliada, uma mapeada nos meus aspectos biológicos, psicológicos, sociais e espirituais e vou verificar o seguinte: destes, o que, que eu consigo modificar? E aí tem aquela ditado, aquela frase muito famosa, que inclusive o AA, a NA usa muito, que é a oração da serenidade, né? Concedei-me, Senhor, né, a coragem para mudar o que pode ser mudado, a serenidade para aceitar o que não pode ser mudado e a sabedoria para distinguir um do outro. Porque um dos grandes problemas da vida que a gente vê na prática também, a gente gasta tempo demais reclamando e lutando com aquilo que não tem como mudar, é o famoso aceita que dói menos, e deixa de gastar energia naquilo que você realmente pode mudar. Então, eu vou olhar essas dimensões.
1: A escolha das nossas lutas.
0: Exatamente. Quer dizer, e aquilo que eu não posso, em detalhe, eu preciso trabalhar com aquilo que eu posso mudar. O que eu não posso mudar, não só eu devo aceitar, e posso mudar a perspectiva que eu estou tendo sobre o que eu não posso mudar também.
1: O
0: que aquilo significa, né? Qual é o sentido, o propósito daquilo ali. Então, o grande segredo é esse: eu identificar em cada uma dessas dimensões aquilo que eu posso aos poucos ir modificando e o que eu posso ir acrescentando de saudável e tirando. É uma balança de aspectos que geram doença, patogênicos, e aspectos que geram saúde, salutogênicos. Eu preciso de ir tirando um e aumentando o outro. Do ponto de vista prático, então, bem objetivo mesmo, assim, para parar a teoria. Exemplos práticos que são muito úteis para a gente no nosso dia a dia. Desde dormir, por exemplo, não devo ficar demais na cama, faz mal ficar muito tempo na cama, isso não é bom. Cama é para dormir. Tempo de cama é tempo
1: acordou,
0: de sono.
1: Levanta, acordou, acorda,
0: levanta,
1: menino, e vai.
0: E fica muito tempo antes da cama para dormir também, isso atrapalha. Reduzir, deixar o tempo de cama para o tempo de sono,
1: tá,
0: e tentar ter ali. Esse é o ponto um. Ponto dois, atividade física. Precisa fazer. Qual é a boa atividade física? Aquela que você faz. Não adianta aquela academia, que ela é muito boa em tal lugar, mas é longe, é caro, não vai, é chato. Não adianta. Faz aquilo que você é possível fazer, menos, eu sempre digo, antes feito do que perfeito, né? Vamos fazer o que dá, uma caminhada de meia hora é muito melhor do que esperar um esporte X, que eu não vou fazer nunca.
1: Gente, quando começa a caminhar é uma loucura,
0: então, maravilhoso. Atividade física, sono, alimentação, obviamente, né? Quer dizer, o mínimo de alimentação, frutas, procurar alimentos mais saudáveis, etc e tal. Então, esse é o ponto físico. E evitar álcool, drogas e outras substâncias. E se for necessário uma medicação para tratar, usar a medicação adequada. Então, do ponto de vista físico é isso. Do ponto de vista psíquico, exatamente isso. Assim, tentar identificar na vida o que eu posso fazer, qual é a minha o que eu posso modificar nas situações que eu estou, buscar apoio na ressignificação de aspectos existenciais, do ponto de vista pessoal, do ponto de vista espiritual, psicoterápico, isso ajuda profundamente a capacidade de persistência e se autorresponsabilizar pela situação. Do ponto de vista social, é sair da nossa casca, né? Eu preciso ter essa ênfase um pouco maior do ponto de vista do convívio social, ou com amigos, com familiares, no seu grupo espiritual, seja o que for. Sair um pouco dessa casca, ter mais tempo de experiência, de contato, de convívio humano. Há inúmeros estudos mostrando isso. Para cada um disso que eu estou falando, tem um monte de estudo, de pesquisa, né? Estou só resumindo. E, por fim, do ponto de vista espiritual, né? Buscar o seu caminho, né? E há de várias formas, há práticas, também inúmeros estudos mostrando isso, desde práticas de leitura, diariamente vou tirar 15 minutos para fazer uma leitura espiritual e refletir, fazer uma meditação, uma oração sobre
1: aquilo. 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
0: A frequência a um grupo religioso, espiritual, tem impactos importantes, o trabalho voluntário, ou seja, esse outro, e esse ressignificação mais ampla, transcendente da existência. Então, esses são alguns pequenos detalhes que a gente vai trabalhando gradualmente, a gente tem erros e acertos, a gente tropeça, é difícil, mas o que na vida que vale a pena, que não dá trabalho, que não é difícil? Não tem como chegar no paraíso sem passar pelo deserto.
1: Sacrifício é importante. É uma questão empírica, uma questão de experiência, né? Tudo aquilo que você dedica tempo, que sua camisa, quando vem o resultado, você vê que tem um sabor melhor. Precisa olhar mais para a vida, né? Ter tempo de sorver e prestar atenção na sua própria vida, porque isso aqui é ciência. O que o doutor traz é ciência, é estudo. Mas a ciência, ela está em cima do que é experiência, do que é a verdade vivida. E a ciência decodifica tudo isso. Meu querido psiquiatra, doutor Alexander Moreira Almeida, hoje presencial aqui no Revista CBN. Ele que é professor de psiquiatria, ex-coordenador das sessões de espiritualidade das Associações Mundial e Brasileira de Psiquiatria, hoje diretor do Núcleo NUPES da Universidade Federal de Juiz de Fora, também foi prêmio Oscar Pfister em 2025, conversando hoje aqui comigo no Revista CBN sobre essas duas grandes pesquisas sobre saúde mental. Saúde mental é muito mais do que apenas não ter uma saúde, uma questão ali evidente de saúde psiquiátrica. Isso é muito importante para a gente levar como linguagem para todos nós. Muito obrigada pela sua visita e até uma próxima.
0: Muito obrigado, Petra. Foi um prazer enorme estar contigo e falar com seus ouvintes.
1: E quem quiser seguir os seus trabalhos e estudos nas redes sociais,
0: por favor, alex.nupes e também a TV Nupes no YouTube. São centenas de vídeos sobre ciência, saúde e espiritualidade.
1: Até mais.
0: Até mais.
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3: Espaço aberto mais uma vez para Tatiana Vasconcelos e o Fernando Andrade, que receberam João Marcelo Boscoli. Ele analisa e compara três gravações diferentes da mesma canção, para Lennon e McCartney, interpretada por Milton Nascimento, Elis Regina e Loborges.
4: Vocês pegaram uma época que na Globo vinha a locução e dizia no ar mais um campeão de audiência?
5: Sim.
4: Pode, por gentileza, Nando, antes de anunciar, falar isso só?
5: Claro.
4: Por favor,
5: vai. O fetiche que o João tem na voz do Nando precisa ser estudado um dia. Vocês querem que eu saia ou posso continuar aqui? Não, posso, tá bom.
4: Parece que eu tô no rádio quando eu tô
5: falando. Que coisa, né?
6: No ar, mais um campeão de audiência.
4: uma mesma música, três versões. A primeira que foi lançada pelo Milton Nascimento em 70, uma música que foi composta por um jovem de 17 anos, Tatiana. Eu com 17 anos estava pensando como é que eu ia fazer para comer um cachorro-quente a mais lá na hora
5: do... Ah, sei, cachorro-quente, perfeito.
4: E aí o cara estava fazendo essa música, Lô Borges. Depois a música ganhou a letra do irmão mais velho dele, o Márcio, e do Fernando Brant. Vamos ouvir três versões. A primeira, Milton Nascimento, em 70. Vamos lá.

0: minha preferida, de Milton.
1: Bom, vamos lá. Essa mesma música, vou apresentar aqui, é a mesma canção, claro, um outro arranjo, essa versão feita nesse século pelo compositor da música, Lou Borges, já na vida adulta, consagrado. Essa versão aqui, vamos lá, DJ.

0: agora vamos para o
1: João, esse arranjo é bonito também, né?
0: É a mesma música. Eu tinha chamado Lobot.
2: É, sim, se houve um probleminha aqui, estamos resolvendo.
1: Tá, calma, cara, calma, calma.
2: O senhor duplicou um link,
1: calma.
2: Eu tô vendo aqui.
1: O senhor duplicou um link, a gente está aqui desviando das cascas de banana. E tá.
2: Foi embaixador.
1: É, calma.
2: Foi a tecnologia.
1: Se acalma, a gente chega lá.
0: Às vezes, durante a nossa transmissão, eu não comento com vocês, mas eu fico congelado na tela. E às vezes pode ter acontecido isso com áudio, por isso perguntei.
1: Ah, vamos, tá bom. Tá no ponto, Dani? Não, não tá?
0: Dani!
2: Agora sim. Peraí,
1: estamos aqui ajeitando. Vamos embora, minha gente.
2: Campeão de audiência.
1: No ar.
0: A mesma música, uma terceira versão, a terceira pegada de hoje.

0: Não.
1: Ô, João, você não sabe. Se tirar essa vinheta da tela do Daniel, ele não consegue trabalhar, cara. Ele usa essa vinheta do Brasil pra absolutamente tudo.
0: É um grito de socorro, né?
1: É tipo isso. Pô, legais, hein, as três.
2: Vamos ouvir isso, hein?
0: Ah, eu gosto. É legal ver. O que eu gosto muito de prestar atenção, assim. Claro, quando você tá ouvindo... Você deixa as emoções, né, te levarem, você fica naquele estado de espírito ouvindo a música. Mas parando para prestar atenção, é muito legal como é uma mesma melodia e cada uma das interpretações faz uma divisão rítmica diferente, acentua uma determinada sílaba ou muda a intenção em cima de uma mesma frase numa diferente palavra. É muito legal e cada uma expressa tipo de sentimento, né? Legal lembrar que essa música também teve uma versão que foi lançada pela Som Livre, num álbum póstumo da Elis Regina, que virou trilha sonora da novela Corpo a Corpo, do Gilberto Braga. A Elis tinha morrido havia 2 anos, e então foi uma trilha da novela que acabou fazendo muito sucesso, vendeu o álbum bastante, assim... Foi para as rádios, foi um sucesso na novela, quando a novela dava 90 pontos de audiência, né? Então acabou fazendo com que essa música fosse nos bares da vida, né? Porque antes disso, a versão do Milton começa dessa maneira, mas lá no meio tem uma coisa bem jazzística, assim, que evitou que ela fosse levada às rádios. E aí ela acabou estourando mesmo numa gravação póstuma da Elis, essa que você ouviu. Foi a versão gravada em 2024, que faz parte do álbum da Elis que a gente vai lançar o ano que vem.
1: Legal. Lindo demais, lindo, lindo.
2: Rapidamente, ouvintes perguntam se num espetáculo que você vai fazer aí, Elis
1: vai ter,
2: e eu,
1: vai
2: domingo, em São Paulo, vai constar o parecido.
0: Oito horas da noite, Teatro Bradesco no Shopping Bourbon, Elis e eu, a voz de Elis, acompanhada pela banda que você acabou de ouvir, ao vivo. Vídeos restaurados, diálogos, objetos do nosso acervo familiar. Estou esperando você, ouvinte, lá no Teatro Bradesco, domingo, 8 horas da noite. Você que vai ficar em São Paulo, que fica uma delícia no feriado. Estou te esperando lá.
1: Vai ser uma graça. Um beijo, João. Até amanhã.
0: Esse espaço aqui, eu nem ia falar, mas, poxa, que alegria. Hein?
1: Ah, tamo em casa.
0: A família Onerado agradece, Nando, Tatiana... Principalmente você, ouvinte, que estou te esperando lá. Um beijo.
2: Valeu, João.
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6: Vamos agora falar de saúde um pouquinho. Vamos entender a intolerância à lactose e a alergia ao leite, que não são a mesma coisa, nós vamos entender justamente as diferenças. Nós estamos aqui com o Dr. Eric Pereira, gastroenterologista e endoscopista. Dr. Eric, bem-vindo, boa noite.
7: Boa noite, Tânia, boa noite a todos os ouvintes. Muito obrigado pela oportunidade de falar sobre esse tema tão frequente que impacta tanto na qualidade de vida das pessoas.
6: Sim, é frequente, muita gente nem tem ideia, né? Agora, são diferentes, né? Intolerância à lactose é uma coisa, alergia ao leite é outra coisa, né? O que é cada uma delas? O que as distingue, doutor?
7: A intolerância à lactose é um processo, é uma alteração no processo digestivo. A lactose é o carboidrato do leite. É como se fosse, em uma linguagem simples, é o açúcar do leite. Quando a gente tem uma dificuldade de metabolizar, de digerir esse açúcar, a gente vai ter os sintomas. Por quê? Porque a lactose, na verdade, ela é a junção de dois outros carboidratos, que é a glicose e a galactose. Quando elas estão juntas, formam a lactose. Só que a lactose é muito grande, ela não consegue ser absorvida pelo nosso intestino. Então, a gente precisa de um processo enzimático para ir quebrando essas ligações, liberando em moléculas menores, que vão ser absorvidas. A alergia à proteína do leite é um processo inflamatório, um processo alérgico à proteína. Não é o açúcar, não é o carboidrato. E quem consome o leite quando tem a alergia à proteína do leite pode até correr risco de vida, ao contrário da intolerância à lactose.
6: No caso da intolerância à lactose, falta essa enzima, é isso?
7: Isso. Naturalmente, a gente pode ir perdendo essa enzima no intestino. Aí, quando perde ao ponto de causar sintoma, a gente desenvolve os sintomas de intolerância à lactose.
6: Não é um processo alérgico. O processo alérgico é mais sério do que a intolerância à lactose?
7: Sim.
6: É, porque a alergia é sempre perigosa, né?
7: É, e dependendo da gravidade, pode até fazer anafilaxia, que é uma reação alérgica grave que pode gerar parada cardíaca. Por isso, quem tem alergia à proteína do leite, o tratamento e o acompanhamento é totalmente diferente da intolerância à lactose.
6: Bom, e aí a pessoa que toma um leite e não se sente bem, como é que ela vai saber se o caso dela é de intolerância à lactose ou um processo alérgico?
7: Os sintomas em algumas pacientes podem ser os mesmos, só que na alergia ela pode desenvolver sintomas alérgicos clássicos, como coceira na pele, edema nos lábios, tosse, aquela sensação de que a garganta está fechando, e isso é um processo alérgico. Só que a intolerância à lactose, assim como a alergia à proteína do leite, também podem dar sintomas abdominais. Distensão, gases, sensação de estufamento, às vezes enjoo e até diarreia. Tá? Só que o diagnóstico das duas é feito de forma diferente.
6: Como é que é feito o diagnóstico?
7: Bem, na intolerância à lactose, a gente tem alguns exames mais simples. Por exemplo, o teste de intolerância oral à lactose. Você vai dar o leite, ou, na verdade, a lactose, equivalente a uma quantidade de leite, para a pessoa beber. E antes dela beber, você vai ver a glicemia dela, a glicose no sangue. Se depois que ela beber, essa glicose subir, é porque ela absorveu. Se ela absorveu, é porque ela digeriu. Então, ela não tem intolerância à lactose, entendeu? A alergia à proteína do leite, aí pode ser feito através de testes alérgicos, como aqueles de pele. Aí é um imunologista que vai ter que lidar mais. Ou até com a pesquisa da IgE, que é um tipo de anticorpo voltado às proteínas do leite.
6: Sim, que aí põe em contato com essa substância para ver se o corpo reage, aqueles testes de alergia, né?
7: Também.
6: Ah, tá.
7: Isso.
6: Também. Mas tem um específico sobre o leite, sobre a lactose.
7: O leite você pode fazer tanto no sangue quanto aquele da pele.
6: Ah, tá.
7: Tá? Só que assim, a história do paciente muitas vezes vai ser muito mais fidedigna. Por exemplo, tem gente que é tão alérgica ao ponto de que, por exemplo, o marido bebeu leite, aí a boca entrou em contato com a proteína.
6: Sim.
7: Se ela levar um beijo do marido na bochecha, fica a marca dos lábios deles ali coçando.
6: Caramba.
7: E ali entrou em contato. Então, existem graus diferentes de alergia. Então, num caso desse, você já pode dizer, olha, você pode ter alergia à proteína do leite.
6: Uau. A Isara Ferreira pergunta, o chamado leite vegetal também pode causar intolerância ou alergia, mas aí não é lactose, né? Não tem lactose.
7: Não.
6: Aí é outra história, né?
7: É a lactose
6: que causa alergia.
7: Não, a lactose é o carboidrato. A lactose causa a intolerância.
6: Sim.
7: Se a pessoa não digere bem.
6: Sim.
7: A proteína.
6: A alergia é o quê? É o leite? É o conjunto do.
7: Não, a alergia é a proteína. Proteína é um componente diferente do açúcar, que é o carboidrato.
6: Entendi. E é a proteína que causa alergia.
7: Exatamente. Alergia à proteína do leite e intolerância à lactose.
6: Que é o carboidrato.
7: É que a gente mistura.
6: Sim.
7: As pessoas confundem, realmente.
6: Entendi. Bom, mas no, na prática, cada um dos dois vai ter esses sintomas a partir do contato com o leite e derivados, né?
7: Isso, exatamente. Exatamente. Aí, só que a história e os sintomas, você consegue já ali fazer uma triagem jogando, olha, isso é intolerância à lactose. É, vai investigar nesse caminho. Por quê? Uhum. Porque se você faz o diagnóstico de intolerância à lactose, a pessoa pode continuar consumindo os derivados do leite. É só ela repor a enzima que falta no intestino dela. Entendeu?
6: Que ótimo.
7: E aí a enzima, essa enzima vai fazer o processo de digestão que ela tem a deficiência. Aí se ela, por acaso, não tomar a enzima, ela vai ter os sintomas da intolerância, porque ela não fez a boa digestão daquele carboidrato. Tá? A alergia à proteína do leite, a pessoa não pode comer de jeito nenhum. Entendeu? Uhum. A proteína não pode entrar em contato com a pessoa, porque senão ela pode gerar alergia em graus, sim, variados de gravidade.
6: E tem pessoas que são mais ou menos alérgicas à proteína,
7: sim,
6: do leite? Ou a gente nunca pode prever? Uma pessoa às vezes tem uma reação alérgica leve, mas em um determinado dia, por alguma razão, pode ser uma reação mais severa.
7: Pode. Por isso que a gente exclui completamente.
6: Uhum.
7: E por isso que quando a pessoa vai num restaurante, por exemplo, ela tem que falar, olha, eu tenho alergia à proteína do leite, eu não posso ter nada de contato com nenhum derivado do leite.
6: Nossa, e é muito restritivo, né?
7: Isso, é bem restritivo.
6: Porque se a gente for pensar, muita coisa vai leite.
7: Sim, né? É uma
6: massa.
7: Qualidade de vida, sim.
6: É.
7: Bem, bem complicada, porque, querendo ou não, o hábito de comer é um hábito social, né? Então, às vezes, você fica tenso só na comida porque você ficou preocupado se teve um leite ali no componente ou não.
6: Exatamente. É. E aí, e tem muita subnotificação, doutor Eric, em relação à alergia, que já que estamos falando que a alergia é mais séria, né? É, tem muita subnotificação, as pessoas que têm alguma reação alérgica ao leite e não dão muita bola a isso e continuam consumindo?
7: Sim, porque às vezes não dá o sintoma clássico de coceira na pele, de ficar com as placas vermelhas, pode ser às vezes um sintoma só abdominal. E até confundir com intolerância à lactose.
6: Uhum.
7: Na verdade, muitas pessoas acham, eu tenho uma gastrite, eu tenho uma má digestão. E quando você aprofunda um pouquinho a investigação, é muito comum você ter o diagnóstico de intolerância à lactose. Muita gente fala, minha gastrite está atacada. Quando você vai ver, na verdade não é a gastrite, pode ser uma intolerância à lactose, pode ser uma alergia à proteína do leite. O importante é investigar.
6: Sim. Investigar, e se você tiver alergia ao leite, não tome nada, né, derivado de leite, não tome leite, não coma queijo, evite, para não ter,
7: exatamente,
6: nenhum problema, né, ainda que a
7: restritiva 100%.
6: Restritiva 100%. E se for intolerância à lactose, então você procura um médico, um gastro, e toma uma enzima,
7: isso,
6: que é o quê? É uso contínuo.
7: Você só vai usar quando você for comer alguma coisa com leite ou derivado. Por exemplo, café da manhã, vai tomar um café com leite? Você toma enzima. No almoço, vai comer um bife com batata frita? Não precisa, porque não tem leite nem derivado.
6: Ah, entendi.
7: É sob a demanda. Aí na janta, você foi comer um estrogonofe, leva creme de leite. Aí você vai e toma enzima. A enzima é de acordo com o que você está comendo.
6: Toma antes já preventivo.
7: Isso, porque quando você ingerir aquilo ali, a enzima já vai estar fazendo a digestão que falta no seu intestino. Entendeu?
6: Uhum. Entendi. Perfeito. E essa enzima não tem nenhum efeito colateral, nenhum problema?
7: É muito raro. Muito raro ter efeito colateral. São poucos casos descritos na literatura. É uma medicação bem segura. Bem segura mesmo.
6: Muito bom. Então é isso, fiquemos atentos. E os exames são facilmente realizáveis, acessíveis,
7: sim,
6: tanto de um quanto
7: do outro. Sim, por exemplo, para a intolerância à lactose, o teste de tolerância oral, ele é coberto pelo plano de saúde. É, só tem um, por exemplo, que é um teste respiratório, esse o plano não cobre. Aí a pessoa paga particular, mas já é hoje em dia mais disponível. Os exames alérgicos, com uma boa consulta com um alergista, consegue orientar isso bem melhor também. Então, assim, o diagnóstico não é difícil, mas ele tem que ser pensado.
6: Bom, muito bem. Doutor Eric, muito obrigada, viu? Boa noite aí para o senhor.
7: Eu que agradeço. Boa noite a todos. Muito obrigado.
6: O Eric Pereira, gastroenterologista, endoscopista, nos fazendo aqui a distinção entre intolerância à lactose e alergia ao leite. São totalmente diferentes, ele explicou aqui pra gente, inclusive em gravidade, porque a intolerância à lactose causa um desconforto, mas não é nada muito sério, né? É um desconforto que é ruim, mas que pode ser resolvido tomando enzima, porque a pessoa que tem intolerância à lactose, como explicava aqui o doutor Eric, essa pessoa não tem uma enzima que faz com que o leite seja processado, vai, pelo corpo, falando aqui de forma leiga. Então, toma a enzima quando for tomar leite, comer queijo, enfim, derivados. No caso da alergia e no caso da intolerância à lactose, a lactose é o carboidrato, é como o açúcar do leite. No caso da alergia, aí a alergia é a proteína do leite. E alergia, processo alérgico é sempre muito preocupante, né? Porque um processo alérgico pode ser só uma coceirinha, mas ele pode evoluir do nada, né? E pode matar, inclusive, né? Fechar aqui a glote, a pessoa não respira e tal. Então, se for identificada a alergia ao leite, aí, segundo o que disse aqui o doutor Eric, a dieta tem que ser absolutamente restritiva, porque a alergia, sim, causa muita preocupação. Então, se você não se sente muito bem com o leite, fique atento. É importante saber distinguir uma coisa da outra.

0: pela sua companhia, que você tenha um excelente domingo. A gente volta a se encontrar à meia-noite com mais uma edição do CBN Madrugada. Tchau!
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0: domingo, 11 de outubro de 2026. Milhões de fiéis acompanham neste domingo o Círio de Nazaré em Belém. A expectativa é de 2,3 milhões de pessoas na maior manifestação católica do Brasil. A procissão sai às 7 da manhã da Catedral Metropolitana depois de uma missa e segue rumo à Basílica Santuário de Nazaré. O percurso tem cerca de 3,6 quilômetros e deve durar em torno de 6 horas. Os promesseiros acompanham a Berlinda segurando a corda, que este ano foi produzida no Pará, com fibra de malva. Quase 1.300 policiais militares atuam na segurança. O consumo médio de energia elétrica nas casas brasileiras chegou ao maior nível do século e está perto do recorde histórico registrado em 1998. O dado mais recente é de agosto. O gasto despencou com o racionamento de 2001 e levou quase 3 décadas para se recuperar. Segundo especialistas, o aumento é puxado pelas ondas de calor que ampliam o uso do ar-condicionado pelo home office e pelos carros elétricos. Eles avaliam que o sistema elétrico está bem dimensionado, com uma matriz em grande parte renovável. Max Verstappen larga na pole position no Grande Prêmio de Singapura de Fórmula 1 neste domingo às 9 da manhã. O holandês da Red Bull também venceu a corrida sprint disputada sob chuva e vai largar à frente das Ferraris de Charles Leclerc e Lewis Hamilton. O brasileiro Gabriel Bortoleto, da Audi, sai em 14º. O líder do campeonato, Kimi Antonelli, da Mercedes, larga em 4º e o vice, George Russell, sai do fundo do grid por causa de uma punição pela troca do motor. No horário de Brasília, 6:03.
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1: Seis e quatro.
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1: Muito bom dia a você que está na sintonia da Rádio CBN neste domingo, 11 de outubro de 2026. Bom dia a você que está acordando para aproveitar mais um dia, para você que vai trabalhar, para você que está voltando da balada, para você que vai correr nesta manhã de domingo. Muito bom dia e é hora de ficar bem informado e bem informada aqui no Jornal da CBN.
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1: O candidato do PL à presidência, Flávio Bolsonaro, voltou a dizer que, se for eleito, vai receber a faixa presidencial das mãos do pai. O ex-presidente Jair Bolsonaro cumpre prisão domiciliar depois de ser condenado a 27 anos por tentativa de golpe de Estado. A declaração foi feita durante uma motocarreata em São Gonçalo, na região metropolitana do Rio, na manhã de sábado. Sem citar nomes, Flávio disse que a vitória dele será obra das mesmas pessoas que tentaram calar o pai.
3: Aqueles que tentaram calar Jair Messias Bolsonaro, aqueles que tiraram o poder dele na mão

0: trabalho na cadeira de presidente da República. Viena! Viena, Verão! E vocês verão no dia 6 de janeiro de 2027, na data da posse, Jair Messias Bolsonaro colocando a posse de presidente.
1: No discurso, o senador prometeu reduzir a maioridade penal para 16 anos, intensificar o combate às facções criminosas e endurecer as penas para roubo de celular. Ele também disse que, se vencer, vai encerrar o que chamou de Era Lula, de recordes negativos.
0: É o fim da Era Lula! Essa era que só deixa recorde negativo, é recorde de mulher assassinada, é recorde de brasileiro endividado, é recorde de imposto, é recorde de empresas fechadas, é recorde de indústrias quebradas.
1: À tarde, num evento do PL Mulher, Flávio prometeu representatividade feminina em um eventual governo e atenção especial às mães de crianças com deficiência. Depois, o candidato foi à celebração dos 100 anos da Assembleia de Deus Ministério de Madureira, no Maracanãzinho, onde discursou e cantou um hino de louvor. O bispo Samuel Ferreira, uma das lideranças da igreja, disse que não podia pedir voto, mas que, se pudesse, pediria para Flávio. Em seguida, ele fez o público repetir 10 vezes a frase "irmão vota em irmão". Neste domingo, Flávio almoça em São Paulo com o governador Tarcísio de Freitas, o prefeito da capital, Ricardo Nunes, e outros prefeitos da região metropolitana. Na segunda-feira, feriado de Nossa Senhora Aparecida, o candidato vai a uma missa na Catedral de Brasília. O presidente Lula, candidato à reeleição pelo PT, fez campanha neste sábado em Natal, no Rio Grande do Norte. No discurso, ele defendeu mais uma vez o fim da escala de trabalho 6x1 e criticou as bets. Lula também afirmou que nenhum país vai levar as riquezas do Brasil. Num aceno ao eleitorado nordestino, o presidente disse que, se a direita vencer, a região vai ficar sem investimentos. Ele mirou o adversário, Flávio Bolsonaro, do PL, e afirmou que os cortes de gastos prometidos pelo senador vão poupar as elites e atingir os programas sociais.
2: Que nenhum negacionista... Ninguém quer contra o povo pobre. Ninguém que quer fazer tesourado para cortar dinheiro do Bolsa Família, do Minha Casa Minha Vida, dos institutos federais, do Pé de Meia. Essa gente não pode voltar a governar o país.
1: O presidente ainda levou para o palanque a medida anunciada pelo governo na sexta-feira para conter o preço dos combustíveis. O anúncio, a 16 dias do segundo turno, elevou o desconto na gasolina de 63 para 89 centavos por litro, o que zera os impostos federais sobre o combustível. O pacote inclui uma subvenção extra para o diesel e mais apoio ao etanol, com impacto de mais de 5 bilhões de reais nas contas públicas em um mês. Em Natal, Lula garantiu que os preços vão baixar.
3: E aqui no Brasil, eu queria dizer uma novidade para vocês. Ao contrário do mundo inteiro, no Brasil, hoje, a gasolina diminuiu aqui no Brasil porque a gente está utilizando o dinheiro do petróleo que a Petrobras exporta. Estamos subsidiando para que o preço da guerra não chegue ao povo brasileiro.
1: O ato foi o segundo compromisso oficial de campanha de Lula desde o primeiro turno. A campanha prepara agora uma série de agendas no Sudeste, região com o maior número de eleitores do país. No primeiro turno, Lula teve cerca de 1 milhão e 800 mil votos a menos no Sudeste do que teve em 2022. Neste domingo, o presidente não tem agenda pública e deve ficar em Brasília até o feriado. Agora são 6 horas e 10 minutos e o Tribunal Superior Eleitoral deu 48 horas para a Meta, dona do Instagram e do Facebook, explicar problemas relatados pela campanha de Lula para impulsionar publicações. A equipe do presidente acusa a empresa de restringir o alcance das postagens. O PT também aponta falhas na remoção de perfis que atacam Lula e diz que publicações proibidas pela Justiça Eleitoral continuam no ar. O ministro Marco Aurélio Belize quer saber por que a conta de anúncios da campanha foi desativada em 23 de setembro. Ele também cobra informações sobre possíveis redes de perfis automatizados que promoveriam Flávio Bolsonaro e atacariam o petista. A Meta terá de preservar todos os registros de moderação de conteúdo, anúncios e métricas. A empresa precisa ainda detalhar cada ação de moderação aplicada desde 16 de agosto, quando começou a campanha eleitoral. O ministro pediu também a lista de canais e perfis dos presidenciáveis excluídos por violar as regras eleitorais. Depois da resposta da Meta, a campanha de Lula e a Procuradoria-Geral Eleitoral terão 24 horas cada para se manifestar antes da decisão sobre o pedido de urgência. Em nota, a Meta classificou as acusações como falsas e disse que os problemas técnicos não afetaram apenas o Brasil, nem contas específicas. A empresa afirmou que cumpre as regras eleitorais e garante igualdade de condições aos candidatos. No Rio de Janeiro, o Tribunal Regional Eleitoral confirmou neste sábado a vitória de Douglas Ruas, do PL, no primeiro turno da eleição para governador. O resultado saiu da retotalização dos votos do último domingo, feita por determinação do Tribunal Superior Eleitoral. Na quinta-feira, o TSE manteve barrada a candidatura de Antony Garotinho, do Republicanos, e anulou, por 5-2, os mais de 274 mil votos que ele recebeu. Sem esses votos na conta, Douglas Ruas passou de pouco mais de 49% para quase 51% dos válidos. Assim, ele alcança a maioria absoluta e dispensa o segundo turno contra Eduardo Paes, do PSD, que estava marcado para o dia 25. O presidente do TRE do Rio de Janeiro, desembargador Cláudio de Melo Tavares, explicou a mudança no resultado.
4: Este resultado, de modo que o candidato mais votado para o cargo de governador do estado do Rio de Janeiro foi o candidato Douglas Ruas, alcançando mais da metade dos votos válidos, o suficiente para vencer no primeiro turno das eleições. Os votos são exatamente os mesmos que os fluminenses depositaram nas urnas no dia 4 de outubro. O que muda é a base de cálculo. Para vencer no primeiro turno, o candidato precisa de mais da metade dos votos válidos. E voto nulo não é voto válido.
1: A proclamação oficial do governador eleito ainda depende de etapas da Justiça Eleitoral. O relatório fica 3 dias à disposição dos partidos e depois abre-se o prazo para recursos. A homologação do resultado pelo plenário do TRE está prevista para a próxima quinta-feira, dia 15. São 6:13. E Belém vive neste domingo o ponto alto do Círio de Nazaré, a maior festa católica do Brasil. A programação começa com missa às 6 da manhã, na Catedral Metropolitana, na Cidade Velha. Às 7 horas, a imagem peregrina de Nossa Senhora de Nazaré deixa a catedral em procissão rumo à Basílica Santuário. O percurso tem 3 quilômetros e 600 metros e deve durar cerca de 6 horas. A diretoria da Festa de Nazaré espera 2 milhões e 300 mil pessoas nas ruas. Será o Círio de número 234, uma tradição de mais de 2 séculos. A véspera foi uma maratona de fé com 4 romarias por terra, pelas águas e sobre 2 rodas, encerradas à noite com a trasladação que levou a imagem até a catedral. A devota Regina Carvalho chegou cedo para esperar a passagem da santa.
5: É um privilégio muito grande, porque a cada ano é uma emoção diferente, né? A gente, cada ano supera a nossa emoção, nunca é como os anos anteriores, então tá aqui esperando pela passagem dela, que vai passar tão perto, é uma emoção que não tem explicação. Não tem.
1: Na Romaria Fluvial, o arcebispo de Belém, Dom Júlio Endi Acamini, lembrou que a festa acontece no mundo das águas da Amazônia e pediu mais cuidado com elas.
6: Bem, o Círio Fluvial nos recorda exatamente que nós estamos no mundo das águas, né? As águas dos rios, mas as águas também dos rios voadores. Estamos no portal da Amazônia. Nos recorda que a gente tem que cuidar melhor da nossa água, não somente para nós, mas também para gerações futuras. Cuidar melhor da criação de Deus. Está cheia de palavras do amor do Criador.
1: As procissões seguem até o dia 26, quando o Recírio encerra a quadra Nazarena. Em São Paulo, o Santuário Nacional de Aparecida, no Vale do Paraíba, encerra neste domingo a novena da Festa da Padroeira. Às 8:30, depois da novena solene, sai a procissão memória em direção à Capela São Geraldo. Em seguida, a Vigília Mariana atravessa a madrugada e abre o dia de Nossa Senhora Aparecida na segunda. Para receber os fiéis, a Basílica está aberta 24 horas por dia desde sexta-feira e segue assim até às 10 da manhã de amanhã. Milhares de romeiros aproveitam o feriado prolongado para chegar a pé ao santuário, a maioria pelo acostamento da Via Dutra. Só na quarta e na quinta-feira, mais de 18 mil peregrinos passaram pela rodovia, segundo a concessionária Rio SP. A concessionária e a Polícia Rodoviária Federal esperam que mais de 41 mil romeiros cheguem a Aparecida pela Dutra até segunda. A PRF reforçou a fiscalização e usa helicópteros e drones para identificar situações de risco ao longo do trajeto. Em 8 dias de operação, foram mais de 1.800 infrações de trânsito, a principal delas o uso do celular ao volante. 6h16. Dois jogos abriram neste sábado a 30ª rodada do Campeonato Brasileiro. No Rio, Vasco e Remo empataram em 0-0. No Morumbi, o São Paulo derrotou o Vitória por 2-1. Outros 5 jogos darão sequência à rodada neste fim de semana. Às 16h, o Atlético Mineiro enfrenta o Santos na Arena MRV, em Belo Horizonte. Às 17h, teremos 3 clássicos estaduais: Flamengo e Fluminense no Maracanã, Palmeiras e Corinthians no Nubank Park e Grêmio Internacional na Arena Gremista. Fechando o domingo, Bahia e Mirassol jogam às 19h30 da noite. A rodada termina na segunda-feira, feriado de Nossa Senhora Aparecida, com 3 jogos. Coritiba e Botafogo às 16h, Chapecoense e Atlético Paranaense às 19h30 da noite e Red Bull Bragantino e Cruzeiro às 21h da noite.
7: Brasil!
1: A seleção feminina venceu a Argentina por 3-1 em um amistoso no estádio do Beira-Rio, em Porto Alegre. Os gols do Brasil foram marcados por Luane, Geise e Angelina. A partida faz parte da preparação da equipe do técnico Arthur Elias para a Copa do Mundo de 2027. Brasil e Argentina voltarão a se enfrentar em um novo amistoso na terça-feira, às 20h30 da noite, na Arena Pernambuco. Na Fórmula 1, Max Verstappen, da Red Bull, venceu a corrida sprint do Grande Prêmio de Singapura. O pódio foi completado pelas Ferraris de Lewis Hamilton e Charles Leclerc, enquanto o líder do campeonato, o italiano Andrea Kimi Antonelli, da Mercedes, terminou em quarto. 9 pilotos abandonaram a corrida mais curta do fim de semana, incluindo o brasileiro Gabriel Bortoleto, da Audi. A corrida principal é neste domingo, às 9h, e o grid de largada obedecerá à classificação da corrida deste sábado. Gabriel Bortoleto vai largar em 14º. 6h18. Estas são as principais manchetes do Jornal da CBN deste domingo, 11 de outubro de 2026. Jornal da CBN, que também tem transmissão com imagem pelo YouTube, pelo Globoplay e pelo site cbn.globo.com. Você pode conversar comigo pelo WhatsApp, que é o 11 99911 9981. 11 99911 9981. O número está na tela para você que acompanha a gente com imagem. Já vejo aqui mensagens de Vanderleia Leiva, de São Paulo, Galvão, o Amorim, da Vila Esperança, na Zona Leste da capital paulista. Também o Rosley Pimenta, de Mirante do Paranapanema. Bom dia a todos. Agora são 6h19.

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0: 6h23.
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0: Te atualizo agora do noticiário internacional, porque continua grande a tensão no Oriente Médio. Teve um ataque ao aeroporto internacional na capital da Arábia Saudita, com ao menos 12 mortos e mais de 300 feridos, segundo três fontes ouvidas pela agência de notícias Reuters. Algumas horas depois, por volta das 4h20 da manhã deste domingo, os rebeldes do grupo Houthi, que inclusive é apoiado pelo Irã, voltaram a alertar as companhias aéreas, funcionários de aeroportos e viajantes a não usar aeroportos da região. O grupo pediu que o aviso seja levado a sério e responsabilizou o reino da Arábia Saudita por interceptações mal sucedidas. O número de vítimas ainda não foi confirmado oficialmente pelo governo saudita, então pode aumentar. Entre as fontes consultadas pela Reuters estão dois funcionários de governos ocidentais. Os Houthis assumiram a autoria do ataque do sábado, segundo o jornal The New York Times. Uma das principais autoridades do grupo afirmou que o ataque foi uma retaliação aos bombardeios realizados pela Arábia Saudita contra o território do Iêmen, onde fica sediado o grupo rebelde Houthi. Esse grupo também reivindicou os dois ataques anteriores ao aeroporto nesta semana. A explosão aconteceu por volta das 3h, no horário local, sem que o sistema de alerta de ameaças da Arábia Saudita emitisse qualquer aviso, segundo as informações divulgadas. Os feridos foram levados a hospitais em ambulâncias e helicópteros, alguns em estado grave, e uma testemunha afirmou ainda ter visto a explosão e, em seguida, várias pessoas feridas caídas no chão dentro do aeroporto. Mais de uma dúzia de ambulâncias foram vistas seguindo para o local. Um passageiro ferido relatou que viu algo atravessar o céu do lado de fora do aeroporto antes que parte do teto próximo a um portão de embarque desabasse. As operações, é claro, foram temporariamente suspensas até a conclusão de uma avaliação dos danos e das condições de segurança das instalações, e a Autoridade de Aviação Civil da Arábia Saudita confirmou que várias pessoas ficaram feridas, mas também não divulgou um balanço oficial de mortos. O site de monitoramento de voos, Flight Radar 24, mostrou que todos os voos com destino à capital da Arábia Saudita, Riad, tinham sido desviados ou cancelados. Em determinado momento, só um helicóptero sobrevoava o aeroporto. A companhia Kuwait Airways anunciou o cancelamento de voos para a região. Também a Qatar Airways suspendeu viagens, algumas delas até segunda-feira. As embaixadas dos Estados Unidos, Reino Unido, Espanha e Alemanha orientaram seus cidadãos a evitar o aeroporto. A representação da Espanha também recomendou evitar deslocamentos não essenciais, enquanto a Alemanha aconselhou que seus cidadãos não utilizassem o terminal até novo aviso. A embaixada dos Estados Unidos informou que funcionários do governo que trabalham na Arábia Saudita precisam de autorização especial para usar o aeroporto. E o Canadá também alertou que as operações estavam sendo afetadas pela atividade militar na região. O presidente dos Estados Unidos, Donald Trump, disse que o governo americano avalia participar dos bombardeios sauditas contra os Houthis. Ele disse a jornalistas na Casa Branca que isso é possível, vamos analisar. Acabamos de saber do ataque mais recente, então vamos tomar uma decisão. Agimos muito rapidamente, disse Donald Trump. Esse mais um dos ataques do grupo Houthi ao aeroporto de Riad, capital da Arábia Saudita, que é o país aliado dos Estados Unidos no Oriente Médio, talvez o mais importante deles ali na região, além, é claro, de Israel. São 6 horas e 27 minutos agora.
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0: Basta ouvir os primeiros acordes dessa melodia para os olhos de qualquer paraense encherem de lágrimas. A canção foi composta no início do século XX pelo poeta Euclides Faria e se transformou no hino oficial do Círio de Nazaré. Cantada por milhões de vozes em uníssono, ela é a trilha sonora oficial da maior emoção do ano. 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

0: Domingo, 11 de outubro de 2026. Um novo ataque ao aeroporto internacional de Riad, capital da Arábia Saudita, deixou ao menos 12 mortos e mais de 300 feridos neste sábado. O balanço ainda não foi confirmado pelo governo saudita. Os Houthis, grupo rebelde do Iêmen, apoiado pelo Irã, assumiram a autoria e falaram em retaliação aos bombardeios sauditas. É o terceiro ataque ao aeroporto nesta semana. As operações foram suspensas e os voos para Riad foram cancelados ou desviados. O presidente americano Donald Trump disse que avalia participar dos bombardeios contra os Houthis. O conflito se intensificou no início de outubro, quando forças do governo iemenita, apoiadas pelos sauditas, lançaram uma ofensiva contra os rebeldes. 5 pessoas da mesma família morreram em um acidente envolvendo 4 carros e uma carreta na BR-393, em Barra do Piraí, no sul do Rio de Janeiro, na manhã deste sábado. As vítimas eram de Juiz de Fora, em Minas Gerais, e seguiam viagem para Paraty. Um casal, a filha deles, a cunhada do homem e o filho dela, são as vítimas. Outras 9 pessoas ficaram feridas. A rodovia chegou a ser interditada nos 2 sentidos e foi liberada no fim da manhã. Um jogo decisivo da Série C foi suspenso porque a arquibancada da torcida visitante começou a ceder. A partida entre Brusque e Paysandu foi interrompida no fim do primeiro tempo, com vitória parcial dos paraenses por 1-0, e será retomada às 3 da tarde deste domingo, com portões fechados. No mesmo horário, Ferroviária e Inter de Limeira, que empatavam 100 gols em Araraquara, voltam a campo para disputar o segundo tempo, já que os jogos do grupo precisam terminar juntos. Se os placares se mantiverem, os 2 times paulistas garantem o acesso à Série B. No horário de Brasília, 6h34.
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0: Oi, pessoal, tudo bem? Aqui é a Rosana Jatobá. Daqui a pouco começa o CBN Sustentabilidade. Hoje a gente vai abordar a agenda ESG no segmento de hotelaria de luxo, para entender que o conceito de luxo está mudando no Brasil. Durante muito tempo estava associado à sofisticação, exclusividade e serviço, só que agora entram nesta equação natureza, autenticidade e cultura local. Não perca daqui a pouco.
1: Seis e trinta e cinco.
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1: Com a gente aqui no Jornal da CBN, a audiência participando pelo WhatsApp 11 99911 9981. Bom dia, você que está curtindo este domingo com a CBN. O Carlos Alberto de Miranda está ouvindo a gente em Campina Grande, na Paraíba. Fez aniversário ontem. Parabéns, felicidades. Obrigado pela audiência sempre. Também comigo aqui o José Azevedo. Está na Bahia com a gente, distrito de Abaíra, Chapada Diamantina. Que beleza, José. Um abraço para você. Obrigado pela audiência também. E o Esmerino Santos está em Belém do Pará. Segundo ele, transpirando fé hoje. Círio de Nossa Senhora de Nazaré. Obrigado, Esmerino, a você e a todos aí de Belém do Pará. E amanhã, 12 de outubro, dia de Nossa Senhora Aparecida, mas também o Dia das Crianças, que é uma boa oportunidade para as famílias reforçarem a importância de brincar longe das telas. E pensando nisso, a CBN separou 10 dicas de programação para a criançada nem lembrar de celular, TV ou computador.
3: Bravo, bravo. Nos dias atuais, com tudo conectado, pode parecer até faz de conta passar um dia sem telas. Mas pais e especialistas mostram que é possível sim aproveitar o Dia das Crianças longe dos eletrônicos. A Fernanda Maia, mãe da Yolanda de 7 anos, organizou a comemoração perfeita para a filha, que pode ser uma ótima opção para outras famílias. Um acampamento.
4: Aproveitando o feriado, a gente se organizou para fazer uma coisa que é inédita na vida dela, uma experiência que é um camping, né? Então, a gente vai ficar 4 dias, inclusive o Dia das Crianças, num camping, né? Com muita natureza e sem luz elétrica, nada de telas, né? É a primeira experiência da Yoyo em camping, acho que pode ser uma experiência muito, muito interessante, né? Assim, essa imersão.
3: A conexão com a família e com a natureza é uma ótima pedida. Uma tarde fazendo um piquenique ao ar livre com os lanches preferidos das crianças também combina com o dia 12 de outubro. Para deixar o momento mais legal, a preparação das comidas com a ajuda dos pequenos pode complementar a programação e estimular a mão na massa. E se o tempo permitir, que tal uma praia e um banho de cachoeira? Uma ideia simples que abre espaço para muita diversão. A programação ao ar livre é uma das melhores opções para desenvolver a criança, como explica a psicóloga especialista em infância Aline Restano.
5: Se a gente está brincando ao ar livre numa praça, numa área aberta, a gente está desenvolvendo a nossa capacidade motora ampla, a nossa capacidade motora fina, está aprendendo sobre nós mesmos, porque a gente está entendendo o que a gente faz bem, o que a gente não faz tão bem, o que a gente precisa treinar mais, se desafiar mais. Então, sempre que uma criança está numa tela, para além do prejuízo naquele momento, prejuízo para sua postura, o prejuízo para sua visão, a gente ainda tem que pensar tudo o que ela está deixando de fazer por estar numa tela.
3: As brincadeiras de faz de conta também trazem muitas possibilidades de atividades sem telas. As sessões infantis de livrarias costumam ser lúdicas e apostam na contação de histórias. Esse exercício pode ser expandido, inclusive, para um teatro em família, alimentando a criatividade com fantasias improvisadas com itens de casa. Outra ideia é começar o dia em uma loja de brinquedos, estimulando a imaginação a partir da escolha de um presente. Mas a neurologista infantil Tamires Mariano faz um alerta. Apenas o brinquedo não adianta. A presença dos responsáveis é essencial.
6: A criança precisa aprender a brincar. Então, ela precisa, sim, de um adulto para guiar aquela brincadeira, que estimule sua imaginação, que ensine ela a contar e criar histórias, descobrir brincadeiras junto com ela. Depois que ela tiver esse repertório, que foi aprendido com os pais ou com um outro adulto ou com outras crianças maiores que ela conviva, aí sim ela vai conseguir brincar sozinha ou brincar com outras crianças. Então, não adianta simplesmente tirar o celular e oferecer uma caixa cheia de brinquedos e deixar lá ela sozinha para brincar. Você precisa participar, estimular, e aos poucos a criança vai desenvolvendo a autonomia dela para brincar.
3: Ter contato com outras crianças a partir de um esporte também pode ser um ótimo estímulo. Vale apostar em um jogo de futebol, vôlei ou qualquer outro esporte que seu filho se interesse, seja praticando ou assistindo. Atividades culturais também promovem o contato das crianças com o mundo externo. Um parque de diversões, por exemplo, pode ser uma opção. E que criança não fica entretida com os animais do zoológico ou conhecendo um aquário com tubarões? A Maria, de 7 anos, já comemorou o Dia das Crianças nesses dois lugares. E agora a mãe dela, Juliana Gianni, deixou a filha escolher o que ela quer fazer neste ano.
7: Preparamos algumas surpresas, sair, ir para o aquário, no zoológico. Mas agora ela tem escolhido a programação do Dia das Crianças. Às vezes a gente procura reunir também alguns amiguinhos do prédio, alguns amiguinhos da escola, para fazer uma programação diferente.
3: Então vamos ouvir da própria Maria o que ela planejou.
8: Quero tomar café na cama, abrir meus presentes e ficar com minhas amigas.
9: Amigo, estou aqui.
3: Reunir os amiguinhos como a Maria quer é sempre uma ótima ideia e a dica que encerra nosso roteiro. E não custa reforçar. Mesmo depois do Dia das Crianças, todas essas dicas continuam valendo para estimular os pequenos a se divertirem observando o mundo para além das telas. Com sonorização de Ramon Lemes e colaboração de Rodrigo Bressani, do Rio de Janeiro, Júlia Viana.
9: Amigo, estou aqui.
1: É, 6:42. Um abraço para você que está na audiência aqui do Jornal da CBN. O Régio Roberto Filho está em Rio Branco, no Acre, acompanhando aqui a nossa programação, se arrumando para a corrida do domingo, olha aí. Ele mandou a mensagem às 6:26. E ele disse que é fã do Panorama CBN, viu, Débora Gonçalves? Que é o podcast da CBN de notícias, que tem duas edições diárias. A edição da manhã comigo, Bianca... Comigo é à noite. De manhã com a Bianca Santos do Rio de Janeiro e a edição da noite comigo, Leandro Gouveia. Ele disse que escuta as duas edições, fazendo café da manhã com a Bianca Santos e o jantar comigo. Obrigado, viu, meu querido? Um abraço para você e bom domingo. Também com a gente aqui o Ângelo Macedo, de Guarulhos, na região metropolitana de São Paulo, na nossa programação, e também o Carlos Alberto Buozzi, 61 anos hoje. Mais um aniversariante. Ele que é de Americana, no interior de São Paulo. Aí, feliz aniversário para todo mundo neste 11 de outubro, tá bom? Você que olha esse parabéns, rock and roll, rapaz, heavy metal. O parabéns da Débora Gonçalves para você, viu, Carlos Alberto Buozzi? E também pro aniversariante de ontem, que mandou mensagem agora há pouco também aqui no WhatsApp da CBN. São 6:43 agora.

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0: 6h47.
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0: Mais cedo, na abertura do Jornal da CBN, falava de eleição e também dos compromissos dos candidatos à presidência da República, tanto Flávio Bolsonaro, do PL, quanto do presidente Lula. E eu disse que o presidente não tinha agenda pública neste domingo, mas uma correção, porque a campanha dele confirmou a presença dele em um ato neste domingo na Avenida Paulista, em São Paulo. O ministro-chefe da Secretaria-Geral da Presidência, Guilherme Boulos, convocou apoiadores para esse ato neste domingo, então, com concentração às 11 da manhã em frente ao MASP. E Lula confirmou a presença. Fica, então, até um ponto de atenção para você de São Paulo para este evento neste domingo. E reforçando, então, em relação ao candidato do PL, Flávio Bolsonaro, neste domingo, almoça em São Paulo com o governador Tarcísio de Freitas, o prefeito da capital, Ricardo Nunes, e também com outros prefeitos da região metropolitana, e depois segue amanhã com compromisso em Brasília. São 6 horas e 49 minutos, e no Rio de Janeiro, hein? Finalmente a gente tem uma decisão, não vai ter mesmo segundo turno para a escolha do próximo governador. O TRE, Tribunal Regional Eleitoral, homologou a retotalização da eleição do último domingo, confirmando então a eleição de Douglas Ruas do PL. Tudo isso depois daquele imbróglio envolvendo a candidatura de Antony Garotinho, do Republicanos, e o Matheus Maciel tem as informações.
2: O Tribunal Regional Eleitoral do Rio de Janeiro confirmou neste sábado a vitória de Douglas Ruas, do PL, na eleição para o governo do Rio no primeiro turno. A confirmação ocorre após a retotalização oficial dos votos do pleito do último domingo. A medida foi tomada em cumprimento à decisão do Tribunal Superior Eleitoral, que manteve o indeferimento da candidatura de Antony Garotinho e anulou, por 5-2, os 274.411 votos recebidos por ele. Com o descarte desses votos da base de cálculo dos votos válidos, o percentual de Douglas Ruas subiu de 49,27% para 50,88%, superando a maioria absoluta necessária para encerrar a disputa sem a necessidade de um segundo turno contra Eduardo Paes, do PSD. A cerimônia de retotalização ocorreu na sede do tribunal no Palácio da Democracia e foi conduzida pelo presidente da corte, Cláudio de Melo Tavares. Durante o anúncio, o desembargador destacou que o procedimento altera apenas a base matemática da apuração, respeitando a vontade expressa nas urnas.
3: Este resultado, de modo que o candidato mais votado para o cargo de governador do estado do Rio de Janeiro foi o candidato Douglas Ruas, alcançando mais da metade dos votos válidos, o suficiente para vencer no primeiro turno das eleições. Os votos são exatamente os mesmos que os fluminenses depositaram nas urnas no dia 4 de outubro. O que muda é a base de cálculo. Para vencer no primeiro turno, um candidato precisa de mais da metade dos votos válidos. E voto nulo não é voto válido.
2: Apesar do anúncio, a proclamação formal do governador eleito ainda depende de algumas etapas procedimentais da Justiça Eleitoral. O relatório agora fica à disposição dos partidos e instituições na Secretaria do Tribunal por 3 dias. A partir daí, abre-se um prazo de 2 dias para recursos e, se necessário, 3 dias para manifestação da comissão. Por fim, o plenário do TRE do Rio julgará eventuais contestações e faz a homologação do resultado, prevista para o dia 15 de outubro. Do Rio de Janeiro, Matheus Maciel.
0: Agora 6h52, e aí o jornal O Globo está trazendo aqui que essa nova derrota de Eduardo Paes, do PSD, na corrida pelo governo do estado, voltou a expor um desafio histórico na política do Rio. Mesmo depois de mandatos bem avaliados na cidade, o carioca não conseguiu transformar a capital em trampolim para o comando do estado. Essa dificuldade de pontuar fora da metrópole não é recente. Cerca de 50 anos depois da fusão entre os antigos estados do Rio e da Guanabara, a divisão entre o eleitorado carioca e os demais municípios segue marcante. Quase 40% dos eleitores do estado estão concentrados na capital, mas o histórico mostra que ser forte na cidade não garante apoio no interior ou na Baixada Fluminense. Em meio século, só um ex-prefeito da capital conseguiu se eleger governador do Rio de Janeiro. Foi Marcelo Alencar, em 1994. Só que em circunstâncias bem específicas. Ele já tinha terminado o mandato na prefeitura, migrado do PDT para o PSDB e aproveitou a onda do Plano Real. Padrinho político de Eduardo Paes na década de 90, o ex-prefeito César Maia enfrentou o mesmo obstáculo. Em 98, dois anos depois de deixar a prefeitura, Maia perdeu no segundo turno para Antony Garotinho, que tinha base em Campos dos Goitacazes, no interior. Maia venceu na capital e em poucas cidades, enquanto o adversário dominou o resto do estado. O jornal O Globo está trazendo aqui a palavra da historiadora Marli Mota, que é professora aposentada da Fundação Getúlio Vargas, dizendo que esse distanciamento entre a capital e o interior é reflexo direto da fusão de 1975, decidida durante o governo militar do general Ernesto Geisel, dos estados do Rio e da Guanabara. Pesquisadora destaca que o Rio de Janeiro carrega a herança de ter sido a capital do país, o que gera uma resistência forte nos outros municípios em relação à liderança política carioca. Aliados de Eduardo Paes indicam que vai ser muito difícil o atual prefeito encarar mais uma disputa pelo governo do estado no futuro. Esta é a reportagem do Caio Sartori no jornal O Globo deste domingo. Agora 6h54, registrando aqui mais um pouquinho da sua participação no Jornal da CBN deste domingo, pelo 11 99911 9981. Está aqui com a gente Régio Oliveira e a Rosângela na audiência da CBN em Fortaleza. Um abraço para você. Não, não é o aniversário da Débora Gonçalves, não. Ela colocou o parabéns pro nosso ouvinte que está aniversariando hoje, viu, Régio Oliveira? Um abraço para você em Fortaleza, dizendo que vai cair uma bela chuva daqui a pouquinho. Também com a gente, Osmar, grande Osmar, Osmar Afrísio, viu, Luiz Delboni? Bom dia para você, Osmar. Um abraço, bom domingo, viu? Obrigado pela audiência. Também com a gente, o Vilmar Mendonça, de Balneário Camboriú, Santa Catarina. Bom dia, saúde e felicidades a todas as crianças. Amanhã, dia 12, Dia das Crianças. E o Mauro Soares está com a gente de Fernandópolis, no interior de São Paulo. Roberval Góes, direto do Recife. É audiência em todo o Brasil e também no mundo, aqui na CBN. Reforço a participação, então, pelo 11 99911 9981. 6h56.

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Domingo, 11 de outubro de 2026. O governo federal reconheceu situação de emergência em 36 municípios do Amazonas por causa de incêndios florestais. O decreto foi publicado pelo governo estadual neste sábado e inclui Manaus, cidades da região metropolitana e do sul do estado. Com o reconhecimento, o Amazonas pode pedir recursos federais para o combate ao fogo. Dois aviões da FAB devem começar a atuar contra as queimadas na segunda-feira, com capacidade para lançar cerca de 12 mil litros de água. Outros quatro aviões e dois helicópteros já chegaram a Manaus e 290 brigadistas federais foram enviados ao estado. Na noite deste sábado, ministros do governo federal se reuniram em Manaus com o governador Roberto Cidade para discutir medidas emergenciais.

0: de mais de 28 mil torcedores. Luane, Geise, de bicicleta, e Angelina marcaram os gols do Brasil ainda no primeiro tempo. E Maricel Pereira descontou para as argentinas na etapa final. O amistoso faz parte da preparação para a Copa do Mundo de 2027, que será disputada no Brasil. As duas seleções voltam a se enfrentar na terça-feira, às 8h30 da noite, na Arena Pernambuco. No horário de Brasília, 7h02.
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0: 7:03.
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0: Na segunda hora do Jornal da CBN, deste domingo, 11 de outubro de 2026. Bom dia a você que está chegando agora à nossa programação. Muito obrigado pela audiência. Você que está indo para o trabalho, está em casa fazendo aquele café da manhã para aproveitar o domingão. Em São Paulo, um domingão de sol. Como é que está o tempo aí na sua região? Conta para mim pelo WhatsApp, que é o 11 99911 9981. O número está na tela para você que acompanha a CBN também com imagem pelo YouTube, pelo Globoplay, pelo cbn.globo.com. Peço a você que está no YouTube, queira conversar comigo, manda pelo WhatsApp, tá bom? A sua mensagem, que é mais fácil aqui de controlar. Um abraço aqui para o Antônio Garcia, de Itapevi, aqui na região metropolitana de São Paulo. Também com a gente o professor Daniel Agra, que está ouvindo a gente e mandando um feliz Dia das Crianças para todo mundo, direto do Recife. Um abraço para você, meu querido. Amanhã, Dia das Crianças. Parabéns a toda a equipe também aqui com a gente. Ayrton Sponda, de Mogi das Cruzes, São Paulo. Valeu, obrigado a todos pela audiência. Olha só. O candidato do PL à presidência, Flávio Bolsonaro, voltou a dizer que, se for eleito, vai receber a faixa presidencial das mãos do pai. O ex-presidente Jair Bolsonaro cumpre prisão domiciliar depois de ser condenado a 27 anos por tentativa de golpe de Estado. E essa declaração foi feita durante uma motocarreata em São Gonçalo, na região metropolitana do Rio. Sem citar nomes, Flávio disse que a vitória dele vai ser obra das mesmas pessoas que tentaram calar o pai. Ele também prometeu reduzir a maioridade penal para 16 anos, intensificar o combate às facções criminosas e endurecer as penas para roubo de celular. Disse que, se vencer, vai encerrar o que chamou de Era Lula de recordes negativos.
2: É o fim da Era Lula! Que só deixa recorde negativo! É recorde de mulher assassinada! É recorde brasileiro endividado! É recorde de imposto! É recorde de empresas fechadas! É recorde de indústrias quebradas!
0: O candidato Flávio Bolsonaro também participou de uma celebração dos 100 anos da Assembleia de Deus Ministério de Madureira, no Maracanãzinho, no Rio de Janeiro, onde ele discursou e cantou um hino de louvor. Neste domingo, Flávio almoça em São Paulo com o governador Tarcísio de Freitas, o prefeito Ricardo Nunes e outros prefeitos da região. E amanhã, feriado de Nossa Senhora Aparecida, ele vai a uma missa na Catedral de Brasília. Aliás, Nossa Senhora, que foi bastante utilizada, né, na campanha, no finzinho do primeiro turno. E aí, o presidente Lula, candidato à reeleição pelo PT, esteve em Natal, no Rio Grande do Norte. Ele defendeu mais uma vez o fim da escala de trabalho 6x1, criticou as bets, também afirmou que nenhum país vai levar as riquezas do Brasil. Num aceno ao eleitorado nordestino, o presidente disse que, se a direita vencer a região, vai ficar sem investimentos, e afirmou que os

0: cortes de gastos prometidos pelo senador Flávio Bolsonaro vão poupar as elites e atingir os programas sociais. Também levou para o palanque a medida anunciada pelo governo na sexta-feira para conter o preço dos combustíveis. Você ouviu aqui na CBN. Foi um anúncio que elevou o desconto na gasolina de 63 para 89 centavos por litro, que zera os impostos federais sobre o combustível. Medida que já vinha sendo tomada desde o início da guerra pelo governo federal, na guerra lá no Oriente Médio, por causa do aumento do preço dos combustíveis. E agora esse novo pacote inclui também uma subvenção extra para o diesel e mais apoio ao etanol. E aí o impacto é de mais de 5 bilhões de reais nas contas públicas em um mês. Em Natal, Lula garantiu que os preços vão baixar.
1: E aqui no Brasil, queria dar uma novidade para vocês. Ao contrário do mundo inteiro, no Brasil, hoje, a gasolina diminuiu aqui no Brasil porque a gente está utilizando o dinheiro do petróleo que a Petrobras exporta. Estamos subsidiando para que o preço da guerra não chegue ao povo brasileiro.
0: O ato foi o segundo compromisso oficial de campanha de Lula desde o primeiro turno. E a campanha prepara agora uma série de agendas no Sudeste, região com maior número de eleitores. No Sudeste, Lula teve cerca de 1 milhão e 800 mil votos a menos do que ele próprio teve em 2022. E neste domingo, a campanha confirmou a participação do presidente Lula em um ato na Avenida Paulista, com concentração agora de manhã, às 11 horas, em frente ao MASP. Agora são 7 horas e 8 minutos.

0: E às vésperas da festa da padroeira, romeiros lotam a Presidente Dutra, a rodovia Presidente Dutra, rumo ao Santuário Nacional de Aparecida, aqui no interior de São Paulo. E a expectativa da concessionária responsável pela rodovia é de 40 mil romeiros neste feriadão.
1: Milhares de pessoas estão aproveitando o feriado prolongado para seguir a pé em direção ao Santuário Nacional de Aparecida, no Vale do Paraíba. O caminho dessa maioria é o acostamento da rodovia Presidente Dutra, que só nesta semana registrou, entre os dias 7 e 8 de outubro, a presença de mais de 18 mil romeiros, segundo informou a Rio SP, concessionária que administra a rodovia. A expectativa da própria Rio SP e da Polícia Rodoviária Federal é de que mais de 41 mil romeiros cheguem à Aparecida pela Via Dutra até esta segunda-feira, 12 de outubro, dia da Padroeira do Brasil. Em cumprimento à Operação Nossa Senhora Aparecida 2026, iniciada no dia 1º de outubro, a Polícia Rodoviária Federal está reforçando a fiscalização ao longo de toda a rodovia, orientando os grupos que caminham pelo acostamento sobre os riscos da peregrinação às margens da pista. Além de orientar e prestar apoio aos peregrinos, os agentes também estão utilizando helicópteros e drones para identificar situações de riscos e infrações de trânsito ao longo do trajeto. Nos primeiros 8 dias da operação, a PRF registrou mais de 1.800 infrações de trânsito. Entre as principais irregularidades está o uso do celular ao volante, considerado uma infração gravíssima. Os policiais também flagraram motoristas trafegando pelo acostamento e ciclistas pedalando entre os corredores de veículos, expondo-se ao risco de acidentes. Falando de previsão do tempo, para quem pretende viajar até Aparecida durante o feriado, a expectativa é de sol e temperaturas elevadas. A possibilidade de chuva está prevista apenas para o fim da tarde desta segunda-feira. Para receber os fiéis, o Santuário Nacional iniciou nesta sexta-feira o funcionamento ininterrupto da Basílica, que permanecerá aberta 24 horas por dia durante o feriado prolongado. A ampliação do horário de funcionamento está prevista para terminar às 10 horas desta segunda-feira. De São José dos Campos, Bruno Martins.
0: E também tem o Círio de Nazaré. Daqui a pouco a gente vai ter informações ao vivo, direto de Belém do Pará. Agora que são 7 horas e 11 minutos e você vai participando da nossa programação. O Cláudio Jansen, que é curitibano, na escuta diária da CBN, fala de Munique, na Alemanha. Está viajando a trabalho e está na audiência da CBN. Obrigado, viu, pela sua participação, pela audiência de sempre. O José Antônio está em Ubá, Minas Gerais. Tempo firme por aqui, ele diz. Minas Gerais, muito sol. Obrigado pela sua participação também. E tem ouvinte tomando aquele bom chimarrão. Às 7h11 da manhã, é o Valdir que está com a gente. Ele até mandou uma foto da cuia dele. Um abraço, viu? Obrigado pela sua participação. E ele não está no Rio Grande do Sul, viu? Ele está em Curitiba, Paraná. E segundo a previsão do tempo que ele mesmo nos manda aqui, a previsão não, mas a temperatura no celular dele, 16 graus nesta manhã de domingo em Curitiba. Bom dia para você. Vai se esquentando aí com esse chimarrão. 7 horas e 12 minutos.
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0: 17 e 16.
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2: Voltando a falar do cenário eleitoral deste ano, 9 dos 10 deputados federais mais votados do país têm menos de 40 anos. Aqueles puxadores de votos, né? Em 2022, a média de idade deles era de 39 e agora ficou abaixo de 32, de acordo com um levantamento que foi feito pela CBN com os dados do TSE. E esse levantamento também revela que, apesar da mudança de perfil no topo dessa lista, né, dos 10 mais votados, a Câmara como um todo não rejuvenesceu, como nos conta a Nadédia Calado.
3: A média de idade dos 10 deputados federais eleitos com as maiores votações nas eleições 2026 é de menos de 32 anos. O número despencou quase 20% em relação ao ranking de 2022, quando os parlamentares mais bem votados já eram jovens, com uma média de 39 anos de idade. Os dados foram levantados pela CBN na base da Justiça Eleitoral. A única integrante do grupo com mais de 40 anos é Júlia Zanatta, do PL de Santa Catarina, com 41. O mais votado, Nicolas Ferreira, do PL de Minas Gerais, tem 30 anos e bateu o recorde da história da Câmara com mais de 3 milhões de votos. Logo atrás veio Lucas Pavanato, do PL de São Paulo, de 28 anos, que também passou dos 3 milhões. A mais jovem do grupo é Ana Elisa, do PT Mineiro, que completou 21 anos em agosto, a idade mínima para o cargo. Mas o rejuvenescimento ficou no topo da lista. A CBN cruzou a data de nascimento dos 513 deputados eleitos e a média de idade da Câmara ficou em 49 anos e meio. Em 2022, era de 50 anos. Em 2018, de 49. Com isso, a distância entre os campeões de voto e o restante da casa, que era de 11 anos, subiu para 18. O analista político David Lira explica que o fenômeno está concentrado nos chamados puxadores de voto.
4: Não é necessariamente um rejuvenescimento da Câmara dos Deputados como um todo. Só que a gente enxerga um protagonismo nestas eleições de políticos que são mais jovens entre os grandes puxadores de voto, que a gente chama. Então, isso tem uma relação muito forte com a transformação da própria comunicação política e do formato de se fazer marketing político.
3: Ele destaca que esses parlamentares produzem conteúdo todos os dias, não só durante a campanha, e a presença digital aparece nos números. De acordo com a plataforma Plenário 2027, todos os 10 mais votados têm mais de 1 milhão de seguidores no Instagram. Nicolas Ferreira, sozinho, soma 22 milhões. O cientista político Murilo Medeiros, da Universidade de Brasília, diz que as redes mudaram o mapa da disputa.
5: E as redes sociais criaram também um novo tipo de território eleitoral. Antes, o candidato precisava conquistar município por município. Hoje, uma liderança digital consegue conversar simultaneamente com eleitores espalhados por todo o estado. Os partidos ficam mais dependentes dessas figuras mais novas, que têm forte poder de mobilização digital, para conseguir sucesso nas urnas.
3: Essa dependência tem explicação no sistema eleitoral. Na eleição para deputados, votos de cada candidato também contam para o partido. Quanto mais votos um campeão de urnas recebe, mais cadeiras a legenda conquista e mais colegas ele ajuda a eleger. David Lira avalia que uma votação recorde também dá peso dentro da Câmara.
4: Ajuda, sim, com certeza, na composição de possíveis comissões na Câmara, porque é um político que todo mundo quer estar perto. Então, com certeza, isso também ajuda ele na articulação dentro da Câmara dos Deputados para ocupar aí a presidência ou até mesmo um outro cargo da mesa diretora de alguma comissão.
3: No topo da lista, a direita leva vantagem. PL, Novo e Missão somam 6 dos 10 mais votados, incluindo os 2 primeiros. Esquerda e centro-esquerda têm 4 nomes, entre eles Érica Hilton, do PSOL de São Paulo, terceira colocada. Na Câmara inteira, o retrato é outro. O PL tem o maior número de deputados jovens, mas porque é a maior bancada. A média de idade do partido é praticamente igual à da casa. As bancadas mais jovens são a do PSOL, com médio abaixo de 40 anos, e a do Novo, com pouco mais de 41. O PT está entre as mais velhas, com quase 53. Murilo Medeiros chama atenção para essa coincidência entre partidos de polos opostos.
5: Tanto a direita quanto a esquerda aprenderam a produzir lideranças digitais. E o curioso é que essa renovação vem de partidos com características ideológicas mais coesas, como o Novo, mais à direita, e o PSOL, mais à esquerda. Os dois juntos conseguem replicar uma fórmula de sucesso nas redes sociais e formar grandes puxadores de votos, né?
3: As redes, no entanto, não são o único caminho dos mais jovens até Brasília. O deputado mais novo da próxima legislatura é Alvinho Lira, do PP de Alagoas, filho do ex-presidente da Câmara, Arthur Lira. Ele tem 20 anos e só completa 21 em março. A candidatura foi possível por causa de uma lei de 2025 que permite verificar a idade mínima até 90 dias depois da eleição da mesa diretora, e não mais no dia da posse. Em 2022, o mais jovem eleito também era herdeiro político, Ícaro de Valmir, de Sergipe, filho de um ex-prefeito de Itabaiana. Entre os eleitos com até 30 anos nesse ano, há outros filhos de políticos da direita à esquerda, como Jair Renan Bolsonaro, do PL, e Diego Quaquá, do PT. A lista de eleitos só fica definitiva com a diplomação, prevista para até 19 de dezembro, e pode mudar se alguma candidatura for cassada ou indeferida. Os novos deputados tomam posse em 1º de fevereiro. De São Paulo, Nadédia Calado.
2: E o jornal O Globo está trazendo nesse domingo que o PL, com a maior bancada na Câmara dos Deputados no ano que vem, e teve uma taxa de reeleição de 90%, de acordo aí com o levantamento do jornal O Globo. Dos 121 deputados eleitos pelo partido do candidato Flávio Bolsonaro, 63 já ocupavam uma cadeira na Câmara. O crescimento da bancada é o maior em 4 décadas e se deve à combinação de discurso ideológico forte com maior acesso ao fundo eleitoral e a emendas parlamentares. Nomes de grande alcance nas redes sociais, como nos contou aí a Nadédia Calado, Nicolas Ferreira, de Minas Gerais, André Fernandes, do Ceará, e Júlia Zanatta, de Santa Catarina, tiveram aumentos expressivos de votação. Nas campanhas desse ano, a Júlia Zanatta e o André Fernandes receberam, respectivamente, o dobro, no caso de Zanatta, né, e 6 vezes mais, no caso de André Fernandes, da verba do fundo eleitoral em comparação com a eleição anterior. Parlamentares de perfil mais articulador também garantiram a reeleição. É o caso de Altineu Cortes, do Rio de Janeiro, que direcionou mais de 235 milhões de reais em emendas nos últimos 3 anos. E de Luiz Carlos Mota, de São Paulo, ex-relator do orçamento de 2024. Por outro lado, parlamentares de perfil moderado ou com base em lideranças evangélicas perderam espaço ou não se reelegeram, como Cezinha de Madureira, de São Paulo. O deputado Major Vitor Hugo, do PL de Goiás, avaliou nessa reportagem do Globo que o resultado das urnas reflete a insatisfação de parte do eleitorado com decisões do Supremo Tribunal Federal e com as condenações do 8 de janeiro. E segundo outro deputado eleito pelo Rio de Janeiro, Felipe Poubel, a nova bancada do PL chega a Brasília com mais maturidade política e experiência legislativa. O PL, então, formando essa bancada gigantesca na Câmara, e veremos também no Senado a mesma coisa. Quase dobrou a bancada do PL em relação à atual legislatura, o que facilita muito, como Flávio Bolsonaro indicou nessa semana, mudanças na Constituição por meio de propostas de emendas constitucionais. Ele quer, por exemplo, reduzir a maioridade penal, ele propõe o fim da reeleição. Tudo isso depende, claro, do Congresso Nacional, né? Vamos ver. E vamos ver também se Flávio Bolsonaro será eleito. Mas mesmo sem ele ser eleito, o PL tem um poder gigantesco no Congresso Nacional, e, né, independente de quem for o presidente a partir de 2027. Agora, 7 horas e 26 minutos.

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0: Domingo, 11 de outubro de 2026. O Santuário Nacional de Aparecida, no Vale do Paraíba, encerra neste domingo a novena da Festa da Padroeira. Às 8h30 da noite, depois da novena solene, sai a procissão memória em direção à Capela São Geraldo. Em seguida, a Vigília Mariana atravessa a madrugada e abre o dia de Nossa Senhora Aparecida nesta segunda-feira. Para receber os fiéis, a Basílica está aberta 24 horas por dia desde sexta-feira e segue assim até às 10 da manhã de segunda. Milhares de romeiros aproveitam o feriado prolongado para chegar a pé ao santuário, a maioria pelo acostamento da Via Dutra. A concessionária e a Polícia Rodoviária Federal esperam que mais de 41 mil romeiros cheguem à Aparecida pela rodovia até segunda. Dois jogos abriram no sábado a 30ª rodada do Campeonato Brasileiro. No Rio, Vasco e Remo empataram em 0-0. No Morumbis, o São Paulo derrotou o Vitória por 2-1. Outros 5 jogos darão sequência à rodada neste fim de semana. Às 16h, o Atlético Mineiro enfrenta o Santos em Belo Horizonte. Às 17h30, teremos 3 clássicos estaduais. Flamengo e Fluminense no Maracanã, Palmeiras e Corinthians no Nubank Park e Grêmio Internacional na Arena Gremista. Fechando o domingo, Bahia e Mirassol jogam às 19h30 da noite. E a rodada termina na segunda com 3 jogos, Coritiba e Botafogo às 16h, Chapecoense e Atlético Paranaense às 19h30 da noite e Red Bull Bragantino e Cruzeiro às 21h da noite. No horário de Brasília, 7h32.
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0: 7h33.
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0: Bom dia a você que está chegando agora ao Jornal da CBN deste domingo, 11 de outubro de 2026. Obrigado pela audiência. Tem mais aniversariante hoje, viu, Débora Gonçalves? Esse aí é o heavy metal, ó.

0: Gostei. Pra animar o seu domingo, né? Se não acordou, é agora. Adriana Medrado, 50 anos. Olha aí, data cheia. Um abraço pra você, feliz aniversário, muita saúde. E ela que, pelo que eu entendi aqui, vai correr a São Silvestre esse ano. E ela falou, com o Guilherme Muniz. Tá bom? Porque o Muniz vai correr a São Silvestre. Tem quadro novo da CBN, Clube de Corrida da CBN. E ele dando dicas pra você que vai começar a correr. Então, é muita saúde mesmo que você vai precisar, viu, Adriana Medrado? É, ó a corrida aí. Só aquecendo, aproveita o domingão já, né? Aqui em São Paulo o tempo tá bom. Vai com sol, assim, pra você já fazer aquela corrida. Aliás, tem várias corridas de rua aqui em São Paulo. E sabe quem tá aniversariando também? A cidade de Campina Grande, na Paraíba. Volta o rock and roll! É o rock and roll da Débora Gonçalves. Dando feliz aniversário para todo mundo neste 11 de outubro. E Campina Grande fazendo 162 anos de idade. Quem mandou aqui pra gente foi o ouvinte Beto, lá da Paraíba. Um abraço para todo mundo de Campina Grande. 7h36. Um dia a gente acha um forró para dar o parabéns a você para Campina Grande. Olha só, vamos falar do... da escala 6x1, tem muito ouvinte interessado, é claro, neste assunto. E o Senado deve votar na quarta-feira essa PEC que prevê o fim da escala 6x1. O governo tenta acelerar a aprovação antes do segundo turno e a oposição tenta adiar para evitar ganhos eleitorais para o presidente Lula e prejuízos à campanha de Flávio Bolsonaro. Vamos ouvir na reportagem da Ana Carolina Tomé?
1: O presidente do Senado, Davi Alcolumbre, marcou para quarta-feira a votação em primeiro turno da proposta de emenda à Constituição, que prevê o fim da escala de trabalho 6x1. A proposta é uma das principais apostas do presidente Lula para melhorar sua popularidade e conquistar votos na reta final da campanha para o segundo turno das eleições. Atualmente, a escala de trabalho permite que o trabalhador tem uma jornada de 6 dias e tem apenas 1 dia de descanso. A PEC, então, pretende mudar essa regra, garantindo 2 dias de folga remunerada por semana, sem redução salarial. E para ser aprovada no Senado, a proposta precisa receber pelo menos 49 votos favoráveis, o equivalente a 3/5 dos 81 senadores. Além disso, são necessárias 2 votações em primeiro e segundo turnos. Após a primeira votação, é preciso aguardar 5 dias úteis antes da nova análise da proposta. Após esse período, são necessárias 3 sessões de discussão. Só depois dessa etapa, o texto pode ser submetido à votação em segundo turno. O governo, porém, tenta acelerar esse processo por meio de um requerimento para a quebra do interstício. Se o pedido for aprovado, a proposta poderá ser votada em segundo turno no mesmo dia. A líder do governo no Senado, Tereza Leitão, afirmou que já tem assinaturas suficientes para apresentar o requerimento. Tanto Alcolumbre como governistas têm dito que há votos suficientes para aprovar a PEC. A oposição ligada a Flávio Bolsonaro, do PL, candidato à presidência, tenta impedir que a votação aconteça antes do segundo turno. No das eleições, o grupo teme que a aprovação da medida favoreça Lula na disputa eleitoral. Senadores do PL e de outros partidos da oposição têm faltado às sessões de discussão, o que pode dificultar o andamento da proposta. O cientista político Melilo Diniz avalia que a votação da proposta antes do segundo turno pode beneficiar Lula, já que o presidente vem defendendo a proposta. Isso, no entanto, deve impactar a candidatura de Flávio Bolsonaro, já que diante da disputa acirrada, cada voto conta.
2: Flávio Bolsonaro acabou por pedir à sua bancada, aos seus apoiadores, que façam o possível e o impossível. Por que isso? Porque, com certeza, a aprovação, mesmo que não tenha uma medida imediata, impactará nas eleições de segundo turno por uma razão, diante de uma disputa acirradíssima em que cada voto conta, e especialmente a capacidade de estimular e animar novos eleitores.
1: Se a PEC for aprovada, A mudança da jornada vai ocorrer em etapas. 2 meses após a publicação da emenda, a jornada máxima cai para 42 horas semanais. 1 ano e 2 meses depois, chega a 40 horas. Durante essa transição, acordo ou convenção coletiva pode ampliar a jornada diária para acomodar as 42 horas semanais, desde que mantidos os 2 dias de repouso. De Brasília, Ana Carolina Tomé.
0: São 7 horas e 39 minutos. Vamos a Belém do Pará, fim de semana de Círio de Nazaré. E a gente vai ao vivo agora conversar com a repórter Brenda Freitas. Bom dia para você, Brenda.
3: Bom dia, Leandro Gouveia. Bom dia quem nos acompanha por todo o Brasil. Na rede CBN, a gente está aqui em Belém do Pará, nesse momento, às 7 horas e 40 minutos, em mais uma edição do Círio de Nazaré, edição de número 234, está reunindo mais uma vez aqui em Belém do Pará milhares de pessoas nesse domingo, dia 11 de outubro de 2026, pelas ruas de Belém. A festa que mobiliza uma grande movimentação de pessoas, né, ao longo de vários dias aqui na capital paraense, de turismo religioso, movimenta a nossa economia local. Tem uma caminhada hoje de quase 4 quilômetros da Catedral Metropolitana à Basílica Santuário de Nossa Senhora de Nazaré. O Círio de Nazaré é reconhecido como Patrimônio Cultural e Material da Humanidade pela Unesco. O evento atrai investimentos muito grandes no setor privado e também de administração pública. A movimentação agora aqui pela Avenida Nazaré, que é um dos principais corredores do Círio, que é próximo à Basílica Santuário, é tranquila nesse momento. A missa que inicia o Círio de Nazaré já finalizou nesse momento. A imagem de Nossa Senhora de Nazaré está na Berlinda, caminhando ali próximo. Quem conhece Belém do Pará, ali o Ver o Peso, né? A gente daqui a pouquinho vai trazer essa informação de que ela está chegando a Ver o Peso, mas no momento ela saiu da Catedral Metropolitana e a gente já vê aqui na Avenida Nazaré a movimentação muito grande de fiéis, né, caminhando, que acordaram desde muito cedinho e ontem já participaram também de muitas outras procissões, porque o Círio de Nazaré é isso. São muitas procissões, mais de 10 procissões que a gente acompanha aqui todos os anos. Só no dia de ontem foram 4 procissões. E eu estou aqui com um dos devotos de Nossa Senhora de Nazaré, Leandro, que vai contar um pouquinho do testemunho que ele tem de um milagre, porque a gente tem vários devotos pagando promessas nesse momento. Como é o seu nome?
4: Kelsen Tavernar.
3: Qual é a sua promessa e o que o senhor está pagando no dia de hoje?
4: Na verdade, a promessa familiar pelo a ascensão profissional do meu filho, que é analista de sistemas, conseguiu o estágio, foi promessa que nós fizemos, pela minha recuperação, que eu fiz 3 implantes no coração e tive 2 AVCs, e estou aqui dando esse testemunho para vocês, como nada tivesse acontecido. Graças a Nossa Senhora de Nazaré. Vitória sempre.
3: Assim como o depoimento que a gente acabou de ouvir, obrigada mais uma vez, viu? Uma bênção, bênçãos da Senhora de Nossa Senhora de Nazaré para vocês. A gente segue aqui acompanhando várias histórias, né? Crianças vestidas de anjinhos, muita gente pagando promessa, Leandro, de joelhos, tá? É um sacrifício muito grande, porque, como eu falei, são quase 4 quilômetros que as pessoas fazem de joelhos da Catedral Metropolitana até a Basílica Santuário de Nossa Senhora de Nazaré. E mais um ano, né, esse percurso que atravessa aí o Centro Histórico de Belém, passa por vários monumentos representativos da cidade, como eu falei, o Vero Peso, a Estação das Docas, a Praça da República, são aproximadamente 6 horas de procissão. Então vai acabar o Círio de Nazaré por volta aí de 1 da tarde, mais ou menos, ela está chegando, a imagem está chegando na Berlinda, na Basílica Santuário de Nossa Senhora de Nazaré. Depois de percorrer muitos quilômetros, né, vários devotos que passaram vários dias fazendo aí a sua pagação de promessas e várias outras procissões. É muita emoção, né, todos os anos a gente vê a emoção dos fiéis trazendo aí os seus filhos recém-nascidos também para pagar promessas. Né, e vários tipos de promessas que a gente vê sendo acompanhadas aqui ao longo da procissão. A gente tem essa grande honra e felicidade de estar passando para todo o Brasil, né, essa emoção aqui que Belém do Pará vive todos os anos. A gente agradece mais uma vez pela participação. Muito obrigada. E sigo com você no estúdio.
0: Eu que agradeço. Brenda Freitas falando direto de Belém do Pará e trazendo uma história, né, emocionante, né? O rapaz ali se emocionou, o senhor, por causa da questão de saúde e também do sucesso profissional do filho. Então, assim como a dele, tem milhares de histórias ali no Círio de Nazaré, que percorre, então, 3,5 km entre a Catedral Metropolitana, que fica na Cidade Velha de Belém, até a Basílica Santuário, que eu tive o privilégio de conhecer lá em Belém do Pará no ano passado, que eu estive na COP30, né? Então, tive a oportunidade de conhecer essas igrejas, que são lindíssimas mesmo. E aí o João Menezes, ouvinte de Belém do Pará, mandou mensagem aqui, direto da missa do Círio de Nazaré, na Catedral da Sé, em Belém, desejando aos ouvintes da CBN um feliz fim de semana e um feliz Círio também. Obrigado, viu, João Menezes, a todos vocês aí de Belém do Pará. 7h45 agora.
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0: Jornal da CBN. Nós continuamos acionando a nossa reportagem por todo o Brasil e indo agora à capital federal. A Rani Veloso está com a gente, direto de Brasília. Bom dia para você, Rani.
14: Bom dia, Leandro, a você e a todos que nos acompanham. Olha, nas últimas horas, o Tribunal Superior Eleitoral determinou que sejam retirados do ar imediatamente propagandas eleitorais das campanhas dos candidatos à presidência da República, Flávio Bolsonaro, do PL, e Lula, do PT. Uma das decisões é do presidente do TSE, o ministro Cássio Nunes Marques, que determina a suspensão de uma inserção da propaganda eleitoral do candidato Lula. A peça, de 30 segundos, associava o candidato Flávio Bolsonaro e o seu vice Alfredo Gaspar como dupla de escândalos por denúncias criminais. De acordo com o ministro, os fatos foram descontextualizados de forma grave ao omitir o arquivamento judicial de um pedido de investigação por estupro de vulnerável contra o candidato a vice, Alfredo Gaspar, e ao atribuir a Flávio Bolsonaro investigações por corrupção e lavagem de dinheiro no caso do Banco Master, quando ele pediu 134 milhões de reais a Daniel Vorcaro para financiar o filme do pai, o ex-presidente Jair Bolsonaro. A propaganda já tinha sido transmitida em mais de 40 emissoras de todo o país. Com a decisão, fica proibida de ser veiculada sob pena de multa. Do outro lado, Leandro, o ministro também do TSE, Marco Aurélio Belize, ordena a remoção imediata de um vídeo publicado no Instagram pelo candidato a vice do PL, Alfredo Gaspar, no qual acusa o presidente Lula e o ministro da Saúde, Alexandre Padilha, de envolvimento no suposto esquema de propina relacionado também ao Banco Master com fundos de pensão federais. Ele deu prazo de 24 horas para que seja retirado esse vídeo. Segundo a decisão liminar, o conteúdo ultrapassa os limites da crítica política legítima ao apresentar como fatos consumados alegações que não foram confirmadas e que foram desmentidas por notas oficiais da Polícia Federal e da Procuradoria-Geral da República. O Facebook também foi notificado para cumprir a ordem sob pena de multa diária. Leandro?
0: Obrigado, Rani Veloso. Falando direto de Brasília, a respeito de Alfredo Gaspar, eu lembro que o ministro Gilmar Mendes, do STF, mandou arquivar o pedido da Polícia Federal para investigar o deputado federal que é candidato a vice na chapa de Flávio Bolsonaro. Essa decisão seguiu o parecer do Procurador-Geral da República, Paulo Gonet, que apontou a falta de indícios concretos. A Polícia Federal queria apurar denúncias que foram apresentadas pelo deputado Lindbergh Farias, do PT do Rio de Janeiro, e pela senadora Soraya Tronic, do Podemos de Mato Grosso do Sul, que indicavam que ele teria engravidado uma adolescente de 13 anos em Alagoas e usado intermediários para pagar e mudar a família de endereço. Gilmar Mendes chegou a autorizar diligências preliminares com quebra de sigilo junto ao Google e operadoras de telefonia, mas, segundo o ministro, os áudios e prints reunidos não apresentaram provas externas que sustentassem a denúncia. O caso, então, foi arquivado, mas a apuração vai poder ser reaberta se surgirem novas provas. 7h54 agora. Deixa eu trazer uma informação que vem do Vaticano. O Papa Leão XIV contou que seus médicos detectaram um nódulo em estágio inicial em seu pulmão e que ele será submetido a uma cirurgia nos próximos dias. O Papa tem 71 anos de idade, fez o anúncio durante sua oração dominical semanal na Praça de São Pedro. Disse que o crescimento do nódulo estava bem controlado e que ele foi detectado em um estágio inicial. Recentemente, durante alguns exames médicos, disse aqui o Papa, os médicos encontraram um nódulo no pulmão, foi detectado em um estágio muito inicial e está bem contido. Os médicos acreditam ser aconselhável intervir, então, seguindo o conselho deles, decidi me submeter a uma cirurgia para removê-lo. E a operação já está marcada para os próximos dias. A sala de imprensa do Vaticano informou que a recuperação do Papa depois da cirurgia deverá levar cerca de uma semana. Não foram dados mais detalhes sobre o estado de saúde do Papa Leão XIV, que tem viagem prevista para a América Latina entre os dias 6 e 17 de novembro. Ele vai visitar Uruguai, Argentina e Peru também, país onde ele atuou por vários anos. Este é o Jornal da CBN ao vivo neste domingo, 11 de outubro de 2026. Mandando um abraço para você que está conosco. O Osmar está em Ponta Grossa, no Paraná, dizendo que por lá o tempo está nublado. Mais cedo eu perguntei para você de todo o país como é que anda o tempo na sua região. E aí dois ouvintes do Paraná mandaram mensagem. Não só o Osmar, mas também o Jurandir Manuel, que está em Londrina. Por lá também, Londrina, com o tempo bem nublado, mas sem chuva. Aqui em São Paulo não vejo nenhuma nuvem. Não, vejo até praticamente nenhuma nuvem. Predomina aqui o céu azul na zona oeste de São Paulo. Obrigado a todos vocês que estão se comunicando com a gente aqui na CBN. 7h56.
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1: A berlinda que carrega a rainha da Amazônia pelas ruas de Belém tem uma história rica. A atual é a quinta da história do Círio e foi confeccionada no ano de 1925 pelo escultor Plácido Francisco de Reis. Ela é feita de cedro vermelho, esculpida à mão e folheada a ouro. Durante o percurso, ela recebe milhares de flores frescas, virando um verdadeiro altar sobre rodas que transporta os corações de um povo apaixonado.
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Domingo, 11 de outubro de 2026. O Tribunal Superior Eleitoral deu 48 horas para a Meta, dona do Instagram e do Facebook, explicar problemas relatados pela campanha de Lula para impulsionar publicações. O ministro Marco Aurélio Belize quer saber por que a conta de anúncios da campanha foi desativada em 23 de setembro. Ele também cobra informações sobre possíveis redes de perfis automatizados que promoveriam Flávio Bolsonaro e atacariam o petista. Em nota, a Meta classificou as acusações como falsas e disse que os problemas técnicos não afetaram apenas o Brasil, nem contas específicas. A empresa afirmou que cumpre as regras eleitorais e garante igualdade de condições aos candidatos. A empresa russa de tecnologia Yandex informou na madrugada deste domingo que um ataque com drones danificou suas instalações e provocou o fechamento completo de seu centro de dados na região de Vladimir, na Rússia. Segundo a companhia, ninguém ficou ferido, mas alguns de seus serviços estão indisponíveis para os usuários. Este é o terceiro grande centro de dados da empresa a ficar fora de operação nos últimos dias. Um dia antes, um ataque ucraniano tinha paralisado o centro de dados da empresa em

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Olá, muito bom dia para você, ouvinte da Rádio CBN Amazônia Belém, sintonizado em 102.3 FM, ao vivo e também no youtube.com/CBN Amazônia. Eu sou Izzy Sena e hoje vou conduzir a nossa transmissão do Círio de Nazaré. A Rádio CBN está com um estúdio aqui na Avenida Nazaré, bem no Colégio Marista. A gente vai transmitir, levar para você todas as informações, emoções, tudo que tem respeito, tudo que diz respeito ao Círio de Nazaré. A gente está, nesse momento, acompanhando também no YouTube imagens da Berlinda, que leva a imagem peregrina de Nossa Senhora de Nazaré pela Boulevard Castilhos França. Mais cedo, essa programação teve início por volta das 6 horas, 6h15, com uma missa que foi celebrada pelo arcebispo de Belém, Dom Júlio Endi Acamini. E agora, nesse momento, a Berlinda segue pela Avenida Boulevard Castilhos França. Aqui no estúdio comigo, eu estou acompanhada do professor de Ciências da Religião da Universidade do Estado do Pará, professor

0: José Antônio Mangoni. Professor, muito bom dia. Seja bem-vindo à nossa transmissão e, desde já, feliz ano para o senhor.
1: Bom dia. Muito obrigado pelo convite. Desde já, um feliz ano a toda essa equipe que está trabalhando aqui e a todos que estão nos acompanhando pela CBN.
0: Professor, vamos começar a nossa transmissão, nossa conversa, falando sobre esse momento que a gente consegue observar nas imagens, né? E quem nos ouve, já também no clima de cera, a Berlinda está passando ali um pouco já do solar da beira, chegando ao ver o peso. Esse primeiro momento, professor, que é marcado também daqui a pouquinho pelo atrelamento da corda. Como é que é esse início dessa procissão, professor?
1: Eu diria assim, como ponto de partida, para saber o que é o sírio, tem que estar aqui. Não tem como ler, estudar, assistir, tem que estar aqui para entender o que é o sírio, né? E quem chega de fora, eu estou aqui no Pará há 26 anos, eu digo assim, conheço muito pouco do sírio, porque cada ano, cada instante tem sempre algo a mais. E é um desafio muito grande quanto à organização, porque a fé é algo muito espontâneo. Mas como são centenas de milhares de pessoas que estão aí, é preciso ter uma organização muito eficiente para que o sírio ele prossiga sem nenhum problema. Então, eu creio que assim, toda organização que dura o ano todo, ela se demonstra nesse momento, do início de você querer a questão de atrelar a corda, a berlinda, de não fazer com que as coisas elas desandem. Então, é um momento bem delicado, mas é um momento também onde mostra como é possível trabalhar em conjunto, respeitando a fé de cada um e respeitando principalmente a busca que cada um tem.
0: Pessoal, a gente vai chamar a nossa repórter Brenda Freitas, ela que está bem pertinho da gente aqui na Avenida Nazaré. A gente vai conferir o que, que ela vai trazer de novidade, né? Porque a gente já observa uma movimentação muito intensa dos romeiros nesse momento agora, 8 horas e 10 minutos. Brenda, muito bom dia, seja bem-vinda à nossa transmissão. Feliz ano para você. Enquanto a gente testa o sinal com a Brenda Freitas, tenta novamente essa conexão, você que está nos acompanhando pelo youtube.com já consegue também observar as imagens que a gente daqui do alto do nosso estúdio consegue também ver. São milhares de promesseiros que já estão vindo de joelhos, andando, levando os seus esvotos, que são aqueles objetos de cera, em pagamento da promessa, em agradecimento. Professor, fale um pouco desses símbolos, né, que estão na procissão. A gente vê casas de cera, a gente vê placas em agradecimento, criança vestida de anjo. Como é que a fé também ela se traduz, né, se materializa nesses objetos?
1: A fé a gente acha que é sempre algo apenas espiritual. Mas, pelo contrário, a fé ela tem que se tornar material naquilo que a gente faz. Uma coisa é eu fazer uma oração na igreja, outra coisa é eu estar na corda, outra coisa é eu ser promesseiro, outra coisa é trazer uma criança vestida de anjo, outra coisa é ajudar alguém que está fazendo a promessa de você vai trocando papel para ela não se machucar. Então, a fé que ela não se torna matéria, materializada, ela é algo que diz respeito, talvez, à própria pessoa. Por isso que nós vamos encontrar no final do sírio qual é que é a grande satisfação de ter ajudado, de ter feito a promessa, de estar junto, de ter distribuído água, né? Então, isso tudo é material, porque se a fé não se torna espiritual e corporal, ela se torna dividida, se torna muito abstrata, né? E o sírio é um momento onde você consegue unir corpo e alma, se é que os dois estão separados. Esse é o grande elemento, talvez, da religião, né? Nós temos ainda uma esquizofrenia entre corpo e alma, né? Então, nós temos que entender que somos únicos, que somos um, né? Que a alma não é diferente do corpo, o corpo não é diferente da alma, né? Porque se diz assim, corpo sem alma é cadáver, mas alma sem corpo é fantasma, né? Então, acho que é essa busca por uma unidade daquilo que nós somos enquanto pessoa. E o Círio proporciona isso, né?
0: Sem dúvida, professor. Agora sim a gente vai com a nossa repórter Brenda Freitas, ela que está aqui na Avenida Nazaré. Brenda, muito bom dia para você. Bem-vinda à nossa transmissão. Desde já, feliz Círio. Como é que está o clima aí, bem pertinho dos devotos?
2: Bom dia, Izzy. Bom dia, ouvintes da Rádio CBN Amazônia Belém. A gente está aqui em frente ao Colégio Marista, como você falou, né, no nosso estúdio Glass da Rádio CBN. Já acompanhando a movimentação por aqui, pelo chão da procissão. Já passou muitos promesseiros por aqui, promesseiros de joelhos, carregando seus esvotos, algumas imagens, tijolo na cabeça, enfim. São várias histórias que a gente tem que saber escolher, né, para poder contar, mas cada um aqui tem uma história para contar. E o Vitor Silva estava ainda há pouco tirando foto aqui com dois isopores, né? E aí ele estava distribuindo água ao longo da procissão, pagando mais uma promessa, né? Mais um fiel de Nossa Senhora de Nazaré pagando uma promessa, que ele vai falar um pouquinho para a gente qual é essa promessa. Foi um problema sério, né, Vitor? Um problema de gente grande, vamos dizer assim, que todo mundo tem. Problema que foi resolvido sem precisar de ajustar o financeiro, né? Que era a ideia inicial da promessa. Conta pra gente.
3: Realmente era... Na verdade, eu tava precisando de R$5.000 pra pagar um advogado pra resolver um problema na justiça. Só que, porém, ao longo desse percurso todo, eu consegui resolver, graças a Deus, e não consegui gastar um tostão desses R$5.000, além de ser a minha passagem de ida e vinda ao fórum e à Defensoria Pública. E graças a Deus, hoje eu estou aqui, estou conseguindo pagar essa promessa, que foi uma dádiva para mim. E é muito gratificante estar conseguindo pagar essa promessa, né? Que é mais um ano que eu estou pagando. Esse ano eu estou conseguindo pagar a promessa de um problema e ano que vem eu já venho para outra, que seria uma conquista. Se Deus quiser, Manazinha vai abençoar e eu vou conseguir pagar. Deus abençoe.
2: Obrigada, Vitor. Que Nossa Senhora te abençoe também. A gente vem aqui ao longo da procissão, né, acompanhando outras histórias. A gente tem um promesseiro de joelho aqui que já veio desde lá da Catedral Metropolitana, está chegando próximo, isso é uma vitória, já chegando próximo ali à Basílica Santuário. E aí agora deu uma pausa, porque ao longo desse trajeto de 3,5 km, é bem difícil fazer isso de joelho, né? Bom dia, como é o teu nome?
4: Meu nome é Joaquim, bom dia.
2: Joaquim, é a primeira vez que está pagando essa promessa de joelho aqui para Nossa Senhora? Segunda vez?
4: Segunda vez já.
2: Conta pra mim qual é a história dessa promessa.
4: A primeira promessa foi a minha esposa. Ela tava grávida de alto risco. Aí o médico lá veio e falou que ela não sabia se podia meu filho nascer vivo ou então se ela dos dois podia morrer na hora do parto. Aí eu fui pedir pra mãezinha que ela desse a saúde do meu filho e da minha esposa. Eu vinha de joelho. Graças a Deus, meu filho tá bem, minha esposa também. E esse ano agora foi meu sobrinho que passou uma situação muito difícil. Ele passou mais de mês no UTI internado. Eu falei pra mãezinha que ela desse saúde dele, que eu vim aqui esse ano de novo de joelho. E eu tô aqui pra agradecer a ela por tudo que ela tem feito.
2: E alcançou essa promessa, então, né? É uma emoção muito grande pagar essa promessa, por mais que seja doloroso, de joelho.
4: É doloroso, mas é uma coisa muito gratificante pra gente estar aqui. Só tenho a agradecer a mãezinha por tudo que ela tem feito.
2: Obrigada, viu? Obrigada, que Nossa Senhora te abençoe. Volto com vocês nos estúdios, Izzy.
0: Brenda, nesse momento, aliás, um pouquinho antes, né, enquanto a gente estava ouvindo essa história de fé do Romero que você entrevistou, houve o atrelamento da corda na Berlinda, ali na Boulevard Castilhos França, bem em frente à Estação das Docas, ali ao Complexo dos Mercedários. Esse momento também que é muito importante, dada a dimensão desse símbolo que é a corda, para os promesseiros, essa corda então que puxa a Berlinda de Nossa Senhora de Nazaré. A gente observou um trabalho coordenado dos guardas de Nazaré, em conjunto com outros voluntários, como, por exemplo, os militares do Exército, militar das Forças Armadas, que também estão ali coordenando esse trabalho. E nesse momento, você que nos ouve em 102.3 FM, também está conosco no YouTube, já consegue sentir um pouco dessa outra emoção, que é quando a corda é, então, atrelada à berlinda. Professor José Antônio Mangoni, cientista, professor de ciência da religião, está aqui comigo no estúdio. Professor, fala um pouco para a gente desse simbolismo, né? Do que é a corda, que é esse elemento que une, então, os fiéis à Nossa Senhora.
1: Na origem, quando foi usada a corda, foi por um fato de desatolar do atoleiro.
0: Um outro motivo, né, professor?
1: Um outro motivo, não tinha, era uma questão prática de fazer o carro andar, né? Só que a partir daí é interessante que no ano seguinte se deixa a corda ir por perto, se atolar de novo, e de repente parece que a corda ganha vida, né? Ela vai para dentro do círio e é difícil de tirar. Teve um bispo que tirou a corda dentro da trajetória histórica, né? Mas logo depois, abaixo-assinado, governador e tudo mais, recolocam a corda dentro do círio. E essa corda, ela tem um elemento simbólico no sentido de você sabe que ela está atrelada a alguém. Isto é, você sabe, não só você está puxando a berlinda que está à imagem, mas também ela está te puxando. É uma forma de ligação. Por isso essa ansiedade tão grande de você ir para a corda de 3 da manhã lá esperando o seu lugar na corda, porque não é simplesmente corda, né? Na religião se diz assim: quando um objeto entra na esfera do sagrado, ele deixa de ser objeto, ele se torna sagrado, ele não é mais a mesma coisa. E é por isso que essa ligação com a berlinda, que seria como que você estivesse estendendo a mão ao sagrado, é que faz com que eu faça de tudo para estar lá. Faça de tudo, né? Eu nunca fui na corda, não sei se teria coragem.
0: Eu também,
1: né,
0: ainda não tive essa coragem, professor, mas já estive próximo, acompanhando familiares, sabe? Que já foram, que já estiveram. E junto a esse simbolismo que o senhor está falando, a vontade e o interesse de estar lá, que ultrapassa o sacrifício, sabe? As pessoas acordam cedo, às vezes elas nem dormem direito, para conseguir um lugar, para pagar a sua promessa, e fica naquele aperto, né? Naquele físico que a gente vê, mas acaba que isso nem importa, assim, as pessoas estão tão entregues àquele momento, né? Que o mínimo de sacrifício nem é o bastante para estar dessa dimensão do círio.
1: E é interessante que não se paga uma promessa, isso é o sentimento popular. Eu não pago uma promessa com uma coisa simples, aí eu vou na missa e termino. Quanto mais difícil é aquilo que eu alcancei, mais difícil tem que ser o sacrifício, né? Quando foi sexta de noite, a gente deu uma volta pelo Almirante Barroso, e de ver o número de peregrinos que vêm de 300 quilômetros, de 200, de 100 quilômetros, é algo, no primeiro momento, quem olha de fora não entende. Mas quem faz isso sabe que lá dentro isso merece ser feito. É engraçado que a hierarquia da igreja, ela nunca recomenda isso, né? Ela não recomenda esse tipo, mas não é ela que manda na fé. A fé é uma coisa pessoal, né? E é aquilo que eu vou fazer que vai fazer com que aquela promessa ela tenha sido bem paga ou não, tenha sido bem recompensada ou não. Quanto mais difícil é o que eu alcancei, mais difícil tem que ser o jeito com que eu devolvo, né?
0: E é esse sacrifício, né? Esse momento de fé, de união, que a gente observa nas nossas imagens, nos promesseiros que, além da corda, conseguem pagar essa promessa de outras formas, como, por exemplo, as pessoas que vêm de joelho lá da catedral, quem vem caminhando longas distâncias, quem vem correndo, quem vem de bicicleta, né? Acaba que a fé consegue outras formas, né, de ser vista, de ser manifestada, de ser paga a sua promessa. Acaba que os romeiros também conseguem várias formas de conseguir estar perto de Nossa Senhora.
1: Quando estava chegando, eu fico olhando esses promesseiros que vão de joelho, né? Daqui até a Basílica está pertinho. Eu nem consigo imaginar a alegria de alguém que saiu lá do início, de chegar aqui, né? É algo dizer assim, eu fiz jus àquilo que eu recebi, né? Então não é uma questão apenas de uma troca econômica, né? Eu recebi, vou pagar de volta. Mas tem um elemento que ultrapassa isso, que é a questão da gratidão, né? Não só eu vou pagar, mas como isso está dentro de algo que nós damos o nome de gratidão, né? E a gratidão, ela não tem preço, né? Gratidão não tem preço. O dia que tiver preço, nós estamos perdidos,
0: né? Que bom que não tem preço, né, professor? Por isso, a questão da imaterialidade que o Círio de Nazaré está presente, se faz presente a cada ano. Você que nos ouve em 102.3 FM, também nos acompanha pelo youtube.com/CBN Amazônia. A gente, nesse momento, observa já a fluidez da procissão, porque a corda já foi, então, atrelada à berlinda. A procissão ganha a Boulevard Castilhos França, levando no núcleo da berlinda os guardas que fazem esse trabalho, a equipe da Arquidiocese de Belém, de todo o clero. Tem também quem faz a segurança desse momento, estou falando de homens e mulheres do Exército Brasileiro, das Forças Armadas, da Marinha do Brasil, todo mundo que integra essa força-tarefa para garantir segurança e fluidez dos romeiros. A berlinda de Nossa Senhora de Nazaré, nesse momento, na Boulevard Castilhos França, já em frente à Estação das Docas, logo mais em frente à Estação das Docas e também em frente ao Complexo dos Mercedários. Berlinda está passando nesse momento por aí. Logo mais, já começam as homenagens da... E tem uma muito famosa, muito significativa, que é a Varanda de Nazaré, onde a cantora Fafá de Belém tradicionalmente se apresenta. Professor, fale desse momento em que o Círio também se encontra com as homenagens, com a música, com a canção, porque às vezes a gente está contrito ali olhando a imagem de Nossa Senhora de Nazaré, aí começa uma canção e aí as lágrimas descem, a gente se emociona, lembra da família, a fé também está nesse âmbito da música?
1: Com toda certeza. Se a gente vai olhar a arte na história, independente de ser do cristianismo ou de qualquer outra tradição, a religião não vive sem a arte. E a arte pode ser uma pintura, pode ser uma escultura. A música é um dos grandes elementos da arte, né? Você imagina se, por exemplo, tirasse a música das tradições afro-brasileiras. Elas desaparecem. E quando você dizia muito bem, a música, ela tem um dado que ela é espiritual, no sentido de que o ritmo, a letra, ela te leva para dentro de você mesmo. Por isso que você vê que muitas músicas trazem memórias, e memórias às vezes difíceis, de um sofrimento que teve, e aí vem a questão do sofrimento. Mas também a música traz o elemento da alegria, da conquista, do não estar sozinho, né? Então, se nós tirarmos, por exemplo, do Círio essas músicas, imagina uma procissão dessa sem música, perde a graça, né? Então, tudo contribui para que esse momento ele seja único. Tem um sociólogo que fala de fato social total. O Círio é assim, ele é da sociologia. O Círio é economia? É. O Círio é geografia? É. O Círio é arte? É. O Círio é física, é. Eu estive uma vez com quem organizou essas estações, né? Depois que teve aquele Círio de 2004, ele era um físico da Federal. Então, eu nem sei se ele acredita ou não, mas ele explicou como é que com essas estações vai reduzir o atrito, vai reduzir, tu vai se organizar melhor, né? Então, o Círio é física também, né? O Círio, ele é toda uma questão também de geografia. É, como eu dizia antes, quem não está aqui não entende o que é o Círio. Pode até gostar, pô, é bonito. Eu me lembro, eu tinha um tio que era caminhoneiro. Eu devia ter uns 10 anos. E ele chegou uns 3, 4 dias em casa depois. E a esposa dele já xingou, né? Já disse, não, disse, eu estava em Belém, tinha uma festa da corda lá. Ele não entendeu o que era. Mas disse que ele ficou impossibilitado de sair. E quando eu vim para cá em 2000, que eu me lembrei dele, ele já é falecido, eu disse, então era essa festa da corda que ele falava, né? Então o Círio, ele envolve uma série de questões que não é só religião, né? Que é aquilo que você dizia que é o emocional, que é o afetivo, que é a memória, que é a gastronomia, né? Por isso que é um fato social total, né?
0: Professor, a gente consegue ver toda essa dimensão também, né? Quando a própria imagem, né? A imagem peregrina de Nossa Senhora de Nazaré ganha também essa dimensão que sai da história do achado do Caboclo Plácido e reúne 2,5 milhões de fiéis nas ruas, né? A gente fica, inclusive, admirado pensando nessa história tão paraense, tão amazônida, né? De um achado na beira do Igarapé, que a gente fica tentando entender, mas até hoje, igual como tem um trecho lá da música da Fafá de Belém, né? Nenhuma explicação sabe explicar essa dimensão que se tornou aquele achado hoje aqui.
1: E é interessante, algo que muito me chamou a atenção, em geral, aqui no Pará, não se dirigem à imagem, mas a ela, a santa passou por aqui, né? Diferente da Aparecida, que sempre se refere à imagem, não é que tenha muita diferença, mas aqui a imagem, ela se torna um sujeito, né? A Nazinha passou na minha casa, ela está, né? Então se torna um pronome próprio, não mais uma coisa de imagem apenas. Isso é interessante, muito interessante. Isso é do Pará, né? Não é de Portugal, de onde ela veio. Isso é daqui, de você ter essa relação materna. E eu acho que a corda vai contribuir muito, né? Eu ajudei ela a caminhar, ela me ajudou, né? Então acho que esse referir-se à imagem num sujeito próprio é algo belíssimo, né? Na prática não é apenas uma imagem, né? Por isso que muitas tradições não entendem que ficam apenas na questão da imagem. Aqui você não tem uma imagem, você tem alguém, você tem ela, você tem a Nossa Senhora de Nazaré que está junto. E ali é diferente do você pegar uma imagem. Você está com ela, com alguém que caminha, que você caminha com ela, né?
0: Alguém que está do lado mesmo, né?
1: Exatamente.
0: Professor, a gente vai falar mais já desse simbolismo, mas agora são pontualmente 8h30. A gente vai fazer um pequeno... Já, já.
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0: Unidos. Nós estamos de volta aqui na Rádio CBN Amazônia Belém em 102.3 FM e também no youtube.com/CBN Amazônia. Essa é a transmissão especial do Círio de Nazaré, o Círio que chega ao número 234, né? São 234 anos de fé, de devoção, de paraense. Também quem não é paraense vivendo essa festa da fé junto com a gente. A gente observa ao longo da quadra nazarena, mas especificamente nas duas grandes procissões, Trasladação e Círio de Nazaré, que um grupo, ele é muito acionado. Estou falando dos profissionais da Cruz Vermelha, que passaram por um intenso treinamento para poder, então, fazer parte aqui das grandes procissões, ajudar os romeiros, conduzi-los da melhor forma. Esse trabalho, ele foi conferido de perto pela nossa repórter Amanda Martins. Ela preparou uma reportagem especial sobre a Cruz Vermelha. É o que a gente vai conferir a partir de agora.
1: Passam por treinamentos antes das procissões.
2: A preparação, ela é feita a partir de treinamentos de primeiros socorros que a gente recebe, né, atualização, e no final a gente tem o treinamento geral que já ocorreu no sábado passado, que é um treinamento onde a gente se depara com várias situações que realmente a gente encontra na rua, desde pessoas passando mal por conta da emoção de estar ali, quanto de situações um pouco mais elevadas, né, que precisam ser transportadas para o posto, que é onde a gente vai ter médicos, enfermeiros, técnicos, toda uma equipe preparada nessa área para atender essas pessoas.

0: Cruz Vermelha Brasileira, lá de PA, que lá mostra todos os postos que a Cruz Vermelha está colocando.
1: Entre os pontos de apoio estão o Colégio Gentil Bittencourt, durante a trasladação, e a Igreja da Sé, que é um dos principais locais de atendimento no Domingo do Círio. Os demais pontos serão divulgados nas redes sociais da instituição. Com o calor intenso, a recomendação é que os romeiros reforcem o uso de protetor solar, a hidratação e não deixem de se alimentar.
2: Bom, com a questão com a saúde, né, alimentação, a gente pede, né, orienta para as pessoas se alimentarem antes de irem para as ruas e principalmente nesse momento de calor que a gente vem enfrentando, se hidratem bastante, tem pessoas distribuindo águas pelo trajeto todo, tem os postos da Cruz Vermelha, tem água, se hidratem, porque é um momento muito delicado, mas além, sim, da hidratação pela água, a gente também aconselha a pessoa a passar protetor solar, usar boné. As pessoas que estão indo para acompanhar pela primeira vez, escolham uma roupa, né, que seja confortável, uma questão de sapato também, para não machucar o pé, todos esses parâmetros que a gente vai aconselhando as pessoas que vão principalmente pela primeira vez.
1: A Cruz Vermelha também está recebendo doações de água para a operação. As doações podem ser entregues na sede da instituição, localizada na rua Arcis Prestes, no bairro da Campina. Quem quiser contribuir também pode entrar em contato pelo Instagram, @cruzvermelhabrasileira/PA. Além dos primeiros socorros, as equipes também estarão atentas a casos envolvendo crianças perdidas ao longo do percurso. O presidente orienta o que deve ser feito para ajudar na identificação de cada criança.
0: Informar as crianças perdidas, né? A gente consegue, pega muitas crianças que se perdem no Círio. Identifique essas crianças, coloque num papelzinho o nome do pai, o responsável, um telefone de contato com o nome da criança e coloque no bolso da criança. Isso ajuda muito a gente encontrar o responsável para poder fazer a devolução dessas crianças que se perdem nas procissões.
1: De Belém, Amanda Martins.
3: Agora são 8 horas e 36 minutos. Nesse momento, a Berlinda de Nossa Senhora de Nazaré segue na Boulevard Castilhos França, em frente à Estação das Docas, já passou pelo Complexo dos Mercedários, chega então ao Boulevard da Gastronomia, momento em que é muito esperado, porque logo mais ela vai passar perto, na frente, à Varanda de Nazaré, onde a cantora Fafá de Belém tradicionalmente faz a sua homenagem. Você que nos acompanha também no youtube.com/CBN Amazônia consegue verificar aonde está a Berlinda. Por meio do aplicativo Cadê a Berlinda, a gente tem também essas imagens. Berlinda, então, de Nossa Senhora de Nazaré, nesse momento, na Boulevard Castilhos França, em frente à Estação das Docas. Professor, esse encontro da imagem peregrina Berlinda, esse contexto do Círio que leva as pessoas a visitar ou revisitar a cidade, né? A gente está falando de um centro histórico que é potência viva de cultura. Antes do senhor responder, eu vou acionar nossa repórter Brenda Freitas, que ela está aqui já junto com uma família de devotos. Brenda, o que essa família trouxe de especial para o Círio de Nazaré?
4: Isa e Sena, a gente está aqui com uma família de Marituba, né, unida, veio cedinho para cá, para a procissão, começaram caminhando de lá da Catedral Metropolitana, já estão aqui na frente do Marista, chegando à Basílica Santuária de Nossa Senhora de Nazaré, e aqui eu vejo muitas mulheres, né, é importante a gente ressaltar isso, mulheres reunidas, trazendo crianças também. Eu vou falar com a Socorro Neves, que é a organizadora disso tudo na família, que ela estava conversando aqui comigo, que ela faz isso todos os anos, né, convida a família inteira para fazer essa caminhada durante a procissão do Círio, inclusive fazendo questão de trazer as crianças também, já, né, com esse exemplo importante de dar para as crianças, de valorizar a Nossa Senhora de Nazaré e também louvar a Deus. Bom dia, Socorro, seja muito bem-vinda à Rádio CBN.
5: Tudo bem, eu quero que todo mundo esteja bem, que esse Círio seja maravilhoso para todos nós, com muita saúde, com muita paz, harmonia, né, união entre famílias, que é muito importante, né?
4: Quem veio hoje?
5: Hoje vieram as minhas irmãs, Zenaide, a Terezinha, essa é minha mãe, minha filha. Eu moro em Marituba, só que eu atualmente estou em São Domingos do Capim. Elas vieram de São Domingos do Capim para acompanhar todos os anos. Elas vêm, a gente faz sempre essa romaria, E é muito importante dar exemplo também para as crianças, né? Para que eles cresçam voltados com fé à Nossa Senhora e que eles não se desviem do caminho da fé, né? Que todos sigam o caminho que Jesus nos ensinou, que é importante para nossas vidas, para ser feliz no futuro.
4: E está todo mundo muito bem de saúde aqui, porque a caminhada é longa, né, Socorro?
5: Todo mundo bem de saúde, graças à Nossa Senhora de Nazaré, tá? Que a gente pede todos os anos, para que ela nos abençoe, para que todos os anos nós estejamos aqui, né? E graças a Deus, ela nos abençoa e nós estamos aqui. Cada vez, ano que passa, mais familiares vêm para acompanhar, né? Para fazer essa romaria maravilhosa que é o Círio de Nossa Senhora de Nazaré.
4: Obrigada, Socorro. Nossa Senhora também possa abençoar todo mundo da família. Izzy, volto contigo.
3: Brenda, a gente se emociona muito com esses fiéis que se reúnem, vêm com as suas famílias, traz as suas crianças. Uma coisa muito interessante que você destacou agora nessa conversa com essa família é sobre a presença das mulheres muito forte conduzindo esse momento. Professor Mangoni, José Antônio Mangoni, de Ciências da Religião da Universidade do Estado do Pará, segue comigo aqui na nossa transmissão. Professor, que simbolismo é esse da mulher, do feminino, que também se une ao sagrado?
6: Eu vou dizer uma coisa polêmica, posso?
3: Pode. Depois a gente responde, né, professor?
6: Eu acho muito importante Maria como mãe. Isso é a alma do cristianismo nesse sentido. Mas não se destaca muito Maria como mulher. Então, ela é mãe de Jesus, mas ela é também mulher. Então, se nós olhamos dentro da história, sempre se olhou Maria a partir da maternidade. Mas o seu ser feminino, o seu ser mulher, aquele que acompanha, aquele, né, lá na cruz, os homens machões fugiram todos. Quem é que estavam lá? Duas, três mulheres e uma criança. Então eu creio que essa questão da mulher, ela é um dos elementos essenciais para qualquer religião. Inclusive quando as religiões são mais patriarcais do que a gente imagina. Onde tu tem uma religião que é iniciada por uma mulher e hoje você encontra que não há nenhuma mulher em cargos de direção. Então, a presença dessas mulheres que a Brenda entrevistava, é ela que organiza, é ela que motiva, é ela que traz, é ela que olha para frente para que no ano que vem tenha mais gente. Eu acho que esse elemento, ele é fundamental. A dimensão feminina, ela é algo que tem que crescer muito na igreja cristã. Ela tem que ser mais respeitada. E é claro que o respeito se dá também pela conquista, né? E nós encontramos esses passos que são dados. Então eu creio que a mulher, ela é hoje, se você tirasse as mulheres da igreja, quantas pessoas ficariam? Então eu creio que é importante nesse sentido de nós estabelecermos esta relação bem mais harmônica com a questão da mulher, inclusive nas funções de gerenciamento da igreja, nas funções de direção. Muito bonito a que a Brenda traz, né? É uma mulher que organiza, que traz, que projeta, é ela que motiva, né? E como não vir quando uma mulher, ela tem esse espírito tão forte, né? De aglutinar, de trazer para perto, né?
3: O exemplo de Maria também.
6: Exatamente.
3: Professor, agora são 8h43, você que nos ouve em 102.3 FM e também nos acompanha pelo YouTube, a gente segue na nossa transmissão, o nosso momento de levar o Círio de Nazaré até você. Agora, na Avenida Nazaré, nesse momento, acaba de passar em frente aqui ao estúdio onde a gente está, no Colégio Marista, a banda da Guarda Municipal. Eles estão organizados já para fazer essa homenagem em forma de música para Nossa Senhora. Antes deles também passou um grupo de coroinhas. Agora a gente também observa um outro grupo de religiosos, homens e mulheres também, vestidos com uma roupa branca. Chama atenção por um elemento, professor, que parece ser uma cruz, tem nas cores vermelha e também branca e marrom, seguida de um outro grupo que vem com uma veste na cor laranja, que lembra ali aquele momento solene, que inclusive a gente vê na missa, né, quando as pessoas, por exemplo, vão ofertar a Eucaristia, elas também estão com uma padronização. O senhor pode falar para a gente sobre esses grupos que são religiosos, mas às vezes são homens e mulheres do dia a dia que estão levando também esse significado?
6: É interessante a identidade com que cada um traz. Os coroinhas que passaram aqui têm um traje que ele é uniforme, né? Não é por nada que se chama uniforme, né? Que tem a mesma forma. As religiosas também, cada congregação tem o seu uniforme. E hoje uma das coisas muito presentes no cristianismo são organizações de leigos. Isto é, eles não são padres, não são freiras, né? Mas são organizações de leigos que também criam uma certa identidade. Às vezes com uma certa polêmica também, porque às vezes eles querem plena autonomia da própria igreja, né? E o Papa Francisco também deu assim algumas coisas bem fortes nesse sentido, ou se é igreja ou não se é. Mas aquilo que você traz, Isa, é interessante, a guarda. A gente vê a guarda aqui de um quilômetro de distância, pelo uniforme que ela tem, né? A mesma coisa, as vestes sacerdotais e tudo. Mas no Pará nós temos outro uniforme, que é a blusa do Sírio, né? É muito raro você estar na caminhada e encontrar alguém que não está com uma blusa do Sírio, das mais diferentes e lindas possíveis, né? Você tem aquela que é a padrão, mas você tem aquela que a pessoa vai fazer, ela vai customizar, como se diz, né? Porque é uma maneira de identidade. Então, é muito interessante essa a blusa. Aqui entra pelo futebol também, você não vai com uma blusa do time contrário, né? Ele marca essa identidade, esse dizer quem eu sou para quem está me olhando. E eu acho que essa questão, ela é muito importante na igreja, muito importante, né? Da sua identidade, né?
3: E isso, professor, a gente observa, né? O senhor falou o detalhe das blusas. Tem gente que se prepara, por exemplo, os romeiros que vêm de Castanhal, vou dar um exemplo aqui. Se prepara para fazer essas blusas, essa identidade visual em grande quantidade. Isso acaba também identificando, ou identificando no meio ali da procissão. Tem gente que faz bandeira, né? A família fulana de tal, saúda a Nossa Senhora de Nazaré. Tem gente que personaliza as suas bicicletas na hora da ciclo-romaria, ou mesmo na romaria, no traslado rodoviário. Então, acaba que esse elemento, né, de mostrar, de ter Nossa Senhora mais perto, também se traduz nas nossas vestes, nos nossos acessórios, nos nossos adereços de cabelo, nas fitinhas, né? São todos esses elementos que compõem o Círio de Nazaré.
6: Antes eu falava que o Círio é um pouco de cada coisa. Eu não falei da estética, né? Isso é da questão da beleza, né? A ornamentação da Berlinda é uma obra de arte. Mas o que você trazia de cada um fazer o seu adereço é uma obra de arte. Então você vê aquele ciclista que está aí, que se vê que talvez tenha uma condição social não tão boa, mas que ornamenta a sua bicicleta, que você a vê de longe, de uma maneira muito própria, eu diria com muita autonomia, para dizer o que ele crê, aquilo que ele busca. Então a estética também faz parte do Círio, né? Em tudo você tem que ter beleza, tudo você tem que mostrar exatamente essas questões que chamam a atenção pelo belo. E o belo, eu gosto muito da igreja, essa que tem aqui na Almirante Barroso.
3: Santa Cruz?
6: Não, é uma igreja japonesa, messiânica mundial, que eles têm um elemento da religião, que é o belo, né? A beleza faz parte da religião. O catolicismo não diz isso com todas as palavras, mas se você vai olhar as catedrais, as igrejas, as ornamentações, elas estão centradas no belo. Você não vai botar uma flor murcha no altar, né? Porque isso dá uma impressão muito ruim. Então, o belo é um dos elementos, diríamos, do sagrado, do divino, né? Eles te chamam para fora de você mesmo, né?
3: Professor, aproveitando esse gancho, né, que a gente está falando de beleza, eu quero destacar sobre a decoração da Berlinda, que leva a imagem de Nossa Senhora de Nazaré. Ela está decorada com flores em tons e variações de cor de rosa, que, segundo o descritivo que a própria diretoria da Festa de Nazaré divulgou comunicam alegria, esperança, florescimento e também vida. Falando sobre as flores que estão ornamentando a Berlinda, são lisiantos, hortênsias, rosas, boca de leão e orquídea. Elas estão formando aí um jardim vibrante que, como o senhor falou, leva beleza e encantamento aos milhões de romeiros que estão acompanhando o Círio de Nazaré pelas ruas, estão nos acompanhando também aqui em 102.3 FM ou também no YouTube. Essa composição de cores e elementos, professor, também aproxima os fiéis, porque a gente observa que, por exemplo, quando acaba a missa, as pessoas vão atrás dessas flores que ornamentam, ou então a gente também fica na expectativa, né? Como é que vem a Berlinda esse ano?
6: É uma curiosidade sadia, no sentido, ela não pode vir igual do ano passado. Ela tem que trazer
3: tem que trazer o ineditismo.
6: Ele tem que trazer o elemento novo. Daí alguém fazia a relação da Berlinda com o manto de Nossa Senhora, que foi o novo que está aí, não é aquele antigo. Então, porque não adianta, o ser humano vive da beleza também, né? Vive da beleza. Eu lembro de um documentário de uma catadora de latinha que trabalhava num lixão lá do Rio de Janeiro, e o repórter entrou na casa dela e tinha um lugar que estava ornamentado com uma questão religiosa. Você entrava e via logo aquilo. Daí ele perguntava assim para ela: como é que você vive no meio do lixo e você tem dentro da casa um lugar que chama atenção? Ela disse: porque a beleza faz parte da minha fé. Então, onde eu acredito, eu tenho que deixar belo. O meu trabalho é no lixo, é catando latinha para ganhar a minha vida. Mas isso não é belo. O belo é aquilo que eu vou levar, daquilo que eu tenho de melhor de mim, né? Então, quando a gente olha a Berlinda, é algo assim espetacular, o artista que faz isso, né?
3: Professor, a gente vai chamar agora a nossa repórter Amanda Martins, que ela está lá na Boulevard Castilhos França, vai trazer todas as emoções desse momento. Amanda, muito bom dia, bem-vinda, feliz Círio, conta pra gente como está a movimentação por aí. A gente vai tentar reconectar, restabelecer o contato com a nossa repórter Amanda Martins. Mas no momento, professor, a gente observa a fluidez da procissão que leva a imagem peregrina de Nossa Senhora de Nazaré, recebendo homenagens na Boulevard Castilhos França, perto ali do Boulevard da Gastronomia, perto também de onde estão as varandas de Nazaré, essa conduzida pela cantora Fafá de Belém. Tem também o palanque oficial do governo do estado do Pará. Esse momento, professor, que ela também se aproxima da Avenida Presidente Vargas, que também é um outro cruzamento bem desafiador para os devotos.
6: Eu estive uma vez nesta entrada na Presidente Vargas, né? Mas na minha ingenuidade, a gente pensava que ia ficar tudo tranquilo. Quando a gente viu, ele estava para o outro lado, né? Porque quem vem vai levando, e não adianta, é uma multidão que está aí. E é uma, ali você tem a lei da física, né? Você tem toda uma questão de que você tem que organizar bem, senão a curva que vai se dar vai levar tantas pessoas lá para baixo. Então, é um dos momentos críticos, vamos dizer, dentro da área da física, do caminhar da Berlinda, que tem que estar muito bem organizado. Porque não é uma pessoa, falam em 4 mil pessoas na corda. 4 mil pessoas é uma força impressionante, né? E o descuidado nesse momento pode trazer realmente coisas bem complicadas, né? Então, é um desafio muito grande, né?
3: Agora, professor, de volta aqui na Avenida Nazaré, a gente observa que essa movimentação de romeiros é cada vez mais intensa, gente levando as suas promessas, gente ajudando outras pessoas a pagar as suas promessas, né? Distribuindo água, seja dando um apoio, conversando, rezando, cantando, fazendo com que aquela pessoa consiga cumprir ali o seu propósito. Mas a gente também observa, professor, algumas bandeiras estão chegando próximo aqui ao estúdio da onde a CBN está instalada, aqui no Colégio Marista, algumas bandeiras, e a gente também já tem informação de que os carros de promessa já também estão seguindo na procissão. O carro de plástico que acabou de passar ainda há pouco na Avenida Nazaré com a Benjamin, a barca da Guarda Mirim. Então, também tem esses outros elementos, professor, queria que o senhor destacasse para a gente, que leva, conduz os ex-votos, né? Esses objetos de cera. São 14 carros de promessa. E eu queria destacar dois para o senhor comentar com a gente, que é um que fala do primeiro milagre, tem a expressão da pessoa, né? Desse momento do milagre. E um carro mais recente, que entrou em 2022, que é o carro da saúde. Foi depois da pandemia, teve também esse impacto.
6: Eu não tenho dúvida que mais adiante teremos outros carros.
3: Dada a dimensão.
6: Eu estive na quarta-feira, quando os carros são levados lá para Porto Futuro.
3: Aquela primeira procissão, né?
6: É, que se tornou a primeira procissão há 2 anos.
3: Isso.
6: Antes era um evento normal, vamos levar os carros para lá, porque de lá se vem para cá. E se tornou a primeira procissão. Era muita gente. Eu não saberia quantificar quantas pessoas, alguns falaram em 30, 50, mas era muita gente, né? E o clima era o mesmo, da música, da oração, da alegria, do encontro. Então, quando a gente olha a questão assim dos carros, esse carro da saúde, ele é altamente simbólico. O que é o ser humano sem saúde, né? Se ele não tiver saúde, ele não é nada. Por isso que há pouco tempo também entrou a procissão dos cadeirantes, dos portadores de deficiência, né? E vão entrar outras. Eu não sei daqui a 50 anos quantas procissões teremos ainda, né?
3: Você que está no youtube.com/CBNAmazônia e também nos acompanhando em 102.3, a gente traz o destaque de onde está a Berlinda. Na imagem, no youtube.com/CBNAmazônia, você consegue verificar por meio da imagem que a gente está transmitindo do aplicativo. Cadê a Berlinda? A Berlinda está na Boulevard Castilhos França, já quase próximo à Avenida Presidente Vargas, momento que também tem aquela curva, aquela subida bastante desafiadora para os fiéis, para os devotos. A gente observa também a cidade, as ruas tomadas pelas pessoas, pelos devotos, todo mundo querendo fazer a sua homenagem à Nossa Senhora de Nazaré. Enquanto o professor José Antônio Mangoni estava explicando para a gente sobre esse simbolismo dos carros, passou aqui diante do nosso estúdio, falei ainda há pouco das bandeiras, professor, eram bandeiras dos municípios aqui do estado do Pará. Consegui ler daqui, município do Acará, outros municípios que também denotam que o Círio não é só Belém, né, professor? Está presente em todas as regiões, todos os municípios do estado.
6: E não só não é só Belém, que os demais municípios, eles acabam levando o jeito do Círio para os outros municípios. Se a gente vai olhar nos grandes municípios, qual é o município que tem uma festa, seja de Nazaré ou de outro santo padroeiro, que não tem corda, que não tem guarda, né? Então, isso se expande assim devagarinho, onde vai ficando, não adianta, para ser Círio, para ser a festa, tem que ter corda, tem que ter a guarda, tem que ter a berlinda, que antes era levada talvez na mão e tudo. Por quê? Porque isso denota uma comunhão com, não com Belém, mas com Nossa Senhora de Nazaré, que ela é para além de Belém, né? Apesar de dizer aqui você ter a questão da Basílica, de onde foi encontrada a imagem, mas ela se torna de todos, né? Se torna de todos. E isso é bonito no Pará, é muito, muito bacana, né? Você vai num sírio de Marituba ou de Castanhal, você se encontra no sírio de Nazaré, né?
3: Sem dúvida, professor. E a gente observa também os paraenses que não estão de Belém, mas estão, de repente, em outros estados, outros municípios, também levando a fé. Gostaria de registrar aqui a participação no nosso canal do youtube.com/CBNAmazônia. A Catarina Onuca, ela fala, viva Nossa Senhora de Nazaré, esse tradicional chamamento, né, quando a gente está no Círio. Tem também a Tatiana Arthur, ela dá os parabéns aqui para a nossa equipe. Quero parabenizar todos os profissionais da CBN pela excelente transmissão do Círio de Nossa Senhora de Nazaré. Tatiana e Catarina, muito obrigada pela participação de vocês. Eu também convido você que está nos ouvindo, nos assistindo, ligou o rádio agora, mande a sua mensagem. Nós estamos ao vivo em 102.3 FM e também no youtube.com/CBN Amazônia, levando todas as informações do estúdio que a Rádio CBN montou em parceria com o Colégio Marista aqui na Avenida Nazaré. Agora são 8h59, a gente vai para um rápido intervalo e eu volto já já.
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3: Tá instalada, o carro das promessas, os carros das promessas começam a chegar. Acabou de passar aqui na nossa frente o carro que relembra o primeiro milagre. A gente tem uma série de 14 carros de promessa que carregam os ex-votos, carregam esses objetos de cera, carregam toda essa expressão de fé dos paraenses. Daqui a pouco eu falo mais com você sobre questões dos carros de promessas, mas agora a gente vai fazer contato com a nossa repórter Amanda Martins. Amanda, muito bom dia para você, bem-vinda, feliz Círio. Aonde você está?
19: Aí, ligação.
3: Amanda, você nos ouve? A gente vai tentar mais uma vez fazer a conexão com a nossa repórter Amanda Martins, ela que está lá na Boulevard Castilhos França, acompanhando todas as emoções, todas as homenagens que os devotos fazem nesse momento para Nossa Senhora de Nazaré. Ela que está na Boulevard Castilhos França, já bem pertinho da Presidente Vargas, aquele momento em que tem uma subida bastante desafiadora para os devotos. Quando a gente tenta mais uma vez contato com a Amanda, eu vou conversar com a nossa convidada aqui no estúdio da

0: A gente vê a movimentação nas ruas, os paraenses, também quem não é paraense, também envolvido, mas tem um momento, um elemento desse círio que reúne todo mundo em volta de uma mesa. Estou falando de almoço, estou falando das nossas comidas tradicionais. Como é que esse elemento gastronomia também se une a esse momento que a gente está vivendo?
1: Quando se fala em alimentação, está muito interligado com a construção familiar, com a construção do ser, do homem, né? E quando se fala de sírio, se fala muito dos nossos insumos, que são importantíssimos. Nós temos insumos e temos perfume, temos preparos diferenciados. Eu julgo muito a alimentação como uma forma de solidificar também e trazer esse envolvimento com o Círio de Nazaré. Não podemos falar de Círio sem poder falar de família, de fé, sem poder falar de alimentação. Eu vejo muito a maniçoba, o pato no tucupi, os nossos preparos regionais. Por exemplo, a maniçoba, ela é uma alimentação ritualista. Ela tem todo um ritual, tem uma preparação de antecedência de 7 dias, em que vem todos os preparos, a cocção, todo envolvimento em relação à espera, né? A espera da mesa, trazer o que há de melhor para o prato. E isso está muito interligado a um ritual. Como o Círio de Nazaré tem um ritual, a maniçoba também tem o seu ritual, o pato no tucupi. E isso daí é uma conexão. Conexão de alimento, afetividade, memórias afetivas, família. É o nosso Natal, né? Nós temos dois momentos importantíssimos em Belém. E isso reforça o acolhimento que a cidade tem, que todos nós temos. Nós temos muito forte esse acolhimento. De receber, levar para dentro de casa e oferecer a melhor maniçoba do mundo.
0: Somos suspeitos para falar, né, Sandra? Da melhor maniçoba do mundo, desse preparo, desse cuidado que o paraense tem nesse momento de receber. Você falou que a gente tem dois momentos e realmente a gente tem dois momentos que podemos destacar: Círio de Nazaré, Natal, mas também tem todo um ano em que o paraense se dedica a acolher, a levar a nossa comida para quem ainda não conhece, fazer. E essa questão da ancestralidade que você destacou, Sandra, queria lhe perguntar em relação a isso, a relação sobre isso, né? Como é que uma comida, vamos trazer aqui o exemplo, né, da maniçoba, feita por indígenas, acrescentado outros elementos durante o passar do tempo, como é que isso também se torna tão atual, né? Porque é um simbolismo, é um significado que está presente no nosso dia a dia. A gente não consegue imaginar, por exemplo, o Círio sem maniçoba.
1: A maniçoba tem várias informações no decorrer do tempo e transformações. Tem documentos que dizem que ela era um material conservador dos indígenas, que eram caçados, cortados, colocados no moquém e ela utilizava para conservação. Outros dizem que ela nasceu de um período de muita escassez. Porém, a maniçoba não é só o fato da alimentação. Existe toda uma cadeia, como você me perguntou, no decorrer do ano inteiro. Existe uma cadeia produtiva, existem pequenos produtores. Existe toda uma cadeia que trabalha por trás desse momento, em que são os coletores, os agricultores, os que são os fornecedores. Então, assim, o Círio não é somente uma festa religiosa, ele é muito mais amplo do que isso, ele traz possibilidades maiores de pessoas que trabalham para chegar nesse momento, né? Toda uma cadeia produtiva, os pequenos produtores. Então é assim, como eu sempre falo para os meus alunos, não é só uma festa, não é só uma procissão, é muito mais do que isso, abrange muito mais, bem mais.
0: Sem dúvida, ganha uma dimensão que a gente vê no turismo, na economia, além da religiosidade, né, em outros âmbitos da nossa sociedade. Agora são 9:07. Seguimos ao vivo em 102.3 FM, também no youtube.com/CBN Amazônia. A gente está instalado no estúdio na Avenida Nazaré e a gente já observa movimentação mais intensa dos romeiros. E nesse momento a gente conseguiu restabelecer o contato com a nossa repórter Amanda Martins. Amanda, muito bom dia para você, seja bem-vinda, feliz Círio. Você está onde?
2: acompanhando

0: momento na Rádio CBN e um feliz Círio a todos. Nesse momento, eu estou aqui no Boulevard da Gastronomia, onde a imagem de Nossa Senhora de Nazaré está recebendo uma linda homenagem aqui. E muitos fiéis dando a imagem de Nossa Senhora de Nazaré crescendo. É possível ver muitas pessoas aqui emocionadas, de mãos levantadas, agradecendo a nossa padroeira. É, no momento, ela está subindo a Nossa Senhora de Nazaré. E isso eu também quero reforçar, que uma informação importante, repassar a professora da festa, que nesse a estação 3 acabou de ser cortada. E eu quero deixar reforçar essa aqui para vocês, uma informação que foi passada pelo momento. E então é importante, né, que as pessoas tenham essa consciência de levar a banda até a profissão.
1: A gente tá com um áudio um pouquinho falhando, né? Você que tá em 102.3 FM, também no youtube.com. A gente não conseguiu entender completamente todas as informações da nossa repórter Amanda Martins, mas deu para entender quando ela falou pra gente sobre uma rompimento, ainda não se sabe se rompimento ou se a corda foi cortada na estação 3, a Berlinda de Nossa Senhora de Nazaré. Já se posiciona no final ou no início, né, dependendo ali do referencial da Boulevard Castilhos França, já está pronta para subir a Avenida Presidente Vargas, nesse momento agora 9 horas e 10 minutos. E a gente vai atualizando você que está nos ouvindo, nos assistindo a cada momento sobre esse posicionamento, se a corda foi rompida ou se de repente foi cortada, mas informação até o momento é que a estação 3, então, desatrelada nesse momento. Enquanto a gente também observa no youtube.com um movimento que é o terço dos homens, eles estão passando nesse momento em frente ao estúdio da Rádio CBN aqui na Avenida Nazaré. A gente vai continuar falando sobre Círio, mas agora a gente vai ouvir uma reportagem que o Diego Beckman preparou pra gente sobre essas procissões que integram a fé na terra e também no mar. Vamos então com a matéria do repórter Diego Beckman, ele que fez um momento especial falando sobre as procissões, não só na terra, também no mar. Enquanto a gente prepara já para você ouvir a questão, a matéria, melhor dizendo, que o Diego Beckman fez, sigo informando que a Berlinda que conduz a imagem de Nossa Senhora de Nazaré está na Boulevard Castilhos França, já preparada, pronta para subir a Avenida Presidente Vargas, seguir recebendo homenagens ao longo da Avenida Presidente Vargas. Enquanto isso, também aqui no estúdio comigo, eu sigo conversando com a nossa entrevistada, a Sandra de Azevedo. Sandra, que é chefe, ela também é empresária, profissional da gastronomia, formada em tecnologia em gastronomia pela Universidade da Amazônia. Sandra, queria lhe perguntar sobre essa questão que envolve os paraenses em torno da mesa, mas também vai além disso, né? Antes da gente chamar a Amanda, a gente estava falando dessa movimento que reúne o Círio por meio da economia, do turismo e que movimenta essa cadeia de produtores. Você também é integrante da Abrasel. Como é que a entidade também observa esse movimento que a cidade de Belém está vivendo nesse período?
2: Olha, a Abrasel ela atua bastante dentro dos restaurantes, trazendo suporte, ajudando a desenvolver todas as casas que são associadas, e não só as casas que são associadas, mas ela traz um benefício geral. Uma das coisas que nós sempre trabalhamos, eu sou responsável pelos festivais gastronômicos da Brasil, então todos os festivais que se trabalha sempre se intensifica sobre os pequenos produtores, então ela dá esse suporte também. Ela ajuda com que esses pequenos produtores outros, eles estejam também envolvidos nesse processo. E tem mais processos ainda trazendo os benefícios para quem está lá, para quem está atuando juntamente com os associados, os diretores. E o processo da Brasil é muito importante para quem se associa, para quem está ao lado.
1: Quando a gente observa essa questão dos pequenos produtores, Sandra, como é que eles também se preparam, né, para poder participar desse momento grandioso, né? Porque a gente vive o mês de outubro, mas eu imagino que essa preparação é ao longo do ano.
2: Sim, eles se preparam e principalmente o que tem que se falar é que a maioria dos pequenos produtores, eles são correlacionados com as cooperativas que fortalecem, que trazem para cá, porque o processo de cultivo e produção não é tão fácil, tem que ter um suporte das cooperativas. Eu participo de muitos dos festivais da FECOP, né, que é uma cooperativa que está muito, muito, muito atenta, e ela traz esses pequenos produtores para que eles possam ter essa entrada dentro do mercado, tendo a chancela, né, e tendo também todo um processo de qualidade, porque é importantíssimo não só falar de alimentação, mas sim a qualidade de produção e armazenamento. Então, tem todo esse processo por trás dos pequenos produtores. E tem um apoio, né, das cooperativas, que é muito importante. E eles se preparam o ano inteiro. Existe todo um processo para que chegue aqui. Então, se eu tenho que fazer uma produção esperando o sírio, se tem uma produção de pato, são tantos meses com antecedências, 3-4 meses que o pato esteja dentro do processo, dentro do momento do abate. Aquele pessoal que é da parte de agricultura, que trabalha com a mandioca, que a mandioca é a mãe desse processo inteiro, né? É dela que sai a extração da maniva, sai a extração do tucupi, sai a extração da farinha. Então, assim, é uma cadeia muito rica e que tem que ter esse pessoal que trabalha na base. E tem que ser...
1: Sem dúvida, Sandra, a gente observa todo um trabalho que é feito, né? Realmente é uma cadeia que fortalece esses produtores, que fazem com que esse alimento chegue à nossa mesa. Agora são 9h15, nós vamos seguindo aqui na programação, porque agora sim nós vamos ouvir a matéria que o Diego Beckmann preparou pra gente, destacando o sírio de Nazaré como um elemento que fortalece a cidade de Belém com procissões pela terra e também pelos rios.
3: Milhares de romeiros enfrentaram o sono e o cansaço em uma verdadeira maratona de fé pelas ruas de Belém. A maior festa católica do Brasil, o Sírio de Nazaré, reuniu milhares de pessoas que participaram das romarias de diferentes formas. À beira da pista, pedalando, caminhando ou até correndo, por terra e por mar. Cada um encontrou uma maneira de demonstrar a fé e a devoção à Nossa Senhora de Nazaré. A devota Regina Carvalho chegou cedo e, por mais que já conheça a tradição do sírio, a emoção é sempre diferente.
4: É um privilégio muito grande, porque a cada ano é uma emoção diferente, né? A gente, cada ano supera a nossa emoção, nunca é como os anos anteriores. Então, estar aqui esperando pela passagem dela, que vai passar tão perto, é uma emoção que não tem explicação, não tem.
3: O arcebispo de Belém, Dom Júlio Acamini, destaca a importância da água como fonte de vida e para a preservação dos povos da Amazônia.
5: Bem, o sírio fluvial nos recorda exatamente que nós estamos no mundo das águas, né? As águas dos rios, mas as águas também dos rios voadores. Estamos no portal da Amazônia. Nos recorda que a gente tem que cuidar melhor da nossa água, não somente para nós, mas também para gerações futuras. Cuidar melhor da criação de Deus. Está cheia de palavras do amor do Criador.
3: O sábado foi marcado por 4 romarias: a rodoviária, fluvial, moto romaria e a trasladação. Neste domingo, a expectativa é de mais de 2 milhões e 600 mil pessoas participem do Sírio de Nazaré de número 234 da história. Mais uma vez, Belém se enche de fé, emoção e esperança em uma tradição que já dura mais de 2 séculos. De Belém, Diego Beckmann.
1: Agora 9h17, nós seguimos aqui na nossa transmissão ao vivo em 102.3 FM, também no youtube.com/CBN Amazônia. Você que ligou o rádio agora está nos acompanhando desde pouco mais cedo. Estamos aqui transmitindo todas as emoções do Sírio de Nazaré. A gente vai fazer contato agora com a nossa repórter Brenda Freitas, ela que acompanha de perto a movimentação aqui na Avenida Nazaré. Brenda, a gente vê que o número de fiéis já aumentou, né, em torno de uma hora, desde a hora que a gente começou aqui a nossa transmissão. O que você está observando também por aí?
6: Izzy Senna, eu ouvinte da CBN Amazônia, eu estou aqui com o promesseiro Paulo Costa, que está com... Eu acho que é um apartamento, né? Um apartamento na cabeça. Conta um pouco sobre a sua promessa.
7: Bom dia a todos os ouvintes da rádio. A minha promessa foi que há um ano eu pedi à Nossa Senhora de Nazaré a compra da minha casa nova. E aí eu consegui. Esse ano eu vim agradecer. Então, a forma simbólica, mandei fazer a casa com um artesão da minha cidade natal também, que é a Vigia. E hoje eu estou agradecendo muito a ela, porque é um sonho muito grande na minha vida e é a minha intercessora desde a infância e é a minha acompanhante diariamente.
6: Paulo, é interessante que tu veste de Vigia, porque Vigia também é um município muito importante para o Sírio, né?
7: Muito, muito. É um dos sírios mais antigos do estado, né? Lá são mais presentes. E hoje eu sou sempre também recordo a minha raiz. Sou muito devoto também. Então, está sendo gratificante hoje estar aqui acompanhando, né, o Sírio e ao mesmo tempo agradecendo essa graça tão, tão bonita.
6: Paulo, parabéns pela força, feliz Sírio. A gente segue acompanhando aqui em frente ao Marista a movimentação, como vocês já informaram, né? Muito da procissão já passou aqui. Ainda há pouco eu conversei com a diretoria da festa e eles estavam trazendo a procissão para frente com a Guarda Municipal, com a banda da Guarda Municipal aqui da capital paraense. E a diretoria me informou que nesse horário de 9 horas é o horário que eles devem chegar até a Praça Santuário, que é justamente para acelerar a procissão. Então, a gente vê que já passou muita gente aqui na frente do Marista e a procissão segue andando com uma certa rapidez. Daqui a pouquinho, então, a gente começa a visualizar a imagem de Nossa Senhora de Nazaré já chegando aqui à Avenida Nazaré. Volto com vocês nos estúdios.
1: Agora são 9 horas e 20 minutos. Acabamos de ouvir Brenda Freitas, que está aqui na Avenida Nazaré, trazendo todas as emoções. O Romero, que ela entrevistou, falou sobre a cidade de Vigia, a cidade natal dele. Eu sigo aqui no estúdio, então, agora com a nossa convidada Sandra de Azevedo. Sandra, você observou que Vigia, que é a cidade que o Romero, que a Brenda entrevistou, traz também, além dessa questão da religiosidade muito forte, um elemento também que liga com a gastronomia, são os peixes, em especial a gurijuba. Nossos peixes amazônicos, a nossa mesa, ela também é formada por essa identidade que vem de outros municípios?
2: Sim, claro. É fundamental, porque a estrutura alimentar da nossa região, ela é baseada inicialmente nos peixes, né? Principalmente os moradores das regiões que são região Salgado e os ribeirinhos também, que a base alimentar, o pilar de alimentação deles é peixe, é o camarão da maré, né? O açaí, que é muito forte, que substitui o feijão, o arroz, e entra mais uma vez a mandioca, que ela é fundamental nessa alimentação, porque a base do ribeirinho raiz é o peixe da maré, é o açaí tirado e a farinha d'água, que é a base, é o pilar da alimentação deles.
1: E essa junção também traduz toda a identidade amazônica, né?
2: Sim,
1: você falou,
2: sim.
1: O pilar da alimentação do ribeirinho e nosso também é o açaí com peixe, o açaí com farinha, o peixe assado ali na brasa, às vezes só com farinha, né? Queria falar sobre essa mesa do Sírio, por exemplo, de hoje. Você já viu, por exemplo, alguma mesa com um pirarucu, com alguma coisa assim, fugindo daquele tradicional da maniçoba e do pato?
2: Agora bem mais, né? Porque agora tem produção de cativeiro do pirarucu dentro da área da região. E assim, o que é que acontece? O pirarucu, ele está vindo muito fortemente para dar esse apoio, porque assim, todo o nosso pescado, grande parte do nosso pescado, ele vai para fora, é comercializado e sai. Tanto que aqui em Belém, pouco se consome perto do que se consome carne e frango. Era para ter um consumo maior de peixe. Mas, assim, o que é que acontece? Infelizmente, tudo que é recolhido, tudo que é pescado, sai e vai para as outras cidades que são contempladas com nossos peixes. Mas agora, a gente está sentindo uma diferença, principalmente com essa produção do pirarucu. que é um pirarucu que tem uma carne muito boa, ela tem uma resistência maravilhosa para cocção. E também eu, particularmente, estou começando para colocar no meu restaurante um processo de aprendizado para fazer defumado. E aí, quando tu pegas a carne, como ela fica, a textura e o processo e tudo mais, então já vai começar. E já tem alguns pratos que são colocados na mesa do Círio que vem contemplando esse peixe assado de forno, esse pirarucu defumado desfiado com uma salada. Então, ele já está entrando fortemente aí, tomara Deus, que a população entenda de uma forma que a gente tem que contemplar, sim, os nossos peixes amazônicos e servindo na mesa do Círio também, que faz parte.
1: Sandra, eu já vi até bacon de pirarucu.
2: Sim.
1: A gente olhou assim na placa, né, bacon de pirarucu, mas dada essa versatilidade e potência desse peixe, que a gente pode aproveitar de diversas formas. Agora, tem uma outra coisa também que eu gostaria de ver com você. Quando a gente monta, né, aquela mesa do Círio para receber nossos familiares, os nossos parentes, tem uma outra coisa também que não falta, que são as sobremesas.
2: Ah.
1: E aí a gente traz para a mesa o cupuaçu, o bacuri, o açaí também, que você destacou, né? Como é que as nossas frutas também estão presentes nessa identidade?
2: Sim, e nós temos assim uma identidade muito forte com as nossas sobremesas, que é totalmente diferenciada no resto do país.
1: Sim,
2: né?
1: Com certeza.
2: Aqui tem muitos sabores e perfumes, e assim, não tem como uma mesa do Círio não ter uma taça da felicidade. Não tem como não ter um docinho, que principalmente ainda entra os nossos antigos doces, que é Monteiro Lopes. E assim, não pode faltar. A sobremesa tem que ter esse diferencial, que tem que entrar nossas frutas regionais. E tem muitas outras frutas que não são utilizadas, mas também tem um potencial absurdo.
1: Quais seriam essas frutas, Sandra? O que você destaca pra gente?
2: Olha, o taperebá. Taperebá é maravilhoso para fazer emulsificação, para servir com peixe. O muruci é delicioso. A graviola, que está muito forte aí. E o açaí, um sorvete, uma mousse feita de açaí, é a coisa mais maravilhosa do mundo. Não precisa muito. Pela quantidade de gordura que tem, bater no liquidificador com um pouquinho de creme de leite, leite condensado, fica maravilhoso. Um sorvete fantástico.
1: Aí a dica já da Sandra Azevedo. Você que está nos ouvindo, nos assistindo, ainda não fez a sua sobremesa, né, Sandra?
2: Pega aquele litro de açaí que está congelado e manda ver.
1: Sandra, vou compartilhar com você também, com quem nos ouve e nos assiste, os nossos registros aqui no youtube.com/CBN Amazônia. O Endresse Silva, ele destaca aqui: está belíssima a transmissão da CBN, feliz Círio para todos, para você também, Endresse. O José de Assis Araújo também destacando o trabalho da nossa equipe na transmissão. Deu bom dia aqui para a gente, diz que está acompanhando. Agora o Ian Oliveira deu bom dia para a nossa equipe, diz que está acompanhando esse evento importante de Nossa Senhora de Nazaré. Desejou um feliz Círio abençoado para todos nós. Endresse, José, Ian, muito obrigado pela participação de vocês. Você que está nos ouvindo, nos assistindo, também quero lhe ouvir, quero lhe ler. Você pode mandar para a gente uma mensagem no chat do youtube.com/CBN Amazônia. Conte se você é paraense, de onde você está assistindo a nossa transmissão. Está com saudade de Belém, está com saudade da maniçoba, do pato tucupi, assunto que eu estou conversando agora com a Sandra de Azevedo, ela que é chefe, é também empresária, professora dessa área. A gente estava falando dos doces, né, Sandra? E superpassa toda a quadra nazarena, né? A gente tem esse período para isso. E tem também uma outra coisa de costume do paraense, posso dizer, que é aquele tradicional movimento de levar as vasilhas para já trazer um pouco para o almoço de amanhã, de terça, de quarta, de todo esse período da quadra nazarena.
2: É, inclusive na minha família, é uma família grande e assim, existe mais de uma semana que está sendo preparado todo o processo e tem uma panela com quase 50 litros de maniçoba. Então assim, não é só para o almoço, né? Pensando naquelas vasilhinhas plásticas que todo mundo leva. Eu tenho uma sobrinha que adora uma vasilha plástica. Então, ela quando chega lá, ela já chega com a família e as vasilhinhas prontas. E quando se faz, olha que interessante, quando tu faz o almoço do Círio, tu não faz só para aquelas 20 pessoas, tu dobra. Porque tu sabes que tu tens que presentear, oferecer um ato de carinho também para levarem a tua comida. Entendeu? Então isso é, como eu disse, é um ritual. Não tem como sair. É sempre a mesma coisa. Sempre para sobrar e para ser levado.
1: Sandra, a gente, nesse momento, 9 horas e 28 minutos, observa a imagem que conduz, a berlinda que conduz a imagem de Nossa Senhora de Nazaré, lá Presidente Vargas, já subiu então, tá passando um pouquinho do início da Presidente Vargas, passou esse momento desafiador, a Avenida Presidente Vargas completamente tomada de romeiros, já levando, muitos levando as suas promessas em forma de objetos de cera, tem também gente que homenageia Nossa Senhora de Nazaré como outro cabeça, imagem de Nossa Senhora de Nazaré, tem também aqueles romeiros que ajudam distribuindo e levando água. Sandra, a gente está falando de alimentação, de gastronomia, de valorização também do paraense, mas nesse momento também a gente observa a água como esse elemento que une os fiéis, une os romeiros. A gente está numa cidade também cercada por rios. Como é que a água também faz essa ligação?
2: Olha, a água, eu posso te dizer que ela faz parte de um processo de acolhimento. Porque não há nada mais precioso nesse momento do que acolher. O sírio é esse processo de acolhimento, de fé, de união. E quem está ali nesse meio, para quem nunca teve essa experiência, não tem como descrever.
1: É aquela música que a Fafá de Belém canta, né? Não, nenhuma explicação, sabe explicar. 9h29, Sandra, a gente vai para um rápido intervalo. Volto já com a nossa transmissão especial de Sírio de Nazaré.
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0: Agora são 9 horas e 34 minutos. Nós estamos de volta na nossa transmissão especial do Círio de Nazaré. Você nos acompanha ao vivo em 102.3 FM e também no youtube.com/CBN Amazônia, a rádio CBN Amazônia Belém. Tem um estúdio aqui na Avenida Nazaré, montado em parceria com o Colégio Marista. Daqui a gente consegue observar todas as emoções, homenagens, tudo que os romeiros estão levando para homenagear hoje a imagem peregrina de Nossa Senhora de Nazaré, que nesse momento está na Avenida Presidente Vargas, passando em frente ao Banco do Brasil para receber mais uma homenagem. Essa aqui é muito simbólica, muitos fiéis ficam ali aguardando esse momento das homenagens do Banco do Brasil, que mistura a cultura, mistura as cores, porque também essa homenagem do Banco do Brasil é aquela famosa justamente por soltar aqueles papéis coloridos, aqueles papéis picados, nesse momento caindo inclusive em cima da berlinda, levando toda essa dimensão de cor também para dentro da procissão. E falando em cor, falando em outros elementos que fazem parte do Círio de Nazaré, está o artesanato. A gente vai falar sobre esse assunto agora, porque eu vou receber, já estou recebendo aqui no estúdio, a Juliana Saraiva. Ela é do Comitê de Organização da Feira de Artesanato do Círio 2026. Juliana, muito bom dia, seja bem-vinda, feliz Círio para você.
1: Bom dia, muito obrigada, feliz Círio para você também.
0: Juliana, a gente está falando de artesanato presente em todas as procissões do Círio de Nazaré, presente nos nossos acessórios, na nossa vestimenta. Como é que a feira também se une nesse momento de fé do Paraíso?
1: Exatamente, não tem como dissociar, né? O Círio do nosso artesanato, é impossível, já está intrínseco. E o Sebrae entende muito a força do Círio para o nosso, para o nosso mercado local, para os nossos empreendedores. Então, a gente sempre possibilita, sempre busca possibilitar esse encontro dos nossos empreendedores com o mercado, com os consumidores, com os nossos visitantes.
0: O que que você destaca, Juliana, sobre essa movimentação e preparação desses artesãos, desses empreendedores? Como é que foi feita a escolha, né, para eles apresentarem seus produtos lá na FAC?
1: A FAC está acontecendo desde o dia 8, né? Mas nós vivemos a FAC desde agosto, desde julho, na verdade, quando os artesãos fizeram suas pré-inscrições, mandaram a foto de seus produtos e nós fizemos uma curadoria bem cuidadosa, demos o feedback para eles, fizemos um ranking e fizemos a seleção. A partir daí começou o Prepara FAC. Então, uma série de vídeos, de palestras, para que o empreendedor se sinta bem preparado para esse momento que está acontecendo agora. Que eles estão frente a frente com os visitantes, tendo que apresentar seus produtos, vender, falar como eles fazem o produto. Enfim, tem sido muito gratificante.
0: O que vocês já observaram do dia 8 para cá, né? Apenas 3 dias aí de movimento da FAC, mas o que que já salta aos olhos de expressão?
1: Olha, a gente já percebeu que é a maior FAC de todos os tempos, de fato. Nós tivemos um crescimento muito grande dos últimos 3 anos para cá. Então, desde o dia 8, nós estamos com uma visitação intensa lá. Nós ficamos abertos de 10 da manhã às 10 da noite, lá no estacionamento do Porto Futuro 1. Então, hoje o convite especial é de 3 da tarde às 10 da noite para todo mundo aproveitar o Círio em Família. Mas tem sido muito bom, nós estamos com mais de 10 novidades, espaços interativos, mais segmentos. Nós percebemos que só o artesanato já não estava mais conseguindo cumprir assim, com a expectativa do público. Então, temos gastronomia, temos bioeconomia, temos muita coisa lá para ser vista.
0: Sem dúvida, Juliana, eu já vou marcar aqui na minha agenda, né, para fazer uma visitinha à FAC e observar de perto toda essa riqueza. Mas a gente vai já continuar falando sobre esse assunto, porque vou seguir aqui com informação, porque ainda há pouco a gente falou sobre o desatrelamento da corda na estação 3. A gente acaba de receber informação da comunicação da diretoria da Festa de Nazaré, que a estação 2 está como a cabeça ali da procissão, porque a corda desatrelou, então os guardas fizeram essa distribuição para evitar um tumulto entre os fiéis. A diretoria da festa, nesse momento, ainda não sabe ao certo qual é o motivo desse desatrelamento. Por isso, então, a gente vai seguir com informações e qualquer atualização. Trago aqui para você, ouvinte da Rádio CBN, quem também nos acompanha pelo YouTube. Nesse momento, então, segundo informações da diretoria da festa, a estação 2 é, então, a cabeça, né, da corda que vem puxando os fiéis, os promesseiros, todo mundo que está envolvido no Círio de Nazaré para fazer homenagens à imagem peregrina. A diretoria da festa também informa para a gente que a procissão não está parada, seguindo conforme o planejado. Então, a questão de que a corda foi desatrelada, né, pode causar algum tumulto, a diretoria da festa informa, então, que a procissão não está parada, seguindo, nesse momento, na Avenida Presidente Vargas. A gente também observa, aqui na Avenida Nazaré, movimentação intensa dos fiéis. Nesse momento, uma barca passando em frente ao estúdio da Rádio CBN. Muitas crianças também fazendo, olha, dando tchau pra gente aqui na nossa transmissão. A gente consegue observar que a fé ganha essa dimensão pelas ruas de Belém. Movimenta as crianças que estão dando tchau aqui pra gente no momento no nosso estúdio. Elas que estão pegando as promessas, os objetos de cera que são entregues pelos devotos como forma de agradecimento, de pagamento de promessa. Também está passando aqui na nossa frente o carro da saúde. Aliás, está passando na nossa frente os componentes que fazem parte desse momento. É um carro dos anjos, melhor dizendo, levando crianças vestidas de anjo. São os famosos anjinhos também carregando essa homenagem à Nossa Senhora de Nazaré. Juliana, a gente estava falando sobre... as cidades, né, daqui do nosso estado que estão presentes na FAQ, que a gente vê movimento forte vindo do município de Abaetetuba, mas também já observei que tem produtos, por exemplo, de Canaã, dos Carajás, de outros municípios. Como é que todo o nosso estado também faz essa homenagem em forma do artesanato?
1: A FAQ já abrange todas as regiões do Pará, todas as regiões onde nós temos presença, todas as regiões do estado, né, as 13 regiões, e cerca de 28 municípios estão presentes lá. Nós temos desde Orilândia do Norte, temos Paragominas, Castanhal, aqueles mais próximos, né? Mas também temos Itaituba. Nós temos a presença lá dos povos indígenas e quilombolas de várias regiões do estado. Então, está bem diversa a feira, está muito legal.
0: Juliana, fala também para a gente sobre o apoio às mulheres e também às empreendedoras que muitas vezes estão à frente do seu negócio, ou aquelas que, por exemplo, ainda em agosto, como você destacou lá, lá no início do planejamento, ainda não tinham aquela dimensão que o negócio dela é um negócio que pode ser colocado à venda, que pode mudar a realidade dela e da família dela. Como é essa relação também com essas mulheres?
1: No artesanato, a gente percebe que mais de 50% dos empreendedores é composto de mulher. Então, realmente, elas fazem a diferença. E a gente tem diversos relatos de que a FAQ, todo o preparo, né, em torno dela, em torno dos projetos que o SEBRAE desenvolve ao longo do ano, mudam a realidade de vida das famílias lideradas pelas mulheres. Então, realmente, é bem marcante isso. É muito possível de perceber isso.
0: Agora, Juliana, quando a gente fala de artesanato, né, nossa cabeça vai direto ali para o Miriti, esse símbolo vindo dessa palmeira, que muitas vezes é considerada o isopor da Amazônia. Também já ouvi essa denominação dos artesãos. Mas tem outras coisas. Queria que você destacasse para a gente, por exemplo, você já passeou, já tem uma ideia da FAQ. Eu vi uma coisa, que inclusive já está na minha casa, é um calendário que ele começa exatamente no mês de outubro, que a gente está vivendo, e ele vai até outubro do ano seguinte, já fazendo essa contagem, deixando a gente na expectativa do próximo Círio. Que outros elementos você vê da nossa cultura também presente na FAQ?
1: Interessante você citar, porque um dos critérios da nossa curadoria é a inovação. Então não precisa necessariamente ser um produto novo, como você citou, mas a gente sempre estimula o artesão a pensar fora da caixinha, né? Nem que seja na embalagem, na mistura de cores, na experiência do cliente. Então tem lá, por exemplo, você pode ver um quadro que você olhando ele é muito colorido, mas se você passar o celular ele cria vida. Ele fica em 3D. Então, nós trabalhamos com mais de 10 tipos de artesanato. Aí você passeia por balata, seringa, papel, tecido, tem vela. Tem muita coisa legal para ser vista lá.
0: Eu imagino, já estou também organizando aqui na minha agenda para dar uma volta e passar o dia na FAQ, porque tem também uma outra coisa interessante que une os visitantes, moradores da nossa cidade, porque eu vi que tem programação para criança. Tem programação à noite, tem show, isso tudo também fazendo parte desse movimento.
1: Sim, é uma grande festa para toda a família, né? Nós temos lá o Espaço Kids, que pode receber as crianças, e amanhã a gente vai ter uma programação especial do Dia das Crianças para elas, no show e no Espaço Kids. Nós temos shows no FAQ Musical a partir das 18, a partir das 6 da tarde, todos os dias, até 10 da noite. Temos os espaços interativos, temos a Casa Como Ela É, que é uma ambientação de uma residência para você ver como pode ser usado o artesanato paraense. Então, eu sou suspeita para falar, mas a FAQ está especial esse ano.
0: Juliana Saraiva, ela que é integrante do Comitê de Organização da 14ª Feira de Artesanato do Sírio, promovida pelo SEBRAE aqui no estado do Pará. Juliana, a gente vai continuar conversando daqui a pouquinho, porque agora, informo para você que está nos ouvindo, nos assistindo, que ali na Avenida Presidente Vargas, na altura do edifício Manuel Pinto da Silva, está a Estação 3. Né? A gente observa também que a procissão é formada por 5 estações que levam a corda e também o núcleo da Berlinda, nesse momento, a Estação 3, diante, então, da Presidente Vargas, bem em esquina do edifício Manuel Pinto da Silva, aqui pela Avenida Nazaré, também passando agora sim o carro da saúde. Esse que é um dos 14 carros de promessa, ele foi instituído em 2022, é um carro novo, um carro recente, foi depois da pandemia que ele foi criado, a diretoria da Festa de Nazaré, dando essa homenagem também aos profissionais de saúde, muito importantes nesse momento da pandemia.
2: Os profissionais que passaram por esse momento também bastante desafiador, assim como toda a população, não só de Belém, mas falando de forma geral do Brasil e também do mundo. Também destaco aqui pela Avenida Nazaré a presença de agentes da Defesa Civil, que estão com um equipamento que está hidratando os fiéis. Eles estão com um borrifador, uma mochila nas costas, que também funciona como uma espécie de borrifador, levando então uma hidratação para refrescar os fiéis que seguem andando rumo à Basílica Santuário de Nazaré. A gente também observa que estamos no verão amazônico, tem o impacto do Super El Niño, então Defesa Civil também ajudando os romeiros nesse momento de fé, de devoção, nesse momento em que fiéis se dirigem à Basílica Santuário de Nazaré. Essa caminhada que começou por volta das 7 horas da manhã, depois da missa que foi presidida lá na Catedral Metropolitana pelo Arcebispo de Belém, Dom Júlio Endi Acamini. De volta, então, aqui ao estúdio, eu sigo conversando com a Juliana Saraiva, ela que integra o Comitê de Organização da FAQ, a FAQ, que é a Feira de Artesanato do Sírio, uma iniciativa promovida pelo SEBRAE. Juliana, quem não é daqui de Belém, que ainda não teve esse contato com o artesanato, com o Miriti, com essa valorização, como é que a FAQ também funciona como essa vitrine para mostrar os nossos produtos?
1: Sim, a FAQ ela se consolidou como essa vitrine, porque realmente é um lugar onde o visitante tem acesso a todos os tipos de artesanato que o Estado tem para oferecer. Então fica um pouco mais prático, né? E esse ano a gente está com uma parceria muito especial com os Correios. Eles estão lá dentro. Então eles despacham o produto diretamente para o hotel daqui, ou para outro estado, ou para outro país, conforme a necessidade.
0: Eu achei fantástica essa iniciativa, essa parceria com vocês, porque uma coisa já comum do paraense e também do visitante é sair daqui com aquele isopor, né? Então a gente vê no aeroporto quem
2: passou por Belém, já tem essa marca registrada do isopor, levando ali o seu açaí, sua farinha, sua maniçoba, tudo em como, tudo já organizado, mas estão agora... Tem também essa facilidade de levar o artesanato à lembrança.
1: Agora vai sobrar mais espaço na mala, porque o artesanato pode ir separado antes para casa.
2: Tá aí a dica da Juliana Saraiva, ela que integra a organização, o comitê de organização da 14ª Feira de Artesanato do Círio. Juliana, como é que está sendo também para vocês trabalhar nessa que você destacou, né? A maior feira de artesanato que vocês já produziram, mas também é um momento de fé, de união, de renovação, porque não tem como passar pelo Círio, né, despercebido.
1: É um momento muito especial, a gente percebe assim que os artesãos, eles guardam esse momento, eles aproveitam esse momento para homenagear Nossa Senhora. A cada peça que eles produzem, a cada coleção nova, é um momento de fé mesmo traduzida no artesanato deles.
2: O que vocês observam também quando a FAQ e o próprio Círio acabam, né? Como é que é esse contato com o artesão quando ele volta para o município dele, quando ele observa ali, por exemplo, no volume de negócios que ele gerou? Como é esse pós-FAQ?
1: O pós-FAQ é um momento de olhar para o que aconteceu, né? Verificar lições aprendidas e trabalhar no desenvolvimento, se preparar ainda mais para aqueles gaps que porventura forem observados. E a feira esse ano, a gente, como você relembrou, a gente já está realmente muito grande. Então, a nossa previsão é de alcançar 4 milhões em volume de vendas, em volume de negócios, vendas presentes e prospecção de vendas, que são é justamente fruto daquele contato do visitante com o artesão, né? Já para encomendas futuras.
2: Juliana, queria falar de uma iniciativa que você destacou ainda há pouco, né? Que é uma casa ambientada com os nossos elementos de Miriti, com os painéis que dão vida a essa procissão. Como é que vocês pensaram nisso, né? Porque eu imagino que quem está nos ouvindo, nos assistindo, também tem aquele momento especial de preparar a sua casa para receber o Círio. E vocês prepararam uma casa para viver isso.
1: É uma das novidades desse ano, é uma parceria com o perfil da Casa Como Ela É, da jornalista Trisha Guimarães, e vai ser um momento assim de criação de conteúdo para os artesãos, né, com os artesãos, na verdade, e ela pegou uma amostra de todos os produtos que nós temos lá e usou no ambiente da Casa Como Ela É para mostrar para as pessoas, e as pessoas interessadas têm como adquirir aquele produto lá mesmo na feira. E esse ano, ao lado dessa casa, a gente tem um estúdio fotográfico, que para culminar toda a trilha do conhecimento, que eles tiveram uma palestra com o Canva, por exemplo, para aprender a usar a plataforma, para fazer suas fotos, seus vídeos, etc. Então, para culminar, nós temos um estúdio com fotógrafa profissional, onde os nossos artesãos podem levar seus produtos, fazer uma sessão de fotos lá e usar o resultado para divulgar seus produtos nas redes.
2: Já faz o combo completo,
1: combo,
2: né?
1: Completo.
2: Passei ali na casa, como ela é, já faz a foto,
1: faz a
2: já
1: foto,
2: envia
1: divulga
2: o seu material, sua lembrança pelos correios. Agora, Juliana, tem também uma outra coisa que já observei de longe, né? Que eu ainda não fui lá na FAQ. Que a tecnologia também está presente. Tem óculos de realidade virtual que coloca ali o visitante da FAQ na procissão.
1: Sim, esse foco na inovação também é do Sebrae, né? Nós temos um manto colaborativo de Nossa Senhora, que o visitante, ele tira uma foto e a foto compõe o mosaico do manto de Nossa Senhora. E aí, na hora, passa num telão de 9 metros, ele pode tirar foto, vídeo. Nós temos vários espaços instagramáveis, nós temos uma interação de realidade virtual, onde o visitante pode ter a sensação de como é participar da procissão, da corda do Círio. Está muito interessante.
2: Juliana, eu quero agradecer demais a sua presença hoje aqui.
1: Obrigada.
2: Desejar feliz Círio para você, para toda a sua equipe, todo mundo que está trabalhando na Feira de Artesanato do Círio, promovida pelo Sebrae. E vou te convidar agora para ouvir junto comigo, junto com os nossos ouvintes, quem também nos acompanha pelo YouTube, uma reportagem que a nossa repórter Amanda Martins fez sobre a FAQ. Ela também já participou, já esteve por lá, produziu uma reportagem especial para a gente. Vamos ouvir agora.
1: Obrigada.
3: Manuel Benedito trabalha há 40 anos com a produção de brinquedo de Miriti. Peças vendidas no período do Círio e que mantém viva a tradição indígena na confecção de brinquedos com a fibra da palmeira do Miriti. Ele é um dos 288 expositores da 14ª edição da Feira de Artesanato do Sírio em Belém. Manuel, que participa da feira há mais de uma década, destaca a importância para divulgar o trabalho dos artesãos.
4: É muito importante para mim porque é daqui que eu vivo, né? Do brinquedo do Miriti que eu vivo. Então, é uma importância muito grande para nós artesãos, não só para mim, mas para todos nós artesãos, que a gente tem uma despesa muito grande, mas quando a gente vem para cá, a gente pede para a nossa dona nos ajudar, e graças a Deus ela nos ajuda, a gente vende quase, então a gente não vende tudo, nosso produto, a gente vende quase tudo.
3: A feira que reúne empreendedores de todo o Pará começou nesta quinta-feira e segue até o dia 14 de outubro. A expectativa é receber mais de 100 mil visitantes e movimentar mais de 3,5 milhões de reais em negócios. A proposta é aproveitar o aumento do fluxo de turistas no Sírio para dar visibilidade aos empreendedores e fortalecer a economia paraense.
5: Trazemos para esses quase 300 empreendedores produtos muito bem escolhidos, muito bem colocados, posicionados, e uma experiência que começa todos os dias a partir de hoje. A gente tem quase 30 municípios do estado aqui trazendo os produtos para cá, e todos os clientes hoje do estado do Pará têm a oportunidade de serem atendidos pelo Sebrae, porque nós temos hoje a presença nos 144 municípios. O que eu vejo numa feira como essa, e falo pela Cássia, falo pela Domingas, é a culminância do nosso trabalho, do crescimento e da potência do Sebrae do Pará, hoje certamente um dos melhores Sebraes do Brasil.
3: Além dos estandes de artesanato, a feira tem área de alimentação, espaço kids e programação musical. Nesta edição, o tema é Raízes do Futuro. A proposta é unir tradição, inovação e sustentabilidade, além de valorizar a cultura amazônica e a história dos artesãos. A feira também reúne novos empreendedores como a Nerisa Anjos, que trabalha há 7 meses com artesanato. Ela e a mãe produzem biojoias com sementes e fibras de miriti.
6: Isso trabalha muito a nossa bioeconomia local. A gente saber que o nosso material aqui a gente já vendeu para outros países. A gente já vendeu aqui também para muitos estados, né? E a gente sabe que esse momento aqui vem muita gente de fora, gente do mundo todo, né? Então vai ser muito bacana e, claro, a gente está cheio de expectativa para esse momento.
3: Outra aposta é a pirografia no Miriti, técnica utilizada por Jonathan Diego. Esta é a segunda participação dele na FAQ, que tem a expectativa de ampliar a procura por produtos diferentes e inovadores.
7: A gente tem visto um crescimento muito grande envolto das pessoas que vêm atrás de novidade em relação à fibra de miriti. E a pirografia tem atraído muita gente, tanto na área masculina como na área feminina. A gente também tem os brincos pirografados também na fibra de miriti. E isso dá um atrativo muito grande. E as pessoas imaginam que seja madeira, mas não, é a fibra de miriti. A gente vai testando a versatilidade da fibra de miriti com as outras técnicas, que ninguém utilizou a fibra de miriti, que também é um tipo de madeira, para pirografia, que é feita em madeiras bem robustas. E o miriti se comportou de forma mesmo esplêndida.
3: A feira funciona das 10 da manhã às 10 da noite, e no domingo de Sírio, a abertura será realizada a partir das 3 horas da tarde, com entrada gratuita. De Belém, Amanda Martins.
0: 9 horas e 57 minutos, nós seguimos aqui na transmissão ao vivo do Sírio 2026. A Rádio CBN está aqui na Avenida Nazaré, nosso estúdio está montado no Colégio Marista, uma parceria da rádio com o colégio. A gente observa nesse momento na Avenida Nazaré muita movimentação dos fiéis caminhando em direção à Basílica Santuário. Os alunos do Colégio Nazaré também atuando nesse Sírio que é a edição de número 234. Eles estão, nesse momento, dando água aos romeiros como uma iniciativa de acolhimento e também de afeto, né? A água que é super importante nesse momento de altas temperaturas, de super El Niño. Os alunos do Colégio Marista também fazendo esse trabalho de entrega, doação de água. Agora são 9 horas e 58 minutos. Eu sigo aqui também destacando para você sobre a Berlinda. A Berlinda que carrega a imagem de Nossa Senhora de Nazaré segue na Avenida Presidente Vargas nesse momento.
2: a gente observa a fluidez da procissão, apesar de que teve a informação de que a estação 2 é a que está conduzindo, então sendo funcionando como a cabeça, né, da corda. Você que está no youtube.com/CBN Amazônia também consegue observar junto com a gente por meio do aplicativo Cadê a Berlinda, que a Berlinda que conduz a imagem de Nossa Senhora de Nazaré e já está na Presidente Vargas. Logo mais a gente traz informações sobre esse movimento na Presidente Vargas. Você também pode mandar a sua mensagem no chat do youtube.com/CBN Amazônia, onde está a nossa transmissão. Aguardo também você nos ouvindo aqui em 102.3 na rádio CBN Amazônia Belém. Sigo aqui também trazendo informação sobre o Círio Musical, esse movimento que acontece todas as noites, depois que a missa realizada começa ali na concha acústica, na Praça Santuário, uma programação musical. E hoje, dia 11 de outubro, é a vez do grupo Fraternidade São João Paulo II, vai abrir aí essa programação. Amanhã, dia 12, tem Eliana Ribeiro, dia 13, a banda Anjos de Resgate, no dia 14, Frei Gilson, no dia 15, Tiago Brado, no dia 16, tem o Ministério Seráfico e Rafael Morel. No dia 17, essa programação segue com o Missionário Shalom. No dia 18, tem Adoração e Vida. Dia 19, Banda Caju e Comunidade Colo de Deus. No dia 20, tem o show de Davidson Silva. Dia 21, da banda Rosa de Saron. Essa programação segue até o dia 25, encerrando aí com a apresentação do integrante da Guarda de Nazaré e também do Padre Cavalcante. Agora são pontualmente 10 horas, nós vamos para um intervalo, volto daqui a pouquinho.
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0: dos fiéis, que a gente consegue observar a movimentação intensa aqui no youtube.com. Você que está assistindo a nossa transmissão pelo YouTube, a gente também tem imagens do aplicativo Cadê a Berlinda, que nesse momento está na Presidente Vargas, subindo a Presidente Vargas, quase já esquina então da Avenida Nazaré, faltando ali um pouco mais de 2 quarteirões para poder chegar naquele canto do edifício Manuel Pinto da Silva. Já recebeu uma homenagem do Banco do Brasil, essa que é uma das tradicionais também ali da Avenida Nazaré, da Presidente Vargas, melhor dizendo. E a gente segue aqui no estúdio, então, de volta com o professor José Antônio Mangoni, que é do curso de Ciências da Religião da Universidade do Estado do Pará. Professor, a gente está cada vez mais observando esse movimento de fiéis. Já passaram vários carros de promessas aqui. O senhor estava observando, alguma coisa lhe chamou a atenção nesse momento?
1: Nós estamos aqui há mais de 2 horas. Não teve um segundo que a estrada ficou livre, né?
0: Sim,
1: é o momento, tomada. Todo momento que continua. Eu também quero trazer uma notícia lá do interior do Rio Grande do Sul, de Farroupilha.
0: Diga, professor.
1: Vila Jansen, onde moram meus pais, estão acompanhando a CBN agora, né?
0: Um beijo, então, para eles assistindo a gente lá do município de Farroupilha.
1: Farroupilha, no Rio Grande do Sul. O que me chamou a atenção, observando, eu sempre me pergunto assim, o que é que passa no coração de todos que estão aqui? Porque quando você vê alguém que tem uma casinha na cabeça, eu vi vários que fazem o trajeto de joelhos, com a questão do canudo, da formatura, o diploma, é impressionante como a pessoa ela acaba estabelecendo uma relação muito forte com Nossa Senhora de Nazaré a partir do seu dia a dia. Seja do elemento de você ter uma casa, de você ter se formado num curso superior, seja você estar ali buscando o seu emprego, buscando assim aquilo que mantém a sua família. Então, eu acho que aquilo que se dizia lá no início, nós somos seres unitários, nós não somos separados em corpo e alma. A casa não é apenas um elemento material, ele é um elemento humano fundamental. O diploma não é apenas uma questão de razão, de academia, é uma questão material. Hoje, chegar ao fim de um curso superior é um desafio. Eu sei disso porque trabalho já na UEPA há 24 anos, né? E a gente sabe o desafio que é exatamente você fazer os 4, 5 anos de curso e olhar para frente, né? Eu sempre brinco, cuidado, que as grandes alegrias estão na universidade. Depois que você faz, que termina, tem que correr atrás do emprego, né? Então, é uma busca contínua. O ser humano, ele está continuamente buscando se renovar e alcançar aquilo que é do seu direito, aquilo que lhe traz felicidade, que é uma das palavras bem interessantes. E sobre felicidade, eu acho impressionante de ver, estamos perto aqui da chegada da Basílica, como as pessoas chegam com uma alegria, dançando, pulando, cantando, como se não tivessem feito toda essa trajetória nesse calor, né? É impressionante.
0: Professor, sabe uma coisa que me chamou a atenção, ainda há pouco, olhando aqui os fiéis daqui de cima? Teve um promesseiro que ele veio com um carrinho, e esse carrinho tinha imagem dos animais. Tinha um gato, tinha um cachorro, também tinha uma faixa, uma mensagem dizendo: Nossa Senhora, muito obrigada por eu conseguir força, por eu conseguir se manter e cuidar. Alguma pessoa que se doa a essa causa, que está atenta também à necessidade desses animais. Também já vi aqui os objetos de cera, alguns em formato de gato, de cachorro. Tem muita gente que traz essa ligação com um animalzinho de estimação e às vezes pedindo graça ou agradecendo mesmo por a vida também desse ser vivo.
1: E na prática, esses animaizinhos já fazem parte da família. É um elemento que eu diria assim, novo, né? Há 40 anos atrás não se via isso. Todo mundo tinha o seu animal, mas não tinha essa relação tão familiar como tem hoje, né? Isso é, diminui o número dos filhos, às vezes tem um filho na família.

0: família, mas tem um novo filho, um animalzinho, que ele não é só um animal, é alguém que traz muita coisa para a família. Eu creio que essa atenção com a vida dos animais, ela é um ensinamento, né? E que tal que todo mundo que cuida do animal desse jeito cuidasse do próximo desse jeito também, né? E aqui nós vemos talvez uma outra palavra interessante do Círio, é a questão do cuidado. Como cada um tem cuidado com o outro, né? O que vem de joelhos faz um grande esforço, mas quem está junto trocando o papelão de lugar também, né? Ele faz praticamente um esforço muito semelhante. O cuidado de distribuir a água para quem está suado, quem está com sede, né? De você estar de mãos dadas com quem está perto de você. Então, o cuidado, ele é um elemento, acho, dos mais importantes da humanidade hoje. O Leonardo Boff tem um livro lindíssimo que se chama Saber Cuidar. E aqui está o futuro da humanidade, se nós soubermos cuidar de tudo, principalmente do nosso meio ambiente, né?
1: Sem dúvida, professor. Falando em cuidado, a gente vai ouvir agora um depoimento de uma romeira que a Brenda Freitas entrevistou ainda há pouco aqui na Avenida Nazaré. Ela teve, professor, 90% da parte superior queimada. Ela precisou também de cuidado, como o senhor destacou aqui. Veio hoje na procissão para agradecer. Vamos acompanhar.
2: Iane, que teve grande parte do corpo queimado por etanol, parte superior, 90%, né, Tardiane? Explica pra gente esse milagre que Nossa Senhora te concedeu.
3: Eu sofri um acidente com queimaduras, onde atingiu 90% da parte superior do meu corpo, atingindo gravemente o meu rosto, tirando as duas primeiras camadas de pele, onde eu fiquei entre a vida e a morte, e Nossa Senhora me trouxe a vida, me livrou da morte. E 15 dias após a retirada das faixas do meu rosto, os médicos me perguntaram como eu tinha me recuperado tão rápido. E é inacreditável ver que 9 meses depois, você olha para o meu rosto e diz que não é a mesma pessoa. Mas eu sei que eu sou a mesma pessoa.
2: Foi um milagre.
3: E quem me restaurou e quem me fez tornar-me um milagre foi a minha fé em Nossa Senhora de Nazaré.
1: Se observa, professor, ouvinte, quem também nos acompanha pelo YouTube, a dimensão desse depoimento que a Brenda Freitas trouxe para a gente agora em entrevista com essa romeira, que ultrapassando todos os desafios físicos de ter esse corpo queimado, veio aqui agradecer pessoalmente pelo dom da vida, né, professor?
0: É algo assim que nos chama a atenção. Porque a palavra milagre aparece muitas vezes, né? Então, enquanto ciência da religião, eu não sei se o milagre é verdadeiro ou não. Me movo no campo da academia, né? Eu posso dizer que foi autossugestão, a medicina, sem a medicina não teria jeito. Então, mas eu não posso negar a fé do outro, né? Se foi ou não foi milagre, se foi Deus ou não foi Deus, isso não é o mais importante. O mais importante é a fé que a pessoa tem. Se ela acredita que tem alguém que ultrapassa os limites que ela teve naquele momento, isso é da fé dela. Então, às vezes, da religião, a fé dela é um pouco... Ela é um pouco não, ela tem que ser no campo da academia, ela tem que ser do campo da comprovação. Mas nós temos um elemento muito certo. O mais importante de tudo aquilo que nós estudamos é saber respeitar a fé do outro. O jeito com que ele acredita, o jeito com que ele dá sentido para a sua vida. Porque não adianta, querendo ou não, cada um de nós tem que dar sentido para a sua vida. Eu digo que a religião, ela tem que responder 3 perguntas. De onde eu vim, para onde eu vou e que sentido tem a minha vida. Então você pega o depoimento dessa senhora que tem o corpo queimado e corpo. É exatamente a nossa imagem, né? É aquilo que chega ao outro, primeiramente, ao corpo da gente. Com todo o preconceito que existe, eu só imagino o drama que ela passa. E ela consegue dar um novo sentido à sua vida a partir da fé em Nossa Senhora de Nazaré. A expressão "foi ela que me restaurou" é espetacular, né? É claro que a medicina esteve presente, muitos médicos estiveram aí, mas o que é que me deu força para suportar e ser restaurado? A fé que eu tenho, né?
1: Sim, sem dúvida, professor. Falando sobre essa questão da fé, né, quanto ela assume esse poder diante aqui dos nossos olhos, né, do Círio de Nazaré, tem outros elementos que estão presentes no Círio que também seguem para outras romarias, né? Hoje a gente está vivendo aqui o Domingo da Grande Procissão, mas ontem, por exemplo, teve a homenagem dos motociclistas, já levando esse transporte, né? Às vezes o meio de sobrevivência deles, às vezes pode ser de passeio, mas tem também aquele instrumento que leva essa fé. A nossa repórter Amanda Martins, ela acompanhou ontem o início, aquela saída ali da Moto Romaria. Ela destacou, descreveu tudo isso em uma reportagem que a gente vai ouvir juntos a partir de agora.
4: Cerca de 50 mil pessoas eram esperadas na Moto Romaria do Círio de Nazaré deste ano. Segundo a estimativa divulgada pela organização da festa, na manhã deste sábado, motociclistas tomaram as ruas de Belém em uma grande demonstração de fé e devoção à Nossa Senhora de Nazaré. Motos decoradas, imagens da Nazinha e muitas histórias de promessas e agradecimentos marcaram a procissão. Realizada desde 1990, a Moto Romaria é um dos momentos de devoção do Círio de Nazaré. Sobre duas rodas, os participantes levam flores, adereços e imagens da padroeira dos paraenses, transformando cada motocicleta em uma expressão de fé, esperança e gratidão. Cada devoto tem uma história para contar. Paula Cristina, que há 5 anos acompanha a Moto Romaria, participou deste ano levando uma casa sobre a cabeça. O objetivo simboliza a gratidão pela conquista da casa própria, uma conquista que ela celebra como uma graça alcançada. Cola sonora da Paula. A devoção também se mantém viva na história de Josilene Melo, que participa da Moto Romaria há 21 anos. Ao longo dessa caminhada, ela reúne conquistas e motivos para agradecer, fortalecendo a fé e a devoção à Nazinha. Cola sonora da Josilene. Tatiane Sarmento também tem uma longa história com a Moto Romaria.

0: carrega consigo uma motivação de conquista ou um pedido especial.
1: 10 horas e 17 minutos, seguimos aqui na nossa transmissão oficial do Círio de Nazaré 2026. Acompanhamos imagens pelo youtube.com/cbnamazônia, da Berlinda, que leva a imagem de Nossa Senhora de Nazaré, nesse momento na Avenida Presidente Vargas, já chegando ali na Praça da República. Muitas pessoas aguardando a passagem da imagem peregrina, muitas pessoas preparadas também para fazer várias homenagens, agradecer pelas graças alcançadas aqui pelo aplicativo Cadê a Berlinda. A gente também consegue observar que ela está perto ali, então, do Teatro da Paz, está nesse círculo ali de Praça da República, Teatro da Paz, Rua da Paz, um dos momentos também bastante significativos dessa procissão. Agora são 10h18, eu vou acionar a nossa repórter Brenda Freitas, ela que tem novidades agora pra gente. Brenda, o que você tem por aí?
2: Isis Sena e ouvintes da Rádio CBN Amazônia Belém, a gente está aqui na frente do Colégio Marista Nossa Senhora de Nazaré, com os meninos da escola, voluntários aqui na entrega de água para os romeiros do Círio de Nazaré. Vou falar com a...
3: Luísa.
2: Luísa do quê?
3: Valente.
2: Luísa, como é que é estar participando, né, dessa ação tão solidária e bonita do Marista?
3: É uma experiência única, que a gente ajuda muitas pessoas aqui no Círio. Eu tô achando maravilhoso participar disso.
4: João Vitor Conduru.
2: João Vitor, fala um pouquinho dessa tua experiência. Tu tá empolgado bastante participando?
4: Muito empolgado, uma experiência incrível. Ainda mais que foi organizada por nós, alunos, com nossas arrecadações. É muito incrível ver isso, ver todo mundo. E de pensar que a gente tá ajudando, né, dessas pessoas que às vezes vão andar sofrendo, é incrível. Não tem água igual.
2: E é a primeira vez que vocês estão participando?
3: Primeira vez que a gente participa.
2: Qual é a sensação?
4: É incrível, é o primeiro. Como a Luísa falou, mas a gente espera continuar fazendo até os anos contínuos. E é uma experiência incrível, não tem palavras.
2: E como é que tá aqui? Tá difícil? Tá difícil? Como é que tá a visão de vocês?
3: A gente já distribuiu bastante água, mas ainda tem muita pra gente distribuir. E tá sendo bem legal até, a gente tá conseguindo dar bastante água.
4: Agora tá um pouquinho mais apertado, né, que tá chegando as pessoas. Mas tá tranquilo, acho que até agora não foi nem metade dos copos que a gente conseguiu. Então a gente vai ter bastante até o pessoal da corda chegar aqui.
2: E vocês, qual a expectativa para a corda chegar, que é um momento bem apertado, né?
3: A expectativa é que a gente consiga distribuir todas as águas e ajudar essas pessoas que estão sofrendo na corda.
2: Também, como é que está a tua experiência nessa participação?
5: É emocionante ver as pessoas, pensar que cada uma delas tem um propósito para estar aqui. A gente está ajudando elas, mas não é o mínimo, é o máximo. Não é nada, na verdade. A gente está só dando água para elas e... Ao mesmo tempo, elas sofrem muito por princípios próprios de promessas que elas fizeram, e isso representa a devoção delas, Nossa Senhora.
2: Obrigada, meninas, pela participação. Bom trabalho, bom Círio para vocês. E é isso, gente. Essa solidariedade também, né, envolvendo os jovens do Colégio Marista e já trazendo essa consciência, né, tão bacana que a gente ouviu os depoimentos dos meninos aqui nessa distribuição de água na frente do colégio.
1: Muito obrigada, Brenda Freitas, pelas suas informações. Sigo aqui do estúdio da Rádio CBN montado, inclusive no Colégio Marista. A gente acabou de ouvir relatos dos alunos. Professor José Mangoni, o senhor que lida diariamente com os alunos na sala de aula, como é vê-los expressando a sua doação, seu ato de fé, de carinho, nesse momento, né? Eu sei que o senhor lida com os alunos universitários, né? Uma maturidade maior, uma idade maior, mas eu também estou falando de jovens aqui do ensino fundamental. Como é que o senhor avalia essa iniciativa?
6: Eu sou apaixonado pelos alunos mais jovens. Eu dei aula 8 anos em Marituba de filosofia com ensino médio. E a gente encontra nestes uma capacidade de doação muito grande. Quando essa entrevista que dizia, até a menina nem sabia bem o que dizer, é muito, é pouco, não, mas cada um tem, né? Isto é, ela encontra dentro daquilo que ela faz um sentido que talvez nunca tivesse tido. E eu creio que a juventude precisa passar por isso. E a sociedade tem que proporcionar esses elementos. Eu me lembro de uma experiência de uma escola assim de elite, onde a professora levou os alunos para visitar uma favela que ficava próxima da escola. E quando ela voltou, o relato dos alunos foi algo que, como se eles tivessem saído do planeta, eles nunca teriam imaginado de encontrar essa realidade. E eles começaram espontaneamente toda uma série de doações de alimento, de brinquedo para as crianças e tudo para levar. Quem não gostou muito foram os pais.
7: Por quê, professor?
6: Porque eles acharam que a professora colocou os alunos em risco, levando para... Os alunos simplesmente se apaixonaram por essa questão, fizeram grupos, a cada semestre eles voltavam. Então, eu creio que a juventude tem uma capacidade muito grande de ir ao encontro de quem precisa. É os adultos que têm que dizer, fazemos parte da mesma família humana. Não é porque eu tenho mais ou que o outro não importa. Então, eu creio que nós, hoje em dia, vivemos uma falta de compaixão muito grande. É aquilo que se fala, mas lá na Índia tem um sistema de castas. Aqui no Brasil não é diferente, né? Nós temos lugares onde quem está lá presente são apenas quem tem grandes condições financeiras. É um sistema de casta. Então nós temos, que eu acho que enquanto poder público, enquanto família, de levar o jovem a se encontrar com essa realidade, de fazer perceber que o outro, independente de onde ele esteja, ele é importante. Ele é igual a ele em direito, em dignidade, e às vezes está nessa situação, não por uma questão dele. Toda uma estrutura social de concentração de renda vai gerar quem vai ficar à margem. Então eu creio que nós temos que proporcionar essas, até olhando para frente, no sentido de dizer, vamos ver se conseguimos transformar. Vamos ver se a gente consegue mudar um pouco essa realidade. Nós não podemos viver numa realidade hoje onde 1% da população do planeta detém 50% das riquezas, né? Isso não é natural. Isso é uma construção histórica. E a concentração segue crescendo cada vez mais. Como seria bom de todos termos uma relação de dignidade com todos, né? Que aqueles que são em situações mais desumanas pudessem ter situações mais humanizadas, de moradia, de estudo, de proximidade, de poder frequentar os lugares que todos frequentam, né? Pelo contrário, às vezes alguns programas sociais são questionados porque ajudam essas pessoas, né? Eu trabalhei 8 anos em Marituba, próximo, por exemplo, de famílias que precisavam muito do cadastro de Bolsa Família e tudo. A gente não imagina que possam ser situações humanas. Então, acho que o aproximar-se, o ir ao encontro, o favorecer esses encontros, é muito interessante para que a gente possa pensar num futuro diferente, melhor, mais humano.
1: E falando em futuro, o professor faz exatamente essa ligação com os jovens, com os depoimentos dos alunos que a gente ouviu ainda há pouco, da Romaria da Juventude também, que traz uma outra cara para essa igreja, né? Uma coisa viva, potente, dinâmica. Como é que o senhor vê também, por exemplo, o envolvimento dos jovens? A gente vê esses grupos em diferentes atuações aqui no Círio de Nazaré.
6: Então é fantástico, assim, se você começa a olhar, a gente vê a juventude presente em tudo, em todo e qualquer espaço. E eu creio que deve ser ampliada essa participação. Eu gosto muito de ver jovens que começam a ser críticos, inclusive na universidade, que nos questionam enquanto professores. Esses são realmente aqueles que têm capacidade de transformação. Às vezes a igreja acaba meio que adultizando os jovens, não permitindo que eles sejam jovens, que eles tenham esse pensamento crítico, que eles tenham propostas de mudança, né? Nós não podemos canalizar todos para o mesmo elemento, para nivelar todo mundo. Acho que a juventude tem uma capacidade muito grande. E o fato de estar no Círio, de ter uma romaria a eles, de estar presente aqui, é que eles querem se sentir representados. Você falava da moto romaria. Também, todo mundo quer se sentir representado. E o Círio é importante. Por isso que quando passaram os cadeirantes aqui também, a gente vê que é uma procissão que há pouco tempo que começou, né? E eu creio que vão ter outras daqui para diante, porque cada um quer se sentir parte desse elemento que é a festa de Nazaré. Eu quero ajudar o Círio, mas também que Nossa Senhora me ajude, que ela esteja perto, eu quero puxar a corda junto, né?
1: Essa sensação de pertencimento dessa festa que a gente observa. É. Nesse momento são 10 horas e 27 minutos, seguimos aqui com a nossa transmissão, observando a alegria, olha, professor, dos jovens passando nesse momento, dançando, cantando, pulando, fazendo todo esse movimento que integra com a festividade que é o Círio de Nazaré. Tem muitos jovens também que vêm, passam com placas destacando a aprovação no vestibular, destacando como é que as pessoas conseguem cumprir as suas promessas por momentos de fé, de devoção, de entrega a essa procissão que é o Círio de Nazaré. Agora são 10 horas e 27 minutos. A gente observa que a Berlinda, que conduz a imagem peregrina de Nossa Senhora de Nazaré, está na Presidente Vargas, perto ali do Banco da Amazônia, recebendo também homenagens dessa instituição, dessa entidade também, que é uma das homenagens tradicionais do Círio de Nazaré, que acabou de sair, inclusive, ali, ó, do Baza, está chegando em frente ao Hotel Princesa Louçã. Momento de muita devoção, de muita entrega. As pessoas ali acompanhando para estar um pouco mais perto da imagem peregrina de Nossa Senhora de Nazaré ao longo da Presidente Vargas. Daqui a pouco também uma outra homenagem bastante aguardada, bastante esperada, é do edifício Manuel Pinto da Silva, que, professor, tem também uma ligação, uma lembrança com o Dom Vicente Zico. Ele sempre assistia dali do alto do edifício Manuel Pinto da Silva. O senhor tem alguma recordação desse monumento, né, desse edifício que também é tão significativo para a nossa cidade? Eu perguntei, professor, sobre o edifício Manuel Pinto da Silva, esse que fica bem ali na esquina da Presidente Vargas com a Avenida Nazaré. Eu já peço para o senhor retornar e explicar para a gente, porque agora são pontualmente 10h29, a gente vai para mais um intervalo e eu volto já já.
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0: 10h33, estamos de volta aqui na nossa transmissão especial do Círio de Nazaré. A Rádio CBN está aqui na Avenida Nazaré, no estúdio montado no Colégio Marista. Seguimos acompanhando todas as manifestações de fé, de emoção dos devotos que passam pela nossa transmissão aqui direto da Avenida Nazaré. 10h33, nós vamos seguir com informação e também com entrevista. Nosso assunto agora é segurança nessa manifestação que é o Círio de Nazaré. Vou conversar a partir de agora com o Tenente Coronel Modesto, ele que é o chefe da comunicação social do Comando Militar da Amazônia. Coronel, muito bom dia, seja bem-vindo. Como é que está o Círio de Nazaré para o Exército em 2026?
1: Bom dia, tudo bem? Bom dia, pessoal de casa. O Exército Brasileiro participa do Círio de Nazaré desde a sua primeira edição, desde 1793. Então, para a gente já é uma honra, uma tradição participar desse momento tão especial para o povo paraense.
0: Coronel, são quantos militares que estão ajudando nas romarias do Círio de Nazaré?
1: Hoje nós contamos com cerca de 2 mil homens e mulheres, né? Participamos ontem da trasladação, da proteção ali da imagem Santa da Nossa Senhora Nazaré. E hoje, esse mesmo efetivo participando em 4 momentos sensíveis. Primeiro momento, no momento da acolhida da Santa, quando ela sai da catedral para ser atrelada na Berlinda, lá próximo ao Ver-o-Peso, nós fazemos uma contenção, uma espécie de isolamento, um cordão humano de homens e mulheres, para permitir que a imagem da Santa entre, faça o atrelamento, e depois esse cordão humano ele é aberto e a população pode chegar perto, né, da procissão. E no momento do deslocamento da procissão, a proteção em torno da Santa, uma tropa que vai à frente, composta inclusive por soldados do sexo feminino, pela primeira vez, nós temos aí algo inédito, e essa tropa vai na frente realizando o balizamento e a abertura no meio da população para o fluxo poder seguir. E no último momento, próximo à Basílica, já um outro cordão humano para realizar o acolhimento, a recepção da Santa na Praça Santuário.
0: Agora, Coronel, imagino que seja uma missão muito aguardada por esses militares ao longo de todo o ano, né? Porque é um trabalho... É um trabalho, mas é muito além, é estar próximo dos devotos, é cumprir às vezes ali a sua promessa, é também fazer a sua oração. Como é que o Exército também é um momento de integração?
1: Exatamente, é um especial, é um momento muito marcante, tanto para o militar que é daqui da região, quanto o de fora. Porque o de fora, ele se emociona porque ele não tem noção do tamanho que é essa atividade. Então ele fica impactado, ele fica emocionado e não tem como não se contagiar com a fé. Mesmo aqueles que não são cristãos, aquele que não é cristão, ele se emociona, aquele que não é católico, ele se emociona. E para o militar que é paraense, é mais especial ainda, porque ele está ali no momento que ele está protegendo a população, fazendo a segurança, mas também está emocionado, também está realizando sua oração mentalmente, também está pagando a sua promessa. Então nós temos uma procura muito grande como militares voluntários para participar dessa atividade. É muito gratificante. Diferente de outras missões, que às vezes você está isolado, nós fazemos missões isoladas, no meio da selva, ou local distante, a população não tem tanto contato com a gente, ou em momentos tristes, como
0: desastres,
1: alagamentos, enchentes. Desmoronamentos, enchentes. Então esse momento é especial, que é um momento feliz. É um momento muito feliz, então é muito especial para a gente.
0: Agora, Coronel, tem uma outra coisa também que une as Forças Armadas, de uma forma geral, à nossa população, que é esse cordão humano que é feito. Observo também que isso está presente muito no Círio, muito na trasladação, porque ao mesmo tempo em que da fluidez da Romaria, tem também a questão da segurança, mas esse simbolismo, né, de estar ao lado ali dos fiéis, de braços dados, o que representa isso?
1: Isso é muito significativo porque materializa o nosso lema. O Exército tem um lema, um dos lemas do Exército é braço forte, mão amiga.
0: Então inclusive, nós... Só lhe interrompendo rapidinho, observei quando passou já aqui um grupo de militares, eles estavam com uma blusa exatamente traduzindo esse momento.
1: Exatamente, nós fizemos uma blusa especial para esse momento. E nosso lema, braço forte, mão amiga, nós estamos atuando com a mão amiga. ao lado da população, garantindo esse momento lindo para que todos tenham a segurança. É interessante que todos querem o mesmo objetivo, só que ao mesmo tempo, chegar próximo ou da santa ou da corda, e a gente está ali para poder organizar e fazer fluir e fazer a procissão seguir seu ritmo, sem comprometer a segurança de ninguém.
0: Quando a gente observa, né, o trabalho dos militares aqui na grande procissão, imagino que tenha passado por uma preparação, né? Como é que foi, principalmente diante de duas situações que a gente observa aqui? Esse grande fluxo de pessoas, o Exército é preparado também para enfrentar, como o senhor destacou, mas é muita gente, e tem um adicional aqui de Belém, que é o calor, as altas temperaturas, verão amazônico, super El Niño, essa farda também que esquenta. Como é que foi a preparação envolvendo também essa questão da mudança climática?
1: Nosso preparo, ele decorre ao transcorrer do ano. Estamos sempre fazendo nosso treinamento físico, militar. Na parte física, nessa parte de climática, nós já estamos acondicionados, nós já estamos ambientados. Mas essa operação, ela é especial, porque a gente está no meio de uma multidão, controlando uma multidão, mas respeitando que aquela pessoa está no seu momento de fé. Ela está no momento que ela está ali voltada para a santa. E é muita gente, mas nós conseguimos organizar, controlar e fazer com que tudo siga na perfeita ordem. Em relação ao preparo, nós fazemos reuniões preparatórias desde o início do ano, junto com o pessoal do Sírio, da diretoria do Sírio e outros órgãos de segurança pública. E quando chega mais próximo da missão, nós fazemos a parte particular, a parte física, que aí é treinamento do cordão humano, treinamento do deslocamento daquela tropa que vai à frente. Aí nós fazemos um treinamento específico para essa atividade.
0: Coronel, a gente vai já continuar conversando, que agora eu vou acionar a nossa repórter Amanda Freitas. Ela traz informação sobre um possível corte ou rompimento da corda. Também a gente já falou um pouco mais cedo que a estação 2 é que está sendo a cabeça, o núcleo da corda, porque teve problema em outro núcleo. Vamos acompanhar então agora as informações de Amanda Martins.
2: Olá, Izzy, bom dia a você, bom dia a todos que estão nos acompanhando. Nesse momento eu volto aqui contigo com informações que foram repassadas pela assessoria do Sírio de Nazaré, que de acordo com informações, por volta das 9 horas da manhã, fiéis foram flagrados com pedaços de corda nas mãos durante a passagem da procissão pela Avenida Presidente Vargas aqui em Belém. Segundo as informações, a Estação 13 estava desatrelada em frente ao Banco do Brasil. Aqui, logo na subida da Presidente Vargas, logo no início, né, desse trajeto sentido à Basílica Santuário, mas até o momento não há uma confirmação oficial se a corda ela foi rompida ou se ela foi cortada. A orientação é que fiéis não cortem nem retirem pedaços da corda durante a procissão e sigam as instruções das equipes de segurança. Todos os anos, a mesma frase é repetida por promesseiros durante o Sírio. Nossa Senhora, pode esperar que a tua corda vai chegar, mas infelizmente essa situação ocorreu logo no início da nossa procissão. Então, Izzy, eu estou aguardando mais informações referentes a esse assunto. Estamos em contato aqui com a assessoria, né, da festa de Nazaré, e a qualquer momento eu volto contigo trazendo mais novidades sobre esse assunto.
0: Muito obrigada, Amanda Martins, pelas suas informações. Agora são 10 horas e 42 minutos. A gente segue aqui na nossa transmissão. Nesse momento, a imagem peregrina aqui, aliás, a Berlinda, que conduz a imagem peregrina de Nossa Senhora de Nazaré, já entrando então na Avenida Nazaré, acabou de passar pelo edifício Manuel Pinto da Silva. Vamos acionar agora a nossa repórter Brenda Freitas, ela também segue aqui na Avenida Nazaré. Brenda, com quem você está agora?
3: Oi, Izzy, oi, ouvintes da Rádio CBN Amazônia Belém. A gente está aqui em frente ao Colégio Marista e ainda há pouco a estação número 4 da corda de Nossa Senhora de Nazaré, como a Amanda Martins informou, né, a corda já foi, né, bastante desvencilhada, vamos dizer assim, né? E a estação 4 estava aqui em frente ao Colégio Marista. Foi feita uma oração, então várias ave-marias foram rezadas aqui e aí a gente encontrou com 3 voluntários da corda. A gente acompanha aqui a Guarda de Nazaré, Ela tem a camisa amarela, né, com uma cruz azul na frente. E os voluntários da Guarda de Nazaré, eles têm a camisa branca com a cruz azul. E eu tô com três deles que fazem parte desse grupo de voluntários aqui da Guarda de Nazaré. E eles vieram diretamente lá do município de Salvaterra, no Marajó, né? Eu tô falando aqui com o Fabiano Leal, que faz 3 anos que participa do Círio de Nossa Senhora de Nazaré como voluntário aqui da Guarda, e o Amarildo Moreira, também 5 anos que fazem parte desse voluntariado. Eles fazem a parte sempre do Círio de Nossa Senhora da Conceição, o Círio que acontece em dezembro, né, em Salvaterra. Eles vão falar um pouquinho da experiência que é estar fazendo parte da Guarda de Nazaré mais um ano, né, e qual é a sensação, né, de também fazer parte de toda essa história, né, que é muito importante o trabalho da Guarda.
4: A gente não pode explicar um sentimento, né? É muito grande o sentimento de estar todo ano comparecendo aqui. É uma coisa gratificante para nós, porque primeiramente a gente quer agradecer a Deus a participação, principalmente da nossa família, porque se a gente não tiver a parceria da nossa família, a gente não comparece aqui, porque a senhora sabe, é muito dificultoso, mas graças a Deus, mais um ano aqui, com meus colegas, então é muito gratificante, não tem explicação.
3: Amarildo, qual é a tua sensação de estar presente no Círio de Nazaré, fazendo parte também, né, do Círio de Nossa Senhora da Conceição?
5: Olha, é uma coisa muito gratificante, né? Era uma coisa que sempre que eu dizia que quando eu viesse por Círio daqui de Belém, minha vontade era ir na corda. Aí, quando foi um dia, eu fui convidado para ser guarda da Santa de Salvaterra, lá de Condeixa. Aí, em intermédio disso, veio o convite para vir para cá, né? Aí eu aproveitei essa oportunidade e, graças a Deus, consegui fazer o que eu queria, né? Que era andar na corda e conseguir.
3: Agora, Fabiano, tu estava me explicando que para ser voluntário da guarda, precisa vir sempre às reuniões aqui em Belém. Então, é um sacrifício também que vocês precisam para poder continuar fazendo parte.
4: Nossa presidente, toda reunião que marcar tem que comparecer. Porque tem outras igrejas que querem vir e não puderam vir por causa disso. Porque é muito concorrido, entendeu? E se ela não perder uma reunião, a gente está praticamente fora.
3: 5 anos já participando, Mário.
5: É gostoso. É gostoso demais, muito gostoso.
3: Obrigada, gente, pela participação. Volto com vocês nos estúdios.
0: Obrigada, Brenda Freitas, pelas suas informações. A gente contagiada aí pela alegria do devoto que você acabou de entrevistar, ele direto de Salvaterra, município ali do interior, do Marajó, da Ilha do Marajó. A gente segue aqui no estúdio, eu sigo conversando com o Tenente Coronel Modesto, ele que é o chefe da comunicação social do Comando Militar da Amazônia. Coronel, o senhor estava falando ainda há pouco sobre a participação de militares, homens e mulheres, mas gostaria de falar especificamente sobre as mulheres, né? A gente observou que esse ano o Exército fez o ingresso, então, das soldados do segmento feminino. Tem muita mulher na procissão, tem mulher no Exército, tem a figura do Sagrado Feminino, que é a imagem de Nossa Senhora de Nazaré. Como é que as mulheres também se relacionam com essa missão?
1: Lise, quanto a essas jovens soldados, elas têm 18 anos, é a primeira vez que nós temos soldados no Exército Brasileiro. Agora nós temos todos os postos e graduações, desde o soldado até a general, já temos a mulher general. Então está completo. E elas estão aqui conosco, participando igual, cumprindo a mesma missão dos homens. Se você notou, no pelotão que passou à frente, aquela tropa que passou à frente, tinha ali uma mulher, as meninas, de braço dado com os homens, na mesma missão, executando o mesmo papel. É muito gratificante ver uma jovem tão nova assim, querendo servir ao Exército, querendo servir à pátria. Nós ficamos felizes com essa novidade. E a partir de agora já incorpora, já vira tradição. Todos os anos nós teremos soldados aí do sexo feminino integrando as tropas do Exército.
0: Isso é muito importante, Coronel, porque traz para uma força, né, no caso aqui a Força Terrestre, essa participação efetiva das mulheres, né? Presentes estão em todos os lugares, em todos os postos e graduações, como o senhor destacou, aqui ajudando também a conduzir da fluidez na Romaria. Agora são 10 horas e 48 minutos, seguimos aqui na nossa transmissão, nesse momento, em frente ao estúdio da Rádio CBN, aqui no Colégio Marista, passa a Estação 2, ela então que é a cabeça da corda no momento, porque como a gente ouviu lá com a entrada de Amanda Martins, a Estação 3, ela foi rompida, a gente não sabe se teve algum corte ou se foi algum outro problema, acabou rompendo. Nesse momento então, a Estação 2 segue aqui passando em frente ao estúdio da Rádio CBN montado no Colégio Marista. Você também que está nos ouvindo, nos assistindo, temos informações sobre a Berlinda. Berlinda já na Avenida Nazaré, neste momento. Daqui a pouquinho a gente já vai conseguir sentir um pouquinho mais de perto essa emoção da Berlinda, que vai passar em frente ao nosso estúdio. Nesse momento, então, Berlinda já na Avenida Nazaré. Daqui a pouquinho a gente traz mais informações sobre isso. Você também que nos ouve e nos assiste, mande a sua mensagem. Estou aguardando aqui no youtube.com/CBN Amazônia, onde a gente consegue ler a mensagem dos ouvintes. Quem não é daqui de Belém, está assistindo a nossa transmissão de outro município, de outro estado, de outro local, também aguardo a sua mensagem. Falando em outro local, coronel, o senhor estava me dizendo aqui que o senhor é de Fortaleza, mas sua esposa é daqui de Belém. Eu já vou considerar que o senhor está integrado aqui na nossa cidade.
1: É, eu sou natural de Fortaleza, mas já moro em Belém 8 anos e tem mais 4 anos de Altamira, então são 12 anos no total. E como falei antes, né, minha esposa é paraense, devota de Nossa Senhora de Nazaré, ela me apresentou o Círio. E eu devo muito a isso a ela.
0: É um momento de muita emoção, né, coronel? Porque acaba unindo família, tradição, devoção. Também quando a gente fala em devoção, e, aliás, melhor dizendo, em tradição, tem a tradição do Círio e também a tradição do exército participar nas festividades. Tem um registro aqui de 1793 ou 1973, se eu me corrige.
1: Exato, Lise, 1793, primeira edição do Círio, 1793, primeira edição do Círio, participamos de todas as edições, desde essa primeira. E uma curiosidade, a primeira não aconteceu no mês de outubro, aconteceu em setembro, só a primeira, e a partir da segunda passou para outubro e assim vem até os dias de hoje. E nessa edição é a edição que nós participamos com o efetivo maior de todas elas, né? Tendo em vista que essa cerimônia, essa atividade, ela cresce a cada ano. Ela deixou de ser regional e agora já é nacional e internacional. Nós temos aí 2,6 milhões de pessoas nas ruas, a maior festa mariana do mundo, e nos alegra muito estar integrado com a sociedade nesse momento de fé.
0: Sem dúvida, coronel. Agora são 10 horas e 50 minutos. A gente vai ouvir, coronel, juntos, uma reportagem sobre o trabalho da Cruz Vermelha. Porque, assim como o Exército, tem outras instituições, outras entidades que estão juntas nesse momento de fé para ajudar dar segurança também aos romeiros. A Amanda Martins conversou também com os representantes da Cruz Vermelha, ouviu os voluntários, e a gente vai acompanhar essa reportagem a partir de agora.
6: Ana Esquerda é uma das voluntárias que vão estar presentes nas ruas de Belém durante o Círio de Nazaré. Para garantir o atendimento aos romeiros, as equipes passam por treinamentos antes das procissões.
7: A preparação, ela é feita a partir de treinamentos de primeiros socorros que a gente recebe, né, atualização, e no final a gente tem o treinamento geral que já ocorreu no sábado passado, que é um treinamento onde a gente se depara com várias situações que realmente a gente encontra na rua, desde pessoas passando mal por conta da emoção de estar ali, quanto de situações um pouco mais elevadas, né, que precisam ser transportadas para o posto, que é onde a gente vai ter médicos, enfermeiros, técnicos, toda uma equipe preparada nessa área para atender essas pessoas.
6: A Cruz Vermelha começou a preparar os voluntários ainda em julho. De acordo com Isaías, presidente da Cruz Vermelha, neste ano serão 23 pontos de atendimento montados ao longo das duas procissões.
8: Nós montamos 23 postos de atendimento. Para quem nem saber a localização dos nossos postos, é só entrar no nosso Instagram, Cruz Vermelha Brasileira, no IPA, que lá mostra todos os postos que a Cruz Vermelha está colocando.
6: Entre os pontos de apoio estão o Colégio Gentil Bittencourt, durante a trasladação, e a Igreja da Sé, que é um dos principais locais de atendimento no Domingo do Círio. Os demais pontos serão divulgados nas redes sociais da instituição. Com o calor intenso, a recomendação é que os romeiros reforcem o uso de protetor solar, a hidratação e não deixem de se alimentar.
7: Bom, com a questão com a saúde, né, alimentação, a gente pede, né, orienta para as pessoas se alimentarem antes de irem para as ruas e principalmente nesse momento de calor que a gente vem enfrentando, se hidratem bastante, tem pessoas distribuindo águas pelo trajeto todo, tem os postos da Cruz Vermelha, tem água, se hidratem, porque é um momento muito delicado. Mas além, sim, da hidratação pela água, a gente também aconselha a pessoa a passar protetor solar, usar boné. As pessoas que estão indo para acompanhar pela primeira vez, escolham uma roupa, né, que seja confortável, uma questão de sapato também, para não machucar o pé, todos esses parâmetros que a gente vai aconselhando as pessoas que vão principalmente pela primeira vez.
6: A Cruz Vermelha também está recebendo doações de água para a operação. As doações podem ser entregues na sede da instituição, localizada na rua Arcis Prestes, no bairro da Campina. Quem quiser contribuir também pode entrar em contato pelo Instagram, @cruzvermelhabrasileira/PA. Além dos primeiros socorros, as equipes também estarão atentas a casos envolvendo crianças perdidas ao longo do percurso. O presidente orienta o que deve ser feito para ajudar na identificação de cada criança.
8: Informar as crianças perdidas, né? A gente consegue, pega muitas crianças que se perdem no Círio. Identifique essas crianças, coloque num papelzinho o nome do pai, o responsável, um telefone de contato com o nome da criança e coloque no bolso da criança. Isso ajuda muito a gente encontrar o responsável para poder fazer a devolução dessas crianças que se perdem nas procissões.
6: De Belém, Amanda Martins.
3: Agora são 11 horas, aliás, 5 minutos para as 11 horas. Nesse momento, a estação 2 passando aqui na nossa frente. E nesse momento também, muitas pessoas tentando chegar próxima a esse restante, posso dizer assim, esse restante de corda que ainda está atrelada na estação. A gente sabe que a corda é um símbolo, um ícone do Círio de Nazaré. Muitas pessoas querem estar próximas, querem estar perto, querem levar um pedacinho da corda para sua casa. Vou acionar também Brenda Freitas, que ela tem informações sobre Cruz Vermelha. Brenda? Daqui a pouquinho a gente tenta então retomar o contato com a Brenda Freitas. Agora são 10h55. Vou seguir aqui com o Coronel Modesto. Coronel, a gente ouviu a matéria da Amanda sobre a Cruz Vermelha, esse cuidado, essa preocupação com o romeiro que vai para a rua. Eu imagino também que seja a mesma preocupação do Exército. Como é que funciona também essa integração com outros órgãos, outras entidades?
1: Nós fizemos reuniões preparatórias para alinhar esse tipo de procedimento. Então nós estamos muito próximos, estamos fazendo a segurança, mas a gente nota, se alguém passar mal, se tiver necessidade, a gente consegue evacuar e entregar para todos os voluntários da Cruz Vermelha que se encontram em todo o trajeto, para que seja feita a evacuação para ambulâncias que estão e pontos de saúde que estão nas ruas perpendiculares e paralelas aqui ao nosso local de trajeto. Além disso, nós também temos ambulâncias do Exército que estão localizadas nessas ruas próximas em condições de fazer o atendimento.
3: Coronel, a gente também está observando que a Avenida Nazaré, nesse momento, já está tomada de fiéis, né? Em nenhum minuto, desde a hora que a gente começou a nossa transmissão, essa rua parou de estar movimentada, só que agora ela começa a ficar tomada de fiéis. Isso também já é um ponto de atenção para o grupo que já se encontra na Avenida Nazaré com a Generalíssimo por lá. Tem também um outro cordão de isolamento, um trabalho do Exército.
1: Exato, nós temos uma outra tropa que se encontra agora nesse momento posicionada na frente da Basílica, realizando um cordão humano, um isolamento, para quando a Berlinda, a Santa chegar no local, quando a imagem da Santa Peregrina chegar no local, a população poder ficar isolada, ser realizado o acolhimento da Berlinda, e a Berlinda aí sim, a imagem da Nossa Senhora de Nazaré ser colocada no local da missa, na Praça Santuário. Depois que ela entrar nesse isolamento, o isolamento é desfeito e a população pode se posicionar no local.
0: Sem dúvida, é um trabalho que envolve força, envolve dedicação e envolve toda essa aura do Círio de Nazaré que a gente está vivendo. Coronel, quero agradecer demais a sua presença, a disponibilidade de estar aqui com a gente hoje, representando essa instituição tão presente no Brasil todo, mas especificamente hoje aqui. Imagino que o coração do Exército está todo aqui em Belém. Muito obrigado.
1: Obrigado, Lízia. Obrigado pela oportunidade. Em nome do Comando Militar da Amazônia Oriental, quero desejar um feliz Círio para todos.
0: Muito obrigada, Coronel. Agora são quase 11 horas, 10h58. A gente vai caminhando para um intervalo. Volto já já.
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0: Agora são 11 horas e um minutinho. Estamos de volta com a nossa transmissão direto aqui do estúdio da Rádio CBN Amazônia Belém, montada na Avenida Nazaré, em parceria com o Colégio Marista. Estamos observando movimentação muito intensa na Avenida Nazaré, completamente tomada de fiéis. São jovens, crianças, idosos, todo mundo que veio pagar sua promessa, agradecer, pedir bênçãos à imagem peregrina de Nossa Senhora de Nazaré, que já está na Avenida Nazaré, logo mais chegando aqui em frente ao estúdio onde a Rádio CBN está. A gente vai trazer todos os detalhes dessa passagem. Agora são 11 horas e 2 minutos, nós vamos seguindo, ouvindo então uma matéria que a Amanda Martins fez ontem sobre a Moto Romaria. Essa aqui é uma das 14 romarias do Círio de Nazaré, envolvendo o simbolismo, né, da moto e também das pessoas que querem homenagear a Virgem de Nazaré. Vamos acompanhar.
1: E cada devoto tem uma história para contar. Paula Cristina, que há 5 anos acompanha a Moto Romaria, participou de

0: 21 anos. Ao longo dessa caminhada, ela reúne conquistas e motivos para agradecer, fortalecendo a fé e a devoção a Nazinho.
1: São 21 anos, a idade do meu filho. É muito emocionante. Eu já paguei várias promessas da minha casa e hoje eu tô na moto Romaria porque ela me abençoou com a minha moto também. E para o ano é meu carro, se Deus quiser.
2: Então vem mais um ano aqui agradecendo mais a Nossa Senhora pelas conquistas recebidas.
1: Mais um ano, são muitas bênçãos, são muitas graças, graças a ela. Tudo que eu peço para ela, ela tem nos abençoado. Eu, meu esposo, a minha família, sou muito agradecida por tudo.
0: Tatiane Sarmento também tem uma longa história com a Moto Romaria. Ela começou a participar em 2009 e desde então segue demonstrando sua fé e seu amor por Nossa Senhora de Nazaré.
3: Quando eu comecei a ter moto,
2: em 2009. E como é que está sendo esse ano, a emoção, o sentimento?
3: Maravilhoso, tudo de bom. A fé é muito grande, muito grande.
0: Mais do que motocicletas decoradas pelas ruas de Belém, a Moto Romaria é um encontro de histórias de vida, promessas e agradecimentos. Cada participante carrega consigo uma motivação de conquista ou um pedido especial. E em meio ao barulho dos motores e à emoção dos devotos, a fé em Nossa Senhora de Nazaré segue como elo que une milhares de pessoas em uma das mais marcantes manifestações de devoção do Círio de Nazaré. De Belém, Amanda Martins.
4: 11 horas e 5 minutos, ouvimos então Amanda Martins, ela que acompanhou a Moto Romaria ontem, hoje também já trouxe informações pra gente, direto ali da Boulevard Castilhos França. Daqui a pouco a Amanda também chegando mais próximo, junto com a imagem peregrina de Nossa Senhora de Nazaré, que nesse momento já está na Avenida Nazaré, daqui a pouquinho vai passar bem perto, aqui em frente ao estúdio da Rádio CBN, montado no Colégio Marista. Nesse momento, observo aqui na Avenida Nazaré, que deu uma folguinha, né? Vou colocar até entre aspas, porque ainda há pouco, quando a Estação 2 passou por aqui, tinha muita gente, a rua ficou completamente tomada, mas agora as pessoas conseguem andar com um pouco mais de tranquilidade. Gente que vem caminhando desde lá da Catedral Metropolitana de Belém em direção à Basílica Santuário, onde finaliza então o Círio número 234 que a gente está vivendo em 2026. A gente também destaca para você que está nos ouvindo, nos assistindo, que a Berlinda está então na Avenida Nazaré, próximo ali à passagem Alameda São Joaquim. Essa aqui está bem próxima também, ali é um ponto da Cruz Vermelha. É a Cruz Vermelha que está com os seus voluntários fazendo todo esse serviço também de atendimento aos romeiros. Você que nos acompanha também no youtube.com/CBN Amazônia consegue observar a Berlinda por meio do aplicativo Cadê a Berlinda? Ela que está quase chegando então à Travessa Benjamin Constant para poder finalizar o percurso. Então, até o momento, foram percorridos, de acordo com o aplicativo Cadê a Berlinda, cerca de 2,5 km, mas o percurso todo do Círio de Nazaré tem 3,59 km. Seguimos com informação, agora a gente observa também no youtube.com/CBN Amazônia uma imagem aérea da Avenida Nazaré. A gente vê as ruas de Belém completamente tomadas da pessoas que estão fazendo as suas promessas, a sua devoção, estão levando carros, levando casas, levando objetos de cera das suas mais diversas formas para agradecer e também homenagear a Virgem de Nazaré. A procissão segue fluindo pela Avenida Nazaré. Daqui a pouco, bem próximo aqui ao estúdio da Rádio CBN, a gente vai continuar levando muita informação para você. Nossos repórteres também estão preparando entradas ao vivo. Daqui a pouco, Brenda Freitas vai chegar aqui com a gente para dar as informações. Ela que segue na Avenida Nazaré, trazendo a movimentação.

0: Estação de Perto dos Romeiros. Você que está no youtube.com/CBN Amazônia também, mande a sua mensagem, eu aguardo a sua participação direto do chat do youtube.com/CBN Amazônia. Você que nos ouve também em 102.3 FM também, mande a sua mensagem. Nós estamos aqui aguardando a passagem da imagem peregrina de Nossa Senhora de Nazaré em frente ao Colégio Marista, onde a Rádio CBN montou um estúdio, está aqui trazendo informação em tempo real, ao vivo, para você que nos ouve e nos assiste. Nesse momento, a Berlinda, que traz a imagem peregrina de Nossa Senhora de Nazaré, está na Avenida Nazaré, passando em frente a uma emissora de televisão. A gente consegue observar por imagem aérea também. Vemos a estação 2 ali, somente aquela estrutura de ferro, né, já passando pela Avenida Nazaré. Muita movimentação na Nazaré com a Quintino, né, onde tem o tradicional ponto ali da equipe de segurança pública. Imagem peregrina nesse momento também passando pela Avenida Nazaré. A gente vai seguir aqui com informações e também com entrevistas. Daqui a pouco a gente vai conversar com integrantes da Cruz Vermelha que estão fazendo esse trabalho de atendimento aos romeiros. Eu sigo aqui conversando com o professor José Antônio Mangoni, ele que é de Ciências da Religião, do curso de Ciências da Religião da Universidade do Estado do Pará, segue aqui comigo na transmissão. Professor, a gente viu a Avenida Nazaré ainda há pouco tomada de pessoas, agora parece que deu um espaço, as pessoas conseguem caminhar tranquilamente, né? Assim, não, sem aquele aperto, mas vejo muitas pessoas com as ventarolas nas mãos, gente com água nas mãos, já observa todo esse movimento que faz parte também do Círio de Nazaré, né? É uma espera, mas é aquela espera que a pessoa já tem ciência do que ela vai esperar, ela passa por todo esse tipo de sacrifício, dificuldade, desafio para poder estar mais perto da imagem peregrina. Ciência da Religião também fala sobre isso, professor?
1: Com certeza. Até porque se nós olhamos nas diferentes tradições religiosas, o estar perto do sagrado é fundamental. Por isso que é bonito ver nos terreiros essa proximidade com o Pai de Santo. Nós fomos visitar uma mesquita agora nesses dias e o Sheik colocava muito isso, a importância da comunidade que se reúne. E se nós olhamos nas tradições, de fato a comunidade ela é o centro e passa por vezes por essa questão dessa espera, né? Tem um espaço que está livre, mas se a gente olha de onde a imagem está vindo, parece que há essa espera, né? Eu não vou chegar sozinho lá, não. Eu não vou deixar esse espaço. Por isso que eu estou imaginando quando chegar a imagem por aqui, né? E eu acho que essa relação que as pessoas têm, ela é uma questão comum. Se nós olharmos, isso é da parte de todos que estão aqui. Há uma tranquilidade dentro da caminhada que é fantástico. Eu às vezes brinco lá na Senda da Religião, digo, o Círio de Nazaré é o maior fenômeno de uma procissão do mundo. Eu não estou brincando. Não tem nenhum lugar do planeta que reúne 2 milhões de pessoas no mesmo momento e no mesmo espaço, né? Ah, mas Aparecida é lindo, mas não concentra mais que 300 mil no mesmo dia, no dia da festa, né? Então não tem outra procissão no mundo que concentra tanta gente no mesmo espaço. E quando nós olhamos assim, uma Belém que tem 1,5 milhão de habitantes e que o Círio tem 2 milhões, aí você se pergunta, caramba, né? Uma vez eu falava com um que vinha de São Paulo, ele disse, todo mundo veio para cá, não tem mais ninguém em casa. E de fato é essa sensação quando você começa a olhar. E aqui aparece um elemento que eu acho assim espetacular.
0: Qual, professor?
1: Que é aquele das famílias que estão no interior virem para cá. Por isso que se chega a 2 milhões de pessoas, né? Porque há esse trânsito muito forte. O Círio é o momento de eu ir visitar meus familiares. E daí se vê casas com, que são de 5 pessoas que tem 20 dentro da casa, né? Eu acho que esse gesto, ele é muito bonito. É por isso que, quando se falava antes da questão familiar do sírio, ela passa muito por aí. Passa muito por aí, porque como é que uma cidade que tem 1,5 milhão, nem todos são católicos, e no sírio tem 2 milhões, né? Então acho que esse elemento de família, de voltar, de reencontrar as pessoas que saíram lá do interior, é alguma coisa assim que tem um sentido muito bacana de família, né? Então, é, no fundo é uma família única, né? Porque se chegar alguém nessa casa que não tem lugar, ele é bem acolhido, não tem problema, não é da nossa, tá em casa, né? Então acho que essa questão da espera, e tem um elemento também, eu não sei o quanto ele é forte, mas a gente almoça depois que a imagem chega, né? Então é algo muito bonito, muito interessante, que a gastronomia, a própria alimentação, ela se dá em torno da mesa, mas depois que a procissão chega. Então é aquela espera que tem que ter, né?
0: Aquele ritual também, né? Espera a imagem peregrina chegar, para como se fosse uma autorização, né? Então agora sim, vamos sentar à mesa, vamos estar bem, para celebrar com os familiares que vêm de fora, com quem vem do interior do estado, com quem está vendo e presenciando tudo isso pela primeira vez. Aí eu queria destacar um ponto que o senhor falou agora, né? Tá todo mundo junto, todo mundo unido. E a gente também observa outros integrantes de outras religiões, religião de matriz africana, religião evangélica. Nesse momento tá todo mundo unido, né, professor?
1: É, tem um conjunto muito, muito bacana. Nós temos pesquisas na UEPA de tradições afro que aguardam aí no Ver o Peso para participar junto, né? Se a gente olha naquela homenagem da sexta-feira à Igreja Messiânica Mundial, que é perto, eles fazem uma homenagem que é lindíssima, né? Por um princípio da religião, né? Eles não estão aí para converter ninguém, eles estão aí para participar da vida do povo. Nós temos algumas tradições evangélicas, algumas igrejas, principalmente aqui na Nazaré, que se colocam à disposição distribuindo água, né? E se vê que o líder religioso é alguém que faz isso não por uma questão de segundas intenções, mas de reconhecimento. E como tem comunhão com, por exemplo, com essa igreja, com a Igreja Católica, com outras, depois do sírio, né? É importante a gente se encontrar, é importante a gente se ver, mesmo de denominações diferentes, saber que nós fazemos parte de uma mesma tradição cristã e, mais ainda, de uma mesma tradição humana. A gente não pode nunca esquecer que nós estamos nesse mesmo barco que se chama planeta Terra, né?
0: Uma tradição humana, né? Muito interessante olhar sobre essa perspectiva, porque são as pessoas, os devotos, os fiéis, os romeiros, os promesseiros, são todos eles que fazem o Sírio de Nazaré ter essa dimensão, ter essa grandiosidade, porque numa conversa a gente fala do Sírio, numa vestimenta a gente fala do Sírio, levando a nossa promessa na cabeça a gente fala, e acaba sendo um simbolismo, né? Passando também de um para o outro, ou de geração em geração. A gente vê também aqui, por exemplo, na Avenida Nazaré, nesse momento, muitos pais levando seus filhos. Tem os pais que levam as crianças vestidas de anjo, também um outro símbolo muito forte. Quando a gente passou mais cedo o carro dos anjos, a gente vê que essa fé, essa tradição começa desde cedo também, professor.
1: É verdade. E é difícil, vamos dizer, quem é católico e é paraense não ser de Nossa Senhora de Nazaré. É algo assim que ele é cultural, mas cultural não quer dizer que é uma questão, é algo construído de dentro. Né? Se a gente olha desde a questão do achado da imagem a partir de Plácido, né? Você vai ter que esperar quase um século para ele se tornar oficial, né? Porque a igreja tem sempre essa reserva, esse cuidado, mas depois de um século se torna, e hoje nós já estamos com mais de 200 anos dessa tradição, e sempre se modificando. Aquilo que se conversava, cada pouco entra uma nova procissão, né? Tudo que tem a ver com o sírio viram uma multidão, ou levar o carro dos anjos, a apresentação do manto, a apresentação do cartaz, né? Então o sírio, ele não termina aqui. Quando termina aqui, já começa a ver para aquele do ano que vem. Ele é contínuo, né?
0: Professor, você falou uma coisa que me lembrou uma entrevista que eu fiz com o Antônio Souza, diretor da Festa de Nazaré, quando a gente perguntou para ele qual é a novidade para o sírio 2026. Aí ele falou assim, a novidade é o sírio. Porque todo ano, apesar de 200 anos de tradição, não é a mesma coisa, não é o mesmo sírio. As formas de mostrar essa devoção se renovam, as procissões se renovam, elas integram a essa dinâmica da sociedade, como, por exemplo, o carro da saúde pós um período de pandemia, uma valorização extrema dos profissionais, ao mesmo tempo uma lembrança de quem perdeu alguém na pandemia, que fez promessa para Nossa Senhora de Nazaré naquele momento, né, difícil de lidar, de cuidado com a saúde. Tem, por exemplo, a juventude, a Romaria da Juventude, que traz toda essa energia dos jovens para dentro da questão da religiosidade. Então, ele, eu lembro que ele falou assim, a novidade do Círio 2026 é o próprio Círio.
1: É verdade. E assim, eu quero agradecer a CBN porque estão me possibilitando ver o Círio como eu nunca vi aqui de cima. Eu sempre vi o Círio de dentro.
0: Como é a sua experiência, professor, no Círio?
1: Olha, assim, hoje é fantástico, porque tu começas a ver de maneira... por estar um pouco mais acima, os elementos que ainda não percebe estando lá dentro, né? Eu sempre procuro todo ano ir num lugar diferente para compreender a chegada da imagem lá na Estação das Docas, na transladação. Vamos ver os romeiros, vamos ver a passagem da quando sai na sexta-feira. E aqui hoje tu começas a ver todos esses elementos de uma maneira diferente, né? Essa alegria, essa dança, essa ajuda que tem. Se a gente está lá dentro, a gente está no embalo e a gente não percebe isso. Então eu agradeço a CBN por essa oportunidade de ver o Círio de maneira diferente, né?
0: Tá aí então a gente proporcionando essa experiência para o professor José Antônio Mangoni. Ele é do curso de Ciência da Religião da Universidade do Estado do Pará. Está aqui comigo acompanhando a procissão do Círio de Nazaré 2026. Está chegando a... chegou, na verdade, né? A edição de número 234, estamos vivendo, observando diante dos nossos olhos toda essa movimentação. Agora são 11h20, a gente segue com imagens do nosso youtube.com/CBN Amazônia, da Avenida Nazaré, também muita gente chegando já naquela expectativa da chegada final ali na Praça Santuário. Professor, eu vou convidar o senhor para ouvir agora com a gente uma mensagem de um colega seu também, um outro professor, lá da PUC do Rio de Janeiro, a professor Luiz Correia. Ele fala sobre essa união de fé, de religião e como isso movimenta a nossa cidade. Vamos acompanhar.
2: Caros amigos e amigas, estamos neste mês de outubro em meio às festividades do Círio de Nazaré. O Círio de Nazaré que acontece em Belém, do Pará, e que reúne uma multidão de pessoas, que nesse ano de 2026 tem como tema Maria Missionária que nos dá Jesus. É uma festividade maravilhosa que reúne uma multidão, especialmente para aquela grande procissão que este ano vai acontecer no domingo, dia 11. Os festejos do Círio começaram no dia 6 de outubro e terminarão no dia 26. Essa multidão de pessoas que ali reúne para celebrar a fé, de um modo geral, a fé do nosso povo brasileiro, que apesar de estarmos num estado laico, a fé do povo é manifestada nesses eventos, na grande procissão, nas grandes romarias. E o Círio de Nazaré nos evidencia isso, ali reunindo uma multidão de pessoas, e até de outras crenças, que não somente católicos, mas evangélicos, muçulmanos até, ortodoxos, né? E espíritas, pessoas também das religiões afro-brasileiras, que ali se reúnem nesse belíssimo sincretismo religioso, onde todos estamos ali irmanados, somos todos irmãos do mesmo e único Pai, do mesmo e único Deus, que ali então, junto aos nossos irmãos, a gente vai seguindo nesses festejos que vem celebrar a memória de Nossa Senhora, a Virgem Maria, Mãe de Jesus, Mãe de Deus e nossa. Então, se você não participou ainda, ainda está em tempo. Vai até lá.
0: Olha aí, professor Mangoni, ouvimos então um colega seu também da área da docência, o professor Luiz Correia, lá da PUC do Rio. Agradeço, professor, pela sua mensagem, por mostrar também para os seus alunos, né, para todo mundo que está nos ouvindo, nos assistindo, essa dimensão. O senhor destaca, professor, alguma coisa da fala do outro professor, Luiz Correia?
1: Ele falou dos muçulmanos. Nós fomos na mesquita aqui de Belém com o Sheik Abdul e ele disse uma coisa muito interessante.
0: O que, professor?
1: Ele disse assim: a única mulher que é mencionada no Alcorão com o nome é Maria. Nem a esposa de Muhammad aparece o nome dela, nem de outras, mas a única mulher que tem nome dentro do Alcorão é Maria. E ela é citada mais de 20 vezes. Então, o islamismo tem uma relação muito forte, lá eles vão chamar de Miriam, né? Mas é a mesma Maria que tem dentro do cristianismo. E me chamou muito a atenção, ele disse: na verdade, para nós, o sírio, aqui nós estamos em casa, né? E às vezes tem todo aquele preconceito contra o islamismo, contra os muçulmanos, contra a questão da, né? E ele trazia muito esse elemento da... E outra coisa, uma espírita me dizia assim, participando do sírio: eu olho para o sírio, eu vejo uma aura muito forte, né? Eles têm muito essa aura que cobre o corpo da gente. E ela disse que a aura mais forte que ela viu até hoje foi no sírio, né? Principalmente em torno da Berlinda, né? Como eu dizia antes, se é verdade ou não, não sei. Mas a experiência dela enquanto espírita é que ali tem algo que tem uma potência, tem um poder divino muito grande. E lá está, ter a aura quer dizer a manifestação da nossa espiritualidade, do que nós somos, né? Então aquilo que você trazia, assim, várias outras religiões que participam, é verdade. É muito interessante, muito bacana, né?
0: Muito real essa integração que a gente observa diante dos nossos olhos aqui na Avenida Nazaré, um momento em que os romeiros, olha, o professor deu uma pausa, né? Uma estiada que dá para caminhar com um pouco mais de tranquilidade, mas todo mundo já na expectativa da passagem da Berlinda que conduz à imagem peregrina de Nossa Senhora de Nazaré. No youtube.com/CBN Amazônia a gente observa imagens aéreas da procissão do Sírio 2026, tomando aí as ruas, muitas pessoas na expectativa, gente que já fez a sua homenagem, gente que já fez o seu agradecimento. Entrega, né, as suas dificuldades, seus problemas, as suas questões. Esse momento também muito significativo, muito simbólico, que é o Sírio de Nazaré 2026. Professor, agora eu vou convidar o senhor também para ouvir junto comigo, os nossos ouvintes, quem também nos acompanha pelo YouTube, uma mensagem do CEO da Rede Amazônica, Felipe Dal Júnior. Ele que a sede da Rede Amazônica é em Manaus, outro estado aqui, Manaus, Amazonas, outro estado aqui da região norte, mas todo mundo também integrado nesse momento de Sírio. Vamos acompanhar.
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0: Juntos, professor, isso que também move o nosso trabalho aqui. Nós estamos juntos, a Rádio CBN Amazônia Belém integra o Grupo Rede Amazônica, que está presente nos estados da região norte. E como a gente estava comentando em outro momento, né, o Sírio sai dessa dimensão daqui de Belém, ultrapassa os nossos municípios, os nossos estados, o nosso estado do Pará, chega então aos nossos estados vizinhos. Por exemplo, no Amapá tem um Sírio de Nazaré também. Assim, todo mundo que é nortista, imagino que tem essa veia, né, voltada para o Sírio.
1: Eu acho que a palavra que ele falou, identidade, é bacana. É da identidade, não interessa a tradição religiosa que eu tenha lá no passado. Mas a festa, ela se torna essa identidade. Eu sempre digo assim, eu já sou paraúcho, não sou mais gaúcho só não. E para mim, a questão do Sírio, ele é algo não só de estudo, por causa da academia, mas ele é algo de encontrar exatamente essa alma do povo paraense, né? Encontrar-se nela. E assim, isso é muito interessante. A gente vai olhar toda a história do Pará, os desafios que teve, né? E quem conduz um pouco, tem esse fio condutor de aglutinação da identidade, é o Círio de Nazaré, né? E que começa numa imagenzinha lá com Plácido, que veio de vigia, né? O gaúcho ficaria estranho de ver essa imagem. Por quê? Porque no sul, todas as festas, a imagem tem o tamanho original. São um tamanho de 1,50m, 1,50m.
0: Grande.
1: Né? Quando a minha mãe veio para cá, e meus pais vieram me visitar, nós fomos na Basílica. E disse, onde é que está a imagem de Nazaré? Eu disse, está lá. Mas aonde? Está lá no nichinho. Mas pequeno assim, né? Então, essa questão é interessante. Vamos dizer, esse pequeno, ele mantém uma tradição lá do Plácido, lá de Vigia, né? Seja na restauração que ele teve. E é algo fantástico, como é que uma imagem de um pouco mais de 30 centímetros, ela é visualizada, todo mundo quer, tem que tirar uma foto, essa, né? Então, como ela aglutina em torno de si essa identidade paraense, né?
0: Sem dúvida, professor. Só sobre essa questão da imagem, né, original que está no Glória, só para explicar também melhor para os nossos ouvintes, quem também nos acompanha, ela fica, então, essa imagem que foi achada por Plácido, fica no Glória, lá na Basílica, né, um lugar destinado especialmente para ela, e ela vem para próximo do público somente em dois momentos do ano, que no mês de maio, quando tem ali as celebrações, né, do aniversário da Basílica Santuário, e agora nesse momento de Círio de Nazaré. Ontem, então, no momento em que a Moto Romaria passava, já tinha gente ali esperando para a missa por volta ali do meio-dia, que é exatamente a missa da descida do Glória, né, professor? Então, acaba tendo esse momento também de proximidade com essa imagem original que vem do achado do caboclo Plácido.
1: Que não é só imagem, né? Aquilo que se falava antes. Se fosse só uma imagem, tudo bem. Mas é ela, é alguém que está perto. Ela veio até nós, né? Isso é muito interessante, é essa relação pessoal que o povo paraense tem com Nossa Senhora de Nazaré, é espetacular.
0: Fantástico, né, professor? Agora são 11 horas e 30 minutos. A gente vai para um rápido intervalo. Volto já já.
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0: Nesse momento, a Berlinda, que conduz a imagem peregrina de Nossa Senhora de Nazaré, está na Avenida Nazaré. Então, ali, já um pouco próximo da Quintino. Daqui a pouco a gente vai poder observar quando ela passa bem em frente ao nosso estúdio. Agora eu vou acionar a nossa repórter Brenda Freitas, porque ela conversou com uma romeira que veio no Círio 2026 agradecer por uma graça alcançada e pedida no Círio do ano passado. Vamos acompanhar.
11: A dona Maria Rita da Silva, passando aqui em frente ao Colégio Marista, veio agradecer a Nossa Senhora de Nazaré pelo emprego que a filha conseguiu no próprio colégio, né? Ano passado, no Círio 2025, a filha da Senhora Maria Rita, chamada Angélica, né, desejou muito, Etiele, desejou muito trabalhar na escola, né, no Marista, Nossa Senhora de Nazaré, fez o pedido. Né? E a senhora Maria Rita disse que ela conseguiu e ela está aqui na procissão para agradecer essa graça alcançada. O que, que a senhora sente nesse momento, né? Passando em frente ao colégio, já com sua filha, com a graça alcançada sendo...
14: Eu tô muito emocionada, mas eu só vim dizer que Nossa Senhora, ela realiza, quando você tem muita força, ela realiza seus pedidos. Então, principalmente a força de uma mãe que tem, que ama essa filha maravilhosa, é uma emoção muito grande. Eu sou grata a Deus e a Nossa Senhora por ela ter conseguido. Então, é tão grande, é uma força tão grande, é uma emoção tão grande, que além disso, eu já consegui até olha. Eu sou só gratidão. Estou muito feliz, feliz, feliz com você. Eu imagino a felicidade que eu sou. Só Nossa Senhora que sabe o quanto.
0: Acabamos de ouvir então um relato muito emocionante da romeira que a Brenda entrevistou, que pediu por uma graça no ano passado e veio aqui hoje agradecer. Professor, esse tempo que a gente vê, né, as pessoas, eu pedi em tal ano, vou agradecer no próximo. Eu pedi em tal mês, vou agradecer de novo no próximo Círio e vou continuar agradecendo por vários Círios. Como é que a gente pode dimensionar, né, o tempo nesse patrimônio que é imaterial, mas ao mesmo tempo toca? A gente sabe que daqui a tanto tempo eu vou pagar minha promessa, daqui a tanto tempo eu vou continuar louvando Nossa Senhora. Como é que essa questão também do tempo que é imaterial, que a gente não consegue mensurar?
1: A palavra a fé, ela tem dois sentidos. Uma é doutrina, que ela é importante, mas eu diria que não é a mais importante. O outro elemento da palavra fé se chama confiança. Vem do grego pistis, né? Ou é doutrina ou é confiança. Qual é a maior força da religião? Não é a doutrina, é a confiança. Por isso que eu fiz uma pesquisa há tempos atrás, quem é que mudou de religião. A pesquisa era só na UEPA, entrevistamos 400 pessoas e 32% tinham mudado de religião, assumido outra denominação religiosa. E na pesquisa se perguntava: o que é que te fez mudar? Foi a doutrina? Eu disse não. O que me fez mudar foi um gesto de confiança, foi alguém que me procurou na hora que eu precisava e eu estava sozinho. Então, a doutrina, ela é importante, mas sem a confiança, ela é vazia. É aquela questão da teologia que está lá em cima, né? Onde ninguém entende nada. É aquela piada da Trindade. Perguntaram para um caboclo se ele acreditava na Trindade. Ele disse: bom, se é um, dois ou três, não tem problema, desde que não seja eu que tenha que dar de comida para eles, né? Por isso que é piada. Mas é aquela questão, o povo, muito da teologia, ele não entende, porque ela é moldada lá nas categorias gregas de conceito, mas ele entende disso, de confiança, de relação, de fé que se torna material e dentro do tempo. Porque tem dois elementos que a religião se move: o tempo e o espaço, né? Isto é, aqui nós temos uma geografia de Pará, aqui, né, no sentido, então é uma questão do espaço. A rua não é apenas Nazaré agora, é uma rua sagrada. Quando terminar o Círio, volta a ser rua, volta a ser avenida. Mas a procissão torna a rua sagrada, né? E a questão do tempo, que é terrível, né? Porque o tempo é aquela questão do que chega e do que não chega, do já e do ainda não, né? Eu sei que vai ser difícil passar na universidade, mas não é possível. Mas se não der nesse ano, no ano que vem, eu vou para a corda. Então, o tempo é onde a gente se organiza para viver a vida da gente. E é claro que nós entendemos que o tempo não depende só da gente. Ele depende de quem está ao lado da gente, mas também depende de uma dimensão que é divina, né? Religiosa.
0: Professor, a gente já consegue ver aqui do estúdio da Rádio CBN a bandeira do núcleo da Berlinda. Isso significa que ela já está bem próxima da gente. Aqui nas nossas imagens aéreas, a gente consegue observar que ela está na Avenida Nazaré, já passou ali da Quintino, está recebendo já as suas homenagens bem próximo da gente. Daqui a pouquinho a gente vai poder observar, ver bem de perto a imagem peregrina de Nossa Senhora de Nazaré, essa que motiva, leva todos os fiéis que estão juntos aqui nessa procissão, todo mundo aguardando por esse momento solene, né, de devoção. A gente consegue também observar pelas imagens que ela já está bem próxima aqui ao Colégio Marista, onde a Rádio CBN tem um estúdio, onde a gente está. A gente vê grande movimentação na Avenida Nazaré, que já volta, né, os seus olhares, as suas mãos, a sua devoção. Está todo mundo já na expectativa da passagem da imagem peregrina de Nossa Senhora de Nazaré. Ela que está parada no momento, recebendo homenagens, mas já bem próxima do Colégio Nazaré, onde a gente também está instalado. Colégio Nazaré que tem uma outra continuidade. A gente está num trecho, num momento aqui do Colégio Nazaré, mas tem também um outro que já com arquibancada, com música, com cantores, estão homenageando nesse momento Nossa Senhora de Nazaré. Ela está na Berlinda, no momento parada, recebendo essas homenagens com orações, com cânticos. A gente observa também nas imagens muitas pessoas batendo palma, vibrando, agradecendo com as mãos estendidas, voltadas para a Berlinda de Nossa Senhora de Nazaré, agradecendo pelas graças alcançadas, pelas devoções, pela saúde, pela família, por estar vivo, por estar aqui em Belém nesse momento, participando do Círio de Nazaré. A gente vai seguindo aqui com informações. Agora são 11 horas e 42 minutos. A procissão segue o rumo final, né? A chegada é na Basílica Santuário de Nazaré, onde daqui a pouco a imagem peregrina sai dessa Berlinda, é apresentada ao povo novamente. Em seguida tem uma missa. Essa missa acaba por encerrar então a procissão 2026. Professor José Antônio Mangoni segue comigo aqui na transmissão. Professor, vou lhe convidar para a gente voltar então a nossa visão para a Avenida Nazaré, momento em muito aguardado pelos fiéis, em que a Berlinda, que conduz a imagem peregrina de Nossa Senhora de Nazaré, deve passar já já aqui em frente ao estúdio da Rádio CBN, montado no Colégio Marista. Muitas pessoas, nesse momento, uma equipe de socorristas da Cruz Vermelha ajuda um romeiro que está pagando a sua promessa de joelhos, vindo, ultrapassando o cansaço, a dor, a sede, todo esse momento também solene para cumprir a sua promessa. A gente vê grupos de religiosos passando, grupos de jovens também, todos mobilizados para poder pagar a sua promessa, para poder estar mais próximo da Virgem de Nazaré. A gente também observa nesse momento, 11h43, que as pessoas estão já na expectativa dessa chegada, né? Todo mundo aqui na calçada da Avenida Nazaré, esperando por esse momento. Muita gente na sacada dos prédios aqui em torno do Colégio Marista, na sacada das suas casas. Tem gente em cima dali dos muros, né? Tentando a melhor visão desse momento, a imagem peregrina de Nossa Senhora de Nazaré, ela que vem acompanhada dos guardas de Nazaré, tem também homens das Forças Armadas, militares do Exército, da Marinha, da Aeronáutica também, fazendo toda essa segurança, não só da imagem, né, não só da Berlinda, do núcleo da Berlinda, mas para garantir essa fluidez da Romaria. Agora são 11h45, eu vou acionar Brenda Freitas, ela que segue na Avenida Nazaré, já também sentindo de perto a emoção desses fiéis. Brenda.

0: 45 minutos, enquanto a gente tenta restabelecer o contato com a nossa repórter Brenda Freitas. Seguimos aqui, professor José Antônio Mangoni, do curso de Ciências da Religião da UEPA, comigo aqui desde o início da nossa transmissão. Professor, tem uma coisa que eu queria comentar com o senhor, a gente até já chegou a entrar nesse assunto, mas não tão profundamente, sobre as formas de tratar, chamar a imagem peregrina de Nossa Senhora de Nazaré. Eu até vi um vídeo curioso nas redes sociais nos últimos dias, que a pessoa perguntava assim: quantos círios tu já passaste? Aí a outra pessoa respondia: um, vai ser o meu primeiro. Aí ela falou assim: então pra ti não é Nazinha, é Nossa Senhora de Nazaré. Imagem peregrina de Nossa Senhora de Nazaré. Uma brincadeira, né, sobre essa proximidade, quanto a gente também traz para perto da gente a imagem peregrina como Nazinha. Como é que isso também aproxima os fiéis?
1: Assim, eu não conheço outra dentro do catolicismo, essa, eu não vou falar apelido, que apelido pode ser pejorativo, essa forma carinhosa, Nazica, Nazinha, né? Eu acho fantástico, é a relação que a gente tem um com o outro. É importante também lembrar de uma outra coisa, a questão de senhora é uma coisa que não é bíblica, né? Senhora vem da tradição romana, até porque o cristianismo vai crescer dentro do Império Romano, e lá nós temos as senhoras, as divindades, né? E a Maria vai agregar esse elemento de senhora. Mas esse tratamento, você não está falando com uma imagem, está falando com alguém que está aí. E você está, Nazaré é bonito, mas Nazinha é melhor ainda. Nazica é melhor. Né? Cada uma chama a partir do seu coração. Eu acho que isso é, dentro da ciência da religião, a gente tem que ouvir, entender, não sei, mas ver a beleza que é da questão da linguagem também, né?
0: Ver a beleza e sentir realmente essa beleza que toca não só nós que somos paraenses, o senhor que tem uma outra vivência, né? Acabou vindo da cidade de Farroupilha, no Rio Grande do Sul, encontrou aqui esses milhões de devotos. Há quanto tempo, professor, o senhor está aqui em Belém e acompanha esse movimento, foi tocado também pela Nossa Senhora?
1: Eu estou há 26 anos aqui no Pará, né? Eu morei 8 anos em Marituba, quando morei um período em Ananindeua, agora estou morando aqui em Belém. Eu era padre, eu vim com a congregação religiosa dos pobres servos que tem em Marituba, que eles têm um hospital de Divina Providência. Eu vim em 2000 e 2005 eu pedi para deixar a questão do sacerdócio. Mas continuei trabalhando em Marituba, na assistência social, depois na educação, ainda entrei na UEPA. E essa questão sempre me chama muita atenção. Porque se, por exemplo, eu olhar para o Rio Grande do Sul, lá você tem Nossa Senhora de Caravaggio, que aqui provavelmente quase nunca ouvira. É de uma tradição italiana. Mas a festa é altamente formal. É a missa, termina a missa, é a bênção, e o almoço, e terminou o almoço, terminou a festa, né? Em algum lugar tem alguma pequena procissão. Então o Rio Grande do Sul, por ter essa imigração italiana, alemã, é muito formal, muito formal. Então se um paraense para lá, diz: mas que festa mais, né? Mas é na questão da cultura. Quando você vê aqui, você diz: caramba, o que é afinal o sírio?
0: Questão de cultura também.
1: Questão de cultura, é algo assim que alguém me disse: não, pô, mas o cara vai vender cerveja no sírio, né? Eu entrevistava um vendedor. Daí fazia a pergunta assim: mas vender cerveja no sírio não é meio contraditório?
0: Não é pecado?
1: É, no fundo é isso, né? Ele disse: não, eu tenho que manter minha família. Mas quando vem a imagem, eu deixo tudo. Era ali na travessa da... por aqui. Eu deixo tudo e vou lá estender minhas mãos para... quando eu volto, me roubaram toda a cerveja. Então assim, tudo passa a ser um elemento que tem essa vinculação. Eu falava uma vez com o diretor do Alto do Sírio, e eles encontravam pedidos de promessa dentro do Alto do Sírio. Uma vez eu entrevistei alguém da festa das Chiquitas, e eu disse: mas como é que é? Ele disse: não, porque nós muitas vezes não somos bem aceitos. Para mim, essa festa é religiosa, né? Eu estou aqui enquanto devota de Nossa Senhora de Nazaré. Então, aqui cada um, ele acaba trabalhando o elemento da fé do jeito que mais faz com que ele seja, que pertença. o pertencimento que se falava antes, né? Então é muito bacana. É sagrado para quem, né? Se eu estou vendendo minha cervejinha, se estou na festa da Chiquita, se eu estou no alto do Sírio, para mim tem a ver com quem? Com Nossa Senhora de Nazaré, com a Nazinha, né?
0: Sem dúvida, professor, essa questão da identidade, né? O quanto a imagem está próxima dos paraenses. Vou citar mais um exemplo, né, para contribuir aqui com a nossa conversa, que é uma música que foi escrita pelo grupo Arraial do Pavulagem, que é o Senhora da Amazônia. E ele fala na letra: rainha dos pescadores, rainha dos catadores, rainha de Nazaré. Então, mostra realmente todo mundo que faz parte do Sírio de Nazaré. Agora, professor, são 11h51. Vou acionar nossa repórter Brenda Freitas, ela que vai trazer informações aqui direto da Avenida Nazaré.
2: Izzy Sena e ouvintes da Rádio CBN Amazônia Belém, finalmente chega ao Colégio Marista Nossa Senhora de Nazaré, a Berlinda de Nossa Senhora, com a imagem peregrina, nesse momento todos concentrados, né, fazendo as suas orações, né, desejando de melhor para sua família, para si, para o mundo todo, né? Muita gente aqui concentrado, chorando, emocionado, fazendo as suas orações. Eu vou conversar com uma romeira aqui, eu acho que é da corda. Como é o seu nome?
3: Me chamo Rosana.
2: Rosana, você está bem emocionada acompanhando a imagem chegando aqui próximo ao Colégio Marista Nossa Senhora de Nazaré. Qual é a sensação nesse momento?
3: Hoje é um presente para mim, porque hoje é meu aniversário e eu não poderia estar em lugar melhor, em companhia melhor. Essa é a companhia que acho que todo mundo merece no dia do seu aniversário, porque é uma sensação que não se explica. A emoção vem e a gente não explica o porquê.
2: Tiveste alguma graça alcançada? Fez parte da corda esse ano?
3: Não, eu não fiz parte da corda, mas eu tive uma graça alcançada. Eu, há 2 anos atrás, ia amputar meu braço, mas pela graça da misericórdia que ela tem por mim, ela não permitiu. A bactéria regrediu. Colocaram um implante no meu braço, mas não amputaram. Eu sou muito agradecida a ela.
2: A emoção é muito grande nesse momento, ao encontro da mãezinha chegando, né?
3: Muito, muito. Emoção inexplicável.
2: Obrigada. Volto com vocês nos estúdios.
0: Agora são 11h53, a gente observa nesse momento a bandeira. Ao estúdio da Rádio CBN Amazônia Belém, montado aqui no Colégio Marista. Você também que nos acompanha no youtube.com/CBN Amazônia consegue observar essas imagens, como a Brenda destacou. A gente já está vendo a Berlinda, que traz a imagem peregrina de Nossa Senhora de Nazaré. A gente vai entrar ao vivo agora com o nosso repórter, também jornalista e integrante da guarda, Diego Beckman. Brenda está ao lado dele. Meus queridos amigos, feliz Sírio para vocês.
2: Integrante aqui da Rádio CBN Amazônia. A gente está aqui emocionado para a gente, faz parte ontem da trasladação e agora a guarda de Nazaré.
4: É daí, esse todo mundo tá aí, os ouvintes, altas, gente, no Sírio, mas Nazaré, a gente sente orgulho, é só um domingo, eu espero esse domingo o ano todo, para pedir, e agora, curto.
0: 11h55, a Brenda Freitas seguiu o fluxo da procissão junto com o Diego Beckman. E nesse momento, a imagem peregrina de Nossa Senhora de Nazaré, conduzida em sua berlinda, passa em frente ao estúdio

0: trazendo aqui pra gente a emoção de estar perto da imagem peregrina, ela que passa nesse momento em frente ao nosso estúdio aqui na Rádio CBN Amazônia Belém, também no YouTube. A nossa voz, inclusive, fica embargada de tanta emoção de estar trabalhando nesse momento tão sublime para todos nós paraenses, imagem peregrina, nesse momento passando em frente ao estúdio da Rádio CBN, sendo conduzida pelos seus fiéis, pelos seus devotos, por todos nós que vivenciamos o Círio, esse momento de gratidão, de bênçãos, de recebimento, de graça. A gente transmite para você, nosso ouvinte, quem também nos acompanha pelo YouTube, toda essa emoção que é ver de perto o Círio de Nazaré. A gente, nesse momento, também observa a Avenida Nazaré completamente tomada. Aqui a imagem peregrina passa com sua berlinda, recebendo homenagens também do Colégio Nazaré. Muito difícil segurar a emoção nesse momento. Compartilho com você, nosso ouvinte, que está nos acompanhando pelo YouTube, o quanto esse momento é único, significativo, de entrega, de devoção, toca quem é católico, quem não é, quem professa outra religião. Mas muito bonito, muito significativo ver tudo isso de perto. A gente segue aqui na nossa cobertura especial, trazendo para você informações nesse momento. A berlinda que conduz a imagem peregrina de Nossa Senhora de Nazaré já recebe homenagens do Colégio Marista, parou aqui na nossa frente para receber as homenagens em forma de música, mas também em forma de papel picado, de palmas, de braços estendidos, lágrimas que rolam do diversos olhares, de muita devoção, de muita entrega a todos os devotos, todos os romeiros que estão aqui nesse momento conosco, acompanhando a procissão de número 234 do Círio de Nazaré. A Avenida Nazaré completamente lotada, fiéis cantando, louvando, rezando a imagem peregrina de Nossa Senhora de Nazaré, que segue em direção a Praça Santuário. Por lá também vai ser apresentada aos devotos que já aguardam por lá desde cedo. A gente observa nesse momento muita gente levando nas mãos as suas promessas, os chamados ex-votos. Acabei de ver aqui um cachorrinho em forma de cera, mas tem muita gente que leva casa, placa, gente que já está com um pedaço da corda na mão, levando essa lembrança, né, de mais um Círio, gente agradecendo, gente que é daqui de Belém, que não é, gente que está junto nesse momento de fé, que é o Círio de Nazaré 2026. Romeiros com as mãos levantadas, cantando Ave, Ave, Senhora da Berlinda, uma das músicas tradicionais, ícones desse momento de grande celebração em que a gente está vivendo mais uma edição do Círio de Nazaré 2026. Agora são 11 horas e 59 minutos. São 11 horas e 59 minutos. Professor Mangoni, muito difícil, ao mesmo tempo fácil, falar sobre esse momento emocionante que a gente viu.
1: É, as palavras faltam. Tem até uma música que diz assim: eu não sei explicar, então não explica, né? Porque aqui a gente encontra o momento onde o ser humano se encontra na sua totalidade. E as palavras, elas são importantes, mas elas nunca conseguem dizer tudo. Por isso que às vezes aqui o momento é de olhar, de sentir, de ouvir, de abraçar, de erguer as mãos, porque as palavras, elas elas acabam sendo algo que não diz tudo aquilo que a gente sente. Esse é o mistério do ser humano. É, ele, da sua vida, da vida do outro, da vida da comunidade, ele nunca vai saber dizer tudo. As palavras faltam. Por isso que entra a emoção, entra o choro, entra estender as mãos, entra o abraçar, entra o sentir-se no colo do outro, da mãe, do pai, do companheiro, da companheira. Isso fala muito mais do que as palavras, né? E isso em cada momento da vida da gente, né? As palavras são interessantes, mas não dizem tudo nesses momentos, né?
0: Sem dúvida, professor, até pra gente que é jornalista, é da comunicação, trabalha com isso, tá todo dia falando, levando informação, faltam as palavras. Quando passa essa expressão de fé tão grandiosa que a gente vê daqui de cima, do alto, como o senhor falou, a gente observa outros elementos. Já vi gente chorando, já me emocionei com essas pessoas, já vi casa sendo levada nas cabeças, lembro da minha casa, lembro da minha família. É muito simbólico esse gesto, né, de estar junto nessa caminhada. Mesmo que a gente esteja aqui distante, não tem como deixar de se emocionar. Nesse momento, a Avenida Nazaré é completamente lotada de fiéis. As pessoas estendem as suas mãos, cantam junto, seguem em romaria. A gente observa jovens, senhoras de idade, senhores juntos, caminhando com fé para chegar na Basílica Santuário.
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Meio-dia, 3 minutos. Muito boa tarde para você. Seja bem-vindo e seja bem-vinda ao Revista CBN desse domingo. Daniel Mesquita já colocando sua pitada na hora certa aqui, a nossa sonorização belíssima para você aqui no Revista CBN de hoje. Sejam muito bem-vindos à nossa revista radiofônica dos sábados e domingos, 13 anos de Revista CBN. Eu tô aqui todo sábado e domingo com você. Eu, Daniel Mesquita, Adriano Bernardino, Juliano Fonseca. Esse é o Dream Team, né? Aí, às vezes, um outro da hora da graça também. Hoje eu tô aqui com o Luiz Del Boni. Quente aqui, tá? A produção tá quente hoje.

acompanharam muito da vida dele. Supermodelo, lindo de viver, teve um acidente de carro faz 16 anos, ficou tetraplégico. Uma situação, assim, muito, muito delicada na vida dele. E agora, na Globoplay, no canal Off, documentário sobre esse período da vida dele, chama Entre o Céu e o Inferno. Ontem a gente conversou aqui com o Fernando, foi uma baita conversa. E eu conto pra você, muitas vezes eu saio do Revista CBN, vou pra minha casa, tô ali com a minha família, mas eu ouço o programa de novo, porque é tão inspirador que eu preciso reouvir, como se não fosse eu. E eu reouvi essa conversa com o Fernando, linda assim, de chorar. E depois você também pode assistir o documentário que tá na Globoplay, já tem 3 episódios lá, Entre o Céu e o Inferno. E você pode também assistir no canal Off, que vão ter mais 2 episódios, então é na terça-feira às 9 da noite. Assistam, porque tá lindo. Em tempos de confusão, desesperança, briga política, um horror, né? Um horror. A gente trouxe aqui para você outras histórias que falam sobre vida de verdade. E mais, eu acho que fala sobre o que interessa, que é a vida no limite. O que importa pra gente da pele pra dentro de verdade? Te juro, vale a pena. Então, ontem a conversa foi linda, tá lá no Spotify, do Revista CBN, e tá também no próprio YouTube da CBN, CBN Oficial. Você pode ir lá e acompanhar todo o programa de ontem. Nossa audiência é muito maravilhosa no YouTube, tô gostando de ver. Nos últimos tempos, a gente quase duplicou a nossa audiência no YouTube. Nossos ouvintes que acompanham nossas longas conversas profundas, mostrando que jornalismo também é profundidade e também é falar sobre história de vida, trazer alimento para nossa alma, né? Isso também é muito importante. Então vai lá no YouTube, CBN Oficial, curte a transmissão, compartilha com todo mundo ou no Spotify, tá lá, conversa por lá, lindíssima. E hoje também vai ter coisa boa aqui para você, véspera de feriado, mas o programa tá lindo demais. Bom, daqui a pouco tem Marco Rudiger com a nossa Semana Política, que você sempre acompanha aqui aos domingos. A palavra com o filósofo e analista Vitor Stirnimann. Qual será a palavra de hoje, hein? Para falar a respeito da nossa realidade. Se acompanha daqui a pouco. Também trago aqui um grande nome da moda. A gente tem aí 30 anos de São Paulo Fashion Week. E hoje eu trago para você aqui uma estilista, artista, que representa muito da efervescência, da inteligência dos nossos novos estilistas. Ela vai falar um pouco sobre profundidade, psicanálise, Nise da Silveira, moda. O que que Nise da Silveira tem a ver com moda? Hoje você vai saber. Vai conhecer um pouco mais da vida da Ana Luísa Fernandes, criadora da marca Aluf. Nesse grande papo que eu faço aqui com grandes mulheres inspiradoras, hoje você vai ter esse papo aqui com a Ana Luísa. Também converso daqui a pouco com a Becky Korek, que é colunista da Folha de São Paulo. Uma coluna deliciosa sobre a vida, crônicas da vida. E hoje a Becky vai conversar um pouco comigo a respeito do tempo e da passagem do tempo. Também trago aqui para você, olha só, presta atenção. Não só em relação ao câncer, outubro rosa, a questão de diagnósticos de câncer dos mais variados. Hoje eu vou conversar aqui com a Luciana Holtz, ela é a criadora do Oncoguia, uma das maiores plataformas de apoio, informação e também auxílio a pessoas com câncer no Brasil. E ela vai contar pra gente a respeito de uma plataforma de inteligência artificial que ajuda as pessoas na informação. Quando a gente tem qualquer problema de saúde, você não vai lá? Agora não é mais no Google, né? Já vai direto nos prompts de IA pra saber diagnóstico, pra tentar ler o seu exame, embora isso não seja o mais correto. Mas agora tem uma plataforma que te ajuda de verdade com informação boa a respeito de doenças, a questão de diagnóstico de câncer. Ela vai contar tudo pra gente. Como a IA pode auxiliar, vai dar o caminho pra gente da plataforma. Então, você que tem alguém com câncer na família ou quer prevenção e tal, acompanha essa conversa hoje comigo, Luciana Holtz, no Revista CBN. Conversas lindas. Um grande abraço aqui, além de informação pra você. Eu quero sua participação aqui comigo. petri@cbn.com.br, @petriachaves no Instagram. Já deixei nos meus stories também o link para o YouTube, transmissão via YouTube, CBN Oficial, Globoplay, site da CBN, aplicativo que não falta, é canal para você, rádio, bom e velho rádio. Eu quero a tua companhia aqui comigo, ao vivo, até as 3 horas da tarde. Vem comigo nessa edição de domingo, 11 de outubro de 2026, do Revista CBN. Meio-dia, 10 minutos agora.

0: Nosso giro e a reportagem CBN trazendo tudo que é destaque nesse domingo e o que é importante para você ficar sabendo nesse início de semana. Iniciamos o giro em Brasília. A repórter Rani Veloso traz o que é destaque na capa do Revista CBN de hoje. Rani, boa tarde.
1: Boa tarde, Petri, a você e a todos que nos acompanham. Olha, a campanha do candidato à presidência da República pelo PL, Flávio Bolsonaro, acionou o Tribunal Superior Eleitoral para denunciar o canal no WhatsApp chamado de Exército de Lula, que já tem mais de 3 milhões de seguidores. A campanha pede com urgência a retirada do ar do canal que é administrado pelo deputado federal André Janones. Flávio Bolsonaro alega disseminação de fake news e também uma estrutura de comando unificado com distribuição diária de missões com ordem expressa de compartilhar a desinformação de conteúdos sabidamente inverídicos e gravemente descontextualizados. É isso que diz o senador Flávio Bolsonaro ao acionar o TSE, e a gente tem uma informação, que eu estou, Tati, em contato direto com o TSE, de que o tribunal já determinou a retirada do canal. Inclusive, já temos uma manifestação da própria campanha do presidente Lula. Eu estou aqui no QG da campanha do presidente e eles disseram que causa estranheza e revolta a decisão do ministro Nunes Marques, que é o presidente do TSE, e que a campanha está analisando os recursos jurídicos cabíveis. Ou seja, eles vão recorrer contra a retirada do ar do canal Exército do Lula no WhatsApp, que já tem aí mais de 3 milhões de seguidores. Agora, Petri, aqui também os aliados do presidente Lula, o senador Camilo Santana, que é coordenador da campanha, e o ministro da Secretaria de Comunicação, Sidônio Palmeira, confirmaram que o presidente Lula já está em São Paulo para o ato na Paulista, disse que hoje estão marcados mais de 30 atos e nos últimos dias foram mais de 1.000 atos, boa parte desses atos de estudantes a favor da campanha do presidente Lula e também atos espontâneos. Eles também falaram sobre uma proposta, Petra, que vai à votação nessa semana no Senado Federal, que é o fim da escala 6-1, de acordo com o ministro Camilo Santana. Ele não tem dúvida que vai aprovar essa semana o primeiro e o segundo turno. Também uma outra polêmica é sobre uma fala de Flávio Bolsonaro nas redes sociais, dizendo que se for eleito vai conseguir aí abrir um espaço no orçamento de 300 bilhões de reais com a queda da taxa de juros. E ele diz que isso vai ocorrer apenas pelo fato dele ser eleito. Vamos escutar um trecho de Flávio Bolsonaro, porque a gente tem resposta também da campanha de Lula.
2: Eu vou cortar muito mais do que isso. Eu vou cortar o seguinte. Primeiro, a cada 1% de taxa de juros que cai, são 100 bilhões de reais que abre o orçamento. Só com a declaração de que Flávio Bolsonaro é o próximo presidente da República, a taxa de juros vai cair 2, 3%. Só aí já são mais de 300 bilhões de reais, Lula. Você é que é o problema do nosso Brasil.
1: E quem rebateu, Tati, essa declaração de Flávio Bolsonaro foi o Sidônio Palmeira. Ele disse que o senador precisa estudar, que ele não sabe fazer o cálculo dos juros, e rebateu. Vamos ouvir.
3: Ele precisa primeiro aprender a fazer conta. 1% dos juros representa 50 bi. E a outra coisa, ele não tem de orçamento, está confundindo os juros com o orçamento do governo. Tá bom?
4: Eu posso fazer uma...
1: Olha, tá, Pétria, também outro tema, né? Como eu havia dito, foi exatamente o fim da escala de trabalho 6-1. Inclusive, o presidente Lula, hoje cedo, nas redes sociais, também gravou um novo vídeo selfie dizendo que é preciso que a sociedade fiscalize essa votação para saber de qual lado Flávio Bolsonaro e o PL estão. Vamos ouvir um trecho.
5: Finalmente, quarta-feira, vai começar a votação do fim da escala 6-1. E é muito importante o povo brasileiro acompanhar para saber de que lado vai jogar o time do PL, o time do Flávio Bolsonaro. Porque eles não querem reduzir a jornada de trabalho para que as pessoas só trabalhem 5 dias e descansem 2 dias por semana. Eles querem manter uma jornada cansativa.
1: Olha, Pétria, e acabei de ter acesso aqui à decisão do TSE é realmente uma decisão do ministro Cássio Nunes Marques, decisão de hoje às 10h51 da manhã, foi o horário que ele determinou a suspensão imediata do canal no WhatsApp Exército de Lula, que é um canal administrado pelo deputado André Janones. Ele dá um prazo máximo, inclusive, de 3 horas para que o canal saia do ar. É, de acordo com Nunes Marques, a estrutura digital era utilizada para coordenar a difusão em massa de conteúdos e narrativas já julgados inverídicos pelo TSE, incluindo alegações sobre a padroeira do Brasil, Nossa Senhora Aparecida, alegados vínculos com milícias e cortes em pensões e outros benefícios. O TSE apontou que o canal contava com mais de 3 milhões de seguidores e funcionava sob um regime de comando único com ordens expressas para replicar conteúdos sem verificação prévia. Além da suspensão do canal, até a homologação do segundo turno, o TSE instaurou um regime de supervisão regulatória direta sobre o WhatsApp e determinou a preservação de todos os registros técnicos por 1 ano, ou seja, a decisão monocrática do ministro Cássio Nunes Marques. E só uma última informação, Tati, envolvendo essa confusão, sobre a padroeira do Brasil, o presidente Lula confirmou que amanhã vai participar de uma cerimônia em homenagem à Nossa Senhora Aparecida. Ainda não há mais detalhes sobre o evento, mas ele vai, inclusive, dar uma coletiva à imprensa. Tá, Pétria?
0: Obrigada, Rani. Agora, 12h16, com destaque para a gente aqui nesse início de revista CBN. A gente segue com a informação. Em São Paulo, o repórter Clauson Dutra acompanhando a agenda de Flávio Bolsonaro com prefeitos na região metropolitana. Conta pra gente o destaque de hoje, Clauson. Boa tarde.
4: Pétria, boa tarde para você, boa tarde para todo mundo. Lula e Flávio Bolsonaro resolveram fazer agendas aqui em São Paulo. A gente destaca primeiro a Flávio Bolsonaro e depois a gente vai com o presidente candidato à reeleição Lula. Pétria, eu estou aqui no centro de São Paulo aguardando a chegada do senador e candidato à presidência da República, Flávio Bolsonaro, do PL. Ele tem um encontro marcado no terraço Nautier, aqui no Shopping Light, a poucos metros daqui da sede da Prefeitura de São Paulo e também do Teatro Municipal. Alguns apoiadores circulam pelo local com a camisa da seleção brasileira. Não se trata, gente, de uma manifestação, mas de uma reunião política com a participação do governador Tarcísio de Freitas, do Republicanos, e do prefeito da capital, Ricardo Nunes, do MDB, além de prefeitos e vereadores da região metropolitana de São Paulo. Petra, essa informação é muito importante hoje, no caso, para essa agenda aqui. A reunião é com, não só com o governador, mas com o prefeito da capital, mas principalmente com os prefeitos do interior aqui do estado. São mais de 30 prefeitos que devem estar aqui ao lado de Flávio Bolsonaro hoje. A ideia, no caso, é ampliar a articulação política em torno da candidatura de Flávio Bolsonaro para o segundo turno, mobilizando lideranças municipais que podem ajudar na campanha e na busca por votos em suas cidades. Aí a gente traz um panorama de como foi, a Pétria e ouvintes, a votação de Flávio Bolsonaro no estado de São Paulo, que é diferente aqui do da capital paulista. A gente lembra que Flávio Bolsonaro venceu no estado de São Paulo com 51,9% dos votos válidos contra 38% de Lula. Mas na capital paulista, Pétria, o resultado foi diferente. O presidente recebeu 46,58% dos votos válidos, enquanto o candidato do PL teve 42,3%. Então, a gente lembra que a capital, no caso a cidade de São Paulo, é o maior colégio eleitoral do Brasil, com o maior número de eleitores aptos a votar entre os municípios. Aliás, o prefeito Ricardo Nunes foi questionado sobre o resultado da votação na capital paulista. Essa pauta, inclusive, teve cobertura de Luiz Delboni, que está aí no estúdio com você. O Nunes destacou que a diferença entre Lula e Flávio Bolsonaro neste primeiro turno foi menor do que a registrada na disputa presidencial de 2022, quando o petista concorreu com o Jair Bolsonaro. A distância caiu cerca de 650 mil para 300 mil votos. O Nunes também disse acreditar que esse resultado pode ser revertido no segundo turno. Apesar da vitória na capital, o PT perdeu em algumas cidades algumas das cidades, no caso, mais populosas da região metropolitana de São Paulo, como Osasco e Guarulhos. Lula manteve a liderança em São Bernardo do Campo, principal município do ABC Paulista, que é berço político do presidente. Agora, para te devolver, Petri, a gente destaca o outro lado também, porque o presidente candidato à reeleição, Luiz Inácio Lula da Silva, também faz uma agenda. Aliás, Petra, é interessante destacar isso, tá? A gente está aqui no Viaduto do Chá, no Shopping Light, Teatro Municipal, Prefeitura de São Paulo, sede da Prefeitura. A gente está a quase 3 quilômetros da onde é o evento onde Lula está neste momento, que é a Avenida Paulista. O presidente Lula, no caso, participa neste momento desse ato na Avenida Paulista, em frente ao Museu de Arte de São Paulo, MASP. Entre as presenças confirmadas no evento estão a do vice-presidente Geraldo Alckmin, Fernando Haddad, que disputou o governo de São Paulo pelo PT, Simone Tebet e Marina Silva, que foram candidatas de Lula ao Senado, mas não se elegeram, e o ministro-chefe da Secretaria-Geral da Presidência da República, Guilherme Boulos. Esse ato já estava agendado e já tinha, no caso, a presença confirmada de Alckmin, Haddad e Boulos, mas a confirmação da participação de Lula foi anunciada apenas na noite de ontem por meio de um post nas redes sociais de Lula. Usando um megafone, o petista gravou um vídeo para chamar apoiadores para o ato na Paulista. Então a gente tem essas duas agendas em paralelo. Aqui não há tantos apoiadores, mas Flávio Bolsonaro se reunindo com os prefeitos das cidades do interior aqui de São Paulo, todos nesse apoio para que ele consiga melhorar a sua votação no interior e principalmente aqui na capital paulista, como nós trouxemos. Volto com você.
0: Obrigada, Clauson. Agora é 12:21, nossa Semana Política.
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0: Marco Rüdiger, boa tarde, Marco.
7: Oi, Petra, boa tarde, nosso ouvinte.
0: Muita coisa para repercutir, você acabou de acompanhar aqui a capa do Revista CBN, os nossos repórteres trazendo aí um pouco do clima, né, do que é essa corrida presidencial para esse segundo turno, acompanhando o Flávio Bolsonaro, também a agenda do Lula, daqui a pouco a gente vai ter a agenda do Lula completa em São Paulo, a Rani Veloso trazendo para a gente informações sobre o pedido, né, de derrubada desse exército de Lula nas redes sociais, mais de 3 milhões de pessoas fazendo parte desse grupo nas redes sociais. Mas a questão é, eu queria um panorama teu, né, do que foi essa semana, as ofensivas, né, como é que começam essas ofensivas digitais, dá para a gente já ver aí que provocou, né, provocou o lado oposto. Me conta um pouco do que você está vendo essa semana, Marco.
7: Pois é, Petra, a gente fazendo um retrospecto, né, a gente vem durante as semanas todos seguidos do Revista falando basicamente que nós achávamos, pelo menos assim, a minha impressão, eu acho que acabamos concordando em alguns pontos, ainda que o programa do PT e da base do governo tenha sido um programa quase que mais do mesmo, eu acho que foi o grande problema, a incapacidade de entender o quanto o Brasil mudou, questões como empreendedorismo, expectativa que as pessoas têm da vida delas em relação a talvez dependerem menos do Estado, ainda que queiram, paradoxalmente, a proteção do Estado, mas diante de um mundo em transformação, em segurança grande, qual o futuro do trabalho? Como é que essas coisas ficam? Como é que a iniciativa é valorizada? O entendimento da cabeça das pessoas e do futuro. Então, eu acho que isso foi um grande problema. Agora, existe um outro grande problema também, que a oposição não explicita claramente o que ela quer fazer. É tudo meio nebuloso, é tudo meio assim, vamos mudar tudo, vamos acabar com isso. As propostas mais claras são o roubo do celular, quando isso não é competência do governo federal, competência dos governadores, entendeu? Que foram, inclusive, premiados aí com uma votação estupenda, em muitos casos, apesar de falharem sempre na questão da segurança. Então, eu fico muito preocupado com o que está acontecendo. A gente pegar os números, por exemplo, o Brasil só vive agora a eleição, não tem espaço para mais nada, evidentemente, porque a vida de todos nós, os próximos 4 anos, ou talvez mais, vai ser determinado pelo que nós fizermos agora, as opções que fizemos em poucas semanas. Então, é muito grave, que eu acho que é um momento muito, muito solene para o Brasil, muito difícil. Eu estou falando aqui um crescimento de 50% do debate nessa semana, só nessa semana, somando 18 milhões de menções, mais 390 milhões de interações. Isso é um avalanche, e mostra como as pessoas de fato estão engajadas e buscando, por ângulos diferenciados, alternativas de futuro, né? Então, e a campanha do Lula, ela sentiu o impacto desse primeiro turno. Foi uma campanha, foi uma campanha muito de legado, muito do institucional. A gente falou isso várias vezes, mas cadê o futuro? Cadê a emoção? Sim. Cadê a proposta para frente? Isso que eu acho que faltou muito. Eu acho que o governo acabou reconhecendo essa falha e mudou, deu um cavalo de pau aí na sua campanha e mudou. Tiveram três grandes mudanças que a gente pode observar. A primeira é o formato, com a produção de vídeos feitos por Lula e voltado para os ambientes digitais. E isso é bem interessante. Eu acho que essa campanha sepulta de vez as tentativas de operar em formatos antigos a estrutura de narrativas e a interlocução com seus eleitores. Ou seja, o digital agora virou uma coisa absolutamente central em que todos confluem, todos entenderam, mesmo os mais recalcitrantes aí, que, por exemplo, no caso do próprio governo, entendeu que tinha que mudar e está tentando mudar a sua campanha, talvez tardiamente. Mas o fato é que o formato mudou, a forma da narrativa mudou, a linguagem está mais agressiva e a linguagem também ela está mais distópica, no sentido assim, não tem essa coisa maravilhosa que está pronta e acabada, não. Agora, o que pode vir pela frente pode ser muito pior. Então, basicamente, essa é uma exploração até do medo mesmo, do receio, né? Colocando as opções de forma das suas consequências. Então, mudou também, né? E, finalmente, a mobilização. Então, quando a gente vê essa movimentação de Janones, que está sendo coibida pelo Tribunal Superior Eleitoral, né? Isso foi uma tentativa de mobilização muito potente que foi feita, né? A questão toda é quando o tribunal ele tem que pau que dá em Chico tem que dar em Francisco, pô. Não pode ser, e a gente sabe que as redes sempre foram muito bem operadas pela direita no Brasil, né? E infelizmente a desinformação rola também muito por aí, mas assim, esse tipo de operação tem que ser talvez vista de uma forma mais ampla pelos tribunais, né? Efetivamente, quem é que está operando? A gente vê muita coisa acontecendo, muita desinformação rolando, né? E por vários segmentos também na oposição, e que tem que ser também coibido de forma muito eficaz. Então, fica esse alerta, essa reflexão. O Flávio, ele vamos falar um pouquinho da oposição do Flávio, né? O Flávio, ele tem um discurso que é muito potente. Ele traz aqueles que colocam a segurança por um viés específico, né, na pauta, traz um segmento que discursa, que vem através de um discurso messiânico, religioso, nada contra as religiões, muito pelo contrário, eu sou uma pessoa religiosa, mas o fato é que traz esse ângulo para dentro do debate político, que, a meu ver, inapropriado, entendeu? E eu vou falar sobre isso daqui a pouquinho, mas o fato é que é uma campanha reativa, ele está em primeiro lugar, ele não quer mais se expor, essa é a verdade, ele não quer se expor. Eu não sei nem se ele vai aos debates, será que vão haver debates, será que de fato Flávio Bolsonaro vai querer um debate, porque assim, eles vão ter que explicar algumas coisas, vão ter que explicar o que eles querem para a saúde, como é que eles vão lidar com as aposentadorias, entendeu? Assim, a aposentadoria é um negócio que já está mais ou menos circulando por aí. Vamos desvincular para o salário mínimo. Então, isso significa que em 4 anos a aposentadoria vira pó, né? Então, tem uma série de coisas aí que, na verdade, não são explicitamente ditas. A questão, por exemplo, a 6x1, né? A jornada de trabalho. Qual é o posicionamento? É um posicionamento estranho. Não somos a favor de mudar isso. Não. Na verdade, a gente quer mudar de outra forma. O empregado vai negociar com o empregador. Ah, muito bem, você vai negociar com o empregador. Com que poder de barganha você tem para chegar e falar: eu não quero esse esquema de trabalho, quero outro? Qual o poder que você tem de negociação? Então, eu acho que aí fica um terreno muito, muito movediço e muito nebuloso, sabe? Tem que dizer mais. Eu queria muito ver os debates agora, sabe? E aí eu acho que os dois candidatos erraram muito no primeiro turno, porque a gente não viu eles debatendo, não viu eles entre eles. Agora eu quero ver esse debate, eu quero ver o que vai ser da gente. Porque, pô, não pode ser assim. Isso não é um jogo de futebol, meu time contra o seu time. Isso é o nosso futuro, pô. Futuro dos netos, dos filhos. Como é que vai ser isso? Então, aqui o Flávio, por exemplo, né? Mudança na Constituição. Isso daí foi uma coisa, por exemplo, que soltou e já deu uma recuada. Pegou muito mal, né? Foram 400 mil menções, 8 milhões de interações, querendo entender o que quer dizer uma mudança na Constituição. Sendo que eu alerto que certas cláusulas da Constituição não podem ser mudadas de forma simples. Entendeu? Não é simples, são cláusulas pétreas. Entre elas, ameaça a democracia, conspirar contra a democracia. E aí, como é que, por exemplo, o ex-presidente Bolsonaro vai ser indultado, vai ser perdoado, vai sair da prisão, se isso é uma cláusula pétrea? A não ser que você altere a Constituição, mas para alterar cláusulas pétreas da Constituição, você tem que chamar a Assembleia Nacional Constituinte. Não é? A cláusula pétrea são cláusulas muito específicas, são poucas, e essas são absolutamente imutáveis, a não ser que você tenha uma Assembleia Nacional Constituinte. É isso que vai ser feito? Ou não vai ser feito isso? E se não for feito isso, como é que isso pode se dar? Nossa, e se você faz isso na mão? Isso. Se você faz isso na mão, você faz qualquer negócio. Então, onde é que a gente tem os limites na vida pública?
0: Isso que você fala é tão importante, a gente vai precisar bater muito nessa tecla, porque... Por mais oposição que se faça um grupo ou outro, por mais divergências, por mais discordâncias, que são super importantes, a gente tem aí críticas muito importantes a serem feitas, inclusive em relação a como as instituições estão exercendo seus papéis. Até aí tudo bem. Mas isso que você coloca, esse afronte, essa provocação que vai além do limite, isso precisa ser colocado, inclusive para quem gosta do Flávio Bolsonaro, para quem vai votar nele. Se você tem o mínimo de ética, você não pode concordar com isso. Não pode concordar com essa fala. Eu vou fazer uma breve pausa, Marco, para o nosso repórter CBN, mas eu quero voltar contigo para a gente continuar essa conversa e para você também me colocar outras questões aí dessa semana, sussurro das redes. Você fica mais um pouquinho aqui comigo?
7: Vai ser um prazer, claro.
0: Só uma breve pausa aqui para o repórter CBN, a gente já volta com a nossa Semana Política e o Marco Rüdiger.
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0: domingo, 11 de outubro de 2026. A emissora controlada pelos Houthis, grupo extremista do Iêmen, noticiou nesse domingo que um ataque foi realizado pela Arábia Saudita contra o aeroporto internacional de Sana'a, capital ienemita. Pouco depois, foi a vez da coalizão liderada pela Arábia Saudita afirmar que um projétil não identificado atingiu o aeroporto internacional Rei Khalid, na capital Riad. O terminal foi atingido um dia antes por bombardeio, que matou 12 pessoas, feriu mais de 300. A operação está suspensa temporariamente. E o Ministério da Educação Saudita determinou que as escolas de Riad passarão para o ensino remoto por uma semana. Três clássicos estaduais serão disputados nesse domingo, às 17h30, pelo Campeonato Brasileiro. O líder Flamengo recebe o Fluminense no Maracanã. O vice-líder Palmeiras joga contra o Corinthians no New Bank Park e a dupla Grenal se enfrenta na Arena do Grêmio. Mais cedo, às 16h, o Atlético Mineiro enfrenta o Santos, em Belo Horizonte. E Bahia e Mirassol jogam às 19h30. A rodada termina na segunda-feira com 3 jogos. Curitiba e Botafogo às 16h, Chapecoense e Atlético Paranaense às 19h30 e Red Bull Bragantino versus Cruzeiro às 21h. Neste sábado, no Rio, Vasco e Remo empataram em 0-0. No Morumbis, o São Paulo derrotou o Vitória por 2-1. No horário de Brasília, 12h34.
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0: Max Verstappen venceu de ponta a ponta o GP de Singapura da Fórmula 1 na manhã deste domingo. O holandês segurou Charles Leclerc na largada para vencer a segunda corrida seguida e triunfar pela primeira vez no circuito de Marina Bay. Agora, o tetracampeão só não venceu em Madrid, circuito que estreou neste ano no atual calendário da Fórmula 1. Leclerc cruzou a linha de chegada na segunda posição com a Ferrari para voltar ao pódio após 7 corridas. Líder do campeonato, Andrea Kimi Antonelli completou o pódio com a Mercedes e aumentou ainda mais a sua vantagem na ponta do Mundial de Pilotos. Lewis Hamilton andou boa parte da corrida entre os três primeiros, mas optou por ficar na pista com pneus macios usados e foi ultrapassado por Antonelli e pela dupla da McLaren, Lando Norris e Oscar Piastri. Com isso, o heptacampeão terminou a prova apenas em sexto. Liam Lawson, da Racing Bulls, foi o sétimo, seguido por Nico Hülkenberg, que colocou a Audi na oitava posição. George Russell, vice-líder do Mundial, e Isaac Hadjar, companheiro de Max Verstappen na Red Bull, completaram os 10 primeiros, depois de ambos largarem no fim do grid por conta de punições por troca de motores. O brasileiro Gabriel Bortoleto abandonou a prova ainda no começo por conta de problemas na caixa de câmbio de sua Audi. Com os 4 pontos conquistados por Hülkenberg, Bortoleto foi ultrapassado pelo alemão e agora aparece na 15ª posição no Mundial de Pilotos. Já na parte de cima, Kimi Antonelli agora tem 102 pontos de vantagem para Russell e, inclusive, já pode ser campeão com uma combinação de resultados na próxima etapa. A Fórmula 1 volta daqui a 2 semanas para o GP dos Estados Unidos, em Austin, no Texas. De São Paulo, André Neto.
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3: Porque é muita coisa para a gente repercutir. Bloco 2 da nossa Semana Política com Marco Rüdiger. Hoje. E falávamos a respeito, no bloco anterior, né, Marco, sobre justamente essa linguagem política, inclusive pré-mandato, né? Assim, a gente não sabe se Flávio vai ser eleito ou não. Temos aí uma disputa extremamente acirrada, mas as falas poderiam ser diferentes, né? Porque eu acho que dá margem para tanta coisa ruim, já que a gente está batendo tanto na tecla da democracia. Tem um desgaste, eu acho que o maior desgaste é o cidadão brasileiro que não precisa. Tem tanta coisa importante para ser resolvida, né, Marco? O ponto é esse. A gente está aqui discutindo linguagem política, atentado à democracia. Fala um pouco do que você trazia para a gente no bloco anterior.
4: Pois é, Petra, olha só. Eu acho que é muito importante que os candidatos deixem muito claro o que eles estão propondo para a sociedade. Né? Então, eu não vejo problema nenhum. Você ter alternância de poder, isso é democracia. Isso é desejável, na verdade. É ótimo que possa haver alternância. E eu acho que isso é absolutamente central, senão não é democracia, ok? Mas o problema todo é que tem que ter alternância em cima de bases muito claras do que você vai fazer, qual é a proposição que você tem, que alicerça a tua opção. Então, vamos supor, eu prefiro que os trabalhadores negociem diretamente com os empregadores. Pronto, essa é uma visão da coisa. Entendeu? Eu acho que tem que haver uma desvinculação, vamos supor, do salário mínimo, das aposentadorias para o salário mínimo. Também é importante, ok, coloque isso daí. Por quê? Porque isso daí vai fazer economia, vai diminuir o déficit público, vai melhorar a economia, etc, etc. É uma visão, mas eu acho que isso tem que ser colocado. Quando isso não é colocado e a gente transforma a eleição numa batalha espiritual, teocrática, aí, me desculpa, aí a gente está indo para um caminho muito ruim.
3: Marco? Por quê? Por que precisa ir de novo por esse caminho? Esse é o ponto.
4: Isso eu acho isso muito, muito tóxico, muito corrosivo. Muito tóxico. Não que as pessoas não possam colocar seus princípios filosóficos, morais, religiosos, como critérios de escolha, mas não pode ser isso que divide as pessoas. Então, ontem, por exemplo, a gente teve um evento aqui no Rio de Janeiro, no Maracanãzinho, em que o pastor falou assim: olha, irmão vota irmão, me desculpa. Se irmão vota irmão, quer dizer o quê? Que os irmãos vão governar entre si. E quem não foi irmão? Eu sou católico, então eu não tenho espaço. Então eu sou espírita, eu não tenho espaço. Eu sou judeu, não tenho espaço. Como é que fica isso? É teocrático isso agora?
3: E por, então, quê, eu por que, acho... que uma religião tem que estar mobilizando seus fiéis em torno de um projeto político? Essa é a pergunta. Bom, a gente já trouxe aqui também, e eu tenho a maior alegria de já ter trazido aqui no Revista CBN o Ed Renekiewicz, que é um pastor batista, que fala a respeito disso e faz questão de separar, de deixar bem claro, né, o quão profundo, o quão bonito pode ser o caminho evangélico como religião, mas como religião, não como política. São coisas diferentes. Então, assim, tem muitas vozes dentro dos evangélicos também que deixa isso muito claro e que se incomoda muito com essa visão que outra parte parece fazer justamente o contrário, né, Marco?
4: Fora que tem contradições teológicas extremamente importantes aí. Por exemplo, quando Jesus assim, multiplica os pães, a expectativa ali, você tem isso em João 6,15, por exemplo, era transformar Jesus num rei ali, um rei político, e ele se afasta. Isso está na Bíblia. Quando se mostra uma moeda para ele, diz a César o que é de César, Deus o que é de Deus, ele faz um corte ali também. Então, assim, quando ele é levado para ser julgado, depois morto na cruz, assim, há uma reação e ele manda parar disso, assim, quem vive pela espada morre pela espada. E ele disse, se eu quisesse, chamaria 12 legiões de anjos e não o farei. E ele vai e paga com a vida nesse negócio. Então, o que acontece? Assim, há uma distinção. E quando se coloca isso como uma guerra religiosa, é muito nocivo, é muito divisivo. Digamos assim, um outro nível da polarização. A polarização não é política, ela passa a ser religiosa. Exato. Ela passa a ser... E aí você vai desunir o Brasil. Então, o Brasil que surge de uma proposta como essa é um Brasil raivoso, é um Brasil com ódio. Eu vou te falar os sinais que eu vejo. Por exemplo, uma coisa que está sendo muito repetida. Vamos fazer do Brasil como a Argentina. A Argentina tem uma situação muito pior. Infelizmente, eu adoro a Argentina, adoro a Argentina. Tenho pessoas queridas da Argentina, assim, ao meu redor. Então, assim, torci para a Argentina muitas vezes no futebol até.
3: Aí já é demais. Então, aí já é demais. Meu filho tem pai argentino e não consegue torcer para a Argentina. Marco.
4: Ah, mas quando o Messi entrava em campo, eu achava sensacional. Bom, mas enfim, isso é uma outra conversa, Petra. Mas aí o negócio é o seguinte: quando falam que aquilo é um modelo para a gente, francamente, pelo lugar, o tamanho da economia do Brasil e da Argentina são completamente diferentes. A estrutura institucional do Brasil e da Argentina é completamente diferente. Mas vamos olhar o resultado. Pesquisas de agora, a rejeição, a desaprovação do governo Milei bate 64%, praticamente. 64%. O empobrecimento lá aumentou significativamente. O que, que dali a gente vai trazer para o Brasil? Aí, outro exemplo, governo Trump muito provavelmente vai levar uma surra no midterm agora. As eleições americanas que vão haver agora, por exemplo, no Texas, provavelmente depois de 30 anos eles vão perder o senador, que é republicano, não vai se eleger, vai se eleger um senador democrata. Depois de 30 anos, tamanho, assim, o repúdio das políticas que estão em vigor lá. Então, assim, não vou falar daqui da política da Argentina, nem dos Estados Unidos, não me interessa esse negócio, eu só acho que a gente tem que olhar os sinais. E os exemplos que estão vindo à tona são exemplos que, a meu ver, não são bons, não são positivos. Então, eu gostaria de ver, ouvir, por que, que eles serão positivos e por que ali seria um bom caminho para a gente, pode ser que seja. Né? Da mesma forma que eu digo para você, com tranquilidade, eu acho que a qualidade do gasto público do Brasil é muito ruim, muito ruim. Acho que a gente teve 4 anos aí que poderia ter sido feito diferente. Um governo de integração e não um governo muito autorreferente. Então, eu acho que os dois lados têm que chegar agora e dizer muito claramente qual é o plano de voo para os próximos anos. Entendeu? Porque, senão, nós vamos ter um certo engodo. E eu acho que a gente não pode, nessa altura do mundo, do jeito que está, comprar gato por lebre, porque o risco é muito grande. O Brasil está num ponto que o Brasil tem hoje indústrias, tem capacidade, tem tecnologia, tem políticas sociais. A gente vai fazer o que com isso? A gente vai melhorar isso? A gente vai desmontar isso? Isso é negativo? Isso é positivo? Digam, por favor, o que, que vocês estão propondo. E não venham cantar, e não venham fazer dancinha, e não venham dizer que vai ser tudo diferente. Eu quero saber o que, que vai ser diferente objetivamente. O que está se planejando? Por que vai se fazer o plano econômico depois da eleição? É assim que vai ser. O primeiro turno foi francamente pobre. Um primeiro turno ridículo, pobre. E agora a gente vai ter um segundo turno que vai ser igual. Eu quero ouvir e eu convido todos os nossos ouvintes a fazerem esse questionamento, essa exigência. Nós queremos ser informados claramente do que vocês pretendem.
3: É isso. Quer rapidinho só falar para mim do sussurro das redes, Marco? Temos 2 minutinhos.
4: Então vai ser rápido mesmo. O primeiro, que eu acho, questão do PIX, onde já teve uma pressão dos Estados Unidos grande, né? Eu acho que é uma narrativa que é muito perigosa para o Flávio Bolsonaro, que eu acho que provavelmente o governo vai tentar resgatar, porque dificilmente o PIX não vai ser alvo de uma mudança caso haja uma alternância de poder. Então, o PIX provavelmente é um tema que deve vir a ser mobilizado. Ele já circula com menor intensidade que foi no passado, mas potencialmente ele pode voltar a ser discutido, porque realmente o brasileiro entende isso como patrimônio do Brasil e não vai querer ver isso relativizado, mudado, e possivelmente ele será, dependendo do resultado das eleições. Né? E o outro é... tem uma série de pressões contra as investigações, a visão negativa das investigações sobre o Flávio Bolsonaro, né, apontando para uma possível retaliação no inquérito das fake news no futuro. Então, eu acho que existe também um certo clima de ameaça, que não é só para discutir a pauta agora, mas é uma certa assim, olha o que vocês fazem agora, depois eu vou fazer o que eu vou à forra. Então, eu acho que isso é um clima muito nocivo, acho que o Brasil tem que sair da eleição, ainda que perca, que ganhe, mas tem que sair num processo de conciliação, senão se o Brasil continuar aprofundando essa divisão, eu não sei onde é que a gente para, eu acho isso muito negativo. Então, em meu lugar no ranking dos temas, direitos e proteção social, todo mundo está meio atento a isso e querendo ouvir mais sobre isso é interessante. Os áudios do Borcaro, que tem saído, e tem saído muita fake news em cima disso também. Isso tem que ter uma ação aí do TSE forte. Eu acho que aí tá fraco, tá frouxo esse negócio. E, finalmente, a questão da escala 6x1, essa semana, talvez na quarta-feira, se seja votado, e isso é um divisor de águas muito importante. Então, a gente tem que ficar de olho nisso também durante essa semana.
3: Marco Rüdiger, com a gente, nossa semana política estendida, é claro, nesse período de eleições. E sempre trazendo aí questões importantes para a gente não só analisar a semana, mas também olhar para o que vai acontecer na semana que vem, querido. Um beijo enorme para você, bom trabalho, serenidade, equilíbrio, muita respiração. Semana que vem tem mais. Beijo, até semana que vem.
4: Tchau.
3: Meio-dia, 50 minutos agora.
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1: Meio-dia, 54 minutos. A informação não para aqui no Revista CBN. Em instantes, a gente vai trazer para você informações ao vivo sobre a caminhada, sobre manifestação em São Paulo também, agenda do presidente Lula em campanha. Mas agora a gente tem informações importantes de São Paulo batendo aqui a nossa porta. Matheus Leite, de olho nas agências internacionais, com informações pra gente aqui no Revista CBN. Matheus, boa tarde.
2: Oi, Petra, boa tarde a você e também aos ouvintes. O Papa Leão XIV vai passar por uma cirurgia nos próximos dias para retirar um nódulo do pulmão. Essa informação foi divulgada hoje pelo pontífice de 71 anos durante a oração dominical na Praça de São Pedro, no Vaticano. Leão XIV afirmou que o nódulo foi detectado em estágio inicial e com crescimento controlado e pediu orações.
3: Durante exames recentes, os médicos encontraram um nódulo localizado em meu pulmão. Ele foi detectado em um estágio muito inicial e está bem localizado. Os médicos consideram a cirurgia adequada. Seguindo a orientação deles, decidi, portanto, submeter-me a uma operação para removê-lo. A cirurgia está marcada para os próximos dias. Agradeço pela proximidade espiritual de vocês e confio-me às suas orações.
4: Vostra pregueira.
2: O porta-voz do Vaticano não deu detalhes sobre o exame, mas disse que a cirurgia ocorrerá num hospital em Roma e que a recuperação do Papa deve levar cerca de uma semana. Ele também não informou se o pontífice seguirá com a agenda depois do procedimento cirúrgico. Leão XIV tem uma viagem de 2 semanas à América Latina, marcada para o início de novembro, a primeira que fará ao continente. Pela previsão, ele visitará o Peru, onde viveu por mais de 20 anos, Uruguai e Argentina. Pétria.
1: Obrigada, Matheus. Agora, meio-dia, 55 minutos. E a gente segue agora, a exemplo do que fizemos ontem aqui, diretamente de Belém, nossa afiliada em Belém, trazendo informações para a gente sobre o Círio de Nazaré. E a repórter Brenda Freitas é quem acompanha as celebrações nesse domingo. E ontem a nossa reportagem falava não só da questão religiosa, mas também gastronômica, que é uma maravilha. Eu quero saber o que a Brenda tem para nos contar hoje. Brenda, boa tarde.
5: Boa tarde, Petria Chaves. Boa tarde aos ouvintes da Rádio CBN. A gente está aqui na Avenida Nazaré, um dos principais corredores do Círio de Nazaré. Né? Esse ano foi um sucesso. A gente já está aqui nesse momento, meio-dia 56, já se encaminhou de tudo estar limpo nesse momento, né? A procissão já passou, a berlinda de Nossa Senhora de Nazaré já chegou à Basílica Santuário de Nossa Senhora. A gente está aqui com uma romeira, que é a Samara Coelho. Ela vai contar um pouquinho, né? Eu estou trazendo hoje um pouquinho de história para vocês, que é a história de promessas. E ela vai contar um pouquinho do milagre dela, que ela pagou aqui na procissão de hoje. Boa tarde, Samara. Sim. Pode falar um pouquinho, qual é a promessa que tu pagaste hoje aqui no Círio?
6: A minha promessa hoje foi trazer o andador do meu filho, que há 5 anos atrás, na UTI, eu fiz a promessa para Nossa Senhora, que eu vinha acompanhar o Círio, enquanto meu filho completasse 5 anos. Hoje completou 5 anos, e hoje eu só tenho a agradecer. Hoje eu vim com o andador, porque foi uma da promessa que eu fiz, que com 5 anos meu filho ia estar andando, e hoje ele anda. Através do andador, mas ele anda. Eu tenho fé que o meu filho ainda vai andar por si, sozinho, sem apoio, sem nada. Hoje meu sentimento é só gratidão e agradecer pela vida dele, por tudo que a gente já construiu até aqui.
5: E é ressaltar que o teu filho nasceu prematuro, né? Tem problemas também de paralisia cerebral.
6: Hidrocefalia, meu filho foi diagnosticado com hidrocefalia, foi curado. Tem a paralisia cerebral. Tem um cognitivo dele afetado, mas isso não impede meu filho de conseguir os objetivos dele. Ele é muito forte, muito valente. Nossa Senhora sempre do nosso lado, sempre, sempre, sempre. Até hoje foi ela que deu a força para a gente estar aqui no Círio de Nazaré.
5: Obrigada, Samara, pelo depoimento. São essas histórias, feliz Círio, são essas histórias que a gente conta e se emociona todas as vezes, todos os anos no Círio de Nazaré. Né? É sempre diferente, uma emoção de fé, enfim, muita gente com histórias de superação, como foi o caso da Samara, né? Que estava na procissão com um andador na cabeça. Isso chamou a atenção, né? Entre outras várias histórias, que a maior e mais tradicional manifestação religiosa do Pará traz todos os anos para a gente. A grande procissão do Círio tem mais de 3,5 km, é realizada todo domingo, segundo domingo de outubro, em Belém do Pará. E essa hoje é a sétima apenas das 14 procissões oficiais da festividade Mariana Pétrea, porque ainda tem mais, viu? Segue amanhã e nos outros dias, a gente chama aqui de quadra nazarena, então são várias procissões. No dia de ontem também foi uma maratona de procissões, né? Desde de manhã cedinho, de madrugada, até o final da noite, que é a trasladação. Hoje o Círio começou às 6 horas da manhã na Catedral Metropolitana de Belém e agora, nesse horário de 1 da tarde, finaliza então na Basílica Santuário com uma missa, né, onde a imagem peregrina foi recebida aí por milhares de fiéis que prestam suas homenagens à Nossa Senhora de Nazaré. E, Pétrea, agora é a hora, como você falou, né, do almoço do Círio, é a hora que as famílias se reúnem para comer aquela maniçoba, vatapá, tacacá, enfim, tudo que é de bom aqui do estado do Pará, depois dessa maratona de ter percorrido aí mais de 3,5 km pelas ruas de Belém nesse segundo domingo de outubro. Volto com vocês.
1: Muito obrigada, repórter em Belém, trazendo informações para a gente, a Brenda Freitas, e a gente segue com muita informação e reflexão para você ao longo do Revista CBN de hoje, tudo ao vivo, até às 3 horas da tarde. No horário de Brasília, 1 hora.
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0: Domingo, 11 de outubro de 2026, o presidente dos Estados Unidos, Donald Trump, afirmou nesse domingo que Ucrânia e Rússia concordaram com um cessar-fogo parcial, interrompendo os ataques contra a infraestrutura energética dos dois países. O anúncio foi feito na rede Truth Social. Horas depois, o presidente ucraniano Volodymyr Zelensky afirmou que estava pronto para interromper os bombardeios às refinarias de petróleo russas se Moscou também cessasse seus ataques à infraestrutura energética ucraniana. Segundo Trump, o cessar-fogo energético entra em vigor com efeito imediato. Em entrevista à rede americana ABC News, Zelensky declarou que organizaria eleições na Ucrânia se o presidente russo, Vladimir Putin, concordasse com o cessar-fogo de 60 dias. Nem a Ucrânia, nem a Rússia confirmaram oficialmente esse acordo. Procurado pelo site americano Axios, Zelensky disse que o anúncio de Trump foi uma novidade para ele, mas que, se o governo russo concordar, ele também irá. O Santuário Nacional de Aparecida, no Vale do Paraíba, encerra neste domingo a novena da Festa da Padroeira. Às 8h30 da noite, depois da novena solene, sai a procissão Memória, em direção à Capela São Geraldo. Em seguida, a Vigília Mariana atravessa a madrugada e abre o dia de Nossa Senhora Aparecida nesta segunda-feira. Para receber os fiéis, a Basílica está aberta 24 horas por dia desde sexta-feira e segue assim até às 10 da manhã de segunda-feira. No horário de Brasília, 1 hora e 2 minutos.
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1: 1:06, começa agora a segunda hora do Revista CBN. Nossa edição desse domingo, 11 de outubro. 11 de outubro já, gente? 2026, tá tudo certinho, é isso mesmo? Fiquei sabendo que amanhã eu vou estar no estúdio CBN, é isso, Daniel Mesquita? Amanhã estarei aqui, meus amigos, minhas amigas. Conto com a sua audiência aqui nesse feriado de 12 de outubro. Hoje, dia 11, agora é 1:07. Muita coisa boa para você aqui no Revista CBN ainda hoje. E antes do nosso próximo quadro, a palavra com o meu querido Vitor Stirman. A mensagem, a reportagem chega aqui rápido para a gente. Informação importante, já que nós estamos com milhares de manifestantes acompanhando aí o ato de campanha do presidente Lula na Avenida Paulista. A gente está recebendo muitas mensagens dos nossos ouvintes, com fotos da Avenida Paulista, muita gente por lá. Então, para você que está em São Paulo, está pensando aí para a região da Avenida Paulista, cuidado, porque tem muita interdição por lá, muita gente por lá. Estou recebendo aqui mensagens, fotos e tudo mais, mas daqui a pouquinho a nossa repórter Karen Lemos, em melhores condições, está tentando ali achar melhores condições para trazer informação para a gente, vai contar um pouco para a gente sobre esse clima e a agenda do presidente Lula em São Paulo hoje. Conseguimos conectar com a Karen Lemos? Vamos ver se a gente está em boas condições de áudio com a Karen para trazer informação para a gente. Desde o início do Repórter CBN, aqui muitos ouvintes participando, dizendo a respeito da situação ali na Paulista. Realmente a gente não está conseguindo boas condições de áudio com a Karen, que daqui a pouquinho traz informações para a gente ao vivo da Avenida Paulista, ato de pessoas apoiando a campanha do presidente Lula na Avenida Paulista. Vamos conseguir conectar? Acho que a gente conseguiu agora por telefone. Vamos ver se a Karen consegue falar com a gente. Karen Lemos em São Paulo. Karen, boa tarde.
2: Isso mesmo, Pedro. Boa tarde. É muita gente aqui na Paulista, né? O sinal está um pouquinho ruim, mas a gente tem o bom e velho telefone, né? As pessoas esquecem que existe o telefone comum e ele ajuda muito nessas horas, tá? Eu estou aqui na Avenida Paulista, né? Acho que dá para ouvir o barulho aqui no fundo, está bem cheio. E, claro, encheu bastante, até porque o presidente Lula confirmou a presença nesse ato. E ele chegou agora há pouco, tem alguns minutos, né, que ele chegou aqui na Paulista. E antes de subir no carro de som para falar com os eleitores, apoiadores que estão aqui na Paulista para ouvi-lo, ele falou com os jornalistas, né? E nessa rápida conversa, ele destacou o que, que é a prioridade para a campanha de reeleição dele nessa semana. Ele falou principalmente, Pétria, da votação do fim da escala 6x1, agendada para essa quarta-feira no Senado, que é uma das pautas mais importantes aí para a campanha petista, principalmente aí para a chegada do segundo turno das eleições, né? Lula pediu que as pessoas prestem atenção em como o partido de Flávio Bolsonaro, que é candidato do PL à presidência, e também de aliados de Flávio, vão votar nessa matéria que, segundo Lula, é muito importante para o trabalhador. Vamos ouvi-lo.
3: Já está conversado com o Columbre, já está marcada a data da votação, portanto, a única coisa que a oposição pode fazer é o seguinte, é demonstrar se eles vão ter coragem de votar contra ou a favor. Eles vão ter só isso. O que eles não podem é tentar protelar para enganar o povo depois das eleições. É agora. Agora é a hora da verdade. O PL tem que dizer se ele é favorável aos trabalhadores descansar mais ou quer que os trabalhadores continuem trabalhando mais.
2: Olha, Lula também destacou as discussões da PEC da Segurança Pública no Congresso, né? Um aceno aí da campanha petista para essa área da segurança pública, que é um tema que normalmente

0: A direita costuma dialogar melhor com o eleitor e a esquerda vem tentando aí, então, entrar nessa área. E também o Lula questionou o Flávio na questão do tesouraço, né? A gente fala que o Flávio tem prometido aí, Flávio tem prometido esse tesouraço. E aí Lula fez uma comparação com Javier Milei, presidente da Argentina, que fez algo parecido ali na Argentina. E segundo Lula, isso vai acabar cortando o direito dos mais pobres, e que isso não pode ser permitido no Brasil. Lula chegou aqui acompanhado da primeira-dama, Janja da Silva, também com o vice-presidente Geraldo Alckmin, Fernando Haddad, que disputou o governo de São Paulo pelo PT, além de Simone Tebet e Marina Silva, que foram candidatas de Lula ao Senado, mas não se elegeram. Esse ato já estava agendado, né? Tinha a presença confirmada aí de Alckmin, Haddad, também Guilherme Boulos, que é o ministro-chefe da Secretaria-Geral da Presidência, mas até ontem à noite não tinha essa confirmação de Lula no ato. Ele fez uma postagem nas redes sociais ontem anunciando, então, que estaria aqui na Paulista, né? Lula reforça, então, a agenda aqui no Sudeste, que é uma região que a gente lembra o ouvinte, né, Petra? Teve quase 2 milhões de votos a menos nessa eleição desse ano, 2026, comparando com as eleições de 2022. Sigo aqui acompanhando o ato, Petra. Lula chegou a falar um pouco no carro de som agora há pouco, né? Vou voltar lá para ouvi-lo. Qualquer atualização a gente volta aqui no ar, Petra.
1: Informações da Karen Lemos, trazendo, portanto, essa manifestação e apoio à campanha do presidente Lula em São Paulo, agenda de Lula em São Paulo também, agora 1h12.
2: A palavra com Victor Stirnimann.
1: É chegada a hora da nossa palavra com ele, Victor Stirnimann, porque toda semana uma palavra é o nosso ponto de partida para uma conversa profunda. Pode vir de uma notícia, do cenário nacional, de um livro, uma frase, experiência cotidiana, a escuta. A origem dessa palavra sempre muda, mas o nosso movimento permanece, que é aprofundar a partir de algo concreto e ir para um espaço de reflexão maior sobre o nosso tempo, sobre os nossos tempos, sobre as nossas relações e sobre nós mesmos. Vitor, boa tarde.
3: Oi, Petra, tudo bom? Ótimo. Saudades.
1: Eu também, sempre. É um momento muito esperado do meu domingo, esse do nosso encontro, e foi difícil a gente chegar na palavra de hoje, por conta de tudo que nós estamos vivendo, olhando o noticiário do país, a política, divergências, maneiras diferentes de olhar para o futuro. E a nossa palavra é justamente essa hoje, Vitor. Eu quero que você fale para a gente a respeito da palavra futuro.
3: É interessante, porque falar disso significa poder justamente sair um pouquinho dessa panela de pressão que está sendo o nosso presente. E, ao mesmo tempo, entender o quanto que a própria noção de futuro está relacionada com essa pressão toda. Porque futuro é uma janela para a gente entender como nós sentimos e como nós pensamos sobre o tempo, sobre o possível, sobre a liberdade e também sobre a transformação da própria história. Eu queria focar mais nessa história da transformação. A gente perde um pouco a noção do quanto que isso, Petra, é algo que surgiu com a modernidade. Não era sempre assim. Mas em algum momento, mais ou menos por volta da Revolução Francesa, tudo mudou. E a experiência histórica da Revolução Francesa foi central para isso. Porque foi a demonstração de que, apesar das coisas sempre terem sido de um determinado jeito, elas podiam mudar. E o futuro podia ser radicalmente diferente do passado. Essa noção e essa experiência de que o futuro pode ser radicalmente diferente do passado é o que marca a modernidade. E nós estamos cada vez mais nessa era. Numa era em que o futuro pode ser muito diferente do que o passado foi. Isso, na verdade, cria uma tensão muito grande. A relação com o futuro passa a ser uma relação de expectativa, justamente porque o passado muitas vezes não é mais uma autoridade em relação ao que pode vir a ser. Então fica essa grande tensão: será que o passado vai se repetir? Ou será que o passado vai acabar e vem alguma coisa completamente diferente? Nessa tensão, a gente vê claramente as diferentes perspectivas em relação ao futuro que as pessoas podem ter. E mais do que só pessoas, as próprias culturas. Quando você se desloca e você muda de cultura, você vê uma outra relação com o futuro. Você vê uma outra expectativa. Então você vê desde uma expectativa enorme, muito positiva em relação ao futuro, quanto uma expectativa de um futuro negativo, de um futuro que não é alguma coisa que você quer olhar. Isso é muito marcado em todos os lugares que você vai, e às vezes você, no mesmo país, você troca de região e você vê uma outra relação com o futuro. Interessante, sabe, Petra, porque quando a gente olha para isso em termos do indivíduo, o futuro traz uma transformação que normalmente tem a ver com a necessidade da busca de um equilíbrio. Normalmente, quando você olha o futuro do indivíduo, ele vai ter que se equilibrar, ele vai ter que chegar na totalidade dele. E é fascinante pensar nisso numa época que a gente está tão completamente polarizado. O que a psicologia nos diz é que quanto mais polarizado a gente está, mais os movimentos do futuro tendem a ser violentos, porque eles tendem a buscar essa compensação. Então a relação com o futuro vai virando cada vez mais tensa. É muito interessante pensar nisso num momento em que metade da população do nosso país acha que a outra metade não tem cabeça. E essa segunda metade acha que a primeira não tem coração. Na verdade, nós estamos vendo um tipo de polaridade que não acontece só aqui. Essa questão de um futuro que pode ser como uma boca de jacaré, que pode ser maravilhoso ou uma catástrofe, é hoje em dia um tema mundial. Nos Estados Unidos, por exemplo, isso está virando central com a relação com a tecnologia. Em outros lugares, por outros motivos, mas essa questão está virando planetária. Então dá para dizer, você sabe como a minha cabeça funciona, né? Dá para dizer que a nossa relação com o futuro hoje em dia virou um sintoma. Tá? Nós estamos doentes em relação ao futuro. E, no entanto, tudo que nós olhamos, quando nós olhamos na direção do futuro, somos só nós mesmos. As nossos sonhos, as nossas frustrações, as nossas expectativas e o quanto que a gente está fora do equilíbrio. E, como já disseram pessoas muito sábias, o futuro é tudo aquilo que você nunca imaginou. E a única certeza sobre o futuro é que ele não vai ser do jeito que você espera. Então é muito importante você olhar para isso num momento em que, do alto do seu desequilíbrio, você olha para o futuro, não importa se pessoal, não importa se coletivo. Sim, nós vivemos a modernidade, o futuro pode ser uma coisa completamente diferente do presente, do passado, mas achar que a gente sabe como é que ele vai ser, aí a gente está fantasiando.
1: Eu preciso.
3: Na verdade, nossa.
1: Ah, fala.
3: Faz.
1: Eu preciso.
3: Eu sei dizer que a nossa totalidade é um mistério e a gente precisa abraçar isso. Incrível. Então, nós como um todo somos muito mais misteriosos e surpreendentes para nós mesmos. Então, o futuro que interessa é aquele que irá nos surpreender. É isso que eu queria dizer.
1: Incrível. Pergunta. A minha pergunta é justamente, eu tenho duas, na verdade. No meio da tua fala, eu vou fazer a primeira, depois que você responder, eu faço a segunda. Olhando para o Brasil, né, você fala muito desse futuro e como a gente se relaciona com ele, quando a gente não cura feridas do passado, esse futuro ele fica atrelado a esses traumas, né? Vou te dar um exemplo objetivo do Brasil. Nós não curamos as feridas de uma ditadura militar. A gente não curou. Então, parece que 40 anos depois, né, todo esse processo, ele volta e falas, ameaças são colocadas. E tanto num espectro ou no outro da polarização, é uma agenda do que não foi curado lá atrás. Então, aí pegando e ampliando para a nossa vida, olhando para o futuro, eu queria que você me falasse um pouco disso. Quando a gente não vive de verdade, não enterra nossos mortos, não dá nome ao que foi feito e às nossas dores, a gente compromete o nosso futuro?
3: Que pergunta ótima. Eu vou dar uma resposta direta. Quanto mais você fica tenso em relação ao futuro, mais aprisionado no passado você está. Tudo isso é o quanto que nós não conseguimos sair do nosso passado. Nós não conseguimos resolver a nossa contabilidade com o passado em todos os níveis. Então, o nome disso em outras culturas é karma. E a gente precisa entender isso. Precisa entender que mesmo que nós como indivíduos não sejamos exatamente aqueles protagonistas que tomaram aquelas decisões lá atrás, sabe-se lá, séculos atrás muitas vezes, não só décadas atrás. A verdade é que nós carregamos um karma como país, um karma secular. Então nós temos muitas coisas mal resolvidas e mal digeridas e, na verdade, nós nunca conseguimos passar a régua e trazer um futuro de verdade à tona.
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1: Acontecer nesse país. Não vai ser ninguém protagonista do que acontece sequer na cidade. Tudo é muito mais complexo e tem muito mais conexões de causa e efeito do que qualquer discurso de um indivíduo. Então, como você pode se sentir criadora na sua própria vida? O truque é: desenhe um projeto. Um projeto que seja significativo para você, mas que você coloque, sim, metas em relação ao futuro, que para você vai fazer sentido se você chegar nelas. Tenta fazer metas realistas, tenta levar em conta tudo que acontece em volta, mas tenha projetos pessoais, porque o que se observa é o seguinte: quando você pode se concentrar naquilo que para você é significativo, é pequeno, é limitado, o teu emocional fica mais protegido de toda essa incerteza que existe em torno.
2: Que é real.
1: Tem então tem uma cena final do Cândido ou Otimismo, do Voltaire, que é, tem lá um personagem que é muito otimista, o Pangloss, e ele passa pelo terremoto de Lisboa. Então você imagina o que é, de repente você está numa cidade, uma metrópole, e aí tem um terremoto que destrói a maior parte da cidade. É o máximo de experiência de incerteza que você pode ter, né? É o extremo concreto daquilo que você, Petri, está dizendo. E ele acaba dizendo o seguinte: é preciso cultivar o próprio jardim. Então você vai e pega o teu jardinzinho e cuida dele. Cuida da tua horta. Você não tem como controlar os terremotos da vida, mas você tem como controlar o teu pequeno pedaço. Meu país, talvez, assim, que eu mais admiro de todos que eu já fui, é o Japão. E o Japão é um país marcado justamente por esse tipo de coisa. O que tem de terremoto lá é uma enormidade. Eu me lembro quando eu fui lá a primeira vez, eu estava no hotel, de repente, tudo balançando, estava tendo um terremoto que não era pequeno. E é impressionante que foi um terremoto, fiquei impressionado, desci, as crianças brincando, tudo tranquilo, ninguém deu a menor bola para o terremoto. Mas por que que eu estou trazendo isso? Porque essa conexão é tão importante. Eles, durante séculos e séculos, vivendo essa incerteza o tempo todo, eles se tornaram pessoas que cuidam dos detalhes, e eles estão sempre cultivando o próprio jardim. Então, esse é o segredo do equilíbrio diante de tanta turbulência. Vê qual é a tua horta, vê qual é o teu jardim e estabelece um plano para ela, um plano para 2027, um plano para 2028, porque o que serão esses anos realmente em termos coletivos, só Deus sabe, né? É como aquele samba enredo, né? O que será o amanhã? Responda quem puder. Só Deus sabe. É isso.
2: Vitor Stirman, é por isso que eu fico com saudade dessa conversa. Eu espero o domingo chegar. Um beijo para você, que a gente saiba cuidar do nosso jardim, que a gente saiba cultivar o nosso futuro. É. Beijo. Isso. Até domingo que vem.
1: Beijos. Até domingo.
2: No horário de Brasília, 1:30.
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0: Domingo, 11 de outubro de 2026, o Tribunal Superior Eleitoral deu 48 horas para a Meta, dona do Instagram e do Facebook, explicar problemas relatados pela campanha de Lula para impulsionar publicações. O ministro Marco Aurélio Belize quer saber por que a conta de anúncios da campanha foi desativada em 23 de setembro. Ele também cobra informações sobre possíveis redes de perfis automatizados que promoveriam Flávio Bolsonaro e atacariam o petista. Em nota, a Meta classificou as acusações como falsas e disse que os problemas técnicos não afetariam apenas o Brasil, nem contas específicas. A empresa afirmou que cumpre regras eleitorais e garante igualdade de condições aos candidatos. Max Verstappen, da Red Bull, vence o Grande Prêmio de Singapura de Fórmula 1. Charles Leclerc, da Ferrari, e Kimi Antonelli, da Mercedes, completam o pódio. O brasileiro Gabriel Bortoleto abandonou a prova por problemas no carro. Com o terceiro lugar, Antonelli fica ainda mais perto do título da Fórmula 1 2026. O jovem italiano chegou aos 340 pontos, 102 a mais do que o segundo colocado e companheiro de equipe dele, George Russell. No horário de Brasília, 1 hora 31 minutos.
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3: Hoje eu trago aqui no Revista CBN para você uma questão tão linda. A gente tem aí 30 anos de São Paulo Fashion Week. E eu trago para você aqui um nome para a gente ter uma conversa que eu acho que é muito um exemplo da efervescência não só da moda brasileira, mas da inteligência, da profundidade, da especificidade de criativos brasileiros construindo um repertório brasileiro autêntico. E hoje, essa estilista, será que eu posso chamá-la assim? Ela vai me falar, essa artista, porque ela é uma artista, vai me contar um pouquinho sobre inspiração, sobre moda, sobre psicologia, psicanálise, a moda como terapia. Ela vai me contar um pouco dessa história e como ela, desde sempre, desde muito jovem, pensou a moda como essa ferramenta de transformação e de olhar da pele para dentro. E eu já acompanho o trabalho dela há alguns anos e é sobre isso que ela vai me contar um pouquinho, a inteligência no processo criativo, esse mergulho, inclusive no autoconhecimento, a beleza do autoconhecimento. Eu converso agora com a Ana Luísa Fernandes, ela que é criadora, dona da marca Aluf, que teve no São Paulo Fashion Week ontem, né, Ana? E ela vai contar um pouquinho como é que é construir uma coleção de moda para uma passarela tão importante como São Paulo Fashion Week. Mas ela já faz algo muito importante desde sempre e ela está aqui hoje para conversar um pouquinho com a Revista CBN e contar a história dela. Ana Luísa Fernandes, boa tarde.
4: Boa tarde, Pétria. Prazer estar aqui com você.
3: Aluf.
4: Obrigada.
3: Bom, te conheço há bastante tempo.
4: Sim.
3: E a Aluf nasceu de uma inquietação que você levou para o seu trabalho de conclusão de curso em 2017. Você se perguntava qual era a verdadeira necessidade de criar moda. Como que surgiu esse questionamento, Ana?
4: Exatamente. Inclusive, trouxe até aqui para você o livrinho de como tudo isso começou. 120 páginas escritas para me empoderar da minha profissão. Eu acho que... Aqui para você.
3: Deixa eu mostrar para quem está no YouTube.
4: Fiz umas ilustrações também nessa capa. Mas eu me questionava qual era a relevância do fazer de moda, né? De uma profissão e de um mercado que às vezes as pessoas tinham como tão fútil, como tão supérfluo. E eu não acreditava nisso, né? Eu queria ter uma profissão de que eu me orgulhasse do que eu fazia, né? Com moda com M maiúsculo, que a gente fala. Sim. E eu quis construir de uma forma acadêmica. Eu venho de mãe pedagoga, vó pedagoga. Então, de uma forma acadêmica, essa construção de pensamento de qual era a relevância do fazer de moda. Então, começando com Edgar Morin, né? Falando do nosso desfraudamento imaginário, de que nós somos o que somos como seres humanos, né? Por conta da nossa capacidade criativa. Então, que a minha vontade de criar e desenhar uma roupa não era uma vontade supérflua, e sim uma necessidade eminente a todos nós, que é da criação. Incrível. É que a minha é voltada para a roupa. Incrível. Mas cada um tem o seu canal, né? Até chegar, ok, todos nós temos essa necessidade. Mas como que isso começa ali do nosso inconsciente, esses impulsos criativos. E daí comecei a estudar Freud e Jung até chegar na Anísio da Silveira, que eu falo que é minha musa inspiradora, porque no lugar das artes, às vezes as pessoas, principalmente colocam as mulheres num lugar muito de fofa, querida, né, é ali. E tudo que é científico, que é engenharia, que é números, que é ciência, né, a parte da medicina, tudo é tido com muito mais respeito, às vezes, do que o próprio trabalho criativo. E eu acho que a Anísio da Silveira, ela juntou esses dois universos, né, uma doutora que trouxe essa justificativa da arteterapia através de uma comprovação clínica, médica, que a arte curava. Então, entendendo que o processo criativo como expressão, ele também é uma cura. E isso, para mim, é a relevância do fazer de moda.
3: É uma cura e é um tema absurdamente atual, em que a gente está, de maneira como sociedade, cada vez mais delegando a inteligência artificial à nossa criatividade, perdendo essas sinapses. O processo criativo como forma de autoterapia foi o tema, né? O título do teu TCC. Isso. E eu quero saber o que você descobriu sobre você mesma ao investigar a criação como caminho de autoconhecimento. E nisso, Ana, como eu me identifico com você? Porque para mim o próprio jornalismo é uma forma de criatividade, é uma forma de arte. Tanto que quando a gente venceu ano passado o APCA, o prêmio da Associação Paulista dos Críticos de Arte, eu falei, um programa de jornalismo, ganhar um prêmio de arte, para mim, é a coroação. Nisso eu me identifico muito com você, porque é a forma da gente se expressar. Claro que você usa moda, no meu caso, jornalismo, mas é uma forma de autoexpressão. Quando eu vi o título do teu TCC, eu falei, meu Deus, o que você descobriu sobre você e sobre essa trilha da criação como caminho de autoconhecimento e a relevância disso?
4: Uhum. Cada coleção minha, eu falo que é como se fosse uma sessão de terapia e um momento de cartaz, né? Cada coleção eu aprendo um pouco mais e supero, às vezes, algum obstáculo. Então, esse primeiro aqui, que foi a coleção 00, foi essa, que dessa pesquisa acadêmica, né? Surgiu a primeira coleção 00 da Aluf, que deu início à marca. Foi uma coleção que eu estava querendo muito me provar, aqui mesmo, pelos argumentos teóricos, você entende? Então, eu entendi que eu não precisava provar para mim mesma só que a minha profissão era relevante, mas que eu não precisava disso também para ser amada. Sim. Eu acho que quando a gente está nessa fase da vida, imagina, eu tinha 22 anos ali, a gente já está muito querendo se provar na vida, se provar para os nossos pais, se provar para todo mundo. Então, eu saí de casa para fazer moda, né? Vim morar aqui em São Paulo sozinha. Então, eu acho que tinha muito disso de querer se provar. E daí, depois que eu passei por esse processo, que eu me provei para mim mesma, eu entendi que, ok, depois que eu entendi a relevância da minha profissão, eu não precisava me provar para mais ninguém, sabe?
3: Quando que foi que você sentiu isso? Que não precisava mais provar, mas você tinha certeza desse caminho?
4: Eu acho que um ano depois que eu parei esse filho.
3: Uh-huh.
4: Porque não foi de imediato. Eu acho que eu construí todas as narrativas de explicação, uma salinha de raciocínio coesa. Mas foi um ano depois que eu falei, ah, entendi, sabe? Por isso que eu fiz isso. E cada coleção me traz um novo aprendizado. Eu tive uma coleção quando meus pais estavam na pandemia, os dois ficaram no hospital, minha mãe foi entubada, foi um momento super difícil. E todas as minhas coleções, elas eram muito solares. Era muito de levar algo positivo para o meu público, para os meus clientes. E nesse momento, quando eu voltei para a criação, eu falei, gente, eu preciso lidar com isso que eu estou sentindo. Então, acho que esse foi um processo de terapia tão importante para mim. E foi uma coleção chamada Acalento, que ela vinha como um abraço de uma amiga querida num momento de dificuldade. Então, mesmo quando, às vezes, aquilo que a gente quer dizer não é algo tão positivo, ainda tem uma beleza na arte de você conseguir trazer aquele tema e acessar esse inconsciente que pertenceu a mim naquele momento, mas no inconsciente coletivo que tocou tantas outras pessoas. Eu acho que é por isso que os temas da Aluf, por mais que sejam os meus processos de autoconhecimento, eles tocam tanto as outras pessoas. Porque eu, além de contar histórias através da roupa, eu estou mostrando o meu processo e outras pessoas se identificam com isso. Né? Então, não é só mais uma peça de roupa, não. É uma história, é um aprendizado. Muitas vezes a gente traz até questionamentos nas próprias coleções, para que aquela pessoa reflita sobre esse tema e traga o processo de autoconhecimento dela.
3: É vestir obra de arte. Eu queria muito que a ouvinte que estivesse acompanhando essa conversa, se você conseguir agora já fazer uma pesquisa em Aluf ou entrar no site da Ana Luísa, as peças dela, e é por isso que justifica essa conversa tão profunda aqui no Revista CBN, são peças de obras de arte. Tem uma elaboração e você olha para a peça, você vê, você enxerga isso. E eu estou falando porque eu, inclusive, tenho peças suas. E é uma imersão, você não está só... E isso é muito lindo você trazer para a moda, o que você falou aqui no começo dessa entrevista, porque não é vestir, não é superfície, não é, é fútil. É um processo interno e você vestir algo que está conectado com a alma de quem criou. Isso é lindo demais. Eu queria saber, Ana Luísa, como que acontece essa tua passagem do mundo interior para a matéria, do mundo interior para uma peça de roupa. Como é que é fazer essa passagem?
4: Eu amo esse momento de passagem, porque é quando a gente fala de uma linguagem que não é verbal, né? A gente começa na minha mente, óbvio, mas eu começo a escrever e depois eu trago para o mundo das imagens. Então, quando a gente fala que a moda comunica... Né? Antes mesmo de você abrir a sua boca, a pessoa está olhando para o que você está vestindo, a gente está falando de uma linguagem não verbal. Então, eu parto de uma linguagem verbal, criativa, para uma linguagem não verbal, que é a imagem.
3: Um livro vivo.
4: É.
3: Um livro vivo, Ana.
4: Sim.
3: É o que você faz.
4: Obrigada.
3: É uma tradução. E você falou, por exemplo, da coleção Acalento. Foi Acalento.
4: Sim.
3: Essas peças que você me trouxe agora são do desfile?
4: São do desfile que vai acontecer no próximo final de semana. Então é super inédito.
3: Que dia que é o desfile?
4: Dia 17.
3: Vai ser dia 17, o desfile da Ana no São Paulo Fashion Week.
4: Isso.
3: Daqui a pouco, então, a gente mostra essas obras. Como que foi? E eu fazendo, inclusive, a pesquisa para essa nossa conversa, em todas as tuas coleções, realmente tem uma história, tem uma narração, uma narrativa. E como eu disse aqui... É o contar de um livro. Me conta um pouquinho a respeito delas, ou qual, talvez, nos últimos tempos tenha sido a mais marcante.
4: Das coleções? Vou começar, então, por Sorte de Pescador, que é essa que vai estar no desfile agora. Eu comecei com uma pergunta, né? Porque o tema, eu não estou ali sentada e falo, ai, meu Deus, esse é o tema. Eu me questiono o que me inquieta para entender qual é o tema que eu preciso abordar. O que está me incomodando hoje, né? E eu estava nesse processo de querer ver diferentes pontos de vista. Então, imagina que há 9 anos, a Luffy vai fazer 9 anos. Você acredita nisso?
3: Eu não acredito. E que eu conheci você logo no comecinho.
4: Cabelo curtinho, ruivo.
3: Maravilhosa.
4: É. Então, eu sempre tive muito meu ponto de vista, claro, meu processo criativo. Mas nessa coleção, eu queria muito ver outros pontos de vista de outras pessoas. Então, estava falando nesse lugar de cansada somente do meu ponto de vista e querendo olhar por outras perspectivas. E daí eu me encontrei com essa frase de é preciso sair da ilha para ver a ilha, de Saramago. E fui ler o conto da Ilha Desconhecida. E quando eu terminei de ler esse livro, já dando um spoiler aqui para quem ainda não leu, é um navegante que pede uma caravela para encontrar a tal da Ilha Desconhecida, porque ele quer muito encontrar essa ilha desconhecida, encontrar. Ele pede uma caravela para o rei dá uma caravela. E daí a porteira que estava ali, abriu a porta para ele, gosta da aventura, o acompanha, eles passam o dia ali limpando convés, esfregando. E ele tem um sonho que eles se aventuram, que eles se apaixonam. E quando ele acorda, ele dá o nome do próprio embarcação, que serviria para... Né, o movimento, o guia, de A Ilha Desconhecida. Como se ali ele já tivesse encontrado o que ele estava procurando. Então, isso para mim foi um ensinamento de calma, porque às vezes você está tão focada na tal da Ilha Desconhecida, tenho que chegar lá, tenho que fazer isso, tenho que fazer aquilo, que você não percebe que a trajetória, a travessia, já é o próprio sonho realizado. Então... trazendo isso para um lugar pessoal, de falar, tem que fazer isso, sei lá, no escritório novo, tem que ver aquilo, a loja. Quando eu parei, eu falei, gente, a Ana de 23 anos não teria nem sonhado com tudo isso que eu já estou agora. Olha esse escritório, que lindo, que bacana que eu tenho isso. Então, parar um momento e desfrutar de que a própria travessia, o próprio processo,
3: mesmo que doído,
4: o sonho, sabe? Já é a realização. Então... Por vezes a gente precisa parar para entender isso, que a sorte é poder navegar. E é essa sorte, frase que a gente tem na coleção, que eu trago como aprendizado meu pessoal e tento levar também para outras pessoas. Porque a sorte não está em você pegar o maior peixe, né? Está em você poder pescar, estar ali em contato com a natureza, tendo aquele momento de contemplação. Essa é a sorte da nossa vida.
3: sair da nossa ilha para conseguir enxergar a ilha. Eu quero mostrar umas peças.
4: Claro.
3: Essas vão estar no desfile,
4: Sim.
3: Ana? Eu fiquei até com medo de pegar, porque é obra de arte. Eu quero, para quem está no YouTube, tá? Você que está no Bom e Velho Rádio vai acompanhar aqui a nossa fala. Mas se você está no YouTube, você também vai poder ver o que a gente está falando aqui. Então, me conta um pouquinho. Eu estou segurando aqui agora, gente. Vou mostrar. Ah, a Maria Cecília já colocou aqui o close. Que é esse vestido, Ana? Que é super pesado. Por isso Sim. que eu estou falando que é uma obra de arte. Ele é todo... Como é que é? Todo feito à mão? Me explica um pouco mais.
4: Todo feito à mão. A gente brinca um pouco com essa questão da rede, né?
3: Uhum.
4: Do sorte de pescador, da rede. Então, a gente faz um trabalho artesanal de crochê. Então, são pontos mais abertos de crochê. E daí, por cima do crochê, a gente bordou com alguns canutilhos que têm um brilho suave que remetem à madrepérola.
3: Sim.
4: Que é um outro elemento que a gente traz muito também nessa coleção. Então, até nos acessórios, a gente brinca muito com essas...
3: A concha.
4: Conchas, sabe? E muito com essa brincadeira da concha no ouvido, porque a gente põe, né, para ouvir o mar, a concha no ouvido.
3: Então, esses acessórios, as modelos vão estar usando?
4: Vão estar usando.
3: Passarela?
4: Primeira vez que a gente está mostrando, ó. Essa daqui, inclusive, estava na casa dos meus pais, na casa de praia dos
3: Uau.
4: Meus pais, e a gente fez
3: Ana.
4: Um brinco. Muito
3: consegue
4: lindo,
3: aproximar,
4: né?
3: Dani? Dar um close aqui pra gente? Vamos ver se ele consegue aproximar um pouquinho. Consegue. Olha a delicadeza disso. É uma concha mesmo. A gente tem que dar só um pouquinho de mais nitidez pra quem tá no YouTube. É uma peça muito única, né, Ana?
4: Sim.
3: Isso, mas isso aqui, que vai estar na passarela, também vai estar para o público, à disposição
4: Sim.
3: do público?
4: É, nesse caso dos brincos, são peças únicas, né?
3: Sim.
4: Porque são naturais. Mas sim, no dia 20, a gente vai estar fazendo um recy, que a gente chama, né? Pós-desfile, na nossa flagship no Jardins, na Rua da Consolação,
3: em São Paulo. Você está com loja no Rio também?
4: Ainda não.
3: Ah,
4: estamos ainda na busca do
3: próximo capítulo.
4: Cenas do próximo capítulo. Estamos
3: essa
4: ainda
3: peça...
4: na busca do ponto.
3: Bom, essa peça é o mar total. Me conta.
4: Sim. A gente brinca aqui também um pouco com o nó de marinheiro,
3: Sim.
4: né? Das embarcações. Então, meu pai é um homem do mar. Então, a gente trouxe esses nós. Então, cada detalhezinho desse da roupa, a gente é como se fosse um nozinho de marinheiro que é feito à mão, artesanalmente, e aplicado na peça.
3: Azul. Um azul profundo do
4: Sim.
3: oceano. Né?
4: E das cartas náuticas também.
3: Cartas
4: então,
3: náuticas.
4: Tinha um pouco dessa referência, não só o azul do oceano, mas de algumas cartas náuticas também.
3: Que lindo. Agora eu quero mostrar Sim. essa peça também. Imagina vocês que estão agora acompanhando Revista CBN, quando acompanharem o desfile da Ana, se não puderem estar lá no São Paulo Fashion Week,
4: Sim.
3: mas podem acompanhar pelas redes,
4: com
3: né?
4: Certeza. Com
3: Imagina
4: certeza.
3: Vocês verem isso. Eu vou ficar emocionada de ver. Essa peça aqui é a coisa mais linda, Ana.
4: Essa peça, ela é uma modelagem que a gente demorou muito tempo para conseguir fazer. Ela é super trabalhosa e ela remete às escamas do peixe. Então, ela é toda feita em chantum de seda. Por isso que ela tem esses nozinhos, que é uma seda mais rústica. E ela remete a essas camadas, como se fossem escamas. É uma saia.
3: É um luxo.
4: É lindo.
3: A tua moda é uma moda de luxo. A gente pode chamar assim?
4: Pode. Eu não gosto muito dessa nomenclatura, mas ela é. Ela é pela importância dos materiais, pela importância da modelagem, pelo cuidado e única, né? Cada peça é única. Então, é uma excelente mão de obra, um excelente tecido. Então, sim, no mercado a gente tem isso como luxo.
3: Luxo por conta... Eu falo muito disso quando eu abordo a questão do silêncio.
4: Sim.
3: E eu falo muito sobre questões únicas. Experiências únicas. Menos em relação ao quanto se gasta, ao valor de dinheiro.
4: Exato.
3: Mas ao valor de criatividade. Isso é muito único você conseguir transpor o que você sonhou, o que você vislumbrou. Nessa coleção especial da sorte de pescador, como é que você traduziu toda essa filosofia do que você leu, por exemplo, no Saramago, que você trouxe aqui?
4: Uhum.
3: Quanto tempo leva para fazer esse download de imagens em peças?
4: O processo inteiro da coleção ele leva mais de 8 meses.
3: 8 meses.
4: É, mas o processo criativo de buscar o tema, encontrar as referências, ele dura em torno de 1 mês.
3: Tá.
4: Todo o processo de fazer o que está na mente, se tornar real e até chegar nas lojas, que é muito mais complexo, a parte logística, vamos dizer assim. Mas, graças a Deus, eu sou uma pessoa que tem muita facilidade de pegar o tema, já imaginar, buscar referências.
3: Não te causa ansiedade esse processo?
4: Não, para mim é o mais prazeroso de todos.
3: Que incrível.
4: É por isso que eu acho que a gente trabalha, assim, todo o resto são consequências para fazer isso acontecer, né? Então, esse momento do processo criativo, de traduzir esse pensamento crítico em roupa, eu acho que é o mais incrível do meu trabalho. Então, é o que eu mais amo fazer.
3: É o mais único. Você, enfim, nessa coleção em especial, você também tem um conhecimento muito artesanal de mulheres do Delta do Paraíba, isso, do Parnaíba, que estão ligadas à pesca e à mariscagem. Como é que você fez essa junção de algo de tanto luxo com esse luxo da simplicidade?
4: Eu acho que esse é o maior luxo, né? Você poder ter essa simplicidade, porque o tempo que a gente tem hoje em dia e é o nosso maior luxo. Então, é essa ressignificação do que é luxo, né? E a gente trouxe o Uru, porque a gente estava falando muito dessa imagem, né? O desfile, a imagem de moda, ela comunica por si
3: muito.
4: Só. Então, que mulher é essa que estaria ali na passarela? Que mulher, que imagem que a gente estaria colocando ali? A gente podia ir para um lugar, sereia e etc., mas não era isso, porque a Luffy, ela sempre fala de uma mulher muito forte, uma
3: raiz,
4: mulher...
3: Raiz, né? Raiz, que
4: carrega
3: forte.
4: O seu peixe, que vai atrás. Quem viu o filme Inês da Silveira, O Coração da Loucura, entende muito bem da personalidade de mulher que eu tô falando. Que é essa mulher que ficou batendo naquele portão 5 minutos até alguém abrir. Né, que foi o que a Nise precisou fazer ali na medicina, né, falar da arte como forma de terapia. Então, eu acho que essa mulher que a gente vai representar na passarela, que ela é uma marisqueira, ela é uma pescadora, é uma mulher que vai muito atrás dos seus sonhos, da sua renda, que dá o sustento da sua família, que consegue fazer todo esse trabalho e ter o seu fruto disso. Né? Então, são mulheres que têm essa capacidade. Então, essa mulher e essa força dessa mulher que a gente queria trazer para a passarela. Essa mulher que é a sua própria pescadora. E daí, quando a gente traz isso para uma realidade de Brasil, a gente encontrou, então, os Urus, né? A Lari Lucchesi, que é a nossa stylist, que trabalha com a gente há muitos anos. Ela falou, nossa, você precisa conhecer o Uru e a Neda, que faz o Uru. E eu não gosto de contar nada pela metade. Se eu tô falando disso, eu preciso entender de onde que veio, quem é que faz, por que acontece.
3: Entrar na história.
4: Eu me mergulho 100% na história. Então, eu fui conhecer a Neda, chamei a Neda pra vir pra cá, pra ela conseguir ver os urus na passarela. Aí, a gente foi gravar um vídeo, eu conheci a Regiane, que é a marisqueira. Isso tudo através do trabalho da Camila Marinho, que eu conheci ainda estagiária aqui em São Paulo. E daí ela foi para lá, para Barrinha. Ela mora lá já há alguns anos. Então, ela faz um trabalho ali com essas mulheres muito importante. Principalmente com o Delta Mulher, né? Que traz essa mentalidade de capacitação dessas mulheres. Então, quando a gente fala do Uru, é essa moda que eu acredito. Não é só colocar... Não é um cesto numa passarela. É um Uru que tem uma história, que é feito pela Neda, porque o Uru é como as marisqueiras, como a Regiane, pegam seus mariscos. Então, elas vão com esse Uru carregado aqui no ombro para conseguir ir colocando os mariscos. Então, isso aqui é utilitário, isso aqui é funcional.
3: É a peça delas, vital para a vida dessa mulher.
4: Exato. Então, a gente gosta de retratar isso. E óbvio, né? A gente cria através do lúdico, do sonho, das referências. Mas quando a gente vai para uma passarela, a gente precisa entender um pouco de que realidade é isso. Onde é colocado esse objeto, né? Então, óbvio que aqui a gente está falando de uma cliente que mora em São Paulo. Então, a bolsa que a gente faz em parceria com a Mills, que é lindo o trabalho delas. Assim como a Luffy e a Mills, ela trabalha a partir da arteterapia. A mãe e a filha se juntaram em um momento delicado e, através desse momento de arteterapia, do crochê e do fazer manual, criaram a Mills. Então, a gente faz também essas bolsas, que são todas de crochê, com palha de seda, com algodão. Então, aqui a gente
3: é muito
4: traduz
3: brasileiro,
4: pro dia a dia.
3: É Brasil puro isso.
4: Sim. 99% da nossa matéria-prima é matéria-prima nacional, né? Eu nasci em Belém do Pará, eu fui criada em Niterói e eu moro em São Paulo. Então, eu tenho alguns pedacinhos de Brasis dentro de mim. Então, é isso que eu amo fazer, de entender o que, que a gente tem aqui em nosso solo, em nossa cultura, e conseguir colocar isso de uma forma abstrata e não caricata.
3: Exato.
4: Na
3: que
4: nossa moda.
3: Muita caricatura aqui, eu acho. E eu já sinto, para quem está muito conectado nesse lugar de pulso da criatividade, sim, a gente consegue sentir o cheiro muito grande do que é mais marketing e do que é alma.
4: É.
3: Né?
4: Que é o que mais me preocupa, assim.
3: Quantas vezes você já teve na passarela do São Paulo Fashion Week?
4: Vixe, acho que umas 8.
3: Tá, todo ano, praticamente, vezes. Desde a... Tem 9 de Aluf, então praticamente desde a tua estreia já tá lá.
4: A gente parou na pandemia, né? Mas a gente fez os vídeos, enfim.
3: E qual é a tua expectativa pro dia 17 em que você vai estar com sorte de pescador nessa passarela?
4: Minha expectativa, como sempre, é emocionar. Eu acho que tudo que te emociona, que te toca, você guarda na memória. Né? Então, acho que esse é o primeiro lugar. E a expectativa também de estar próxima de pessoas que torcem tanto pela marca, que acreditam na marca, que apoiam como clientes também a nossa marca. Acho que isso é muito importante. A primeira vez que alguém quis comprar algo de mim, eu falei, meu Deus, essa pessoa queria dar dinheiro por alguma coisa que eu fiz.
3: Maravilhoso.
4: Eu acho isso tão mágico.
3: É lindo, né?
4: É lindo, porque a pessoa está acreditando
3: na
4: com
3: sua arte.
4: O capital dela no nosso trabalho, né? Que não é mais só meu hoje, somos 33 pessoas. Então... é um momento de coroação do nosso trabalho, não só de estarmos ali com todas essas pessoas vibrando nessa energia, mas para a minha equipe também, poder estar tá vendo essa conclusão de um lugar que é aplaudido. Né? O trabalho dali, da vendedora que está todo dia ali na loja, ele também merece ser aplaudido. Então, por mais que ali a gente esteja, óbvio, no desfile, com a equipe de estilo, de produto, que fica nesse backstage e recebe aqueles aplausos para mim são para toda a nossa equipe que fazem tudo isso acontecer diariamente.
3: Muito,
4: né?
3: Mesmo. Eu queria te fazer, a gente está quase acabando a nossa conversa, vamos invadir um tiquinho aqui o repórter CBN, mas eu queria saber, fazer ainda duas perguntas para você em relação ao teu fazer, que é tão especial, por isso que a Ana está aqui com a gente hoje. Eu estou conversando com a Ana Luísa Fernandes, criadora da Aluf, uma marca que, a exemplo do que aconteceu há 2 semanas atrás, aqui no Revista, eu estava entrevistando a Paola, que é sobrinha bisneta da Tarsila do Amaral. Eu tenho trazido, assim, nomes brasileiros que conectam arte, inteligência, olhar para frente, olhar muito único, intuição, inteligência intuitiva, Ana, que eu acredito é uma aposta minha para uma saída nesses tempos tão plásticos que a gente está vivendo e tão adoecidos também, né? O que, que é o belo para você? O que, que é o belo na sua vida? Qual a importância?
4: Belo para mim é tudo que faz eu ou alguém se sentir bem. Porque quando a gente fala só de estética, a gente entra num lugar que pode ficar muito no gosto ou não gosto. Eu não costumo entrar muito nesse lugar do gosto ou não gosto. Por quê? Por que, que isso é importante para você? Por que isso faz sentido para você? E a partir do momento que tem história, que tem narrativa, que tem pertencimento, pra mim é belo.
3: É belo. Tem harmonia, tem uma busca por
4: que
3: uma harmonia.
4: Que tem verdade. Sabe?
3: Lapidar.
4: E pra mim, óbvio que eu sou uma pessoa que tenho esse lugar do que é belo pra mim, né? No meu olhar. Eu já tenho muitas informações na minha cabeça, então tudo que é mais limpo, assim, esteticamente, me ajuda a pensar melhor, como se fosse uma grande tela em branco. Então esse é o meu belo. Porque eu entendo porque dentro da minha mente esse belo faz sentido para mim. E então, tudo ao meu redor precisa ter esse toque, né? Do que me dá espaço para criar e pensar. Então, eu gosto desse lugar da tela em branco. Então, as pessoas vão ver muito na Aluf esse lugar do cru, que remete a essa tela em branco. Esse lugar da trama, da textura. Mas você vai ver sempre uma textura com... uma coisa monocromática ou tom sur tom, porque eu preciso desse lugar para conseguir me entender.
3: Eu me conecto muito com o seu belo, minha querida.
4: Obrigada.
3: Minha última... Não, a sua arte reflete muito do que eu acredito, de uma arte bela, como a gente falou aqui, de profundidade, de inteligência. É realmente muito impressionante o trabalho que a Ana Luísa faz. E desculpa, você é muito jovem. Posso te perguntar a idade?
4: Pode, eu tenho 31.
3: Ela é muito jovem e ela faz um trabalho muito maduro, muito maduro. É muito impressionante. Minha última pergunta para você, querendo olhar também não só para a moda, para a arte, mas para a nossa vida, a minha última pergunta para você, o que, que é cura e como a cura acontece para você?
4: Acho que a cura não é você esquecer daquilo que te machucou em algum momento, mas é você fazer as pazes com aquilo e aceitar que aquilo é a sua verdade. Então, isso aqui foi uma cura para mim, de um assunto pessoal muito grande. E quando você aceita a sua verdade e você entende que isso não é um problema, não é uma questão, é só a sua verdade, para mim isso é a cura. É quando você entende que aquilo que poderia ter te machucado, que poderia ser um problema, faz parte de quem você é.
3: E olhar para a tua moda é também olhar para a tua cura e para o teu belo, né?
4: Exatamente.
3: É a tua obra, na verdade.
4: Exatamente. Cada peça minha é como se fosse uma cura.
3: 17 de outubro, é isso? Que horas que é o teu desfile?
4: Às 15 horas.
3: Às 15 horas e vai estar tudo nas redes sociais depois um pouquinho.
4: Com
3: a gente
4: certeza.
3: Vai poder acompanhar um pouquinho, né? Quem não estiver lá
4: com
3: acompanhando
4: certeza.
3: Em loco, né? No São Paulo Fashion Week. Uhum. Tenho a alegria de conversar com essa brasileira. Que orgulho de ter uma mulher tão jovem, tão potente, tão criativa. Se você quer conhecer um pouco mais de intuição viva na moda, vai buscar um pouco mais o trabalho dela. Tá nas redes sociais, né, Ana?
4: Sim, @Luffy com cinco underlines. Mas é só procurar a Luffy que já vai aparecer.
3: A Luffy, que é do nome dela, Ana Luísa Fernandes. Meu amor, um beijo enorme para você. Desejo você brilhar cada vez mais aqui, fora, e mostrar o que, que é a arte brasileira e o que, que é essa intersecção de arte, filosofia, autoconhecimento, que é tão importante a gente falar, desmistificar e trazer beleza para isso. Beijo, sucesso. E vou te acompanhar dia 17.
4: Muito obrigada. Foi um prazer enorme te ver e conversar com você.
3: Repórter CBN agora.
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0: no Hospital Gemelli, em Roma, e que a recuperação do pontífice após a cirurgia deverá levar cerca de uma semana. Apenas 3% dos cultos evangélicos e missas católicas tiveram propaganda eleitoral, segundo o estudo da More in Common Brasil, em parceria com a Universidade Federal do Rio de Janeiro, divulgado pela Folha de São Paulo. A pesquisa analisou mais de 7.400 eventos em 25 estados e no Distrito Federal durante dois domingos antes do primeiro turno de eleições. Além dos templos católicos, os pesquisadores monitoraram cultos batistas e da Assembleia de Deus, duas denominações evangélicas. A propaganda eleitoral foi identificada em 0,7% das missas católicas. Nos espaços batistas, o índice subiu para 1,4%, enquanto nas assembleias alcançou 8,3%. No horário de Brasília, 2:06.
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0: 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Mais informações em São Paulo, na agenda do presidente Lula. A repórter Karen Lemos, da região da Avenida Paulista. Karen.
2: Isso mesmo, Petra. Olha, um dos assuntos mais repetidos aqui no ato da campanha do presidente Lula foi a decisão do presidente do Tribunal Superior Eleitoral, ministro Cássio Nunes Marques, atendendo aí a um pedido da campanha de Flávio Bolsonaro, que determinou a suspensão de um canal pró-Lula no WhatsApp. O canal, que é coordenado pelo deputado eleito André Janones, tem mais de 3 milhões de inscritos e traz conteúdos aí da campanha de Lula e também orientações para apoiadores. Lula falou aqui sobre o assunto, né, na Avenida Paulista. Ele criticou o que chamou de intervenção do judiciário na eleição e informou que o PT vai ingressar com uma ação contra essa medida do ministro Cássio. Vamos ouvir.
3: Eu sei que o nosso povo está muito ativo, está trabalhando demais, está apostando muita coisa, e é por isso que eu estou desconfiado do comportamento da Corte Eleitoral, que tem bloqueado muita gente nossa e tem permitido que as ações deles continuem executando. Nós vamos hoje, sabe, entrar na justiça com o pedido do nosso partido, da nossa força, para que a gente equilibre esse jogo. Não vamos aceitar a intromissão indevida da justiça eleitoral na eleição.
2: Rapidamente, Petra, só trazendo o contexto aqui para o ouvinte, né, dessa decisão do ministro. O ministro entendeu que o canal teria que ser suspenso porque a utilização de estrutura de transmissão a milhões de pessoas sob comando único para replicar conteúdos que a corte reconhece como inverídicos. Volto com você, Petra.
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0: Revista CBN, essa é a nossa terceira e última hora. E você pode participar comigo. Você pode mandar sua mensagem para cá no petri@cbn.com.br. Você pode participar mandando seu alô para mim no @petriachaves no Instagram. Que conversa linda foi essa, hein, minha gente? Você imaginava que a gente tem, assim, essas representantes na moda tão profundas, tão maravilhosas? Por isso que a gente trouxe aqui a Ana Luísa Fernandes. Então, eu repito para você, vai estar dia 17 no São Paulo Fashion Week. E é lógico que a gente vai acompanhar de perto a obra dessa artista brasileira e tão jovem. Temos que prestigiar mesmo e colocar o olhar para essas grandes mulheres. E é sobre grandes mulheres que a gente continua falando agora aqui no Revista CBN, 2 horas e 13 minutos.
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0: Tem uma coisa muito estranha que acontece com o tempo. Quando a gente é criança, ele parece infinito. Um ano é uma eternidade, as férias duram uma vida. E aí a gente cresce, de repente os meses começam a se encostar, setembro já parece dezembro, um aniversário chega cada vez mais perto do outro. Mas será que é o tempo que acelera ou somos nós que, em algum momento, começamos a habitá-lo de um outro jeito? A Becky Coric, uhum, que escreveu uma coluna linda a partir de uma frase que ficou comigo. Quando minha mãe tinha minha idade, ela era mais velha do que eu. Será que ela quis dizer com isso? Ela fez uma reflexão linda na penúltima coluna dela na Folha de São Paulo. Mandei mensagem para ela e falei, Becky, vem aqui conversar com a gente no Revista CBN, porque uma coluna atrás da outra dela na Folha de São Paulo é um deleite. Eu sempre quero arranjar uma desculpa para trazê-la aqui e acho que essa reflexão que ela trouxe sobre o tempo nessa penúltima coluna dela na Folha é uma grande desculpa para a gente falar sobre essa inteligência que ela traz em todas as colunas. A Becky, que é advogada, escritora, dramaturga, colunista da Folha de São Paulo, já veio aqui para o Revista CBN falar do livro dela, Caos e Amor. E eu quero falar com a Becky justamente sobre o título da coluna dela, que quando a mãe dela tinha sua idade, ela era mais velha do que você. A Becky está aqui ao meu lado. Becky, boa tarde.
2: Boa tarde, muito bom estar de novo com você.
0: Uma delícia.
2: Sempre bom conversar com você.
0: O que te inspirou essa última coluna?
2: Primeiro que eu queria falar que eu estava aqui fora vendo essa entrevista maravilhosa da Luffy e eu falei, a Petra, ela consegue fazer do tempo o tempo certo, sabe?
0: É
2: uma mágica, assim. Uma vez eu escrevi uma coluna, a gente precisa de domingo no domingo, porque a gente emenda como se fosse uma coisa só, sem pausa. E aqui, vendo essa vista, que na verdade não é uma praia, mas é uma vista bonita.
0: É.
2: E essa mulher que fala com pausa, ouve, você olha para a pessoa, você ouve. Então, estou falando isso porque tem a ver com o tempo.
0: Tem.
2: O que a gente faz com o nosso tempo. Então, eu fiquei olhando aqui, foi gostoso
0: linda
2: chegar 10 minutos antes
0: bom,
2: e
0: né,
2: ficar
0: Becky
2: te vendo. Eu meio que meditei. Assim, e rendi aquele tempo. É um tempo que ficou para mim.
0: Você é uma mulher tão especial e eu te conheci por meio das tuas colunas na Folha. E aí, por uma coincidência, a gente acabou se encontrando, né, em palcos da vida.
2: Exato.
0: Mas eu adoro a maneira como eu uso o meu tempo ao ler tuas colunas. Porque eu sempre ganho alguma coisa, eu troco com você muito, assim, no quietinho das minhas leituras.
2: Que bom.
0: E você pensa, não foi a única coluna que você escreveu sobre o tempo. Você vem pensando sobre isso há algum tempo, né, Becky?
2: Eu sempre me questiono sobre isso, sobre o que eu estou fazendo com o tempo, né? Eu tenho uma teoria em casa que eu falo para os meus filhos. Se você acordou e dormiu do mesmo jeito, sem ter mudado alguma coisinha no mundo, alguma coisinha na tua vida, o dia não terá valido. Então, eu lido com isso o tempo inteiro, principalmente tendo crianças pequenas.
0: Claro.
2: Que não tão pequenas, né? A gente acha que é pequeno, 16 anos, é o mesmo caçula.
0: O tempo passa rápido.
2: Passa muito rápido. E que fica perdendo tempo com os joguinhos. Nós também, a gente também se incomoda porque a gente também fica perdendo tempo. E eu acho que a gente tem... É tão precioso, né? É uma coisa que a gente ganha. Meia-noite, a gente começa uma contagem nova. Até outra meia-noite. Você pode gastar tudo. É como se você tivesse... Você tem R$1 milhão para você gastar, se quiser... E se você não gasta até meia-noite, você perde esse R$1 milhão. Então, todos os dias é uma oportunidade de a gente fazer uma coisa. Claro que isso é romantismo. Claro que a gente também não vai aguentar ficar sempre, eu quero ser produtivo. Muito pelo contrário. É. Quando a gente procura ser produtivo, a gente também gasta muito tempo querendo ser produtivo.
0: Verdade.
2: Quando a gente lê um livro para produzir, para ser produtivo, a gente não está curtindo.
0: Sorvendo,
2: exato. A gente não está usando bem o tempo da leitura. A leitura é para não fazer nada, às vezes. É para receber, é para sentir. É, então, com relação à minha mãe, assim, é uma coisa... Eu não sei se eu, a gente... Meus pais, meus filhos me acham super velha, né? Eu achava minha mãe super velha quando ela tinha 40 anos. Então, mas também eu acho que as coisas mudaram bastante. Assim, eu sou muito... Minha mãe é ativa, sempre foi ativa.
0: Mas é o nosso olhar, né? Eu lembro quando eu olhava para minha avó aos seus 40 anos ou 50, eu achava ela muito velha.
2: É, de
0: fato, esse mesmo olhar.
2: E de fato, a gente está vivendo a revolução da longevidade.
0: Sim.
2: Então, as pessoas começam muito mais tarde. Eu comecei, eu sou advogada, tinha um escritório até a pandemia, antes da pandemia. Quis tirar um ano sabático, não consigo parar. E aí, na pandemia, fiz um blog e que estourou. E agora eu mudei de profissão, entre aspas.
0: Sim.
2: Eu continuo advogando, mas eu fui para outro caminho. Com 50 anos.
0: Cronista, escritora.
2: É. Publiquei um livro.
0: Sim.
2: E a gente muda. Eu não sei se na época das nossas mães, elas teriam essa oportunidade, essa chance, essa coragem, esse desprendimento de mudar. Assim, uma vez que você tem essa profissão, você tem essa vida, tem pessoas se separando aos 50. Antes não existia isso,
0: não.
2: Né? É muito mais difícil. Então, nesse sentido, a gente é mais jovem, nós somos mais jovens do que as pessoas da nossa idade e da outra geração.
0: E por que que a gente precisa ver que nesse sentido do que você está trazendo, muitas vezes a gente precisa perceber que o tempo acaba para começar a prestar atenção nele?
2: É curioso que quando a gente se depara com a nossa finitude, a gente começa a valorizar o tempo. É aquela história do Rubem Alves, não sei se você conhece.
0: Eu fui uma das últimas... A história, não sei qual que você vai falar, mas o Rubem... Eu fui uma das últimas pessoas que entrevistou o Rubem na casa dele, lá em Campinas,
2: ai,
0: antes dele falecer. E ele falava muito essa questão do tempo e de perder a vitalidade, como ele via o tempo escorrendo pelas mãos. E era uma angústia para ele, isso, inclusive.
2: Para mim é também, assim, claro, ele é um escritor maravilhoso. Ele traduz o que a gente sente e a gente não consegue falar. E ele falou com uma história muito bonita, muito singela, que é que nem um menino que ganha uma bacia de jabuticaba. E ele come displicentemente as primeiras. Ele vai, de repente, ele vê que faltam três, ele começa a roer o caroço. Então, esse é o nosso tempo. A gente, o Sêneca, ele traz uma provocação para a gente, né? O Sêneca, ele escreveu, fez um ensaio que chama A Brevidade da Vida. E ele faz uma pergunta, por que a gente quer viver tanto? Hoje a gente está lutando para viver mais. Por que que a gente quer viver tanto? A gente tem uma vida curta, porque a gente não sabe viver, ou a gente torna ela curta, ou a vida é longa e a gente torna ela curta. É um pensamento muito sofisticado, muito gostoso de ver. Isso ele escreveu há 2000 anos atrás.
0: Para você ver que são questões importantes e a gente está em contato com as grandes perguntas, faz a gente aproveitar melhor o nosso tempo, eu acho.
2: É.
0: Não?
2: Eu acho que sim. Eu acho que se a gente tiver consciência, uma coisa é a gente viver no automático. Outra coisa é a gente ter consciência, fazer planos realmente antes, saber o que você vai fazer e não deixar as coisas te levarem. Eu acho que é super importante a gente administrar nosso tempo de maneira ativa. É, a gente ser dono do tempo. Né? Eu escrevi uma crônica que a Gabriela Duarte leu, uma DR com tempo.
0: Uhum.
2: Eu faço uma DR com o meu tempo. Eu falo, tempo, vamos conversar, vamos se ajustar. Às vezes eu quero que você passe mais devagar e você voa. E vice-versa também, sabe? A gente vai ter que viver o resto da nossa vida, ou pelo menos da minha vida,
0: juntos.
2: A gente vai viver junto. E é uma crônica muito... foi interessante. Ela leu muito fofa, a Gabriela Duarte. Ela leu muito bonita essa crônica. E é isso, a gente tem que fazer uma DR com o nosso tempo também, né? Não é uma coisa que a gente tem que ter como garantido. E assim, também se a gente também viver se esbarrando na nossa própria finitude, a gente vive uma bomba relógio, né? Então também a gente fica meio que neurótico.
0: Tem que anestesiar um pouco essa parte, assim, é uma arte, né? Por que que tem fases na tua visão que passam tão rápido e outras que demoram tanto, sendo que o tempo em tese seria
2: o mesmo, né? Você tá no Instagram 3 horas, passam em 1 minuto.
0: É.
2: Você tá numa praia 3 horas, o relógio...
0: É uma vida.
2: E o relógio vai falar, é a mesma coisa. Mas o relógio não sabe explicar por que que é diferente. A gente vive coisas diferentes. Não é só a descoberta. Quando a gente é mais jovem, o tempo ele se estende porque a gente descobre. Cada descoberta, cada cada coisa é um acontecimento, cada evento é um acontecimento, até o tédio é um evento. E a gente, eu lembro dos meus tédios de quando eu tinha 17 anos.
0: Sim.
2: E eram longos, e não era tão longo. Hoje
0: eram longos, eu falo isso. Gente, era uma vida, aquele pequeno espaço de tempo.
2: Não, eu sou super sentimental, assim, eu sou escorpiana. Então, eu escrevi
0: profunda.
2: Isso.
0: Profunda.
2: Profunda, eu escrevi isso, que eu escrevi essa última crônica, a penúltima crônica, porque eu falei, ué, daqui a um mês já é meu aniversário, de 8 de novembro já é meu aniversário. É amanhã. Aí que eu comecei a escrever, falei, amanhã, como passa o tempo? E a gente vive reclamando, ai, como passa rápido, ai, os filhos crescem rápido, nós... E a gente reclama como se o tempo fosse o culpado. Nós que a gente que tem que pegar isso nas mãos e ter a responsabilidade do nosso tempo. Se não, não reclama o tempo.
0: Como é que a gente pode usar melhor o nosso tempo, na tua visão, em tempos de tanto desperdício, né? Você falou, eu gosto muito de estar nas redes sociais, eu uso isso para o meu trabalho. E eu brinco sempre, né? Educa o teu algoritmo para que ele te traga. Por mais que tenham aí big techs por trás, faturando muito em cima da nossa atenção, a gente pode otimizar e muito o que vem para a gente e as nossas pesquisas, né? Mas é um estímulo muito grande para a gente deixar esse tempo escorrer pelas mãos. Como que você pensa no seu tempo, Beck, e como aproveitá-lo melhor? Eu acho que quando a gente tem filho, a gente também se coloca muito nessa reflexão. A gente está vendo ali uma vida crescer e o tempo escorrer pelas nossas mãos. Como é que você tem trazido isso para a tua vida?
2: Todos os dias eu tento. Às vezes eu sou absorvida. Eu também, eu acho que as redes sociais têm muita coisa boa para a gente. Então, se a gente educa o algoritmo a mandar coisas boas, a gente tem conteúdos muito bons. Só que esses conteúdos muito bons, eles vão nos levando para outros conteúdos que a gente não tem o controle. É uma dopamina que a gente não controla. Não adianta a gente... Então, assim, eu acho que tem uns aplicativos que chama Calm, que ele te obriga a parar.
0: Já
2: você não pode entrar. Eu não tenho coragem ainda de entrar, porque ele não vai me deixar entrar. Mas eu tento me policiar, falo, não, peraí, mais do que isso, é que eu tento me cobrar. Eu tenho dois livros, eu gosto de ler duas coisas ao mesmo tempo, estou lendo dois livros.
0: Eu também sou assim.
2: Aí eu falo, eu fico, tipo, eu vejo que eu estou 40 minutos na rede social, dedo. Sobe, desce e tal. E isso, na verdade, por que o tempo voa nessas horas? Porque a gente ele não tem onde pousar. E por isso que ele voa. Ele não tem onde pousar.
0: Não tem materialidade.
2: Não tem materialidade, porque é tudo automático. E vai indo,
0: quase
2: indo,
0: sem
2: vai
0: experiência,
2: indo.
0: Né? É quase um sonho.
2: Chiclete, talvez. É, né? Um chiclete que você mastiga, você não percebe, você não está fazendo nada, mas você acha que está fazendo alguma coisa. Não posso criticar. Eu acho que... De novo, eu acho que a tecnologia está aqui para nos ajudar e ela nos ajuda muito. A inteligência artificial também nos ajuda muito. Mas a gente tem que saber como que a gente vai usar, que é uma ferramenta. E essas coisas viciam, não adianta. Eu tenho a teoria, eu vejo e sinto comigo mesmo, não nos outros, que às vezes eu tendo a me viciar em algumas facilidades. E aí, acho que, respondendo a tua pergunta... A gente tem que respirar e tem que perceber no momento certo que a gente está sendo sugado.
0: A maturidade faz a gente ter uma relação melhor com o tempo ou não necessariamente?
2: Depende de como a gente encara a nossa maturidade, né? Se a gente começa a querer voltar no tempo, aí a gente vai viver péssimo, viver no passado. E eu acho que assim, é não honrar o nosso tempo. Claro que a gente tem que se cuidar. Fazer ginástica, comer, se alimentar. Essa fórmula que tá todo mundo, que a gente já sabe, já está cansado de saber. Se cuidar também esteticamente, só que não virar escravo disso. Então, essa maturidade pode
0: negar
2: ser...
0: Negar o tempo,
2: negar,
0: né?
2: O tempo.
0: Que a estética seja uma negação do tempo. E acho que isso está acontecendo muito.
2: E o nome é anti-envelhecimento. Eu uso um creme que está escrito anti-envelhecimento. Porque anti, eu quero envelhecer, mas eu quero envelhecer bem. Pró-envelhecimento, talvez seria a denominação melhor.
0: Sim. Para o envelhecimento saudável.
2: É.
0: E você vê isso como sintoma? Porque eu vejo, observo isso olhando para a nossa sociedade. Será que operar a favor do tempo, pró-envelhecimento, será que isso não nos tornaria mais fortes em vez de mais suscetíveis? Até o mercado que quer faturar muito em relação a isso, eu queria saber um pouco da tua opinião.
2: Com certeza. Para mim, eu tenho uma referência que é a Jane Fonda.
0: Ah.
2: Eu acho ela maravilhosa. Eu acho também. Eu me projeto nela.
0: O título de uma coluna. Quero ser Jane Fonda.
2: Quero ser Jane Fonda. Quando eu crescer, quero ser Jane Fonda. É, porque ela encara de uma maneira bonita. Ela também é realista. E ela fala no terceiro tempo. Esse terceiro tempo é maior do que a infância e maior do que a fase adulta. A partir dos 60, eu acho que é o terceiro tempo de vida. A gente tem uma expectativa hoje muito longa de vida. Então, é isso, sim. Eu me preocupo com isso. Eu acho que a gente também tem que agir a favor do tempo mesmo. Dar as mãos para o nosso tempo.
0: É poder, né? É poder para a gente.
2: Principalmente mulheres. E eu acho que as próprias mulheres. Tem muito homem que diminui, mas as próprias mulheres, quando aceitam esses estereótipos, esses padrões, e correm atrás para seguir esses padrões, a gente se desvaloriza muito. Como mulher, como mulher de 50 a mais.
0: Eu quero te trazer uma pergunta, antes de te fazer uma última pergunta, e também convidar os nossos ouvintes. A gente sempre faz uma curadoria aqui no Revista CBN, de obras para a gente assistir, de livros para a gente ler. No caso da Bê, que aqui hoje, de colunas na imprensa para se ler, porque é uma delícia poder ler os textos dela na Folha. Mas eu quero te estender uma pergunta que eu coloquei hoje para o meu colunista da palavra, o Vitor Stirnman, que é filósofo, é analista.
2: Adoro.
0: Também, podcaster.
2: Adoro.
0: E hoje ele trouxe como a palavra futuro, né? Ele destrinchou um pouco o que a palavra futuro quer dizer. E aí eu trouxe para ele, Becky, a minha percepção recente, eu que acho que vivo tanto presente, eu que medito, pratico yoga, tô aqui num programa ao vivo que me faz estar muito presente, eu achei que eu tinha uma relação muito tranquila com o meu futuro. E eu me dei conta, faz pouco tempo, que, cara, eu controlo o meu futuro pra caramba. E eu dou meu futuro como certo. E eu tive algumas poucas experiências últimas, mas que me fizeram confrontar com a impermanência, que o futuro está sendo construído a toda hora e que é incerto. E isso pode trazer para a gente uma super ansiedade ou não. Eu queria que você me falasse um pouco só dessa ideia, assim, o que é o futuro para você? Porque tem a ver com o tempo também isso, né?
2: O futuro nos parece gigante. Existe um dia, muitos dias que não aconteceram, muitas pessoas que a gente não conheceu, muitas coisas que a gente... Então, nos parece gigante. Na nossa cabeça, a gente tem uma resistência que acho que é natural da nossa própria finitude. Mas o que nos salva da vida, o que é? É a nossa própria finitude. Imagina se nós fôssemos eternos. A gente ia ser escravo de alguma coisa. Escravo.
0: Certamente. Certamente.
2: Essa finitude, essa nossa relação com isso... Não pode nos machucar, porque é uma coisa que dá medo, a gente tem medo de encarar. Mas a gente tem que encarar o futuro como uma coisa... A gente tem que saber que a gente vai ter um futuro, tem que esperar que a gente tenha um futuro bom, mas honrar esse futuro hoje, viver hoje para amanhã. Eu não sou tão planejadora quanto você. Eu deixo meio que as coisas... Eu deixo rolar.
0: Mas estruturada.
2: Você é canceriana? Não, não sou muito de horóscopo, de signo, mas...
0: Nossa, eu sou super, eu sou leonina, mas na astrologia védica eu sou canceriana, então tem ali uma energia forte de canceriana.
2: Eu sou meio caótica, eu sou escorpião, ascendente escorpião.
0: Intensa, Fabíola, minha amiga, Fabíola Sidral.
2: Que deixa rolar as coisas. Então, assim, eu acho que... Mas eu penso no futuro, a gente tem que projetar o futuro. Eu acho que a gente saber para onde a gente está indo já é a gente... desenhar o nosso futuro. Independente, a gente não tem garantia de nada.
0: Colocar, né, o prumo ali, né? Colocar
2: o que eu não quero, pelo menos você tira o que você não quer e seja firme. Isso talvez eu chamo de valores, de princípios, de metas, de objetivos. A gente chama como a gente quiser. Mas a gente dá um sentido para a nossa vida que isso vai refletir no nosso futuro. A gente não sabe até quando a gente vai estar aqui. E a gente tem a obrigação. Estamos aqui agora. A gente tem a obrigação... Com nós, a gente tem a obrigação, é um prazer, a gente tem alegria, uma felicidade de honrar a nossa vida, nosso futuro.
0: Eu honro muito que você está aqui hoje comigo, delícia. Uma última coisa, a tua coluna de hoje na Folha é que você não quer ficar com a resposta das crianças, você quer as perguntas das crianças.
2: Eu fiz uma homenagem às crianças, que as crianças perguntam sem medo de parecerem ridículas. Eu peguei a música do Gonzaguinha, eu fico com a resposta das crianças, eu fico com a pureza das respostas das crianças. Eu escrevi, eu fico com a pureza da pergunta, das perguntas das crianças, que é muito importante fazer pergunta. E a gente vai perdendo essa capacidade de perguntar, de até dos nossos próprios questionamentos. Sim. E tem uma hora que a gente se cansa. É. Quando a criança pergunta por quê, depois por quê, depois por quê. A gente fala, por que assim? Tem uma hora que a gente fala, porque é assim mesmo.
3: Amanhã eu te respondo, às vezes eu falo. Quando amanhã você... eu te respondo, vamos dormir agora.
2: Quando você crescer, você vai entender. Eu acho que quando a gente fala, quando você crescer, vai entender, é a coisa mais cruel, é uma promessa muito, muito cruel, muito ingrata. Porque a criança quer entender hoje do tamanho que ela é. Porque essa pergunta que ela tem hoje não vai ser a mesma pergunta, não vai continuar sendo a pergunta para amanhã. Não temos todas as respostas, mas a gente pode até também perguntar junto com a criança. Já é uma resposta para a criança. Para a nossa criança interna também, a gente também tem que dar espaço para as nossas perguntas, que são questionamentos, curiosidade, espanto. Eu sempre falo essa palavra, espanto pela vida. A gente tem que se espantar pela vida. E o espanto tem um ponto de interrogação.
0: Espanto. Use bem o seu tempo com muito espanto e a possibilidade do espanto. Beck, quem quer conferir teus textos?
2: Todo domingo no digital, Folha de São Paulo, e segunda no papel.
0: Está lá nas suas redes também, você tá sempre coloca redes. O caminho,
2: eu
0: né? Coloco,
2: eu não posso publicar todo o texto.
0: Claro.
2: Mas eu coloco algumas ideias. Tem umas leituras, muitas a gente faz
0: lindo,
2: a leitura.
0: Adoro as leituras.
2: Tem algumas colunas, tem algumas pessoas que fazem a minha leitura, eu fico super honrada.
0: Essa da Gabriela, você falou, né, que ela fez, era de uma coluna mesmo.
2: Era de uma coluna. Da Gabriela, do não, Baixo. Era não, é do meu livro.
0: Ah, do teu livro, do Caos e Amor.
2: Sim.
0: Beck Korit com a gente hoje aqui no Revista CBN, falando sobre o valor do tempo, o passar do tempo, aproveitar melhor o tempo e com certeza ler as tuas colunas. É um belo investimento de tempo, uma delícia, querida. Obrigada,
2: obrigada
0: pela visita.
2: Obrigada, pela conversa. Sempre bom conversar com você.
0: Beijo, até a próxima coluna.
2: Até.
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0: Domingo, 11 de outubro de 2026, o presidente do Tribunal Superior Eleitoral, ministro Cássio Nunes Marques, atendeu a um pedido da campanha de Flávio Bolsonaro do PL e determinou a suspensão do canal chamado Exército do Lula no WhatsApp. Coordenado pelo deputado eleito André Janones, o canal tem mais de 3 milhões de inscritos, com o objetivo de compartilhar áudios, vídeos e orientações para apoiadores do petista. A emissora controlada pelos Houthis, grupo extremista do Iêmen, noticiou nesse domingo que um ataque foi realizado pela Arábia Saudita contra o aeroporto internacional de Sana'a, capital ienemita. Pouco depois, foi a vez da coalizão, liderada pela Arábia Saudita, afirmar que um projétil não identificado atingiu o aeroporto internacional Rei Khalid, na capital Riad. O terminal foi atingido um dia antes por um bombardeio que matou 12 pessoas e feriu mais de 300. A operação está suspensa temporariamente. O Ministério da Educação Saudita determinou que as escolas de Riad passarão para o ensino remoto por uma semana. No horário de Brasília, 2 horas 36 minutos.
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1: 2:40. O Dia das Crianças é uma boa oportunidade para as famílias reforçarem, gente, a importância de brincar longe das telas. Pensando nisso, a CBN separou 10 dicas de programação para a criançada não lembrar de celular, TV ou computador nesse Dia das Crianças.
2: Uma pirueta, duas piruetas, bravo, bravo.
3: Nos dias atuais, com tudo conectado, pode parecer até faz de conta passar um dia sem telas. Mas pais e especialistas mostram que é possível, sim, aproveitar o Dia das Crianças longe dos eletrônicos. A Fernanda Maia, mãe da Yolanda, de 7 anos, organizou a comemoração perfeita para a filha, que pode ser uma ótima opção para outras famílias. Um acampamento.
4: Aproveitando o feriado, a gente se organizou para fazer uma coisa que é inédita na vida dela, uma experiência que é um campo. Né? Então, a gente vai ficar 4 dias, inclusive o Dia das Crianças, num camping, né? Com muita natureza e sem luz elétrica, nada de telas. Né? É a primeira experiência da Yoyo em camping, acho que pode ser uma experiência muito, muito interessante, né? Assim, essa imersão.
3: A conexão com a família e com a natureza é uma ótima pedida. Uma tarde fazendo um piquenique ao ar livre com os lanches preferidos das crianças também combina com o dia 12 de outubro. Para deixar o momento mais legal, a preparação das comidas com a ajuda dos pequenos pode complementar a programação e estimular a mão na massa. E se o tempo permitir, que tal uma praia e um banho de cachoeira? Uma ideia simples que abre espaço para muita diversão. A programação ao ar livre é uma das melhores opções para desenvolver a criança, como explica a psicóloga especialista em infância Aline Restano.
5: Se a gente está brincando ao ar livre, numa praça, numa área aberta, a gente está desenvolvendo a nossa capacidade motora ampla, a nossa capacidade motora fina, está aprendendo sobre nós mesmos, porque a gente está entendendo o que a gente faz bem, o que a gente não faz tão bem, o que a gente precisa treinar mais, se desafiar mais. Então, sempre que uma criança está numa tela, para além do prejuízo naquele momento, prejuízo para sua postura, o prejuízo para sua visão, a gente ainda tem que pensar tudo o que ela está deixando de fazer por estar numa tela.
3: As brincadeiras de faz de conta também trazem muitas possibilidades de atividades sem telas. As sessões infantis de livrarias costumam ser lúdicas e apostam na contação de histórias. Esse exercício pode ser expandido, inclusive, para um teatro em família, alimentando a criatividade com fantasias improvisadas com itens de casa. Outra ideia é começar o dia em uma loja de brinquedos, estimulando a imaginação a partir da escolha de um presente. Mas a neurologista infantil Tamires Mariano faz um alerta. Apenas o brinquedo não adianta. A presença dos responsáveis é essencial.
6: A criança precisa aprender a brincar. Então, ela precisa, sim, de um adulto para guiar aquela brincadeira, que estimule sua imaginação, que ensine ela a contar e criar histórias, descobrir brincadeiras junto com ela. Depois que ela tiver esse repertório, que foi aprendido com os pais ou com um outro adulto ou com outras crianças maiores que ela conviva, aí sim ela vai conseguir brincar sozinha ou brincar com outras crianças. Então, não adianta simplesmente tirar o celular e oferecer uma caixa cheia de brinquedos e deixar lá ela sozinha para brincar. Você precisa participar, estimular e, aos poucos, a criança vai desenvolvendo a autonomia dela para brincar.
3: Ter contato com outras crianças a partir de um esporte também pode ser um ótimo estímulo. Vale apostar em um jogo de futebol, vôlei ou qualquer outro esporte que seu filho se interesse, seja praticando ou assistindo. Atividades culturais também promovem o contato das crianças com o mundo externo. Um parque de diversões, por exemplo, pode ser uma opção. E que criança não fica entretida com os animais do zoológico ou conhecendo um aquário com tubarões? A Maria, de 7 anos, já comemorou o Dia das Crianças nesses dois lugares. E agora a mãe dela, Juliana Gianni, deixou a filha escolher o que ela quer fazer neste ano.
7: Preparamos algumas surpresas, sair, ir para o aquário, no zoológico. Mas agora ela tem escolhido a programação do Dia das Crianças. Às vezes a gente procura reunir também alguns amiguinhos do prédio, alguns amiguinhos da escola, para fazer uma programação diferente.
3: Então vamos ouvir da própria Maria o que ela planejou.
8: Quero tomar café na cama, abrir meus presentes e ficar com minhas amigas.
9: Amigo, estou aqui.
3: Reunir os amiguinhos como a Maria quer é sempre uma ótima ideia e a dica que encerra nosso roteiro. E não custa reforçar. Mesmo depois do Dia das Crianças, todas essas dicas continuam valendo para estimular os pequenos a se divertirem observando o mundo para além das telas. Com sonorização de Ramon Lemes e colaboração de Rodrigo Bressani, do Rio de Janeiro, Júlia Viana.
9: Amigo, estou aqui.
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1: A inteligência artificial já entrou na rotina de quem enfrenta várias doenças, principalmente a questão do câncer. E entrou principalmente naquele espaço que existe entre a consulta médica e a vida real. Quando o paciente chega em casa, abre um exame, lembra de uma dúvida, sente efeito colateral ou tenta simplesmente entender melhor o que está acontecendo com o próprio corpo. Eu tenho certeza que você já passou por isso ou se tem algum parente que está passando por isso. Hoje é, me parece, o destino automático, a gente ir, né, para os prompts de IA. Uma pesquisa do Instituto Oncoguia, referência no Brasil, sobre informação e ponte mesmo, né, para a questão do câncer, a pesquisa do Oncoguia, com 1.186 participantes, mostra que 82% das pessoas já usaram alguma ferramenta de inteligência artificial para buscar informações relacionadas à saúde, ao câncer ou ao tratamento. E entre aqueles que usam a IA, quase 80% recorrem a ela para entender o quê? Resultado de exame. É para falar a respeito desse assunto que eu converso agora com a Luciana Holtz, que é psico-oncologista, presidente do Instituto Oncoguia, o Oncoguia que desenvolveu justamente um guia, um beabá, para a gente entender como usar a IA quando a gente tem dúvidas em relação ao tratamento, ao diagnóstico, enfim, informação sobre o câncer, e ela vai contar um pouquinho melhor para a gente sobre o guia, sobre as pesquisas e sobre o trabalho inenarrável que o Oncoguia faz no Brasil hoje. E a Luciana Holtz está aqui com a gente. Lu, boa tarde.
10: Oi, Pétria. Boa tarde, querida. Muito obrigada, sempre. Um enorme prazer estar aqui com você.
1: Eu só sinto de você não estar aqui ao meu lado, porque a Luciana, eu sempre falo, ela é um anjo de uma inteligência, de uma atuação no Brasil que é impressionante. Lu, primeiro, o que, que é esse guia? O que, que é, né, esse fenômeno que a gente precisa olhar de perto, que é justamente a inteligência artificial para ajudar a gente com informação e não atrapalhar, né? Acho que isso é principal.
10: Eu acho que acho que corroborando totalmente com o que você disse, né, Pétria, o que a gente percebeu no Onco, e, né, acho que a gente já percebe individualmente cada uma de nós aqui na nossa vida. Né? Então, a IA já entrou, já faz parte, e a gente está usando, né, cada um do seu jeitinho, mas para muitas coisas. A gente começou a perceber, institucionalmente falando, né, a IA indicando o Oncoguia para os pacientes. Então, a gente sai um pouco ali do famoso Dr. Google, que na busca os pacientes achavam o Oncoguia. Aparentemente, a gente começou a ouvir de pacientes: eu cheguei em vocês porque o meu GPT, ou porque a minha IA, ou porque, né, qualquer IA escolhida, pediu para eu procurar vocês.
1: Deu como então, isso a gente começou. O Oncoguia.
10: Exato, isso já começou a acontecer. E aí a gente falou: bom, vamos entender então, né, em que tamanho que está isso. E eu comecei a participar também, sabe, Pétria, até de conversas, né, em espaços médicos, de profissionais de saúde, onde essa afirmação estava aparecendo. O paciente está usando a IA. Falei: bom, vamos ver se está mesmo, né? E aí a gente rodou essa pesquisa, durou menos de 2 meses e a gente teve aí essas 1.200 respostas, e a conclusão está aí, né? Então a grande maioria está usando. E é isso, né? Assim, é na hora que eu saio da consulta, né, Pétria, que a dúvida surge, que o medo chega, que a insegurança aparece, que o exame, né? O exame, você vai lá, acessa o aplicativo e o exame se materializa na tua frente, né? Às vezes é uma etapa importante do tratamento, que você está esperando o resultado de um exame para saber se está tudo bem. Às vezes é um efeito colateral que surge do nada, sabe? E aí, claro, você não tem o médico aqui, né? A grande maioria dos pacientes não tem o médico para correr e mandar um WhatsApp e falar: aconteceu isso, o que eu faço? e a IA está disponível. Né? A IA está disponível.
1: E as pessoas procuram mais por quê, Lu? É para compreender resultado de exames? Assim? É o que a maioria... Até a consulta, né?
10: É, o que apareceu em primeiro lugar foi exame, entender um pouquinho mais sobre tratamento, né, novos medicamentos, e apareceu um pouco aí essa questão de manejo de efeito colateral também, como os três principais, né, motivos pelos quais eles buscam. O que conectado a isso acabou chamando a nossa atenção é que quando a gente perguntou se existe alguma preocupação nesse uso, mais da metade está dizendo, né? Então, assim, o número alto diz que gosta da informação recebida, mas mais da metade fala que está preocupado com a veracidade da informação, né? E aí, quando a gente pergunta, tá bom, então, quando você está preocupado, onde você valida, ele cai no médico, né? Então, o médico continua aqui como uma fonte principal de validação dessas informações de saúde, o que está tudo bem, né? Acho que o que está tudo bem. E eu acho que pensando nisso, né, Petra, quando a gente escuta, quando a gente valida uma informação, né, que a gente já tinha uma impressão de realidade e o dado se concretiza, a gente falou, bom, não tem nada de errado nisso, uhum. né? Como é que a gente pode, então, ajudar o paciente a usar da melhor maneira possível para que ele se sinta seguro? E aí a gente criou, então, esse guiazinho aqui, né, que está aqui, que tem versão para download no portal, né? Se alguém quiser, o impresso também pode entrar em contato com o guia que a gente está mandando. Mas, para trazer, né? A gente está chamando, né? Que é um pequeno guia produzido pelo Oncoguia para ajudar você a usar a IA como uma aliada no seu cuidado, né? Com a sua saúde, com mais consciência, segurança e responsabilidade. Então, tá tudo bem, pode usar. Né? Mas lembrar que tem o jeitinho certo de perguntar, né? Lembrar que tem informações suas que muitas vezes não é bom compartilhar, ou você precisa falar para a IA, este é um dado, né, meu, por favor, não compartilhe, ficar atento com fonte, ficar atento com data, pedir realmente para ele trazer referências quando ele estiver te orientando para fazer alguma coisa, e alguns cuidados mesmo para não fazer, né, Petra? Então, assim, não mudar a conduta, não parar de se tratar, não tomar um remédio sem falar antes com o seu médico, sabe? Então, acho que tem coisas aí bem importantes que o guia aborda.
1: E isso que você traz, o guia traz... Eu também vou deixar no meu Instagram, depois dessa conversa aqui com a Luciana Holtz, que é presidente do Instituto Oncoguia, também no meu Instagram eu vou deixar o link para você que quiser esse guia baixar aí, porque é isso, não serve só para câncer, serve para muita coisa. Então, vocês desenharam perguntas corretas para você fazer isso que é muito interessante, né, Luciana?
10: Isso, exato. Exato. Vou dar um exemplo aqui, né? Então, acho que quando a gente fala, sei lá, quero entender um exame, né? Então, o famoso prompt, né, que a gente fala que é esse jeitinho, um jeito mais correto de você perguntar. Então, sempre, eu quero entender o resultado de um exame. Claro, como é que você pode falar com ele? Explique este resultado em uma linguagem simples, sem fazer o diagnóstico. Né? Assim, não é para alarmar nada, eu preciso entender o que aquilo está dizendo.
1: Quero que você seja o médico, eu só quero que você explique ali para eu até chegar mais informado para o médico.
10: Exato, né? Sempre, ele pode, sem dúvida nenhuma, te preparar muito, inclusive, para chegar na consulta e que a consulta seja aproveitada, inclusive, da melhor maneira, né? Então, e aí assim, diga o que posso, inclusive, perguntar para o meu médico baseado no que você viu no meu exame. Né? Então, esse é um exemplo, por exemplo. Né? Então, quando você quer conferir uma informação, essa informação está realmente atualizada? Você pode me mostrar fontes confiáveis e recentes? Né? E se você não tiver certeza, me fale. Né? Você também pode pedir isso para a IA, né? Para ela poder também te trazer uma questão quando ela não estiver segura sobre aquilo que ela está te trazendo.
1: Porque
10: né?
1: É o que vocês colocam. Né? Novos remédios estão sempre sendo aprovados, as indicações mudam. A orientação, se você vai consultar a inteligência artificial, é que ele te dê as informações mais atualizadas, que consulte os sites e as referências mais fidedigna. Eu sempre escrevo essa palavra quando eu vou fazer algum tipo de... Me dê a fonte mais fidedigna. E eu escrevo ainda. Eu quero a fonte. Eu quero saber de onde você tirou. E aí ele te dá a fonte. Exato. É uma garantia pra gente, né, Luciana?
10: Você pode clicar, vem o link junto, né, Petra? Você clica, você abre o link, você pode ir ali verificar o que está sendo dito no link original, inclusive, né?
1: Agora, Lu, como é que você vê, lidando com tantos casos de câncer, como que a IA, ela pode sim ajudar, né? Porque isso que eu achei tão legal do guia... Essa desmistificação. Antes, até o próprio médico, quando você vai para uma consulta, ele fala, não consulte o Dr. Google. Ele já fala isso, porque vai sair um monte de coisa horrível. Era assim, um diagnóstico fatal, horrível. Não era para consultar o Google, porque era uma coisa... Agora a inteligência artificial, ela pode sim coordenar boas informações. Mas essa pesquisa direcionada é que é o essencial, é isso que vocês orientam.
10: Sem dúvida, sem dúvida. Eu acho que está tudo bem. Eu acho que os médicos, inclusive, gostaram do guia, né? A grande maioria está me pedindo, inclusive, para mandar, o que eu acho que validou muito também essa questão de que o paciente está chegando mais preparado, já foi para IA, né? Já se informou a respeito da doença. E acho que assim, né, Petra, essa é uma conversa tão moderna, né? Quando que a gente imaginou realmente, né, que uma relação médico-paciente, que é uma coisa tão sagrada, né? Sim, quando você está doente, né, você está colocando toda a sua energia, toda a sua experiência naquela pessoa da sua frente ali, né? E que antes, há muito, bem pouco atrás, era o único detentor desta, né, deste saber médico, né? Esse saber médico está aqui. Está aqui. Agora, tem uma coisa que a gente não pode esquecer, né? Tem um grupo de informações que é quem eu sou, o que para mim é importante, quantos anos eu tenho, quanto eu peso, sabe? Tem uma coisa de história, né? De corpo, de exame clínico, sabe? Que jamais a IA vai conseguir dar conta, sabe? Uhum. E que então, assim, acho que dá para preparar, dá para agilizar as coisas, mas a conduta final, a conversa, a decisão, continua precisando que aconteça entre duas pessoas reais, sabe? Assim, realmente mantendo essa potência do olho no olho. Que é claro, né? Que todos os pacientes valorizam muito e que a gente tem sim que fazer de tudo para manter e não perder.
1: Por isso que uma das recomendações também do guia é uma recomendação bem clara. Se a resposta que você colocou ali no ChatGPT, Gemini, o que seja, for diferente do que o seu médico disse, você não vai escolher um lado, você vai trazer essas informações e colocar, expor para o médico, e é sempre essa a relação mais importante. Lu, repete para mim, quem quiser o guia, quem quiser encaminhar o guia para alguém, como é que faz?
10: Então, ele está no portal, assim que entrou, no oncoguia.org.br, vai lá, ele já vai estar ali na capa, e aí você vai cair, né, num lugar especial do nosso portal que a gente tem de downloads de materiais, inclusive tem muita coisa lá, inclusive mostra um outro conteúdo que as pessoas gostam muito, que é o Manual de Direitos do Paciente com Câncer. Verdade. que vale conhecer. E, bom, e aí a gente vai pedir um cadastrinho e dá para baixar, né, o PDF para você poder ler. Então, é um jeito mais rápido.
1: Luciana Holtz, presidente do Instituto Oncoguia. Visitem o Instituto Oncoguia aqui, o site, com muita informação extremamente relevante para você que, por acaso, tem o diagnóstico de câncer, tem um parente na família... que tenha câncer, ou até a questão de prevenção mesmo, a gente tem que estar, eu estou sempre de olho, muito importante, lindo o trabalho que o Oncoguia faz, e agora, portanto, com esse manual para você usar a inteligência artificial ao seu favor, num diagnóstico, numa situação de câncer, tem muita informação boa por lá. Conversei aqui com a Lu Holtz, psico-oncologista, presidente do Oncoguia, contando essa novidade aqui importante para a gente. Lu, espaço sempre aberto é de vocês aqui no Revista CBN, para a gente levar essa informação de extrema qualidade no caso dos pacientes com câncer. Um beijo imenso para você, sempre admirando muito o teu trabalho, e é isso, trazendo a melhor informação.
10: Obrigada, Pétria. Beijo, querida. Um beijo. Obrigada.
1: Até uma próxima.

0: você. Para mim também, sempre um prazer estar aqui à frente do microfone, trazendo essas conversas edificantes. Afinal de contas, é como eu disse aqui no começo do programa, informação de qualidade não é só dado, não é só crítica, é também informação que constrói um pouco a nossa alma, e isso que a gente traz aqui no Revista. Fico por aqui, muitas mãos que fazem o programa, Daniel Mesquita nos trabalhos técnicos, o Luiz Del Boni e a Maria Cecília Dalau na produção de hoje.
1: Apresentação, Pétria Chaves.
0: Fico por aqui, volto semana que vem, pontualmente ao meio-dia no Revista CBN, e fico ao longo da semana nas redes sociais, no @Pétria Chaves. Ótima semana para você, até sábado que vem.

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1: Domingo 11 de outubro de 2026, o Papa Leão XIV anunciou nesse domingo que será submetido a uma cirurgia nos próximos dias para retirada de um nódulo no pulmão em estágio inicial. Leão, de 71 anos, fez o anúncio durante a oração dominical na Praça de São Pedro, no Vaticano. O Papa afirmou que o nódulo foi detectado em estágio inicial e seu crescimento está bem controlado. O Corinthians anunciou a contratação de Clarence Seedorf para substituir Fernando Diniz. O contrato do holandês vai até o fim de 2027. Seedorf chegará ao Brasil nos próximos dias. No clássico desse domingo, contra o Palmeiras, o técnico do Sub-20, William Batista, comandará a equipe. Seedorf comandou o Milan da Itália, o Deportivo La Coruña da Espanha e seu último trabalho como treinador foi com a seleção de Camarões em 2019. No horário de Brasília, 3 horas e 3 minutos.
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0: Um abraço para você ligado no Futebol Globo CBN. Seja muito bem-vinda, muito bem-vindo à sequência da 30ª rodada Campeonato Brasileiro 2026. Mais um dia de rodada dupla aqui no Futebol Globo CBN. Começando com Arena MRV em Belo Horizonte.
1: Atlético Santos.
0: E depois vamos para o Nubank Park, porque hoje é dia de derby.
1: Palmeiras, Corinthians.
0: Na Arena MRV, um duelo direto pela parte de cima da tabela. O Atlético Mineiro é o 7º colocado, soma 44 pontos. Do outro lado, o Santos vem logo na sequência, na 8ª colocação, com 42.

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1: Às 16h, teremos Atlético Mineiro e Santos, e eu estou de olho aqui na sua participação. Você ligado aqui na CBN, pode participar conosco. Faça esse domingo, faça as duas transmissões conosco aqui na CBN, através do nosso WhatsApp 11 99 11 9981, 11 99 11 9981, e também através das nossas plataformas digitais no youtube.com/CBN. O chat está aberto para sua participação. Quero saber de você: quem vence, Atlético Mineiro ou Santos? Quem vence, Palmeiras ou Corinthians? O que você achou da grande notícia do dia, hein? A chegada de Clarence Seedorf no time do Corinthians. É, corintiano, achou que já tinha emoção suficiente para a reta final de temporada. Mais uma, a ver como é que vai ser nesse finalzinho de ano. A CBN tá sempre ligada em você.
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1: Vamos começar a girar as primeiras informações, os primeiros destaques, começando com o jogo que a gente faz primeiro. Às 16h, tem Atlético Mineiro e Santos, e as informações do Peixe chegam aí. Santos! Lari Menegatti, ótima tarde para você, destaque inicial do time do Santos. Fala, Lari!
2: Tudo bem, Mitar? Uma boa tarde aos ouvintes do Futebol Globo CBN. O Santos chega embalado por uma sequência de 8 jogos de invencibilidade no Brasileirão, com 6 vitórias e 2 empates. Na última rodada, empatou por 2-2 com o Flamengo, após sair perdendo por 2 gols e contar com o Neymar, que marcou 2 vezes de pênalti. Agora, sem o camisa 10, a responsabilidade ofensiva fica com o Gabigol, que soma 23 gols na temporada. Além disso, o técnico Cuca terá o retorno de Everton Cebolinha, que esteve ausente contra o Flamengo por questões contratuais e hoje é titular no time do Santos.
1: Santos já escalado, Lari?
2: Sim.
1: Como é que tá escalado então o time do técnico Cuca?
2: Santos vem a campo com Diógenes, Rodinei, Lucas Veríssimo, William Arão e Escobar, Cristian Oliva, Gustavo Henrique e Roleisser, Gabriel Bontempo, Cebolinha e Gabigol.
1: Escalado aí o time do Santos, vamos falar do outro lado da história, o lado do Galo.
3: Atlético!
1: O que você traz pra gente sobre a equipe do técnico Eduardo, o Barba Domingues, hein, Lari?
2: Se de um lado temos 8 jogos de invencibilidade, o Atlético Mineiro chega com 3 jogos de invencibilidade no Brasileirão, com 1 vitória e 2 empates. Na última rodada, buscou o empate também por 2-2 contra o Atlético Paranaense nos minutos finais. O Galo tenta se aproximar do G5, a zona de classificação para Libertadores de 2027, mas de olho na semifinal da Copa Sul-Americana na quarta-feira, Eduardo Domingues poupou alguns titulares para hoje, Vitar.
1: E o time do Galo, como é que tá escalado aí, Lari?
2: Com o goleiro Gabriel Delfim, Natanael, Léo Duarte, Vitor Hugo e Pacini, Alan Franco, Alexander, Castanho, Vitor Hugo, Igor Gomes e Thiago Borbas.
1: Opinião do Futebol Globo CBN para esse duelo entre Atlético Mineiro e Santos. Hoje é com ele, Leonardo Dai. Tudo bem, Dai? Boa tarde para você.
4: Oi, Vitar. Boa tarde ao ouvinte do Futebol Globo CBN.
1: Esse duelo entre Atlético Mineiro e Santos me parece mais um déjà vu, viu, Dai? Porque já tivemos pelo Campeonato Brasileiro, tivemos 2 vezes recentemente pela Copa Sul-Americana. Na Copa Sul-Americana, cada um ganhou uma partida. O Santos dominou o primeiro duelo, fazendo 2-0. Depois o Atlético Mineiro, em casa, abre o placar muito cedo com o Bernard, consegue o 4º gol da vitória por 4-2 para levar para os pênaltis lá no finalzinho do jogo e acaba avançando nas penalidades. Você espera algo parecido com alguns desses dois duelos, alguma dominância de algum dos lados ou um equilíbrio um pouco maior para essa partida, hein, Dai?
4: Eu acho que o jogo tende a ser equilibrado porque ele não começa com o contexto de o Santos ter uma vantagem que precisa ser defendida, como era o contexto do jogo de volta em Belo Horizonte na Sul-Americana. Hoje eu acho que você bate a escalação do Atlético Mineiro e do Santos e você não vê uma discrepância como você via, por exemplo, no primeiro turno, quando esses times se enfrentaram, né? Quando o Santos tinha um elenco mais limitado. E, aliás, o Santos, diga-se de passagem, fez um belo jogo no primeiro turno contra o Santos, né? Daquele Santos ali de dificuldades, um dos principais jogos foi o jogo contra o Atlético Mineiro no primeiro turno. Então, acho que o jogo tende a ser equilibrado. O Atlético Mineiro não está com a sua força máxima, o Atlético Mineiro tem desfalques pesados, o Santos também tem desfalque do Neymar, evidentemente, mas no todo o Santos está mais próximo daquele time

0: deu uma resposta positiva para o Santos na temporada do que o Atlético Mineiro está do time que deu a resposta mais positiva para ele, Atlético, na temporada. Então, um jogo equilibrado entre dois times de um nível individual parecido, mas vejo o Santos mais próximo, repito, daquele Santos que funcionou nesses últimos tempos, nessas últimas semanas, do que o Atlético Mineiro, por conta dos desfalques que abalam o Galo aí para esse jogo de hoje.
1: São 3 horas e 12 minutos no horário de Brasília. Às 4 da tarde tem Atlético Mineiro e Santos. Às 5:30 tem Palmeiras e Corinthians, derby no Nubank Park. Oscar Ulisses narra esse duelo entre Palmeiras e Corinthians aqui na CBN. Daqui a pouco, direto do Nubank Park, com Gabriel Dudziak, com André Neto, com Guilherme Pradella. Já já nós vamos falar e falar muito sobre esse clássico e tudo que envolve essa partida, com uma crise enorme do lado do Corinthians. 7 jogos sem vencer e o Palmeiras só um pontinho atrás apenas do Flamengo, pode sair desse domingo como líder do Campeonato Brasileiro. São 3 horas e 13 minutos, a gente atualiza tudo para você dessa 30ª rodada agora no Central da Bola.
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1: Leonardo Dai, a 30ª rodada começou ontem, Dai, com 2 partidas, um empate e uma vitória do São Paulo, né, Dai?
0: Empate em São Januário, 0 para o Vasco, 0 para o Remo, vitória do São Paulo no Morumbis sobre o Vitória, pelo placar de 2-1. Agora às 4 horas da tarde, só esse jogo entre Atlético Mineiro e Santos em Belo Horizonte. 5:30 é hora dos clássicos. Tem Palmeiras e Corinthians no Nubank Park e tem também Flamengo e Fluminense no Maracanã. Grêmio e Internacional na Arena do Grêmio. 19:30 tem Bahia e Mirassol jogando na Fonte Nova em Salvador. Amanhã às 4 horas da tarde, Coritiba e Botafogo. Amanhã, 4 horas, segunda-feira. Sim, amanhã é feriado de Nossa Senhora Aparecida, então 4 horas da tarde, Coritiba e Botafogo. Amanhã, 7:30, Chapecoense e Atlético Paranaense. E amanhã, às 9 horas da noite, tem Red Bull Bragantino e Cruzeiro. Classificação do Brasileirão: tem o Flamengo em primeiro lugar com 61 pontos, o Palmeiras em segundo com 60, o Fluminense em terceiro com 51, o Atlético Paranaense em quarto com 50 e o Cruzeiro em quinto lugar com 48 pontos, fechando neste momento a zona de classificação para a Libertadores, que pode ser ampliada a depender dos resultados das Copas. O Bahia é o sexto com 46, o Atlético Mineiro em sétimo tem 44, o Santos em oitavo tem 42, o São Paulo em nono com 39, já fez 30 jogos, o Coritiba é o décimo com 38, o Red Bull Bragantino é o 11º com 37, fechando parcialmente a zona de classificação para a próxima Sul-Americana. O Vitória é o 12º com 36 pontos, já fez 30 jogos, o Botafogo em 13º tem 35, o Vasco em 14º com 35, já jogou nessa rodada, mas tem um jogo atrasado, o Mirassol em 15º tem 33 e o Corinthians em 16º tem 32. Na zona de rebaixamento, o Internacional é o 17º com 31 pontos, o Grêmio em 18º tem 30, o Remo em 19º tem 25 pontos e um jogo de atraso, um jogo a mais, porque já jogou nessa 30ª rodada. E a Chapecoense, essa sim, em último lugar com 18 pontos, tem um jogo de atraso e ainda joga por essa rodada do Campeonato Brasileiro, Bitar.
1: São 3 horas e 15 minutos no horário de Brasília. Daqui a pouco, às 4 da tarde, tem Atlético Mineiro e Santos. Às 5:30 tem Palmeiras e Corinthians. Domingão de rodada dupla aqui na CBN. Nós vamos para o nosso primeiro intervalo e já já voltamos falando muito mais do clássico também entre Palmeiras e Corinthians. Em 5 minutinhos nós voltamos aqui no Futebol Globo CBN. Para quem quer saber mais e melhor sobre futebol.

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1: Rodrigo Vittar. 3:21 no horário de Brasília. Às 16h tem Atlético Mineiro e Santos na Arena MRV. Logo depois, às 17h30, tem Palmeiras e Corinthians no Nubank Parque, a Casa Alviverde. E nós vamos falar agora sobre esse duelo. Vamos ouvir o que o André Neto separou pra gente, para saber as notícias desse time do Palmeiras para essa partida. Fala, André Neto. Palmeiras. Boa tarde para você, André.
2: Muito boa tarde, amigos do Futebol Globo CBN. O Palmeiras tem reforços na sua equipe titular para o derby contra o Corinthians. O Verdão deverá ter o retorno de Giai e John Arias aos 11 iniciais para o clássico. A dupla ficou no banco de reservas contra o Bahia após voltarem com desgaste da data FIFA. Além de Giai e John Arias, quem volta também é Abel Ferreira. O treinador cumpriu o último dos 3 jogos de suspensão impostos pelo STJD no meio de semana e volta a comandar o Verdão na beira do gramado. Palmeiras ainda pode ter uma surpresa entre os relacionados. O atacante Paulinho, que não joga há 2 meses, treinou com os companheiros durante a semana e pode aparecer no banco de reservas para o derby.
1: Palmeiras! As informações aí do Palmeiras com André Neto. Vamos falar sobre o outro lado da história. Guilherme Pradella, um dia com novidades do lado corintiano, hein, Pradella?
3: O Corinthians tem um novo treinador. O holandês Clarence Seedorf foi anunciado como técnico do Timão. Ele é esperado no Brasil nos próximos dias e deve estrear contra o Vitória no próximo dia 19 em Itaquera. O último trabalho de Seedorf foi pela seleção de Camarões em 2019. Para o duelo deste domingo, William Batista, treinador do Sub-20, irá comandar o time contra o Palmeiras. Caio César e Garro estão suspensos. Carrijo e André podem pintar no time titular.
1: Estão aí as informações do Corinthians. Palmeiras e Corinthians hoje, 17h30. Os Carolice Snack, esse jogo aqui no Futebol Globo CBN. E o Gabriel Doziak vai comentar essa partida. Ele deixou aqui um comentário gravado pra gente sobre esse duelo entre Palmeiras e Corinthians. É a expectativa dele. Fala, Gabriel Doziak, boa tarde pra você.
4: Oi, Rodrigo. Boa tarde a você. Boa tarde também aos nossos ouvintes. Não tem muito o que inventar na análise sobre o jogo de logo mais entre Palmeiras e Corinthians. Palmeiras é muito favorito para o confronto de logo mais no Nubank Park, porque é um time que está redondinho, pode ter suas falhas, mas sabe o que é em cada jogo, sabe se defender, sabe contra-atacar, sabe jogar com a bola aérea, sabe jogar no momento ofensivo. Não tão bem em alguns momentos, é verdade, mas sabe o que faz. E o Corinthians, que estava aí num trabalho de até médio prazo com o Fernando Diniz e que não estava jogando muito bem, decidiu jogar tudo isso fora para tentar aí um impacto novo com o interino, uma mudança de ares. O próprio CEO, né, sabe-se lá o que isso quer dizer, do Corinthians, disse que era necessário um fato novo. Então, baseado no fato novo, o Corinthians vai para o jogo diante do Palmeiras arrumadinho. Pode conseguir um empate, Corinthians? Evidentemente que sim. Pode ganhar? Também. Futebol permite esse tipo de coisa. Mas, antes da bola rolar, a gente tem que usar alguns critérios analíticos para tentar prever o que vai acontecer no jogo. E partindo da lógica, partindo desses pressupostos racionais, não tem como tirar o favoritismo do Palmeiras. Corinthians vai precisar se defender bem na bola aérea, vai precisar de uma grande atuação do seu setor defensivo e, quem sabe, de uma bola parada lá no ataque, de um lance do Yuri Alberto, para conseguir um resultado que seria bastante inesperado na tarde de hoje.
1: Perfeito, esse Gabriel Dudziak daqui a pouco ao lado de Oscar Ulisses lá no Nubank Park, comentando esse grande duelo entre Palmeiras e Corinthians. Hoje é dia de derby, 17h30, bola rola para Palmeiras e Corinthians. E às 16h, antes disso, tem Atlético Mineiro e Santos. Antes da gente voltar a falar de Atlético Mineiro e Santos, Leonardo Dai, Clarence Seedorf foi confirmado como treinador.
5: Oi? Cada uma, hein, bicho?
1: É, você vê, né? 2026, tá? Em 2019, foi a última vez que ele foi treinador, 7 anos atrás. Tinha nem pandemia na época.
5: Não, pergunta quantos anos a repórter tinha quando o Ciro foi técnico a última vez.
1: Você não acha melhor deixar quieto isso daí? Pra preservar todo mundo? E aí, Dai, qual que é a sua expectativa?
5: Olha só, eu não, assim, eu não me sinto na obrigação de antever o futuro e nem de dizer que uma coisa vai dar certo ou que uma coisa vai dar errado, mas o que me chama muito a atenção é como a diretoria do Corinthians parece estar vivendo em outro planeta. A diretoria do Corinthians não tem noção da gravidade da situação. Porque quando você contrata um técnico como o Seedorf nesse momento, você está fazendo uma aposta. E o momento não é de aposta. O momento é de ter o caminho mais seguro possível para o time não cair para a segunda divisão. O time não ganha 7 jogos. Aliás, perdeu os últimos 7 jogos no Campeonato Brasileiro. Tá a um palmo da Série B. E por sinal não tem um tostão furado. E aí você contrata um técnico estrangeiro que não conhece o futebol brasileiro, que não conhece a dinâmica do futebol brasileiro, que não trabalha como técnico desde 2019, que tem uma carreira de técnico de menos de 60 jogos e não parou em lugar nenhum. Tentou no Milan, não deu certo. Tentou na seleção de Camarões, não deu certo. Tentou num time da China, não deu certo. Shenzhen. Tentou no La Coruña, não deu certo. E você traz esse cara pra cá. Pra oito jogos, né? Porque o 30º já vai ser hoje. Sim. Contra o Palmeiras no Campeonato Brasileiro. Não é questão de dizer que não vai dar certo. Eu não sei se vai dar certo. É questão de apontar o cenário, a situação e ver como está deslocado da realidade. A analogia que eu fazia nas minhas redes mais cedo é a seguinte: o Corinthians está tendo um infarto e está ligando no SAMU para pedir um esteticista. Não, porque eu acho que eu estou com a testa muito franzida, eu estou com... Não, amigo, você está infartando, você precisa de um cardiologista urgente para te salvar. Você está pensando muito lá na frente, você está pensando muito na sua estética, você tem que resolver o problema de agora, senão você vai morrer. Né? Então, me chama muito a atenção essa contratação sob esse aspecto. E só mais um detalhe, a vida é engraçada, né? Eu comparei várias vezes o Memphis no Corinthians, nem sei se comparei aqui no ar, mas fora do ar comparei muitas vezes, com certeza, o Memphis do Corinthians com o Seedorf do Botafogo, no sentido de que eram indiscutivelmente grandes jogadores que deram algum retorno técnico, discutível se a altura do investimento ou não, mas deram retorno técnico, mas que tinha um discurso, assim, de atacar os dirigentes do clube porque são extremamente profissionais e vencedores e gostam das coisas corretas, que era uma retórica que servia muito mais à vaidade e à construção de imagem deles, do Seedorf no Botafogo e do Memphis no Corinthians, do que propriamente ao clube. Então agora você junta os dois, chega de intermediários. Então o Seedorf, a não ser que ele tenha feito, assim, uma reflexão interna muito profunda nesses últimos anos e volte sendo uma pessoa muito diferente do que ele era em 2019 ou do que ele era quando ele era jogador, ele vai chegar ao Corinthians e vai reclamar toda semana de salário atrasado, da politicagem do clube, da falta de dinheiro, da falta de estrutura, da política interferindo nisso, interferindo naquilo. Ele vai estar errado nas críticas? Não. Mas o Corinthians precisa nesse momento, ou precisava nesse momento, de alguém capaz de fazer as coisas apesar desses problemas. De alguém para falar que essas coisas existem e que elas estão erradas, o Corinthians não precisa, porque todo mundo sabe que essas coisas estão erradas. Então tem que ter alguém que seja capaz de trabalhar apesar disso. E para esses 8 jogos, eu acho muito difícil que o Seedorf seja essa pessoa.
6: E para esse duelo de hoje, hein, Dai? Ainda sem o Seedorf, sem o Garro, sem o atacante do time do Corinthians, está fora também por suspensão, o Caio César. Caio César também está fora hoje. São duas ausências sentidas aí, jogadores titulares dentro de campo. Acho que, pelo que vem jogando, dá para sentir muito mais do Caio César a ausência dele do que do Garro, né? O Garro até acabou errando feio contra o Internacional no último meio de semana, na última quarta-feira. O que você espera sobre esse duelo na noite de hoje no Nubank Park?
5: Olha, o Corinthians, das últimas 7 derrotas, os últimos 2 jogos do Corinthians não foram de todo ruins. O Corinthians podia não ter perdido, podia ter vencido tanto o Fluminense quanto o Internacional. Mas, defensivamente, o time tem sido muito frágil. O time tem tido dificuldade de sustentar um nível de atuação durante boa parte do jogo. Então é difícil de saber o quanto o Corinthians vai conseguir jogar contra o Palmeiras. E se o Palmeiras tiver o domínio do jogo, como é a tendência que tenha, é muito difícil o Corinthians conseguir alguma coisa hoje. Porque nesse momento a diferença entre os times é muito grande. O Corinthians tem os seus momentos, quando tem a bola no ataque, quando pressiona o adversário, quando pode criar jogadas. Quanto tempo o Corinthians vai ter essa condição no jogo de hoje? Difícil, desorganizado como está, desfalcado como está, difícil de imaginar que isso possa acontecer na maior parte do jogo. Então, é tentar voltar a defender bem, como defendeu nos bons tempos aí da temporada, e resistir. E aí, quando tiver a bola, fazer alguma coisa. Mas o cenário do jogo, o contexto do jogo, ele é todo favorável ao Palmeiras, evidentemente.
6: Palmeiras que, como o André Neto destacou, tem retornos importantes, inclusive à beira do gramado, né? O Abel Ferreira está de volta. Se de um lado o Corinthians vai de William Batista, né? O técnico do Sub-20, Abel Ferreira está de volta do lado do Palmeiras. Favoritismo total, portanto, da Sociedade Esportiva Palmeiras para esse jogo. E só uma última informação com relação ao Seedorf, né, Dai? O GE.Globo divulgou que no contrato, se tiver rebaixamento, se o Corinthians for rebaixado, termina o contrato do Seedorf nesse ano. Ele fechou um contrato até o final do ano que vem, mas se o Corinthians for rebaixado, então no final desse ano termina esse contrato.
5: É. Tem sempre alguém para vender lenço, né? Tem sempre alguém para chorar e alguém para vender lenço. Ele vem aí para treinar na primeira divisão, na segunda ele não vem, não. Tá bom, tá certo ele, né?
6: Mas também pagar em euro na segunda é...
5: Não, pagar em euro em qualquer divisão. Corinthians não tem um tostão furado.
6: Não, e se fosse assim, tá pagando em euro por um treinador que vem em alta ou que já esteve em alta em algum momento, é uma coisa.
5: Exato, não tá pagando em euro pro Guardiola, tá pagando em euro pro Seedorf, né? Enfim, esses caras fazem bons contratos ao longo da vida, né? E os times brasileiros fazem péssimos contratos ao longo da vida. Esse é mais um. Não sei se eu vou ser muito grosseiro falando isso, mas enfim... Qualquer coisa, depois eu rezo um Pai Nosso e peço perdão, mas a velha história de que todo dia saem de casa, né?
6: E hoje a gente pode sair tranquilo, né?
5: Hoje pode sair tranquilo que eles já se encontraram.
6: Tá ótimo. 3:33... Entendedores entenderão. 3:33 no
5: horário de Brasília. Não, é o malandro e o otário. Não tem pudor, não. Malandro e o otário saíram de casa e já se encontraram hoje. O Corinthians, pra variar, foi o otário da negociação. Pode até ser que o otário se dê bem na negociação, no fim das contas, escape do rebaixamento, mas a negociação em si foi quem aceitou também, né, Bitar? Tem isso?
6: Perfeito. 3:33, às 4 da tarde, teremos o duelo entre Atlético Mineiro e Santos. Então nós vamos fazer o seguinte, ó. Nossa segunda e última pausa aqui no nosso pré-jogo. E já já voltamos com muito mais aqui no Futebol Globo CBN de Atlético Mineiro e Santos. Começa às 4 da tarde, às 5:30 tem Oscar Ulisses. No Nubank Park tem Palmeiras e Corinthians. Daqui a pouco, tudo isso e muito mais aqui no Futebol Globo CBN. Pode ligar que aqui tem jogo.

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0: com a carioca. Por isso que ele já falava português desde antes da chegada dele ao Botafogo, né, Dai?
1: Ele é casado agora com uma iraniana canadense.
0: Perfeito. É bom a gente atualizar todos os pontos aí desse novo treinador do Corinthians. As histórias aos pouquinhos vão sendo descobertas, né, Dai?
1: É, relembradas, né? Nossa, lembra quando ele queria mudar a temperatura do ar-condicionado no Botafogo? Porque... queria mudar o hino do Botafogo, lembra dessa? Porque o hino falava, não podes perder pra ninguém. É isso, né?
0: É.
1: Ele achava que não podia falar de derrota no hino. Tipo Roberto Carlos cantando Se o Bem e o Bem Existem, pra não falar mal, né? É, pessoal positivo, né? Acho que foi aí que ele ganhou a diretoria, acho que foi nesse...
0: Você sabe que tem um comentarista nosso que diria que é uma positividade tóxica, né?
1: Mas muito tóxica, né? Não, e aí e isso que eu falo, ele tá errado de falar que os dirigentes do Botafogo eram venais para o clube. Não tá, mas amigo, se situa, entendeu? Se situa. Você vai chegar pra trabalhar no Corinthians duas mar estable, por exemplo, não vem daqui duas semanas falar, realmente tá difícil porque o candidato André Negão tá interferindo. Não, amigo...
0: Não, e se as coisas estivessem fáceis...
1: Eles não iam chamar você.
0: Não iam chamar o Seedorf, né? Alguém dos últimos, sei lá, 10 treinadores que foram que conversaram anteriormente teria aceitado, né?
1: E pra mim a reflexão que tem que ser feita nessa história é a seguinte. Se chegassem lá na... Que dia o Corinthians perdeu mesmo? Do Internacional? Foi na...
0: Quarta-feira.
1: Na quarta-feira, depois do jogo, falasse assim, ó... Você vai demitir o Fernando Diniz, seu Marcelo Paes e seu Osmar Estabile. Mas o técnico que você vai trazer é o Seedorf. Será que teriam mandado embora? Eu duvido muito.
0: Acho que não.
1: Mandaram embora porque, como sempre, isso é muito do feitio do Corinthians, contaram com a sorte, contaram com... Não, a gente vai ligar pro Ramon Dias e como o Emiliano faz post lá pro Corinthians toda semana, eles vão vir correndo. E o Emiliano Dias falou que não dava, o Ramon Dias falou que não dava, e aí começou o barata voa. E aí, tava no Mascherano, tava no... Daqui a pouco, sei lá, eu ia chamar o Ronaldo Fenômeno, sei lá, eu ia chamar alguém ia aceitar. Entendeu?
0: Olha...
1: Neto, sei lá, alguém ia aceitar em algum momento.
0: É. Porque sempre tem aquela história, né? O jogador que vem pro clube, esse daí é corintiano de coração.
1: Agora achando que não é corintiano de coração, mas é moderno.
0: Vamos voltar aí pro nosso pré-jogo. Daqui a pouco tem Atlético Mineiro e Santos.

0: enquanto a bola não rola.
1: Rodrigo Vittar. 3:39 no horário de Brasília. Daqui a pouco, às 16h, tem o duelo entre Atlético Mineiro e Santos. Duelo alvinegro, jogo importantíssimo para as duas equipes. Lari Menegatti, já você vai falar um pouquinho mais sobre o time do Santos, mas antes, só vamos relembrar como é que estão escaladas as duas equipes, começando com o Peixe. Diga aí, Lari.
2: Vamos lá, o Santos escalado com Diógenes, Rodinei, Lucas Veríssimo, William Arão e Escobar, Cristian Oliva, Gustavinho e Roleiser, Gabriel Bontempo, Cebolinha e Gabigol.
1: E do outro lado da história é o Galo,
2: que tem Gabriel Delfim, Natanael, Léo Duarte, Vitor Hugo e Cauã Pacini, Alan Franco, Alexander e Castanho, Victor Hugo, Igor Gomes e Thiago Borbas.
1: São 3:40 do horário de Brasília. Daqui a menos de 20 minutinhos teremos o início do jogo para Atlético Mineiro e Santos. Às 5:30 começa Palmeiras e Corinthians lá no Nubank Park. Lari, time do Santos tem novidades, tem ausências. Tinha um jogador que era dúvida, que era o Escobar, está confirmado por você, já escalou aí o time do Santos, está confirmado como titular. O que mais você traz para a gente desse time do Santos, hein, Lari?
2: Vamos lá, antes só destacar um pouquinho sobre este elenco, né? Falar que o Neymar não está disponível para a partida de hoje por conta de gramado sintético, né? Na cláusula diz que ele não joga em gramado sintético, inclusive a última vez que ele jogou foi na própria Arena MRV, onde ele teve a lesão. E os desfalques que temos para hoje, os mesmos, né? Temos o Arthur, temos o Gabriel Brazão e o Vini Lira, né? O Gabriel Brazão, que inclusive desfalca até o fim da temporada. E, Vittar, para hoje, o Santos tem um tabu de 9 anos pela frente na própria Arena MRV. Ou melhor, na casa do próprio Atlético Paranaense, do Atlético Mineiro. Até porque a última vitória do Peixe como visitante aconteceu em julho de 2017, por 1-0, com um gol de Daniel Guedes nos acréscimos. Desde então, o time mineiro leva vantagem nos confrontos disputados em casa. O cenário atual, porém, é favorável ao Santos quando o assunto é jogar longe da Vila Belmiro. São 5 vitórias consecutivas como visitante no Brasileirão e é a maior sequência da história do clube na competição. A equipe do Cuca tenta ampliar essa marca justamente diante de um adversário contra o qual não vence em Minas há quase uma década, Vittar.
1: É um tabu e tanto aí para esse time do Santos tentar encarar hoje, né, Dai? São, como a Lari falou, né, 9 anos sem vencer jogando em Belo Horizonte. No último duelo, 4-2 para o Atlético Mineiro. Na temporada passada, o Neymar entrou em campo e também não conseguiu mudar muito a história aí desse tabu. O que você projeta? Por que o Galo é tão forte jogando contra o Santos em casa? Tem uma explicação, algo muito específico ou é... faz parte de do normal aí do futebol brasileiro?
3: Não, em boa parte desses jogos o Santos estava com times muito fracos, né? O Santos também teve um período aí de alguns anos com elencos muito ruins, né? Então... Santos não ganhava do Atlético Mineiro, não ganhava de quase ninguém fora de casa, porque, aliás, essa sequência que o Santos tem de vitórias, ela já é anormal para qualquer clube, né, vencer 6 jogos seguidos fora de casa, mas pro Santos, então, ela é muito fora da curva do razoável do que tem sido a história recente do Santos. Agora o Santos chega preparado, com um bom elenco, não sei se vai ganhar o jogo hoje, e nesses últimos jogos especificamente, né, tem a questão do gramado sintético. O gramado sintético é um fator de dificuldade. Aliás, se você fizer um recorte dessa retomada do Santos a partir do jogo contra o Vasco para cá, né, quando o Santos volta a jogar bem, o Santos tem 2 jogos ruins e os dois são no gramado sintético. Foram contra o Palmeiras no Nubank Park e contra o Atlético Mineiro em Belo Horizonte. Os dois também foram os jogos em que o Santos entrou para empatar e não para ganhar. Aí vai de você tentar entender o que pesou mais. Se foi
1: um era o primeiro jogo, né, contra o Palmeiras.
3: Levar o empate para jogar na Vila e o outro tinha vantagem porque já tinha vencido na Vila. Aí vai de você pensar se o que pesou mais foi a estratégia que não deu certo ou a questão do gramado sintético. Mas é um ponto para se observar.
1: E não é para a gente colocar aqui como um padrão também, né, Dayá, porque não tinha o Neymar. Porque o Neymar ficou fora em outros jogos, o Santos jogou bem em outras partidas, né?
3: E tá fora hoje, inclusive, também.
1: Tá fora hoje, né?
3: Mas assim, o Santos, inclusive, e por favor, eu não estou falando que o Santos é melhor sem o Neymar. Eu acho que o Santos é melhor com o Neymar, com esse Neymar aí do pós-Copa. Mas a melhora do Santos, numa coincidência, e eu realmente acho que seja uma coincidência, a melhora do Santos aconteceu justamente no momento em que o Neymar se machucou e deixou de jogar pelo Santos.
1: E tem vários pontos aí, né? O Santos melhorou também porque reforços chegaram, o Rodinei chegou e tomou conta aí da lateral direita, o Everton Cebolinha já utilizou, né? Já começou a a ter mais oportunidades agora na ponta esquerda. Está voltando, inclusive, ao time do Santos nessa partida. São alguns dos pontos do Peixe para esse duelo. Santos, Vladimir Egati, que o Cuca falou, inclusive, durante a semana sobre o duelo contra o Flamengo. O Santos perdia por 2-0, foi lá, buscou o empate. Mostrou muita vontade aí para esse time do Peixe para conseguir um resultado contra o líder do Campeonato Brasileiro, né, Lari?
2: Exatamente. E o Santos vai entrar hoje em campo com uma realidade bem diferente da de umas semanas atrás, quando a permanência na Série A era a principal preocupação. A equipe do Cuca, ela reagiu no Campeonato Brasileiro e divide a liderança no retorno com o próprio Flamengo e Cruzeiro com 21 pontos e começa a projetar a vaga na Libertadores. Uma evolução que surpreendeu até o próprio treinador, que depois desse empate contra o Flamengo, o Cuca admitiu que não imaginava ver o Santos nessa condição a 9 rodadas do fim do campeonato.
4: Eu não esperava. Sinceramente, não esperava estar a 9 jogos aí, a 3 pontos de conquistar o primeiro objetivo. Eu recordo aí do torcedor indo lá no CT, as torcidas organizadas, cobrança, que não queriam a queda, e hoje a gente poder estar num estágio assim, eu fico muito feliz, e com certeza eu sei que o torcedor do Santos também está muito feliz, está muito orgulhoso de ver o time dele jogando. Tomara que a gente consiga até o final e nessa condição ter um handicap favorável aí, um percentual de pontos como a gente vem tendo. Lógico que não vai conseguir ganhar todos, vai baixar um pouco de repente, mas acabar bem dentro do projeto que a gente tem agora, que é uma pré-Libertadores ou uma Libertadores, seria, eu acho que, um final de ano muito bom.
2: E o Santos chega também para o confronto com uma característica bem definida pelo treinador. A equipe não deixa de buscar o gol, mesmo quando fica exposta defensivamente. Nos 8 jogos de invencibilidade, o Peixe marcou 16 gols e sofreu 8, uma média de 2 gols marcados por partida. Os números ajudam a entender que a visão do treinador, que não considera o gol sofrido como um problema isolado, quando a equipe consegue produzir mais no ataque. Depois de um empate contra o Flamengo, o Cuca também foi falar direto sobre essa escolha.
4: Ah, mas eu não... Uma equipe tá sofrendo gol. Se eu fizer mais gol do que sofrer, porra, são 7 jogos aí, 2 vitórias e 5 empates. Eu não posso achar ruim que nós estamos sofrendo gol. Eu tenho que estar feliz pelos gols que eu estou fazendo. Eu quero sempre fazer mais gol que tomar. Se eu fizer 4 e sofrer 3, não faz mal. Fica até mais bonito o futebol do que 1-0.
2: E a gente vê que a declaração expõe a escolha do Cuca, Bitar, que aceita uma margem de risco na defesa em troca da maior presença ofensiva. E a questão é como esse equilíbrio aparece diante do Atlético Mineiro, especialmente em uma partida fora de casa, no qual o Santos também terá de lidar com a ausência de Neymar.
1: E só tem esse equilíbrio agora nos últimos jogos, né, Dai? Porque por escolha do Cuca, e teve méritos nisso, evidentemente, por necessidade também, com os zagueiros do Santos não só jogando mal, mas com muitas ausências, ele coloca o William Arão na defesa, porque quando estava jogando o Luan Pérez junto do Lucas Veríssimo, quando entrava o João Alencar, ou quando entrava outro João, que é zagueiro do Santos, agora me fugiu o sobrenome dele, João Ananias, entrava o João Ananias também como opção. A defesa do Santos estava uma peneira, né? Estava cobrindo o sol com a peneira ali e realmente estava passando muita claridade, então os gols estavam acontecendo aí à torta e à direita. Agora, o William Arão, dá para dizer que é o segredo dessa melhora na zaga do Santos?
3: Eu não sei se é o segredo, mas eu acho que foi uma boa alternativa que o Cuca encontrou. O Cuca tem muitos méritos nesse trabalho. É o primeiro bom trabalho que o Cuca faz desde que ele saiu do Atlético Mineiro em 2021. Naquele time que eu acho que é um time até subestimado quando a gente menciona os melhores times do Brasil nos últimos anos. Acho que fala-se menos do que se deveria do Atlético Mineiro de 2021, que foi campeão brasileiro com a segunda melhor campanha da era dos pontos corridos. Pouca gente lembra disso, só ficou abaixo do Flamengo de 2019. Foi campeão da Copa do Brasil, fazendo 4-0 no Atlético Paranaense no primeiro jogo da final. E perdeu uma Libertadores para o Palmeiras na semifinal, mas assim, não vou falar azar, mas assim, no momento do jogo em que dominava o Palmeiras, né? Daquelas coisas mágicas daquele Palmeiras, que o Abel botou o Gabriel Veron e no primeiro lance ele trombou com o... Como era o nome do zagueiro do Atlético Mineiro, gente? Natan. E ganhou na linha de fundo e deu o gol pro Dudu empatar o jogo, no primeiro lance dele. Mas poderia ter sido uma tríplice coroa do Atlético Mineiro, a gente não sabe como é que seria a final contra o Flamengo. Enfim, tô divagando demais, mas só para dizer que eu acho aquele trabalho do Cuca no Atlético fantástico. E acho que de lá pra cá ele não tinha feito mais nenhum bom trabalho. E agora, no Santos, ele faz um trabalho muito bom, dos melhores do ano. Demorou pra encaixar, bateu muita cabeça, mas a partir do momento em que ele achou algumas peças, e acho que o Arão como zagueiro é uma coisa interessante nesse time, tinha tudo pra dar errado, mas ele fez funcionar. À medida que os reforços chegaram também, é claro que eles qualificaram muito o elenco, eu acho que eles fizeram bem ao Santos e tem muito mérito do Cuca, sim. E acho só que ele devia agradecer a Lari Menegatti, porque ela arrumou a declaração dele, né, sobre essa questão da defesa, do ataque, do gol, porque ela foi na linha que é o que a gente queria entender do técnico, né, que é isso. Eu aceito colocar meu time de um jeito para fazer gol e tomar muito gol, e é assim que eu quero jogar. Que não foi o que ele falou, né? O que ele falou foi: ah, eu sempre quero fazer mais gol do que eu vou tomar. Jura? Me irrita tanto quando os técnicos vêm para entrevista coletiva como se nós fôssemos uns completos descapacitados, assim, sem nenhuma capacidade de fazer três sinapses para entender as coisas. É óbvio que você quer fazer mais gol do que tomar. O que a gente está querendo saber é se você está preocupado porque você está tomando gol ou não. É, o Cuca disse que não está, então foi uma resposta, ok, mas ele não explicou o porquê. Mas aí eu acho que a Lari encontrou o que ele talvez tenha tentado dizer, que é isso. Eu boto meu time para jogar de um jeito que deixa espaços, que deixa ali uma margem para o adversário atacar, porque eu confio que a minha qualidade individual vai fazer eu fazer mais gols do que tomar. Tem sido assim. A maioria dos jogos do Santos, ainda que a gente esteja falando de dois jogos aí recentemente em que o Santos correu atrás, né? Saiu perdendo para o São Paulo e foi buscar um empate contra o Flamengo quando o jogo já estava morto. O Santos empatou com o Flamengo porque o Flamengo, entre aspas, entregou o jogo. Entregou no sentido de estar com a vitória na mão e deixou escapar com erros individuais, sobretudo.
1: Isso, claro, uma ótima notícia aí para o torcedor santista, já que o Santos está mostrando reação, né? Algo que não conseguia demonstrar antes, agora consegue mostrar reação. Laria, só para a gente finalizar as informações, vamos falar um pouquinho também sobre o Galo, né? Que vem de uma sequência de 3 jogos aí sem perder. Tá vivo em 3 frentes. Tem a Copa Sul-Americana, meio de semana contra o Montevideo City Torque. Tem também a Copa do Brasil quando pega o Grêmio. Então, assim, não tem chance de título no Campeonato Brasileiro, mas tem chance de título sim nessa temporada, né, Lari?
2: Exatamente, inclusive próximo jogo, né, até passar certinho, que é na Arena MRV, não vai precisar viajar, pega o Montevideo City Torque na quarta, 19h, pela Copa Sul-Americana, e tem essa chance clara, principalmente depois de eliminar o próprio Santos, né, Bitar? O último duelo contra o Santos foi exatamente quando protagonizaram as quartas de final da Copa Sul-Americana, onde perdeu por 2-0 na Vila Belmiro, e o Galo na Arena MRV venceu por 4-2, levou a disputa para os pênaltis e em 3-1 conseguiu se classificar para as semis. Na disputa, o goleiro Gabriel Delfim foi o grande nome da classificação atleticana, com 3 cobranças definidas. O resultado eliminou o Santos, manteve o Atlético vivo na competição, onde disputa agora na quarta-feira. Vou até pegar quando é o próximo jogo da Copa do Brasil, dia 1º de novembro. Vou pegar o horário só que certinho. É, dia 1º de novembro, às 18h30, contra o Grêmio, o primeiro jogo fora de casa. E no dia 7 de novembro, às 18h, em casa, decide a possível vaga para a final da Copa do Brasil, Bitar.
1: Ainda antes da próxima data FIFA. Leonardo Dai, o time do Galo bem mexido aí para essa partida. O que você espera ver o time do Barba fazendo em campo hoje, hein, Dai?
3: O que mais me chama a atenção é que você tem bem menos jogo pelas pontas hoje, né? O Galo, que funciona muito bem, muitas vezes, com o Coelho e com o Bernard, hoje deve ter 2 jogadores mais de articulação, mais pelos lados, mais meias do que pontas, né? Devem ser ali o Vitor Hugo pela direita e o Igor Gomes pela esquerda, principalmente. Vamos ver como é que isso modifica o jogo do Galo. Tende a ser, ou deveria ser, em teoria, um jogo mais de posse de bola do que um jogo de ataques mais rápidos, como tem funcionado para o Atlético Mineiro nesses últimos jogos. Então, tenho dúvidas sobre o funcionamento desse time. O próprio trio de armadores mais centrais aí, né, o trio de volantes do time, com o Kevin Castanho, o Alexander e o Alan Franco, eu acho que pode prejudicar um pouquinho a criação. Então, você vai ter que ter o Igor Gomes e o Vitor Hugo vindo muito por ali e vindo ocupar uma faixa central do campo, né, porque esses jogadores talvez não a ocupem tão bem. O Alan Franco, talvez até um pouco mais, mas não são jogadores tão ativos assim. E aí você vai precisar muito dos laterais. Só que o Natanael não tem um apoio tão bom quanto tem, por exemplo, o Renan Lodi pela esquerda. E hoje na esquerda você tem um garoto, que é o Cauã Passini. Enfim, tem que ver como é que ele dá conta desse jogo de hoje. E estava até vendo aqui, né, na conta do Atlético no X, que o Fred virou lesão mesmo, né? O Fred foi diagnosticado com uma lesão, um desfalque pesadíssimo, pensando aí na sequência, nessa sequência de Copas aí do Atlético Mineiro. Uma lesão na coxa, no momento importante da temporada. Lesão no músculo posterior da coxa esquerda. Ele entrou muito bem no time, né? Reforço chegou aí há pouquinho tempo, entrou muito bem no time e acabou se machucando. O Atlético tem que tentar tirar a bola do Santos para não deixar o Santos armar esses ataques com esses jogadores mais qualificados que tem. Acho que fazendo isso no primeiro tempo tem condição de pelo menos deixar o jogo numa temperatura mais confortável para ele, Atlético, porque esse primeiro tempo foi muito frenético, ele é melhor para o Santos que para o Atlético pelas escalações que estão em campo. E aí no segundo tempo, dependendo de quanto o Atlético Mineiro quiser usar os seus jogadores antes dessa partida da Sul-Americana, tem aí a cavalaria para botar em campo.
1: 3:55 do horário de Brasília. Em 5 minutinhos teremos Atlético Mineiro e Santos. Vamos escalar as duas equipes. Vem aí Lari Menegatti com as escalações de Santos e Atlético Mineiro aqui no Futebol Globo CBN.

0: Do técnico Cuca, o Santos está escalado com 1, Diógenes, 23, Rodinei, 4, Lucas Veríssimo, 15, William Arão, 31, Escobar, 28, Christian Oliva, 48, Gustavo Henrique, 32, Soleiser, 8, Gabriel Bontempo, 7, Cebolinha e 9, Gabigol. Repetindo, o peixe de Diógenes, Rodinei, Lucas Veríssimo, William Arão e Escobar, Christian Oliva, Gustavinho e Roleiser, Bontempo, Everton Cebolinha e Gabriel Barbosa. No banco de reservas temos João Paulo, João Schmidt, Coutinho, Luan Pérez, Tassiano, Cabadiero, Igor Vinícius, Barreal, Miguelito, Rony, Lima e Samuel Pierre.
1: Atlético!
0: Do técnico Eduardo Domingues, o Atlético vem com 1, Gabriel Delfim, 2, Natanael, 3, Léo Duarte, 14, Vitor Hugo, 36, Cauã Pacini, 21, Alan Franco, 5, Alexander, 15, Castanho, 30, Vitor Hugo, 17, Igor Gomes e 18, Thiago Borbas. Repetindo, o Galo de Gabriel Delfim, Natanael, Léo Duarte, Vitor Hugo e Pacini, Alan Franco, Alexander, Kevin Castanho, Vitor Hugo, Igor Gomes e Thiago Borbas. No banco, Robert, Preciado, Lianco, Vitão, Lemos, Renan Lodi, Maicon, Reinier, Cissé, Minda, Cauã Soares e Dudu.
2: A arbitragem do jogo.
0: Apita Alex Gomes Stefano, com seus assistentes Thiago Henrique Neto Correia Farinha e Thiago Augusto Capes Gil. O VAR, que fica a cargo de Rodrigo Alonso Ferreira, e o quarto árbitro, Alisson Sidney Furtado. Está tudo pronto na 30ª rodada entre Atlético Mineiro e Santos na Arena MRV Bitar.
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0: Daqui a pouco teremos o início do jogo na Arena MRV para Atlético Mineiro e Santos. Eu tô de olho aqui na sua participação, você ouvinte do Futebol Globo CBN, mandando a sua mensagem, participando conosco. O Vladimir Filho, dizendo que já deixou o joinha dele, tá escutando na Alexa dele, na inteligência artificial não, né, mas na...
1: Como que eu assistente posso virtual.
0: Isso, Leonardo. Daí na assistente virtual dele, tá ligado conosco, direto de Fortaleza, diz que o Lion está voltando para a Série A. Realmente está bem na fita na Série B do Campeonato Brasileiro, tem tudo para voltar direto, né? Nas duas primeiras colocações, diretamente para a Série A do Campeonato Brasileiro. Lembrando que a Série B tem um regulamento diferente para essa temporada, do terceiro ao sexto teremos os playoffs lá na reta final do ano. Tudo praticamente pronto. Vai começar o duelo na Arena MRV. Aproveitando para mandar um abraço para Wellington Oliveira. De Wellington Oliveira Pérez, de Cascavel, no Paraná. O Gabriel Valenzuela também está ligado conosco. Juliano Vigilante aqui, está no trabalho, está trabalhando assim como a gente. Está ligado com a gente, a CBN está ligada em você.
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0: Vai começar a partida na Arena MRV. Confere ali os últimos detalhes. Alex Gomes e Stefano vai começar o jogo duelo dessa 30ª rodada do Campeonato Brasileiro. Confronto direto, Santos e Atlético Mineiro. Atlético Mineiro e Santos. O Atlético que tem 44 pontos. O Santos tem 42, separados por apenas 2 pontinhos, vale demais. Quem vencer fica na frente nessa tarde de domingo do Campeonato Brasileiro. E daqui a pouco, direto do Nubank Park, teremos os Carolices aqui na Rádio CBN, com um duelo entre Palmeiras e Corinthians. É dia de derby, 5:30, a bola rola e estaremos acompanhando juntos tanto o duelo entre Palmeiras e Corinthians quanto Atlético Mineiro e Santos. Galo que veste camisas alvinegras, shorts pretos e meiões pretos nessa primeira etapa, ataca para o lado esquerdo do seu rádio. O Santos todo de branco atacando para o lado direito. Apita o árbitro, rola a bola. Bom jogo para você ligado no Futebol Globo CBN.
2: Rodrigo Pitar.
0: Vamos juntos nos primeiros 45 minutos de jogo para Atlético Mineiro e Santos pela 30ª rodada do Campeonato Brasileiro. Peixe que já tem arremesso lateral para fazer a cobrança. Bola que chega ali no Rodinei. Rodinei tenta esticar na frente, para no meio do caminho, tira Castanho, sobra de bola ficando com Igor Gomes. Dá o tapa à frente pelo lado direito, ainda no campo de defesa. Retoma o time do Santos. Rolaser sai a tabela dele para Gabigol. Recebeu, tentou encarar a marcação, ficou curtinho o toque. Gabigol devolve. Lado esquerdo do campo tem Escobar. Volta bem no meio do caminho para fazer o corte por ali. O time do Galo, lado direito do campo de defesa, sai jogando por aquele setor direito, justamente o Vitor Hugo. Vitor Hugo faz a jogada por dentro, fez o toque para trás, buscando a participação ali do Alan Franco. Ele volta pelo lado esquerdo pro Cauã Pacini. Cauã Pacini que joga no campo de defesa, a bola pelo lado esquerdo tem o Vitor Hugo. Vitor Hugo, o zagueiro, tem dois jogadores com o nome Vitor Hugo no time do Galo. O Vitor Hugo, zagueiro, ex-Palmeiras, e o Vitor Hugo, meio-campista, ex-jogador do Santos, inclusive, né, que foi formado na categoria de base no time do Flamengo. Bola pelo lado direito ali pro Natanael, foi muito forte, ela acabou escapando pela linha de lado. É só arremesso lateral pro Santos, né, Lari?
3: Lançamento do Igor Gomes pela meia esquerda, tentou buscar inverter a jogada com o Natanael, primeiro lateral do jogo pelo lado esquerdo.
0: Lado esquerdo do gramado, tem arremesso lateral, o time do Peixe para fazer a cobrança. Bola que vai ser cobrada ali justamente pelo Escobar. Escobar tem interligação direta à frente, buscando ali o Cebolinha, tira bem a defesa, não bate, rebate. Arão ganha a primeira, chega bem ali para levar melhor. O goleiro, ele que deixa para Escobar. Escobar tem interligação direta, buscando no campo ofensivo, a bola foi muito forte. Aí o Léo Duarte estava lá para fazer o domínio e segue jogando com calma para o Atlético Mineiro. 1:50 desse primeiro tempo, por enquanto o placar é de 0-0 para Atlético Mineiro e Santos. Bola trabalhada pelo Galo, lado direito do campo, fez o toque por ali, agora o Natanael, ele volta dentro da área, de defesa ali com o Léo Duarte. Léo Duarte para Gabriel Delfim. Delfim pelo lado esquerdo tem Vitor Hugo, dele a bola chega por ali no Cauã. Cauã Pacini tem interligação direta e o Lucas Veríssimo coloca pela linha de lado. O Galo tentando sair nesse começo de jogo, Lari.
3: Exato, agora o Galo tentando trocar passes no seu campo de defesa, acabou sendo desarmado pelo Lucas Veríssimo, lateral do lado direito.
0: Já cobrado ali pelo Pacini, Pacini jogando por dentro, sai jogada do Galo com o Alexander. Alexander fez o toque atrás, a bola volta para Igor Gomes. Ele trabalha na entrada da área de defesa com o Léo Duarte. 2:30 desse primeiro tempo, o placar por enquanto é de 0-0 para Atlético Mineiro e Santos. Interligação direta veio o Galo, lado direito do gramado, chega por ali agora no Vitor Hugo. Vitor Hugo tenta encarar a marcação, tá difícil contra dois. Alexander pediu por dentro, recebeu, lançou na área. Borbas ajeitou, volta bem Gabriel, bom tempo para fazer o corte pro time do Santos. Sobra de bola mais uma vez ali com um bom tempo. Acabou errando o toque. Borbas bateu, bola desviada. Diógenes! Volta rapidamente o goleiro do Santos para fazer a defesa em uma chegada primeira da partida que foi do Galo, viu, Lari?
3: No erro de passe do Santos, o Thiago Borbas conseguiu dominar na entrada da grande área pela meia direita, só que na hora de finalizar, Vitar bateu no Gustavo Henrique e perdeu intensidade e facilitou para o Diógenes.
0: 3 minutos desse primeiro tempo, por enquanto, o placar é de 0-0 para Atlético Mineiro e Santos. 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
0: 3 minutos e meio desse primeiro tempo, por enquanto, em Belo Horizonte, o placar é de 0-0 para Atlético Mineiro e Santos. Gabriel Delfim tem interligação direta, bola esticada ali pelo lado direito, erra no corte o William Arão, ela sobra com o Natanael, quase no bico da área, recebeu, prendeu, ele volta na boa por ali para a participação do Castanho. Castanho vem, lado direito do gramado, rodopia para cima da marcação, ele deixa ali agora com o Alan Franco. Castanho, ele mesmo rouba a bola do Alan Franco, dois companheiros de time, Cauã Pacini de cabeça, buscando o Igor Gomes, tira bem. A defesa parece veríssimo, sobra de bola mais uma vez ali com Pacini, lado esquerdo do campo, Cauã Pacini jogando por dentro, Alexander fez o toque por dentro ali buscando o Castanho, corredor central do gramado, bola esticada à frente, Igor Gomes dominou, escapou bem na cobertura por ali, Gustavinho, Gustavo Henrique chega para retomar, aí o Rodezer acabou recebendo a bola complicada ali, não conseguiu fazer o domínio, sobra ficando com o Galo, lado esquerdo do campo vem, toque de calcanhar, deixa por ali agora na participação justamente do Cauã, Cauã que volta no campo de defesa pelo lado esquerdo, tem Vitor Hugo, de Vitor Hugo pro outro Vitor Hugo, meio campista, só que o Santos retoma, linda caneta do Cebolinha, pra cima da marcação, jogou lado direito do campo, tem o Rolazer, Rolazer bem aberto, Gabriel, bom tempo, pede, recebe, pedala pra cima no marcador, à frente tem Everton Cebolinha, mano a mano, ele contra dois, Alexander tá na cobertura também por ali, o Cauã segurou o Cebolinha, queria falta, o árbitro falou que não. Cebolinha reclamou, ficou olhando ali pro auxiliar, nada foi marcado, viu, Lari?
3: É, depois da troca de passes com um bom tempo, o Cebolinha foi agarrado pelo Pacini, ele reclamou que teve um puxão ali na camisa, reclamou com o Alex Gomes e Stefano de não ter marcado a falta, mandou o jogo seguir e a posse de bola é do Galo.
0: O Galo que sai errado, bola pro Cebolinha, bateu em cima do Léo Duarte! Um presentaço que quase que o Santos aproveita. E vem contra-golpe agora. É o Galo quem chega. Lado direito do campo, Vitor Hugo recebeu mano a mano ele contra o Gustavinho. Pra cima da marcação ele não parte, prefere fazer o toque atrás. Ele volta ali agora com Castanho. Cruzamento na área pro Borba. Sobe bem Rodinei. Chega pra fazer o corte pro time do Santos. Manda pela linha de lado. Sai em arremesso lateral. É o Galo quem responde depois da bobeira da defesa, viu, Lari?
3: Pois é, pelo lado direito vem em velocidade tentando buscar o cruzamento para dentro da grande área, bem afastado pelo Rodinei. Apenas acompanhou a bola o Pacini e o Galo troca passes no

0: do Timão, fala para dela.
1: O Corinthians tem um novo treinador. O holandês Clarence Seedorf foi anunciado como técnico do Timão. Ele é esperado no Brasil nos próximos dias e deve estrear contra o Vitória no próximo dia 19 em Itaquera. O último trabalho de Seedorf foi pela seleção de Camarões em 2019. Para o duelo deste domingo, William Batista, treinador do Sub-20, irá comandar o time contra o Palmeiras. Caio César e Garro estão suspensos. Carrijo e André podem pintar no time titular.
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0: O Galo chega lado esquerdo do campo, Igor Gomes, cruzamento na área, o desvio de cabeça do Vitor Hugo para fora. A bola passa à esquerda do gol defendido pelo Diógenes. Por muito pouco, o Galo não sai na frente, hein, Lari?
3: Pois é, um cruzamento na segunda trave para o Vitor Hugo no cabeceio tentar mandar no canto inferior esquerdo do Diógenes. Acabou mandando para a linha de fundo, tiro de meta para a equipe do Santos. Mas, Bitar, o William Arão está sentindo a posterior da coxa direita. Inclusive, primeira substituição na equipe do Santos. Está saindo camisa 15, William Arão, para a entrada do 14, Luan Pérez.
0: Ainda bem que a gente não falou, né, no pré-jogo, né, daí que ele tava fazendo a diferença na defesa, que tava ajudando e tudo mais. Sem o Arão, volta a dupla, Lucas Veríssimo e Luan Pérez, hein, daí?
4: Pior pro Santos, evidentemente. Tá ali falando que tem duas Libertadores, né, dois Mundiais ali pra torcida do Atlético Mineiro, que tava provocando o Arão.
0: Na Libertadores, mas... são três.
4: Ah, sim, desculpa.
0: Mundiais são dois.
4: Tá apontando pro símbolo com as duas estrelas do Mundial. Perfeito. Três Libertadores e dois Mundiais, perdão. Mas tem que ver como é que entra o Luan Pérez. Luan Pérez pontualmente faz bons jogos. A questão é que ele é um zagueiro mais instável do que o Arão tem sido. Então, se for o Luan Pérez que falha, aí já complica um pouco, evidentemente. E o contexto do jogo não favorece, porque o Atlético começou botando pressão no Santos.
0: Vem Peixe, lado direito do campo, por ali, Gabriel, bom tempo. Prefere fazer o toque atrás, ele volta para o Lucas Veríssimo dele, a bola chega por ali no Oliva. Oliva pelo lado esquerdo da defesa. Primeira participação de Luan Pérez no jogo. 9 minutos desse primeiro tempo, o placar é de 0 a 0. O Santos chega, lado esquerdo, chega bem a defesa. Léo Duarte faz o corte, manda a bola para frente, despacha de qualquer maneira. Sobra ficando por ali agora com o time do Galo. Galo que vem pelo lado direito do campo, escapa da marcação por ali agora, Kevin Castanho. Tentou tirar de mais um, ficou caído no gramado, é falta nele logo depois. 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
0: 9 minutos e meio desse primeiro tempo, por enquanto, o placar é de 0 a 0 para Atlético Mineiro e Santos. Alexander, veio o Galo pelo lado esquerdo do campo, a bola que chega por ali agora no Cauã. Cauã Passini faz o toque atrás e ela volta no meio da defesa por ali, justamente com a participação do Léo Duarte. Léo Duarte pelo lado direito tem a chegada do Castanho. Castanho para Vitor Hugo, Vitor Hugo estica a bola pro Natanael, velocidade pura, recebeu na linha de fundo, cruzou para trás antes da chegada no Cauã, tira bem a defesa, Gustavinho Olivier. Ele volta na hora certa para fazer o corte pro time do Peixe. E aí vem de novo o Galo, lado esquerdo do gramado, chegando por ali agora com o Igor Gomes. Igor Gomes por dentro, boa bola, vem o chute do Vitor Hugo, defendeu Diógenes, cai no canto esquerdo para fazer a defesa. A aparição do goleiro do Santos, segunda dele no jogo, Lari.
3: E novamente, Igor Gomes buscando o Vitor Hugo. Na entrada da grande área, ele preferiu arriscar, buscar novamente o lado esquerdo. Diógenes conseguiu fazer a defesa, Santos pressionado no campo de defesa.
0: O cronômetro não para e a CBN marca para você. 10 minutos e meio, primeiro tempo de partida na Arena MRV.
6: Atlético
0: 0, também 0. Daqui a pouco no Bank Park tem derby Palmeiras e Corinthians. Com as informações do Palmeiras, diga aí, André Neto.
7: O atacante Paulinho pode ser uma novidade entre os relacionados do Palmeiras para o derby contra o Corinthians, daqui a pouco às 5h30 da tarde.
0: Do outro lado da história, o time alvinegro. Diga, Guilherme Pradella, as informações do Timão.
1: Sob o risco de entrar na zona de rebaixamento nesta rodada, o Corinthians enfrenta logo mais o Palmeiras no Nubank Park às 5h30 da tarde.
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0: Hoje com trabalhos técnicos de Alex Max e Albino Júnior na nossa central. Mesa de som de Daniel Mesquita. Daqui a pouquinho trabalho também de externa do Valnei Costa e Renato Nagy. Toda essa galera tá ligada com a gente.

0: também participando aqui da nossa transmissão, fazer esse sonsaço no Futebol Globo CBN para mais um grande jogo, mais uma grande jornada dupla. Primeiro com o Atlético Mineiro e Santos, logo depois com Palmeiras e Corinthians, direto do Nubank Park. 12 minutos desse primeiro tempo, o placar por enquanto é de 0-0. O Galo é quem vem pelo lado direito do gramado. Vitor Hugo estica, Natanael recebeu, por dentro tem o Castanho. Castanho volta a bola para Vitor Hugo. Vitor Hugo com Alexander, são três em cima dele. Alexander foi passando, costurando, invadiu a área. Luan Pérez aparece no meio do caminho, chega e tira. Sobra de bola ficando agora com o time do Peixe. Vem por ali o Gabriel Bontempo, tenta o giro para cima da marcação, foi derrubado, é falta. Falta marcada, é bola para o Santos, Lari.
1: Falta do Alan Franco pela meia direita. É falta no campo de defesa, tá 0-0, Bitar.
0: Leonardo Dai, 12 minutos desse primeiro tempo, segue 0-0 na Arena MRV. Começo mais pro Galo, né, Dai?
2: Mais pro Galo, o Atlético tem 5 jogadores trabalhando por uma faixa mais central do campo. O Alan Franco tá mais na base das jogadas junto com o Castanho. Castanho pela direita, o Alan Franco pela esquerda, o Alexander um pouco mais à frente, e os dois meias abertos estão trabalhando muito por dentro, como a gente já esperava, né? O Vitor Hugo pela direita e o Igor Gomes pela esquerda. Então são 5 jogadores que dão ao Atlético aproximação e superioridade numérica para trocar passes. E além disso, os dois laterais, o Cauã Passini na esquerda e o Natanael na direita, estão subindo bastante também para dar a profundidade nas jogadas, né? Para fazer o cruzamento, para colocar a bola dentro da área. Então o Atlético tem muita gente no campo de ataque e o Santos não está conseguindo sair e nem conter essas trocas do Atlético Mineiro nesse começo de jogo.
0: Lado esquerdo do gramado, o time do Santos chega a 13 minutos e meio desse primeiro tempo, tá 0-0. Luan Pérez prefere fazer o toque atrás, a bola chega ali no Oliva, ele distribui no campo de defesa, na boa por ali para o goleiro Diógenes. Diógenes que vem pelo lado direito com o Lucas Veríssimo, mas trabalha o time do Santos. 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
0: O Santos vinha para o campo de ataque, mas depois o impedimento foi marcado ali no lance. É bola para o Galo, saindo jogando pelo lado esquerdo do campo de defesa. Vem por ali agora Vitor Hugo. Vitor Hugo dá o tapa aberto, bola pelo lado esquerdo do campo. Chega no Cauã Passini, de Cauã Passini para Gabriel Delfim, para sair com calma para a equipe do Atlético Mineiro. Lado direito do campo de defesa, por ali tem Léo Duarte. Pertinho dele o Rolezer, também o Everton Cebolinha. Ninguém sobe ali na pressão, por isso ele faz o toque atrás, já que não tinha tantas opções. Ele volta ali para o Gabriel Delfim, mais uma vez jogando pelo lado direito do campo de defesa com o Léo Duarte. Léo Duarte por dentro teria ali o Alan Franco, prefere voltar, ele faz a jogada mais uma vez ali com o Gabriel Delfim. Interligação direta buscando o Thiago Borbas no campo de ataque. Thiago Borbas e Luan Pérez. Luan Pérez chega para fazer o corte pro time do Santos. Ele manda a bola em arremesso lateral. É lateral pro Galo, Lari.
1: Lateral pelo lado esquerdo, bem próximo ao meio do campo, já cobrado para o campo de defesa.
0: Pelo Natanael, Natanael que fez o toque ali curtinho com o Castanho. Castanho volta a jogada pelo lado direito do campo de defesa, ali chega com Léo Duarte. Léo Duarte para Castanho, Castanho vem buscar a bola no campo de defesa. Igor Gomes de letra de primeira, escapou da marcação no Rodinei. Volta bem a defesa do Santos, Gustavinho chega para fazer o corte. Só que na sequência, o laser erra o toque de cabeça da sobra de graça por ali com Igor Gomes dele para Alexander. O cronômetro não para e a CBN marca. 15 minutos, primeiro tempo de partida em Belo Horizonte.
4: Atlético
0: 0, também 0. Daqui a pouco no Bank Park, Palmeiras e Corinthians. André Neto informa o lado do Palmeiras. Diga, André.
5: O Palmeiras quer manter sua invencibilidade em clássicos em 2026. Logo mais, o Verdão recebe o Corinthians às 5h30 da tarde pelo Campeonato Brasileiro.
0: Vem Galo chegando, Cauã Passini na cara do gol, bateu! Pra fora! Ele manda pela linha de fundo, cara a cara com o Diógenes, teve a chance, cavou em cima do goleiro do Santos. E por muito pouco não faz um belo gol na Arena MRV, Lari.
1: Depois da bela troca de passes com o Alexander, que estava bem posicionado na entrada da grande área pela meia esquerda, viu o Passini escapar pela marcação e tentou buscar o lado esquerdo do Diógenes. Ela passou em linha de fundo, bem próximo à trave esquerda. Tiro de meta para o Peixe, está 0-0, Bitar.
0: E concluindo o nosso giro, vamos ouvir o lado corintiano na história. Fala, Guilherme Pradella.
6: Suspensos Garro e Caio César não enfrentam o Palmeiras logo mais às 5h30 da tarde no Nubank Park. Carrijo e André são as opções do técnico interino William Batista.
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0: 16 minutos e meio desse primeiro tempo, placar é de 0-0 na Arena MRV para Atlético Mineiro e Santos. O Peixe que sai jogando pelo lado direito no campo de defesa, vem Gabriel Bom Tempo, lindo giro para cima da marcação, ele escapa jogando por dentro, por ali buscando como solução o Laser perde a bola no primeiro momento, a sobra fica mais uma vez ele com Gustavinho que volta no círculo central para Luan Pérez. De Luan Pérez a bola passa ali pelo lado esquerdo do campo, chegando o Escobar com Everton Cebolinha, pressionado pela marcação do Natanael, é obrigado a jogar no campo de defesa ali com Luan Pérez para Veríssimo por dentro, tem por ali o Oliva estica a frente, Bom Tempo queria falta, o árbitro falou que não. O Galo retoma, vem pelo lado esquerdo do campo, 17 minutos desse primeiro tempo, 17 da primeira etapa, 0 para o Galo, 0 para o time do Santos. O Galo é quem vem pelo lado esquerdo do gramado, Vitor Hugo, de um Vitor Hugo para o outro Vitor Hugo, meio campista, vem buscar o jogo, Calma, Passini estica para o Vitor Hugo, chega bem, Lucas Veríssimo para fazer o corte. Rodinei rompe a linha central do gramado, tentativa ali com Oliva, lançamento realizado, Rolazer ajeitou, lado direito do campo, por ali tem um Bom Tempo, mano a mano contra a marcação, encarou, trouxe por dentro, vem o Bom Tempo, ele bateu, passe, vai pela linha de fundo, numa chance de muito perigo, bela jogada individual, ele engatilhou olhando para o ângulo, acertou um chutaço, a bola passou perto demais, foi pela linha de fundo, foi fora. Mais uma grande chance no jogo, a primeira do Santos, Lari.
1: A deixada para o Bom Tempo pelo lado direito, Cauã Passini estava na marcação e o camisa 8 decidiu partir para cima, Bitar. Caminhou até a meia direita na entrada da grande área e buscou o canto superior direito do Gabriel Delfim, passou acima do gol dele e vem o Santos.
0: De novo com Oliva, lado esquerdo do campo, Cebolinha recebeu, esticou, Gabigol em cima da marcação, a bola está viva ainda, antes do goleiro, se tirou a defesa, voltou, vem chute do Oliva. Passe, vai fora! Ela passa à direita no gol defendido pelo Gabriel Delfim, passa com muito perigo, vai pela linha de fundo. Pequena dúvida se não teve nenhum desvio ali no meio do caminho, viu, Lari?
1: Eu acho que o Gabigol já estava impedido no passe do Cebolinha pelo lado esquerdo, viu, Bitar? Na hora do passe do Cebolinha pro Gabigol, a deixadinha, ele já estava à frente do último marcador do Atlético Mineiro. Depois o Gabriel Delfim fez a defesa, Oliva até tentou arriscar pro gol, mas a posse de bola foi pro Atlético Mineiro.
0: Agora, Leonardo Dai, nos últimos 2-3 minutos, o Santos acordou para o jogo ofensivamente, hein, Dai?
2: E pelo lado direito, o Santos tem encontrado espaço, porque o Atlético fez um ajuste, que me parece até que já está sendo desfeito agora, que é o de trazer o Alexander um pouco mais para trás, recuar um pouquinho e liberar um pouco mais o Igor Gomes para ocupar o lugar que o Alexander ocupava em termos de proximidade do gol. Só que isso gerou um desajuste na marcação pelo lado esquerdo da defesa do Atlético Mineiro, que muitas vezes teve uma dobra ali do Rodinei com o Bom Tempo e tava só o Cauã Passini lá. Tinha ninguém para dar uma força para ele. O Santos começou a encontrar espaço por ali. O jogo é bom, o Santos melhorou um pouco, 0-0, 20 minutos de jogo.
0: Cebolinha, lado esquerdo do campo, vem por ali agora o time do Santos, bola trabalhada com Oliva por dentro, tem como solução por ali o Gabriel Bom Tempo, abre o jogo, lado canhoto, tentativa mais uma vez ali do time do Peixe, a bola volta, na tranquilidade, na boa, o Santos trabalha aos 20 minutos desse primeiro tempo, tá 0-0, Atlético Mineiro e Santos, bola bem aberta por ali, chega no Rodinei por dentro, tentou o Rolazer aí, volta bem no meio do caminho para fazer o corte, o zagueiro Vitor Hugo por dentro, tem o Castanho. Ele abre a bola, lado canhoto do gramado, Cauã Passini dele para Kevin Castanho, jogando por dentro, pro meio, Vitor Hugo, recebeu, tentou escapar da marcação, ele faz o break, volta na linha central do gramado, ali tem Alan Franco mais uma vez ali com Castanho que abre o jogo pelo lado direito, buscando Natanael, o cronômetro não para e a CBN marca para você. 20 minutos, primeiro tempo de partida na Arena MRV em Belo Horizonte.
4: Atlético
0: 0-0. Daqui a pouco no Bank Park tem derby da capital paulista, tem Palmeiras e Corinthians. Com as informações do Palmeiras, diga aí, André Neto.
5: Abel Ferreira volta após 3 jogos de suspensão e comando Palmeiras no clássico de logo mais às 18h30 contra o Corinthians no Nubank Park.
0: Do outro lado da história, o time corintiano, já o Pradella fala porque chega Rodinei, chega o Santos, lançou na área, Alan Franco chega para fazer o corte, diga Pradella, do lado do Corinthians.
7: Na última quarta, Fernando Diniz foi demitido, hoje contra o Palmeiras, William Batista, técnico do Sub-20, comanda, e na próxima rodada, o timão já estará de técnico novo, o holandês Clarence Seedorf, foi anunciado neste domingo. e estreia contra o Vitória.
0: Dois minutos desse primeiro tempo, o placar é de 0-0. Interligação direta ali do Gabriel Delfim, bola muito curta para o Alexander. O Santos retoma, Cebolinha bateu pro gol, manda por cima. A bola vai pela linha de fundo, vai fora. Santos mordendo na pressão e ganhando ali, Lari.
1: Depois do passe do Gustavinho pela meia esquerda pro Cebolinha. Um pouco distante da grande área, ele preferiu arriscar direto pro gol. Pegou bem embaixo, a bola subiu bastante. O Bitar tira de meta pro Galo, tá 0-0.
0: 22 e meio, metade desse primeiro tempo, já ficou pelo caminho por enquanto 0-0. Leonardo Dai, finalizações da partida 4-3 pro Galo. Antes estava 4-1, 4-0, tava muito mais pro Galo o jogo, hein, Dai?
2: O Atlético tem uma variação tática, vai você.
0: Vem lançamento agora, Thiago Borbas recebeu na área, vem o centro, tira o Galo, rolou por dentro, antes da chegada do Vitor Hugo, tira bem por ali agora o Escobar. Escobar que joga com o Cebolinha, tá pressionado pela marcação, ele tentou a tabela, o Gustavinho devolve errado, ela fica fácil, fácil com o Natanael. Diga daí.
2: O Atlético ataca em 4-2-3-1, então o Castanho e o Alan Franco são os volantes e os meias nessa linha de três é Igor Gomes, Vitor Hugo e o meia central o Alexander. Quando o Atlético está sem a bola e está defendendo, defende num 4-3-2-1. Vai nesse ataque, eu já completo.
0: O Galo chega lá do direito, Natanael lançou na área, por baixo, tira Veríssimo. Ele manda pela linha de fundo. O escanteio é para a equipe do Galo aí, Lari.
1: Escanteio para a equipe do Galo depois do passe do Igor Gomes pro Vitor Hugo do lado direito na segunda trave. Conseguiu tirar bem o Lucas Veríssimo, chamou ali os jogadores do Santos para ter um pouquinho mais de atenção, mas o Galo descolou o escanteio pelo lado direito.
0: Lado direito do campo, vem escanteio, é o primeiro escanteio da partida. É o Galo quem chega nessa bola parada pelo lado direito do gramado, chegando por ali justamente o Vitor Hugo para fazer a cobrança. Se segure aí, torcedor santista, atenção, torcedor do Galo. Cobrança curta realizada, o Castanho devolveu, o Vitor Hugo lançou na área pro outro Vitor Hugo, pro zagueiro, a bola foi muito forte, vai indiretamente pela linha de fundo, vai fora. É só tiro de meta pro Peixe, complete Leonardo Dai.
2: Então, sem a bola, o Atlético sai do 4-2-3-1 e vem pro 4-3-2-1, ou seja, tira um jogador da linha dos meio-campistas e coloca na linha dos volantes, que é justamente o Alexander. Qual que é o problema? É que o Alexander tá fechando ali o Oliva, tá fechando a troca de passe do Santos no meio de campo. Tá deixando várias vezes Rodinei e Bom Tempo pra cima só do Cauã Passini.
0: E o Santos saiu bem de novo, Gabigol esticou o lado esquerdo, Cebolinha, volta, Gabigol, lindo, gira, ele bateu pro gol, passa à esquerda e vai pela linha de fundo. Gabigol numa jogada brilhante. Habilidade não é algo que ele mostra assim toda hora, ele é mais aquele finalizador. Dessa vez ele recebeu o primeiro toque, foi para dar um drible da vaca, quase um chapéu ali, porque foi mais pelo alto, escapando na marcação do Kevin Castanho. Ele bateu cruzado, era passa à esquerda do Gabriel Delfim, em mais uma chegada do Peixe, Lari.
1: O passe do Cebolinha, que estava na entrada da grande área pelo lado esquerdo para achar o Gabigol, estava marcado pelo Castanho, e aí ele consegue tirar do marcador, arriscar direto pro gol. Mas a bola acaba quicando no gramado, perdeu intensidade, o tiro de meta já foi cobrado e o Santos troca passes no campo de defesa.
0: O cronômetro não para e a CBN marca para você. Já, porque o Galo retomou o Alexander. Castanho vem pelo corredor central agora com o Igor Gomes. Igor Gomes, Castanho devolveu. Igor Gomes ajeitou. Lado direito do campo, a bola chega no Vitor Hugo. Igor Gomes escapou na linha de fundo, cruzou na área. Bola muito forte, fez a curva por fora. É só tiro de meta pro Peixe. 25 minutos e meio desse primeiro tempo na Arena MRV.
4: Atlético
0: 0, também 0 daqui a pouco no Bank Park. Informações do Palmeiras pro clássico, pro derby de daqui a pouco, André Neto.
5: O Palmeiras quer manter sua invencibilidade em clássicos em 2026. Logo mais, o Verdão recebe o Corinthians às 5:30 da tarde pelo Campeonato Brasileiro.
0: Do outro lado da história, o lado corintiano, Guilherme Pradella.
7: Suspensos Garro e Caio César não enfrentam o Palmeiras logo mais às 5:30 da tarde no Nubank Park. Carrijo e André são as opções do técnico interino William Batista.
0: Futebol, gol do CBN. 26 minutos e meio desse primeiro tempo, por enquanto 0 a 0 para Atlético Mineiro e Santos, e daqui a pouco 5 e meia da tarde tem os Carolices aqui no Futebol Globo CBN com Palmeiras e Corinthians no Nubank Park. O Santos vem, lado esquerdo do campo, Cebolinha, acabou tocando nas costas ali do Rulenzer, ficou fácil pro corte do Galo, só que a abertura do Castanho não foi legal, acabou esticando demais pro garoto Cauã Passini, bola foi pela linha de lado, é só arremesso pro Peixe, né, Lari?
1: Arremesso lateral pro Santos, depois do Gustavinho fazer uma boa recuperação pro Peixe no campo de ataque, tentou buscar a jogada pelo lado esquerdo com o Cebolinha, o Santos insiste, tá 0-0.
0: O Santos vinha pelo lado direito do campo, acabou perdendo o Rodinei, virou um contra-ataque agora pro Galo, vem o meio campista o Vitor Hugo, lado esquerdo do campo, trocou passes por dentro, Castanho ajeitou, Borbas tentou a inversão do lance, a bola sobrou, se ofereceu Alexander, no meio de dois não passou, sobrou, Vitor Hugo bateu, em cima do Veríssimo! Parte no zagueiro, vai pela linha de fundo, tem escanteio aí, Lari.
1: O Veríssimo mais uma vez cobrando os jogadores do Santos, Bitar, para acompanhar ali a marcação em cima dos jogadores do Atlético Mineiro. Agora o passe foi pelo lado esquerdo e descola o escanteio pelo lado esquerdo.
0: Chance na bola parada, vem por ali o time do Atlético Mineiro para fazer a cobrança. Se segure aí, torcedor santista, hoje o reencontro de Cuca, campeão da Libertadores da América com o Atlético Mineiro, jogando na Arena MRV, lugar que ele passou pouquíssimas vezes aí nos últimos anos. Vem cruzamento na área, tira bem a defesa do Santos, de novo bola pela linha de fundo, só que dessa vez lá pelo lado direito é escanteio, Lari.
1: É, conseguiu tirar bem a defesa do Santos na pequena área, agora inverte o lado do escanteio, tem bola parada pelo lado direito.
0: Lado direito do campo, 28 minutos desse primeiro tempo, segue 0 a 0 para Atlético Mineiro e Santos. Vem por ali agora Vitor Hugo chamando a responsa na bola parada, canhotinho, lado direito, pé trocado, perigo dobrado, vem cruzamento na área, baixo na primeira trave, Everton Cebolinha chega para fazer o corte, tiro de qualquer maneira por ali, o atacante do Santos, a bola volta para Kevin Castanho, ele trabalha na linha central por ali agora com o Cauã, Cauã Passini, lançou na área, sobe bem para fazer o corte, Lucas Veríssimo, sobra de bola ficando com o Vitor Hugo, zagueiro, ele abre pelo lado direito do campo, tem o Natanael, dele pro meio a Vitor Hugo, recebe, vem o time do Galo, Vitor Hugo de novo, Natanael, o Galo vem e insiste no campo de ataque, Vitor Hugo por dentro, lindo giro do Igor Gomes, acabou adiantando demais, aí tira bem o Escobar. 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
0: Lado esquerdo do campo, o time do Galo vem por ali para trabalhar a jogada, o Vitor Hugo. Vitor Hugo mais uma vez ali com o Castanho. Castanho pelo lado direito do campo, tem o Léo Duarte. Léo Duarte fez o toque à frente. Aí chega bem a defesa do Santos para fazer o corte com o Escobar. Obriga o Galo a voltar no campo de defesa ali com o Vitor Hugo. De Vitor Hugo para Léo Duarte. Léo Duarte trabalhando por dentro, buscando o Castanho. Castanho pelo lado esquerdo do campo. É o Galo quem está chegando agora pelo corredor central. Castanho pintou o lançamento, Diógenes. Chega bem para fazer a defesa por ali o goleiro do Santos. Providencial a saída dele para evitar que o Natanael tenha esse trabalho. O cronômetro não pare. A CB...

0: Atlético.
1: Zero.
0: Santos.
1: Também zero. Daqui a pouco no Bank Park, Palmeiras e Corinthians. Vamos direto pra lá, ao vivo com o André Neto. Com a escalação do time do Palmeiras. Fala, André Neto. Ótima tarde pra você. Diga aí, André.
2: Tudo bem, Rodrigo Bittar. Boa tarde pra você e pros ouvintes do Futebol Globo CBN. Palmeiras está escalado com Carlos Miguel no gol. Na linha de defesa, Giaia, o ala pela direita. São três zagueiros: Murilo, Gustavo Gomes e Alexander Barbosa. Na ala esquerda, Piquerez. Meio de campo com Andrés Pereira, Lucas Evangelista e também John Arias. No ataque, Vitor Roque, Flaco Lopes. Esse o Palmeiras, que daqui a pouco enfrenta o Corinthians, que também já está escalado, né, Pradela?
3: Tá sim, André Neto, com Hugo Souza no gol, Mateuzinho, Gabriel Paulista, Gustavo Henrique e Bidu. Raniele, André Carrijo, Bidon e Yuri Alberto e Memphis. O time do interino, William Batista. Timão escalado, Bittar.
1: Daqui a pouco tem clássico, nós vamos juntos aqui no Futebol Globo CBN. Oscar Ulisses Nargues e Duelo na cabine lado no Bank Park, ao lado do Gabriel Dodziak, Guilherme Pradella e André Neto nas reportagens de Corinthians e Palmeiras. André Neto com lado do Palmeiras, Pradella com lado do Corinthians. Nesse momento, 31 minutos, temos pausa para hidratação dos jogadores, hein, Lari Menegatti?
4: Exatamente, pausa para hidratação, até porque em Belo Horizonte faz 31 graus, Rodrigo Bittar. Então a recomendação é que, de fato, aos 25, 30 minutos, a gente tem essa paralisação.
1: Aí faz sentido, né, Dai? 31 graus, muito calor, aí tudo bem. Aí faz sentido. Agora, o dia que tá chovendo e tá frio, não faz muito sentido, né?
5: O problema é que o campeonato é um só, e se a gente concorda que a parada técnica oferece uma dinâmica diferente pro jogo, o campeonato fica meio bambo, né? Porque tem jogo que não tem, então tem jogo que tem quatro tempos, tem jogo que tem dois.
1: Ah, mas tem time que tem 30 jogos, tem time que tem 29,
5: pois,
1: né?
5: Pois é. Então, mas enfim... É, o jogo eu acho que é sobre ficar com a bola, porque o Atlético Mineiro que está em campo hoje é um time que depende da bola, não é um time para jogar em transição, e também é um time que, embora tenha três volantes, é um time que está com uma pegada de marcação mais frouxa, mais baixa, né? A intensidade mais baixa na marcação. Então, enquanto a bola estava voltando rápido para o Atlético Mineiro, né, batendo e voltando, o Atlético mandava no jogo. Quando o Santos resolveu a saída de bola, e isso aconteceu fundamentalmente com os atacantes baixando para ajudar na saída de bola, muitas vezes o Cebolinha, mas até o Gabigol já chegou a baixar para o campo de defesa para ajudar na saída de bola, o Santos começou a jogar mais. Nem sempre dá certo, porque às vezes a bola corre mais rápido que a velocidade do Santos para sair da defesa e chegar no ataque. Mas muitas vezes tem dado certo, porque o Santos encontra as trocas de passes nessa marcação mais frágil do time do Atlético Mineiro.
1: 32 minutos e 50 desse primeiro tempo, o placar é de 0 a 0 para Atlético Mineiro e Santos. O Peixe que vem pelo lado direito do campo, vem por ali agora Rodinei para Gustavinho, de novo Rodinei, ficou caído ali no gramado. Alexander chegou na cobertura para retomar para o time do Galo, só que ele fez o passe à frente, a bola ficou de graça ali para Luan Pérez. 33 minutos desse primeiro tempo, tá 0 a 0, bola aberta pelo lado esquerdo do campo, chega no Everton Cebolinha por dentro, tem por ali agora Luan Pérez breca, volta pelo lado esquerdo do campo. Aí chega por ali na boa com o lateral esquerdo do time do Santos, o Escobar. O Escobar que volta no campo de defesa com o Lucas Veríssimo. Veríssimo faz ligação direta, a bola vem aberta. Por ali tem Rodinei por dentro, ganhou, escapou da marcação. Bom tempo, tentou a devolução aí, tira bem a defesa do Galo. Alivia por ali o Gabriel Delfim. Devolve quase na mesma moeda o Luan Pérez. Eu digo quase, Lari, porque foi todo torto e pela linha de lado.
4: Pois é, pegou bem embaixo da bola, ela subiu e foi pelo lado esquerdo do campo de defesa do Galo. 34 minutos do primeiro tempo, tá 0 a 0, Bittar.
1: 0 a 0, por enquanto, tudo igual na Arena MRV Futebol Globo CBN. 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
1: 34 minutos desse primeiro tempo, o placar é de 0 a 0. Santos vinha ali para fazer a retomada da posse de bola com o Escobar. Ele acabou cometendo a falta em cima do Thiago Borbas. Lado esquerdo do campo, Cauã Passini. Prefere fazer o toque atrás ali com o zagueiro Vitor Hugo. Trabalha mais uma vez com o Cauã. Lado esquerdo do campo e esticou. Rente a linha de fundo, vem o Galo. Tentativa do Igor Gomes, ele faz o passe atrás. Volta com o Cauã Passini pelo lado esquerdo. Ainda tem por ali o Alexander. Alexander rodopia para cima da marcação, abre o jogo. Lado canhoto, por ali tem o Igor Gomes, que volta no campo de defesa, volta na boa ali para o Léo Duarte. 33 35 minutos desse primeiro tempo. Por enquanto, o placar é de 0 a 0, um pontinho para cada lado. O Galo vai seguindo 2 pontos à frente do Santos e mantendo aquele tabu de 9 anos sem perder em Belo Horizonte para a equipe do Peixe. Lado direito do campo, é o Galo quem escapa por ali agora com Alan Franco. Alan Franco deu tapa bem aberto buscando Natanael. Natanael segurou, prendeu, Castanho passou, linha de fundo, vem cruzamento na área, Luano tirou, sobrou, Thiago Borbas fez o pivô, ajeitou Natanael, defendeu Diógenes, mais pro centro do gol, fez a defesa. Uma boa jogada do Galo, hein, Lari?
4: Boa jogada do Galo. Vitor Hugo conseguiu um passe no meio das pernas do, me pareceu, do Escobar, pelo lado direito, perdão, do Escobar, que estava ali na marcação. E depois o Natanael, ele mesmo, teve liberdade para bater direto pro gol. O Diógenes fez a defesa e o Galo tem a recuperação no campo de defesa.
1: O cronômetro não para e a CBN marca para você. 35:40, primeiro tempo de partida, Arena MRV.
0: Atlético
1: 0, Santos também 0. Daqui a pouco no Bank Park tem Palmeiras e Corinthians, tem derby. Informações do lado alviverde, diga aí, André Neto.
7: Palmeiras com Giai e John Arias de volta à equipe titular. Dupla não começou o jogo contra o Bahia depois de voltar da data FIFA e com novidade no banco de reservas. Paulinho, camisa 10, está relacionado. Ele não joga desde o fim de julho por conta de uma lesão na coxa.
1: O Galo chega lá do esquerdo no campo. Alexander bateu a bola. Passe vai pela linha de fundo, vai fora. Primeira chance que o Alexander teve. E mais uma vez por esse lado esquerdo da defesa da equipe do Santos, hein? Lado direito da defesa do Santos, Lari.
4: Exato, escapando pela meia esquerda, o Gustavinho tentou acompanhá-lo, até tentou um carrinho na hora do chute do camisa 5, mas acabou nem pegando na marcação do Santos. Tiro de meta para o Peixe.
1: E do outro lado da história, no clássico de daqui a pouco, lado alvinegro, Guilherme Pradella.
3: Timão sem Garro e Caio César suspensos, Andrei Carrijo escolhidos pelo interino William Batista, que comanda só hoje o time, porque a partir do próximo jogo, Bitar, Clarence Seedorf, o novo técnico do Timão, já começa a trabalhar.
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1: 37 minutos desse primeiro tempo, por enquanto o placar é de 0 a 0 para Atlético Mineiro e Santos. O Peixe que vem pelo lado direito do gramado, chega por ali agora no Rolaser. Rolaser tem Gabriel Bontempo, rodopia para cima da marcação, vai ser obrigado a voltar no campo de defesa. Ele acalma a jogada por ali agora com o Lucas Veríssimo. De Lucas Veríssimo para Luan Pérez, Luan Pérez faz o toque, lado esquerdo do campo, chega por ali justamente na participação do Oliva. Oliva pelo lado esquerdo do gramado, bem aberto já no campo ofensivo, tem o Escobar, Escobar que prefere voltar no campo de defesa para Luan Pérez. Luan Pérez com Oliva. Oliva pelo lado esquerdo do gramado, tem Cebolinha. Ameaçou o toque à frente, uma, duas vezes, deu certo. Esticou na linha de fundo, vem Escobar antes dele tirar Alan Franco. Colocando pela linha de fundo, carrinho forte, mas na bola, né, Lari?
4: Preciso, conseguiu acertar a bola e mandar para escanteio. Não teve nem reclamação por parte dos jogadores do Santos pedindo uma falta. Vão aproveitar a bola parada pelo lado esquerdo, Bitar.
1: Lado esquerdo do campo, vem chance na bola parada agora pro time do Peixe. É a chance, quem sabe, pro Santos fazer o primeiro gol do jogo. 38,5 dessa primeira etapa. O Peixe vem, Rolaser lançou na área. Igor Gomes tirou, sobra de bola, fica por ali agora com Gustavinho, que volta no campo de defesa com Rodinei. 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
1: 39 minutos, o Oliva agora reclama porque ele cometeu a falta em cima do Alexander, Lari.
4: É, o Alexander estava evitando com que a bola saísse pela linha lateral, e aí o Oliva em cima na marcação acabou acertando o pé dele, falta marcada, e o Galo troca passes no campo de defesa.
1: Leonardo Dai, 39 minutos, há pouco a gente chamou até atenção aqui, nem mais uma chance do Galo, de novo pelo lado direito da defesa do Santos, chegando com muita liberdade, antes tinha sido o Cauã, no lance muito parecido, e agora o Alexander, Dai.
5: Tem o Igor Gomes por ali, né, que tá atacando bastante, e o Alexander, embora tenha uma liberdade maior de movimentação, tá caindo mais pelo lado esquerdo, e o Cauã Passini também, então acaba sendo por ali que o jogo do Atlético Mineiro flui, né, além de ser um lado em que o Santos tá com dificuldade para marcar também nesse jogo de hoje. Então, depois da parada técnica, o Atlético voltou a segurar um pouco mais a bola no pé, e com isso voltou a dominar o jogo. O Santos voltou a espaçar muito os seus jogadores à frente, né? Eles voltaram a participar pouco da saída de bola do Santos. Então a bola do Santos está batendo e está voltando muito rápido.
1: O Santos chega, bola esticada agora com o Gabigol, recebeu, três dedos na área, lançamento pro gol laser, bola muito esticada, gol laser não evita a saída, ela vai pela linha de fundo, vai fora. Só tiro de meta, a torcida do Galo reclama porque o gol laser deu um bicão ali para a arquibancada. 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
1: 40 minutos e meio desse primeiro tempo, segue 0 pro Galo, 0 pro time do Santos. O Galo que vem, virou lado esquerdo do gramado, sai jogando por ali, agora o Alexander, Alexander bem aberto, tem o Cauã Passini, prefere fazer o toque na linha central do gramado dele, mais uma vez ali com o Alexander, Alexander por dentro, sai a tabela, boa bola, Igor Gomes com o Vitor Hugo lado esquerdo do campo, tem o Cauã Passini, recebeu, trouxe por dentro, a bola chega mais uma vez ali para o Galo, vem Alexander, tenta inversão de jogo da esquerda para a direita, Natanael de peito, ele acalma a jogada por ali, agora pro time do Galo, esticou na linha de fundo, Castanho, bolão antes do Borba, tira Luan Pérez. Luan Pérez providencial o corte do zagueiro do Peixe, hein, Lari?
4: E o Igor Gomes é quem estava ali próximo na segunda trave para receber esse passe. Aí a defesa do Santos chegou, tirou bem em cima da marcação. E agora falta para o Santos no campo de defesa pela meia esquerda, Bitar.
1: O cronômetro não para e a CBN marca para você. 41 minutos e meio desse primeiro tempo, Arena MRV em Belo Horizonte.
0: Atlético
1: 0,
0: Santos
1: também 0, 5 e meia da tarde tem derby, tem Palmeiras e Corinthians. Oscar Ulisses Naka aqui na CBN, esse jogaço, e o André Neto informa pra gente o lado do Palmeiras. Diga aí, André.
10: Gia e John Arias devem ser novidades na equipe titular do Palmeiras para o derby deste domingo. A bola rola às 5 e meia da tarde no Nubank Park.
1: Do outro lado da história, o lado corintiano, fala para dela.
3: Suspensos Garro e Caio César não enfrentam o Palmeiras logo mais às 5h30 da tarde no Nubank Park. Carrijo e André são as opções do técnico interino William Batista.
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1: 42 minutos desse primeiro tempo. Por enquanto o placar é de 0-0 para Atlético Mineiro e Santos. Bola bem trabalhada ali pelo time do Galo. Defensivamente bem o Alexander. Lado esquerdo do campo dele para o Cauã. Cauã Passini devolveu por dentro. Alan Franco esticou. Aí o Rogerei só faz a proteção. Evita a saída da bola. E acalma jogando no campo de defesa por ali agora com o Lucas Veríssimo. 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
1: 43 minutos desse primeiro tempo, 0 pro Galo, 0 pro time do Peixe. Sobra de bola ficando por ali agora com Everton Cebolinha. Ele abre o jogo, lado esquerdo do campo. Tem ali o Luan Pérez. Luan Pérez acabou esticando demais. Aí o Léo Duarte fez o corte. A bola volta a ser do Galo no lado direito do campo de defesa. Léo Duarte tem interligação direta, chega para fazer o toque de calcanhar por ali agora. O Natanael vai bem na cobertura. O Lucas Veríssimo, ele volta para Diógenes. Diógenes despacha a bola para frente, tira de qualquer maneira por ali o goleiro do Peixe. Alan Franco ganha para o Galo aos 43 minutos e meio dessa primeira etapa. O Galo vem de novo. Cauã Passini por dentro, fez o toque, recebeu por ali Igor Gomes. Volta bem a defesa do Santos. Olivia tentou a saída por ali. Agora o gol laser acabou perdendo. Ela sobra na boa por ali. Kevin Castanho ajeitou o bolão. Vitor Hugo dominou na área, sobrou por ali. Cauã em cima do Rodinei. O Cauã Passini teve a chance e agora é contra-golpe no time do Santos. Lado direito do campo, vem por ali o Bom Tempo, linda bola. Pelo lado esquerdo tem Gabigol, Cebolinha pediu por dentro, recebeu, voltou, Gabigol lá no canhoto, por dentro Cebolinha, Alexander chega na cobertura para fazer o corte pro time do Galo. O Santos vem mais uma vez, Rodinei de longe, ele bateu pro gol e mandou longe do gol. Bola pela linha de fundo, é só tiro de meta, Lari.
4: Pela meia direita, mas em cima da marcação do Igor Gomes, ele viu liberdade para chutar direto pro gol. Aí passou muito longe do lado direito do gol do Gabriel Delfim. Tiro de meta para a equipe do Galo.
1: 44 minutos e meio desse primeiro tempo, tá 0-0. 5h30 da tarde, ainda antes de terminar, Atlético Mineiro e Santos. Tem derby lá no Nubank Park. No Nubank Park a bola vai rolar às 5h30 para Palmeiras e Corinthians. Oscar Ulisses Narcisse jogou aqui no Futebol Globo CBN ao lado do Gabriel Dodziak, do André Neto, do Guilherme Pradella. O time do Santos não tem pressa para sair jogando por ali agora com o Diógenes. Vai trabalhando com calma, ninguém do Galo sobe ali na marcação. Não adianta o pessoal esperar o fim do primeiro tempo, que teremos pelo menos mais 2 minutinhos da pausa para hidratação, né, Lari?
4: Exatamente, tivemos a pausa para hidratação aos 30 minutos, voltamos mais ou menos aos 32, inclusive chegamos aos 45, vamos esperar para ver quanto de acréscimo, Mitar.
1: 45 minutos.
4: Mais 4.
1: Vamos até 49 nesse primeiro tempo. Por enquanto, 0-0 para Atlético Mineiro e Santos. O Peixe que vem pelo lado direito do gramado, sai jogando por ali agora Rodinei. Rodinei fez o toque atrás, a bola chega na boa, buscando Lucas Veríssimo. Lucas Veríssimo pelo lado esquerdo do campo tem o Luan Pérez. Luan Pérez já estica, fez o toque bem aberto, buscando por ali a chegada do Escobar. Escobar pertinho dele tinha o Cebolinha. Cebolinha volta para Escobar. Escobar pelo lado esquerdo do campo tem o Gustavinho. Gustavinho que toca atrás, sai jogando por ali o time do Peixe com Luan Pérez. De Luan Pérez para Lucas Veríssimo, já passando praticamente o primeiro minutinho de acréscimo desse primeiro tempo, segue 0-0. Gustavinho vem buscar a jogada no círculo central, abre o jogo, lado direito do campo, por ali tem o Veríssimo, Veríssimo por dentro, Gustavinho esticou, bola à frente pro Golazer, tentou escapar da marcação, levou a chegada por baixo, é falta. E aí uma chegada mais forte do Alan Franco. Até aqui, Lari, nenhum cartão. O time do Santos pedindo cartão para ele, Lari.
4: Exato, pedindo cartão amarelo. Agora o Rolacer reclamando bastante da falta em cima do Alan Franco no círculo central, próximo ao círculo central, né? E tá amarelado. Pediu o cartão amarelo, veio pro camisa 21, Alan Franco, dos pendurados. Não era um dos pendurados da equipe do Galo, então, primeiro cartão amarelo pro camisa 21.
1: Justo cartão, Dai.
5: Justo, justo. Pegada ali forte no meio de campo, tá na conta.
1: 46 minutos e meio desse primeiro tempo. Por enquanto, o placar é de 0-0. Oi, Lari.
4: Era um dos pendurados, sim. É que eu só coloquei Franco. Mas é o Alan Franco. Pendurado vai desfalcar a equipe do Galo no próximo jogo contra o Coritiba, dia 17 de outubro, no sábado.
1: Escobar chegou ali na linha de fundo. Tira bem, Natanael. Tem escanteio. Natanael ficou sentindo ali no lance, Lari.
4: Ficou sentindo, parece também algo ali na perna direita, né? Talvez a panturrilha direita, o tornozelo, algo nesse sentido, reclamando bastante, mas o Santos conseguiu o escanteio. Bom tempo, vai encaminhando para a bandeirinha.
1: Atenção, torcedor santista, quem sabe agora o primeiro gol do jogo. Bom tempo, lado esquerdo do campo, vem chance na bola parada ali pro time do Santos. Bom tempo, tá na bola, 47 minutos e meio, restando um meio para terminar. Bom tempo, lançou na área, nas mãos do goleiro Gabriel Delfim. Saiu ali, aí fez a defesa, depois ele foi lá, deu um tapa do Lucas Veríssimo. Lucas Veríssimo caiu, mas aí parecia novela mexicana, viu, Lari? Ele caiu com um certo atraso, um certo delay ali, Lari.
4: É, ele fez o teatro ali, né, Bitar? O Gabriel Delfim sim chegou a encostar no ombro dele, mas é o que você disse, caiu com um certo atraso, né? Agora passando a repetição, uma trombada de ombro, e aí depois ele dá um soquinho no ombro esquerdo, e aí sim, ele cai pra... retardar um pouquinho o jogo, tem um minutinho para acabar o primeiro tempo.
1: E aí, né, Leonardo, daí é a típica situação que não precisa acontecer no jogo, né?
5: Não, e o jogo caiu muito depois da parada técnica, e quanto menos se joga a bola, mais se briga, né? Então é um reflexo da própria queda técnica do jogo. Sei que teve parada técnica, sei que teve agora essa parada aí, mas acho que é melhor acabar o primeiro tempo logo, porque ninguém quer jogar mais não.
1: E tem cartão amarelo, Lari.
4: Para ele mesmo, Lucas Veríssimo. É o primeiro amarelado da equipe do Santos, segundo amarelo do jogo, e dos pendurados. Não eram dos pendurados da equipe do Santos.
1: Toma um cartão bobo de graça por ali o zagueiro do time do Peixe. Gabriel Delfim pinta a ligação direta, bola esticada pelo lado esquerdo do campo, buscando por ali agora o Igor Gomes, ganhou de cabeça, tira bem, alivia por ali a defesa da equipe do Peixe. Sobra de bola ficando com o Galo, lado esquerdo do campo vem Igor Gomes, ele deixa na bola Alexander, lindo chapéu, Thiago Borbas encarou e cometeu a falta, mas antes... A falta foi marcada em cima do Alexander, foi puxado, Lari.
4: Exato, e o Alexander tá reclamando bastante ali com o Alex Gomes e Stefano, querendo um cartão, né? Até porque o Gustavinho acabou puxando a camisa dele, Bitar. De qualquer forma, a falta tá marcada no campo de defesa pela meia esquerda.
1: Muita reclamação nessa reta final de jogo, pouca bola e muito papo. 49 minutos e meio vai terminar, já era até para ter terminado esse primeiro tempo. Já temos 49 e meio, Galo talvez tenha uma última chance nessa primeira etapa. 0 a 0 por enquanto para Atlético Mineiro e Santos. O Galo está chegando a 45 pontos, o Santos a 43. É chance na bola parada para o time do Galo. Lado esquerdo do gramado, vem Igor Gomes na bola, pintou, fatiada para a área, nas mãos do Diógenes. Aí sai do gol para fazer a defesa do goleiro do Santos. A ver se teremos tempo para mais uma chegada aí do time do Peixe. Vamos bater a marca de 50 minutos desse primeiro tempo. No momento em que o árbitro apita pela última vez do primeiro tempo, final da primeira etapa na Arena MRV.
0: Atlético
1: 0,
0: Santos
1: também 0. 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

0: apitar.
1: Terminou o primeiro tempo na Arena MRV, 0 para a equipe do Galo, 0 também para o Peixe, 0 para o Atlético Mineiro, 0 para o time do Santos. Nesse primeiro tempo, nós fazemos uma rápida pausa aqui no assunto futebol, acionando o jornalismo da CBN com a Karen Lemos, que está direto da Avenida Paulista com manifestações pró-presidente Lula para esse segundo turno. Karen Lemos, uma ótima tarde para você. Tudo bem, Karen?
2: Ótima tarde, Bitar, tudo jóia. Olha, o ato aqui já foi desmobilizado, né? Porque Lula já saiu daqui tem um tempo. Só que o que chamou atenção, né, que o candidato à reeleição pelo PT criticou bastante aquela decisão do presidente do Tribunal Superior Eleitoral, o ministro Cássio Nunes Marques, durante esse ato aqui na Paulista. O ministro que atendeu, né, um pedido da campanha de Flávio e determinou a suspensão de um canal pró-Lula no WhatsApp. Essa decisão, Bitar, já caiu, né, uma decisão atrás da outra, enfim. Agora de tarde, o corregedor-geral da Justiça Eleitoral, o ministro Ricardo Villas Boas Cueva, suspendeu, portanto, a decisão do presidente do TSE, reabilitando o funcionamento deste canal que tem 3 milhões de inscritos, né? Então, Lula já tinha informado que iria ingressar com essa ação e ele criticou o que chamou de intervenção do judiciário nesse caso aí. Vamos ouvir.
3: Eu sei que o nosso povo está muito ativo, está trabalhando demais, está postando muita coisa e é por isso que eu estou desconfiado do comportamento da Corte Eleitoral, que tem bloqueado muita gente nossa e tem permitido que as ações deles continuem executando. Nós vamos hoje, sabe, entrar na justiça com o pedido do nosso partido, da nossa força, para que a gente equilibre esse jogo. Não vamos aceitar intromissão indevida da justiça eleitoral na eleição.
2: Bom, lembrando que a decisão aí, portanto, do ministro Cássio Nunes Marques, por enquanto, caiu, né? Lula também destacou a prioridade aí para essa semana, a escala 6-1, que tem a votação aí agendada para essa quarta no Senado, e também a PEC da Segurança Pública, né? Lula tentando se aproximar aí de um dos temas que domina a eleição, segurança pública, portanto. Bitar, volto com você.
1: Muito obrigado pelas informações, Karen Lemos. Ao longo da nossa programação, nós trazemos mais detalhes. 4:54, você curtindo com a gente as emoções de, por enquanto, 0 para o Santos, 0 para o Atlético Mineiro, jogo em Belo Horizonte, na Arena MRV. 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

0: com boa participação dos laterais também, criando jogadas com trocas de passes. E o Santos, quando conseguiu desafogar a sua saída de bola, em parte porque o Atlético baixou um pouquinho a pressão na saída de bola do Santos, em parte porque os atacantes começaram a voltar um pouquinho para ajudar essa saída de bola, também encontrou jogadas de trocas de passes, porque o Atlético Mineiro, apesar de jogar com três volantes, não tem tanta pegada de marcação pelo perfil dos jogadores que estão em campo hoje nessa partida. Depois da parada técnica, que foi com 30 minutos, o jogo não andou mais. O Santos baixou um pouco a intensidade, voltou a espaçar muito os seus jogadores de defesa em relação aos de ataque. A bola começou a bater e voltar de novo para o Atlético Mineiro, mas já era um Atlético sem tanta mobilidade, sem envolver tanto o Santos quanto no começo do jogo. E aí, depois dos 40 minutos, principalmente, os times passaram a se preocupar só em brigar, em reclamar com a arbitragem, nesse tipo de coisa. E aí tivemos pouco jogo e o 0-0 acabou se consolidando e se cristalizando aí até o final do primeiro tempo.
1: 4 horas e 57 minutos. Lembrando que daqui a pouquinho tem Palmeiras e Corinthians às 5h30 da tarde. Esse duelo que você curte aqui no Futebol Globo CBN, narração do Oscar Ulisses. Quanto que o Neymar tá fazendo falta pro time do Santos hoje, hein, Daí?
0: Acho que faria falta para encontrar passes mais precisos, lançamentos assim no ponto certo, para deixar o jogador na cara do gol. Ao mesmo tempo, o jogo está frenético em muitos momentos, né? Não nesse final, mas em boa parte do jogo, que talvez complicasse um pouco aí a participação do Neymar. Faz falta no contexto em que faz sempre, né? Faz falta a qualidade dele para achar os passes, principalmente para a definição das jogadas.
1: E do lado do Galo, esse time bem modificado, ainda assim, começou muito bem, né, Dai?
0: Eu gostei de como o Atlético trocou passes, principalmente. A escalação de hoje ela era condicionada para um jogo mais lento com a bola do que o Atlético faz quando tem o seu time titular. Acho que o Atlético trocou passes muito bem, criou boas jogadas construindo o jogo de pé em pé. O que faltou foi na marcação. Acho que na marcação essa escalação praticamente reserva hoje deixou a desejar.
1: 4 horas e 58 minutos no horário de Brasília. Intervalo de jogo, por enquanto, 0 para o Atlético Mineiro, 0 para o time do Santos. Lembrando que daqui a pouquinho, no Nubank Park, teremos o clássico, o derby entre Palmeiras e Corinthians. Você curtindo com a gente todas as emoções. Oscar Ulisses narra esse jogo. Gabriel Doziak comenta, reportagens de André Neto e Guilherme Pradella. Já, já, nós vamos lá para o Nubank Park trazer mais informações e relembrar as escalações. 5h30, começa o jogo, mas a gente vai para o nosso rápido intervalo e já voltamos com muito mais aqui no Futebol Globo CBN, para quem quer saber mais e melhor sobre futebol.

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0: De volta no nosso intervalo, 14 minutos e meio, dá tempo da gente dar uma passadinha lá no Nubank Park com as escalações, para a gente relembrar como é que estão as escalações. André Neto e Guilherme Pradella escalem as duas equipes, reta final de intervalo aqui, amigos, diga aí. André Neto,
1: oi.
0: André Neto, oi. Tô te ouvindo, André Neto.
2: Opa, agora sim, Rodrigo Bittar, Palmeiras está escalado.
3: Ele queria ter certeza.
2: Palmeiras está escalado com Carlos Miguel, Giai, Murilo, Gustavo Gomes, Alexander Barbosa e Piquerez na defesa. Meio de campo com Andreas Pereira, Lucas Evangelista e John Arias no ataque. A dupla de sempre, Vitor Roque e Flaco Lopes. Esse é o Palmeiras para o derby de daqui a pouco, às 5h30.
0: E do lado do Corinthians, hein, Pradella?
3: Oi, brincadeira. Vamos lá, Hugo Souza no gol, Mateuzinho, Gabriel Paulista, Gustavo Henrique Bidu, Ranieri, André e Carrijo. André e Carrijo as novidades, lembrando que o Caio César e o Garro estão suspensos. Bidon, Yuri Alberto e Memphis, time comandado hoje pelo William Batista, técnico do Sub-20 do Corinthians, que anunciou hoje no domingo seu novo treinador, contrato até o final do ano que vem, Clarence Seedorf, o holandês, de seleção holandesa, de Inter de Milão, de Real Madrid, de Milan. Agora, treinador do Corinthians, chega nessa semana e já comanda o time na próxima segunda contra o Vitória, Bittar.
0: Perfeito, o Guilherme Pradella, André Neto já estão ali pertinho do gramado do Nubank Park. Daqui a pouquinho tem Palmeiras e Corinthians, tem derby lá na cabine da CBN, no sexto andar do Nubank Park. Está Gabriel Dudziak. Dudziak, é para dar uma boa tarde para você, eu quero uma rápida opinião, porque as equipes estão começando a voltar pro gramado. Diga aí, Gabriel Dudziak, ótima tarde para você.
4: Tudo bem, Bittar? Ótima noite e tarde, na verdade, para você. E, olha, tem muito jogador de meio de campo hoje aqui, entre Corinthians e Palmeiras. Talvez no meio de campo algo aí seja definido, mas a gente não pode tirar do contexto que o Palmeiras é um time muito direto, que gosta de muito cruzamento para a área, de repente pode passar ao lado aí desses meio-campistas. Mas que tem muita gente no meio de campo de um lado e no meio de campo do outro, isso tem sim.
0: Perfeito, esse Gabriel Dudziak vai ser o comentarista do clássico para Palmeiras e Corinthians.

0: avançando menos que com a Pacini, né? Então passa a ter ali mais um contra um, menos articulação, menos superioridade numérica na faixa intermediária, mas coloca mais preocupação também quando tiver com a bola, quando a bola chegar nessa ponta direita para o Mindo.
1: Time do Santos de volta, Lari.
2: Time do Santos de volta também com alterações. Camisa 32, Roleisser deixa o campo. E o 33, Rony Rústico, entra em campo, Bitar.
1: Vai começar o segundo tempo na Arena MRV. Lembrando que daqui a pouco, às 5h30 da tarde, tem oscarolenses, tem Palmeiras e Corinthians no Nubank Park. Apita o árbitro, rola a bola. Bom segundo tempo para você.
3: Rodrigo
1: Vitar. Vão juntos para mais 45 minutos de Atlético Mineiro e Santos aqui no Futebol Globo CBN. O Santos que ataca para o lado esquerdo do seu rádio nessa segunda etapa. Time do Galo atacando para o lado direito. Rony no Roleisser, hein, Leonardo Dai?
0: Roleisser participou pouco do jogo, o Rony vai participar mais. Isso não necessariamente é uma notícia boa. O Rony vai entrar pela direita e aí o Bom Tempo vem fazer ali a função que o Roleisser vinha fazendo.
1: Entregação direta do time do Santos pelo alto, sobe e ganha Léo Duarte. A bola volta por ali agora no Cebolinha. Cebolinha tentou escapar da marcação, fica curto demais o toque. Aí volta no Alexander. Alexander perde, Rony ganha. Dele para Gabriel, Bom Tempo, mano a mano, escapou, vai bem na cobertura. Chega bem por ali para fazer o corte. O time do Galo sai jogando pelo lado esquerdo com o Alexander. Perdeu porque o Rodinei tomou. Rodinei para cima da marcação, esticou. Lado direito por ali tem o Rony. Rony, a primeira dele no jogo, prefere voltar por ali agora com um Bom Tempo. Bom Tempo por dentro, tem a participação do Lucas Veríssimo, dele para Luan Pérez. Luan Pérez jogando centralizado também com Everton Cebolinha, escapa da marcação, ele tira do Minda, tocando por dentro por ali com o Gabriel Bom Tempo, esticou na linha de fundo, cruzamento do Rony, bola muito forte, foi diretamente pela linha de lado, no outro canto do jogo, do campo, viu, Lari?
2: É, no lado direito, na entrada da grande área, o Rony tentou buscar ali na segunda trave, me pareceu até o próprio Gustavinho, a bola foi muito forte e saiu para a lateral, Bitar.
1: Um e meio desse segundo tempo, por enquanto o placar é de 0 para a equipe do Santos, 0 também para o Atlético Mineiro, jogo na Arena do Galo, Arena MRV. Trabalha por ali o Santos, vem Oliva. Oliva fez o toque com o Escobar. Escobar tentou esticar na frente, tira bem a defesa. Alivia por ali a defesa do Galo. Aí o Lucas Veríssimo fez o toque de primeira. A bola acabou ficando de graça pro time do Galo, ainda no campo ofensivo com o Igor Gomes. Ele trabalha buscando o campo de defesa, deixa pra Alaminda. Alaminda centralizado, é o Galo quem chega. Alaminda escapa da marcação. Aberto pelo lado direito, tá livre, leve e solto Natanael. Pediu, recebeu, olhou pra área. Cruzamento feito, batida pro gol! Na trave! Cauã Pacini de primeira acerta a trave do Diógenes. Na primeira grande chance do segundo tempo, a bola passou toda a extensão da área. Cauã Pacini de novo, lado direito, a defesa do Santos com espaço. Por muito pouco não sai o primeiro gol do jogo, Lari.
2: Pois é, Bitar, o cruzamento do Natanael estava buscando, na verdade, o Thiago Borbas na marca do pênalti. Só que ele estava bem marcado e sobrou para o Cauã Pacini pelo lado esquerdo. O Diógenes até chegou a fazer a defesa, mas o jogo já estava paralisado, então o Santos tem reposição de bola.
1: Leonardo Dai, primeira chance do segundo tempo de muito perigo. No mesmo espaço, do mesmo jeito. Do mesmo jeito não, dessa vez foi inversão de um lado para o outro, mas esse buraco tá ali, né, Dai?
0: E dos dois lados, com o lateral do Atlético Mineiro ganhando do ponta do Santos, né? O Everton Cebolinha não conseguiu fechar o cruzamento do Natanael, não conseguiu desarmar o Natanael, não conseguiu fechar a rota de passe do Natanael, e o Rony não conseguiu acompanhar o Cauã Pacini na corrida. O Rony acabou de entrar, mas o Cauã Pacini tem 18 aninhos, né? Tá com o tanque cheio. Chegou muito mais inteiro na jogada e ganhou do Rony na corrida.
1: Lado direito do campo, o time do Galo sai jogando por ali agora com Kevin Castanho. Kevin Castanho fez o toque bem aberto buscando o Vitor Hugo. Vitor Hugo pelo lado esquerdo do campo, tem o Cauã Pacini. Cauã Pacini prefere fazer o toque atrás, ele volta na linha central. De novo com o zagueiro Vitor Hugo. Vitor Hugo pelo lado direito tem Léo Duarte. Léo Duarte prende a posse de bola, joga curtinho por ali com o Alexander. Erra o passe, o Santos retoma. Cebolinha, boa bola, Gabigol dele para Oliva. Recebeu, encarou o lado esquerdo, Cebolinha. Mano a mano no bico da área, levou para a linha de fundo, cruzamento para a área, Vitor Hugo pelo alto chega para fazer o corte, Gustavinho fez o toque de cabeça e a bola fica de graça ali com o Alan Franco, que sai jogando com o Igor Gomes. Gomes pelo lado esquerdo fez o toque ali pro Cauã, Cauã devolve por ali pro Igor Gomes, tenta de calcanhar, deu certo, foi ótimo o passe do Igor Gomes, grande saída dele para Alexander. Alexander tenta devolução pro Igor Gomes, aí ficou fácil.

0: Axel pro Rudinei chegar e retomar a bola. O cronômetro não para e a CBN marca para você. 4 minutos e meio, segundo tempo de partida, Arena MRV.
1: Atlético
0: 0, também 0. Nubank Park, Palmeiras e Corinthians daqui a pouco às 5:30 da tarde, daqui a 17 minutinhos tem bola rolando. André Neto, diga aí sobre o Palmeiras, André.
2: Aqui no Nubank Park, Rodrigo Bittar, time do Palmeiras acabou o aquecimento, Corinthians também, os times estão nos vestiários, o jogo começa às 5:30 da tarde, transmissão aqui na CBN, Bittar.
3: Eu tá chamei o vozeirão André Neto, hein?
4: Não, você viu, eu chamei o André Neto, se soubesse, tinha colocado o terno hoje, viu, Leonardo?
3: O André Neto hoje
4: é diferente. Está lá, você viu, a voz preparada.
0: Tem clássico daqui a pouco, você curtindo aqui no Futebol Globo CBN.
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0: Corredor central do gramado, vem o time do Santos, sai jogando pelo lado direito do campo, vem por ali, agora Rodinei, pra cima da marcação, jogando por dentro, vem Rony, recebeu, prefere fazer o toque bem aberto por ali com o Rodinei, Rodinei por dentro, tem bom tempo, linda bola de primeira, sobrou, Gabigol, defendeu, deu fim, um espetáculo de defesa do goleiro do Galo! E um gol perdido pelo Gabigol que eu vou contar pra você. Era cara a cara, pé esquerdo. Ele preferiu bater reto, tentando o contrapé do goleiro do Galo que se recuperou. Gigante a defesa do Gabriel Delfim, Lari.
6: Descida pelo lado direito para achar o Gabigol bem posicionado na entrada da pequena área livre de marcação. Cara a cara com Gabriel Delfim, saiu muito bem o goleirão do Atlético Mineiro. E depois o Gustavinho foi quem tentou arriscar, chutar por cima do Gabriel Delfim. E ele novamente apareceu para fazer a defesa. Tá 0-0, Bittar.
0: 0-0 por enquanto, tudo igual na Arena MRV, e o Santos vem de novo. Rony, acabou errando no fundamento, acabou esticando demais, a bola foi pela linha de lado, sai em arremesso lateral. Leonardo Dai, o Santos teve uma jogada que era bonita, teve um toque de letra, tudo mais, mas ganhou um presente ali do Alan Franco, ele que ajeitou pro Gabigol, ficou cara a cara com o goleiro. É um gol que não pode perder, né, Dai?
3: Bizarro o Alan Franco, né? Ele foi recuar de cabeça pro goleiro, acabou dando uma assistência pro Gabigol. Ô, Bittar, eu sou da época que o Gabigol era carrasco do Atlético Mineiro, né?
0: É.
3: No Santos tá meio contrário. Ele contra o Atlético Mineiro tá virando meio kriptonita, assim. Não tá legal, não. Perdeu o pênalti, né, na Sul-Americana e tal. E hoje perdeu um gol feito. Aquele gol que poderia decidir o jogo pro Santos. O Alan Franco tava até já resignado. Já tava até de cabeça baixa, já preparando pra levantar a mãe pedindo desculpa.
4: Se vier o bicho hoje, pelo menos meio a meio com o Delfim, né?
3: Pra... Ah, sim. Sem
4: salvou
3: dúvida
4: a pele dele.
0: 7 minutos e meio desse segundo tempo, por enquanto o placar é de 0-0 para Atlético Mineiro e Santos. O Peixe vem pelo lado esquerdo do campo, tem falta do Alaminda em cima do Escobar, é falta marcada pro Peixe, Lari.
6: Quero lembrar que o Gabriel Delfim tá com a moral muito grande para cima do Santos, né? Porque no duelo das quartas de final, o jogo de volta também na Arena MRV, ele defendeu 3 pênaltis que garantiu a classificação do Galo na Copa Sul-Americana. Aqui, 8 minutos do segundo tempo, tá 0-0.
0: 8 minutos desse segundo tempo de partida, por enquanto 0 para o Atlético Mineiro, 0 para a equipe do Santos. Oliva vem pelo corredor central, ainda no campo de defesa, joga por ali pelo lado direito, buscando o Lucas Veríssimo, dele para Rony, Rony recebe, tenta escapar a marcação, prefere fazer o toque atrás, volta ali com o Lucas Veríssimo, quem erra o passe, por dentro tem Alan Franco pelo corredor central, estica por ali o time do Galo, vem pelo lado esquerdo do campo, Alexander rolou, a bola chega na boa por ali, justamente para o ponto esquerdo do time, vem o Igor Gomes fez o toque atrás, trabalha por ali o Cauã Passini por dentro, Igor Gomes fez a tabela, Alexander devolveu o Cauã Passini antes da chegada do time do Galo, tira bem por ali o Lucas Veríssimo, ficou na bronca com o Passini, disse que levou um pisão, lado direito do campo é o Santos quem escapa agora, tem o Rony esticando para o bom tempo, bola muito esticada, fica fácil para a defesa do time do Galo retomar no campo de defesa, bola pelo lado esquerdo do campo, aproveitando para mandar um abraço para você, ouvinte do Futebol Globo CBN, Juliano Lima mandando boa tarde aqui pra gente, dizendo para narrar um gol do Santos para caprichar. Ele pediu, Leonardo Dai, para caprichar. Mas assim, o Gabigol que não caprichou, não fui eu, né, Dai?
3: Como diz o poeta, sem omelete ninguém faz ovos, né, Rodrigo Betão?
0: É mais ou menos por ali. Maxi Huber tá ligado aqui na nossa transmissão. Celso Marques de São Paulo também ligado conosco. Serginho Yaruaki, Ademir Honório. Professor Rodrigo Ratti. Tá ligado conosco, Santista. A CBN tá ligada em você.
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0: 9 minutos e meio, 9 e meio desse segundo tempo. Por enquanto, o placar é de 0-0 para Atlético Mineiro e Santos. O jogo tá parado, né, Lari? Falta pro Galo.
6: Falta pro Galo na meia esquerda. Igor Gomes está na bola.
0: Igor Gomes está na bola. Se segure aí, torcedor santista. Atenção, torcedor do Galo. Lado esquerdo do campo. Igor Gomes na bola. Pintou, fatiada direta pra área. Vem toque de cabeça do Vitor Hugo. Pega por último no Luan. Luan Pérez tira pela linha de fundo. Escanteio pro Galo, Lari.
6: Buscou a falta na segunda trave. Luan Pérez consegue tirar de cabeça e manda para escanteio. Na verdade, até bate no Vitor Hugo, mas por último no zagueiro do Santos. Por isso tem escanteio pelo lado direito e novamente ele, Igor Gomes.
0: 10 minutos e meio desse segundo tempo. Daqui a pouquinho tem Oscar Ulisses. Daqui a pouquinho tem Palmeiras e Corinthians. Derby no Nubank Park. O Galo vem, lado direito do campo. Vem por ali para fazer a cobrança. Igor Gomes, cruzamento na área. Vitor Hugo, passe, vai pela linha de fundo à esquerda do goleiro Diógenes. Ela sai com muito perigo. Ainda teve a chance de um toque na área. E parecia ali até do Natanael. Por muito pouco o Galo não sai na frente, Lari.
6: Na cobrança de escanteio foi buscar do lado esquerdo, próximo à entrada da pequena área. O Vitor Hugo estava marcado pelo Christian Oliva, que não conseguiu subir. E o cabeceio passou do lado esquerdo do gol defendido pelo Diógenes. Agora é o Santos quem vem pro ataque, Bitar.
0: O cronômetro não para e a CBN marca para você. 11 minutos, segundo tempo de partida. Na Arena MRV, o Santos se complica. É a Luan Pérez, a bola esticada à frente para fazer o Castanho. Luan Pérez se recupera e manda fora. Linha de fundo, escanteio pro Galo. 11:30, segundo tempo. A CBN tá marcando assim, ó.
5: Atlético
0: 0. Santos. Também 0 no Bank Park. Oscar Ulisses, como é que tá por aí, Oscar? Já ficando tudo pronto, Oscar?
2: Tudo pronto quase. A torcida do Palmeiras faz uma festa aqui, torcida única. Palmeiras e Corinthians a partir das 5:30 da tarde. Eu vou narrar aqui na CBN já já.
0: Vem Galo chegando, cruzamento na área, o desvio de cabeça do Kevin Castanho, a bola foi pela linha de fundo, Thiago Borbas desviou, foi fora, é só o tiro de meta pro Santos, Lari.
6: Thiago Borbas que foi tentar buscar o canto superior do Diógenes, acabou passando acima do gol defendido por ele. 12 minutos do segundo tempo, tá 0 a 0, Bitar.
0: 0 a 0 por enquanto, 12 minutos jogados da segunda etapa, por enquanto um pontinho para cada lado. Galo chegando a 45 pontos, o Santos a 43, as equipes brigando ali na parte de cima da tabela. Resultado que não vai sendo bom nem para um lado nem para o outro. Intercação direta por ali agora do Luan Pérez. Esticada para frente buscando o Everton Cebolinha. Ele contra o Natanael. Recebe, volta bem ali o Natanael. Ele deixa para Gabriel Delfim. Gabriel Delfim que tenta inversão do lance. Bola bem esticada ali à frente. Acabou errando o passe no fim das contas. Chega no Rodinei. Rodinei por ali com Oliva. Oliva por dentro tem como solução Gustavinho. Gustavo Henrique. Bola aberta pelo lado direito. Recebe bem aberto por ali agora o Rodinei. Rodinei com Rony. Rony volta para Rodinei. Rodinei tentando por dentro ali, o Gabriel bom tempo adiantou demais. Aí volta Thiago Borbas para fazer o corte para o Galo. Saída de bola meio complicada, sobe a marcação por ali agora. O Escobar acabou ganhando dele pro Gabigol. Lado esquerdo do campo, Gabigol por dentro, fez o toque. Gabriel bom tempo no meio de dois, limpou, sobrou. O Escobar ajeita ali pro Gabigol, trouxe para a direita, ele bateu. Bola desviada no meio do caminho. Vai pela linha de fundo, tem escanteio aí, Lari.
6: Bola bateu no Alan Franco, ele que acabou, que estava ali no meio da jogada, no chute do Gabriel Barbosa. O Rony até tentou aproveitar, mas deixou sair pela linha de fundo, escanteio pelo lado direito.
0: Lado direito do campo, ih rapaz, bom tempo. Puxando um pouquinho a perna ali, Lari.
6: A coxa esquerda pode ter sentido o bom tempo. Lembrando que no primeiro tempo a gente teve o William Arão sentindo a posterior direita e também teve que deixar por lesão, Bitar.
0: 13 minutos, quase 14 minutos. São 5 horas e 22 minutos. Vem aí o cruzamento na área. Bola desviada por ali, sai do gol para fazer a defesa. O Gabriel Delfim. Daqui a pouco nós vamos ao Nubank Park. Daqui a pouco tem os Carolices narrando Palmeiras e Corinthians. Já já vamos direto pro Nubank Park para curtir todas as emoções, enquanto a gente acompanha aqui em paralelo esse duelo entre Atlético Mineiro e Santos. Galo é quem vem pelo lado esquerdo do campo, chega por ali agora no Cauã. Cauã tentou escapar da marcação, vem pelo lado esquerdo do campo, por ali agora o Alexander. Alexander por dentro, tem Kevin Castanho. Kevin Castanho vai adiantando, é o time do Galo quem chega. Bola pelo lado direito do campo, chegando por ali no Natanael. Mano a mano contra a marcação, esticou para a linha de fundo. Alexander, cruzamento para a área, Luan Pérez. Chega bem para fazer o corte por ali o zagueiro do Santos. Ele que despacha a bola pra frente, tira de qualquer maneira, tira de peito por ali, o zagueiro Léo Duarte. Léo Duarte jogando por dentro, é o Galo quem chega, tentativa no meio de dois ali do Castanho. Rodinei volta na cobertura, chega pra fazer o corte, aí o time do Santos troca passes por ali agora com Oliva. Oliva volta com Diógenes, Diógenes que sai do gol pelo lado direito pra fazer o toque, buscando como solução por ali Lucas Veríssimo. Veríssimo tá sentindo o pé direito, ainda assim a arbitragem manda o jogo seguir. Vem por ali o Castanho, recebeu, tentou encarar, ele abre a jogada pelo lado direito do campo, chega no Natanael. Natanael já olhou pra área, segura, prende de lado, tem Alaminda. Alaminda pelo lado direito do campo, ainda volta quase na linha central ali com Kevin Castanho. De Castanho pra Alan Franco. Alan Franco por dentro tem o Igor Gomes. Igor Gomes pro Alaminda. Vem Galo chegando no bico da área, chegou na linha de fundo, ameaçou o cruzamento, prendeu, ganhou Alaminda, lançou na área, subiu Veríssimo pra fazer o corte. E na sequência, a falta em cima do Oliva, o Veríssimo sentindo ali, Lari.
6: É, agora o Veríssimo quem tá sentindo, Bitar. Temos Veríssimo, bom tempo, sentindo. E ressalto novamente, né, o William Arão saiu sentindo a posterior direita. Podemos ter algumas baixas ainda nesta segunda etapa.
0: Jogo tá parado, 16 minutos do segundo tempo. Vamos ao Nubank Park. Oscar Ulisses, chegou a hora do derby. Eu tô por aqui, Oscar, acompanhando na Arena MRV, Atlético Mineiro e Santos. A bola é sua. Agora é contigo, Oscar.
2: Aqui no campo do Palmeiras, do Palestra Itália, tudo pronto para o jogo de hoje. Acabou o hino nacional brasileiro, times em campo. Palmeiras, camisa verde, calção branco, meia verde. Corinthians, camisa branca, calção preto, meia branca. Torcida do Palmeiras, lota o estádio. De novo aqui na CBN, time do Palmeiras para o jogo de hoje, André Neto.
7: Alô, Oscar, Verdão escalado por Abel Ferreira, com Carlos Miguel no gol, Giai na lateral direita, Murilo, Gustavo Gomes e Alexander Barbosa na zaga e Piquerez na lateral esquerda. Meio de campo com Andreas Pereira, Lucas Evangelista e John Arias. No ataque, Vitor Roque e Flaco Lopes.
2: Corinthians também no gramado, prontinho pro jogo, Guilherme Pradella.
8: E o timão escalado hoje, viu, Oscar, com o Hugo Souza no gol, número 1, Mateuzinho, Gabriel Paulista, Gustavo Henrique e Matheus Dudu na linha defensiva, Daniel, André e Carrijo no meio campo, Vidon e Roberto Mendes, o time do interino William Batista.
2: Aqui no campo do Palmeiras, quase tudo pronto para o começo do jogo. Tempo e placar em Belo Horizonte. Rodrigo Bittar.
0: Oscar, 17 minutos desse segundo tempo. Segue 0-0 para Galo e Santos, viu, Oscar?
2: Leonardo Dai, esse jogo aí, Dai, Santos tá melhor ou não?
3: Não, equilibrado, Oscar. Jogo lá e cá, defesas deixando muitos espaços. E os times perdendo muitos gols também.
2: Segundo tempo do jogo lá em Belo Horizonte, Rodrigo Bittar continua acompanhando aqui no Futebol Globo CBN a todo instante as informações do jogo do Santos, que está empatando com o Galo. Já 18 minutos do segundo tempo em Belo Horizonte. Aqui no campo do Palmeiras, o time do verde vai tomando posição lentamente à direita, o Corinthians à esquerda. O jogo vai começar. Gabriel Dudziak, comentarista da CBN, comigo hoje aqui. Dudziak, tem favorito hoje aqui no campo do Palmeiras, Dudziak?
9: Tudo bom, Oscar? Tem sim. E é o Palmeiras.
2: Por que em Dudziak?
9: Bom, o Palmeiras está bem ajeitado, pode ter alguns problemas ofensivos, alguma demora para marcar gols, às vezes não consegue tantos gols quanto poderia, mas como um todo é um time bem treinado, que sabe o que fazer em todos os momentos do jogo. Do outro lado, a gente tem uma equipe que vem de 7 derrotas consecutivas no Brasileirão e que, embora tenha tido um bom jogo contra o Internacional, optou pela demissão do seu treinador, do Fernando Diniz.

0: Na lateral direita, Varela com a 2. Zaga formada por 3, Léo Ortiz. 4 para o capitão Léo Pereira. Na esquerda, Alexandre 26. Meio campo 5, Eric Bulgar. 8, Saúl e 11, Lucas Paquetá. No ataque, 15, Jorge Carrascal. 16, Samuel Lino. E 9 para o artilheiro Pedro. No banco de reservas, o Flamengo tem à disposição 42, Andrio. 49, Diogo Alves. 22, Emerson Royal. 13, Danilo. 44, Vitão. 77, Johnny. 18, Nico de la Cruz. 7, Luiz Araújo. 14, Antônio Valência. 27, Bruno Henrique. 19, Gonçalo Plata. E 30, Joaquim Freitas.
1: Fluminense.

0: definido e escalado pelo técnico Marcão, com o goleiro Fábio. Na lateral direita, o capitão 2, Samuel Xavier. Zaga formada por 4, Ignacio, 29, Milan. Na esquerda, 13, Guilherme Arana. Meio campo, 8, Martinelli, 16, Donato e 32, Lúcio Acosta. Na frente, 17, Canóbio, 30, Soteldo e 19, Castilho. No banco de reservas, o técnico Marcão tem à disposição 98, Vitor Eudes, 3, o monstro Thiago Silva, 7, Hulk, 10, Ganso, 11, Savarino, 21, Igor Rabelo, 22, Freitas, 23, Guga, 34, Wesley Natan, 35, Hércules, 90, Serna e 94, Otávio.
1: A arbitragem do jogo.
0: 30ª rodada do Brasileirão, o árbitro do Rio Grande do Sul, Rafael Rodrigo Klein. Assistente 1 de Goiás, Bruno Rafael Pires. O 2 do Paraná, Vitor Hugo e Márcio dos Santos. E no VAR, olho nele, bom de bola, do Rio Grande do Sul, Daniel Nobrebin.
2: Edson Mauro. E aí, beleza? Ligado no Futebol Globo CBN. O Futebol Globo CBN não joga parado. Vai começar um dos maiores clássicos do mundo. O clássico mais famoso do Brasil, o Fla-Flu. O juiz apita e rola, a bola começa o jogo.
3: Flamengo, Fluminense.
2: A saída foi dada pelo Fluminense, que já tem a bola pela defesa na esquerda com o Milan. Devolve pelo lado esquerdo, bota a bola para Soteldo. Soteldo bota a bola perto da grande área para Martinelli. Recolhe perto do interior da grande área. Devolve agora na área pela direita. Dá para Ignacio. Ele devolve ao goleiro Fábio no interior da grande área.
4: Começou.
2: Imediatamente vira para fora da grande área. Adianta pelo meio campo, mas o Flamengo retoma com o Pulgar. Adianta Samulino. Tenta a jogada. Entrou na área. Preparou. Chutou. Fábio! Pegou aos 37 segundos de jogo. E ele dá uma bronca danada na defesa. Renan Moura.
0: Impressionante. Samuel Lino conseguiu se livrar da marcação. Uma conclusão forte. E a bola ficou entre as pernas do Fábio. E não passou 0-0.
2: E a parabólica do Carlão tá ligada. Diga lá, Carlão.
4: Bola rolando no Nubank Park. Um minutinho do primeiro tempo. Palmeiras e Corinthians.
2: No Maraca, um minuto no primeiro tempo, 0 para o Flamengo, 0 para o Fluminense, aos 37 segundos, Samulino perdeu excelente oportunidade, porque o Fábio estava lá para pegar, mas o Flamengo avança com Pedro, dá para Samulino, ele procura na grande área, levantou, botou na área, defesa corta na esquerda com o Milan, retira da área, voltou para o Gás, chuta, e ela vai pela linha de fundo, e o Flamengo com um minuto e meio, já vai para cima, Duda Éboli.
5: Começa fazendo pressão alta, né? Na saída de bola, o Fábio já se irritou, já falou, olha, dá chutão pra frente, galera, não fica tocando aqui atrás não. É um Flamengo bem agressivo no início de partida.
2: Ontem 0 pro Vasco, 0 pro Remo, abrindo a rodada 30 do Campeonato Brasileiro pelos clubes do Rio. Amanhã um complemento, às 4 da tarde tem Botafogo e Curitiba no Nilton Santos, o Guaielo, Tatá e René Moura do Futebol Globo CBN. Já chegamos a 2 minutos do primeiro tempo, 0-0 é o marcador e o Fluminense tem lateral da esquerda, será cobrado pelo Guilherme Arana, ainda pela defesa tricolor, levanta a bola com força pela intermediária, tenta Soteldo, ele desvia de cabeça, mas o Flamengo retoma com Samulino, adianta na intermediária, passa a bola para o espanhol Saúl do lado esquerdo para Alexandro, ele avança, rende a linha lateral, vai na paralela pela esquerda, adiantou, perdeu a bola, a defesa corta, a bola bate no Alexandro, vai pela linha lateral, vai ser cobrado para o time do Fluminense, com 2 minutos, quase 3 minutos do primeiro tempo, lateral vai ser cobrado pela defesa, pelo tricolor no lado direito, Samuel Xavier toma posição para fazer a cobrança pelo time do Marcão, levanta a bola na sua própria intermediária, ele perde, o Flamengo retoma com Paquetá, devolve a bola pelo meio campo, mas o Fluminense retoma com Castilho, o argentino vira o jogo na esquerda, deixa a bola para Arana na intermediária para Soteldo, lá vai o venezuelano com ela dominada, dá no meio para Martinelli, volta a bola bola para Milan, ele retoma e devolve para Ignacio na chegada da intermediária. Ele trabalha a bola pela direita para Samuel Xavier, liga pela ponta Canóbio. Canóbio vira o jogo pela direita, devolve a bola para Lúcio, outra vez para Canóbio, tenta a jogada, vai lá, o corte feito ainda pelo Léo Ortiz, volta a bola para Canóbio, devolve na intermediária, a bola bate no Saúl, volta para o Canóbio, ele está danado para o Lúcio, na área, mergulhou, caiu, mas o juiz manda levantar e o Fluminense continua pressionando. Martinelli pela ponta direita, devolve a bola para Samuel Xavier, passa mais atrás, tenta a jogada lá ainda correndo, o Nonato, ele chuta, mas houve a falta ou não houve? O juiz dá apenas tiro de meta para o Flamengo, Renan.
6: Exatamente, sinceramente não vi nem falta no Pedro, para mim apenas escanteio a favor do Fluminense, mas está marcado o tiro de meta, 0-0.
2: 4 do primeiro tempo, 0-0 é o marcador do Maracanã, o tiro de meta cobrado pelo Fluminense, pelo Flamengo, o Fluminense retoma na direita com Samuel Xavier, o árbitro para, marca, dá uma nova falta na intermediária ou saída de bola apenas, não, ele agora marca realmente a falta para o Flamengo, a cobrança já feita pelo Alexandro, quando vamos chegando a 5 minutos do primeiro tempo, daqui um pouquinho o Flamengo tem a posse na bola pela defesa, retoma Léo Ortiz, ele com a bola dominada pela defesa rubro-negra, vai voltar a bola pela intermediária, devolve para Léo Pereira que desloca pela esquerda para Saúl, ainda aí correndo com a bola dominada, Saúl com ela pelo lado esquerdo, entrega para Samulino, busca a jogada outra vez na intermediária, volta a bola pela defesa para Léo Pereira, faz a proteção, ele é marcado lá, tenta Canóbio, a bola volta pela direita para Léo Ortiz pelo Flamengo, adianta na intermediária, bota a bola pela ponta para Carrascal, a bola bate no pé direito dele e vai pela linha lateral para o Fluminense cobrar. Marque o tempo. 5. Faltando 40 para acabar, para terminar o primeiro tempo no Maracanã, faltando 9 rodadas para acabar o campeonato, e o Flamengo ataca com Pedro, tenta a jogada pelo meio para Paquetá, é agarrado lá pelo Ignacio, vai para o chão, o juiz para, marca, dá uma nova falta agora para o Flamengo, na parte central da intermediária, e o Paquetá procurava se livrar lá do Ignacio, e ele pegava o cara toda hora, hein, Renan?
6: Pois é, fez do jeito que pôde, a volta em cima do Paquetá, senão ele ia puxar o contra-ataque favorável ao Flamengo. É uma falta de longa distância, frontal à meta do Fábio, bem jogada, ensaiada no Mengão.
2: Olha aí, a bola colocada bem na parte central da intermediária, tá lá o Léo Pereira, tá lá também Paquetá, vamos ver quem vai cobrar, finalmente Léo Pereira continua na jogada, e o Paquetá também vai ser de canhotinha, sai Léo Pereira, vai partir pra bola Paquetá, a bola na parte central da intermediária, é bem frontal, lá vai Paquetá, perde, pede permissão para ajeitar a bola outra vez, o jogador camisa 11 do Flamengo, a falta vai ser cobrada pelo Paquetá, vai ser de canhotinha, a barreira na frente da meia lua, já está autorizado o Paquetá, partiu para a bola de canhota, chuta em cima da barreira, a bola volta na intermediária, retomada pelo Lúcio, ele tenta a jogada pelo meio campo, retoma ainda baixinho, ainda com ela dominada, 1,60m, com a bola dominada, é muita altura, hein, Lúcio? Ele tenta a jogada pelo meio campo, levantou, botou na intermediária do Flamengo, corta pelo lado esquerdo, Alexandre, e devolve a bola, Saúl, ao goleiro Rossi, no interior da grande área. E o placar, olha ele aí.
3: Flamengo,
2: 0.
3: Fluminense,
2: também 0.
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2: Olho na telinha e o áudio, é melhor deixar com a gente aqui no Futebol Globo CBN. Já chegamos a 7 minutos e meio do primeiro tempo, o Fluminense foi lá, tentou fazer uma graça, mas ainda não chutou em direção ao goleiro Rossi, por enquanto só dá Flamengo, hein, Duda?
5: É, passou aquela pressão alta do Flamengo inicial, o Fluminense conseguiu respirar um pouco mais na partida, tá se distanciando mais da sua área, mas tá com dificuldade para criar no campo do Flamengo.
2: Oito do primeiro tempo, 0 pro Flamengo, 0 pro Fluminense, a bola no interior da grande área, tricolor com Martinelli, ele devolve ao goleiro Fábio no interior da grande área, vira pela direita, pega a bola lá, retoma a bola aí, Ignacio vai lá, tenta pelo lado esquerdo, buscava Paquetá, a bola volta, chutada cruzada pelo Saúl, vai pela linha de fundo, emoções fortes na grande área, tricolor, parece até no tempo do Diniz, hein, Renan?
6: Saiu jogando errado, zagueirão Ignacio, foi desarmado na grande área, mas a conclusão do Saúl, muito distante da meta do Fábio, Saúl que está tentando ainda seu primeiro gol com a camisa do Flamengo.
5: Muito lenta essa saída de bola do Fluminense, tentando puxar a marcação, mas está puxando além da conta, está se complicando.
2: 9 do primeiro tempo e o Fluminense vai à luta, tenta Samuel Xavier, bota para correr pela direita, Canóbia desarmado, vai lá, Léo Pereira corta e coloca a bola pela linha lateral, vai ser cobrado pelo tricolor. 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Toma posição Samuel Xavier, vai levantar a bola pela intermediária. Volta agora para Ignacio. O zagueiro tricolor devolve a bola para o outro zagueiro Milan. Ele vai com a bola dominada no seu campo de defesa. Altura do discípulo, volta pela direita. Desloca a bola para Nonato, que tenta organizar a saída tricolor. Adianta a bola para Lúcio. Lúcio vira para Castilho. Castilho com força pela ponta direita. Devolve a bola para Canóbio. O uruguaio domina. Volta a bola para Ignacio. Tenta mais uma vez na intermediária para Martinelli. Combina com Ignacio para Martinelli. Tenta a jogada individual. É desarmado no meio do caminho pelo Samuelino. Samuelino domina de novo pelo time do Flamengo. Parte para cima. Volta a bola para o seu campo de defesa. Entrega para Alexandre, que desloca a bola de novo para Léo Pereira, ele vira pela direita para Léo Ortiz, Léo Ortiz na ponta direita para Varela, volta a bola pela defesa para Léo Ortiz, o papai Léo Ortiz com a bola dominada, devolve pela defesa para Léo Pereira, volta a bola na esquerda para Pulgar, Eric cruza a linha, aquele vídeo campo, entra já no campo do Fluminense, passa a bola para Saúl, devolve para Pulgar, Eric outra vez na intermediária, mais atrás para Léo Pereira, Léo Pereira com a bola dominada pela defesa do Flamengo, ele cruza a linha, aquele vídeo campo, vira o jogo na esquerda para Pulgar, Pulgar na intermediária para Samuelino, outra vez na intermediária do Flamengo para Pulgar, é o Flamengo que gira a bola ainda no seu campo de defesa, procurando ali um buraco, procurando alternativa, finalmente a bola chega para Léo Ortiz, devolve para Carrascal, hora da área, virou na direita, Paquetá chutou, salvou Fábio, voltou Pedro, perdeu o complemento na última bola, ele tentou, mas o Fábio estava lá, Renan!
6: Impressionante a fase do Pedro com a camisa do Flamengo. Jogadaça do Carrascal. Passou por três marcadores e deu um passe para o Pedro. Só fazer. Ele se enrolou, demorou, bateu mal e o Fábio defendeu. 0-0.
2: Marque o tempo! 11, faltando 34 para acabar, para terminar o primeiro tempo no Maraca. Faltam 9 rodadas para acabar o campeonato. Está chegando a hora da verdade. A boca do jacaré está fechando, minha gente. E o placar, olha ele aí.
3: Flamengo
2: 0.
3: Fluminense
2: também 0.
4: Central. Nubank Park, 11 do primeiro tempo, só dá Palmeiras. Mas por enquanto, Palmeiras 0, Corinthians também 0.
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2: Volta o Fluminense, tem a posse na bola pela direita, a bola pela intermediária, Nonato para Canóbio, devolve na ponta, ela volta para Martinelli, deixa a bola no meio campo para Lúcio Acosta, vai o baixinho, bola dominada, vira o jogo pela direita para Nonato, para Lúcio, bota a bola na frente, faz a tentativa na direita, vai Canóbio, a defesa corta com o Léo Ortiz, bota pela linha de fundo, antes fica caído o jogador tricolor, mas o juiz vai marcar a falta, o escanteio, hein, Renan?
6: Foi falta em cima do Canóbio, uma falta perigosíssima a 3 passos da risca da grande área. Zaga do Flamengo bateu cabeça, acabou fazendo uma falta em cima do Canóbio e dali o Lúcio Acosta se prepara para a cobrança.
2: 12 minutos do primeiro tempo, 0-0 é o marcador, Fla-Flu, Fla-Flu eterno, Fla-Flu de Valdir Amaral, de Jorge Cury, de João Saldanha, os grandes nomes se juntavam todos no Futebol Globo CBN para transmissão de um grande Fla-Flu como esse de hoje. E o Fluminense tem a oportunidade pela direita, vai lá Lúcio Acosta, a bola colocada pelo lado direito da intermediária do Flamengo, que coloca a barreira protegendo o lado esquerdo do goleiro Rossi. Vai lá Lúcio Acosta para fazer a cobrança, baixinho, vai partir para a bola o argentino, 1,60m de talento, vai partir para a bola, o juiz da partida vai autorizar, lá vai o Lúcio pela meia direita, já está autorizado, vai ser de pé direito, dá uma olhada para a área, prepara, levanta, o ataque fecha, a bola vai para a área, corta Leo Ortiz, a bola sai, volta, completa Martinelli, a bola sobe, vai pela linha de fundo. 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Daqui a pouco vem aí o Carlão comandando a resenha do intervalo ao lado do Duda, do Renan Moura, o Carlão, o nosso Carlos Alexandre e a produção do João Aquino. Daqui a pouco o intervalo vem aí com a central da bola e a resenha do Carlão. Já são 14 minutos do primeiro tempo. O Flamengo tem a posse na bola e a galera do Flamengo agora está sentindo que o Fluminense já está se organizando mais, já começa a incentivar o time. Duda!
5: É, mas o Flamengo é melhor, né? O Flamengo já teve duas boas chances para abrir o marcador e não fez, com o Samuel Lino e com o Paquetá. O Fábio apareceu bem nas duas situações. Começou agora, teve uma primeira finalização mais longe do gol.
2: Falta o Flamengo. O Flamengo se organiza pela defesa com Varela, devolve da intermediária, dá para Léo Ortiz, ele retorna a bola, recua para o goleiro Rossi no interior da grande área. Rossi vira o jogo na esquerda para Léo Pereira, vai aí do capitão do Flamengo, ele faz a invertida, bota a bola da esquerda pela direita para Varela, Varela dá uma nova paradinha, devolve a bola na defesa do Flamengo para Pulgar. Eric procura encaminhar o Flamengo pela intermediária tricolor, prefere a devolução para Léo Ortiz, o zagueiro vira o jogo na esquerda para Léo Pereira, ainda Léo Pereira com a bola dominada, dá para Samulino, ele volta a bola para Léo Pereira, ainda no campo de defesa do Flamengo, volta para Léo Ortiz, encaminha já na intermediária tricolor para Pulgar. Eric vira o jogo pela ponta para Varela. Varela tenta a jogada pela intermediária, trabalha, volta a bola mais uma vez na defesa do Flamengo para Léo Ortiz, que devolve ao goleiro Rossi na chegada na grande área. Marque o tempo. Faltando meia hora para acabar, para terminar o primeiro tempo no Maraca, rodada 30 do Campeonato Brasileiro. E o placar, olha aí,
3: Flamengo
2: 0,
3: Fluminense
2: também 0.
7: Edson Mauro.
2: E aí, beleza? 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O Flamengo ataca, vai Pedro, retoma fora da área pelo lado esquerdo, devolve a bola pela ponta, entrega para Saúl, Saúl vira o jogo na esquerda para Alexandre, ele dá uma voltinha lá, tentava a jogada, foi desarmado, há uma falta do Canóbio perto da bandeirinha, e o Canóbio reclamou da marcação do árbitro, mas não tinha dúvida não, hein, Renan?
6: Nenhuma dúvida. Bom de bola pelo lado esquerdo, uma falta a favor do time do Flamengo, vem bola na zona da confusão.
2: É, vai lá pro bolinho, é um bom momento no Flamengo, já são 16 minutos do primeiro tempo, Flamengo 0, Fluminense 0 no Fla-Flu, o clássico eterno, o clássico mais famoso do futebol brasileiro. A falta vai ser cobrada pelo lado esquerdo pro ataque do Flamengo, tá lá o Carrascal para fazer a cobrança, vai levantar a bola na grande área e essa aí leva perigo mesmo, hein, Renan Moura? Vai botar, vai, hein? Vai botá-la no bolinho, vai partir para a bola, vai levantar na grande área, tá todo mundo lá se organizando, tá lá o Léo Pereira, a bola vai lá para a grande área, lá vai o Carrascal, partiu para a bola, levantou, a defesa corta com o Milan, volta pela direita para Lino, Lino devolve pela intermediária, volta a bola ainda no meio campo do Flamengo, é o Flamengo já pressionando o Fluminense no campo dele com o Pulgar, devolve a bola, tá passando o Lino, volta na intermediária para Paquetá, retoma pela parte central da intermediária, vira o jogo para Saúl, devolve na esquerda para Alexandre, levanta, põe na área, a defesa corta, a bola sai da grande área, é o Flamengo pressionando, vai Pulgar, levantou Pedro, de pé direito.
8: bonito, mas o goleiro tá lá para pegar. Apareceu lá, era o Léo Ortiz, hein, Renan?
6: Foi tentar fazer o trabalho do Pedro, dessa vez no primeiro pau. Homem surpresa, um totozinho na bola, e o Fábio catou, 0-0.
8: Olha aí, tem bolinha na rede, Carlão.
4: Tem sim, é no Nubank Park, 16 minutos do primeiro tempo, é gol do Palmeiras, Barbosa abre o placar, Palmeiras 1, Flamengo 0, com esse placar, Palmeiras é líder.
8: É isso aí, o Palmeiras vai para 63, o Flamengo fica com 62, mas o Flamengo agora é atacado pela direita pelo Fluminense. O Fluminense faz uma nova tentativa, vai lá, busca a jogada pela direita, Nonato é desarmado, mas a bola saiu, foi pela linha de fundo, é tiro de meta para o Flamengo cobrar. Duda, alguém já furando a bolha nesse jogo, Duda?
5: Não, o Flamengo controla o jogo, né? O Fluminense mostra muita dificuldade para trabalhar no meio de campo, esse setor está sendo dominado pelo Flamengo, que encontra espaços, já teve mais intensidade, já caiu um pouquinho de intensidade, mas o Flamengo segue melhor na partida, tendo as melhores oportunidades. Já foram 6 finalizações do Flamengo e apenas uma do Fluminense.
8: Volta o Flamengo, o goleiro Rossi adianta a bola pela intermediária, bota pela esquerda, procurava Samolino, a bola que ficou, saiu, e é lateral para o tricolor cobrar pelo lado direito. A cobrança feita pelo Samuel Xavier, devolve pela intermediária, volta a bola para Canóbio, Canóbio mais atrás para Martinelli, ele avança, lança pela intermediária, tenta Lúcio, que é desarmado, mas a bola volta para a defesa tricolor, retoma Guilherme Arana, Arana outra vez na intermediária para Martinelli, Martinelli para Arana, pela parte central da intermediária, passa a bola para Milan, Milan outra vez no meio campo para Nonato, ele avança pela intermediária, fica caído lá o jogador Carrascal do Flamengo, avança novamente o Fluminense na intermediária, a bola pela ponta direita, chega para Canóbio, Canóbio é confrontado lá pelo Alexandro, prefere e voltar a bola para Samuel Xavier, mais atrás da intermediária para Martinelli. Já vamos chegar a 20 minutos do primeiro tempo. Ataca novamente o Fluminense na esquerda com Soteldo. Lá vai o baixinho com ela dominada. Esse aí tem 1,61m. É, faz inveja lá ao Lúcio Acosta por 1 centímetro. Em Soteldo. E o Flu vai à luta de novo com Martinelli. Domina pela intermediária. Vira o jogo pelo lado esquerdo. Bota a bola na ponta para Milan. Milan outra vez para Martinelli, Martinelli mais atrás na defesa, volta a bola para Samuel Xavier, o Samuca com ela dominada ainda pela defesa tricolor. Marque o tempo, faltando 25 para acabar, para terminar o primeiro tempo no Maracanã. É Fla-Flu eterno, e o placar, olha ele aí,
3: Flamengo
8: 0.
3: Fluminense
8: também 0.
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8: 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Nesse final de domingo, no quiosque da praia. 21, faltando 24 para acabar, para terminar o primeiro tempo. A bola na defesa do Flamengo, circulando com Léo Pereira. Léo Pereira devolve pela intermediária, volta a bola para Saúl. Ainda Saúl com ela dominada, entrega de novo para Léo Pereira. Pelo lado esquerdo avança o quarto zagueiro, capitão do Flamengo. Vai com a bola dominada, vai pro campo tricolor, entrega na esquerda para Alexandro, dá para Samolino, adianta agora para Pedro, lá vai Pedro, o imperador da Gávea, devolve a bola pela defesa para Lucas Paquetá, volta pela meia direita, retoma pela intermediária, devolve na ponta para Varela, mais atrás, de novo no meio campo para Pulgar, Eric na defesa, dá para Leo Ortiz, que adianta para Saúl, ele vira o jogo na esquerda para Alexandro, Alexandro deixa a bola para Léo Pereira, outra vez Alexandro no meio campo para Saúl. Ele longa a bola, levanta demais a bola, encobre lá o jogador Paquetá e vai pela linha lateral para o Fluminense cobrar. 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Lateral cobrado, o Flamengo tem a posse na bola com o Samuel Lino, devolve na esquerda para Alexandro, vai vai cruzar na área, bola passa pelo Pedro, volta fora da grande área, Pulgar vira na direita, mas houve a falta de ataque. Renan Moura
6: em cima do Nonato, praticamente na entrada da grande área, jogo paralisado, 0-0.
8: 0-0, mas a nossa galera está chegando aqui no Futebol Globo CBN, manda um recado e a gente manda pro ar aqui no Futebol Globo CBN, no chat ao vivo, e olha aí, acompanhando também o seu Flamengo, o Marcos Vinícius Pinto, em Cleveland, nos Estados Unidos, acompanhando o Futebol Globo CBN, e o Flamengo vale a luta com o Carrascal, ele entrega para Samulino, volta a bola pela intermediária para Leomantin, incrementa pela direita com Pulgar, Eric solta o pé, volta pela direita, dá para Paquetá, novamente para Pulgar, pela intermediária do Flamengo, devolve a bola para Leomantin, vai começar tudo de novo na defesa do Flamengo. Léo Ortiz vira a bola para Léo Pereira. Léo Pereira pelo lado esquerdo, adianta, vira o jogo, passa na ponta, faz a tentativa com Carrascal, volta a bola na esquerda para Alexandro, devolve para Léo Pereira, que passa novamente para Saúl. Saúl reinicia a jogada pela defesa do Flamengo, agora com Léo Ortiz. Léo Ortiz vira pela direita para Pulgar, Pulgar retoma na intermediária, bota a bola pela ponta direita para Varela, vai tentar a balançada, vai Varela, é desarmado, Soteldo se intromete entre ele e a bola, retoma, volta na esquerda, Arana chuta, a bola bate no Varela, vai pela linha de fundo, é tiro de meta pro Tricolor cobrar. O início do jogo foi melhor já, hein, Duda?
5: É, o jogo teve uma queda agora, até porque o Fluminense conseguiu encaixar a marcação à frente da sua área, então protege bem a área e exige uma troca de passe mais rápida do Flamengo. Há muita movimentação do Samuelino, do Carrascal, que faz uma boa partida. Agora, o Paquetá não tá conseguindo acompanhar os dois, não.
8: Volta novamente o Flamengo. O Flamengo procura retomar a bola com Varela, dá de cabeça no meio-campo. A defesa tricolor retoma de novo com Nonato. Nonato vira o jogo pela direita para Samuel Xavier. Lá vem o Samuca. Lá vem o tricolor. Ele avança pela ponta direita. Para diante da marcação do Carrascal. Devolve a bola pela intermediária para Nonato. Nonato vira o jogo no meio-campo. Devolve a bola pela defesa. Adianta. Dá para Soteldo. Outra vez pela intermediária. Tricolor rola a bola para o Nonato. O Martinelli, pro Nonato, é o Fluminense pressionando o Flamengo no campo dele pela direita, vem a bola pela defesa para Ignacio, Ignacio volta na defesa tricolor, devolve a bola pro Nonato, que passa mais atrás, ao goleiro Fábio, que devolve a bola na chegada na grande área, adianta pro Milan, Milan outra vez no meio campo para Martinelli, ele retoma pelo tricolor com a bola dominada, vai Martinelli com ela dominada, tenta a jogada pela extrema direita, adianta para Samuel Xavier, vai levantar na grande área, o Castilho está lá, devolveu, a defesa corta com o Léo Ortiz, mas o perigo não passa. Martinelli de cabeça devolve para Arana, Guilherme Arana levantou a bola testada e o goleiro Rossi está lá para pegar. Fluminense agora apertou. Renan,
6: primeira finalização correta, meta do Flamengo, uma cabeçada dele, do Algoz Castilho entre os zagueiros do Flamengo, mas o Rossi fez a defesa.
8: Marque o tempo! 16 ao tempo 19 para acabar, para terminar o primeiro tempo no Maraca, rodada 30 do Campeonato Brasileiro, faltando 9 rodadas para acabar, para terminar. E o placar, olha ele aí!
3: Flamengo
8: 0!
3: Fluminense
8: 0.
4: Central. Nubank Park, 25 do primeiro tempo. O Palmeiras vai vencendo o Corinthians por 1-0. Já na Arena MRV, o Santos abriu o placar com Gabigol, mas o Vitor Hugo empatou. 47 do segundo tempo. Um galo, um peixe.
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8: Oi, na telinha e o áudio. É melhor deixar pra gente. Volta o Flamengo, Paquetá adianta na intermediária para Samuelino pela ponta direita, entrou na área, levantou, a bola bate na defesa e chega ao goleiro Fábio pelo tricolor. E olha aí, a galera no chat ao vivo está chegando, o Douglas manda aqui o placar dele, 3 para o Flamengo, 1 para o Fluminense, é o Adriel Douglas Daniel de Cambé participando no Futebol Globo CBN, o Valdir Romualdo, o Osmar Ribeiro está com a gente também, o Osmar Ribeiro, é isso aí, participando também, o Almiro, o Miro, nosso presidente
9: do chat ao vivo. Todo mundo está junto aqui acompanhando o Fla-Flu no Futebol Globo CBN. Já são 27 minutos do primeiro tempo, 0 para o Fla, 0 para o Flu. O Fluminense tem a posse na bola com Dutra Costa. O Baixinho devolve na intermediária pelo tricolor. Passa a bola para Martinelli. Martinelli outra vez para Lúcio Acosta. Arma jogada pela direita para Samuel Javier. Ele vai à luta, cruza a linha, aquele fim do campo. Adianta pela ponta direita para Canóbio. O Uruguai faz uma gracinha ali diante da marcação do Carrascal. Devolve a bola para o Samuel Javier. Mais atrás ao Ignacio, que está mais atrás ao goleiro Fábio. Na chegada na grande área tricolor. Ele de pé direito devolve a bola para Milan. Bota, dá um chutão, bota no campo do Flamengo. O Léo Ortiz faz o corte, volta a bola para Pulgar, de cabeça, devolve para Léo Pereira na intermediária. Já são 28 minutos do primeiro tempo, 0 a 0 é o marcador no Fla-Flu, o eterno Fla-Flu. Volta o Flamengo pela direita com Pulgar, devolve a bola pela intermediária, procura jogada pelo meio campo, ele trabalha, vai Pulgar, é atacado pelo Nonato. Vai sair cartão ou não vai, Renan Moura?
10: Não, por hora não, mas foi no limite do Nonato.
9: 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Vonder, a ferramenta do Brasil. 29 do primeiro tempo, 0 a 0 no Fla-Flu. O Flamengo volta a circular a bola pela defesa com Léo Ortiz. Ele adianta para Léo Pereira. Léo Pereira em linha reta para Pedro, tenta de calcanhar, devolve a bola no meio campo para Carrascal, é desarmado. A defesa corta e a bola volta para Samuel Javier. Ele devolve na chegada na grande área para Ignacio. Novamente para Samuel Javier. Adianta a bola no meio, procura Castilho, é desarmado. Vai lá, retoma pelo tricolor Lúcio Acosta. Ele é desarmado. O juiz para, marca, dá uma falta no Castilho. Uma falta lá atrás da intermediária. E o Flamengo faz uma mudança. Bota o Samulino mais para a ponta direita agora, hein, Duda?
5: É, o Samulino e o Carrascal, eles estão com ampla movimentação. Né? Trocam de lado, vem buscar jogo no meio. É, são os dois principais jogadores, articuladores das jogadas de ataque do Flamengo, mas ainda com muita dificuldade para encontrar o Pedro dentro da área. E o Fluminense é muito lento quando tem a bola no pé. Não, à toa praticamente não finalizou na partida.
9: Marque o tempo! Faltando 15 para acabar, para terminar o primeiro tempo no Maraca. E o placar do Fla-Flu. Olha ele aí.
3: Flamengo
9: 0.
3: Fluminense
9: também 0.
7: Edson Mauro.
9: Comunicando no Futebol Globo CBN. Daqui a pouco vem aí o intervalo com o Carlos Alexandre, o Carlão, o Duda Éboli, o Renan Moura e a produção do João Aquino no Futebol Globo CBN. O Fluminense vai à luta de novo, retoma pelo lado esquerdo na intermediária, busca a jogada, Milan adiantou, botou na ponta esquerda pro Canóbio, vai lá no carrinho, Paquetá, bota a bola para a lateral, lateral para o tricolor cobrar pelo lado esquerdo. Quando ficou caído jogador do tricolor na intermediária, hein, Renan Moura?
10: Cartão amarelo aplicado ao Eric Pulgar para uma falta em cima do Castilho. Detalhe que houve também uma entrada dura no lance anterior, que o árbitro passou o pano. Só cartão para o 5 do Flamengo.
5: Chegou todo atrasado, né, o Pulgar na jogada, e aí ele não perde viagem, né? Acertou em cheio ali o Castilho. Cartão amarelo bem aplicado. É o cartão de estimação do Pulgar, né?
9: 31, continua Castilho caído na intermediária do tricolor pelo campo de defesa do Fluminense. Ele continua sentadinho, o árbitro da partida vai lá, ele aproveita até para descansar, toma posição lá o árbitro da partida, pede ao Castilho que agora receba a entrada do médico e do massagista, que entram em campo ainda não, mas já sinalizados pelo árbitro do jogo. Continua lá sentado o jogador Castilho. A coisa foi grave, hein, Renan?
10: Pelo jeito deve ter cortado alguma coisa na altura do joelho direito do Castilho. Vai se levantando, tem pernas finas também esse Castilho. 0 a 1-0 no Maracanã.
9: Pois é, e a entrada no Pulgar, tô vendo aqui na telinha, foi justamente no joelho esquerdo do Castilho, e ele continua sentado. O Pulgar entrou realmente para valer, recebeu o cartão amarelo, primeiro cartão do jogo, aos 32 do primeiro tempo. 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
9: Bom, a entrada do Pulgar, o Castilho foi aos 30, já são 32, ele agora finalmente levanta, vai lá pro ataque, e o Fluminense tem aí um lateral pela esquerda, vai ser cobrado pelo Guilherme Arana, ele toma posição pela intermediária tricolor, já no campo de ataque pelo lado esquerdo, vai Guilherme Arana, vai levantar a bola já no campo de ataque do tricolor, vai levantar a bola pelo lado esquerdo, Guilherme Arana se posiciona pela intermediária, o juiz da partida, depois de resolver lá o problema do Castilho, finalmente vai reiniciar a partida, lateral cobrado pelo Arana, dá no meio campo, tenta Nonato, a bola volta na direita, corta novamente Carrascal, a bola sai pela linha lateral para o Fluminense cobrar, lateral cobrado pelo Arana, combina com Soteldo, com Arana, volta a bola para ele, dá uma balançada na área, corta Léo Ortiz pelo Flamengo, ele retira a bola da zona de perigo, mas o perigo não passa, retoma de novo Ignacio pelo tricolor, vai soltar a bola pela ponta direita, Canóbio se apresenta, pede a bola, vai tentar o levantamento, agora chega para Soteldo, dá uma paradinha, devolve pelo meio campo para Lúcia, corta já na meia lua, combinou com Castilho, corta Saúl na defesa do Flamengo, retira a bola da grande área, ela volta fora da zona de perigo, recupera outra vez pelo time do tricolor, novamente Milan devolve a bola pela lateral direita, passa para Samuel Xavier, volta a bola pela ponta, para Ignacio, devolve na intermediária, tricolor para Nonato, vai começar tudo de novo, a jogar pela defesa tricolor, Martinelli devolve a bola da esquerda para Milan, outra vez na ponta para Arana, Guilherme Arana com a bola dominada, volta pela defesa para Martinelli, ainda Martinelli com ela dominada, passa mal no meio do caminho, Zamolino retoma, dá para Pedro, jogada é boa, ele vai lá, estoura na parede do Milan, vai pro chão, quando Pedro tentava mais uma jogada individual, a seleção, hein, Duda?
5: É, isso não é o forte do Pedro, né? Ele tinha que colocar velocidade ali, drible em velocidade. O Milan foi muito bem na jogada, mas foi uma boa bola do Samolino, hein?
9: Olha aí, a seleção, eu dizia que justamente o Duda puxa muito esse caso na seleção. Samolino voltou, perdeu muito no futebol dele no último jogo, Pedro também, os dois jogadores do Flamengo estavam na seleção do Ancelotti. Marque o tempo! 35, faltando 10 para acabar, para terminar o primeiro tempo no Maracanã. E o placar, olha ele aí.
3: Flamengo
9: 0.
3: Fluminense
9: também 0.
4: Central. Uma virada impressionante do Galo. Tomou o gol aos 42, empatou aos 45 e virou aos 51 do segundo tempo. Thiago Borbas, Atlético Mineiro 2, Santos 1.
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9: Futebol Globo CBN não joga parado. O Flamengo ataca, tenta na direita, vai lá Carrascal, vai pro chão o colombiano. O juiz para, marca, dá uma nova falta na intermediária para o Flamengo cobrar. A falta já cobrada pelo Pulgar, que devolve para Léo Pereira, bota a bola para o lado esquerdo, tenta com Saúl, bota na ponta para Alexandre, avança lá, vem balançada na grande área, passa a bola novamente para Saúl, mais atrás da intermediária tricolor para Léo Pereira, ele desloca a bola pela direita para Paquetá, o camisa 11 do Flamengo retoma, bota na ponta para Varela, volta a bola pela defesa para Léo Ortiz, ele vai reiniciar a jogada pelo Flamengo, cruza a linha, que ele vive o campo, mas volta novamente para o campo do Flamengo com Léo Pereira bota a bola pelo lado esquerdo, na meia para Saúl, o espanhol devolve a bola para Léo Pereira pelo grande círculo, já ataca o Fluminense no campo de defesa, volta a bola para Léo Ortiz, dá para Léo Pereira, novamente a Léo Ortiz na direita, devolve para Carrascal, dá uma paradinha, volta a bola de novo para o Léo Ortiz, que devolve longa para o goleiro Rossi na chegada na grande área, ele de pé direito para Léo Ortiz devolve para Rossi, vai tentar uma nova saída, vai tentar uma nova rota ali para a saída, defesa do Flamengo, adianta de pé direito, passa a bola para Paquetá, devolve, dá para Samuel Lino, agora Pedro, quem sabe agora vai, entrou na grande área, driblou, perdeu, bateu, voltou Samulino, vai bater na direita, a Pedro vai marcar, chutou, à direita do goleiro Fábio, aos 36 a bola chegou pro Pedro, mas não marcou, Renan.
10: Rapaz, esse menino precisa de um banho de sal grosso, porque é impressionante o que o Pedro está fazendo no Maracanã. Perdeu mais um gol claríssimo, mas um belo passe do Samuel Lino, que já se irrita com camisa 9 do Flamengo. De novo, chapa a bola, no chão, rasteiro, ao invés de encher o pé para tentar passar esse grande goleiro que é também o Fábio, e tem corpo fechado, 0-0.
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9: 38 minutos do primeiro tempo. E amanhã tem mais no Futebol Globo CBN. Amanhã em Curitiba tem Botafogo em Curitiba, 4 da tarde. Hugo Aiello, Tatá e Renan Moura no Futebol Globo CBN. Amanhã um jogo em Curitiba, no Couto Pereira. Já chegamos a 38 minutos do primeiro tempo. Goleiro Fábio bota a bola curtinha no interior da pequena área para Martinelli. Martinelli devolve pelo lado direito, passa a bola pela intermediária, dá para Samuel Xavier, vira o jogo.

0: Lúcio, Lúcio perde a bola, recupera pelo Flamengo, Pulgar adianta, bota a bola na frente pro Paquetá e ferrou, hein, Renan?
1: Martinelli fez a falta em cima do Lucas Paquetá e o cartão tá aplicado.
0: 39, uma nova falta na intermediária pro Flamengo cobrar. Vai lá Léo Pereira na intermediária tricolor, devolve a bola pela defesa para Pulgar, reinicia a jogada pela direita cara Léo Ortiz. Léo Ortiz com ela dominada, tenta cruzar a linha, aquele fim do campo, volta a bola para Pulgar. Pulgar de longe pro goleiro Rossi, de pé direito adianta pela intermediária, busca a jogada pela esquerda com Samulino, tá lá ainda Paquetá brigando pela posse da bola, volta pro Samulino, Samulino adianta, vem a bola para Paquetá, é desarmado. O juiz para, marca, dá uma nova falta na intermediária. Tricolor. O juiz também está marcando tudo, hein, Duda?
2: Ele tá, o Klein tá parando o jogo a todo momento, fica muito picotado o jogo, né? Agora eu tô com o Renan. Em outra fase, em fase normal, essa chance que o Pedro teve, ele faria brincando, de olhos fechados, mas na fase atual tá difícil.
0: Quase 40. Edson. Quase 40. O Flamengo tem de novo a posse na bola com o Léo Pereira, adianta na esquerda para Samulino, desloca a bola para Pedro, volta na esquerda para Alexandro, mais atrás a Léo Pereira, ele avança pela intermediária, vai com a bola dominada, vira o jogo pela direita para Carrascal. Jorge Carrascal tenta na ponta, dá para Varela, chega o Flamengo com perigo, outra vez a Carrascal, uma balançada na grande área, tenta Samulino, dominou já na pequena área, a bola fugiu, a defesa cortou e ela vai pela linha lateral novamente para o Flamengo cobrar. Marque o tempo. 40 e 30, faltando 4 e meio para acabar, para terminar o primeiro tempo. Avança novamente o Flamengo no Fla-Flu. O Flamengo vai à luta com Carrascal, bota a bola pela extrema direita, busca pela ponta, vai Paquetá, marcado lá pelo Milan, devolve a bola, Carrascal perto da área, entra driblando na área, clareou, vai lá Canóbio, corta, retoma com raça uruguaio, Canóbio coloca a bola outra vez pela linha lateral, quando o Carrascal estava triturando tudo. Renan!
1: Pois é, e anota aí, bom de bola, o cartão amarelo foi aplicado ao Lúcio Acosta e não ao Martinelli. Lúcio Acosta, 32, foi quem fez a falta anterior e recebeu o cartão amarelo.
0: 41, faltando 4 para acabar, para terminar o jogo no primeiro tempo, faltando 9 rodadas para acabar o Campeonato Brasileiro. E o placar, olhem aí!
3: Flamengo!
0: 0.
3: Fluminense
0: também 0.
4: Central.
5: E tem gol na Arena do Grêmio. É gol do Internacional. Vitinho, 41 do primeiro tempo. Internacional 1, Grêmio 0. Zona de rebaixamento nesse momento. Corinthians, Grêmio, Remo e Chapecoense.
3: Edson Mauro.
0: E aí, beleza? Ligado no Futebol Globo CBN. Olha aí a galera tá marcando presença também no chat, ao vivo do Futebol Globo CBN. O Samuel Silva, o Prandi tá também com a gente, Valdir Romualdo já mandou o recado e a gente manda pro ar do Futebol Globo CBN. Já são 42, faltando 3 para acabar o primeiro tempo. 0-0 no Fla-Flu, lateral cobrado pelo Flamengo, a bola volta na intermediária, retoma ainda Léo Ortiz, vira o jogo na esquerda para Léo Pereira. Léo Pereira aproveita o embalo, cruza a linha, entra de novo no campo de ataque, combina a jogada com Samulino, atacado por trás pelo Samuel Xavier, o árbitro da falta. A falta já cobrada pelo Flamengo, chega a bola na ponta para Alexandro, outra vez a Samulino, Samulino tenta pelo meio campo, passa a bola na intermediária para Saúl, que é desarmado. O Fluminense retoma, o Fluminense tem a posse na bola com Castilho, vai o argentino, vira na esquerda para Guilherme Arana, ele entra de novo no campo do Flamengo, ainda Arana com a bola dominada, tenta dar uma paradinha pela direita, agora pelo meio campo, na esquerda, dá para Martinelli, Martinelli pela intermediária do Flamengo, volta a bola para Canobi pela esquerda, na ponta para Arana, Arana outra vez na intermediária, Martinelli procura uma brecha para levantar, agora para Lúcio, trabalhou na meia lua, bateu na direita para Soteldo, no interior da grande área, devolveu, chuta a bola, bate no Léo Pereira, sai da grande área, volta pela direita, vai ainda, tenta Soteldo, devolve a bola na área, recupera ainda Lúcio, na área, vai bater, devolveu Martinelli, chuta chuta, a bola bate na defesa e o goleiro Rossi tá lá para pegar. E ninguém tirava a bola dele, hein, Renan?
1: Pois é, conclusão, na entrada da área, resvalou na defesa, ia pela linha de fundo, mas

0: Rossi fez a defesa. Torcida do Flamengo acorda. Acordar também o time 0-0.
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1: 44, faltando um minuto para acabar, para terminar o primeiro tempo, faltando 9 rodadas para acabar o Campeonato Brasileiro. O Flamengo vai empatando nessa busca, o Flamengo tentando esticar a liderança, mas o Palmeiras ganha do Corinthians e o Palmeiras tem 63, o Flamengo tem 62. Essa é a diferença do momento. O Palmeiras 63 ganhando, o Flamengo 62 empatando. Essa é a conta da liderança do Campeonato Brasileiro. Já são 44 minutos e meio. Vai acabar, vai terminar daqui a pouco. Vem aí o Carlão comandando a central da bola. Vem aí a resenha do Carlão com o Duda, com o Renan. E a produção do João Aquino no Futebol Globo CBN. O Flu pega a bola de novo na intermediária com o Milan. Milan solta a bola pela direita para Soteldo. Vai o baixinho. O venezuelano com ela dominada. Ele leva a bola na intermediária. Dá para Castilho, que é desarmado na defesa. Corta Alexandro pelo Flamengo. Volta a bola no meio campo, retoma ainda Alexandro. Vamos até 51, mais 6, marca o árbitro no tempo extra do primeiro tempo. O Flamengo domina com Samulino fora da área, passa pela direita para Carrascal. O Jorge Carrascal dá uma paradinha, devolve a bola na área, procurava Paquetá, a bola passa por ele e ele pede desculpas, Renan.
0: Pois é, o passe foi realmente ruim. Mais 6 minutos.
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1: Volta o Fluminense, tentava no meio, Lúcio Acosta não pegou, vai lá, Léo Pereira retoma pelo Flamengo. Tem bolinha na rede, Carlão?
3: Tem sim, no Bank Park, 45 do primeiro tempo, é o segundo do Palmeiras. Giai, Palmeiras 2, Corinthians 0, Verdão é líder.
1: Pois é, já são 46, já são 46, vamos até 51, mais 5 para acabar, para terminar o primeiro tempo no Fla-Flu. 0 a 0 é o marcador, o Flamengo avança pela direita com o Leo Ortiz, bota a bola para frente, bate lá no Martinelli, vai pela linha lateral novamente para o Flamengo cobrar. Vai Martinelli pela direita, apenas olhando lá a armação do Flamengo. O Flamengo tem um novo lance pela direita com Varela, vai fazer a cobrança pela intermediária, toma posição, camisa 2 do Flamengo, lança a bola pela direita, bota pela intermediária, busca a jogada com Paquetá, que é desarmado, corta novamente a Arana pelo tricolor, adianta a bola no meio campo, ela é recuperada pela defesa do Flamengo, pelo Pulgar. Ele que vai começar tudo de novo aos 47, 0 a 0 no Fla-Flu, e o Flamengo ataca com Léo Pereira. Léo Pereira com a bola dominada, adianta pela esquerda para Samulino. Samulino tenta a jogada pelo meio, dá para Pedro, trabalha no interior da grande área. Samulino vai cruzar a grande área, levantou, botou na área, Paquetá, armou de cabeça, Fábio tá lá para pegar. Fábio, sempre Fábio. Renan,
0: fez tudo certo o Lucas Paquetá, aquela testada para baixo, e o goleirão Fábio tá lá para se destacar mais uma vez, defendendo em dois tempos. 0-0 no Maraca.
1: Chat ao vivo manda o recado aqui, o Samuel Silva, ele manda pra gente e a gente manda pro ar. Ele está em Alta Floresta, no Mato Grosso, acompanhando o Futebol Globo CBN. Já são 48 minutos do primeiro tempo, 0-0 é o marcador. Será que os professores vão ter que mexer no intervalo, Duda?
4: Olha, no caso do Flamengo, só se o Leonardo Jardim entrar em campo para finalizar pelos atacantes do Flamengo, porque é impressionante os gols do Flamengo perdendo no primeiro tempo.
1: Volta o Flu de novo, o Fluminense pela intermediária, a bola recuperada pelo Samuel Xavier, o capita tricolor, devolve a bola pela defesa, volta pela direita para Ignacio, novamente para Samuel Xavier, o Samuca adianta pela extrema direita, passa a bola para Soteldo, na intermediária do Fluminense para Martinelli, ele cruza a linha que divide o campo, avança agora na esquerda, bota a bola para Canóbio, no lado esquerdo, faz uma nova tentativa com Lúcio Acosta, dominou, lá vai o Baixinho, mais atrás na intermediária, Nonato outra vez para Lúcio Acosta, é o Fluminense que chega com perigo, cercando a grande área do Flamengo, a bola recuperada pelo Canóbio, por Lúcio, outra vez do lado esquerdo para Arana, Guilherme Arana com a bola dominada, adianta para o Nonato, que é desarmado pela defesa, pelo Paquetá. Paquetá. Paquetá devolve a bola na defesa ainda para Pulgar. Já são 49. Vamos até 51. 0 a 0 no Fla-Flu. Avança novamente o Flamengo com Samulino. Samulino pela intermediária. Prepara. Ninguém pega. Bota na área. Mas o que é que ele pensou, Renan?
5: Pensou que o Paquetá faria o facão. Mas ele não fez o facão. E aí facilitou para o Fábio fazer a defesa. 0 a 0.
1: Acabou. 0 a 0 é o marcador. Já são 49. Já são 49. Faltando 2 para acabar. Para terminar o Fla-Flu no Maracanã. Um público bom hoje no Maracanã. Uma vez. A bola na defesa. Tricolor vai Martinelli. Ele fica meio enrolado. Bota a bola pela intermediária. Volta agora pelo meio campo. Adianta no meio para Nonato. Nonato bota a bola na ponta para Arana. Arana vira para Canóbio. Para Arana. Arana dá uma nova paradinha, vai pela intermediária, prende a bola, volta pelo meio campo para Martinelli. Martinelli novamente a Nonato pelo grande círculo, bota a bola pela direita, pela defesa, adianta para Ignacio, cruza a linha que divide o campo, volta pela intermediária com Soteldo, Soteldo outra vez no meio campo, mais atrás para Nonato, Nonato a Martinelli, a Soteldo. O Fluminense trabalha a bola lá no grande círculo, ela chega na esquerda para Canóbio, bota na ponta, faz uma nova tentativa pelo lado esquerdo com Arana. Arana na intermediária para Canóbio, domina a bola, marcado por dois, marcado lá também pelo Varela. Ela volta pela intermediária pelo tricolor, domina novamente Martinelli aos 50 e entramos no último minuto no primeiro tempo no Maracanã. Domina novamente o tricolor, vai Lúcio, dá para Castilho fora da área, já na área, vai bater, chuta, ela sumiu, foi pela linha de fundo. E não é só o Pedro que está perdendo gol não, hein, Renan?
5: Mas essa era mais difícil para o Castilho. Ele recebe um passe do Lúcio Acosta que foi costurando. E aí, meu amigo, ele estava quase que sem ângulo. Bateu cruzado e a bola foi à esquerda da meta do Rossi. 0 a 0.
1: 51. Vai acabar, vai terminar o primeiro tempo. O juiz apita. E termina o primeiro tempo no Maraca.
6: Flamengo!
1: 0
6: Fluminense
1: também 0. Edson Mauro.
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6: O Flamengo teve várias oportunidades para sair vencendo nesse primeiro tempo. O Flamengo foi melhor que o Fluminense. O Flamengo teve mais o controle das ações, consegue ser mais envolvente com a bola no pé. Uma ótima partida faz o Samuel Lino e o Carrascal. Essa dupla está se movimentando muito e criando os espaços em vários momentos ali para poder proporcionar as finalizações ao Flamengo. Agora, não tem ninguém bem na finalização, né? Esse que é o problema. Não adianta você criar as oportunidades se não tiver a competência para botar a bola na rede. Do outro lado, você tem um goleiro que é um goleiraço, que é o Fábio. Então, bola fácil ele vai pegar, bola difícil ele já pega. Então, tem que deslocar muito bem o Fábio. E o Flamengo não conseguiu isso. Não conseguiu e teve oportunidades nos pés do Samuel Lino, do Paquetá, do Léo Ortiz, do Pedro, e ninguém conseguiu botar a bola na rede. Logo com 37 segundos, o Flamengo já teve uma primeira oportunidade, começou fazendo uma pressão alta. Fluminense numa saída de bola muito lenta, muito previsível, o Fluminense com a bola no pé. Demorou a entrar no jogo, demorou a se conectar, ficar esperto no jogo o Fluminense. E o Flamengo teve com 37 segundos essa chance com o Samuel Lino e o Fábio fez a defesa. Depois o Paquetá teve ótima oportunidade, a bola caiu no pé direito dele. Grande jogada do Carrascal. O Carrascal está bem no jogo e não teve ainda nenhuma finalização, né, o Carrascal, mas ele está conseguindo, na base do drible, da velocidade, criar situações. E colocou o Paquetá na cara do gol. Só que o Paquetá chutou em cima do Fábio. No rebote, o Pedro chegou sendo prensado pelo zagueiro do Fluminense e não conseguiu finalizar da melhor maneira. Léo Ortiz teve chance também aos 18 minutos e o Fábio fez boa defesa. Primeira finalização no gol do Fluminense foi do Castilho aos 25 minutos. Uma bola jogada na área de cabeça, uma defesa fácil do goleiro Rossi. Fluminense peca muito numa transição lenta, né? E normalmente o Fluminense consegue fazer isso com mais velocidade. Mas não encontra os passes mais eficientes e mais verticais no meio de campo. Então fica muito previsível com a bola no pé. Além disso, há uma preocupação clara do Fluminense sem a bola, recuando inclusive os seus dois atacantes abertos. Quando o Flamengo ataca pela esquerda, o Soteldo recua formando linha de cinco. Quando o Flamengo ataca pela direita, quem recua é o Canóbio, fazendo também linha de cinco. Isso, de uma certa maneira, vai distanciando os dois atacantes do Fluminense do campo do Flamengo. Então, é uma maneira que o Flamengo tem de se proteger do contra-ataque do Fluminense, empurrando para trás o Soteldo, empurrando para trás o Canóbio. O Fluminense precisa criar alternativas para soltar um pouquinho mais os seus dois pontas, para que eles possam se aproximar do Lúcio e, consequentemente, essa bola chegar mais vezes no Castilho, porque ela chegou duas vezes no Castilho. Foi essa aos 25 minutos e aos 50 minutos, a última chance do primeiro tempo em que ele chuta forte, mas chuta sem direção, a bola vai para fora. Então, foram pouquíssimas finalizações do Fluminense e o Flamengo seguiu, mesmo em alguns momentos diminuindo a intensidade, mas conseguindo ser mais envolvente. Perdeu outras chances também, a principal delas foi do Pedro, né? Inacreditável a chance que o Pedro perdeu aos 37 minutos, recebeu uma bola do Paquetá e ele dominou sozinho na marca do pênalti. O goleiro Fábio ali só ficou olhando e ficou rezando, falou: Pedro, faz alguma coisa aí, de preferência joga pra fora. E foi o que o Pedro fez, jogou pra fora uma chance que, numa fase normal do Pedro, ele faria com os olhos fechados o gol. Mas na fase atual, ele abre bem o olho e joga para fora. Foi exatamente o que aconteceu aos 37 minutos. A chance mais clara desse jogo até agora. E o Paquetá, aos 47, ainda obrigou o Fábio a fazer uma boa defesa num lance de cabeça, numa jogada do Samuel Lino pela esquerda. Então, Flamengo tem a movimentação, Flamengo tem o encaixe, Flamengo se protege bem, distancia, mantém o Fluminense distante da área de perigo, mas não está finalizando bem, né? E isso é detalhe, a eficiência pode ser determinante nessa briga pelo título. O Palmeiras está vencendo, está assumindo a liderança, já fez 2-0 no primeiro tempo, dificilmente vai deixar esses pontos escaparem no clássico contra o Corinthians. A responsabilidade é toda do Flamengo. E o Fluminense, no segundo tempo, acho que tem que tentar jogar um pouco mais, tem que tentar sair mais em bloco, porque ficar só se defendendo não é um bom negócio contra o melhor ataque do Campeonato Brasileiro.
7: Esse Carlos Eduardo Éboli, corre lá, Paulinho, vai dar tempo não, Paulinho, vai lá. Paulinho, tá correndo, ainda chegou, Paulinho. Então vamos lá. Daqui a pouquinho tem todo o segundo tempo com o Bom de Bola Futebol Globo CBN. 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
15: Olha só, mas eu vou pra mais.

0: E tem gol no Nubank Park. 2 minutos do segundo tempo, é gol do Palmeiras. Matheus Bidu num gol contra, amigo.
1: Bizarro. Extremamente bizarro.
0: O Corinthians faz o gol contra, o terceiro do Palmeiras. Palmeiras 3, Corinthians 0. Flamengo tá de volta, o Fluminense está de volta. Então também volta o Bom de Bola. Edson
2: Mauro. E aí, beleza? Ligado no Futebol Globo, CBN, o Carlão comandando aí a resenha do intervalo, ao lado do Duda, do Renan e a produção do João Aquino, no Futebol Globo, CBN. Vai começar o segundo tempo, 0 Flamengo, 0 Flu, no Maraca, o juiz apita e rolou a bola, começa o segundo tempo.
3: Flamengo, Fluminense.
2: A saída agora foi dada pelo Flamengo, mas o Fluminense já ataca pela direita com Samuel Xavier, devolve para Castilho, adianta a bola na intermediária para Lúcia Costa, desloca na esquerda para Arana, fora da área, vai bater, levantou, corta Léo Ortiz pelo Flamengo e tira da área, volta pela direita para Samuel Xavier, deixa na ponta, vai ainda, Canobi entrou driblando, tenta Castilho, vem a bola para a defesa, corta finalmente Pulgar, sofre a falta, o zagueiro do Flamengo. O juiz da partida para a marca da falta no interior da grande área, pertinho da grande área, em cima do Samulino, que já está recuperado, recebeu ali uma falta na cabeça, uma entrada na cabeça. Samuel Xavier, que cometeu a falta, vai lá, se desculpa e tá zerado, com um minuto no segundo tempo no Maracanã. A falta já cobrada pelo goleiro Rossi, pelo Flamengo, adianta pela esquerda para Léo Pereira, quando dominada, vai tentar cruzar a linha, aquele vídeo campo ainda, Léo Pereira com ela dominada, agora sim entra no território tricolor, bota a bola na ponta para Alexandre, corre, vem balançada aí, devolve a bola, bota na grande área, atrapalha ainda para Carrascal, virou no meio, a bola devolvida para Paquetá, pela meia, ainda Paquetá na direita, pro Samulino, bola longa, vai pela linha de fundo, em linha reta, Renan,
4: passe muito ruim em busca do Samuel Lino, bola forte, saiu pela linha de fundo, 0-0 no Maraca.
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2: Jogo interrompido pelo árbitro Rafael Klein para atendimento ao Samuel Xavier, que está ali reclamando de uma entrada e saiu ali com a orelha prejudicada, hein, Renan Moura?
4: Pois é, bom de bola, vai ser cobrado o tiro de meta agora, a favor do tricolor.
2: 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Do CBN, a bola vem de novo com o ataque do Flamengo na esquerda, tenta Alexandro, a defesa corta pela direita, com o Nonato coloca para lateral vai ser cobrado outra vez pelo Flamengo, movimenta na ponta, Alexandro devolve, dá para Samulino, adianta para Saúl, Samulino entrou na área, preparou, levantou, Fábio brilhou de novo, o goleirão tricolor, mas o Flamengo ataca, o Flamengo retoma com Alexandro, é o Flamengo pressionando, bota perto da grande área, para Samulino, tenta jogada individual, devolve na esquerda para Alexandro, 3 minutos do segundo tempo e o Flamengo ataca, a bola vem de novo na intermediária, retoma aí do jogador Saúl, com ela dominada, bota pelo meio campo, adianta para Pulgar devolve a bola, volta pelo meio campo, ele recuperada mais uma vez na esquerda pelo Léo Pereira fora da área, levantou, fez uma alavanca na bola, dá para Samulino, devolve na esquerda, o Flamengo pressiona, o Flamengo em alta velocidade, vai Samulino, perto da área, levanta, finalmente Nonato alivia a pressão pelo tricolor. Será que eu tô errado? Tem bolinha na rede, Carlão?
0: Teve sim, bom de bola, é o quarto do Palmeiras, 7 do segundo tempo, é o segundo do Giai no jogo, nunca fez gol na vida, hoje fez 2, 4 Palmeiras, 0 Corinthians.
2: 4 do segundo tempo no Maracanã, faltando 9 rodadas para acabar o Campeonato Brasileiro. Com essa situação, Palmeiras vai para 63, o Flamengo tem 62 e o Palmeiras reassume a liderança do Campeonato Brasileiro. E com essa diferença, isso é para tirar também saldo de gol, hein, Duda?
6: É, o Palmeiras está num bom momento ofensivo, né? Está com muito volume, mostrou isso nas últimas partidas. Faltava eficiência. deixou tudo pro clássico contra o Corinthians. E olha só em que momento o Clarence Seedorf assume o Corinthians, hein?
2: É, o Corinthians contratando então o Seedorf, que é o novo técnico corintiano, e já deve estar de olho nesse jogo para ver a batata que ele vai pegar.
7: Cartão.
2: Volta na intermediária para o ataque tricolor, retoma Cacilho, é desarmado, o Leotis vai lá no campo de defesa do tricolor, comete uma falta no Cacilho, o juiz para e a falta já é cobrada pelo Martinelli. Martinelli devolve pela intermediária, bota a bola para Soteldo, ele vira pela ponta direita, chega a bola para Samuel Xavier, adianta para Canóbio, devolve no meio campo, entrega para Lute Acosta, para Canóbio na direita, tenta na ponta, Soteldo, a bola escapou e saiu, é lateral para o Flamengo cobrar.
7: Amarelo.
2: E olha aí o Carlos Weissmann, tricolor Carlos Weissmann, São Conrado acompanhando o Futebol Globo CBN. Qual é a info, Renan?
7: Cartão amarelo para Saúl do Flamengo.
2: Falta o Flamengo, Flamengo na direita com Varela, devolve na ponta para Carrascal, para Varela, dá uma paradinha. Ainda Varela, devolve, vai passar a bola agora sim, vai passar pela direita, dá de novo pro Carrascal, retoma no bico da grande área, Varela se apresenta, a bola vai lá na grande área, uma alavanca, vai Varela, toca nela, antes a defesa corta e o Flamengo ganha, o novo escanteio pelo lado direito, Varela agora inventando moda, Renan.
7: Aparecendo na grande área, pisando no campo de ataque, escanteio pela direita, vem o Mengão com Jorge Carrascal.
2: Carrascal toma posição para fazer a cobrança do escanteio pela direita. E escanteio tem alerta de gol. Vai botar lá no bolinho. É um bom momento para o Flamengo. Partiu para a bola. Léo Pereira subiu, olhou. A defesa corta, volta a bola de longe. Eric Pulgar chuta e ela vai pela linha de fundo. É tiro de meta outra vez para o tricolor cobrar. E olha aí, amanhã tem mais, hein? Amanhã tem Botafogo e Curitiba. 16h no Couto Pereira em Curitiba. Uruguaiano. Tatá e Renan, ontem começou a rodada 30 para o futebol carioca, 0 Vasco, 0 Remo, e vem aí a semana das Copas, a semana das Copas, na terça-feira Vasco e Boca pela Sula, na quarta-feira Fluminense e Palmeiras aqui no Maraca pela Liberta, e na quinta tem Flamengo e Estudiantes em La Plata, na Argentina, pela semifinal também da Libertadores da América. Já chegamos a 7 minutos agora do segundo tempo, 0-0 no Fla-Flu, e Fla-Flu é no Futebol Globo CBN. Lateral cobrado na esquerda pelo Arana, Arana devolve na intermediária, passa a bola no meio, a defesa vai lá, corta ainda com Saúl, ele coloca pela linha lateral novamente para o Fluminense, a cobrança feita na esquerda pelo Arana, Arana devolve a bola para Castilho, toca nela, bate ainda no jogador do Flamengo, é o Saúl, ela vai outra vez para a lateral, lateral cobrado pelo tricolor, a bola vem pela intermediária, ela é passada na esquerda, a defesa do Flamengo corta mais uma vez, e é o terceiro lateral consecutivo para o tricolor cobrar, na esquerda de ataque no campo do Flamengo, lateral vai ser cobrado pelo Arana, Arana levanta a bola perto da grande área, volta para ele, dá uma balançada, bota na área, Canóbio vai lá, não aproveita, retoma Samuel Xavier, dominou, passa a bola mais atrás, a defesa corta e a bola volta para Pedro, ele arma o contra-ataque do Flamengo na ponta, pega a bola na intermediária, área para Samuel Lino, ainda Samuel Lino fora da grande área, dá uma paradinha, leva o Samuel Xavier na conversa, levanta a bola na grande área, na direita lá pro Carrascal, ele domina, retoma, evita a saída dela pela lateral, trabalhou, devolveu pro Pedro, limpou, vai bater, chuta, e ela subiu, vai pela linha de fundo. Renan,
7: vai começar a chuva já já, quem sabe com o campo molhado, Pedro melhore, mas por enquanto tá precisando trocar esse pneu. 0-0.
2: No segundo tempo do Maracanã, 0 pro Flamengo, 0 pro Fluminense. Ligado também no Futebol Globo CBN, o José Carlos Azevedo. Alô, Zequinha, no recreio, no recreio dos Bandeirantes aqui no Rio, acompanhando o Futebol Globo CBN, Zequinha. A bola volta pela direita pro Fluminense. Canóbio devolve pela ponta, dada intermediária do Flamengo para Samuel Xavier. Ele adianta pro Castilho, vai o argentino, tenta a jogada, é desarmado. O Flamengo retoma lá com Léo Pereira, perde a bola, retoma, vai lá, retoma. uma finalmente pulgar pelo rubro-negro, adianta a bola no meio campo, ela é chutada na ponta, tentativa lá do Samulino, recebe a falta, vai pro chão e a falta tá marcada em cima da linha que divide o campo. Alguma diferença do primeiro pro segundo tempo nesses primeiros 9 minutos de segundo tempo, Duda?
6: É, o Fluminense tá tentando sair um pouco mais, mas isola demais o Castilho na frente, aí fica complicado quando ele é cercado pelos marcadores do Flamengo. O Flamengo segue melhor, tem mais a bola, já teve duas chances.
2: E o Flamengo vale a luta de novo pelo ataque com Varela, devolve pela intermediária para Leo Ortiz, vira o jogo para Pulgar, Eric desloca a bola na esquerda para Léo Pereira, lá vem o Carolino, ele cruza a linha que divide o campo, avança pela intermediária tricolor, ainda Léo Pereira com a bola dominada, dá para Saúl, o espanhol adianta, dá para o Pedro, faz uma gracinha, volta a bola para ele, para o Samulino, na área, vai Paquetá, a defesa corta quando o Flamengo entrou trocando passes na grande área tricolor, mas não deu em nada. O Fluminense retoma com Lúcio, bota na ponta direita para Canóbio, retoma fora da grande área, trabalhou, vai bater, Castilho tá lá, levantou, a bola bate na defesa do Flamengo, bate no Léo Pereira e vai outra vez pela linha lateral para o Fluminense cobrar pela ponta direita. Canóbio toma posição na intermediária, Samuel Xavier chega lá, retoma a bola, vai Samuel Xavier, devolve na ponta direita para Canóbio, Uruguai vai dar balonzada na grande área, levantou, Castilho subiu, testou, a bola fica presa, chuta de novo, mas ela saiu, foi pela linha de fundo, se bem que o Rossi foi lá e catou ainda, salvou a jogada, adianta com as mãos na esquerda para Samulino, Samulino cruza a linha que divide o campo, é o Flamengo que agora avança pela intermediária, vai Samuel Lino, tenta a jogada pelo lado esquerdo, trabalhou, girou pro Pedro, na meia lua, devolve, passa mal, outra vez Pedro mal na passagem da bola também, anda a bola estourada lá pelo Léo Ortiz, e agora cai o juiz da partida, agora para o jogo, para atender o zagueiro do Flamengo, Renan.
7: Pois é, os jogadores do Flamengo estão pedindo ali, ó, o cartão para o Canóbio, pé levantado, acertando possivelmente o tornozelo do Léo Ortiz, e o cartão está aplicado, cartão amarelo aplicado, e a torcida não aguenta mais o Pedro, já pede efusivamente a entrada de Bruno Henrique.
2: Marque o tempo! 11! Faltando 34 para acabar, para terminar o jogo no Maracanã. É a 30ª rodada do Campeonato Brasileiro. Faltando 9 rodadas para acabar, para terminar o Brasileirão. E o placar, olha ele aí:
3: Flamengo
2: 0.
3: Fluminense
2: também 0.
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2: Olha na telinha e o áudio. É melhor deixar com a gente aqui no Futebol Globo CBN. Galera já se manifestando.
7: Amarelo.
2: Duda.
6: É, porque o Pedro está cometendo muitos erros no ataque, né? Na finalização teve a chance mais clara e agora na sequência das jogadas também parece já desconcentrado com os erros que ele mesmo está cometendo. Eu entendo o grito da torcida.
2: Bom, finalmente a falta vai ser cobrada, a falta cometida pelo Canóbio no Léo Ortiz, já cobra Pulgar, adianta pelo meio campo para Saúl, Saúl devolve a bola para Pulgar,
7: vai mexer.
2: Pulgar vira o jogo pela direita para Léo Ortiz, ele já no campo de ataque, toca pela direita, bota a bola na ponta para Carrascal, Jorge Carrascal com ela dominada, vira o jogo para Paquetá, para Carrascal, tenta a jogada, mais atrás a Paquetá, a jogada é boa para Carrascal na intermediária, devolve a bola para Saúl, vira para Samulino, Samulino na esquerda para Léo Pereira, ele estende na ponta, tenta a jogada com Alexandro, lá vem o lateral, procura espaço para balãozada, não há espaço, devolve para Samulino, vira na esquerda para Carrascal, domina a bola fora da área, é o Flamengo pressionando, lá vai Carrascal, bota Samulino, vai cruzar, mais um drible, levantou, passe errado, a defesa corta, mas ela volta ainda para Saúl, ele salva pelo Flamengo, cruza, põe na área, a defesa corta com o Ignacio, volta ainda, tenta Samulino, é finalmente desarmado pelo Canóbio, Flamengo vai mexer, Renan.
7: Já já o time do Fluminense com Kevin Serna.
6: É, o Fluminense tá ficando acuado, né? O Flamengo tá empurrando o Fluminense para trás, cada vez mais dentro da área do Fluminense.
2: Volta o Flamengo com Paquetá pela ponta direita, dá uma nova paradinha no bico direito na grande área, dá de calcanhar para Varela, cruza, põe na área, a bola descaiu, vai pela linha de fundo, é tiro de meta outra vez pro tricolor cobrar. Então a primeira alteração vem aí, Kevin Serna com a camisa
7: e do Ganso.
2: Tricolor, com a camisa camisa 90 do Fluminense, vem aí Serna, é essa aí a primeira alteração, mas a galera continua na bronca com o Pedro numa sequência incrível, não só de oportunidades de gol perdidas e mais aquela parede, nem a parede hoje funciona, hein, Duda?
6: Não tá funcionando, o Ganso também vai entrar, Edson, e aí é nítida a preocupação do Marcão, aquilo que a gente falava, inclusive no intervalo. O Fluminense precisa sair um pouco mais pro jogo, não dá para só ficar segurando o ataque do Flamengo, é que o ataque do Flamengo não tá inspirado, tá mal, tá perdendo oportunidades, tá faltando simplificar um pouquinho mais as jogadas no excesso de toque. Agora, o que que é Ganso e Serna? É o passe e o cara para receber esse passe, para tirar o Fluminense do seu campo de defesa.
2: Duas alterações no tricolor, Renan.
7: Soteldo com a 30 deixou o gramado com um cartão amarelo, inclusive. Também o Lúcio Acosta com a 32 para as entradas do Ganso com a 10 e o Kevin Serna 90.
2: Marque o tempo! E faltando meia hora para acabar, para terminar, o Flamengo ataca, tenta Pedro, encoberto pela bola, vai pela linha de fundo, é tiro de meta para o tricolor cobrar. E o placar, olhem aí:
3: Flamengo
2: 0,
3: Fluminense
2: também 0.
3: Edson Mauro.
2: E aí, beleza? Ligado no Futebol Globo, CBN. E amanhã tem mais. Amanhã o complemento na rodada 30 do Brasileirão. Tem
7: Freitas.
2: Em Curitiba, 4 da tarde, Hugo Aiello, Tatá e Renan. No Futebol Globo, CBN. No Fluminense, saindo então Lúcio Acosta, entrando PH Ganso. E saindo Soteldo, entrando Serna com a camisa 90 pelo tricolor. O Flamengo ainda não mexe, A galera tá pedindo
7: Freitas.
2: A galera tá pedindo o Bruno Henrique. Qual é aí, foi Renan?
7: Freitas, vem aí.
6: É o Joaquim Freitas, né? Eu só vejo um cara no ataque nesse momento pra sair pra entrada do Joaquim Freitas, que é o Pedro. Eu não tiraria nenhum dos dois jogadores de lado que estão produzindo, estão criando. O que falta é acertar essa finalização, caprichar um pouquinho mais, simplificar as jogadas de ataque.
2: Vem aí então o argentino Freitas, com a camisa número 30 pelo Flamengo. Vem aí Freitas, argentino de 19 anos e uma bola redondinha. E a galera gosta dele. O Flamengo procura atacar de novo, o Fluminense retoma com Serna, bota a bola pelo lado esquerdo, retoma pela intermediária, dá velocidade a jogada, ainda ele com a bola dominada, vai dar a balançada na grande área, devolveu, botou na frente da grande área, volta a bola, Martinelli chutou à direita do goleiro Rossi. Mas que ataque é esse do tricolor, Renan?
7: Muito rápido, pelo lado esquerdo, depois do Carrascal fica cercado entre dois jogadores do Fluminense, perde a posse da bola, armar esse contra-ataque para a puxada do Kevin Serna. Houve um leve desvio, a escanteio pela esquerda. Já vem Bruno Henrique e também Joaquim Freitas.
2: Ganso vai cobrar o escanteio pelo tricolor, vai levantar lá no bolinho. Já são 17 minutos do segundo tempo, 0-0 no Fla-Flu. Paulo Henrique Ganso pelo lado esquerdo vai fazer a cobrança do escanteio. E escanteio tem alerta de gol, galera tricolor. Vai botar lá no bolinho, já autorizado pelo árbitro Klein. Toma posição, Ganso sinaliza para a grande área. Já vai pra bola de canhota, levantou, bola tocada ainda pelo Paquetá, bate nas costas do Serna e vem limpa pro goleiro Rossi pegar pelo Flamengo. 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
2: 18 minutos do segundo tempo, o Fluminense tem a posse na bola pela direita, com Nonato, adianta pela intermediária, tricolor, ela vai e volta, tenta Martinelli, é desarmado, retoma na esquerda, ainda Saúl pelo Flamengo, vai lá, retoma Ganso pelo tricolor, bota a bola pela direita para Canóbio. Canóbio tenta a jogada, arma ali uma confusão danada, tenta um drible, inventa uma jogada e afinal pegaram ele e vai pro chão, e o Paquetá vai lá para se explicar com o Rafael Klein, mas o Canóbio inventou. E o Flamengo vem aí com duas, Renan.
7: Sai o Pedro, vaiado com a 9, também o Saúl com a 8, para as entradas do Bruno Henrique, 27, aplaudido, e Joaquim Freitas com a camisa número 30, ao frisson da galera do Mengão.
6: É, passa a jogar com quatro homens de frente, né? Porque vai centralizar o Bruno Henrique e o Joaquim Freitas, e deixar Samuelino por um lado, Carrascal pelo outro. Carrascal deve transitar também um pouquinho mais aqui pelo meio, mas é um desenho de um 4-2-4 que o Flamengo vai agora por tudo pra cima.
2: Sai Saúl, entra BH, sai Pedro, entra Freitas, as duas alterações do Flamengo. E o Flamengo vai à luta pelo lado esquerdo com Samuelino, dá uma paradinha, prepara, mais um drible na área, devolveu, tentou na área, a defesa corta, a bola volta ainda para Freitas. Freitas domina pelo lado esquerdo, domina pelo Flamengo, prepara o Argentino. Tiro, prende a bola, devolve na intermediária do tricolor para Alexandre. Alexandre outra vez para Paquetá. Paquetá passa pela direita para Léo Ortiz. É o Flamengo que chega, cerca a grande área tricolor. A bola volta na intermediária para Pulgar. Devolve pelo meio campo, dá para Freitas. Freitas pela intermediária, trabalha a bola pela meia direita para Léo Ortiz. Devolve para Pulgar. Vira o jogo na esquerda para Paquetá. Uma balançada na área, levantou! Carrascal! Bingo! Meteu essa em Carrascal! Uma jogada letal, fatal, mortal do Mengão! A bola na direita, Carrascal apareceu para botar no fundo da rede! E bola no fundo da rede, tem aquele barulhinho bom, aquele barulhinho bom, Carrascal! Meteu essa em Carrascal! Boa, boa, boa, Carrascal! Se a coisa vai mal, chame o Carrascal! E ele foi lá e deu recado pro goleiro, tem que respeitar! E agora tá lá!
3: Flamengo!
2: Um Carrascal!
3: Fluminense!
2: Zero! Explicadinho, Renan.
7: Cruzamento perfeito na medida de Lucas Paquetá. Em busca justamente dele, Jorge Carrascal. Bruno Henrique malandramente como homem, o centroavante no Flamengo, atrai a marcação de dois marcadores e aparece livre de marcação, Jorge Carrascal, para botar no fundo da rede, uma chapada com o pé direito, 1-0 Mengão, te cuida porco!
2: Carrascal vai pra Argentina.
0: É o sexto do Carrascal no Brasileirão, 58 Flamengo, Flamengo 64 pontos, líder do Brasileirão.
2: Pois é, se a coisa vai mal, chame o Carrascal, Duda.
6: É, o Flamengo empurrando o Fluminense para trás, né? O Flamengo aumentou muito a intensidade, a rotação, com quatro homens de frente e belíssima finalização do Carrascal. Só assim, Edson, para fazer gol no Fábio, impressionante. O Flamengo procurou o gol e achou.
2: Marque o time 22 fazendo 23 para acabar, para terminar o jogo no Maraca, terminar o Fla-Flu. E o placar, olha ele aí,
3: Flamengo
2: 1, Carrascal
3: Fluminense
2: 0.
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2: Volta o Flamengo outra vez pela intermediária, bola retomada, vem pela defesa, a bola vem ainda pela intermediária, retoma lá o Nonato pelo tricolor. Nonato tenta a jogada pelo meio campo, passa a bola na intermediária, bota pelo lado esquerdo, deixa a bola na ponta para Arana, evolui pelo meio campo, ele volta, dá mais uma vez pela intermediária, passa a bola na ponta, faz uma nova tentativa com Castilho. Castilho devolve para Martinelli. Martinelli outra vez pelo tricolor com a bola dominada, procura evoluir pela metade do campo, cruza a linha que ele vê no campo, volta o jogo pela esquerda, vai Martinelli, entrega a bola na ponta, chega na esquerda para Arana, vai dar balançada na grande área, prepara, levantou, ele tenta a cena, defesa corta, volta a bola ainda, vai pelo lado esquerdo, tenta Ganso, tenta Arana, desarmado, o Flamengo desafoga pela direita, a bola volta, mas há uma falta cometida na esquerda pelo Paulo Henrique Ganso, o juiz para, marca, dá uma nova falta e o Fluminense vai mexer em duas, Renan.
7: Sai o Canobio com a 17 para a entrada do Savarino com a 11 e também o Castilho com a 19 deste gramado para a entrada do camisa número 7, Hulk.
6: É, jogo de transição, não dá pro Castilho. Jogo de transição não dá pro Castilho, o Fluminense adotou demais, né? esse tipo de modelo, ainda mais com o Flamengo em cima. E aí tem que botar mais mobilidade, bota jogadores que têm mais capacidade física de deslocamento, mais qualidade, inclusive, né? Que é o caso do Hulk e também o caso do Savarino, né? Savarino é um jogador que vem num momento importante, porque fez 3 gols na última partida. Acho até que deveria ter começado o jogo hoje.
2: Bom, entra então o Hulk, entra Savarino, homem do hat-trick. Ele adianta a bola na intermediária, passa, tenta no meio-campo Serna, a defesa corta e a bola volta novamente na esquerda para o Flamengo. Alexandre domina, dá para Paquetá. Paquetá tenta a jogada com Samulino, entra o primeiro, corta Sambuca, coloca Samuel Xavier pela linha lateral para o Flamengo cobrar na intermediária do tricolor. Aos poucos as mudanças vão acontecendo. Sai Canóbio, entra Savarino pelo tricolor e entra também Hulk, o poderoso Hulk, o incrível Hulk, em lugar do argentino Castilho. Será que o Castilho já estreou pelo tricolor, hein, galera? Volta o Flamengo de novo. O Flamengo retoma com o Pulgar, solta pela direita para Leo Ortiz, bota na ponta para Varela, vai tentar levantar na grande área, adianta agora no meio, procurava lá Freitas, é desarmado, a defesa faz o corte, a bola volta na intermediária, retoma ainda pelo tricolor, corta Nonato, bota na esquerda, adianta a bola para Serna, passa mais uma vez na intermediária, trabalha para Ganso, Ganso na frente, tenta Hulk, corre, prepara, vai pro chão, o juiz manda levantar o gigante Hulk. Ela volta pela defesa do Flamengo, retoma pela ponta direita, Carrascal, o autor do gol único, vira o jogo para o argentino Freitas, adianta, a bola bate na defesa, bate no Milan, volta para a intermediária pelo tricolor. O Fluminense retoma de novo, o segundo tempo bem melhor que o primeiro, hein, Duda?
6: É, numa intensidade elevada desde o primeiro minuto, né? Isso aí puxado pelo Flamengo com a necessidade de fazer o placar.
2: Volta o Flu, o Fluminense tem a posse na bola com o Hulk, vira na intermediária, trabalha pelo lado esquerdo, chega a bola para Ganso, na ponta para Serna, levantou, botou na área, subiu, volta e pegou lá no alto. Marque o tempo! Faltando 19 para acabar, para terminar o jogo. E um placar, olha ele aí!
3: Flamengo!
2: Um, Carrascal!
3: Fluminense!
2: 0.
9: Central. Nubank Park, 29 do segundo tempo. O Palmeiras vai vencendo o Corinthians por 4-0.
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2: Olho na telinha e o áudio. É melhor deixar com a gente. Esse panorama agora, o Flamengo vai para 64, o Palmeiras fica com 63 e o Flamengo reassume a liderança do Campeonato Brasileiro. O Flamengo tentando esticar a liderança, diante do Palmeiras e vai conseguindo com essa vitória parcial por 1-0. O Fluminense ataca, tenta Hulk de peito, devolve a bola, Serna, vai lá na proteção, o Varela corta pelo Flamengo, adianta Léo Pereira, dá um bico e coloca a bola pela linha lateral para o tricolor cobrar. Já cobra Arana pela intermediária, volta a bola pelo meio campo para Milan, Milan adianta pela direita para Ignacio, Ignacio já pelo grande círculo no campo de ataque, devolve a bola na esquerda, passa para Martinelli, Martinelli na ponta outra vez para PH Ganso, ainda Ganso com ela dominada, procura fazer a jogada pela intermediária, volta a bola pela defesa para Martinelli, Martinelli inverte a jogada pela extrema direita, bota a bola pela ponta, adianta para Savarino, deixa na direita para Samuel Xavier, tenta fazer o levantamento na grande área, prende a bola a um chute lá do Ignacio e a bola chega limpa para o goleiro Rossi pelo Flamengo. 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
2: Rossi cobra o tiro de meta, a bola passada na intermediária, vai Paquetá, vira pro Samulino, Samulino para Carrascal, retoma a bola pelo lado esquerdo, bota pra frente pro Samulino, ele não evita a saída da bola pela lateral, mas olha, acho que não saiu não, hein, Renan Moura?
7: Daqui não dá pra ter a noção exata do que foi o lance, bom de bola, mas pelo menos o Bandeirinha foi quem acusou que ela teria saído.
10: Pois é, e o Samulino ficou uma fera, com essa passagem da bola do Rossi e a saída dela pela linha lateral. Lateral já cobrado pelo Flu, retoma a Varela pelo Flamengo. Ele vira o jogo na intermediária, passa a bola para Pulgá, dá no meio para Paquetá. Paquetá novamente pela defesa para Léo Pereira. Vai à altura do grande círculo, domina a bola e recua de longe para o goleiro Rossi na chegada na grande área. Ele pela meia lua de pé direito, bota a bola na direita para Léo Ortiz. Papai Léo, adianta na direita, vai, faz a jogada de novo para Carrascal, devolve a bola pela direita, vai lá, retoma Cerda novamente pelo tricolor. Já chegamos a 29 minutos do segundo tempo, faltando 16 para acabar, para terminar o jogo. 1-0 vai ganhando o Flamengo no Fla-Flu e retomando a liderança do Campeonato Brasileiro.
7: Vai mexer.
10: Hoje o Palmeiras vai ganhando no Corinthians por 4-0. Qual é a info, Renan?
7: Já já vai ter alteração no time do Fluminense. Me parece ser o 34, Wesley Natan da base, que o Marcão conhece bem.
6: É ele mesmo, hein, Renan? Ele mesmo, jogador de frente, vai meter mais um homem de frente. E aí eu acho que o Leonardo Jardim também tem que se preocupar em reequilibrar o setor de meio de campo, principalmente, porque fez 1-0 e precisa ver a parte física de alguns jogadores que já não estão mais voltando.
10: Volta o Flu, Fluminense tem a posse na bola pelo lado esquerdo, perde a bola lá, retoma no lado esquerdo, era o Ganso, o juiz para, marca, dá uma nova falta cometida pelo Jorge Carrascal. Marque o tempo!
7: Placa!
10: Meia hora, faltando 15 para acabar, para terminar o jogo no Maracanã, e o Fluminense ataca na direita, retoma a bola, Samuel Xavier devolve para Savarino, o Savalino vira o jogo na direita, vem Martinelli, bota na área, tenta Savarino, trabalhou, vai pro chão, caiu, a defesa corta, a bola é retomada pelo Paquetá, e o banco do Fluminense vai lá para cobrar um pé, para pedir um pênalti, e a galera do Flamengo não chiou, a galera tricolor chiou, mas o jogo segue aos 30, faltando 15 para acabar, para terminar o jogo, e o placar, olha ele aí, um Carrascal,
3: Fluminense
10: 0
7: Central.
11: E é um empate da equipe do Grêmio. 30 do segundo tempo, Alas empata na arena. Grêmio 1, Internacional também 1.
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10: E amanhã, Nico, tem mais, amanhã, 4 da tarde, amanhã em Curitiba, tem Botafogo e Curitiba, Hugo Aiello, Tata e Renan, no Futebol Globo CBN, fechando a rodada 30 do Campeonato Brasileiro. E terça-feira, de terça a quinta, é jogo todo dia. A semana das Copas vem aí, Sul-Americana e Libertadores. 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Já são 31, faltando 14 para acabar, para terminar o jogo. O Flamengo é pressionado

0: desculpa, uma balãozada. E vem aí agora uma tropa, Renan Moura.
1: Saiu 8 do Fluminense, o Martinelli, jogador de seleção, para a entrada do Wesley Natan com a 34. E no Flamengo, já já, Nico de la Cruz e também Plata. Samuel Lino vai deixar o gramado para a entrada do Nico de la Cruz com a 18. E me parece ser o também Lucas Paquetá, mas antes vem a falta a favor do Fluminense. Quem cobra é o Savarino.
2: É, o Paquetá já estava saindo, inclusive, para sair, mas ele vai esperar a cobrança da falta.
0: A falta para o Tricolor vai ser cobrada pela direita, a bola vai lá para a grande área, vai lá para o Bolinho, partiu para a bola, Savarino levantou, a defesa corta, a bola sai da grande área, e o Flamengo retoma o contra-ataque pela direita com Carrascal, vai com ela dominada, adianta, vira o jogo na esquerda, para Freitas, domina o argentino, devolve a bola na meia-lua, colocou e ela subiu lá na Florida, em Buenos Aires. Renan Moura.
1: Pois é, agora as substituições. Sai o Paquetá com a 11 para a entrada do 19, o Gonzalo Plata, e também saiu 16, o Samuel Lino, para a entrada de Nico de la Cruz com a 18, que disse durante esse período de paralisação que nunca esteve com o físico tão bom quanto agora.
2: É aquela situação, né, que a gente falava aqui, o Flamengo tem que ter essa preocupação no meio de campo com a condição física dos seus jogadores. O Fluminense vai apertar nessa reta final da partida e o Nico entra para pisar um pouco mais na bola. Tem que ver como é que ele está tanto tempo sem jogar. E o Samuel Lino teve uma grande atuação, um dos melhores atacantes do Flamengo, abrindo espaço o tempo todo, criando sempre boas situações.
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0: 34, faltando 11 para acabar, para terminar o jogo no Maracanã. É a rodada 30 do campeonato, faltando 9 rodadas para acabar, para terminar o Brasileirão. E o Flamengo agora é pressionado de novo. O Fluminense tem a posse na bola da intermediária. Ele é retomada pelo meio-campo com Savarino. Savarino vira o jogo pela meia-direita, devolve a bola pela defesa, tá para Ignacio. Ignacio busca a jogada pela intermediária, volta a bola pelo lado esquerdo, novamente para PH Ganso. Ganso novamente no meio-campo. Entrega a bola para Milan, ele cruza a linha, que divide o campo, bota pela direita para Samuel Xavier, devolve, o Flamengo faz uma pressãozinha, o Fluminense não consegue sair do seu campo de defesa. Finalmente a bola chega na esquerda para o Ganso, volta para ele na intermediária, procura fazer a jogada de novo pelo meio campo, chega na intermediária para Milan, bota na direita para Ignacio, finalmente cruza a linha, que divide o campo, bota a bola pela direita para Natan, vai o Wesley Natan, domina fora da área, ele que entrou agora, ainda na tanco, ela dominada, é da base, é de Xerém, devolve na esquerda, pega a bola para Milan, bota pelo lado esquerdo, passa para Arana, Arana dá uma paradinha, devolve para Milan pela intermediária, adianta para Nonato, tenta jogada fora da área pelo Tricolor, vai pro chão e a falta tá marcada na intermediária e leva perigo, hein, Renan Moura?
1: Se leva em cima do Nonato pelo lado esquerdo, falta perigosa a favor do Fluminense, que tenta o empate.
0: Olha aí, já são 35, uma nova falta vai ser cobrada na intermediária do Flamengo. Tá lá o Hulk, hein? Que é especialista, hein, Renan Moura?
1: E dessa distância tem que ser alguém forte realmente para fazer com que a bola tenha a direção exata do gol do Flamengo.
0: Tá lá também Savarino, tá lá o incrível Hulk, toma posição para fazer a cobrança. Savarino mais atrás, Hulk de canhota, vai tentar ali o Fluminense alguma coisa, vai tentar o empate. Tá lá Savarino, tá lá Hulk também para fazer a cobrança, a bola colocada na meia esquerda. Lá vai Hulk, ordenou, o juiz chutou. Pela linha de fundo, é tiro de meta outra vez pro Flamengo cobrar. 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Rossi cobra o tiro de meta pelo Flamengo, adianta para Bruno Henrique, devolve a bola pelo lado esquerdo, retoma Plata pelo Flamengo, hora da grande área, dá uma paradinha, já entra na área, procura devolução da bola da esquerda para Alexandro. É o Flamengo pressionando, cerca a grande área, Tricolor, chega a bola, Dela Cruz, volta, Plata no meio campo, Pulgar na direita, Varela na ponta, é o Flamengo pressionando na extrema direita, vem Léo Ortiz, domina a bola, volta pela intermediária, retoma

0: Pelo meio campo, faz uma tentativa, chega a bola na ponta para Alexandro, lá vem bola usada, levantou, botou na área, a defesa corta com Arana, mas o perigo não passa, a bola volta para De La Cruz, ele completa e ela vai de novo pela linha de fundo, é tiro de meta para o Fluminense cobrar. E amanhã tem mais no Futebol Globo CBN, 16h em Curitiba, Botafogo em Curitiba, Hugo Aiello, Tata e René Moura no Futebol Globo CBN. O tiro de meta cobrado pelo Tricolor, uma bola mal passada pelo Ignacio, volta Plata fora da área, na meia lua, limpou na direita, tentava Freitas, mas houve a falta no Plata na meia lua e aplicação de cartão, hein, Renan?
1: Dali uma chance excepcional para o Flamengo matar o jogo. Saiu jogando errado o time do Fluminense e o Ignacio recebe cartão amarelo, acertando o tornozelo do Gonçalo Plata. É falta frontal e pode ser a redenção de Nico De La Cruz.
0: É, e o Léo Pereira tá lá comandando a cobrança também, hein? Léo Pereira com a bola nas mãos, conversa lá com Nico De La Cruz, ele toma posição para fazer a cobrança. Ele já cobrou bem faltas algum dia, hein, Renan?
1: Exatamente, o Nico De La Cruz também já tem gol de falta com a camisa do Flamengo. São dois bons batedores.
0: Tá lá Léo Pereira, bola colocada na frente da meia-lua, barreira tricolor entre a marca do pênalti e a linha da grande área. Pelo lado esquerdo, vai lá, Léo Pereira vai rolar a bola ou vai chutar em Léo Pereira. O Nico De La Cruz tá lá também. O juiz da partida vai lá, acerta a barreira, vai Nico, chuta a bola, bate na barreira, vai pela linha de fundo e o Flamengo ganha o novo escanteio. 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Novo escanteio para o Flamengo cobrar pela ponta direita, a bola vai lá para a grande área, a bola vai lá para o Bolinho, é um bom momento para o Flamengo, a bola chega pela direita, vai lá para a grande área, subiu o ataque, não pegou. A defesa corta, a bola sai da grande área. Mas rolou um lance aí dentro da área, hein, Renan?
1: Me parece que o árbitro marcou uma falta em cima do Paulo Henrique Ganso. Mas quem está sentindo é o Léo Ortiz. Um possível choque no rosto. Mas o jogo está paralisado a favor do Fluminense. 1-0 Flamengo.
0: Marque o tempo! Faltando 5 para acabar, para terminar o jogo no Maraca. E o placar na rodada 30. Faltam 9 para acabar o campeonato. Olha ele aí.
2: Flamengo
0: 1, Carrascal
2: Fluminense
0: 0.
3: Edson Mauro.
0: E aí, beleza? Ligado no Futebol Globo CBN. Uma bola mal atrasada pela defesa tricolor, força o goleiro Fábio a dar um chutão pra frente. Na sequência, o Flamengo retoma com Carrascal, adianta na intermediária, trabalha a bola para Bruno Henrique, faz uma puxadinha para Plata, pelo lado esquerdo, bota na área para Freitas, tenta, não pega, a defesa corta, a bola sai de novo na grande área, ela é retomada pelo lado esquerdo, pelo Guilherme Arana, deixa a bola ainda pela defesa tricolor, procura combinar a jogada pela intermediária, área, bota pelo lado esquerdo, adianta na ponta para Nonato, que é desarmado. O Flamengo retoma com Carrascal pela direita, procurando o segundo gol. Ele evolui, bota a bola na ponta para Plata pela direita, devolveu para o Carrascal, mas a bola saiu, foi pela linha de fundo. E olha só a cara do Carrascal, Renan Moura.
1: Tudo enrolado também, esse Gonçalo Plata, hein? Nada muda, hein? 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
4: Eu 41,
0: faltando 4 para acabar, para terminar o jogo. O Flamengo vai ganhando por 1-0. O Flamengo está disputando com o Palmeiras a liderança nesse momento. O Palmeiras ganha do Corinthians por 4-0. Tem 63, 63 pontos. E o Flamengo tem 64, 64. Essa é a conta da liderança do Campeonato Brasileiro. E o Flamengo que voltará a jogar contra o Bahia domingo fora, hein? Na quinta-feira o Flamengo joga contra o Estudiantes pela Libertadores da América, pela fase semifinal em La Plata, e no domingo joga contra o Bahia. E o Fluminense jogará contra o Santos domingo aqui no Maraca. Mas na quarta-feira pega o Palmeiras pela semifinal da Libertadores da América. Muita emoção, muito jogo, muita bola rolando.
1: Amarelo.
0: 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Já são 43, faltando 3 para terminar o jogo. O Flamengo vai mexer de novo, Renan.
1: Já vem Danilo no time do Flamengo e pintou o cartão amarelo para o Arana.
5: É, acho que tá pintando aí uma 3 zagueiros no Flamengo, hein? Pra segurar esse placar aí e não tomar gol. Vencendo uma frequência no Flamengo, tomar gol. Essa é a preocupação do Leonardo Jardim.
0: 42 e meio, faltando 2 e meio para acabar, para terminar o jogo. 1-0, vai ganhando o Flamengo. Gol marcado pelo Carrascal marcando o gol do jogo, o gol do Flamengo. E o Flamengo tem a posse na bola de novo, vai pela intermediária, busca a jogada. Carrascal trabalhou, é desarmado pelo Ganso, que arma a jogada de novo pelo Flu, entrega para Nonato, bota a bola na ponta direita para Savarino, atacado pelo Carrascal e sai no lucro. Não tem cartão para ele, o árbitro apenas olhou, deu a falta e deu sequência à jogada. O Flamengo retorna de novo pelo meio campo, a bola recuperada, tenta Freitas vira o jogo para Plata, bota pela ponta direita para Varela. Tem bolinha na rede, Carlão?
1: Tem sim, é gol do Corinthians, 45 do segundo tempo, Corinthians diminui com Gustavo Henrique e fim de papo. Palmeiras 4, Corinthians 1.
0: 43 no Maracá, faltando 2 para acabar, para terminar o jogo. O Flamengo tem a posse da bola na defesa, vai lá para Agustin Rossi no interior da grande área. Ele sai da área de pé direito, lança a bola na ponta, tenta Bruno Henrique, a bola quicou e saiu pela linha lateral para o tricolor cobrar. 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
1: Olha aí, Forrenan. Informação é que a chuteira do Arana também estourou. Tá querendo trocar, mas tá difícil, o jogo não para.
0: 44, o Flamengo vem aí ainda com a última alteração. Vem aí Danilo Renan.
1: Sai o camisa 15, Carrascal para a entrada do 13, Danilo. Vem o Flamengo se fechando para segurar os minutos finais.
5: É, tá montado ali a linha com 3 zagueiros, né? O Danilo vai formar ali linha de 5, o Flamengo vai se defender e vai explorar muito a bola longa no contra-ataque, principalmente com o Bruno Henrique e com o Plata.
0: Quase 45, vai acabar, vai terminar, e o Fluminense tem uma nova falta na intermediária. A bola vai ser levantada na grande área, a bola vai lá pro Bolinho, uma posição para fazer a cobrança. Incrível, o Hulk tá lá para fazer a cobrança pelo tricolor. Já são 45, levantou, botou na área, a bola testada, e o Rossi tá lá para pegar. Renan,
1: todo estranho o goleiro Rossi, mas salvou o Flamengo. Escanteio pelo lado esquerdo, pressionou no Fusão.
0: Ignacio tava lá para testar e o Rossi tava lá para defender.
1: Mais 7.
0: O novo escanteio vai ser cobrado pelo tricolor. A bola vai lá para a grande área, a bola vai lá para o Bolinho. É um bom momento agora para o tricolor. Lá vai o PH Ganso, toma posição, partiu para a bola, levantou, bota na área. Defesa corta com Plata. Plata adianta pela meia direita para o Flamengo. O Flamengo retoma na intermediária, vai Danilo. Lá vai ele, o zagueirão, retoma a bola. Deu volta, dá pro Plata, a bola sobrou, Danilo, e o goleiro Fábio tá lá pra pegar. Renan Moura,
1: e olha só, hein, o choque foi forte, acertou o rosto do Danilo, que tá sangrando.
0: Bom, Fábio foi lá agora para fazer o atendimento, o primeiro socorro ao goleiro do Flamengo, ao zagueiro do Flamengo, que entrou há pouco, mas o Danilo tá lá. A bola volta para o Hermen Natan, levantou, bota na área, a defesa corta, volta para a Serra, vai chutar, Rossi pegou! No milagre da pequena área, Rossi pegou aos 47, era gol certo, Renan!
1: Impressionante a defesa do goleiro Agostinho Rossi, cara a cara com o atacante do Fluminense, e ele consegue salvar com as pernas e evitar que a bola fosse pro fundo da rede, um Flamengo com menos uma em campo, porque o Danilo tá sangrando, problema na boca no choque com o goleiro Fábio. num vacilo total do Gonçalo Plata, que não conseguiu dominar a bola depois do belo passe do Danilo. Jogo paralisado e a situação é grave com o Danilo, hein?
5: É, houve uma bateção de cabeça também na marcação, onde deveria estar inclusive o Danilo, né? Eu não entendi porque que o Klein não parou o jogo, porque tinha um jogador sangrando dentro de campo. Deu sequência, era justamente ali que estaria o Danilo, mas houve uma bateção de cabeça do Varela com o Ortiz, proporcionando essa chance claríssima, desperdiçada pelo Serna. Rossi fez uma grande defesa.
0: 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Quase 48, vamos até 52, mais 7 minutinhos, acrescenta o juiz e o Danilo continua sendo atendido na área do tricolor. Depois do choque com o goleiro Fábio, ele sentiu um problema na boca, foi atendido pelo médico massagista do Flamengo também em campo, mas vai sair do Danilo, e saído com dificuldades, hein, Renan?
1: Mas também a trombada, meu amigo, foi muito forte, a trombada do Danilo frontal com o Fábio, ele até sente um pouco, não só a questão da boca, mas também a questão da cabeça, porque na hora há um choque muito violento e ele perde um pouco de si, mas agora vai retomando aos poucos para continuar no fim desse jogo. Um guerreiro Danilo, hein? Se sou eu, era direto pro hospital.
0: Volta então Danilo com chumaço na boca, tá ali com chumaço, uma gaze na boca para proteger, obviamente, o local do choque com o goleiro Fábio, e o Flamengo vai à luta de novo, retoma Bruno Henrique, BH devolve na intermediária do Fluminense para Pulgar, vira o jogo na direita para Varela, o lateral incrementa a jogada pela ponta, busca a jogada na intermediária da... Volve pela defesa de novo, vem a bola pela intermediária, recupera pela metade do campo o time do Flamengo, é o Flamengo outra vez pressionando, tenta Bruno Henrique, é desarmado, a defesa vai lá, bate cabeça, defesa tricolor, retoma Bruno Henrique, bota na frente, ele cai fora do campo, mas o juiz manda levantar e deixa o jogo seguir. Já são 49, mais 2 para acabar, para terminar o jogo, 1-0 vai ganhando o Flamengo, o Palmeiras ganhou do Corinthians por 4-1, vai para 6-3. O Flamengo ganhando por 1-0 do Flu, vai para 6-4 o Flamengo, anda o tricolor, retoma a bola, vai lá Savarino, sofre uma nova falta e ferrou, Renan.
1: Me parece que o cartão dessa vez foi para o Varela ou então o Joaquim Freitas lá no meio campo para matar esse contra-ataque do Fluminense.
0: Falta cobrada na intermediária, a bola passada de novo pela defesa tricolor, retoma, busca novamente Ganso, vira na intermediária, passa a bola pelo lado esquerdo, devolve pela defesa, a bola passada agora para Milan avança para o campo do Flamengo, toca na ponta, dá para Samuel Xavier, mais atrás da intermediária, outra vez na esquerda para Milan devolve a bola na ponta, retoma Terna pela intermediária, procura evoluir o tricolor, é o Fluminense outra vez pressionando, tentando um gol do empate, nos últimos minutos do jogo, já são 50, vamos até 52, a bola passada outra vez na intermediária, ela é retomada pela defesa, vai Ignacio devolve a bola, mas o juiz da partida para a marca, dá uma nova falta na intermediária para o tricolor, é o Hulk que toma a posição para fazer a cobrança e balançada do Hulk. Alô, galera do Flamengo, é um perigo, minha gente. Lá vai Hulk, toma posição para fazer a cobrança, dá uma mirada lá para a grande área, jogadores agrupados no interior da grande área, em cima da linha da grande área, vai Hulk, chuta, ele procurou a surpresa, pois o Rossi estava adiantado. Renan,
1: tô achando que ele é quem? Ronaldinho Gaúcho na Copa de 2002? Calma lá, calma aí, Bumbum Granadas. 1-0, Mengão.
0: Olha aí, a galera continua chegando no chat ao vivo. Samuel Silva, o Antônio GR1, o Jorge de Almeida. Enfim, a galera vai chegando e a gente manda pro ar. Já são 51, entramos no último minuto do jogo. O Flamengo vai liderando o Campeonato Brasileiro, vai segurando a liderança com um pontinho à frente no Palmeiras, que ganhou por 4-1 do Corinthians. O Flamengo ataca, chega a bola no lado esquerdo, Bruno Henrique dá pro Plata, Plata levanta, devolve a bola para De La Cruz, fora da área, vai pro chão. E o Flamengo tem uma falta perigosa em cima do Nico. E essa aí realmente pode decidir muita coisa. Renan!
1: Praticamente a última bola do jogo. E é favorável ao Flamengo. Uma falta que acontece muito semelhante ao local que aconteceu minutos atrás. Tá de novo. Nico de la Cruz e Léo Pereira na bola. É o último lance a favor do Flamengo.
0: Já são 52, já são 52.
1: Mais dois.
0: Vamos então até 54. O jogo ficou parado, paralisada a partida para o atendimento ao Danilo, que já está de novo em campo. E o Flamengo tem uma nova falta pelo lado esquerdo. Já são 52. Vamos até 54. Léo Pereira está lá. Nico de la Cruz também. Léo Pereira agora vai assumir essa, hein, Léo Pereira? Nico de la Cruz também. Uma falta no lado esquerdo. Vai Léo Pereira, colocou, explodiu na barreira e o Flamengo ganha. Um novo escanteio pelo lado esquerdo no finalzinho do jogo. Já são 52 e meio, mais um e meio, vamos até 54. O Flamengo tem um novo escanteio pela ponta direita, vai ser cobrado pelo Nico de la Cruz. Ele toma posição pelo extremo direita, vai levantar a bola na grande área, vai devagarinho, vai ganhando tempo, vai gastando ali a minutagem do Flamengo nesse finalzinho de jogo. Já são 53 agora, entramos no último minuto do jogo e o Flamengo tem um escanteio. 1-0, vai ganhando o Flamengo. O gol do Carrascal, o escanteio já cobrado. Nico devolve a bola pela direita, busca Bruno Henrique. Ele agora vai gastar o tempo perto da bandeirinha, prende a bola ao chutaço lá do Arana, bate no Bruno Henrique, a bola vai outra vez pela linha lateral e é pro Flamengo cobrar. Fica lá, não, é pro Fluminense cobrar, hein, Renan Moura?
1: Exatamente, agora o Nico tá encarando o assistente número 2, vou te falar, vai tomar um cartão amarelo já de graça.
0: Pois é, já são 53 e meio, vai acabar, vai terminar o jogo. O árbitro marcou realmente escanteio, já cobrado pro Flamengo. Volta a bola pela direita, tenta pulgar, leva uma beliscada na bola que vai de novo pela linha lateral pro Fluminense cobrar. Lateral já cobrado, já são 54, vai acabar, vai terminar o jogo. Flamengo vai ganhando por 1-0 e mantendo a liderança do Campeonato Brasileiro com um ponto de diferença diante do Palmeiras. O Fluminense domina, vem ganso, o juiz apita e termina o jogo no Maraca.
2: Flamengo
0: 1, Carrascal
2: Fluminense
0: 0. E agora vem aí
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7: E aí, tá animado? 7 horas 32 minutos, vitória do Flamengo no Fla-Flu de número 461 no Maracanã. 1 para o Flamengo, gol de Jorge Carrascal, 0 para a equipe do Fluminense. Eu lembro a você, outros jogos dessa 30ª rodada, jogos desse domingão, de muita bola rolando pela Série A. Jogos de hoje, o Atlético Mineiro venceu o Santos por 2-1 com 2 gols no finzinho do jogo. Partidas de 5:30, acabou na Arena do Grêmio, acabou de acabar na Arena do Grêmio, 1 para o Grêmio, 1 também para o Internacional. No Nubank Park, o Palmeiras goleou o Corinthians 4-1, eu vou te falar, o Hugo agarrou a beça, pegou até pênalti, senão ia ser um estrago muito maior. 4 para o Palmeiras, 1 para a equipe do Corinthians. Hoje ainda, daqui a pouco, às 7:30, bola rolando, na verdade, na Arena Fonte Nova, 2 minutinhos do primeiro tempo, Bahia e Mirassol 0-0. Amanhã, 4 da tarde, feriado. Amanhã, feriado de Nossa Senhora da Aparecida. O Coritiba recebe a equipe do Botafogo no Alto da Glória. Amanhã, às 7:30, na Arena Indy Condá, tem Chapecoense e Atlético Paranaense. E amanhã também, às 9 da noite, tem o Red Bull Bragantino enfrentando a equipe do Cruzeiro. Lembra você que ontem, na abertura dessa 30ª rodada, Vasco e Remo ficaram no 0-0. No Morumbi, o São Paulo venceu a equipe do Vitória pelo placar de 2-1. Com esse resultado, o Flamengo é líder do Campeonato Brasileiro. O Flamengo tem 64 pontos, é líder. O Palmeiras é segundo com 63. O Palmeiras ficou com 51 pontos, mas pode ser ultrapassado amanhã pelo Atlético Paranaense, que é o quarto colocado com 50 pontos conquistados. E vai ter que ficar de olho também no Cruzeiro, né, que tem 48, pode encostar com 51. O Cruzeiro é o quinto colocado, estaria aí pegando a pré-Libertadores. O Galo é o sexto com 47, o Bahia é o sétimo com 46, o Santos oitavo com 42, o São Paulo é o nono com 39, o Coritiba é o décimo com 38, o Coritiba começou muito bem, já vem de quatro jogos sem vitória. O Bragantino, décimo primeiro com 37, e o Alexandro vai falando em entrevista à TV Globo, e a gente ouve aqui nessa central da Globo.
8: O resultado que construiu. Bem, vitória é importantíssima, sabíamos que era o único resultado que a gente queria. A equipe toda está de parabéns, não é fácil jogar na quinta-feira, depois de jogar no domingo, realmente tem que estar muito, muito preparado para poder enfrentar esse calendário. Mais uma vez, parabéns a todos e fizemos uma ótima partida hoje.
9: Obrigado, Alex.
7: Tá aí o Alexandre falando em entrevista à TV Globo. Como eu dizia, o Vitória 12º com 36, o 13º é o Botafogo com 35, o 14º o Vasco também com 35, o Mirassol é o 15º com 33, e o Alexandre segue falando no Premier, vamos ouvir.
8: Nessa fase todos os jogos são importantes, seja pelo Campeonato Brasileiro, seja para Libertadores, sabemos que a gente não pode vacilar em nenhum momento.
10: Sandro, eu queria que você falasse do seu momento depois da lesão, voltar agora sem o Ayrton Lucas, que está fora nesse momento. Como é que está para você essa volta, voltar logo num momento importante da temporada, com jogos decisivos da Libertadores do Campeonato Brasileiro?
8: Me sinto muito bem. A cada treino, a cada jogo, estou evoluindo, seja fisicamente, seja tecnicamente, mentalmente. Espero que o Ayrton Lucas volte logo antes para poder ajudar a equipe.
7: Tá aí, o Alexandro em entrevista ao Premier. Zona de rebaixamento. O 16º é o Corinthians com 32, fora da zona de rebaixamento. Dentro da zona de rebaixamento, o Internacional tem 32, Grêmio 31, Remo 25, Chapecoense 18. Dupla Grenal na zona de rebaixamento. Corinthians não entrou na zona de rebaixamento por conta desse golzinho da equipe do Grêmio. A gente fica aqui na expectativa se algum jogador do Fluminense vai conceder entrevista. Tô com a impressão de que os jogadores já deixaram gramado. Tô com essa impressão de que nenhum jogador do Fluminense vai falar. Na verdade, Samuel Xavier vai falar à TV Globo. E a gente vai ouvir aqui nessa central da bola, o lateral, capitão da equipe tricolor.
11: Muitas modificações, muitos dos titulares entraram. O que faltou pro time não sair com resultado melhor hoje?
12: Cara, o jogo foi definido num lance que a gente vai reclamar de novo. Eu acho que foi bem nítido na TV, eu acho que todo mundo tava assistindo. Viu que era pra expulsão do Pulgar em cima do Castilho. Cara, o pior de tudo é que aí a gente vai falar com ele ali, ele falou que o lance foi que o Pulgar pisou nele sem querer no chão. Depois de ter disputado bola, ele pisou no Castilho no chão. Mas o lance é nítido que o Pulgar tá com a perna no alto, cara. Aí é um jogo que complica totalmente a gente. Eles, claro, eles tiveram uma chance, fizeram gol, a gente teve uma chance. Felizmente a gente não conseguiu fazer, mas é um lance que se a gente tá com a mais desde o primeiro tempo, Eu acredito que aí seria um jogo totalmente diferente. Mas aí cabe nós aqui de novo reclamar. Jogo contra o Flamengo, que tá todo mundo cansado de reclamar. Que aí chega no momento de decidir contra esses times. Nós estamos brigando também pelo título. Quer dizer, agora fica difícil. A gente estava brigando. Mas aí parece que quando chega para brigar, um terceiro time que chega para brigar com o Palmeiras e com o Flamengo, parece que todo mundo ali fica, com todo respeito, desculpa a palavra, cagado. Não quer que o Fluminense chegue, não quer que o Cruzeiro chegue, não quer que o Red Bull chegue, não quer que chegue ninguém, quer que chegue só os dois. E aí um lance desse, nítido, expulsão, todo mundo viu, o Brasil, o mundo inteiro viu. Aí dá vontade de fazer sabe o quê? Trazer árbitro da Premier League, aqueles árbitros que habituam a Copa do Mundo pra gente, do Mundial, que os caras são bons, os caras são bons, os caras não tem medo de dar cartão vermelho, os caras não pipoca pra dar cartão vermelho. Agora o cara, ele tem medo, o VAR tem medo, porque o lance era pra expulsão, ele não quis expulsar, tá ouvindo? Ele não quis expulsar. Aí totalmente esse lance definiu o jogo.
7: Tá aí, Samuel Xavier, vou até... Carlos Eduardo Éboli, palavras fortes do lateral do Fluminense, pistola nessa saída de campo, gigante.
5: O lance não era para expulsão, não, foi um lance forte do Pulgar. Ele não firma a perna para de fato, assim, ser um lance para expulsão. Ele vai ríspido, ele vai forte na jogada, mas é uma sequência de chute em que a trava dele, a trava quando pega em qualquer parte do corpo, ela vai causar algum tipo de arranhão. Mas não foi, na minha opinião, uma entrada para firmar, para quebrar o adversário. Para mim é uma disputa de bola onde ele vai além da conta, cartão amarelo está bem aplicado, mas Samuel Xavier está no direito de reclamar, até porque estamos na fase da reclamação, né, Carlão?
9: É verdade. 7 horas 39 minutos, espaço aberto para o Jornalismo Globo CBN. Boa noite, Karen Lemos.
13: Boa tarde, Carlos Alexandre. Eu falo aqui da Avenida Paulista, na região central de São Paulo, onde um pouco mais cedo o presidente Lula, candidato à reeleição pelo PT, marcou presença aqui neste ato e criticou o que ele chamou de intervenção do judiciário nas eleições, além de defender o fim da escala 6x1 e também a PEC da segurança pública. O petista chegou aqui acompanhado da primeira-dama, Janja da Silva, do vice-presidente Geraldo Alckmin, também do ex-ministro Fernando Haddad, que disputou o governo aqui de São Paulo pelo PT, e além das ex-ministras, né, Simone Tebet e Marina Silva, que foram candidatas de Lula ao Senado, mas não se elegeram. Bom, antes de discursar aqui para os apoiadores, Lula falou com jornalistas e aí ele criticou, né, a decisão do presidente do Tribunal Superior Eleitoral, ministro Cássio Nunes Marques, que atendendo a um pedido da campanha de Flávio Bolsonaro do PL, determinou a suspensão de um canal de apoiadores de Lula no WhatsApp.
14: Eu sei que o nosso povo está muito ativo, está trabalhando demais, está postando muita coisa, e é por isso que eu estou desconfiado do comportamento da Corte Eleitoral, que tem bloqueado muita gente nossa e tem permitido que as ações deles continuem executando. Nós vamos hoje, sabe, entrar na justiça com o pedido do nosso partido, da nossa força, para que a gente equilibre esse jogo. Não vamos aceitar a intromissão indevida da justiça eleitoral na eleição.
13: Essa decisão ela já foi derrubada agora à tarde pelo Corregedor-Geral da Justiça Eleitoral, ministro Ricardo Vilas Boas Cueva, que reabilitou o funcionamento desse canal chamado Exército do Lula. Bom, Lula também destacou as prioridades para a campanha nesta semana, com foco aí na votação do fim da escala 6x1, agendada para quarta-feira no Senado. Ele também pediu que as pessoas prestem atenção como o partido e a aliados de Flávio Bolsonaro, candidato do PL à presidência, vão votar nesta matéria.
14: Já está conversado com o Columbre,

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1: Leonardo Dias. 7:49 no horário de Brasília. Terminou há pouco no Nubank Park. Vitória do Palmeiras 4-1 sobre o Corinthians. Palmeiras só não é líder porque o Flamengo venceu o Fluminense por 1-0. E o Corinthians só não entrou na zona de rebaixamento porque houve empate no Clássico Gaúcho, em que quem ganhasse colocava o Corinthians no buraco, mas o jogo terminou empatado, um para o Grêmio, um para o Internacional. Hoje de manhã, do mais absoluto nada, o Corinthians anunciou Clarence Seedorf, aquele mesmo ex-jogador, como técnico para essa reta final de Campeonato Brasileiro. O Seedorf não trabalha como técnico desde 2019. O Seedorf tem trabalhos aí no Milan, foi demitido depois de uma campanha ali mediana no Campeonato Italiano. O Deportivo La Coruña foi embora com o time caindo aí para a segunda divisão do Campeonato Espanhol. Teve uma passagem pelo futebol chinês e treinou a seleção de Camarões também sem sucesso. Gabriel, uma das coisas que eu mais gosto no que a gente faz aqui na CBN é que a gente, mesmo quando critica alguma decisão de alguém, a gente sempre faz o trabalho, e isso eu acho muito legal, de entender qual é a ideia, por que que quem está tomando a decisão está tomando a decisão, né? E a partir daí a gente explicar qual é a lógica por trás disso. Mas eu confesso para você que já temos aí quase 10 horas desde que o anúncio foi feito, e eu não estou conseguindo encontrar o sentido, eu não consigo encontrar o cenário, o universo em que alguém olha para um time agora com 8 derrotas seguidas, sem um tostão furado no bolso, a um palmo de jogar a Série B do ano que vem e fala: não, o que a gente precisa agora é de um cara que tem 56 jogos como técnico, que nunca parou em lugar nenhum, que não trabalha como técnico há 7 anos e que, além de tudo, tem uma visão de vida e de mundo, né, que é de exigir profissionalismo extremo e condições ideais para colocar as suas ideias de futebol em prática. Já foi assim quando ele era jogador no Botafogo. Eu confesso que eu não consigo entender, Gabriel.
2: Eu também não consigo entender. Não vejo nenhuma explicação lógica para essa escolha aí pelo Clarence Seedorf. Nenhuma mesmo. E quando você vê, por exemplo, né, que uma agência, né, de empresários, né, decidiu emitir uma nota para esclarecer que não tem nada a ver com isso, né, que o fato de ter jogadores agenciados no elenco do Corinthians e ela também agenciar o treinador não significa nada, isso já diz algo para mim. Porque havia ilações, poderiam haver ilações, né? Ilação tem em todo lugar, sobretudo. Qualquer coisa que você quiser, é só você pegar qualquer formador de opinião aí. Os piores normalmente vão fazer as piores ilações possíveis. Mas normalmente ninguém dá bola para esses. Porque assim, sabe que o cara não tem credibilidade, ou sabe que ele tá fazendo assim só para ganhar like, né? Ganhar com a fúria das pessoas. Mas quando alguém entende que tem que explicar algo antes mesmo de algo acontecer, me chama a atenção. E no caso aí, né, para quem não acompanhou, a nota diz que a empresa ofereceu o nome pro Corinthians. Opa, Corinthians, vocês estão sem treinador? Eu pensei no Seedorf. O que vocês acham? E alguém do Corinthians falou: ok. E isso que é o pior, né? Porque poderiam ter oferecido o seu nome, o meu nome lá, e alguém daria risada, né? Nesse caso, não. Alguém achou legal. Achou que era uma boa. Pode dar certo? Claro que pode. Qualquer coisa pode dar certo em qualquer lugar. Tem como? Claro que sim. Mas a lógica não aponta para isso. Me parece um delírio. Um delírio completo o que aconteceu nessa escolha do Corinthians. É algo assim que só se explica porque o Corinthians tomou vários nãos e essa empresa tem acesso a quem decide. E falou: que tal esse? Eu agencio esse cara aqui, que tal? Ah, tá bom. Essa é a explicação, só pode ser essa.
1: E dá pra...
2: Desculpa. Não, eu queria hoje que o diretor executivo, CEO, gerente executivo, presidente, não sei, alguém, explicasse para o torcedor do Corinthians. Expliquem para o torcedor do Corinthians por que Clarence Seedorf foi escolhido. Porque precisa. Nesse caso, precisa.
1: O Gabriel, eu estava vendo uma entrevista do Marcelo Paes na chegada hoje ao estádio na GETV. E basicamente... Ele respondeu sobre isso e basicamente ele falou sobre valências do Seedorf no período de jogador, assim. Vencedor, líder. Eu vou pegar as aspas corretas aqui, mas foi muito nessa linha.
2: Mas não é pra jogar, gente. É pra dirigir o Corinthians.
0: Se quiser jogar, tem espaço, hein?
2: Não. Bidon, André...
0: Sim.
2: Não.
1: Ó,
2: meio de campo também.
1: Entendemos que tem o perfil de liderança, é um vencedor, um cara que dentro de campo liderou equipes, foi capitão, representou bem os clubes em que passou e que quer vencer como treinador. Acredito que ele tem as credenciais para isso. Os jogadores entendem que é algo bom do que a gente ouviu depois de tomar a decisão. Entendemos que é um cara que vai chegar com muita energia, com espírito, com conhecimento. Está muito claro para ele nas conversas iniciais o que precisamos nesse momento. Pragmatismo, vencer jogos, pontuar e terminar o ano com uma pontuação boa já pensando no ano que vem. Mas uai, Gabriel, se é pragmatismo, vai lá nos confins do futebol brasileiro, que tem muito mais técnico, mais alinhado com isso, né?
2: É, tá bom. Tá certo. Olha, Seedorf, o seu objetivo aqui é pontuar, ganhar jogos. Pode ser? Ah, ufa, achei que era outra coisa.
1: Não, realmente... Mas assim, Gabriel, dentro do que a gente conhece do Seedorf, assim, dá para projetar alguma coisa sobre time, sobre mudança, a partir do Corinthians que ele encontra também, o que ele vai tentar fazer, pelo menos, para tirar do buraco esse Corinthians que hoje perdeu por 4-1 para o Palmeiras e está ali na beira da zona de rebaixamento?
2: Não me sinto confortável de olhar para... Para o Milan de 2014, né? Qual ano que foi que ele dirigiu o Milan? 2014?
1: Foi isso.
2: É isso?
1: É.
2: Não me sinto confortável de olhar para 2014, olhar para 2019 e falar que o time de 2026, quase 27, vai ser assim. Não me sinto confortável. Não. Eu vou esperar. Eu quero uma entrevista dele, eu quero uma justificativa da diretoria, melhor do que essa, eu quero ver o time em campo. Não quero contribuir aí para a especulação.
1: Muito bem, Palmeiras venceu o Corinthians hoje por 4-1 no Nubank Park. O Santos perdeu por 2-1 para o Atlético Mineiro. Palmeiras chega para esse confronto contra o Fluminense na Libertadores, Gabriel Dudziak. No seu melhor momento na temporada, eu não sei porque o recorte pós-data FIFA é muito pequeno, mas tem sido o suficiente para pelo menos colocar um confronto de um time melhor do que o outro? Ou é um confronto equilibrado mesmo, a prateleira?
2: Não, o confronto ele é equilibrado, mas o Palmeiras é melhor, né? Isso não quer dizer ficar em cima do muro. Não, o Palmeiras é melhor, mas o Fluminense tem muita condição de deixar o jogo no nível dele, se marcar bem o Palmeiras, se tiver numa noite inspirada do seu goleiro, que tem muitas ultimamente. O Fluminense tem condição de se classificar, mas o Palmeiras é melhor e é o favorito. E esses últimos três jogos dão confiança para o Palmeiras. Se havia, assim, muitas dúvidas, né? Olha, o trabalho do Abel acabou. Olha, a gente precisa fazer aí um bingo de quantas vezes grandes formadores de opinião disseram que o trabalho do Abel acabou. Tem que dizer, assim, toda vez que acaba o trabalho do Abel, ele vai lá e ganha mais uns três joguinhos, ameaça o Flamengo. Talvez se perder aí do Fluminense, alguém vai dizer que acabou o Abel de novo. Mas aí a gente tem que buscar ele se o Palmeiras depois classificar para a final.
1: Palmeiras venceu hoje o Corinthians por 4-1, não virou líder porque o Flamengo fez um golzinho no segundo tempo e venceu o Fluminense por 1-0 no Maracanã. Gabriel, te fiz essa pergunta algumas vezes no campeonato quanto ao Internacional, mas agora é o Corinthians que está nessa aí. De 0 a 10, assim, chance de rebaixamento do Corinthians nesse momento. São 8 derrotas seguidas.
2: Essa notícia do Seedorf é verdade mesmo?
1: Então, eu ia te perguntar e depois ia te perguntar se aumentou com o Seedorf. Sim, é verdade. Como diz o outro, não sei se é sério, mas verdade é.
2: Olha, se ele ficar aí muito tempo, 7 é a chance de queda.
1: Eita! Tá bom, se ficar até o final, então, 8.
2: É, não, o bom é que assim, se perder 4 jogos, né, ainda dá tempo de trazer outro treinador.
1: Não, eu não duvido, eu realmente não duvido. E aliás, já tem até cláusula no contrato, né, o GE.Globo informou que se cair, rompe o contrato.
2: E só para deixar claro, né, eu normalmente tenho opiniões fortes aí, mas eu também gosto de fazer piada de mim mesmo. Então a gente pode pegar esses áudios depois e fazer graça de mim.
3: Não.
2: Quando o Sidor fizer 4 vitórias seguidas.
3: É, não.
2: Eu faço questão.
3: E de minha parte, assim, eu não tô debochando da situação porque eu tô prevendo o que vai acontecer, não. Eu tenho um palpite, mas não é, eu tô debochando da situação pelo caminho da sinapse, né? Pela forma como raciocinou a diretoria do Corinthians para chegar nesse nome. Uma coisa surreal, assim, nunca imaginei que isso pudesse acontecer. É completamente inacreditável a falta de timing, a falta de senso de urgência, a falta de tudo nessa história. 7h59, o Palmeiras venceu o Corinthians por 4-1 e o Gabriel Dudziak vai eleger o craque do jogo.
4: O craque do jogo!
3: Um monte de candidatos de verde para você, Gabriel Dudziak.
2: É, todos muito bem, né? Acho que não teve nenhum palmeirense abaixo hoje, não. Mas eu vou votar no Giai pelos gols, né? 2 gols, marcou muito bem, chega forte nas divididas. Tá muito bem o Giai, melhor em campo.
4: O pior em campo.
3: Aliás, o Giai não tinha nenhum gol pelo Palmeiras até outro dia, né? Fez um contra o Santos, agora já fez mais 2 no clássico hoje. O homem tá empolgado, fez um gol também contra a LDU. Gabriel Dudziak, pior em campo, um monte de candidatos de branco para você escolher.
2: Acho que só o Hugo Souza é que se salvou hoje, né? Não teve falha, pegou um pênalti, fez algumas defesas importantes. Os outros foram muito, muito mal, mas o pior de todos para mim foi o Memphis Depay, porque além de ir muito mal na parte técnica e na parte tática, não mostra assim aquele ânimo, né, necessário de um jogador referência para tentar reverter esse momento terrível do clube.
3: Valeu, Gabriel.
2: Valeu, abraço.
3: 8 da noite em ponto, fica por aqui essa edição do Futebol Globo CBN. Acompanhamos a vitória do Palmeiras 4-1 no clássico contra o Corinthians e também a vitória do Atlético Mineiro 2-1 sobre o Santos. Futebol Globo CBN volta quarta-feira, Libertadores, semifinal, primeiro jogo, Fluminense e Palmeiras. Agora vem aí o repórter CBN e na sequência o CBN Show da Notícia com o Fernando Andrade. Obrigado pela companhia, um ótimo restinho de domingo para você, uma ótima semana, um ótimo feriado amanhã. E a gente se encontra quarta-feira no Futebol Globo CBN, para quem quer saber mais e melhor sobre futebol.
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0: Domingo 11 de outubro de 2026. O presidente Lula, candidato à reeleição pelo PT, chamou de absurda a decisão do Tribunal Superior Eleitoral de suspender o canal Exército de Lula no WhatsApp e disse que a campanha vai pedir explicações. Na tarde deste domingo, o corregedor-geral da Justiça Eleitoral, ministro Ricardo Villas Boas Cueva, suspendeu a decisão do presidente do TSE, ministro Cássio Nunes Marques, e reabilitou o funcionamento do canal no WhatsApp. A suspensão ocorreu após Nunes aceitar o pedido da campanha de Flávio Bolsonaro. A nova decisão é preliminar e deverá ser discutida pelo plenário do TSE, ainda sem data definida. Flamengo e Fluminense, que disputaram um clássico no Maracanã na tarde de hoje, estamparam nos uniformes a frase "proibir não é proteger" contra a medida provisória do governo que proibiu a atuação de casas de aposta no Brasil. A ação conjunta faz parte da campanha liderada pela Associação Nacional de Jogos e Loterias e pelo Instituto Brasileiro do Jogo Responsável contra a MP das Bets, decretada pelo presidente Lula em setembro. Na última rodada do campeonato, a mesma frase também esteve presente em placas publicitárias em 9 partidas. No campo, a partida entre Flamengo e Fluminense terminou em 1-0 para o rubro-negro. Ainda pelo Campeonato Brasileiro, Palmeiras fez 4 gols contra 1 do Corinthians no Clássico Paulista. Grêmio e Internacional empataram em 1-1. Em Belo Horizonte, o Atlético Mineiro fez 2 contra 1 do Santos. A bola está rolando agora na Arena Fonte Nova, em Salvador, entre Bahia e Mirassol. Max Verstappen, da Red Bull, venceu o Grande Prêmio de Singapura de Fórmula 1. Charles Leclerc, da Ferrari, e Kimi Antonelli, da Mercedes, completaram o pódio. O brasileiro Gabriel Bortoleto abandonou a prova com problemas no carro. Com o terceiro lugar, Antonelli fica ainda mais perto do título da Fórmula 1 2026. O jovem italiano chegou aos 340 pontos, 102 a mais que o segundo colocado e companheiro de equipe dele, George Russell. No horário de Brasília, 8:05.
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1: Olá, uma boa noite para você que acompanha mais uma edição do Show da Notícia. Hoje, domingo, dia 11 de outubro de 2026, iremos juntos até as 9 horas. A partir de agora, tudo que foi notícia nesse final de semana e tudo também que será notícia a partir de amanhã, segunda-feira. E a gente já vai começar essa edição com o embrolho envolvendo um canal no WhatsApp chamado Exército de Lula. O que aconteceu foi o seguinte: o Corregedor-Geral do Tribunal Superior Eleitoral suspendeu a decisão do presidente da corte, que é o ministro Cássio Nunes Marques, e determinou o restabelecimento do canal Exército do Lula no WhatsApp. O presidente Lula, candidato à reeleição, disse que não aceitará intromissão da Justiça Eleitoral. Já o candidato Flávio Bolsonaro, que foi quem pediu a suspensão da rede de transmissão ao TSE, cobrou rapidez contra conteúdos falsos. E agora o caso será levado com urgência ao plenário da corte. A Rani Veloso em Brasília conta essa história.
2: Em uma reviravolta na Justiça Eleitoral neste domingo, o Corregedor-Geral, ministro Ricardo Vilas Boas Cuevas, suspendeu a decisão do presidente do Tribunal Superior Eleitoral, Cássio Nunes Marques, e determinou o restabelecimento do canal Exército do Lula no WhatsApp, que é administrado pelo deputado federal André Janones. Cueva criticou a interferência do presidente da corte em um processo que tramita sob sua relatoria. Na decisão, o magistrado argumentou que os elementos probatórios apresentados inicialmente eram insuficientes para justificar uma medida tão drástica como a suspensão total de um canal de comunicação que afeta a liberdade de expressão. O caso será agora submetido com urgência ao plenário do TSE para uma deliberação definitiva. A medida expõe uma divisão interna na corte. Pela manhã, Nunes Marques havia determinado, até a homologação do segundo turno, o bloqueio do canal, que tem mais de 3 milhões de inscritos, após um pedido da campanha de Flávio Bolsonaro, candidato à presidência pelo PL, que acusa o grupo de espalhar desinformação. Marques afirmou que a utilização de estrutura de transmissão a milhões de pessoas sob comando único para replicar conteúdos que a corte já reconheceu como inverídicos, como a possível retirada de título de Nossa Senhora Aparecida de Padroeira do Brasil. A campanha de Flávio Bolsonaro criticou a decisão do corregedor, classificando-a como estarrecedora e acusando a justiça de ter uma atitude complacente com a disseminação de informações falsas. Já a campanha do presidente Lula atacou a decisão anterior da presidência do TSE, chamando o bloqueio de censura e acusando o ministro Cássio Nunes Marques de parcialidade e de usurpar a competência da corregedoria. O presidente Lula classificou a decisão inicial como absurda e disse não aceitar intromissão indevida. Por isso, a coligação irá recorrer.
3: É por isso que eu estou desconfiado do comportamento da Corte Eleitoral, que tem bloqueado muita gente nossa e tem permitido que as ações deles continuem executando. Nós vamos hoje, sabe, entrar na justiça com o pedido do nosso partido, da nossa força, para que a gente equilibre esse jogo. Não vamos aceitar intromissão indevida da justiça.

0: 8 horas e 10 minutos, então nesse caso, aguardar agora o plenário da corte para decidir o que faz e se faz alguma coisa com o exército de Lula, um canal do WhatsApp, que é liderado por Janones, deputado Janones de Minas Gerais. Seguimos agora com mais informações, porque após eleger 28 senadores e 121 deputados do PL, o candidato à presidência Flávio Bolsonaro vê espaço para reverter a condenação do pai, o ex-presidente Jair Bolsonaro. Ele já articula com os partidos que ingressaram na campanha de segundo turno. Para aliados, o perdão tem espaço para ser aprovado no Congresso ainda esse ano, 2026. No entanto, juristas ouvidos pela CBN avaliam que o mais provável é o presidenciável conceder um indulto caso seja eleito.
1: O candidato do PL, Flávio Bolsonaro, acelerou a negociação para a possível anistia ao pai com o embarque do PP, União Brasil, Podemos e Republicanos na campanha de segundo turno. Após eleger 28 senadores e 121 deputados do PL, o presidenciável vê espaço para aprovar lei no Congresso para anular a condenação do ex-presidente Jair Bolsonaro por conta da trama golpista. Se eleito após a posse, Flávio pode conceder indulto ou graça. Já a anistia depende de lei aprovada pela Câmara e Senado. Entre aliados, a expectativa é que existe espaço, inclusive, para a aprovação neste ano. O líder do PL na Câmara, Sóstenes Cavalcante, está entre os correligionários que defendem que daria tempo de anistiar o ex-presidente antes da posse do filho. Neste final de semana, Flávio disse que o pai vai estar solto em 5 de janeiro.
2: E vocês verão no dia 6 de janeiro de 2027, na data da posse, Flávio Lantes Bolsonaro fazendo uma oração, entregando o Brasil nas mãos de Deus. E vocês verão Jair Messias Bolsonaro colocando a faixa de presidente no seu filho.
1: Para o professor de Direito Constitucional, Berto Cabageiro, o mais provável é que Flávio busque um indulto, já que a aprovação de uma lei de anistia levaria mais tempo para avançar no Congresso. Eventual indulto, no entanto, deverá ser questionado no Supremo, a exemplo do que já ocorreu com o ex-deputado Daniel Silveira, condenado por crimes de ameaça ao Estado Democrático. Na ocasião, o STF considerou que houve desvio de finalidade.
3: Se o Bolsonaro pai deu para um aliado e o Supremo disse que era desvio de finalidade, o que se imaginar de um filho usando a cadeira presidencial para soltar o pai da cadeia? A gente tem uma violação à impessoalidade, à imoralidade. Agora, tudo muda. O Supremo de 2023 não é o mesmo Supremo de 2026, não será o mesmo de 2027.
1: O professor Gustavo Sampaio, da Faculdade de Direito da Universidade Federal Fluminense, ressalta que tanto o indulto quanto uma lei de anistia são constitucionais.
4: O Congresso tem o poder de perdoar quem age contra a própria democracia. Nós temos um Congresso Nacional de Direita que possivelmente concederá uma anistia mais à frente. Com essa composição que ele recebeu nas urnas agora, provavelmente virá uma anistia. Pode ser que venha um indulto, mas depois virá uma anistia. O Supremo certamente vai dizer que essa anistia é inconstitucional.
1: A defesa de Jair Bolsonaro também apresentou pedido de revisão criminal para tentar anular a condenação e solicitou uma liminar para que o ex-presidente aguarde o julgamento em liberdade. O relator, o ministro Cássio Nunes Marques, sinalizou que pretende levar o caso ao plenário só depois do segundo turno das eleições. De Brasília, Samantha Klein.
0: E mais sobre a campanha, o presidente Lula participou neste domingo de um ato com apoiadores na Avenida Paulista, em São Paulo. O candidato à reeleição pelo PT pediu que o eleitor fique atento a como votam os aliados de Flávio Bolsonaro em temas como escala 6x1 no Congresso e reclamou de intervenções da Justiça Eleitoral. Lula ainda fez um apelo a apoiadores de olho no segundo turno.
5: O presidente Lula, candidato à reeleição pelo PT, marcou presença em um ato neste domingo na Avenida Paulista, região central de São Paulo, e criticou o que chamou de intervenção do judiciário nas eleições, além de defender o fim da escala 6x1 e a PEC da segurança pública. O petista chegou acompanhado da primeira-dama, Janja da Silva, do vice-presidente Geraldo Alckmin, do ex-ministro Fernando Haddad, que disputou o governo de São Paulo pelo PT, e também

0: das ex-ministras Simone Tebet e Marina Silva, que foram candidatas de Lula ao Senado, mas não se elegeram. Antes de discursar para os apoiadores, Lula falou com jornalistas e criticou a decisão do presidente do Tribunal Superior Eleitoral, ministro Cássio Nunes Marques, que, atendendo a um pedido da campanha de Flávio Bolsonaro, do PL, determinou a suspensão de um canal de apoiadores no WhatsApp. A decisão foi derrubada, à tarde, pelo Corregedor-Geral da Justiça Eleitoral, ministro Ricardo Villas Boas Cueva, que reabilitou o funcionamento do canal chamado Exército do Lula. O petista também destacou as prioridades para a campanha nesta semana, com foco na votação do fim da escala 6x1, agendada para quarta-feira no Senado. Ele pediu para que as pessoas prestem atenção como o partido de Flávio, o PL, e aliados do adversário vão votar essa matéria.
1: Já está conversado com o Columbre, já está marcada a data da votação, portanto a única coisa que a oposição pode fazer é o seguinte, é demonstrar se eles vão ter coragem de votar contra ou a favor. Eles vão ter só isso. O que eles não podem é tentar protelar para enganar o povo depois das eleições. É agora. Agora é a hora da verdade. O PL tem que dizer se ele é favorável aos trabalhadores descansar mais ou quer que os trabalhadores continuem trabalhando mais.
0: O candidato à reeleição falou ainda das discussões da PEC da Segurança Pública no Congresso, em um aceno para a área da segurança pública.
1: Para o povo trabalhador, para a comunidade, para o território, proteção. Para os bandidos, prisão, porque o governo vai fazer uma intervenção na segurança pública, coisa que a Constituição não permite até agora. Então vamos definir o nosso papel, o papel do Estado, o papel do município da segurança pública, para não permitir que o crime organizado tome conta do território.
0: O candidato à reeleição também pediu explicações para Flávio Bolsonaro sobre o tesouraço que ele promete nos gastos públicos e comparou esse tipo de política com a de Javier Milei, presidente da Argentina, acrescentando que isso vai cortar direitos dos mais pobres. Durante o discurso, Lula ainda fez um apelo aos apoiadores, pedindo que conversem e convençam as pessoas que deixaram de votar no primeiro turno a irem às urnas no segundo turno. O ato deste domingo já estava agendado, mas a confirmação da participação de Lula foi anunciada apenas na noite de sábado, por meio de uma publicação nas redes sociais do presidente. Lula tem reforçado agendas na região sudeste do país, onde teve quase 2 milhões de votos a menos, agora na eleição de 2026, em comparação com o pleito de 2022. De São Paulo, Karen Lemos.
2: 8 horas e 17 minutos agora, Flávio Bolsonaro pediu mais mobilização para esse segundo turno, disse que a campanha não pode subir no salto alto e alertou que apoiadores não podem baixar a guarda. O candidato do PL à presidência da República aproveitou um encontro com prefeitos da região metropolitana de São Paulo neste domingo para alegar que não pretende acabar com programas sociais caso seja eleito. Ele esteve ao lado do governador de São Paulo, Tarcísio de Freitas, e do prefeito da capital paulista, Ricardo Nunes.
3: A reunião com mais de 30 prefeitos da região metropolitana de São Paulo foi dedicada à definição de estratégias de mobilização para o segundo turno. O candidato do PL à presidência da República, Flávio Bolsonaro, participou do encontro. Assim como o governador de São Paulo, Tarcísio de Freitas, do Republicanos, o prefeito da capital, Ricardo Nunes, do MDB, e os senadores eleitos, André do Prado e Guilherme Derrite. Durante a reunião, os políticos também criticaram a disseminação de notícias falsas relacionadas à campanha e a programas sociais como o Bolsa Família. Flávio Bolsonaro afirmou que o cenário é favorável, mas ressaltou que os apoiadores não podem baixar a guarda.
4: O cenário está muito favorável e principalmente por isso a gente não pode baixar a guarda, não pode relaxar, não pode nunca botar salto alto. Então cada palavra que foi dita aqui eu quero reforçar algumas. Essas pessoas que já votaram em nós, vamos fortalecer esse sentimento que ela precisa voltar às urnas no domingo, que não tem nada resolvido. Tem muita gente que de verdade está indecisa, gente que não foi votar por algum motivo, vai e tem condições de votar daqui a 2 semanas.
3: O governador Tarcísio de Freitas orientou os aliados a reforçar a divulgação do número de Flávio Bolsonaro nas urnas. No primeiro turno, mais de 200 mil eleitores votaram no número de Tarcísio para presidente. O governador reeleito também criticou a circulação de informações falsas sobre as propostas de Flávio Bolsonaro para programas sociais.
5: Mas é um nível de fake news. Ah, o Flávio vai acabar com o Bolsa Família. Mentira, não vai. Ah, o Flávio vai acabar com o BPC. Mentira, não vai. Nada disso é verdade e a gente tem que alertar as pessoas, que as pessoas têm boa fé, as pessoas são humildes e as pessoas às vezes ingressam, embarcam na fake news. E eu nunca vi uma campanha tão mentirosa na minha vida. Está valendo tudo para se manter no poder.
3: Para discutir as estratégias nos municípios, o prefeito Ricardo Nunes apresentou um painel com os resultados de votação em diferentes cidades da região. Flávio Bolsonaro venceu em Guarulhos, Osasco e Mogi das Cruzes. Também recebeu a maioria dos votos em Santo André e São Caetano do Sul, no ABC Paulista. Já Lula liderou em São Bernardo do Campo, Diadema, Mauá e Taboão da Serra, além da capital paulista. A estratégia prevê a distribuição de relatórios com os resultados de cada município e de materiais de campanha para orientar o trabalho das lideranças locais. Entre as ações propostas estão adesivaços, distribuição de material de divulgação e contato com veículos de imprensa locais para incentivar a participação dos eleitores. Outro ponto discutido foi a abstenção. De acordo com o percentual de eleitores que não compareceram às urnas variou entre 20% e 23% nos municípios analisados. De São Paulo, Clauson Dutra.
2: E agora a gente fala sobre a situação no Rio de Janeiro. Não haverá mais segundo turno, né, para a escolha do próximo governador do Rio. O TRE Fluminense homologou a retotalização do pleito do último domingo, confirmou a eleição do candidato Douglas Ruas, do PL. O ajuste ocorreu em cumprimento a uma decisão do Tribunal Superior Eleitoral que anulou os votos recebidos por Antônio Garotinho. Sem esses votos, no cálculo geral, o candidato alcançou 50,88% da votação válida, superando então a maioria absoluta exigida por lei.
6: O Tribunal Regional Eleitoral do Rio de Janeiro confirmou neste sábado a vitória de Douglas Ruas, do PL, na eleição para o governo do Rio no primeiro turno. A confirmação ocorre após a retotalização oficial dos votos do pleito do último domingo. A medida foi tomada em cumprimento à decisão do Tribunal Superior Eleitoral, que manteve o indeferimento da candidatura de Antônio Garotinho e anulou, por 5-2, os 274.411 votos recebidos por ele. Com o descarte desses votos da base de cálculo dos votos válidos, o percentual de Douglas Ruas subiu de 49,27% para 50,88%, superando a maioria absoluta necessária para encerrar a disputa sem a necessidade de um segundo turno contra Eduardo Paes, do PSD. A cerimônia de retotalização ocorreu na sede do tribunal no Palácio da Democracia e foi conduzida pelo presidente da corte, Cláudio de Melo Tavares. Durante o anúncio, o desembargador destacou que o procedimento altera apenas a base matemática da apuração, respeitando a vontade expressa nas urnas.
7: Este é o resultado. De modo que o candidato mais votado para o cargo de governador do estado do Rio de Janeiro foi o candidato Douglas Ruas, alcançando mais da metade dos votos válidos, o suficiente para vencer no primeiro turno das eleições. Os votos são exatamente os mesmos que os fluminenses depositaram nas urnas no dia 4 de outubro. O que muda é a base de cálculo. Para vencer no primeiro turno, o candidato precisa de mais da metade dos votos válidos. E voto nulo não é voto válido.
6: Apesar do anúncio, a proclamação formal do governador eleito ainda depende de algumas etapas procedimentais da Justiça Eleitoral. O relatório agora fica à disposição dos partidos e instituições na Secretaria do Tribunal por 3 dias. A partir daí, abre-se um prazo de 2 dias para recursos e, se necessário, 3 dias para manifestação da comissão. Por fim, o plenário do TRE do Rio julgará eventuais contestações e faz a homologação do resultado, prevista para o dia 15 de outubro. Do Rio de Janeiro, Matheus Maciel.
2: Agora são 8:24, 5 minutos com o noticiário da sua região e daqui a pouco a gente volta. Até já.
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2: Um jovem foi baleado 27 vezes por policiais militares em Moema, na Zona Sul. O caso ocorreu neste sábado, quando policiais disseram ter confundido o celular da vítima com uma arma. A investigação vai analisar as imagens das câmeras corporais dos agentes que estavam em ação.
19: A Polícia Civil e a Polícia Militar de São Paulo investigam um caso em que um jovem de 20 anos foi morto por policiais com 27 tiros em Moema, na zona sul da capital paulista. Segundo o boletim de ocorrência obtido pelo portal G1, os agentes disseram ter confundido o celular de Gustavo Muniz de Santana com uma arma de fogo. O caso aconteceu na madrugada de sábado, na Alameda dos Guaramomes. A Polícia Militar foi acionada para uma ocorrência que envolvia um homem transtornado que ameaçava tirar a própria vida. Quando chegaram ao local, viram Gustavo correndo por uma passarela e seguindo em direção à Alameda. Os policiais foram atrás dele. Segundo o relato dos agentes, o jovem saiu de uma área escura e estendeu os braços na direção deles, apontando um objeto escuro, que depois seria identificado como um celular. Foi neste momento que 4 policiais militares atiraram. Ao todo, foram 45 disparos. Um agente deu 14 tiros, outro deu 13, um terceiro 12 e um quarto 6 tiros. 27 disparos atingiram Gustavo, que teve ferimentos na cabeça, no tórax, no abdômen, nos braços e nas pernas, e não resistiu. Familiares relataram à polícia que o jovem morava com a mãe e as irmãs e fazia tratamento com antidepressivos. A Polícia Civil informou que ele não tinha antecedentes criminais. O caso foi registrado no Departamento de Homicídios e de Proteção à Pessoa, o DHPP, como resistência e morte decorrente de intervenção policial. Segundo a pasta, a conduta dos agentes será analisada por meio de um inquérito policial militar. As armas, o celular da vítima e as imagens das câmeras corporais que registraram a ação foram apreendidas e vão passar por perícia. A CBN pediu um posicionamento à ouvidoria das polícias e ao governo do estado e aguarda uma resposta. De São Paulo, Matheus Leite.
2: Fico pensando qual é o preparo psicológico, mental de uma equipe que dispara 45 vezes, atinge 27 vezes uma pessoa que está com o celular na mão. Que se investigue, que se puna esses ditos policiais. Uma outra informação é que o estado de São Paulo está sob alerta da Defesa Civil para pancadas de chuva em diferentes regiões. Isso vale até amanhã. Segundo o órgão, não há expectativa de acumulados expressivos de chuva de forma generalizada, mas não estão descartados episódios pontuais com ventos fortes que podem provocar alagamentos temporários, enxurradas e quedas de galhos e árvores e destelhamentos. A Defesa Civil recomenda que os motoristas que vão pegar a estrada reduzam a velocidade durante a chuva, aumentem a distância entre veículos e nunca atravessem áreas alagadas.

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1: Agora são 8:30.
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0: domingo, 11 de outubro de 2026. Candidato à reeleição pelo PT, o presidente Lula participou de um ato na Avenida Paulista neste domingo e pediu a apoiadores que incentivem quem deixou de votar no segundo turno a ir às urnas. O petista sinalizou as prioridades para esta semana de campanha, com foco nas discussões sobre o fim da escala 6x1 no Congresso. Já o candidato à presidência, Flávio Bolsonaro, do PL, aproveitou o encontro com prefeitos da região metropolitana de São Paulo para alegar que não pretende acabar com programas sociais do governo federal, caso seja eleito. Ele disse que vai manter a política do reajuste de salário mínimo acima da inflação e os repasses do Bolsa Família, mas não explicou de onde viriam os cortes no orçamento sugeridos pela equipe econômica dele. O Papa Leão XIV anunciou que será submetido a uma cirurgia nos próximos dias para a retirada de um nódulo no pulmão em estágio inicial. O pontífice de 71 anos fez o anúncio durante oração dominical na Praça de São Pedro, no Vaticano. O Papa afirmou que o nódulo foi detectado em estágio inicial e seu crescimento estava bem controlado. O porta-voz do Vaticano, Matteo Bruni, disse apenas que a cirurgia ocorrerá no Hospital Gemelli, em Roma, e a recuperação de Leão XIV após a cirurgia deverá levar cerca de uma semana. Um carregador portátil pegou fogo no bagageiro acima dos assentos de um avião da companhia IndiGo durante um voo entre Nova Delhi e Chennai, na Índia. O caso ocorreu hoje. A aeronave, que transportava mais de 180 passageiros, foi desviada para Hyderabad e pousou em segurança. Ninguém ficou ferido. No horário de Brasília, 8h32.
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0: Falamos agora sobre a escala 6x1. O Senado deve votar na quarta-feira a PEC que prevê o fim da escala 6x1. O governo tenta acelerar a aprovação antes do segundo turno e a oposição busca adiar a votação para evitar ganhos eleitorais para o presidente Lula e prejuízos à campanha de Flávio Bolsonaro. A proposta garante 2 dias de descanso sem diminuição salarial.
1: O presidente do Senado, Davi Alcolumbre, marcou para quarta-feira a votação em primeiro turno da proposta de emenda à Constituição, que prevê o fim da escala de trabalho 6x1. A proposta é uma das principais apostas do presidente Lula para melhorar sua popularidade e conquistar votos na reta final da campanha para o segundo turno das eleições. Atualmente, a escala de trabalho permite que o trabalhador tem uma jornada de 6 dias e tem apenas 1 dia de descanso. A PEC, então, pretende mudar essa regra, garantindo 2 dias de folga remunerada por semana, sem redução salarial. E para ser aprovada no Senado, a proposta precisa receber pelo menos 49 votos favoráveis, o equivalente a 3/5 dos 81 senadores. Além disso, são necessárias 2 votações em primeiro e segundo turnos. Após a primeira votação, é preciso aguardar 5 dias úteis antes da nova análise da proposta. Após esse período, são necessárias 3 sessões de discussão. Só depois dessa etapa, o texto pode ser submetido à votação em segundo turno. O governo, porém, tenta acelerar esse processo por meio de um requerimento para quebra do interstício. Se o pedido for aprovado, a proposta poderá ser votada em segundo turno no mesmo dia. A líder do governo no Senado, Tereza Leitão, afirmou que já tem assinaturas suficientes para apresentar o requerimento. Tanto Alcolumbre como governistas têm dito que há votos suficientes para aprovar a PEC. A oposição ligada a Flávio Bolsonaro, do PL, candidato à presidência, tenta impedir que a votação aconteça antes do segundo turno. No das eleições, o grupo teme que a aprovação da medida favoreça Lula na disputa eleitoral. Senadores do PL e de outros partidos da oposição têm faltado às sessões de discussão, o que pode dificultar o andamento da proposta. O cientista político Melilo Diniz avalia que a votação da proposta antes do segundo turno pode beneficiar Lula, já que o presidente vem defendendo a proposta. Isso, no entanto, deve impactar a candidatura de Flávio Bolsonaro, já que diante da disputa acirrada, cada voto conta.
2: Flávio Bolsonaro acabou por pedir à sua bancada, aos seus apoiadores, que façam o possível e o impossível. Por que isso? Porque, com certeza, a aprovação, mesmo que não tenha uma medida imediata, impactará nas eleições de segundo turno por uma razão, diante de uma disputa acirradíssima em que cada voto conta, e especialmente a capacidade de estimular e animar novos eleitores.
1: Se a PEC for aprovada, a mudança da jornada vai ocorrer em etapas. 2 meses após a publicação da emenda, a jornada máxima cai para 42 horas semanais. 1 ano e 2 meses depois, chega a 40 horas. Durante essa transição, acordo ou convenção coletiva pode ampliar a jornada diária para acomodar as 42 horas semanais, desde que mantidos os 2 dias de repouso. De Brasília, Ana Carolina Tomé.
0: E ainda a gente fala sobre eleições porque, com 33 milhões de brasileiros que não foram às urnas no primeiro turno, a busca pelo voto desses eleitores virou uma peça central das campanhas à presidência. A estratégia é mais evidente no entorno do presidente Lula do PT, que ficou em segundo lugar e agora tenta virar o jogo. Mas, segundo especialistas, Flávio Bolsonaro, do PL, também vai precisar convencer eleitores a voltar às urnas nos estados com governadores que já foram definidos. No último dia 4, a abstenção passou de 21%, o maior percentual de uma eleição geral desde 1998.
3: Há 2 semanas do segundo turno da eleição presidencial, as campanhas de Lula e Flávio Bolsonaro têm um público claro na mira, os eleitores que não foram às urnas. A diferença entre os dois candidatos foi de cerca de 2 milhões e 200 mil votos, enquanto mais de 33 milhões de eleitores não compareceram para votar no primeiro turno. Aos 75 anos, Liana Gurgel passou por diferentes fases da política brasileira. Ela faz questão de votar em toda eleição, mas não conseguiu comparecer no primeiro turno após o imprevisto. Para o dia 25, no entanto, Liana já faz planos para garantir o voto.
4: Sempre votei. O problema é o seguinte, eu tenho uma mãe de 98 anos que fraturou o fêmur. Então eu não consegui ninguém para ficar com ela no domingo da eleição. Por isso que eu não fui votar. Mas eu já estou providenciando uma pessoa para poder eu ir votar no segundo turno. Eu acho que agora na cidadania. É muito importante, meu filho, é muito importante porque já passamos por muita coisa.
3: Os ausentes somaram 21% do eleitorado no primeiro turno, a maior taxa registrada desde 1998. As abstenções têm crescido a cada eleição. Em 2006, há 20 anos, o índice era de 16%. De acordo com o Tribunal Superior Eleitoral, a taxa mais alta de abstenção está no Sudeste, com 22,7%. Entre os estados, o Mato Grosso do Sul tem a maior, com 23,87%. E a menor está no Ceará, com 15,5%. Chama atenção o caso de Rio Vermelho, cidade de Minas Gerais, onde 4 mil eleitores não foram às urnas. Poderia ser um número pequeno se eles não representassem 40% dos 10 mil eleitores aptos para votar no município. O papel dos faltosos fica ainda mais evidente num Brasil cada vez mais polarizado, onde converter votos entre um candidato e outro se torna uma tarefa inglória para as campanhas. Ainda assim, o cientista político Fábio Vasconcelos ressalta que convencer os desalentados a participar do processo eleitoral também não é uma tarefa fácil.
5: Que é historicamente sabido que quanto menor a escolaridade, quanto menor a renda, você tem uma chance maior de abstenção. Aí por razões que podem ser de desinteresse, pode ser por razões de custo, de votar, de não participar absolutamente de nada do que acontece em termos de política eleitoral. Talvez você consiga transferir ou ajudar esse eleitor a incentivá-lo a ir votar, mas não é em grande magnitude, né? Não espere um esvaziamento absoluto ou muito grande das abstenções, porque tem eleitores aí com razões também sólidas, né, de não participar do processo. Eu me lembro da eleição, primeiro turno de 2022 para o segundo turno, teve uma queda da abstenção. Mas foi em torno de 600 mil votos, né? Mas não foi o suficiente para reverter o quadro.
3: O músico João Vitor Campelo, de 30 anos, mora no Rio de Janeiro, segundo estado com maior ausência de eleitores no primeiro turno. Para ele, a dificuldade é de transporte. O local de votação é em Nilópolis, na Baixada, mas ele mora em Niterói, na região metropolitana, o que exige cerca de 2 horas de viagem.
6: A primeira vez que eu deixei de votar foi justamente agora. Nas outras eleições, eu conseguia ter mais acesso ao meu local de voto. Eu me mudei e o meu título de eleitor permaneceu no outro local. Eu ia ter que pegar muitas conduções. Sinceramente, eu estava muito crendo nesse primeiro turno de que os resultados seriam um pouco diferentes. Mas eu já estou me planejando para o segundo turno eu fazer esse esforço, porque, né, eu estou muito arrependido, inclusive, de não ter ido.
3: A movimentação para conquistar os ausentes é mais intensa na campanha do presidente Lula, que chegou em segundo lugar no primeiro turno. A equipe faz ajustes no tom dos discursos, busca novos caminhos no ambiente digital e mobiliza o eleitorado a trabalhar nas comunidades. Nas redes sociais, eleitores já oferecem até carona para vizinhos que moram longe dos colégios eleitorais. Flávio Bolsonaro, por outro lado, busca morder os percentuais conquistados pelos adversários derrotados. Augusto Cury, do Avante, Ronaldo Caiado, do PSD, Romeu Zema, do Novo e Renan Santos, do Missão. No entanto, para especialistas, a equipe deve estar atenta a outro cenário. O cientista político Paulo Bahia explica que, com tantos governadores eleitos no primeiro turno, uma das estratégias da campanha bolsonarista é garantir que o eleitor se motive no dia 25 para voltar às urnas e dar o voto só para presidente.
4: Ao perder a mobilização dos candidatos a deputado e dos candidatos a governador, você pode manter esse nível de abstenção ou pode até aumentá-lo um pouco. Então, essa é uma preocupação da campanha do Flávio também. O Flávio não quer que o seu eleitor de primeiro turno deixe de votar. Mas pega sobretudo São Paulo, em que não há um segundo turno para governador, você faz com que a ideia de vitória já se consolidou. A campanha do Flávio, ela está trabalhando contra a ideia do já ganhou.
3: Além dos que não compareceram, outros 5 milhões e 900 mil eleitores que foram às urnas não escolheram nenhum dos candidatos à presidência. Foram 2 milhões e 300 mil votos em branco e 3 milhões e 600 mil votos nulos. E vale o lembrete, não ter votado no primeiro turno não impede que o eleitor vá às urnas no dia 25. O direito ao voto segue garantido. Do Rio de Janeiro, Pedro Bonenberger.
0: Vamos para 5 minutos de intervalo com o noticiário da sua cidade.
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5: A prisão do DJ Dani Brasil foi convertida em preventiva pela justiça. Ele foi indiciado por homicídio com dolo eventual, embriaguez ao volante e desobediência por matar um homem em situação de rua na Zona Sul. Dirigindo uma BMW, na contramão, durante uma fuga policial, ele arrastou a vítima antes de invadir um clube. A defesa alega um surto causado pela mistura de álcool e remédios.
6: A Justiça de São Paulo converteu em preventiva a prisão em flagrante do DJ Dani Brasil, acusado de atropelar e matar um homem em situação de rua na zona sul da capital. Daniel Santana de Jesus foi indiciado por homicídio com dolo eventual quando se assume o risco de matar, além de embriaguez ao volante e desobediência. Segundo o advogado, o DJ estava abalado pela morte do cachorro e consumiu bebida alcoólica antes de tomar Zolpidem, um remédio para dormir. A defesa afirma que a combinação teria provocado um surto e que Daniel não se lembra do ocorrido. Ainda não há um laudo técnico que confirme essa explicação. O crime aconteceu por volta das 6 da manhã de sexta-feira em Santo Amaro. Segundo a Polícia Militar, o motorista dirigia uma BMW na contramão quando recebeu ordem de parada e fugiu. Durante a perseguição, ele avançou semáforos e atropelou Carlos Eduardo Minotti, de 57 anos, que dormia na calçada. A vítima foi arrastada por cerca de 400 metros até o ponto em que a BMW atravessou o portão de um clube municipal. O diretor do local, Ricardo Gomes, conta que o DJ ainda pulou numa piscina antes de ser preso.
7: Eu cheguei aqui 5 minutos depois do acidente. Infelizmente a vítima estava embaixo do carro ainda, o resgate estava tirando na hora, estava bem feia. E o cara fez tudo isso, ele bateu o carro ali na árvore, saiu do carro, pulou na piscina, ficou 100 metros dali. Disseram que ele pegou ele dentro da piscina, prendeu dentro da piscina, ele estava com a cara bem inchada, de bêbado, enfim.
6: O teste do bafômetro apontou 0,71 miligrama de álcool por litro de ar expelido, índice que configura crime de trânsito. A defesa reconhece a responsabilidade do DJ pelo ocorrido, mas sustenta que ele estava sob efeito da combinação de álcool e medicamento. De São Paulo, Pedro Fagundes.
5: Vamos lá, amanhã, o Dia das Crianças, tem um evento interessante, divertido no Memorial da América Latina e é gratuito. É uma programação que terá atrações tipo Show das Guerreiras do K-Pop. A apresentação de covers de grupos como BTS, Stray Kids. O público também poderá participar do Random Play Dance, conhecer a caligrafia coreana. Tem um monte de coisa. É neste domingo, então, a partir das 10 da manhã, lá no Memorial da América Latina.
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5: As vítimas de um grave acidente que aconteceu na BR-393, em Juiz de Fora, na zona da Mata Mineira, foram sepultadas hoje. 5 pessoas da mesma família morreram num acidente envolvendo 4 carros e uma carreta. Entre as vítimas está Bernardo Tertuliano, 13 anos, bicampeão brasileiro de hipismo, considerado uma promessa do esporte.
9: Entre as 5 vítimas da mesma família que morreram no acidente registrado nesse sábado na BR-393, em Barra do Piraí, no Rio de Janeiro, está Bernardo Tertuliano, de 13 anos. O jovem era bicampeão brasileiro de hipismo e era considerado uma promessa do esporte. Além do adolescente, morreram Anderson Clemente, a mulher dele, Jussara Tertuliano Clemente, a filha do casal, Sara Nocelli, e também Marcela Isabela Tertuliano, a mãe de Bernardo. O menino começou a se interessar pelos cavalos aos 3 anos e já acumulava títulos e troféus em competições nacionais. No último dia 30 de setembro, Bernardo contou à TV Integração, afiliada da Globo em Minas Gerais, como começou a paixão pelo hipismo.
10: Não vem de nenhum parente meu, nem de nada. Foi praticamente uma vontade própria, espontânea, que meus pais sempre incentivaram. O entrosamento entre o cavalo e o cavaleiro, ele vem de um longo prazo, né? Porque quando você entra na pista ali, você depende tanto da habilidade do cavaleiro, tanto da disponibilidade para o cavalo correr a prova.
9: Após o acidente, a Associação Brasileira dos Criadores do Cavalo Manga Larga e Marchador lamentou a morte de Bernardo e seus familiares. A entidade destacou que o menino era um competidor apaixonado. Entre as vítimas também estavam os tios de Bernardo, Anderson e Jussara, que eram donos de uma escola em Juiz de Fora. Anderson também trabalhou na FIENG, a Federação das Indústrias do Estado de Minas Gerais, que divulgou uma nota lamentando as mortes e manifestou solidariedade aos parentes e amigos. Os 5 mortos foram velados e sepultados neste domingo no cemitério Parque da Saudade, em Juiz de Fora. De acordo com a Polícia Rodoviária Federal, o carro da família de Juiz de Fora seguia em direção a Paraty quando colidiu com uma carreta. Outros 3 veículos também foram atingidos. Além dos 5 mortos, 9 pessoas ficaram feridas. As causas do acidente agora são investigadas pelo Departamento da Polícia Civil da Barra do Piraí. Conforme a Polícia Civil do Rio de Janeiro, a perícia foi acionada para o local e outras diligências estão em andamento. De Belo Horizonte, Ana Nunes.
5: Tem aqui duas informações importantes no cenário internacional. Um é sobre o que está acontecendo em Riad, na Arábia Saudita. Nós tivemos ontem um ataque que matou 13 pessoas, um ataque feito por membros Houthis, que são baseados no Iêmen, são aliados do Irã. E aí, um dia depois, um outro ataque no aeroporto internacional Rei Khalid, e mais também mortos. Eu tenho aqui a informação, deixa eu pegar certinho aqui. Os Houthis voltaram a bombardear o aeroporto internacional de Riad hoje, deixando agora um morto e 11 feridos, justamente um dia após realizar esse outro ataque, que foi o mais letal contra a Arábia Saudita em mais de uma década, e exterminou com 13 mortos e 308 feridos. Novos ataques também foram registrados no aeroporto de Daman, que fica no leste do país, no momento em que o presidente dos Estados Unidos, Donald Trump, avalia intervir militarmente nesta frente de conflito no Oriente Médio. Autoridades sauditas anunciaram que as escolas de Riad deverão manter as atividades online até o fim de semana. O fechamento do aeroporto internacional, que já estava em vigor, foi prolongado até pelo menos às 9 da noite deste domingo. Centenas de voos foram cancelados, sofreram atrasos, enquanto as ameaças dos rebeldes aumentaram a preocupação das companhias aéreas, passageiros e seguradoras com a segurança das operações no país. E aí teve um comunicado dos Houthis, que diz que reiterou alerta contra a utilização de aeroportos e do espaço aéreo sauditas, afirmando que as instalações são alvos potenciais e locais de operações de nossas forças, diz aqui. O representante do grupo disse que as cidades de Meca e Medina estão excluídas das ameaças e pediu que todos levem a sério esses alertas. E tem também uma outra informação, é de uma outra enchente que aconteceu no Nepal, uma enchente repentina que arrastou dezenas de casas, deixou pelo menos 5 desaparecidos no centro do Nepal. Semanas após um desastre similar, muito maior, que matou mais de 1.400 pessoas. Tem vídeos que circulam na internet que mostram uma enxurrada turva carregada de escombros entre as colinas no distrito de Gorkha. O país da região do Himalaia ainda se recupera do desastre provocado pelo colapso de uma geleira de montanha no fim de agosto. Uma tragédia, como eu disse, matou mais de 1.400 pessoas, deixou de mais de 5 mil desaparecidas. também tem aqui informações sobre o Papa Leão XIV, que deve passar por uma cirurgia por causa de um nódulo no pulmão.
11: O Papa Leão XIV vai passar por uma cirurgia nos próximos dias para retirar um nódulo do pulmão. A informação foi divulgada neste domingo pelo pontífice de 71 anos, durante a oração dominical na Praça de São Pedro, no Vaticano. Leão XIV afirmou que o nódulo foi detectado em estágio inicial e com crescimento controlado, e pediu orações.
12: Durante exames recentes, os médicos encontraram um nódulo localizado em meu pulmão. Ele foi detectado em um estágio muito inicial e está bem localizado. Os médicos consideram a cirurgia adequada. Seguindo a orientação deles, decidi, portanto, submeter-me a uma operação para removê-lo. A cirurgia está marcada para os próximos dias. Agradeço pela proximidade espiritual de vocês e confio-me às suas orações.
11: O porta-voz do Vaticano não deu detalhes sobre o exame, mas disse que a cirurgia ocorrerá no hospital em Roma e que a recuperação do Papa deve levar cerca de uma semana. Ele também não informou se o pontífice seguirá com a agenda depois do procedimento. Leão XIV tem uma viagem de 2 semanas à América Latina, marcada para o início de novembro, a primeira que fará ao continente. Pela previsão, ele visitará o Peru, onde viveu por mais de 20 anos, Uruguai e Argentina. O pontífice não apresenta nenhum outro problema de saúde conhecido e costuma se exercitar durante a semana, segundo o Vaticano. Ele foi eleito Papa em maio de 2025, substituindo Francisco, que morreu em abril do ano passado após uma série de problemas de saúde. De São Paulo, Matheus Leite.
5: Dia das Crianças amanhã, uma boa oportunidade para as famílias reforçarem a importância de brincar longe das telas. Pensando nisso, a CBN separou 10 dicas de programação para a criançada nem lembrar que existe celular, TV ou tablet nessa data.
13: Uma pirueta, duas piruetas, bravo, bravo.
14: Nos dias atuais, com tudo conectado, pode parecer até faz de conta passar um dia sem telas. Mas pais e especialistas mostram que é possível, sim, aproveitar o Dia das Crianças longe dos eletrônicos. A Fernanda Maia, mãe da Yolanda, de 7 anos, organizou a comemoração perfeita para a filha, que pode ser uma ótima opção para outras famílias. Um acampamento.
15: Aproveitando o feriado, a gente se organizou para fazer uma coisa que é inédita na vida dela, uma experiência que é um campo. Né? Então, a gente vai ficar 4 dias, inclusive o Dia das Crianças, num camping, né? Com muita natureza e sem luz elétrica. Nada de telas, né? É a primeira experiência da Yoyo em camping. Acho que pode ser uma experiência muito, muito interessante, né? Assim, essa imersão.
14: A conexão com a família e com a natureza é uma ótima pedida. Uma tarde fazendo um piquenique ao ar livre com os lanches preferidos das crianças também combina com o dia 12 de outubro. Para deixar o momento mais legal, a preparação das comidas com a ajuda dos pequenos pode complementar a programação e estimular a mão na massa. E se o tempo permitir, que tal uma praia e um banho de cachoeira? Uma ideia simples que abre espaço para muita diversão. A programação ao ar livre é uma das melhores opções para desenvolver a criança, como explica a psicóloga especialista Anne Restano.
16: Se a gente está brincando ao ar livre, numa praça, numa área aberta, a gente está desenvolvendo a nossa capacidade motora ampla, a nossa capacidade motora fina, está aprendendo sobre nós mesmos, porque a gente está entendendo o que a gente faz bem, o que a gente não faz tão bem, o que a gente precisa treinar mais, se desafiar mais. Então, sempre que uma criança está numa tela, para além do prejuízo naquele momento, prejuízo para sua postura, o prejuízo para sua visão, a gente ainda tem que pensar tudo o que ela está deixando de fazer por estar numa tela.
14: As brincadeiras de faz de conta também trazem muitas possibilidades de atividades sem telas. As sessões infantis de livrarias costumam ser lúdicas e apostam na contação de histórias. Esse exercício pode ser expandido, inclusive, para um teatro em família, alimentando a criatividade com fantasias improvisadas com itens de casa. Outra ideia é começar o dia em uma loja de brinquedos, estimulando a imaginação a partir da escolha de um presente. Mas a neurologista infantil Tamires Mariano faz um alerta. Apenas o brinquedo não adianta. A presença dos responsáveis é essencial.
17: A criança precisa aprender a brincar. Então, ela precisa, sim, de um adulto para guiar aquela brincadeira, que estimule sua imaginação, que ensine ela a contar e criar histórias, descobrir brincadeiras junto com ela. Depois que ela tiver esse repertório, que foi aprendido com os pais ou com um outro adulto ou com outras crianças maiores que ela conviva, aí sim ela vai conseguir brincar sozinha ou brincar com outras crianças. Então não adianta simplesmente tirar o celular e oferecer uma caixa cheia de brinquedos e deixar lá ela sozinha para brincar. Você precisa participar, estimular e aos poucos a criança vai desenvolvendo a autonomia dela para brincar.
14: Ter contato com outras crianças a partir de um esporte também pode ser um ótimo estímulo. Vale apostar em um jogo de futebol, vôlei ou qualquer outro esporte que seu filho se interesse, seja praticando ou assistindo. Atividades culturais também promovem o contato das crianças com o mundo externo. Um parque de diversões, por exemplo, pode ser uma opção. E que criança não fica entretida com os animais do zoológico ou conhecendo um aquário com tubarões? A Maria, de 7 anos, já comemorou o Dia das Crianças nesses dois lugares. E agora a mãe dela, Juliana Gianni, deixou a filha escolher o que ela quer fazer neste ano.
18: Preparamos algumas surpresas, sair, ir para o aquário, no zoológico. Mas agora ela tem escolhido a programação do Dia das Crianças. Às vezes a gente procura reunir também alguns amiguinhos do prédio, alguns amiguinhos da escola, para fazer uma programação diferente.
14: Então vamos ouvir da própria Maria o que ela planejou.
19: Quero tomar café na cama, abrir meus presentes e ficar com minhas amigas.
14: Amigo, estou aqui. Reunir os amiguinhos como a Maria quer é